0: respostas aos incêndios no país. E no terreno, as operações do contingente português em Bordeus não estão a ser fáceis. Em declarações à RTP, o adjunto de Operações e Proteção Civil, Alexandre Penha, explica que o fumo denso e a falta de visibilidade impediram o apoio aéreo nas últimas horas, num combate que se mantém, diz, extremamente difícil.
1: Ontem acabámos por não fazer a última missão do dia por dificuldade dos pilotos descolarem, não existia visibilidade, o que condiciona a segurança à descolagem. Portanto, foi uma das razões para não se fazer essa operação e mesmo hoje de manhã vimos a operação ser retardada no seu início porque o fumo estava denso e, mais uma vez, questões de segurança não permitem estas aeronaves que voam à linha de vista poderem descolar.
0: A segurança dos pilotos é a prioridade e, enquanto o fumo não der tréguas, os meios aéreos não vão levantar voo. Este é, no entanto, um cenário complexo e de incertezas.
1: O que se espera para as próximas horas, para os próximos dias, ainda é um combate muito difícil, sendo que não há uma perspectiva para um controle total, estando a ser avaliada, inclusivamente com algumas das equipas, a possibilidade de continuação da missão.
0: Caso a situação em Portugal se agrave nos próximos dias, a equipa terá de regressar. Essa é a condição de prolongamento.
1: Nós viemos com uma missão de 5 dias. Estamos a aguardar por um pedido oficial de prolongamento. Teremos que fazer uma avaliação daquilo que são as condições, tanto para a continuação aqui, como as condições de risco no nosso próprio país. Nós estamos a retirar capacidades nacionais para poder ajudar os outros países em contributo um pouco daquilo que também já fizeram por nós.
0: São as declarações do responsável pelo contingente de ajuda portuguesa em Bordeus, Alexandre Penha. Ainda este sábado, em declarações aos jornalistas, o ministro da Administração Interna, Luís Neves, avançou que o dispositivo de ajuda aos países vizinhos pode vir a ser reforçado, sempre em concordância com a situação dos incêndios em Portugal. Em França, são mais de 120 os operacionais portugueses que estão a ajudar no combate às chamas. Já em Espanha, a evolução dos incêndios está a ser positiva, mas lenta. É o que diz o ministro da Administração Interna, que reuniu com o Comitê de Emergência para gerir a resposta à crise. No final, através de uma publicação na rede social X, fez um ponto de situação, diz que houve algumas melhorias significativas de sábado para domingo. O ministro espanhol recordou ainda que os focos que atingem o centro do país são os maiores e os mais agressivos da história de Espanha. Já arderam mais de 153 mil hectares, 6 vezes a área ardida no ano passado no país. Só em Ávila foram mais de 50 mil. O governo espanhol também já deu a ordem. A população retirada só voltará a casa quando as condições forem seguras. Ainda nos incêndios, mas em Portugal, está em resolução o incêndio de Sor, no distrito de Coimbra. 90% do perímetro do fogo está sob controle, segundo avançam os bombeiros de Sor à RTP. Neste momento, continua no terreno quase 200 operacionais, apoiados por mais de 50 viaturas. O incêndio começou mais agressivo por ter sido alimentado por eucalipto e também foi bastante influenciado pelo vento. Apesar do ambiente agora estar mais calmo, o presidente da Câmara de Sor avança que este é um segundo incêndio na região em 24 horas.
2: Felizmente foi um fogo completamente florestal, longe dos perímetros urbanos, mas é de dizer, dar nota que em 24 horas tivemos 2 focos com alguma intensidade no arranque, um no nosso concelho, outro no limite, no concelho Pombal, mas no limite do nosso concelho, o que demonstra bem os cuidados que vamos ter esta época toda e que, com certeza, com no cimento da tempestade Christian e com todo o material que está neste momento posto no solo, será um verão intenso e de muito cuidado e de muita atenção, e está aprovado nestes 2 incêndios.
0: O presidente da Câmara de Sor, Rui Fernandes, com o ponto de situação do incêndio à RTP, à Rádio Observadora. A Proteção Civil de Coimbra garante ainda que não há feridos a registar desta ocorrência nem habitações em risco. A esta hora há um incêndio ativo no país, em Ponte de Lima. Reúne quase 60 de operacionais apoiados por 10 de viaturas. O INEM rejeita qualquer desmantelamento do dispositivo de emergência e nega a retirada de 100 ambulâncias do serviço. É a resposta do Instituto às denúncias da Comissão de Trabalhadores. Num comunicado, a Comissão tinha alertado que a transferência destas viaturas para as unidades locais de saúde as deixaria fora de serviço, comprometendo assim a capacidade de resposta às necessidades das populações. Em resposta, o INEM, o Instituto Nacional de Emergência Médica, garante que o dispositivo de emergência não está em causa. Quanto à eventual substituição das atuais ambulâncias de suporte imediato de vida por viaturas ligeiras, o Instituto tudo, esclarece que se trata de um ajustamento dos meios às missões das equipas, assegurando que esta é uma alteração que não terá impacto na assistência prestada aos utentes. Na atualidade internacional, foi abatido pelas autoridades alemãs em Berlim o suspeito do ataque na marcha LGBT. A caça ao homem terminou com a morte de Abdul Balaut, de 21 anos, que foi abatido pelas autoridades após ter sido cercado numa horta comunitária no bairro de Spandau. A informação foi confirmada pelo porta-voz da polícia de Berlim, Florian Natt, através de um vídeo publicado nas redes sociais.
3: O suspeito avançou na direção das forças de segurança com uma arma branca. Perante essa ameaça, a polícia recorreu ao uso de armas de fogo. Na sequência dos disparos, o suspeito sofreu ferimentos graves. Apesar das manobras de reanimação realizadas pela equipa médica de emergência, acabou por falecer no local.
0: O porta-voz da polícia de Berlim, com o resumo da operação que terminou com a morte do suspeito do ataque na marcha LGBT, o jovem estava a ser procurado desde a noite anterior por todo o país, incluindo fronteiras, aeroportos e estações ferroviárias. O ataque, realizado através de um atropelamento no Parque Tiergarten, provocou um morto e pelo menos 29 feridos. O ministro do Interior alemão e o governo já classificaram oficialmente o incidente como um atentado terrorista islâmico. Donald Trump nega que os Estados Unidos estejam a ficar sem munições na guerra contra o Irão. Ao Wall Street Journal, o presidente norte-americano garante que os Estados Unidos têm mais munições do que qualquer outro país no mundo e muito mais do que aquilo de que precisam. A declaração surge depois das notícias da imprensa norte-americana que davam conta das preocupações da administração com a redução dos estoques de alguns sistemas de interceção de mísseis Patriot. Segundo o Wall Street Journal, o chefe do Estado-Maior Conjunto tinha alertado a Casa Branca para a diminuição das reservas de alguns interceptores de defesa aérea. As especulações sobre os níveis de armamento norte-americano surgem numa altura em que Donald Trump mantém em pausa os ataques ao Irão pelo segundo dia consecutivo. A administração norte-americana diz que a suspensão tem como objetivo abrir espaço à diplomacia. O embaixador dos Estados Unidos nas Nações Unidas, Mike Waltz, diz que o presidente norte-americano está a dar uma oportunidade às negociações, mas deixa um aviso: todas as opções continuam em cima da mesa. Do lado iraniano, as autoridades dizem estar disponíveis para suspender os ataques se os Estados Unidos mantiverem a pausa nos bombardeamentos. Ainda assim, Teherão continua a desconfiar das intenções de Washington. No desporto, Tadej Pogacar é o vencedor da Volta à França pela quinta vez. O esloveno é já o mais novo ciclista com tantos títulos nesta que é a maior competição mundial de ciclismo. Na última etapa em Paris, acabou por ser Van der Poel a terminar em primeiro lugar, mas é Pogacar de 27 anos e com uma média de velocidade de 33 km por hora na competição que se junta hoje aos ciclistas mais vitoriosos da Volta à França. Acaba assim uma competição marcada pelas ondas de calor que encurtaram o caminho, mas também pelos incêndios florestais que se fizeram sentir no território francês. Notícia de fecho neste jornal da 1 da manhã. O essencial da informação é atualizado à 1:30.
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0: Muito boa noite, está com a Rádio Observador. Eu sou Fortunato de Oliveira, é 1:30 da manhã. Em França, 84 bombeiros já ficaram feridos desde o início do incêndio em Gironde. Só este domingo, 9 operacionais sofreram ferimentos durante o combate às chamas. As autoridades garantem que não há vítimas civis. Os incêndios em França já consumiram 115 mil hectares. O fogo de Gironde continua a ser o mais preocupante, com 220 mil pessoas impedidas de regressar a casa. O presidente francês Emmanuel Macron reúne esta segunda-feira o gabinete de crise para avaliar novas medidas. Já em Espanha, a evolução dos incêndios é considerada positiva, mas lenta. O ministro da Administração Interna espanhol diz que de sábado para domingo houve algumas melhorias significativas, mas recorda que os fogos que atingem o centro do país são os maiores e os mais agressivos da história de Espanha. Já arderam mais de 153 mil hectares, 6 vezes mais do que em todo o ano passado. Só na província de Ávila foram consumidos mais de 50 mil hectares. E em Portugal está dominado o incêndio de Sor, no distrito de Coimbra. Segundo os bombeiros de Sor, cerca de 90% do perímetro está sob controlo. Permanecem no terreno quase 200 operacionais, apoiados por mais de 50 viaturas. A Rádio Observador, a Proteção Civil de Coimbra, garante que não há feridos a registar, nem habitações em risco a esta hora. Há um incêndio ativo no país, em Ponte de Lima, que reúne quase meia centena de operacionais, apoiados por uma dezena de viaturas. O INEM rejeita qualquer desmantelamento do dispositivo de emergência e nega a retirada de 100 ambulâncias de serviço. É a resposta do Instituto às denúncias da Comissão de Trabalhadores. Em comunicado, a Comissão tinha alertado que a transferência destas viaturas para as unidades locais de saúde as deixaria fora de serviço, comprometendo assim a capacidade de resposta às necessidades da população. Em resposta, o Instituto Nacional de Emergência Médica garante que o dispositivo de emergência não está em causa. Na Alemanha, foi abatido em Berlim o suspeito do ataque na marcha LGBT. O homem de 21 anos morreu depois de alegadamente ter avançado sobre os agentes da polícia com uma arma branca. O atropelamento ocorrido no parque de Tiergarten provocou um morto e pelo menos 29 feridos. O governo alemão classificou oficialmente o incidente como um atentado terrorista islâmico. No Médio Oriente, Donald Trump nega que os Estados Unidos estejam a ficar sem munições na guerra contra o Irão. Ao Wall Street Journal, o presidente norte-americano garante que os Estados Unidos têm mais munições do que qualquer outro país no mundo e muito mais do que aquilo de que precisam. As especulações em torno do armamento norte-americano surgem após notícias sobre a diminuição das reservas de alguns sistemas de defesa aérea Patriot, isto numa altura em que Washington mantém uma pausa nos ataques ao Irão para dar espaço alegadamente à diplomacia. O embaixador norte-americano na Organização das Nações Unidas, Mike Waltz, diz que todas as opções continuam em aberto. O Irão admite suspender os ataques se os Estados Unidos mantiverem a pausa nos bombardeamentos, mas continua a desconfiar das intenções de Washington. Ponto final nesta síntese de notícias. A informação é atualizada quando forem 2 da manhã.
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Muito boa noite, são quase 2 da manhã no topo da atualidade. Os mercados estão a reagir à pausa dos ataques dos Estados Unidos contra o Irão. O petróleo está a cair 5%. Em França, 84 bombeiros já ficaram feridos desde o início do incêndio em Gironde e ainda todos os distritos de Portugal continental, excepto Faro, vão estar sob aviso amarelo até terça-feira devido às altas temperaturas.

0: 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São 2 horas. 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
1: Os preços do petróleo estão a cair mais de 5% nos mercados internacionais depois de Donald Trump ter anunciado uma pausa nos ataques dos Estados Unidos ao Irão. A decisão tomada após 2 semanas de confrontos está a aliviar a pressão sobre os mercados e a reduzir os receios de interrupções no fornecimento de petróleo. Segundo a agência Reuters, o petróleo Brent, a referência para o mercado europeu, caiu para pouco mais de 91 dólares por barril. Já o petróleo WTI, e referência nos Estados Unidos, negocia perto dos 84,5 dólares, uma descida de cerca de 5,5%. Este alívio, no entanto, ainda não deverá chegar aos preços dos combustíveis. Esta semana, a partir desta segunda-feira, os preços da gasolina e do gasóleo voltam a subir e ultrapassam a barreira dos 2 euros por litro. O aumento já levou o secretário-geral do PS, José Luís Carneiro, a acusar o governo de estar a beneficiar da subida do preço dos combustíveis. O líder socialista defende que o executivo deve adotar mais medidas para travar o aumento junto dos consumidores.
2: Nós avançamos com propostas que o Chega, a Iniciativa Liberal e a AD chumbaram na Assembleia da República: reduzir o IVA temporariamente sobre os impostos relativos aos combustíveis. E é isso que o Governo deve fazer, porque o Governo, volto a repetir, já ganhou em 2024 e 2025 mais de 1.048 milhões de euros só de carga de impostos sobre os combustíveis. Ou seja, o Governo está a lucrar com o sacrifício de todas vós e de todos nós quando vamos colocar combustível. Tem de ser medidas temporárias e adequadas às necessidades da economia das famílias e da economia das empresas.
1: O líder do Partido Socialista esta manhã a criticar o governo pelo aumento do preço dos combustíveis. Esta segunda, o preço do gasóleo e da gasolina vai ultrapassar os 2 euros por litro. A pausa nos ataques dos Estados Unidos ao Irão está também a alimentar especulações sobre a capacidade militar norte-americana. Donald Trump rejeita que os Estados Unidos estejam a ficar sem munições no conflito com o Irão. Ao Wall Street Journal, o presidente norte-americano garante que os Estados Unidos têm mais munições do que qualquer outro país no mundo e muito mais do que aquilo de que precisam. As declarações surgem depois das notícias da imprensa norte-americana que davam conta das preocupações da administração com a redução dos estoques de alguns sistemas de interceção de mísseis Patriot. Segundo o Wall Street Journal, o chefe do Estado-Maior Conjunto terá alertado a Casa Branca para uma diminuição das reservas de alguns destes sistemas de defesa aérea. Donald Trump ordenou a suspensão dos ataques contra o Irão. A administração norte-americana diz que a decisão pretende abrir espaço à diplomacia. O embaixador dos Estados Unidos nas Nações Unidas, Mike Waltz, afirma que o presidente dos Estados Unidos está a dar uma oportunidade às negociações, mas deixa um aviso: todas as opções continuam ainda em cima da mesa. Do lado iraniano, as autoridades dizem estar disponíveis para suspender os ataques caso os Estados Unidos mantenham a pausa nos bombardeamentos. Ainda assim, Teherão continua a desconfiar das intenções de Washington. Em França, 84 bombeiros já ficaram feridos desde o início do incêndio de Gironde. Segundo o jornal Le Monde, só este domingo 9 operacionais sofreram ferimentos durante o combate às chamas. As autoridades garantem que não há vítimas ou feridos civis. Os incêndios em França já queimaram 115 mil hectares. O ministro do Interior francês fala de uma situação sem precedentes e revela que por dia há 30 a 40 novos fogos no país. O incêndio que continua a levantar maiores preocupações é o de Gironde, na região onde se situa a cidade de Bordeaux. 220 mil pessoas já tiveram de ser retiradas de casa. Em Gironde vivem mais de 20 mil portugueses, pelo menos 3 mil dos quais vivem nas zonas afetadas pelos fogos. Esta segunda-feira, o presidente de França, Emmanuel Macron, vai reunir em Paris o gabinete de crise para avaliar novas respostas aos incêndios no país. E no terreno, as operações do contingente português em Bordeaux não estão a ser fáceis. Em declarações à RTP, o adjunto de Operações e Proteção Civil, Alexandre Penha, explica que o fumo denso e a falta de visibilidade impediram o apoio aéreo nas últimas horas, num combate que se mantém extremamente difícil.
3: A Ontem acabámos por não fazer a última missão do dia por dificuldade dos pilotos descolarem, não existia visibilidade, o que condiciona a segurança à descolagem. Portanto, foi uma das razões para não se fazer essa operação. E mesmo hoje de manhã vimos a operação ser retardada no seu início porque o fumo estava denso e, mais uma vez, questões de segurança não permitem estas aeronaves que voam à linha de vista poderem descolar.
1: A segurança dos pilotos é a prioridade. Enquanto o fumo não der tréguas, os meios aéreos não vão levantar voo. Este é, no entanto, um cenário complexo e de incertezas.
3: O que se espera para as próximas horas, para os próximos dias, ainda é um combate muito difícil, sendo que não há uma perspectiva para um controle total, estando a ser avaliada, inclusivamente com algumas das equipas, a possibilidade de continuação da missão.
1: Caso a situação em Portugal se agrave nos próximos dias, a equipa vai ter de regressar. Esta é a condição de prolongamento.
3: Nós viemos com uma missão de 5 dias, estamos a aguardar por um pedido oficial de prolongamento. Teremos que fazer uma avaliação daquilo que são as condições, tanto para a continuação aqui como as condições de risco no nosso próprio país. Nós estamos a retirar capacidades nacionais para poder ajudar os outros países em contributo um pouco daquilo que também já fizeram por nós.
1: As declarações do responsável pelo contingente de ajuda portuguesa em Bordeaux, Alexandre Penha, ainda este sábado, em declarações aos jornalistas, o ministro da Administração Interna avançou que o dispositivo de ajuda aos países vizinhos pode vir a ser reforçado, sempre em concordância com a situação dos incêndios em Portugal. Em França, são mais de 120 os operacionais portugueses que estão a ajudar no combate às chamas. Já em Espanha, a evolução dos incêndios está a ser positiva, mas lenta. É o que diz o ministro da Administração Interna, que reuniu com o Comitê de Emergência para gerir a resposta à crise. O governante espanhol diz que os focos que atingem o centro do país são os maiores e os mais agressivos da história de Espanha. Já arderam mais de 153 mil hectares, 6 vezes a área ardida no ano passado no país. Só em Ávila foram mais de 50 mil hectares ardidos. A esta hora, em Portugal, há um incêndio ativo, um fogo em Ponte de Lima, que reúne quase meia centena de operacionais, apoiados por uma dezena de viaturas. Todos os distritos de Portugal continental, com exceção de Faro, vão estar sob aviso amarelo até terça-feira, devido ao calor. Segundo o Instituto Português do Mar e da Atmosfera, as máximas devem ultrapassar os 35 graus em vários distritos. Santarém, Beja e Évora podem chegar aos 40. O alerta é emitido pelo IPMA vigora entre as 9 da manhã desta segunda-feira e as 6 da tarde de terça-feira, sobre também o risco de incêndio. O INEM rejeita qualquer desmantelamento do dispositivo de emergência e nega a retirada de 100 ambulâncias de serviço. É a resposta do Instituto às denúncias da Comissão de Trabalhadores. No comunicado, a Comissão tinha alertado que a transferência destas viaturas para as unidades locais de saúde as deixaria fora de serviço, comprometendo assim a capacidade de resposta às necessidades da população. Em resposta, o Instituto Nacional de Emergência Médica garante que o dispositivo de emergência não está em causa. Quanto à eventual substituição das atuais ambulâncias de suporte imediato de vida por viaturas ligeiras, o Instituto esclarece que se trata de um ajustamento dos meios às missões das equipas, assegurando que esta alteração não terá impacto na assistência prestada aos utentes. Olhamos ainda para a atualidade internacional. Foi abatido pelas autoridades alemãs em Berlim o suspeito do ataque na marcha LGBT. A caça ao homem terminou com a morte de Abdul Balaut, de 21 anos, que foi abatido pelas autoridades após ter sido cercado numa horta comunitária no bairro de Spandau. A informação foi confirmada pelo porta-voz da polícia de Berlim, Florian Natz, através de um vídeo publicado nas redes sociais.
4: O suspeito avançou na direção das forças de segurança com uma arma branca. Perante essa ameaça, a polícia recorreu ao uso de armas de fogo. Na sequência dos disparos, o suspeito sofreu ferimentos graves. Apesar das manobras de reanimação realizadas pela equipa médica de emergência, acabou por falecer no local.
1: O porta-voz da polícia de Berlim, com o resumo da operação que terminou com a morte do suspeito do ataque na marcha LGBT. O jovem estava a ser procurado desde a noite anterior por todo o país, incluindo fronteiras, aeroportos e estações ferroviárias. O ataque, realizado através de um atropelamento no Parque Tiergarten, provocou um morto e pelo menos 29 feridos. O ministro do Interior alemão e o governo já classificaram oficialmente o incidente como um atentado terrorista islâmico. Ponto final neste jornal das 2 da manhã. O essencial da informação está de regresso às 2:30.
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Muito boa noite, está com a Rádio Observador. Eu sou Fortunato Oliveira, são 2:30 da manhã. Os preços do petróleo estão a cair mais de 5% nos mercados internacionais, depois de Donald Trump ter anunciado uma pausa nos ataques dos Estados Unidos contra o Irão. A decisão tomada após 2 semanas de confrontos está a aliviar a pressão sobre os mercados e a reduzir os receios de interrupções no fornecimento de petróleo. Segundo a agência Reuters, o petróleo Brent, referência para o mercado europeu, caiu para pouco mais de 91 dólares por barril. Já o petróleo WTI, a referência do mercado norte-americano, negocia perto dos 84 dólares e meio, uma descida de cerca de 5,5%. Este alívio, no entanto, ainda não deverá chegar aos preços dos combustíveis esta semana. A partir desta segunda, os preços da gasolina e do gasóleo vão voltar a subir e ultrapassar a barreira dos 2 euros por litro. A pausa nos ataques dos Estados Unidos ao Irão está também a alimentar especulações sobre a capacidade militar norte-americana. Donald Trump rejeita que os Estados Unidos estejam a ficar sem munições no conflito com o Irão. Ao Wall Street Journal, o presidente norte-americano garante que os Estados Unidos têm mais munições do que qualquer outro país no mundo e muito mais do que aquilo de que precisam. As declarações surgem depois das notícias da imprensa norte-americana que davam conta da preocupação da administração com a redução dos estoques de alguns sistemas de interceção de mísseis Patriot, segundo o Wall Street Journal. O chefe do Estado-Maior Conjunto terá alertado a Casa Branca para uma diminuição das reservas de alguns destes sistemas de defesa aérea. Em França, 84 bombeiros já ficaram feridos desde o início do incêndio em Gironde. Só este domingo, 9 operacionais sofreram ferimentos durante o combate às chamas. As autoridades garantem que não há vítimas ou feridos civis. Os incêndios em França já consumiram 115 mil hectares. O fogo de Gironde continua a ser o mais preocupante, com 220 mil pessoas impedidas de regressar a casa. O presidente francês Emmanuel Macron reúne esta segunda-feira o gabinete de crise para avaliar novas medidas. Já em Espanha, a evolução dos incêndios é considerada positiva, mas lenta. O ministro da Administração Interna espanhol diz que de sábado para domingo houve algumas melhorias significativas, mas recorda que os fogos que atingem o centro do país são os maiores e os mais agressivos da história de Espanha. Já arderam mais de 153 mil hectares, 6 vezes mais do que em todo o ano passado. Só na província de Ávila foram consumidos mais de 50 mil hectares. A esta hora, em Portugal, há um incêndio ativo, um fogo em Ponte de Lima, que reúne quase meia centena de operacionais, apoiados por uma dezena de viaturas. Todos os distritos de Portugal continental, à exceção de Faro, vão estar sob aviso amarelo até terça-feira, devido ao calor. Segundo o Instituto Português do Mar e da Atmosfera, as máximas devem ultrapassar os 35 graus em vários distritos. Santarém, Beja e Évora podem chegar mesmo aos 40 graus. O alerta do IPMA vigora entre as 9 da manhã desta segunda e as 6 da tarde de terça-feira. Nestes 2 dias, Portugal continental estará praticamente todo em perigo de incêndio máximo ou muito elevado. Ponto final nesta síntese de notícias. A informação está de volta à hora certa.

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1: Boa noite, a caminho das 3 da manhã, espreitamos os títulos em destaque neste jornal. Aviso amarelo até terça-feira para todo o continente, à exceção de Faro, por causa das altas temperaturas. Em França, 84 bombeiros ficaram feridos desde o início do incêndio de Gironde e ainda petróleo cai mais de 5% com a pausa nos ataques dos Estados Unidos ao Irão.

0: 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São 3 horas. 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
1: Todos os distritos de Portugal continental, à exceção de Faro, vão estar sob aviso amarelo até terça-feira devido ao calor. Segundo o Instituto Português do Mar e da Atmosfera, as máximas devem ultrapassar os 35 graus em vários distritos. Santarém, Beja e Évora podem mesmo chegar aos 40 graus. O alerta emitido pelo Instituto Português do Mar e da Atmosfera vigora entre as 9 da manhã desta segunda-feira e as 6 da tarde de terça-feira, com a subida das temperaturas aumenta também o risco de incêndio durante estes dois dias. Praticamente todo o país vai estar sob perigo máximo ou muito elevado de incêndio. Esta hora, em Portugal, há um incêndio ativo, um fogo, em Ponte de Lima, que reúne quase meia centena de operacionais apoiados por uma dezena de viaturas. Em França, 84 bombeiros já ficaram feridos desde o início do incêndio de Gironde, segundo o jornal Le Monde. Só durante este domingo, 9 operacionais sofreram ferimentos durante o combate às chamas. As autoridades garantem que não há vítimas ou feridos civis. Os incêndios em França já queimaram 115 mil hectares. O ministro do Interior francês fala de uma situação sem precedentes e revela que por dia há 30 a 40 novos fogos no país. O incêndio que continua a levantar maiores preocupações é o de Gironde, na região onde se situa a cidade de Bordeaux. 220 mil pessoas já tiveram de ser retiradas de casa. Em Gironde vivem mais de 20 mil portugueses, pelo menos 3 mil dos quais vivem nas zonas afetadas pelos incêndios. Esta segunda-feira, o presidente de França, Emmanuel Macron, vai reunir em Paris o gabinete de crise para avaliar novas respostas aos incêndios no país. E no terreno, as operações do contingente português em Bordeaux não estão a ser fáceis. Em declarações à RTP, o adjunto de operações e proteção civil, Alexandre Penha, explica que o fumo denso e a falta de visibilidade impediram o apoio aéreo nas últimas horas, num combate que se mantém extremamente difícil.
2: Ontem acabámos por não fazer a última missão do dia por dificuldade dos pilotos descolarem, não existia visibilidade, o que condiciona a segurança à descolagem. Portanto, foi uma das razões para não se fazer essa operação e mesmo hoje de manhã vimos a operação ser retardada no seu início porque o fumo estava denso e, mais uma vez, questões de segurança não permitem estas aeronaves que voam à linha de vista poderem descolar.
1: A segurança dos pilotos é a prioridade e, enquanto o fumo não der tréguas, os mais aéreos não vão levantar voo. Este é, no entanto, um cenário complexo e de muita incerteza.
2: O que se espera para as próximas horas, para os próximos dias, ainda é um combate muito difícil, sendo que não há uma perspectiva para um controle total, estando a ser avaliada, inclusivamente com algumas das equipas, a possibilidade de continuação da missão.
1: Caso a situação em Portugal se agrave nos próximos dias, a equipa poderá ter de regressar. Esta é a condição de prolongamento.
2: Nós viemos com uma missão de 5 dias, estamos a aguardar por um pedido oficial de prolongamento, teremos que fazer uma avaliação daquilo que são as condições, tanto para a continuação aqui, como as condições de risco no nosso próprio país. Nós estamos a retirar capacidades nacionais para poder ajudar os outros países em contributo um pouco daquilo que também já fizeram por nós.
1: Declarações do responsável pelo contingente de ajuda portuguesa em Bordeaux, Alexandre Penha. Ainda este sábado, em declarações aos jornalistas, o ministro da Administração Interna avançou que o dispositivo de ajuda aos países vizinhos pode vir a ser reforçado, sempre em concordância com a situação dos incêndios em Portugal. Em França, são mais de 120 os operacionais portugueses que estão a ajudar no combate às chamas. Já em Espanha, a evolução dos incêndios está a ser positiva, mas lenta. É o que diz o ministro da Administração Interna, que reuniu com o Comitê de Emergência para gerir a resposta à crise. O governante espanhol diz que os focos que atingem o centro do país são os maiores e os mais agressivos da história de Espanha. Já arderam mais de 153 mil hectares, 6 vezes a área ardida no ano passado no país. Só em Ávila foram mais de 50 mil os hectares que arderam. Os preços do petróleo estão a cair mais de 5% nos mercados internacionais, depois de Donald Trump ter anunciado uma pausa nos ataques dos Estados Unidos ao Irão. A decisão tomada após duas semanas de confrontos está a aliviar a pressão sobre os mercados e a reduzir os receios de interrupções no fornecimento de petróleo. Segundo a agência Reuters, o petróleo Brent, referência para o mercado europeu, caiu para pouco mais de 91 dólares por barril. Já o petróleo WTI, referência dos Estados Unidos, negocia perto dos 84,5 dólares, uma descida de cerca de 5,5%. Este alívio, no entanto, ainda não deverá chegar aos preços dos combustíveis esta semana. A partir desta segunda-feira, os preços da gasolina e do gasóleo voltam a subir e ultrapassam a fasquia dos 2 euros por litro. O aumento já levou o secretário-geral do PS, José Luís Carneiro, a acusar o governo de estar a beneficiar da subida dos preços dos combustíveis. O líder socialista defende que o executivo deve adotar mais medidas para travar o impacto dos consumidores.
3: Nós avançamos com propostas que o Chega, a Iniciativa Liberal e a AD chumbaram na Assembleia da República. Reduzir o IVA temporariamente sobre os impostos relativos aos combustíveis. E é isso que o Governo deve fazer, porque o Governo, volto a repetir, já ganhou em 2024 e 2025 mais de 1.048 milhões de euros só de carga de impostos sobre os combustíveis. Ou seja, o Governo está a lucrar com o sacrifício de todas vós e de todos nós quando vamos colocar combustível. Tem de ser medidas temporárias e adequadas às necessidades da economia das famílias e da economia das empresas.
1: O líder do Partido Socialista, José Luís Carneiro, na manhã deste domingo, a criticar o governo pelo aumento dos preços dos combustíveis. Esta segunda, os preços do gasóleo e da gasolina vão ultrapassar os 2 euros por litro. A pausa nos ataques dos Estados Unidos ao Irão está também a alimentar especulações sobre a capacidade militar norte-americana. Donald Trump rejeita que os Estados Unidos estejam a ficar sem munições no conflito contra o Irão. Ao Wall Street Journal, o presidente norte-americano garante que os Estados Unidos têm mais munições do que qualquer outro país no mundo e muito mais do que aquilo de que necessitam. As declarações surgem depois das notícias da imprensa norte-americana que davam conta de preocupações da administração Trump com a redução dos estoques de alguns sistemas de interceção de mísseis Patriot. Segundo o Wall Street Journal, o chefe do Estado-Maior Conjunto terá alertado a Casa Branca para uma diminuição das reservas de alguns destes sistemas de defesa aérea. Donald Trump ordenou a suspensão dos ataques contra o Irão. A administração norte-americana diz que a decisão pretende abrir espaço à diplomacia. O embaixador dos Estados Unidos nas Nações Unidas, Mike Waltz, afirma que o presidente norte-americano está a dar uma oportunidade às negociações, mas deixa um aviso: todas as opções continuam em cima da mesa. Do lado iraniano, as autoridades dizem estar disponíveis para suspender os ataques caso os Estados Unidos mantenham a pausa nos bombardeamentos. Ainda assim, Teherão continua a desconfiar das intenções de Washington. Ainda na atualidade internacional, foi abatido pelas autoridades alemãs em Berlim o suspeito do ataque na marcha LGBT. A caça ao homem terminou com a morte de Abdul Balaut, de 21 anos, que foi abatido pelas autoridades após ter sido cercado numa horta comunitária no bairro de Spandau. A informação foi confirmada pelo porta-voz da polícia de Berlim, Florian Natt, através de um vídeo publicado nas redes sociais.
4: O suspeito avançou na direção das forças de segurança com uma arma branca. Perante essa ameaça, a polícia recorreu ao uso de armas de fogo. Na sequência dos disparos, o suspeito sofreu ferimentos graves. Apesar das manobras de reanimação realizadas pela equipa médica de emergência, acabou por falecer no local.
1: O porta-voz da polícia de Berlim, Florian Natt, com o resumo da operação que terminou então com a morte do suspeito do ataque na marcha LGBT. O jovem estava a ser procurado desde a noite anterior por todo o país, incluindo fronteiras, aeroportos e estações ferroviárias. O ataque, realizado através de um atropelamento no Parque Tiergarten, provocou um morto e pelo menos 29 feridos. O ministro do Interior alemão e o governo já classificaram oficialmente o incidente como um atentado terrorista islâmico. Notícia de fecho neste jornal das 3 da manhã. A informação é atualizada às 3h30 em formato síntese.
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Muito boa noite, está com a Rádio Observador. Eu sou Fortunato de Oliveira, são 3:30 da manhã. Todos os distritos de Portugal continental, à exceção de Faro, vão estar sob aviso amarelo até terça-feira devido ao calor. Segundo o Instituto Português do Mar e da Atmosfera, as máximas devem ultrapassar os 35 graus em vários distritos. Santarém, Beja e Évora podem mesmo chegar aos 40 graus. O alerta emitido pelo IPMA vigora entre as 9 da manhã desta segunda-feira e às 6 da tarde de terça-feira. Com a subida das temperaturas, aumenta também o risco de incêndio. Durante estes dois dias, praticamente todo o país vai estar sob perigo máximo ou muito elevado de incêndio. A esta hora, em Portugal, há um incêndio ativo, um fogo em Ponte de Lima, que reúne quase meia centena de operacionais, apoiados por uma dezena de viaturas. Em França, 84 bombeiros já ficaram feridos desde o início do incêndio de Gironde. Só este domingo, 9 operacionais sofreram ferimentos durante o combate às chamas. As autoridades garantem que não há vítimas ou feridos civis. Os incêndios em França já consumiram 115 mil hectares. O fogo de Gironde continua a ser o mais preocupante, com 220 mil pessoas impedidas de regressar a casa. O presidente francês Emmanuel Macron reúne esta segunda-feira o gabinete de crise para avaliar novas medidas. Já em Espanha, a evolução dos incêndios é considerada positiva, mas lenta. O ministro da Administração Interna espanhol diz que de sábado para domingo houve algumas melhorias significativas, mas recorda que os fogos que atingem o centro do país são os maiores e os mais agressivos da história de Espanha. Já arderam mais de 153 mil hectares no país, 6 vezes mais do que em todo o ano passado. Só na província de Ávila foram consumidos mais de 50 mil hectares. Os preços do petróleo estão a cair mais de 5% nos mercados internacionais, depois de Donald Trump ter anunciado uma pausa nos ataques dos Estados Unidos ao Irão. A decisão tomada após 2 semanas de confrontos está a aliviar a pressão sobre os mercados e reduzir os receios de interrupções no fornecimento de petróleo. Segundo a agência Reuters, o petróleo Brent, a referência para o mercado europeu, caiu para pouco mais de 91 dólares por barril. Já o petróleo WTI, a referência dos Estados Unidos, negocia perto dos 84,5 dólares, uma descida de cerca de 5,5%. Este alívio, no entanto, ainda não deverá chegar aos preços dos combustíveis esta semana. A partir desta segunda-feira, os preços da gasolina e do gasóleo vão voltar a subir e ultrapassam a barreira dos 2 euros por litro. Está atualizado o essencial da informação. As notícias estão de regresso às 4 da manhã.

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1: Muito boa noite, são quase 4 da manhã. Em destaque neste jornal, PS aperta o cerco a Luís Neves. José Luís Carneiro prepara-se para pedir uma reunião com Luís Montenegro. Todos os distritos de Portugal continental, à exceção de Faro, vão estar sob aviso amarelo até a terça-feira devido ao calor. E ainda, petróleo cai mais de 5% com a pausa nos ataques dos Estados Unidos ao Irão.

0: 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São 4 horas. 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
1: O Partido Socialista aperta o cerco a Luís Neves. Ao Público, fonte da direção do partido afirma que as explicações do Ministro da Administração Interna devem surgir o mais rapidamente possível e de forma clara e fundamentada para que não restem dúvidas, caso os esclarecimentos não sejam considerados sólidos. O secretário-geral do PS vai pedir uma reunião com o Primeiro-Ministro, Luís Montenegro, para discutir o assunto. José Luís Carneiro quer evitar que o arrastar da polémica afete a credibilidade da Polícia Judiciária. A mesma fonte da direção socialista sublinha que as explicações de Luís Neves devem demonstrar que as decisões foram tomadas com transparência e rigor. Caso isso não aconteça, afirma que a responsabilidade pela perda de confiança numa das instituições mais importantes da Justiça, a Polícia Judiciária, caberá ao Primeiro-Ministro. Luís Neves voltou a garantir este sábado que vai esclarecer ponto por ponto todas as questões o quanto antes. Arranca esta segunda-feira as inscrições para a época especial dos exames nacionais. Os alunos do ensino secundário podem inscrever-se até sexta-feira. A medida criada para compensar os atrasos na correção digital das provas permite que os estudantes que receberam as notas mais tarde possam repetir os exames em setembro, com mais tempo de preparação. A época extraordinária decorre entre 3 e 8 de setembro e destina-se a todos os alunos que tenham condições para realizar a prova na segunda fase, tenham ou não comparecido aos exames. O Ministério da Educação garante que, caso os alunos repitam a prova, será considerada a melhor nota entre a obtida na segunda fase e na época especial. Esta segunda-feira começa também um novo processo de correção digital dos exames, desta vez da segunda fase. Os professores classificadores deverão receber os primeiros itens a classificar. Este domingo à noite, em declarações à RTP, a porta-voz da missão Escola Pública alertou que os problemas da primeira fase ainda não estão totalmente ultrapassados. Cristina Mota diz que cerca de 300 alunos continuam sem receber as classificações das provas realizadas na primeira fase. Os trabalhadores do INEM ameaçam com uma greve contra a retirada de 100 ambulâncias. A contestação à reorganização do dispositivo de emergência pré-hospitalar está a aumentar e pode levar a uma paralisação já em agosto, segundo o Jornal de Notícias. Em causa está a retirada de 100 ambulâncias do dispositivo operacional de emergência pré-hospitalar. O alerta é do presidente do Sindicato dos Técnicos de Emergência Pré-Hospitalar, Rui Lázaro. O dirigente explica que a ministra da Saúde exige que a ministra da Saúde, assim que é, trave a medida antes da entrada em vigor da nova lei orgânica do INEM, já a 1 de agosto. A decisão prevê a transferência de 54 ambulâncias de emergência médica para as unidades locais de saúde e a passagem das 46 ambulâncias CIV para viaturas sem transporte de doentes. O sindicato considera que a mudança reduz a capacidade de resposta do INEM. O INEM rejeita essas acusações e garante que não haverá perda de meios nem de resposta às populações. Todos os distritos de Portugal continental, à exceção de Faro, vão estar sob aviso amarelo até terça-feira devido ao calor. Segundo o Instituto Português do Mar e da Atmosfera, as máximas devem ultrapassar os 35 graus em vários distritos. Santarém, Beja e Évora podem chegar mesmo aos 40 graus. O alerta emitido pelo IPMA vigora entre as 9 da manhã desta segunda-feira e as 6 da tarde de terça-feira. Com a subida das temperaturas, aumenta naturalmente também o risco de incêndio. Durante estes dois dias, praticamente todo o país vai estar sob perigo máximo ou muito elevado de incêndio. A esta hora, em Portugal, há um incêndio ativo, um fogo em Ponte de Lima, que reúne quase meia centena de operacionais, apoiados por uma dezena de viaturas. Em França, 84 bombeiros já ficaram feridos desde o início do incêndio de Gironde, segundo o jornal Le Monde. Só durante este domingo, 9 operacionais sofreram ferimentos durante o combate às chamas. As autoridades garantem que não há vítimas ou feridos civis. Os incêndios em França já queimaram 115 mil hectares. O ministro do Interior francês fala de uma situação sem precedentes e revela que por dia há 30 a 40 novos fogos no país. O incêndio que continua a levantar maiores preocupações é de Gironde, na região onde se situa a cidade de Bordeaux. 220 mil pessoas já tiveram de ser retiradas de casa. Em Gironde vivem mais de 20 mil portugueses, pelo menos 3 mil dos quais vivem nas zonas afetadas pelos fogos. Esta segunda-feira, o presidente de França, Emmanuel Macron, vai reunir em Paris o gabinete de crise para avaliar novas respostas aos incêndios no país. E no terreno, as operações do contingente português de Bordeaux, em Bordeaux, aliás, não estão a ser fáceis. Em declarações à RTP, o adjunto de Operações e Proteção Civil, Alexandre Penha, explica que o fumo denso e a falta de visibilidade impediram o apoio aéreo nas últimas horas, num combate que se mantém extremamente difícil.
2: Ontem acabámos por não fazer a última missão do dia por dificuldade dos pilotos descolarem, não existia visibilidade, o que condiciona a segurança à descolagem. Portanto, foi uma das razões para não se fazer essa operação. E mesmo hoje de manhã vimos a operação ser retardada no seu início porque o fumo estava denso e, mais uma vez, questões de segurança não permitem estas aeronaves que voam à linha de vista poderem descolar.
1: A segurança dos pilotos é a prioridade e, enquanto o fumo não der tréguas, os meios aéreos não vão levantar voo. Este é, no entanto, um cenário complexo e de incertezas.
2: O que se espera para as próximas horas, para os próximos dias, ainda é um combate muito difícil, sendo que não há uma perspectiva para um controle total, estando a ser avaliada, inclusivamente com algumas das equipas, a possibilidade de continuação da missão.
1: Caso a situação em Portugal se agrave nos próximos dias, a equipa terá de regressar. Esta é a condição de prolongamento.
2: Nós viemos com uma missão de 5 dias. Estamos a aguardar por um pedido oficial de prolongamento. Teremos que fazer uma avaliação daquilo que são as condições, tanto para a continuação aqui, como as condições de risco no nosso próprio país. Nós estamos a retirar capacidades nacionais para poder ajudar os outros países em contributo um pouco daquilo que também já fizeram por nós.
1: São as declarações do responsável pelo contingente de ajuda portuguesa em Bordeaux, Alexandre Penha. Ainda este sábado, em declarações aos jornalistas, o ministro da Administração Interna avançou que o dispositivo de ajuda aos países vizinhos pode vir a ser reforçado, sempre em concordância com a situação dos incêndios em Portugal. Em França, são mais de 120 os operacionais portugueses que estão a ajudar no combate às chamas. Já em Espanha, a evolução dos incêndios está a ser positiva, mas lenta. É o que diz o ministro da Administração Interna, que reuniu com o Comitê de Emergência para gerir a resposta à crise. O governante espanhol diz que os fogos que atingem o centro do país são os maiores e os mais agressivos da história de Espanha. Já arderam mais de 153 mil hectares, 6 vezes a área ardida no ano passado no país. Só em Ávila foram mais de 50 mil os hectares ardidos. Os preços do petróleo estão a cair mais de 5% nos mercados internacionais, depois de Donald Trump ter anunciado uma pausa nos ataques dos Estados Unidos ao Irão. A decisão tomada após 2 semanas de confrontos está a aliviar a pressão sobre os mercados e a reduzir os receios de interrupções no fornecimento de petróleo. Segundo a agência Reuters, o petróleo Brent, que serve de referência para o mercado europeu, caiu para pouco mais de 91 dólares por barril. Já o petróleo WTI, a referência para o mercado norte-americano, negocia perto dos 84 dólares e meio, uma descida de cerca de 5,5%. Este alívio, no entanto, ainda não deverá chegar aos preços dos combustíveis esta semana. A partir desta segunda, os preços da gasolina e do gasóleo vão voltar a subir e ultrapassar a barreira dos 2 euros por litro. A pausa nos ataques dos Estados Unidos ao Irão está também a alimentar as especulações sobre a capacidade militar norte-americana. Donald Trump rejeita que os Estados Unidos estejam a ficar sem munições no conflito com o Irão. Ao Wall Street Journal, o presidente norte-americano garante que os Estados Unidos têm mais munições do que qualquer outro país no mundo e muito mais do que aquilo de que precisam. As declarações surgem depois das notícias da imprensa norte-americana que davam conta da preocupação da administração com a redução dos estoques de alguns sistemas de interceção de mísseis Patriot. Segundo o Wall Street Journal, o chefe do Estado-Maior Conjunto terá alertado a Casa Branca para uma diminuição das reservas de alguns destes sistemas de defesa aérea. Donald Trump ordenou a suspensão dos ataques contra o Irão. A administração norte-americana diz que a decisão pretende abrir espaço à diplomacia. O embaixador dos Estados Unidos nas Nações Unidas, Mike Waltz, afirma que o presidente norte-americano está a dar uma oportunidade às negociações, mas deixa o aviso de que todas as opções continuam ainda em cima da mesa. Do lado iraniano, as autoridades dizem estar disponíveis para suspender os ataques caso os Estados Unidos mantenham a pausa nos bombardeamentos. Ainda assim, Teherão continua a desconfiar das intenções de Washington. Ponto final neste Jornal das 4 da manhã. O essencial da informação é atualizado às 4h30.
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Muito boa noite, está com a Rádio Observador. Eu sou o Fortunato de Oliveira, são 4:30 da manhã. O Partido Socialista aperta o cerco a Luís Neves ao Público. Fonte da direção do partido afirma que as explicações do Ministro da Administração Interna devem surgir o mais rapidamente possível e de forma clara e fundamentada para que não restem dúvidas, caso os esclarecimentos não sejam considerados sólidos. O secretário-geral do PS vai pedir uma reunião com o Primeiro-Ministro para discutir o assunto. A mesma fonte da direção socialista sublinha que as explicações de Luís Neves devem demonstrar que as decisões foram tomadas com transparência e rigor. Caso isso não aconteça, afirmam que a responsabilidade pela perda de confiança numa das instituições mais importantes da justiça, a Polícia Judiciária, caberá ao Primeiro-Ministro. Todos os distritos de Portugal continental, à exceção de Faro, vão estar sob aviso amarelo até terça-feira devido ao calor. Segundo o Instituto Português do Mar e da Atmosfera, as máximas devem ultrapassar os 35 graus em vários distritos. Santarém, Beja e Évora podem chegar mesmo aos 40 graus. O alerta emitido pelo IPMA vigora entre as 9 da manhã desta segunda-feira e às 6 da tarde de terça-feira, com a subida das temperaturas. Aumenta também o risco de incêndio durante estes dois dias. Praticamente todo o país vai estar sob perigo máximo ou muito elevado de incêndio. Na França, 84 bombeiros já ficaram feridos desde o início do incêndio de Gironde. Só este domingo, 9 operacionais sofreram ferimentos durante o combate às chamas. As autoridades garantem que não há vítimas ou feridos civis. Os incêndios de França já consumiram 115 mil hectares. O fogo de Gironde continua a ser o mais preocupante, com 220 mil pessoas impedidas de regressar a casa. O presidente francês Emmanuel Macron reúne esta segunda-feira o gabinete de crise para avaliar novas medidas. Os trabalhadores do INEM ameaçam com uma greve contra a retirada de 100 ambulâncias. A contestação à reorganização do dispositivo de emergência pré-hospitalar está a aumentar e pode levar a uma paralisação já em agosto, segundo o Jornal de Notícias. Em causa está a retirada de 100 ambulâncias do dispositivo operacional de emergência pré-hospitalar. O alerta é do presidente do Sindicato dos Técnicos de Emergência Pré-Hospitalar, Rui Lázaro. O dirigente exige à Ministra da Saúde que trave a medida antes da entrada em vigor da nova lei orgânica do INEM, já a 1 de agosto. E os preços do petróleo estão a cair mais de 5% nos mercados internacionais, depois de Donald Trump ter anunciado uma pausa nos ataques dos Estados Unidos contra o Irão. A decisão tomada após duas semanas de confrontos está a aliviar a pressão sobre os mercados e a reduzir os receios de interrupções no fornecimento de petróleo. Segundo a agência Reuters, o petróleo Brent, referência para o mercado europeu, caiu para pouco mais de 91 dólares por barril. Já o petróleo WTI, a referência para os Estados Unidos, negocia perto dos 84 dólares e meio, uma descida de cerca de 5,5%. Este alívio, no entanto, ainda não deverá chegar aos preços dos combustíveis esta semana. A partir desta segunda-feira, os preços da gasolina e do gasóleo vão voltar a subir e ultrapassar a barreira dos 2 euros por litro. Está atualizado o essencial da informação. As notícias estão de regresso às 4 da manhã.

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1: Bom dia, a caminho das 5 da manhã, no topo da atualidade, o PS aperta o cerco a Luís Neves. José Luís Carneiro pode pedir uma reunião com o primeiro-ministro Luís Montenegro. Todos os distritos de Portugal continental, à exceção de Faro, vão estar sob aviso amarelo até terça-feira devido ao calor. E ainda, petróleo cai mais de 5% com a pausa nos ataques dos Estados Unidos ao Irão.

0: 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São 5 horas. 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
1: O Partido Socialista está a apertar o cerco a Luís Neves. Ao Público, fonte da direção do partido afirma que as explicações do ministro da Administração Interna devem surgir o mais rapidamente possível e de forma clara e fundamentada para que não restem dúvidas, caso os esclarecimentos não sejam considerados sólidos. O secretário-geral do PS vai pedir uma reunião com o primeiro-ministro para discutir o assunto. A mesma fonte da direção socialista sublinha que as explicações de Luís Neves devem demonstrar que as decisões foram tomadas com transparência e rigor. Caso isso não aconteça, afirma que a responsabilidade pela perda de confiança numa das instituições mais importantes da Justiça, a Polícia Judiciária, caberá ao Primeiro-Ministro. Luís Neves voltou a garantir este sábado que vai esclarecer ponto por ponto todas as questões o quanto antes. Arrancam esta segunda-feira as inscrições para a época especial dos exames nacionais. Os alunos do ensino secundário podem inscrever-se até sexta-feira. A medida criada para compensar os atrasos na correção digital das provas permite que os estudantes que receberam as notas mais tarde possam repetir os exames em setembro, com mais tempo de preparação. A época extraordinária decorre entre 3 e 8 de setembro e destina-se a todos os alunos que tinham condições para realizar a prova na segunda fase, tenham ou não comparecido aos exames. O Ministério da Educação garante que, caso os alunos repitam a prova, será considerada a melhor nota entre a obtida na segunda fase e na época especial. E esta segunda-feira começa também um novo processo de correção digital dos exames nacionais, desta vez da segunda fase. Os professores classificadores deverão receber hoje os primeiros itens a avaliar. No domingo à noite, na RTP Notícias, a porta-voz da Missão Escola Pública alertou que os problemas da primeira fase ainda não estão totalmente ultrapassados. Cristina Mota diz que cerca de 300 alunos continuam sem receber as classificações das provas realizadas na primeira fase. Os trabalhadores do INEM ameaçam com uma greve contra a retirada de 100 ambulâncias. A contestação à reorganização do dispositivo de emergência pré-hospitalar está a aumentar e pode levar a uma paralisação já em agosto. É o que avança o Jornal de Notícias. Em causa está a retirada de 100 ambulâncias do dispositivo operacional. O alerta é do presidente do Sindicato dos Técnicos de Emergência Pré-Hospitalar, Rui Lázaro. O dirigente exige à Ministra da Saúde que trave a medida antes da entrada em vigor da nova lei orgânica do INEM, já a 1 de agosto. A decisão prevê a transferência de 54 ambulâncias de emergência médica para unidades locais de saúde e a passagem das 46 ambulâncias CIV, de suporte imediato de vida, para viaturas sem transporte de doentes. O sindicato considera que a mudança reduz a capacidade de resposta do sistema. O INEM rejeita estas acusações e garante que não haverá perda de meios nem de resposta às populações. Todos os distritos de Portugal continental, à exceção de Faro, vão estar sob aviso amarelo até terça-feira, devido ao calor. Segundo o Instituto Português do Mar e da Atmosfera, as máximas devem ultrapassar os 35 graus em vários distritos. Santarém, Beja e Évora podem mesmo chegar aos 40 graus, o alerta emitido pelo IPMA. Vigora entre as 9 da manhã desta segunda-feira e as 6 da tarde de terça-feira. Com a subida das temperaturas, aumenta também naturalmente o risco de incêndio. Durante estes dois dias, praticamente todo o país vai estar sob perigo máximo ou muito elevado de incêndio. A esta hora em Portugal há um incêndio ativo, um fogo em Ponte de Lima, que reúne quase meia centena de operacionais, apoiados por uma dezena de viaturas. Em França, 84 bombeiros já ficaram feridos desde o início do incêndio de Gironde. Segundo o jornal Le Monde, só durante este domingo, 9 operacionais sofreram ferimentos durante o combate às chamas. As autoridades garantem que não há vítimas ou feridos civis. Os incêndios em França já queimaram 115 mil hectares. O ministro do Interior francês fala de uma situação sem precedentes e revela que por dia há 30 a 49 fogos no país. O incêndio que continua a levantar mais preocupações é o de Gironde, na região onde se situa a cidade de Bordeaux. 220 mil pessoas já tiveram de ser retiradas de casa. Em Gironde vivem mais de 20 mil portugueses, pelo menos 3 mil dos quais vivem nas zonas afetadas pelos fogos. Esta segunda-feira, o presidente de França, Emmanuel Macron, vai reunir em Paris o gabinete de crise para avaliar novas respostas aos incêndios na França. E no terreno, as operações do contingente português em Bordeaux não estão a ser fáceis. Em declarações à RTP, o adjunto de Operações e Proteção Civil, Alexandre Penha, explica que o fumo denso e a falta de visibilidade impediram o apoio aéreo nas últimas horas, num combate que se tem mantido extremamente difícil.
2: Ontem acabámos por não fazer a última missão do dia por dificuldade dos pilotos descolarem. Não existia visibilidade, o que condiciona a segurança à descolagem. Portanto, foi uma das razões para não se fazer essa operação. E mesmo hoje de manhã vimos a operação ser retardada no seu início porque o fumo estava denso e, mais uma vez, questões de segurança não permitem estas aeronaves que voam à linha de vista poderem descolar.
1: A segurança dos pilotos é a prioridade e, enquanto o fumo não der tréguas, os meios aéreos não vão levantar voo. Este é, no entanto, um cenário complexo e de incertezas.
2: O que se espera para as próximas horas, para os próximos dias, ainda é um combate muito difícil, sendo que não há uma perspectiva para um controle total, estando a ser avaliada, inclusivamente com algumas das equipas, a possibilidade de continuação da missão.
1: Caso a situação em Portugal se agrave nos próximos dias, a equipa terá de regressar. Esta é a condição de prolongamento.
2: Nós viemos com uma missão de 5 dias. Estamos a aguardar por um pedido oficial de prolongamento. Teremos que fazer uma avaliação daquilo que são as condições, tanto para a continuação aqui, como as condições de risco no nosso próprio país. Nós estamos a retirar capacidades nacionais para poder ajudar os outros países em contributo um pouco daquilo que também já fizeram por nós.
1: As declarações do responsável pelo contingente de ajuda portuguesa em Bordeaux, Alexandre Penha. Ainda este sábado, em declarações aos jornalistas, o ministro da Administração Interna avançou que o dispositivo de ajuda aos países vizinhos poderia vir a ser reforçado, sempre em concordância com a situação dos incêndios em Portugal. Em França, são mais de 120 os operacionais portugueses que estão a ajudar no combate às chamas. Já em Espanha, a evolução dos incêndios está a ser positiva, mas lenta. É o que diz o ministro da Administração Interna, que reuniu com o Comitê de Emergência para gerir a resposta à crise. O governante espanhol diz que os fogos que atingem o centro do país são os maiores e os mais agressivos da história de Espanha. Já arderam mais de 153 mil hectares, 6 vezes a área ardida em Espanha no ano passado. Só em Ávila foram mais de 50 mil os hectares ardidos. O preço do petróleo está a cair mais de 5% nos mercados internacionais, depois de Donald Trump ter anunciado uma pausa nos ataques dos Estados Unidos ao Irão. A decisão tomada após 2 semanas de confrontos está a aliviar a pressão sobre os mercados e reduzir os receios de interrupções no fornecimento de petróleo. Segundo a agência Reuters, o petróleo Brent, a referência para o mercado europeu, caiu para pouco mais de 91 dólares por barril. Já o petróleo WTI, a referência para o mercado norte-americano, negocia perto dos 84 dólares e meio, uma descida de cerca de 5,5%. Este alívio, no entanto, ainda não deverá chegar aos preços dos combustíveis esta semana. A partir desta segunda-feira, os preços da gasolina e do gasóleo voltam a subir e a ultrapassar a barreira dos 2 euros por litro. A pausa nos ataques dos Estados Unidos ao Irão está também a alimentar especulações sobre a capacidade militar norte-americana. Donald Trump rejeita que os Estados Unidos estejam a ficar sem munições no conflito com o Irão. Ao Wall Street Journal, o presidente norte-americano garante que os Estados Unidos têm mais munições do que qualquer outro país no mundo e muito mais do que aquilo de que precisam. As declarações surgem depois das notícias da imprensa norte-americana que davam conta da preocupação da administração com a redução dos estoques de alguns sistemas de interceção de mísseis Patriot. Segundo o Wall Street Journal, o chefe do Estado-Maior conjunto terá alertado a Casa Branca para a diminuição das reservas de alguns destes sistemas de defesa aérea. Donald Trump ordenou a suspensão dos ataques contra o Irão. A administração norte-americana diz que a decisão pretende abrir espaço à diplomacia. O embaixador dos Estados Unidos nas Nações Unidas, Mike Waltz, afirma que Donald Trump está a dar uma oportunidade às negociações, mas deixa um aviso. Todas as opções continuam ainda em cima da mesa. Do lado iraniano, as autoridades dizem estar disponíveis para suspender os ataques caso os Estados Unidos mantenham a pausa nos bombardeamentos, ainda assim Teherão continua a desconfiar das intenções de Washington. Notícia de fecho neste jornal das 5 da manhã. O essencial da informação regressa às 5h30.
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Muito bom dia, está com a Rádio Observador, eu sou o Fortunato Oliveira, são 5:30 da manhã. O Partido Socialista aperta o cerco a Luís Neves ao público. Fonte da direção do partido afirma que as explicações do Ministro da Administração Interna devem surgir o mais rapidamente possível e de forma clara e fundamentada para que não restem dúvidas, caso os esclarecimentos não sejam considerados sólidos. O secretário-geral do PS vai pedir uma reunião com o Primeiro-Ministro para discutir o assunto. A mesma fonte da direção socialista sublinha que as explicações de Luís Neves devem demonstrar que as decisões foram tomadas com transparência e rigor. Caso isso não aconteça, afirma que a responsabilidade pela perda de confiança numa das instituições mais importantes da justiça, a Polícia Judiciária, caberá ao Primeiro-Ministro. Todos os distritos de Portugal continental, à exceção de Faro, vão estar sob aviso amarelo até terça-feira devido ao calor. Segundo o Instituto Português do Mar e da Atmosfera, as máximas devem ultrapassar os 35 graus em vários distritos. Santarém, Beja e Évora podem chegar mesmo aos 40 graus. O alerta emitido pelo IPMA vigora entre as 9 da manhã desta segunda-feira e as 6 da tarde de terça-feira. Com a subida das temperaturas, aumenta também o risco de incêndio durante estes dois dias. Praticamente todo o país vai estar sob perigo máximo ou muito elevado de incêndio. Em França, 84 bombeiros já ficaram feridos desde o início do incêndio de Gironde. Só este domingo, 9 operacionais sofreram ferimentos durante o combate às chamas. As autoridades garantem que não há vítimas ou feridos civis. Os incêndios em França já consumiram 115 mil hectares. O fogo de Gironde continua a ser o que mais preocupa, com 220 mil pessoas impedidas de regressar a casa. O presidente francês, Emmanuel Macron, reúne esta segunda-feira o gabinete de crise para avaliar novas medidas. Os trabalhadores do INEM ameaçam com uma greve contra a retirada de 100 ambulâncias. A contestação à reorganização do dispositivo está a aumentar e pode levar a uma paralisação já em agosto, é o que avança o Jornal de Notícias. Em causa está a retirada de 100 ambulâncias do dispositivo operacional de emergência pré-hospitalar. O alerta é do presidente do Sindicato dos Técnicos de Emergência Pré-Hospitalar, Rui Lázaro. O dirigente exige que a Ministra da Saúde trave a medida antes da entrada em vigor da nova lei orgânica do INEM, já a 1 de agosto. Os preços do petróleo estão a cair mais de 5% nos mercados internacionais, depois de Donald Trump ter anunciado uma pausa nos ataques dos Estados Unidos ao Irão. A decisão tomada após duas semanas de confrontos está a aliviar a pressão sobre os mercados e reduzir os receios de interrupções no fornecimento de petróleo. Segundo a agência Reuters, o petróleo Brent, que serve de referência para o mercado europeu, caiu para pouco mais de 91 dólares por barril. Já o WTI, a referência para os Estados Unidos, negocia perto dos 84 dólares e meio, uma descida de cerca de 5,5%. Este alívio, no entanto, ainda não deverá chegar aos preços dos combustíveis desta semana. A partir desta segunda, os preços da gasolina e do gasóleo voltam a subir e a ultrapassar a barreira dos 2 euros por litro. Ponto final nesta síntese das 5:30 da manhã. A informação está de regresso à hora certa, já com o jornalista Carlos Pedro.

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Muito bom dia, está com a Rádio Observador. O PS aperta o cerco a Luís Neves. José Luís Carneiro prepara-se para pedir uma reunião com a Luís Montenegro. Todos os distritos de Portugal Continental, à exceção de Faro, vão estar sob aviso amarelo até amanhã devido ao calor. Falamos neste jornal dos incêndios em Espanha e França e também do petróleo, que caiu mais de 5%.

0: 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São 6 horas. 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
1: Jornal das 6 na Rádio Observador. José Luís Carneiro vai pedir uma reunião com o Primeiro-Ministro por causa da polémica que envolve Luís Neves. Ao Público, fonte da Direção dos Socialistas afirma que as explicações do Ministro da Administração Interna devem surgir o mais rapidamente possível, de forma clara e fundamentada, mas caso os esclarecimentos não sejam considerados sólidos, o secretário-geral do PS vai mesmo pedir uma reunião com Luís Montenegro para discutir o assunto. A mesma fonte da Direção Socialista sublinha que as explicações de Luís Neves devem demonstrar que as decisões foram tomadas com transparência e rigor. Caso isso não aconteça, afirma que a responsabilidade pela perda de confiança numa das instituições mais importantes da Justiça, a Polícia Judiciária, caberá ao Primeiro-Ministro. Luís Neves voltou a garantir este sábado que vai esclarecer ponto por ponto todas as questões no tempo oportuno. Ainda sobre as polémicas do governo, o líder parlamentar do PSD afasta uma remodelação do governo. Hugo Soares acredita que o Executivo vai manter a composição, apesar das polémicas que envolvem os ministros da Administração Interna e também da Educação. O líder da bancada parlamentar social-democrata refere-se a estas polémicas como pequenos casos e acredita que tanto Fernando Alexandre como Luís Neves vão continuar a ser ministros em setembro, no regresso das férias parlamentares. Em entrevista à CNN Portugal, Hugo Soares sublinha a importância da estabilidade política e por isso acredita que não vai haver remodelação.
2: Eu julgo que quando chegamos a setembro teremos provavelmente o mesmo elenco governativo e eu assim espero. Espero por um conjunto de razões que creio que são importantes não para o governo ou para o PSD, mas sobretudo para o país. A primeira das quais é que a estabilidade governativa, também no que diz respeito ao exercício da função de membro do governo, de ministro no caso, é essencial para que as políticas possam prosseguir e algumas delas possam até ter continuidade no terreno e para poderem ser implementadas. E por outro lado, porque é também sinal de que os pequenos casos que atingiram designadamente dois ministros, o Ministro da Educação e o Ministro da Administração Interna, estão ultrapassados. E julgo que isso significa estabilidade política e significa sucesso nas políticas.
1: O líder parlamentar do PSD sai em defesa de Fernando Alexandre e Luís Neves. No caso de educação, Hugo Soares reconhece que a correção digital dos exames não correu bem, mas elogia o trabalho feito até aqui pelo ministro, elogios que também se estendem à administração interna.
2: Estamos a falar de dois ministros que tinham uma cotação do ponto de vista da percepção pública muito alta. O ministro Fernando Alexandre tem sido um extraordinário ministro da educação, do ensino superior e da ciência, com resultados já evidentes naquilo que são as suas políticas e num conjunto de transformações muito assinaláveis, como de resto é esta também que conduziu a este caso nos exames nacionais, que manifestamente não correu bem, não há como dizer de outra forma, e o Ministro da Administração Interna tem também no terreno uma reputação muito alta e tem eficácia e nos resultados isso pudesse haver já, espero eu, na condução também daquilo que normalmente acontece no nosso período de verão.
1: O líder parlamentar do PSD, ontem à noite na CNN Portugal, Hugo Soares, saúda também a posição do Partido Socialista quanto ao caso que envolve o ministro da Administração Interna. José Luís Carneiro afirmou este fim de semana que o PS vai aguardar pelos esclarecimentos e destacou o princípio da presunção da inocência. O líder parlamentar do PSD fala numa posição sensata por parte dos socialistas. E arrancam hoje as inscrições para a época especial dos exames nacionais do ensino secundário. Os alunos têm até sexta-feira para se inscreverem. Esta é uma medida criada para compensar os atrasos na correção digital das provas e permite aos estudantes que receberam as notas mais tarde possam repetir os exames em setembro com mais tempo de preparação. A época extraordinária decorre entre 3 e 8 de setembro. Destina-se a todos os alunos que tinham condições para realizar as provas na segunda fase, tenham ou não comparecido aos exames. Será depois contabilizada para nota a melhor prova entre a segunda fase e a época especial. Hoje começa também o novo processo de correção digital dos exames da segunda fase. De acordo com a Missão Escola Pública, ainda há 300 alunos que continuam sem receber as classificações da primeira fase. Na saúde, os trabalhadores do INEM ameaçam com uma greve contra a retirada de 100 ambulâncias. A contestação à reorganização do dispositivo de emergência pré-hospitalar está a aumentar e pode levar a uma paralisação já em agosto, de acordo com o Jornal de Notícias. Em causa está a retirada de 100 ambulâncias do dispositivo operacional de emergência pré-hospitalar. O alerta é do presidente do Sindicato dos Técnicos de Emergência Pré-Hospitalar, Rui Lázaro. O dirigente exige que a Ministra da Saúde trave a medida antes da entrada em vigor da nova lei orgânica do INEM, 1 de agosto. A decisão prevê a transferência de 54 ambulâncias de emergência médica para as ULS e a passagem das 46 ambulâncias a CIF para viaturas sem transporte de doentes. Todos os distritos de Portugal Continental, à exceção de Faro, vão estar sob aviso amarelo até amanhã, devido ao calor. De acordo com o Instituto Português do Mar e da Atmosfera, as máximas devem ultrapassar os 35 graus em vários distritos. Santarém, Beja e Évora podem mesmo chegar aos 40 graus. O alerta emitido pelo IPMA vigora entre as 9 da manhã de hoje e as 6 da tarde de amanhã. Com a subida das temperaturas, aumenta também o risco de incêndio. Por esta altura, está já em fase de resolução um incêndio em Soura, no distrito de Coimbra. No local permanecem ainda assim quase 200 operacionais. Já em Espanha, estão mais de 120 operacionais portugueses no combate às chamas do maior incêndio em território espanhol. A evolução dos incêndios está a ser positiva, mas lenta, diz o ministro espanhol da Administração Interna, Fernando Grande Marlaska. Os fogos que atingem o centro do país são os maiores e mais agressivos da história de Espanha. Já arderam mais de 153 mil hectares, 6 vezes a área ardida no ano passado no país. Só em Ávila foram mais de 50 mil hectares ardidos. O presidente do governo espanhol, Pedro Sánchez, visita hoje a zona afetada pelos incêndios florestais em Castellón, na comunidade valenciana. Também em França, as chamas vão preocupando as autoridades. 84 bombeiros já ficaram feridos desde o início do incêndio de Gironde. Diz o Le Monde que só durante este domingo 9 operacionais sofreram ferimentos durante o combate às chamas. As autoridades garantem ainda assim que não há vítimas civis. Em França, os incêndios já queimaram 115 mil hectares. O ministro francês do interior fala de uma situação sem precedentes e revela que por dia há 30 a 40 novos fogos no país. O incêndio que continua a levantar maiores preocupações é o de Gironde. Cerca de 3 mil portugueses residem nesta área afetada pelos incêndios no sudoeste de França. A estimativa é feita por Valdemar Félix, antigo conselheiro da comunidade portuguesa na região de Gironde, à agência Lusa. Na mesma zona, em Bordeus, está outro contingente português. E a RTP, Alexandre Penha, que está no local, explica que as operações não têm sido fáceis.
3: Ontem acabámos por não fazer a última missão do dia por dificuldade dos pilotos descolarem. Não existia visibilidade, o que condiciona a segurança à descolagem. Portanto, foi uma das razões para não se fazer essa operação. E mesmo hoje de manhã vimos a operação ser retardada no seu início porque o fumo estava denso e, mais uma vez, questões de segurança não permitem estas aeronaves que voam à linha de vista poderem descolar.
1: As dificuldades no apoio aéreo a dificultarem o trabalho aos operacionais portugueses. Caso a situação em Portugal se agrave nos próximos dias, a equipa terá de regressar, diz Alexandre Penha. Dizer ainda que entre Espanha e França, mais de 325 mil pessoas foram retiradas de casa. Os preços do petróleo estão a cair mais de 5% nos mercados internacionais depois de Donald Trump ter anunciado uma pausa nos ataques dos Estados Unidos ao Irão. A decisão foi tomada após 2 semanas de confrontos, está a aliviar a pressão sobre os mercados energéticos e a reduzir os receios de interrupções no fornecimento de petróleo. De acordo com a agência Reuters, o petróleo Brent, referência para o mercado europeu, caiu para pouco mais de 91 dólares por barril. No entanto, este alívio não deverá chegar aos preços dos combustíveis esta semana. A partir de hoje, os preços da gasolina e do gasóleo devem voltar a subir, passando a barreira dos 2 euros por litro. Fica por aqui este jornal. A informação regressa com a síntese das 6h30. Até já.
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1: Muito bom dia, está com a Rádio Observador. Passam 11 minutos para lá das 6. Vamos ver o que contam os jornais de Portugal e do mundo. Conferência de imprensa da Rádio Observador. Passamos em revista aos destaques de imprensa nacional e internacional. Eu sou Carlos Pedro, edição de hoje é da jornalista Marta Caramelo Nobre. Bom dia, Marta.
12: Bom dia, Carlos.
1: Vamos começar com a manchete do Diário de Notícias, que traz uma nova sondagem do barómetro DN e Aximax sobre a polémica decorrente da digitalização e correção dos exames nacionais.
12: A maioria dos portugueses não confia na capacidade do Ministro da Educação para conduzir as próximas fases das provas. Mais de 50% dos inquiridos classifica como má ou muito má a gestão da equipa de Fernando Alexandre. Apesar do pedido de desculpas do governante e da garantia de que nenhum aluno será prejudicado, 70% dos participantes dizem ter pouca ou nenhuma confiança na correção dos exames. No que toca à atribuição de responsabilidades, mais de 70% dos inquiridos culpam diretamente o ministro, o primeiro-ministro e o governo, enquanto apenas 12% apontam os professores e os sindicatos enquanto culpados. O estudo indica ainda que mais de 80% dos portugueses consideram as falhas no processo um assunto importante ou muito importante num barómetro em que, aliás, o Executivo registra uma avaliação mais negativa desde a tomada de posse.
1: Vamos seguir com a manchete do Jornal Público, revela detalhes de uma denúncia que terá dado entrada na Polícia Judiciária sobre suspeitas de corrupção e tráfico de influências na nomeação de árbitros para a Primeira Liga de Futebol.
12: O jornal teve acesso exclusivo a um documento de cerca de 20 páginas, entregue às autoridades, que descreve fugas de informação sobre nomeações de árbitros antes de serem oficiais, bem como contactos entre responsáveis da arbitragem e dirigentes de clubes. Entre as suspeitas apontadas estão crimes de corrupção e tráfico de influências, num processo que detalha episódios ocorridos no final da época passada, com alegadas pressões e promessas de permanência de juízes na primeira categoria. O documento reúne ainda mensagens, chamadas telefónicas e relatos de reuniões internas na Federação Portuguesa de Futebol, que envolvem o presidente do Conselho de Arbitragem, Luciano Gonçalves, e outros dirigentes desportivos. E descreve ainda o conhecimento antecipado de nomeações de árbitros para jogos cruciais da Primeira Liga, envolvendo encontros e alegadas pressões para favorecer a permanência de clubes no principal escalão.
1: Vamos fechar a imprensa nacional com o Jornal de Notícias. Revela que as empresas portuguesas estão cada vez mais dependentes dos alunos do ensino profissional.
12: As associações empresariais, como a Confederação Empresarial de Portugal, ouvidas pelo Jornal de Notícias, apontam uma procura crescente por perfis técnicos e pedem para estar mais envolvidas na elaboração dos programas educativos, por forma a alinhar os cursos com as necessidades do mercado de trabalho. Apesar de cerca de mais de 100 mil alunos frequentarem o ensino profissional, o jornal nota que esta via continua a ser vista com preconceito, funcionando muitas vezes como uma segunda escolha face ao ensino regular. Isto apesar de, em áreas como a indústria e a digitalização, os salários de entrada no mercado de trabalho chegarem a ser 30% superiores aos dos alunos recém-licenciados.
1: Marta, vamos à imprensa internacional. O destaque do jornal francês Le Monde vai para a gestão do governo francês perante os incêndios que lavram no sudoeste do país.
12: O fogo em Gironda já consumiu mais de 40 mil hectares, é um dos mais devastadores em França desde a Segunda Guerra Mundial. Para reforçar o combate às chamas, o governo francês ativou, no final da semana passada, o Mecanismo de Proteção Civil da União Europeia, que incluiu a mobilização de 2 aviões enviados por Portugal, a par de meios aéreos e humanos de outros países europeus. Apesar desta mobilização de mais de 1.400 bombeiros e cerca de 1.500 militares, o executivo francês está sob forte crítica dos autarcas locais, que acusam o governo de falta de meios aéreos e de falhas na preparação do combate aos incêndios. Dar nota ainda de que o presidente Emmanuel Macron convocou para hoje uma reunião do gabinete de crise para avaliar os prejuízos e coordenar a resposta no terreno.
1: Vamos fechar com o espanhol El País. Faz manchete também com o cenário dramático de incêndios que afeta o centro de Espanha.
12: São 3 grandes incêndios nas regiões de Ávila, Madrid e Toledo. Já queimaram praticamente 80 mil hectares, obrigando à evacuação ou ao confinamento de cerca de 90 mil pessoas. O fogo de Ávila, que consumiu já 50 mil hectares, tornou-se o maior da história do país, com as autoridades a confirmarem que este incêndio em específico teve origem no uso proibido de maquinaria pesada, tendo a Guarda Civil Espanhola já detido um suspeito. Perante a gravidade da situação, a resposta às chamas tem sido marcada por uma forte cooperação entre o Governo Central de Pedro Sánchez e os governos regionais, enquanto milhares de operacionais continuam no terreno a combater os vários focos ativos.
1: Os destaques da imprensa nacional e internacional com a jornalista Marta Caramelo Nobre.

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5: Quase 6h17, está com a Rádio Observador. Vamos aos destaques do desporto. Bem-vindos a mais uma edição do Vamos à Bola, o jornal de desporto da Rádio Observador, hoje com a edição do jornalista Hugo Fortunato de Oliveira. Muito bom dia, Hugo.
6: Bom dia, Carlos.
5: Vamos começar pelo Sporting. Os Leões conquistaram este fim de semana o troféu a 5 violinos e reforçaram a confiança para o arranque da nova temporada.
6: A equipa orientada por Rui Borges venceu Mónaco por 2-0 no estádio de Alvalade, naquele que é o jogo de apresentação da equipa aos sócios. Na primeira parte, as redes não mexeram. Rafael Nel abriu o marcador aos 54 minutos. O avançado marcou de cabeça na sequência de um cruzamento de Luís Guilherme. O segundo gol chegou aos 68 minutos com a assinatura de Jesse Derry, o reforço inglês que se estreou a marcar de leão ao peito com remate colocado. A bola ainda bateu no poste, mas acabou por entrar na baliza. Derry diz que a estreia em Alvalade não podia ter sido melhor.
7: Foi incrível, a equipa esteve muito bem hoje. Obviamente o Mónaco é um excelente adversário. Foi uma sensação surreal, completamente louca, quando a bola entrou na baliza. No início até pensei que a bola não tivesse entrado, porque o guarda-redes nem se mexeu. Achei que tinha passado ao lado. Quando vi a bola no fundo das redes e os adeptos a festejar, foi incrível. Espero que seja o primeiro de muitos, muitos mais. Sinceramente, não podia ter sonhado com uma estreia melhor. Este lugar é fantástico, os adeptos apoiaram-nos do início ao fim e fizeram muito barulho durante todo o jogo. É inacreditável. Isso dá-me ainda mais motivação para continuar a trabalhar e marcar muitos golos para os adeptos.
6: O balanço da estreia de Jesse Derry com a camisola do Sporting aos microfones da Sport TV. Com este triunfo, o Sporting soma 6 vitórias em 6 jogos de preparação para a nova temporada. A pré-temporada termina na próxima sexta-feira para os Leões. O último teste é frente ao Nottingham Forest no estádio do Algarve.
5: Ainda antes da partida frente ao Mónaco, Frederico Varandas pode ter confirmado as saídas de Pote e de Diomante.
6: Se ainda dúvidas houvesse, o presidente leonino parece tê-las desfeito. Enquanto falava aos jornalistas antes da Assembleia Geral de sábado, Varandas deixou escapar os nomes do avançado e do defesa central ao referir-se às recentes saídas do clube.
8: Saíram já grandes jogadores, jogadores que, juntamente a outros, como o Vítor, como o Pedro Porro, Trincão, Morten, Pote, Taká, Diomandé, ou seja, o Sporting nos últimos anos tem contratado jogadores de classe mundial. Alguns ainda cá estão, outros saíram. Faz parte do nosso ciclo, faz parte do que nós entendemos que queremos para o futuro. Porque, na verdade, insubstituível só o Sporting.
6: Insubstituível só o Sporting. O presidente dos Leões foi ainda questionado sobre as vendas de Francisco Trincão e de Morten Newman, das transferências que deram que falar, sobretudo pelos valores envolvidos. Varandas rejeita as críticas e diz que vendas maiores são mesmo na Liga Inglesa.
8: Exceto o mercado interno da Premier League, não vejo vendas superiores às nossas para fora. Por isso, e tendo em conta a idade e a posição dos jogadores, era interna justiça deixámo-los ir, e para nós fica um eterno agradecimento. Foram esses dois jogadores fantásticos, dois homens fantásticos. Esses deram sempre tudo pelo Sporting e as portas estarão sempre abertas para eles para o resto.
6: O eterno agradecimento do Sporting a Trincão e Oman, declarações de Frederico Varandas aos jornalistas antes da Assembleia Geral de sábado. O presidente do Sporting avisa que o plantel ainda vai sofrer mais alterações, com saídas, mas também com reforços.
5: E das palavras de Frederico Varandas passamos ao relvado. A transferência continua por oficializar, mas Pote já se despediu de Alvalade.
6: O camisola 8 viveu uma noite especial frente ao Mónaco. Entrou apenas ao intervalo, jogou menos de meia hora e acabou ovacionado de pé pelos adeptos naquele que poderá ter sido o último jogo com a camisola verde e branca. Pedro Gonçalves deverá protagonizar mais um negócio das Arábias. O internacional português tem sido apontado para o Al Diriyah, orientado por Bruno Lage, mas nos últimos dias também ao Al Ittihad. Entrou nesta corrida por pote. Independentemente do destino, o negócio será milionário.
5: Fim de semana de apresentação também no Estádio do Dragão, com o Futebol Clube do Porto a vencer o Aston Villa.
6: Os campeões nacionais bateram os vencedores da Liga Europa por 2-1 num jogo em que Francesco Farioli apresentou um 11 muito próximo daquele com que deverá iniciar a época oficial. Os azuis e brancos inauguraram o marcador logo aos 5 minutos com o gol de William Gomes. Os ingleses ainda conseguiram responder e restabelecer a igualdade através de Luca Lintz aos 12 minutos, mas o Futebol Clube do Porto voltou a colocar-se em vantagem ainda antes do final da primeira parte. Pepe, na sequência de uma bola parada, fez o 2-1 aos 42 minutos. No final do encontro, o extremo mostrou-se satisfeito com a exibição da equipa e garante que o foco agora está na Supertaça.
9: Acho que fizemos um bom jogo, conseguimos implantar aquilo que a gente veio preparando durante a pré-época e é continuar seguindo esse mesmo foco, esse mesmo objetivo, porque a gente já tem uma final para disputar. A gente sabe que cometemos alguns erros durante esse jogo, mas valorizar muito aquilo que a gente foi, aquilo que é o primeiro jogo da época, então é continuar trabalhando, porque a gente sabe que a exigência de uma final é muito grande.
6: Pepe, na flash interview da Sport TV, Francesco Farioli também elogiou a prestação da equipa. O técnico portista diz que este foi um bom teste na preparação para o arranque da nova época.
10: É um bom teste contra um adversário muito forte. É bom ver como abordámos o jogo, tivemos um início muito forte. É também bom ver que pela primeira vez conseguimos dar mais ritmo aos jogadores durante 70 minutos. Acho que este é o impulso certo para nos prepararmos para a nova época. Começando, claro, pelo jogo do próximo fim de semana contra o Torriense. É já um jogo em que está um troféu em jogo, por isso temos que estar na nossa melhor forma para tentar conquistá-lo.
6: Francesco Farioli, de olhos já postos no Torriense, declarações à Sport TV no final do jogo frente ao Aston Villa. Os Dragões defrontam o Torriense já no próximo sábado, naquele que é o primeiro troféu oficial da época.
5: É a Supertaça. Sem muito tempo para descansar, o Futebol Clube do Porto voltou a entrar em campo poucas horas depois do triunfo frente ao Aston Villa.
6: Desta vez, frente ao São João de Verde, da Liga 3, os Dragões repetiram o resultado conseguido diante dos ingleses e voltaram a vencer por 2-1, naquele que foi o último teste de preparação antes do arranque oficial da temporada, um encontro particular realizado à porta fechada, mas que permitiu a Francesco Farioli dar minutos a vários jogadores do plantel. Numa nota divulgada nas redes sociais, o FC Porto detalha que Rodrigo Mora abriu o marcador logo aos 7 minutos. A resposta do São João de Ver chegou já no início da segunda parte, por intermédio de Rodrigo Valente. O golo da vitória apareceu já aos 90 minutos e teve a assinatura de Eduardo Ferreira, que garantiu um novo triunfo aos azuis e brancos antes da Supertaça. Cândido Oliveira.
5: No mercado de transferências, o Benfica poderá agora ter a vida mais facilitada em relação ao dossiê João Palhinha. O futuro do internacional português deverá ficar decidido ainda esta semana.
6: O Mais Futebol avança que o Bayern de Munique baixou as exigências para libertar João Palhinha. Os bávaros já admitem um empréstimo. A preferência passa por um negócio com a obrigação de aquisição, mas um acordo com a opção de compra também não está fora da equação, consoante os moldes da negociação. Inicialmente, o Bayern pedia cerca de 25 milhões de euros pelo médio português de 31 anos. Agora, segundo o Mais Futebol, o clube alemão está disposto a ir até perto dos 20 milhões.

0: 2-0, Camille Duran inaugurou o marcador aos 11 minutos e aos 27 assistiu James Forrest para o segundo golo do Celtic. Na segunda parte, o Milan reagiu de imediato. Francesco Camarda, aliás, reduziu de grande penalidade aos 47 minutos e 5 minutos depois voltou a marcar. O Milan continua agora a preparação para a nova temporada, que arranca oficialmente a 23 de agosto, frente ao Torino.
1: E do futebol passamos para o ténis. Luca Vanhasch é o novo campeão do Estoril Open.
0: O tenista francês conquistou o torneio de singulares ao vencer já na final o belga Alexander Blocks. Vanhasch venceu em 3 sets por 6-4, 4-6 e 7-5 em 2 horas e 24 minutos. Ao final do tempo, a vitória na 11ª edição do Estoril Open é o primeiro título ATP da carreira do tenista de 22 anos.
1: Este domingo terminou também a volta à França. Tadej Pogačar sagrou-se vencedor da maior competição mundial de ciclismo pela 5ª vez.
0: O esloveno é já o mais novo ciclista com tantos títulos na prova. Na última etapa em Paris, acabou por ser Van der Poel a terminar em primeiro lugar, mas Pogačar, com 27 anos e uma média de velocidade de 33 km por hora na competição, que se junta ao restrito clube dos ciclistas mais vitoriosos da história da volta à França, acaba assim uma competição marcada pelas ondas de calor que encurtaram o caminho, mas também pelos incêndios florestais que se fizeram sentir no território francês.
1: E Hugo, vamos fechar com a Fórmula 1. O campeão do mundo em título, Lando Norris, conquistou este domingo a primeira vitória da temporada.
0: Triunfo no Grande Prémio da Hungria. O piloto britânico da McLaren partiu da pole position na primeira do ano e liderou a corrida do princípio ao fim. Norris cruzou a meta com mais de 15 segundos de vantagem sobre Max Verstappen da Red Bull. Kimi Antonelli da Mercedes fechou o pódio apesar do terceiro lugar. O italiano saiu da Hungria com motivos para sorrir porque reforçou a liderança do Mundial. Antonelli beneficiou do 7º lugar do companheiro de equipa George Russell, que teve problemas logo ao arranque e aproveitou também a penalização de 5 segundos aplicada a Lewis Hamilton da Ferrari, que terminou a corrida em 5º lugar. Feitas as contas, o piloto de Mercedes soma agora 219 pontos no campeonato. Tem uma vantagem de 50 pontos sobre o segundo classificado, Hamilton.
1: Foi o Vamos à Bola com o Hugo Fortunato de Oliveira.
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Ministro da Administração Interna devem surgir o mais rapidamente possível. Caso os esclarecimentos não sejam considerados sólidos, o secretário-geral do PS vai pedir uma reunião com Luís Montenegro para discutir o assunto. A mesma fonte da direção do PS sublinha que as explicações de Luís Neves devem demonstrar que as decisões foram tomadas com transparência e rigor, mas caso isso não aconteça, a mesma fonte afirma que a responsabilidade pela perda de confiança numa das instituições mais importantes da Justiça, a PJ, caberá ao Primeiro-Ministro. Luís Neves voltou a garantir este sábado que vai esclarecer ponto por ponto todas as questões, mas no tempo oportuno. Ainda sobre esta polémica e também a dos exames nacionais, ontem na CNN Portugal, o líder da bancada parlamentar do PSD disse acreditar que a equipa do governo vai manter-se inalterada em setembro, depois das férias parlamentares. Arrancam hoje as inscrições para a época especial dos exames nacionais do ensino secundário. Os alunos têm até sexta-feira para se inscrever. Esta é uma medida criada para compensar os atrasos na correção digital das provas. Permite aos estudantes que receberam as notas mais tarde que possam repetir os exames em setembro com maior tempo de preparação. A época extraordinária decorre entre 13 e 8 de setembro. Destina-se a todos os alunos que tinham condições para realizar as provas na segunda fase, tenham ou não comparecido aos exames. Será depois contabilizada para nota a melhor prova entre a segunda fase e a época especial. Todos os distritos de Portugal Continental, à exceção de Faro, vão estar sob aviso amarelo até amanhã devido ao calor. De acordo com o Instituto Português do Mar e da Atmosfera, as máximas devem ultrapassar os 35 graus em vários distritos. Santarém, Beja e Évora podem mesmo chegar aos 40 graus. O alerta emitido pelo IPMA vigora entre as 9 da manhã de hoje e as 6 da tarde de amanhã. Com a subida das temperaturas, aumenta também o risco de incêndio. Por esta altura, já está em fase de resolução o incêndio em Soure, no distrito de Coimbra. No local permanecem quase 200 operacionais. Nos incêndios em Espanha e França, mais de 325 mil pessoas foram retiradas de casa. Foi a síntese das 6:30. A informação regressa à Rádio Observador com o Jornal das 7, já com a edição da Carla Jorge Carvalho. Até já.

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1: Muito bom dia, síntese das 6h30 na Rádio Observador. José Luís Carneiro vai pedir uma reunião com o Primeiro-Ministro a respeito da polémica que envolve Luís Neves. Ao Público, fonte da direção dos socialistas, afirma que as explicações do

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4: 6 horas e 34 minutos. Muito bom dia. Está com a Rádio Observador. A partir das 7 pode acompanhar a emissão desta segunda-feira do programa Manhãs 360. Eu sou o Nelson Ferreira e vou fazer-lhe companhia até ao meio-dia nesta manhã de segunda-feira. Daqui a pouco olhamos para as temperaturas e para a previsão do IPMA, que traz muito calor neste início de semana. Mas para já, hora de história do dia. Vamos ficar a saber na história do dia desta segunda-feira o local onde a Ucrânia tem estado a enterrar os seus heróis.
6: Esta é a história do dia da Rádio Observador. O lugar onde a Ucrânia enterra os seus heróis. Este som que está a ouvir são passos a caminhar na gravilha no Campo de Marte. O Campo de Marte é uma área do cemitério de Lichavik, em Lviv, na Ucrânia, onde são sepultados os militares mortos na guerra. Uma área que continua a crescer de dia para dia. E estes passos são os de Magda, que vai visitar a campa do irmão. É com ela que entramos na vida destes homens e mulheres que morreram a lutar pelo país. Há a história da jornalista que tem um tomateiro plantado sobre a campa. Há a da mãe que ainda espera pela última mensagem do filho. Há a da mulher que abriu um memorial em honra do marido que queria derrotar os russos com balas de papel. É destas vidas que vamos falar hoje com os jornalistas do Observador, Rui Pedro Antunes e João Porfírio, que passaram 3 dias no cemitério de Lichavik a ouvir histórias dos heróis do Campo de Marte. Eu sou o Pedro Benevides e esta é a história do dia de segunda-feira, 27 de julho. Olá, Rui Pedro. Olá, João Porfírio.
7: Olá.
8: Olá, Pedro. Olá, Rui.
6: O que é que vocês tinham na ideia quando decidiram fazer este trabalho, que é, no fundo, contar a história de vida destas pessoas que já morreram?
8: Esta ideia surgiu porque nós fomos para a Ucrânia uma das muitas vezes que voltámos à Ucrânia e basicamente sentimos necessidade de, em Lviv, que é uma cidade fronteiriça com a Polónia, que tem um dos maiores cemitérios de soldados ucranianos da Ucrânia. E assim que chegámos lá, de facto, a imagem impressionou-nos bastante. Porquê? Porque todas as campas tinham a bandeira da Ucrânia, portanto havia uma mancha azul e amarela muito forte e muito densa, e sentimos necessidade de contar, obviamente que foi impossível contar todas as histórias de todos aqueles soldados que morreram em combate, mas sentimos a necessidade de contar quem eram aquelas pessoas, porquê que elas foram para o exército, o que é que elas faziam antes de ir para o exército. E focámos-nos muito também naquilo que faziam antes, porque muitas das pessoas que foram chamadas para o exército tinham vidas como as nossas, completamente normais, e que nada previa que um dia iriam receber uma chamada ou uma carta em casa em que eram obrigados a apresentarem-se às Forças Armadas Ucranianas. Uhum. E foi exatamente isso que queríamos contar.
6: Rui Pedro, o João falava, usou aqui uma expressão que era impossível contar a vida de todas aquelas pessoas que ali estavam. Descreve-nos lá exatamente o que é este campo de Marte e de que forma é que esse campo de Marte foi mudando desde 2022?
7: O campo de Marte, na verdade, está junto ao cemitério de Lixavik, que é um cemitério, onde, o maior cemitério de Lviv, onde tem as pessoas que, na verdade, que são civis, não é um cemitério civil, e tinha uma parte já de memorial a militares e soldados.
6: Era até uma coisa russa, não é? Sim, inicialmente, soviética.
7: Este campo em específico tinha também vários corpos enterrados de soldados soviéticos que tinham sido mortos no passado. Uhum. Isso foi retirado, foram retirados e exumados esses corpos para outro local, e também um memorial que lá existia, que até tinha o símbolo da União Soviética, também foi sendo retirado num processo de desrussificação, uhum, da Ucrânia, que acontece desde 2014 e, portanto, esse processo foi sendo feito. O cemitério tem uma particularidade, é que em 2022 era uma pequena fila e contavam-se quase pelos dedos as primeiras campas, e foi crescendo de uma maneira que hoje é um campo absolutamente... o João já descreveu um bocadinho o impacto visual, mas são centenas de pessoas que estão ali, e aqui só estão mesmo aqueles que são mortos em combate, que é uma condição para estar neste cemitério.
6: Naquela zona, sim.
7: Que isto fica praticamente fora do cemitério, este tal campo de Marte, onde estão estes soldados.
6: Quem ler a história no Observador vai ver um artigo multimédia, em que há vídeo, há texto, há a possibilidade de fazermos scroll, de vermos o mapa, vermos a evolução. Vocês já tinham isto pensado? O que é que queriam ter feito? O que é que não conseguiram fazer?
7: Há uma coisa que funciona muito bem do ponto de vista jornalístico, que é, por exemplo, quando se escolhe um prédio que foi atacado e contar a história de um prédio, ou que se escolhe uma aldeia, como foi o caso da reportagem que o João Porfírio também venceu o Prémio Gabo em Andrívka, porque era a história das várias casas e das famílias que ali estavam. Uhum. Nós, ainda ali vivo, e havendo lá este destaque, que é longe da linha da frente, mas temos que nos lembrar que com os drones tudo é linha da frente, porque, uhum, nós ouvimos sirenes lá. Depois de sairmos locais por onde passámos, já foram atacados com os célebres Shahed, os drones iranianos e outro tipo de artilharia. E, portanto, havia um bocadinho esta ideia de contar histórias de pessoas, que é sempre uma história dupla. Porque há sempre um familiar, ou é que era a mulher, ou a irmã, ou as mães, que contam a história. Portanto, é sempre uma história dupla, porque é do relacionamento do familiar com quem falamos e também contamos a história de vida daquela pessoa que está ali.
6: E do impacto que ela deixou, não é?
7: E antes de passar a bola ao Porfírio, vou só aqui contar uma história que é, nós queríamos muito, e até porque o João tem essa capacidade de visualizar logo o ponto de vista da imagem, de ter um drone, porque o impacto da dimensão que seria ter um drone neste...
6: Um drone para fazer imagem.
7: Para fazer imagem aérea, porque de facto era muito mais impactante. E há uma história engraçada, porque nós passámos os dias todos que estivemos em Lviv a tentar lutar para levantar o drone. E a altura em que estivemos mais próximos foi com a ajuda do vice-presidente da Câmara de Lviv, conseguimos chegar ao contacto do comando militar da região de Lviv, que chegou a autorizar-nos, depois recuou na decisão porque nós não conseguimos ser rápidos, e durante uns minutos levantar o drone, mas nós estávamos no trabalho, no funeral, e o que é curioso é que eles iam suspender as antiaéreas durante um minuto, que era só o que nós precisávamos, uhum, para levantar o drone, para nós conseguirmos levantar o drone e filmar todo o campo. Não conseguimos, tivemos que optar por outra alternativa, mas ficou essa questão de que tivemos bem próximo, depois desaconselharam-nos completamente, mas as fotografias do João Porfírio e os vídeos que foram feitos dão bem para perceber exatamente a dimensão do que é que estamos a falar.
6: João, nestes vídeos, uma das coisas que é mais impressionante é um momento em que se ouvem muitas mulheres a fazer ali uma espécie de cantoria, a cantar, não se percebe bem o quê. Aquilo, que momento é que representa esse som?
8: Nós assistimos a um funeral desde o seu início, portanto acompanhámos toda a família e toda a cerimónia desde a igreja do centro da cidade de Lviv, o percurso até ao cemitério e até ao momento em que aquele homem foi sepultado, e esse som dessas mulheres a cantar, a orar, é exatamente isso, é um som que arrepia, porque nós não percebemos ucraniano, claro, tínhamos o tradutor ao nosso lado e provavelmente grande parte das pessoas que vão ler, ver e ouvir o nosso artigo não percebe o ucraniano, mas como tu dizias e bem, é um som muito característico e um som que arrepia, porque tudo à volta está em silêncio e há um conjunto de mulheres que está com lágrimas nos olhos a chorar copiosamente pela morte daquele homem.
6: Nas histórias que vocês foram conhecendo, há até algumas ligações a Portugal, pessoas que fizeram parte da vida aqui e outras que até deixaram um pedido especial.
7: Há uma mãe de uns gêmeos que trabalhou em Portugal e que de repente, quando conversamos, ela diz Montijo, e depois tinha trabalhado cá, que era uma altura em que se tinha separado dos filhos, e a segunda altura em que se separou, em que teve muito tempo sem os ver, foi na guerra. Isso foi logo uma primeira ligação que encontramos, porque ela na verdade lembrava-se de ter trabalhado aqui. A segunda foi uma senhora que nós abordámos com o marido, e ela pediu depois para lembrou-se de Fátima e da Nossa Senhora de Fátima, e pediu que queimássemos uma vela pelo filho e que rezássemos pelo filho na próxima vez que fôssemos a Fátima.
6: E algum de vocês cumpriu essa promessa?
7: Não queria estar a pessoalizar muito, mas efetivamente no início do ano eu estive próximo de Fátima e aproveitei para cumprir essa promessa, que eu acho que pode até levar-nos aqui um bocadinho aos limites do que é o jornalismo e na maneira como isso, obviamente não influenciou nada, de forma nenhuma, a maneira como contamos a história. Aliás, há muitos caminhos para esta história, que não é só a glorificação da Ucrânia. Uhum. Há quase que aqui uma espécie de contraditório, quando, por exemplo, algumas das personagens com quem falamos eram uns autênticos defensores de a educação para a ucranização, se me permites esta expressão, e também de uma forma quase tão, eu vou utilizar a expressão sabendo que estou a usar, fanática, como os russos fazem desse ponto de vista.
6: Portanto, de um extremo ao outro.
7: De um extremo
6: estás
7: ao outro.
6: Falar em particular de um poeta, não é? Que...
7: Sim, exato, o Yuri Dadak. Mas, e não só isso, Pedro, o João há bocado quase que foi lá, que é a tal bandeira preta e vermelha da Ucrânia, que é muitas vezes, que estava em todas, praticamente todas as campas, que é uma bandeira do Banderas, do Exército de Insurreição da Ucrânia, que muitas vezes é utilizada até pela extrema-direita ucraniana. Ou seja, tudo isso na peça, de uma forma equilibrada, sem ser escrito de uma forma da propaganda russa ou da propaganda ucraniana, nós fazemos questão de... Nós somos jornalistas, não estamos ali a favor da Ucrânia ou a favor da Rússia. Estamos simplesmente a ouvir histórias de pessoas que, obviamente, que acabam por nos chocar, mas...
6: João, há uma história particularmente curiosa, porque envolve uma mulher que foi para a linha da frente. Ela chama-se Irina e era jornalista, como nós.
8: O que mais nos impressionou nessa história foi as memórias físicas que a mãe desta jornalista, a Irina, tinha consigo. Esta mãe tinha uma carta para ser lida depois de morrer. E eu queria só rapidamente ler o início, e começa assim. Olá, desculpa, mas não gosto que estejas triste, mas o tempo vai passar e essa mágoa vai se dissipar e tens que seguir com a tua vida. Não percas o teu tempo a sofrer, segue em frente. Toda a carta é um discurso à vida, ou seja, é um valoriza a tua vida, valoriza enquanto estás vivo. Eu que já não estou cá e agora que estás a ler esta carta que escrevi enquanto estava viva, faz um favor, que é aproveita a vida. E portanto isto marcou-nos muito, a mim e ao Rui, porque foi logo das primeiras histórias com que nos cruzámos, e foi logo ali um balde de água fria, porque obviamente que eu e o Rui não foi a primeira vez que fomos à Ucrânia, já ouvimos muitas vezes histórias, infelizmente, de perda, de morte, de destruição, mas ler e ouvir, na verdade, nós tivemos acesso a esta carta porque ouvimos a mãe a ler-nos esta carta.
7: Uma história curiosa é que existe um tomateiro que já deu frutos nesta campa, porque ela deu uma entrevista, sendo já era uma figura pública, influencer, e deu uma entrevista a perguntar-lhe o que é que ela queria fazer no futuro. E ela disse que queria ter filhos, uma casa e um tomateiro. Ela não cumpriu nenhuma dessas três, porque a guerra impediu-a de continuar a viver, mas os amigos plantaram um tomateiro, que os tomates caem e voltam a ser absorvidos pela terra, uma vez que aquilo não tem nada onde ela está. E, portanto, na verdade, é uma campa diferente de todas as outras que existem no campo de Marte.
6: A Irina, a jornalista Irina, é uma das histórias contadas neste artigo. Irina, que escreveu uma carta ao som de Dream On, dos Aerosmith, que é, de resto, o som que estamos já a ouvir. Rui Pedro, João Porfírio, obrigado.
7: Obrigado, Pedro.
8: Obrigado.
6: Esta foi a história do dia. A sonoplastia é do Tomás Ferreira, a música do genérico é do João Ribeiro, a que estão a ouvir agora é dos Aerosmith. Eu sou o Pedro Benevides. Até amanhã.

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4: 10 minutos para as 7 da manhã, estão 19 graus em Lisboa, 18 na cidade do Porto. Esperam-se temperaturas altas esta segunda-feira, com praticamente todos os distritos do continente com aviso amarelo, à exceção do distrito de Faro, precisamente devido às altas temperaturas que devem chegar aos 40 graus em algumas cidades no Alentejo e devem chegar aos 37 em Lisboa e aos 31 no Porto. É isso que mostra a esta hora o mapa do IPMA. Nos próximos minutos, mais um episódio do Tratar da Saúde. Falamos do Dia dos Avós.
5: No mês em que se celebra o Dia Mundial dos Avós, queremos falar da saúde dos mais velhos e quase sempre, quando falamos da saúde dos mais velhos, pensamos em medicamentos, análises, tensão arterial ou colesterol, mas há um fator de risco silencioso que se fala muito pouco, que é a solidão. Doutora Vanessa, bom dia. A solidão pode mesmo afetar a saúde física dos nossos avós?
6: Pode e muito. A solidão não é apenas uma questão emocional, é também um fator de risco para a saúde física e até cognitiva. Quando uma pessoa vive isolada, tende a mexer-se menos, a alimentar-se pior, a dormir pior e até a aderir menos aos tratamentos. Além disso, o isolamento social associa-se aqui a um maior risco de depressão, declínio cognitivo, doenças cardiovasculares e até perda de autonomia. Ou seja, a solidão pode acelerar efetivamente o próprio envelhecimento.
5: E como é que esse isolamento se traduz no nosso corpo?
6: Traduz-se de várias formas. Pode aumentar, por um lado, o stress crónico, contribuir para pior controle da tensão arterial, da diabetes, reduzir a motivação para a atividade física e até aumentar o risco de quedas e de fragilidade. E há outro ponto importante. Muitas vezes, quando há menos contacto social, os sinais de alerta passam também despercebidos. Uma perda de peso, uma falha de memória, uma alteração de humor ou uma queda podem demorar mais tempo a ser identificados.
5: E o cérebro também sofre com a solidão?
6: Sofre. Aqui o nosso cérebro precisa de estímulo, não é? Como já falamos, de rotinas, de conversa, de movimento e até de relação. A interação social é uma forma poderosa de estimulação cognitiva. Conversar, sair de casa, participar em atividades, cuidar dos netos, aprender algo novo ou manter uma rotina social ajuda a preservar a chamada reserva cognitiva. O isolamento faz aqui o contrário, reduz estímulos e pode favorecer o declínio cognitivo.
5: Então vamos olhar para o papel da família e do médico, doutora.
6: Aqui a família é algo fundamental, não é? Porque pode estar atenta a mudanças muito subtis. Menos vontade de sair, a perda de apetite, aquele esquecimento de medicação, uma tristeza que se mantém ou até um menor cuidado pessoal. E o médico, nas consultas de rotina, deve perguntar não só pela atenção, não é? Pelas análises, mas é também aqui nossa responsabilidade verificar aqui a rede de suporte social, perceber a autonomia, perceber se há quedas, o sono, o humor e até também avaliar a memória. Porque envelhecer bem não é apenas controlar doenças crónicas, é manter a função, independência e a ligação aos outros.
5: Ou seja, doutora, muito resumidamente, o envelhecimento ativo também passa por combater a solidão.
6: Sem dúvida alguma. Caminhar regularmente, participar em atividades comunitárias, por exemplo, manter contacto com a família, com os amigos, estimular o cérebro e ter objetivos no dia-a-dia são medidas tão importantes como muitos tratamentos que utilizamos. O melhor plano de saúde para um idoso não cabe apenas numa receita. Também passa por presença, rotina, movimento e até pertença.
5: Ou seja, no mês em que se celebra o Dia Mundial dos Avós, talvez o melhor presente seja mesmo a presença. Estar, aparecer, fazer uma visita, não é?
6: Com toda a certeza, Maria João. A solidão é silenciosa, mas tem um impacto muito, muito significativo na saúde. E muitas vezes uma chamada, uma visita, um passeio ou até uma refeição em família podem ser muito mais importantes do que aquilo que imaginamos. Cuidar dos avós não é apenas garantir que tomam a medicação, é garantir, sem dúvida, que continuamos ligados à vida.
5: tratardasaude@observador.pt, para onde pode enviar as suas dúvidas. Se preferir, também nos pode enviar o seu áudio por WhatsApp 910024185. Doutora Vanessa Mendes, obrigada.
6: Obrigada.
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0: Muito bom dia, esta é a Rádio Observador, são 6h57. Manhã de segunda-feira, 27 de julho, e há quem tenha vindo de férias, não é? Paulo Ferreira, bem-vindo.
1: É verdade, obrigado. Há quem esteja nesse dia
0: com
1: trágico.
0: Esse teu bronze aqui a dar-nos trágico. Inveja.
2: É um dia em que desejamos muita força a Paulo Ferreira.
1: Sim, obrigado. Paulo, vai ser difícil, estamos, mas estamos cá para te ajudar.
0: Estamos juntos. Bruno Vieira Amaral, muito bom dia também.
3: Olá, bom dia.
0: Daqui a pouco, nesta primeira hora, ainda traz notícias do desporto no Três Toques. E a Carla Jorge Carvalho, muito bom dia.
2: Bom dia, Nelson.
0: E bem-vinda a mais uma
2: e
0: semana.
2: E tu também, que voltaste depois de uma semana.
0: Isso é verdade, e de um fim de semana em que dormi muito, consegui orientar o meu sono ao fim de uma semana aqui nas manhãs 360 da Rádio Observador. Já vamos conhecer as notícias que estão em destaque a esta hora, dizer-lhe que vai fazer muito calor nesta segunda-feira, com o Alentejo a chegar aos 40 graus em algumas cidades. Estão previstos 37 de máxima para Lisboa, 31 para o Porto. Todo o continente está com aviso amarelo devido às altas temperaturas, à exceção do distrito de Faro. Para já vamos conhecer as notícias em destaque no Jornal das 7. Quais são, Carla?
2: O líder parlamentar do PSD, apesar das polémicas que envolvem os ministros da Educação e da Administração Interna, Hugo Soares afasta a ideia de uma remodelação governamental. Em entrevista ontem à noite à CNN Portugal, Hugo Soares deixa, pelo contrário, elogios aos dois ministros que estão sob pressão. Hoje arranca a fase de inscrições para a época especial de exames para o ensino secundário. O barómetro Aximais DN coloca o ministro da Educação como o principal responsável pelos problemas na correção dos exames. A Câmara de Sintra alerta para a presença de matéria inorgânica em várias praias do concelho, mas também em praias de Torres Vedras, Mafra e Cascais. As autoridades deixam recomendações aos banhistas. Neste jornal vamos ainda olhar para os incêndios que estão a afetar França e Espanha. As chamas já levaram à retirada de casa de mais de 330 mil pessoas. A situação pode agravar-se com uma nova onda de calor que está a chegar.
0: A esta hora, 19 graus em Lisboa, 18 na cidade do Porto, mais logo nas manhãs 360. Depois das 9h30 temos comissão de inquérito. É nosso convidado nesta segunda-feira, João Golão, antigo presidente do Instituto para os Comportamentos Aditivos e as Dependências. É para ouvir depois das 9h30 em mais uma comissão de inquérito aqui das manhãs 360. Agora são 7 horas, vamos às notícias na Rádio Observador. Jornal das 7 com a Carla Jorge de Carvalho. Carla, o líder parlamentar do PSD afasta uma remodelação do governo. Hugo Soares acredita que o executivo vai manter a composição, apesar das polémicas que envolvem os ministros da Educação e da Administração Interna.
2: O líder parlamentar do PSD refere-se a estas polémicas como pequenos casos e acredita que Fernando Alexandre e Luís Neves vão continuar a ser ministros em setembro, no regresso das férias parlamentares. Em entrevista à CNN Portugal, Hugo Soares sublinha a importância da estabilidade política e por isso acredita que não vai haver qualquer remodelação.
4: Eu julgo que quando chegamos a setembro teremos provavelmente o mesmo elenco governativo e eu assim espero. Espero por um conjunto de razões que creio que são importantes não para o governo ou para o PSD, mas sobretudo para o país. A primeira das quais é que a estabilidade governativa, também no que diz respeito ao exercício da função de membro do governo, de ministro no caso, é essencial para que as políticas possam prosseguir e algumas delas possam até ter continuidade no terreno e para poderem serem implementadas. E por outro lado, porque é também sinal de que os pequenos casos que atingiram designadamente dois ministros, o ministro da Educação e o ministro da Administração Interna, estão ultrapassados. E julgo que isso significa estabilidade política e significa sucesso nas políticas.
2: O líder parlamentar do PSD sai em defesa de Fernando Alexandre e de Luís Neves. No caso da educação, Hugo Soares reconhece que a correção digital dos exames não correu bem, mas elogia o trabalho feito até aqui pelo ministro. Elogios que também se estendem à administração interna.
4: Estamos a falar de dois ministros que tinham uma cotação do ponto de vista da percepção pública muito alta. O ministro Fernando Alexandre tem sido um extraordinário ministro da educação, do ensino superior e da ciência, com resultados já evidentes naquilo que são as suas políticas, num conjunto de transformações muito assinaláveis, como de resto é esta também que conduziu a este caso nos exames nacionais, que manifestamente não correu bem, não há como dizê-lo de outra forma, e o Ministro da Administração Interna tem também no terreno uma reputação muito alta e tem eficácia, e nos resultados isso poder-se haver já, espero eu, na condução também daquilo que normalmente acontece no nosso período de verão.
2: O líder parlamentar do PSD, em entrevista ontem à noite à CNN Portugal, Hugo Soares, saúda também a posição do PS quanto ao caso que envolve o ministro da Administração Interna. José Luís Carneiro afirmou este fim de semana que o PS vai aguardar pelos esclarecimentos e destacou o princípio da presunção da inocência. Ora, o líder parlamentar do PSD fala numa posição sensata por parte dos socialistas.
0: No dia em que arrancam as inscrições para a época especial de exames para o ensino secundário, o barómetro DN Aximage mostra que a maioria dos inquiridos não confia no Ministro da Educação.
2: Mais de metade diz que a capacidade da atual equipa ministerial é má ou muito má para conduzir as próximas fases e épocas de exames nacionais. São ao todo 54%. Só 12% reconhecem a Fernando Alexandre boa capacidade para liderar o processo. Sobre a confiança nas provas digitais, apenas 3% consideram os resultados da correção dos exames muito confiáveis. 49% dizem que são pouco confiáveis e 21% entendem que são nada confiáveis. 76% dos inquiridos responsabilizam o ministro ou o governo pelos problemas na classificação dos exames e só uma pequena parcela atribui a culpa a professores ou a diretores escolares. Neste barómetro da Aximage para o DN, nota-se também que o problema é percepcionado como importante ou muito importante pela maioria dos inquiridos, mesmo entre os eleitores da AD.
0: Ora, os alunos têm até ao final desta semana para se inscreverem nessa fase extraordinária de exames que se realiza em setembro.
2: Foi a forma encontrada pelo Governo para compensar os atrasos na correção digital das provas. Permite aos estudantes que receberam as notas mais tarde repetir os exames com mais tempo de preparação. A época extraordinária decorre entre 3 e 8 de setembro. Destina-se a todos os alunos que tenham condições para realizar provas na segunda fase, tenham ou não comparecido aos exames. Será depois contabilizada para nota a melhor prova entre a segunda fase e a época especial. Hoje também começa o processo de correção digital dos exames da segunda fase. De acordo com a Missão Escola, ainda há 300 alunos que continuam sem receber as classificações da primeira fase.
0: A Câmara de Sintra alerta para a presença de matéria inorgânica em várias praias do concelho, mas também nas praias de Torres Vedras, Mafra e Cascais. As autoridades já deixaram algumas recomendações aos banhistas.
2: Este alerta chegou nas redes sociais. A Câmara de Sintra revela que foram avistadas partículas inorgânicas de cor escura. Pede aos banhistas que evitem o contacto direto com essas partículas e que avisem os nadadores salvadores para que a situação possa ser comunicada às entidades competentes. A origem das partículas não é conhecida, pode tratar-se de restos da lavagem de tanques de petroleiros ou um derrame não identificado. Entretanto, a Agência Portuguesa do Ambiente desaconselha a ida a banhos na praia de Anjeiras Sul, em Matosinhos. No site da APA pode encontrar-se o aviso para não tomar banho devido à contaminação microbiológica. O aviso foi emitido na última quinta-feira.
0: Destaque agora para os incêndios que estão a afetar Espanha e França. As chamas obrigaram até agora à retirada de mais de 330 mil pessoas de casa. A situação pode agravar-se com uma nova onda de calor que está a chegar.
2: As temperaturas sobem a partir de amanhã, sobretudo em França, mas a onda de calor também vai afetar algumas regiões de Espanha, o que pode vir a dificultar o combate às chamas destes incêndios. Carlos Pedro, começamos em França. Emmanuel Macron vai voltar a reunir o governo esta manhã para discutir os próximos passos.
3: O presidente francês vai presidir a mais uma reunião de emergência para fazer um ponto de situação do grande incêndio que está a afetar a região de Bordeaux e, de acordo com as autoridades, o fogo está estável e durante a madrugada não houve grande evolução. As chamas consumiram até agora 42 mil hectares e levaram à retirada de 220 mil pessoas. Há também registro de 84 bombeiros feridos sem vítimas civis. Este é já um dos maiores incêndios alguma vez registados em França e as autoridades temem que a situação piore amanhã com a subida das temperaturas. Cerca de 3 mil portugueses residem na área afetada pelos incêndios no sudoeste de França. A estimativa foi transmitida à agência Lusa por Valdemar Félix, antigo conselheiro da comunidade portuguesa na região.
2: Carlos, viramos agora atenções para a Espanha. A evolução dos incêndios está a ser positiva, mas lenta.
3: É o que indica o mais recente ponto de situação feito pelo Ministro da Administração Interna de Espanha. Os incêndios que estão a atingir Madrid, Ávila e Toledo consumiram até agora 77 mil hectares, 116 mil pessoas foram retiradas de casa. Só em Ávila arderam até agora 50 mil hectares. É mesmo descrito pelo governo espanhol como o maior incêndio florestal da história recente do país. O presidente do governo espanhol, Pedro Sánchez, visita hoje a zona afetada pelos incêndios florestais em Castellón, na comunidade valenciana. 120 operacionais portugueses estão no terreno, na ajuda no combate às chamas.
2: Carlos Pedro, com uma atualização dos incêndios em Espanha e França, por cá as temperaturas sobem a partir de hoje e por isso quase todos os distritos de Portugal continental vão estar sob aviso amarelo até amanhã. Faro é a única exceção. De acordo com o Instituto Português do Mar e da Atmosfera, as máximas devem ultrapassar os 35 graus em vários distritos. O aviso emitido pelo IPMA entra em vigor a partir das 9 da manhã de hoje e dura até às 6 da tarde de amanhã.
0: Os preços do petróleo estão a cair mais de 5% nos mercados internacionais, isto depois de Donald Trump ter anunciado uma pausa nos ataques dos Estados Unidos contra o Irão.
2: A decisão do presidente norte-americano foi tomada após duas semanas de troca de ataques no Médio Oriente. Esta pausa está a aliviar a pressão sobre os mercados energéticos e a reduzir os receios de interrupções no fornecimento de petróleo. De acordo com a agência Reuters, o petróleo Brent, referência para o mercado europeu, caiu para pouco mais de 91 dólares por barril.
0: Mas, Carla, este alívio ainda não vai fazer sentir-se esta semana.
2: Não vai. Na verdade, os preços da gasolina e do gasóleo até vão voltar a subir a partir de hoje. O gasóleo deve subir 9 cêntimos por litro, a gasolina 3, isto de acordo com os dados da ANAREC e do Automóvel Clube de Portugal, divulgados na última sexta-feira.
0: Vamos ainda a outras notícias que estão em destaque a esta hora.
2: Está dominado o incêndio que começou ontem à tarde em Sor, no distrito de Coimbra. O fogo entrou em fase de resolução pouco antes das 11 da noite, de acordo com a Proteção Civil. No local continuam a esta hora 200 operacionais, apoiados por 50 viaturas. O fogo chegou a ser combatido por 12 meios aéreos ao final da tarde. Todos os distritos do norte e centro de Portugal continental e Faro estão hoje em risco máximo de incêndio. O resto do território está em perigo muito elevado. A Ucrânia pediu para hoje uma reunião de emergência do Conselho de Segurança das Nações Unidas. O objetivo é abordar os ataques da Rússia contra navios de carga civis e o impacto da guerra na segurança alimentar global. A própria Ucrânia tem vindo a intensificar os ataques contra navios de carga que abastecem os portos russos do Mar Negro. Kiev justifica com os ataques com drones da Rússia das últimas semanas. E agora, o que é que acham desta combinação de uma boa fofoca e café?
0: Indissociáveis. Perfeito. Indissociáveis.
5: Café com leite.
2: É melhor, não é?
5: Então não é.
2: Em Valência há uma pastelaria que está a oferecer uma recompensa por uma boa fofoca. Quem tiver uma boa fofoca ganha um café.
0: Mas há um júri, como é que isto se avalia, não é?
2: Com quem sabe disto, o cliente conta a fofoca, que tem de ser considerada muito boa pelos funcionários da pastelaria. Okay,
5: claro.
2: O nível são eles que exigem. Quanto mais polémica, melhor. Estamos aqui a falar de uma pastelaria que tem uma vasta tradição no marketing. No ano passado, tinha uma outra proposta. Dava a experimentar batidos a quem passava na rua, quem acertasse nos ingredientes. Não pagava o batido.
0: Olha que interessante. Parece lembrar
2: melhor
0: aqueles cafés que não aumentam enquanto o Sporting ou o Benfica ou o Porto não forem campeões, não é?
5: Mas isso já levou vários cafés à ruína.
2: Exatamente. Esta diverte mais, agita mais.
5: Sem dúvida.
0: Notícia de fecho. Fomos a Valência, Espanha, e falamos de fofocas no fecho do Jornal das 7.
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0: 7:10.
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0: As notícias que mexem com o nosso bolso no Boa Moeda, Má Moeda, com o Paulo Ferreira, já de seguida.
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0: Boa Moeda, Má Moeda, com o Paulo Ferreira. Notícias que mexem com o nosso bolso e upa-upa. A gente vem ali na estrada, olha para as bombas de gasolina e até se assusta
5: até
0: com
5: se assusta,
0: os preços
5: não.
0: desta semana. Sempre a subir, mais uma
5: sobretudo
0: subida.
5: Porque já tem um 2 no início.
0: É verdade.
5: Dois ponto qualquer coisa, ou 2.1, 2.0 qualquer coisa, mas na casa dos dois.
0: Saudades de ir à Espanha.
5: Sem dúvida, porque lá continuam mais baratos. Há uma questão fiscal, obviamente, que diferencia os dois países. Até porque há marcas que são as mesmas lá e cá, a Galp, a Moef,
0: neste
5: por exemplo.
0: Caso.
5: Bom, mas de facto o preço de referência dos combustíveis sobe esta semana. Os aumentos que estavam previstos na sexta-feira de 9 e de 3 cêntimos, respectivamente, para o gasóleo e para a gasolina vão ser atenuados, ligeiramente atenuados, porque o governo, entretanto, no fim de semana decidiu ativar aquele mecanismo de desconto do ISP para compensar aquilo que seria o ganho do Estado na receita do IVA, com o aumento dos preços. E, portanto, os aumentos previstos para o gasóleo vão ser de 7 cêntimos, agora já descontando esse efeito, 7 cêntimos. Temos o gasóleo, 2 cêntimos para a gasolina. Coloca ambos os preços na casa dos 2 euros, então 2 euros e mais uns picos, mais uns cêntimos. E porquê? Porque na última semana também assistimos a uma subida fortíssima do Brent, que já andou acima dos 100 dólares. Obviamente tudo tem a ver com as tensões no Médio Oriente, nomeadamente com a quantidade de navios que passam ou não passam no Estreito de Hormuz. Portanto, andou acima dos 100 dólares. Ontem, ao fim do dia, estava nos 98 dólares. Só para termos uma referência, no início deste mês de julho, ainda em pleno conflito, mas numa daquelas fases em que se pensava que ia haver um acordo, o Brent estava nos 71 dólares.
2: Sim.
5: Portanto, uma subida aqui de 30 dólares.
2: Está há pouco tempo, estava a negociar a 91.
5: 91, agora. Pois, caiu, mas...
2: Caiu, mas continuou muito alto.
5: Continuou muito alto. Isto coloca-nos também algumas dúvidas agora sobre o que vai ser a ação do BCE sobre as taxas de juros em setembro, na próxima reunião, porque obviamente se isto se mantiver desta forma, o impacto da inflação será visível e aquilo que seria a pausa que o BCE previsivelmente ia fazer na subida de juros depois de uma primeira subida.
0: E ainda há dias resolveu manter, não é?
5: Manteve, fez essa pausa, mas pode...
2: Com este aviso.
5: Se os preços voltarem a crescer mais, o BCE pode obviamente repensar, olhar para os dados e fazer um novo aumento de juros. Portanto, tudo muito dependente daquilo que se passa nas próximas semanas e obviamente no conflito entre os Estados Unidos e o Irão.
0: Falamos também da chegada de novas notas. São daquelas que raramente vemos em Portugal ou daquelas que vamos ver muito?
2: De todas, não é?
5: De todas, é? A série okay. Toda vai ser revista. Estás a falar dos 5 euros até aos 200. Eu penso que a nota de 500 já acabou, já, não, já retiraram de circulação.
2: Sim, já há alguns anos.
5: Portanto, 200 euros, essas são as raras. De facto, há os estudos apontam curiosamente para. Há países onde raramente aparecem notas de valor superior, 50, 100 ou 200 euros. Em Portugal é um deles, é raro.
2: Sim, é raro.
5: As próprias caixas, chamadas caixas multibanco, não dão essas notas, não é?
2: Não dão 50.
5: É 20 ou 10 por regra. Mas há países onde elas circulam muito, e basta ir aqui ao lado da Espanha e percebe-se que circulam mais notas de valores superiores. São hábitos também sobre a utilização do dinheiro. Bom, mas as notas vão mudar, não é? Vão mudar mesmo fisicamente o desenho que nós conhecemos, que vem praticamente desde o início das pontes na Europa. Há duas séries agora que estão em. Portanto,
0: É um rebranding
5: completamente. Portanto, não estranhem daqui a uns meses quando começarem a aparecer notas novas. Houve dois temas lançados pelo BCE, o BCE obviamente, o Banco Central Europeu, que conduz esta operação, já revelou os 10 desenhos finalistas para a futura série. São desenhos de duas séries que foram propostas. O primeiro, a cultura europeia, destaca personalidades ligadas à literatura, ciência, música e arte. Por lá podemos ver propostas onde estão os rostos de figuras como Miguel Cervantes, Marie Curie, Leonardo da Vinci, Beethoven, Maria Callas e Bertha von Suttner, mais desconhecida esta, foi Nobel da Paz em 1905, austro-húngara, escritora, pacifista, defensora da paz, vem daí o Nobel. E depois há uma segunda série dedicada aos rios e às aves da Europa, posta de facto em paisagens naturais, em espécies que nidificam ou habitam na Europa. E agora, entre estas 10 propostas,
2: agora escolha, mas é que é mesmo isso.
5: Quase, não há um telefone, mas há um site, não é? Basta ir ao BCE e pesquisar pelas notas. Há um inquérito online disponível até 21 de setembro, onde qualquer cidadão pode votar na série preferida entre estas duas. As propostas gráficas também são muito diferentes, umas mais clássicas, naquilo que estamos habituados a ver em notas de banco, outras mais arrojadas, mais modernas, portanto, para ir lá ver e votar.
0: As mais bonitas são sempre no nosso bolso, não é?
5: Sempre.
0: Boa moeda, má moeda com Paulo Ferreira, hoje a olhar para o aumento do preço dos combustíveis e também para a chegada das novas notas de euro.
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0: 7 horas e 19 minutos, abrimos agora um gabinete de guerra. Francisco Pereira Coutinho, especialista em Direito Internacional, é nosso convidado no gabinete de guerra desta manhã. Muito bom dia, obrigado por estar connosco. Comecemos aqui para um olhar ao Irão, com esta pausa no conflito, ao que parece terceira noite sem incursões norte-americanas em território iraniano, cessaram os ataques. É um sinal de que poderá abrir-se em breve uma nova ronda de negociações para um acordo de fim deste conflito no Irão. Francisco, bom dia.
16: Muito bom dia. Sim, essa é uma das possibilidades, provavelmente a mais provável, ainda que com estes protagonistas, e especialmente com Donald Trump, nunca sabemos, porque há também a hipótese disto ser apenas uma espécie de pauta técnica para novos ataques, até com maior intensidade. Porque há aqui essencialmente três hipóteses, não é? Ou Donald Trump desiste e recua e deixa o Irão com o controle do estreito completo, e mantém o bloqueio e, portanto, espera que, por via da pressão económica, o Irão capitule na mesa negocial, ou então tenta abrir o estreito pela força, com uma estratégia diferente daquela que seguiu nas últimas semanas. Agora, isto é a prova de que aquilo que os Estados Unidos fizeram nas últimas semanas simplesmente não resultou. Ataques cirúrgicos sobre a região perto do estreito para procurar que o Irão ceda e regresse ao Morã nos termos em que os Estados Unidos queriam, isso aparentemente não resultou, até porque a situação estava a agravar com o bloqueio do outro estreito, o estreito de Al-Mandeb, em resultado de conflitos entre a Arábia Saudita e o próprio Iémen. E sabemos que os Estados Unidos e Donald Trump em particular reage muito à subida do preço do petróleo. O petróleo estava a subir e se não existirem mais ataques, pelo menos fica estabilizado no, onde está neste momento. E, portanto, resta saber se este status quo será algo que as partes podem aceitar nos próximos tempos, mas é uma situação de impasse, mas não, seguramente não ficaremos aqui. Será necessário regressar a certa altura à mesa negocial, porque neste momento aquilo que nós temos é um estreito fechado. E um estreito fechado, eu creio que não é no interesse de ninguém. O Irão tem interesse em controlar um estreito, mas o estreito onde passem navios, onde possa protegê-los e controlar esse estreito. E da mesma forma, os Estados Unidos, este bloqueio tem custos e portanto, não pode continuar eternamente.
0: Francisco Pereira Coutinho, olhamos também aqui uma notícia nos Estados Unidos que dá conta de uma atualização das vítimas deste conflito com o Irão. Parece que o Pentágono alterou discretamente a contagem, ultrapassa agora as 600 vítimas entre feridos e mortos. Ao que parece, 140 militares feridos não estavam contabilizados. Voltaram também a incluir 4 soldados mortos nestas contas. Os números e as perdas para os Estados Unidos poderão de alguma forma influenciar a pressão que é feita pela sociedade norte-americana para a resolução deste conflito?
16: Eu creio que não, porque se nós formos ver as perdas, apesar de elas terem sido atualizadas e serem mais do que aquilo que se parecia, especialmente no número de feridos, e o Pentágono tem sido particularmente opaco a transmitir este tipo de informações, apesar de bastante pressionado pelos mídias americanos, que são, como se sabe, bastante ativos, especialmente o New York Times tem feito bastante pressão sobre a administração para, no fundo, dar números exatos sobre os feridos neste conflito e também os mortos. A verdade é que o número de mortes neste conflito, somente baixas americanas, não é muito significativo, pelo menos compararmos com outro tipo de conflitos. Agora, a verdade é que no último mês nós tivemos ataques, e principalmente nas últimas semanas, ataques iranianos que causaram alguns mortos e estima-se mais de 100 feridos. E isto pode ser o resultado de a defesa antiaérea americana estar bastante degradada, e essa talvez tenha sido uma das explicações para que os americanos não tenham intensificado os ataques sobre o Irão, que o seu estoque de munições antiaéreas, estamos a falar aqui de mísseis Patriot e mísseis Estado, enfim, já poder ter ultrapassado mais de 50%. Isto, evidentemente, é um problema para os Estados Unidos. Mas eu diria que o que mais pressiona as decisões americanas de prosseguir o conflito nos termos em que estava a ocorrer é o preço do petróleo, não tanto isto, porque isso é que, de facto, faz reagir muito os americanos, porque o número de baixas ainda assim foi bastante pequena, e isso é o resultado, obviamente, de ser uma campanha aérea e não uma campanha terrestre, que seria uma das outras opções para resolver este impasse, tomar o estreito pela força. Aí sim, teríamos um número de baixas muitíssimo elevado e seguramente uma pressão popular enorme para acabar com esta guerra. Guerra essa que já sabemos que é muito impopular, mesmo não tendo muitas baixas. Isso é que é o paradoxo aqui.
0: Falamos também de baixas, mas no conflito entre a Ucrânia e a Rússia, porque segundo uma publicação ucraniana, a Rússia já terá perdido quase 1,5 milhão de soldados, fala numa média de quase 900 soldados russos mortos por dia. É uma publicação de um jornal ucraniano, mas são números que parecem também impressionantes. Isto numa altura em que, deste lado, na imprensa ocidental, temos visto o que parece ser um aumento bélico dos ataques russos, com várias mortes todos os dias em território ucraniano. Esta guerra Ucrânia-Rússia está de facto a endurecer, ou isto pode ser uma percepção dos meios de comunicação social que nos chegam com estas notícias?

0: número de baixas americanas. Se esses números são verdade, isso significa que a Rússia perde numa hora ou em 30 minutos tantos homens como os Estados Unidos perderam desde o final de fevereiro no Irão. Portanto, a escala é de facto muito, muito diferente. Mas eu creio que Donald Trump tem razão e os americanos têm dito isso no último ano e meio. E isto é um conflito, uma guerra de atrição que tem este resultado trágico, que é a morte de centenas de milhares, se não mais de 1 milhão. De feridos, pelo menos, mortos e feridos, mais de 1 milhão de russos e ucranianos seguramente já tombaram no campo de batalha e o número de mortes é muito, muito elevado. O próprio Zelensky disse que isto é o resultado também dos cuidados médicos dos exércitos russos não serem particularmente bons e ser muito difícil, também sabemos isso, retirar os feridos do campo de batalha. Os ucranianos têm desenvolvido nos últimos tempos capacidades de drones que são capazes de ir buscar os soldados que estão feridos, mas isto só isto mostra a dificuldade que existe neste momento para os soldados sobreviverem no campo de batalha. Há estimativas que alguns soldados russos não conseguiam sobreviver mais do que 20 ou 30 minutos aos drones ucranianos e vice-versa também será seguramente verdade. E, portanto, obviamente, isto é uma guerra que continua e vai continuar a ceifar a vida de centenas de milhares de russos e ucranianos e não parece ter fim à vista.
1: Francisco, só para terminar, um minuto para uma notícia do jornal The Guardian que dá conta de Teherão a ameaçar a Ucrânia, por ter atingido um navio iraniano no mar Cáspio. O que é que terá acontecido aqui quando dois conflitos parecem ter-se unido, pelo menos não atacam um navio iraniano, que Teherão não achou piada, obviamente, e até já chamou o embaixador para prestar esclarecimentos sobre esta situação? Um pouco impensável, dois países envolvidos em conflitos e de alguma forma aqui com um ato de agressão comum.
0: Bom, mas isto é o resultado da campanha ucraniana de ataque na retaguarda russa, neste momento, ter uma capacidade de alcance enorme, não é? Portanto, a Ucrânia está a conseguir atingir alvos a mais de 2, 3, 4, 5 mil quilómetros da sua fronteira, em resultado do desenvolvimento dos seus drones de longo alcance. E está a atacar armazéns que comerciam bens do uso global e atacaram também no Mar Cáspio um navio iraniano que se dirigia para portos russos, segundo a Ucrânia, enfim, com uma carga para ser utilizada na guerra contra a Ucrânia, na agressão contra a Ucrânia. Portanto, esta é a justificação dos ucranianos. Tudo isto são ataques que, à luz do direito internacional humanitário, são bastante discutíveis. É preciso ver em concreto qual é que era o objetivo militar em concreto. Agora, enfim, é de facto muito irónico e hipócrita
1: Sim.
0: dos iranianos estarem-se a queixar, porque se não fizeram outra coisa ao longo dos últimos 4 anos e meio do que fornecer drones à Rússia, drones esses, o Shahed, que foram absolutamente essenciais para o esforço de guerra russo contra a Ucrânia. Agora, esses Shahed são produzidos na Rússia, mas isto é tecnologia iraniana. Portanto, o Irão foi um ator fundamental para alimentar a agressão russa contra a Ucrânia. Portanto, é
1: Muito bem.
0: extraordinário que os iranianos se venham agora a queixar dos ucranianos.
1: Muito bem, Francisco Pereira Coutinho, no gabinete de guerra desta manhã. Muito obrigado pelos seus esclarecimentos. Bom dia.
0: Bom dia.
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1: Atualizamos as notícias. Sinte-se com a Carla Jorge de Carvalho. Bom dia, Carla.
2: Bom dia, Nelson. O líder parlamentar do PSD refere-se às polémicas que estão a afetar os ministros da Educação e da Administração Interna como pequenos casos e afasta uma remodelação do governo. Hugo Soares acredita que o Executivo vai manter a composição em setembro, no regresso das férias parlamentares, e afirma que se isso acontecer é bom sinal para a estabilidade política. A entrevista à CNN Portugal sai em defesa dos ministros, diz que acredita que estas polémicas vão ser ultrapassadas e esclarecidas. Quanto à educação, Hugo Soares reconhece que a questão da correção digital dos exames não correu bem, mas elogia o trabalho do ministro Fernando Alexandre. Opinião diferente tem a maioria dos portugueses. Uma sondagem mostra que a maioria dos inquiridos não confia no ministro da Educação para conduzir a próxima fase dos exames. É o que mostra o barómetro DNAximais deste mês. No dia em que arrancam as inscrições para a época especial de exames para o ensino secundário, mais de metade dos inquiridos diz que a capacidade da atual equipa ministerial é má ou muito má. Só 12% reconheceram a Fernando Alexandre boa capacidade para liderar o processo. Os alunos têm até ao final da semana para se inscreverem para a fase extraordinária de exames, que se vai realizar entre 3 e 8 de setembro. Esta foi a forma encontrada pelo Governo para compensar os atrasos na correção digital das provas. Permite aos estudantes que receberam as notas mais tarde repetir exames com mais tempo de preparação. A Câmara de Sintra alerta para a presença de matéria inorgânica em várias praias do Conselho. A autarquia revela que foram avistadas partículas de cor escura, pede aos banhistas que evitem o contacto direto com essas partículas e que avisem os nadadores salvadores para que a situação possa ser comunicada às entidades competentes. Esta matéria foi também detectada em praias de Torres Vedras, Mafra e Cascais. A origem das partículas não é conhecida. Pode tratar-se de restos da lavagem de tanques de petroleiros ou um derrame não identificado. Os grandes incêndios de Espanha e França obrigaram até agora à retirada de mais de 330 mil pessoas de casa. Em Espanha, os incêndios consumiram até agora 77 mil hectares, 116 mil pessoas foram retiradas de casa. Só em Ávila arderam até agora 50 mil hectares. É o maior incêndio florestal da história recente de Espanha. Em França, as chamas atingem sobretudo a zona de Bordeaux, consumiram até agora 42 mil hectares e levaram à retirada de 220 mil pessoas. Por cá, quase todos os distritos de Portugal continental vão estar sob aviso amarelo até amanhã, por causa do calor. Faro é a única exceção. Todos os distritos do norte e centro de Portugal continental e Faro estão hoje em risco máximo de incêndio. O resto do território está em perigo muito elevado. A pausa nos ataques dos Estados Unidos ao Irão, anunciada por Donald Trump, está a levar a uma queda dos preços de petróleo. Falamos de uma queda de mais de 5% nas últimas horas. Ainda assim, este alívio não vai refletir-se esta semana. A partir de hoje, há uma nova subida dos preços do gasóleo e da gasolina.
1: Mais notícias com a Carla Jorge de Carvalho no Jornal das 8.

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1: 7:36.
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1: Vamos conhecer as perguntas que lançam esta segunda-feira.
9: Eu ouvi a pergunta, mas ela não é uma pergunta.
10: Eu percebo as vossas perguntas, mas vamos com calma, está bem? Não quer que ninguém se magoe.
11: Eu respondo-lhe a isso quando me disser aqui olhos nos olhos.
12: Eu às vezes tenho mais do que fazer do que estar a responder diariamente.
13: Calma, isso.
0: Paulo, então não é que a oposição anda a regar a fogueira com gasolina?
14: É verdade, mas isso faz parte do jogo político, não é? Se há um fogo a arder que pode chamuscar ou está a chamuscar o governo, então há que garantir que ele não só não se apaga, como até pode aumentar de intensidade. E desta vez o fogo são os preços combustíveis, que voltam a subir acima do valor redondo dos 2 euros. Bom, e logo esta subida, logo naquele momento alto das férias, na hora de ponta das férias, se quisermos, onde há tanta gente a gastar mais combustível do que é habitual. José Luís Carneiro já veio ao tema, acusa o governo de estar a lucrar com os preços mais altos e pede medidas. No fundo, cá está o líder do PS a deitar gasolina para a fogueira, num tema em que os portugueses fervem em muito pouca água. O tema é muito sensível, como sabemos, e a resposta do governo também deve ser previsível. Vai dizer que o sistema de mexidas no ISP é o mesmo que foi aplicado durante os governos de PS não há muitos anos. Só é pena que estas trocas de acusações, de facto, não sensibilizem quem de direito, neste caso os Estados Unidos e Birão, que é onde o problema começa, não é? Porque se eles ouvissem esta discussão, talvez parassem um bocadinho ali.
0: Achas que ganhavam juízo?
14: Acho que ganhavam juízo.
1: Sim. Bruno, sai mais uma comissão de inquérito.
13: Uma ou mais, ainda não sabemos. Vamos ver como é que as coisas correm. Nós temos a nossa, sempre depois das 9h30, de segunda a quinta-feira. Agora, a do PS sobre a digitalização dos exames nacionais será em setembro, se o Ministério da Educação não responder satisfatoriamente às perguntas enviadas pelos socialistas ao Ministro dos Assuntos Parlamentares. A intenção do PS parece ser boa, esgotar aqui todos os mecanismos de escrutínio antes de avançar para uma comissão parlamentar de inquérito, que é sempre uma boa maneira de cozer um responsável político em lume brando. O que na verdade o PS está a dizer é que se Fernando Alexandre sair relativamente incólume deste período mais turbulento, não vai depois escapar a uma sessão de tiro ao alvo parlamentar. O processo tem corrido tão mal que o PS certamente não irá desperdiçar uma oportunidade de capitalizar politicamente com os tropeções do Ministro da Educação.
1: E Paulo, os focos florestais estão a ficar fora de controle. Agora até já se fala em fogo de quinta geração, de sexta geração. Há umas novas designações para estes incêndios.
14: No fundo, deixamos de ter vocabulário, não é? para este tipo de intensidade. Basta ver o que se está a passar de facto em França e em Espanha para perceber de facto que os incêndios podem ser cada vez mais violentos e que o combate é cada vez mais impossível, não é? A partir do momento que eles nascem. Mesmo países que estão historicamente mais preparados do que o nosso parecem, de facto, impotentes para os travar. Há dezenas de milhares de pessoas que tiveram que ser deslocadas nas regiões de Bordeus, de Madrid ou de Valência, em Espanha, e as condições climatéricas são cada vez mais propícias aos fogos e não há prevenção que resolva tudo, não é? No nosso caso, que andamos nisto há muitos, muitos anos e nunca soubemos muito bem lidar com o assunto, com esta alteração de condições, o melhor é acender uma velinha a todos os santos, mas cuidado com a vela, não é?
13: Uma velinha elétrica, se calhar.
14: Sim,
13: é mais...
14: cuidado com a vela. Ou então, pronto, vamos todos rezar a todos os santos.
13: Sem velas.
0: É isso. Bruno, o terrorismo islâmico é que continua a ser uma ameaça na Europa?
13: Sim, mais de 10 anos depois dos ataques em Paris ou em Nice e 9 anos depois do atentado nas Ramblas em Barcelona, tendemos a esquecer que a ameaça do terrorismo islâmico é real, porque não voltaram a acontecer atentados daquela magnitude, mas têm-se registado outros ataques e muitos outros têm sido evitados pelas autoridades em diversos países europeus. E o que aconteceu este fim de semana em Berlim, em que um cidadão alemão de origem libanesa investiu contra uma multidão na Marcha Pride, na capital alemã, e depois atacou várias pessoas à facada e, entretanto, também foi abatido pela polícia alemã, volta a lembrar que as bolsas de radicalismo continuam a existir, provavelmente sem a mesma capacidade de redes mais organizadas, mas às quais não falta vontade de semear o terror. E não é provável que nos próximos anos o panorama se altere substancialmente.
1: Estão lançadas as perguntas desta segunda-feira no Ainda Bem que Faz Essa Pergunta. Já de seguida, não se fala de outra coisa. Olhamos para a imprensa. Carla, trazes um artigo que está no Observador e que me fez lembrar um documentário sobre um cruzeiro. Não sei se viste, Bruno. Há um cruzeiro que teve o mesmo problema do qual vais falar agora.
0: Pois vou, está no Observador, está em todo o lado, de facto, é por isso que não se fala de outra coisa. É um dos maiores aeroportos do Reino Unido, sem água. Aconteceu em Gatwick, ontem.
13: Almada?
0: Em Gatwick.
1: O aeroporto Almada.
0: Olha, que nunca tinha associado na Margem Sul. O aeroporto da Margem Sul não é em Gatwick.
13: Vai ser, há de ser, dizem, daqui a muitos anos.
0: Houve uma falha de abastecimento de água na região, naquela zona, e deixou também o aeroporto a seco. Os voos nunca foram cancelados, de facto essa parte estava a funcionar, mas as instalações tornaram-se... completamente inapropriadas para os passageiros que estavam, claro, a aguardar. Isto começa pelas 11 horas da manhã, a falha começa a ser anunciada na página do aeroporto de Gatwick. O regresso gradual da água aos terminais chegou quase às 8 horas da tarde. Imagine-se o que são aqueles milhares de passageiros. As casas de banho... Primeiro, não fecharam. Muitas pessoas continuaram a ir, mas sem usar as descargas. Portanto, a descrição que existe é que o cheiro a esgoto começou a ser insuportável, ao ponto de aí sim as casas de banho serem fechadas. Ainda assim, perante as urgências, os funcionários tiveram de se colocar à porta dessas instalações sanitárias para impedir o acesso às casas de banho. A falta de água chegou também aos restaurantes, à zona de restauração. Começou-se por vender só comida embalada, garrafas de água que rapidamente esgotaram, a situação ficou caótica, nem um café, nem comida fresca. Nas redes sociais a reclamação também tinha a ver com o facto dos restaurantes terem fechado e isso significava que nem sequer lugares para se sentar as pessoas tinham.
14: Certo, fechavam o espaço todo,
0: não havia cadeiras disponíveis. Por isso, as imagens que temos de Gatwick de ontem são de pessoas sentadas no chão dos corredores a aguardar pela partida do avião. Muitas queixas que só começaram a ficar resolvidas já mais para a noite. Foram muitas horas hoje. O aeroporto já diz que está tudo a funcionar normalmente. Mas ontem houve um pequeno caos. Mais uma vez, como os habitantes de Almada tão bem conhecem, por algo que nos é tão garantido e que afinal não é.
1: Muito bem, vamos aqui a um outro destaque no Não Se Fala de Outra Coisa e vamos à NBA, porque parece já estar resolvido o imbróglio LeBron James. É um dos jogadores da competição mais famosos. tão famoso que a NBA estava em suspenso à espera que ele decidisse onde iria jogar nesta nova temporada. LeBron James é uma figura dos Lakers, mas parece que na próxima temporada decidiu jogar pelos Philadelphia. Como é que se diz isto, Bruno?
13: 76ers?
1: Obrigado.
13: Ainda são esses? Ainda são esses. Às vezes mudam de nome.
1: Sim, consoante o tipo que tiver comprado e mudar de cidade o franchise.
0: É o
13: 6-7 ao contrário.
1: Não, é o 76ers. Os Philadelphia, falava-se nos Golden State Warriors, mas acabou por seguir para Philadelphia LeBron James. O que é estranho para nós, primeiro, a NBA eu sempre gostei desta ideia que o campeão da NBA é campeão do mundo, não é? Uma coisa que só na América. É uma competição.
13: Se calhar ainda é mais grave no beisebol, mais grave em modalidades como o beisebol, que tem um alcance muito mais limitado ainda do que o basquete.
1: O basquete noutros países.
13: E também são campeões do mundo, ganham as World Series.
1: Então, enquanto LeBron James não tem equipa, não havia calendário. E havia aqui uma outra situação, que é os outros grandes jogadores da liga estavam à espera que ele escolhesse a equipa e fizesse um contrato, porque isso iria impactar na renegociação dos seus próprios contratos. Ninguém faria renovações, o James Harden, o Draymond Green, que são outras figuras da liga, não renovavam os seus contratos enquanto não soubessem quanto é que o LeBron James ia ganhar, porque isso depende depois.
14: Ele é a referência.
1: É a referência. Ele tem 41 anos, não vai para novo, mas vai continuar a jogar na NBA. Foi um tema também abordado por o Donald Trump há dias, que lhe perguntaram o que é que ele achava do LeBron James, e ele disse nada mais nada menos que: eu acho que ele é racista.
14: tem todo o ar disso, aliás.
1: Tem todo o ar disso. Diz ele que Michael Jordan é seu amigo, que até joga golfe com ele, e que nunca ouviu dizer que o LeBron James gostasse dele, Donald Trump, por isso só há uma justificação. Ele, se não gosta de mim, é porque é racista.
0: Boa lógica.
1: Os meios de comunicação social, os jornais na América, chamaram a este período a indecisão. É aqui uma alusão a um jogo decisivo de 2010, já não me recordo entre quem, mas chama-se The Decision, que são aqueles jogos finais, as finais da NBA.
13: Sim, sim.
1: Em 2010 houve ali um período em que duas equipas se defrontaram várias vezes e ficou conhecido como o período da Decision. Esta do LeBron James ficou da Indecision. Para onde vai LeBron James? Impactando aqui no calendário da NBA e também nos contratos dos outros jogadores, e até dando aso a estas declarações de Donald Trump. Fica por aqui o Não Se Fala de Outra Coisa. Amanhã voltamos a olhar para notícias da imprensa um pouco por todo o mundo. Estamos a 13 minutos da hora certa. Abrimos o 3 Toques com o Bruno Vieira Amaral.
13: E terminou ontem a volta à França, como é habitual, em Paris, com a última etapa a decorrer nos locais emblemáticos.
1: Um flute, não. Costumam levar um flute de champanhe
13: no final,
1: às vezes,
13: no final. Eu, por acaso, depois não vi.
1: Também não vi.
13: Bem, nos últimos quilómetros não dava mesmo. Não sei se no início da etapa aconteceu, mas nos últimos quilómetros não dava mesmo, porque foi uma etapa muito disputada. Este ano teve uma novidade em relação a outras etapas finais da Volta à França, é que contemplou a subida por três ou quatro vezes a Montmartre, repetindo aquilo que tinha acontecido nos Jogos Olímpicos de Paris. Em 2024, a última etapa da Volta à França não acabou pela primeira vez em muitos anos, não decorreu, a Volta à França não acabou em Paris, por causa da realização dos Jogos Olímpicos, foi em Nice, nesse ano, e a prova de ciclismo de estrada dos Jogos Olímpicos foi em Paris, e foi muito emocionante também porque teve ali várias subidas a Montmartre. E ontem, também, a volta à França terminou com uma etapa que, ao contrário do que acontecia anteriormente, não favoreceu os sprinters. Ou seja, os sprinters, com aquelas subidas repetidas a Montmartre, ficam com menos hipóteses de ganhar. E por isso vimos ontem dois ciclistas a tentar disputar até à última vitória nessa etapa, e que não são propriamente dois sprinters. Mathieu van der Poel e o camisola amarela Tadej Pogacar, que queria conseguir um feito que até agora só pertence a um único homem. Bernard Hinault foi o único a ganhar a última etapa em Paris, com a camisola amarela vestida, e Tadej Pogacar tentava ontem repetir esse feito que só Bernard Hinault conseguiu fazer por duas vezes, ganhando por duas vezes a última etapa, chegar a Paris e ganhar com a camisola amarela. Aconteceu uma única vez uma mudança de liderança de camisola amarela na volta à França, na última etapa, mas também foi a única vez em que a etapa, em vez de ser uma etapa em linha, foi um contrarrelógio, e foi em 1989, o norte-americano Greg LeMond acabou por ultrapassar, não era o camisola amarela à partida para essa última etapa, acabou por ultrapassar o francês Laurent Fignon, que assim perdeu a oportunidade de ser o último francês até agora a vencer esta prova. Continua a ser Bernard Hinault, em 1985, o último francês a ganhar, desta vez também não seria. Mathieu Van Der Poel acabou por ganhar a etapa, conseguiu resistir mesmo até à última, porque apesar de não ser uma etapa para sprinters, acabou por aparecer ali um grupo ainda muito significativo de ciclistas a tentar vencer a etapa, mas Van Der Poel resistiu. Tadej Pogacar nos últimos metros acabou por desistir da luta pela vitória,
1: pela etapa,
13: e Van Der Poel aguentou ali mesmo até à última, mais uns 200 metros, 100 metros, e acabaria por ser ultrapassado, mas foi o grande vencedor. E Pogacar terá que guardar para o próximo ano essa tentativa de vencer a última etapa com a camisola amarela vestida. Pogacar, que se tornou que entrou aqui no panteão de ciclistas com cinco vitórias. Miguel Indurain continua a ser o único com 5 vitórias consecutivas, mas Tadej Pogacar entra aqui para uma lista muito reduzida. São apenas 5 os ciclistas que ganharam por 5 vezes a volta à França: Jacques Anquetil, Eddy Merckx, Bernard Hinault e Miguel Indurain, esse o único a vencer por 5 vezes.
1: E o Lance,
13: Lance
1: perdeu,
13: Armstrong, não é? Ele tinha 7.
1: Tinha 7.
13: Tinha,
14: mas perdeu-as oficialmente, é isso?
13: Sim, sim. Foram retiradas. Não, e não há vencedor para esses anos.
1: Para esses
13: não
1: anos,
13: foi atribuído. A vitória não foi atribuída a mais ninguém. Tadej Pogacar,
1: isso é porque os outros também estavam todos com doping.
13: Muito provavelmente. Eu acho que foi por aí que eles não quiseram atribuir a mais ninguém. Deixa, não vamos atribuir, porque ainda vamos ter de retirar.
1: Exato.
13: Depois. Tadej Pogacar, destes 5, é o mais novo a conseguir as 5 vitórias no Tour, portanto ainda vai a tempo, de ficar no topo, com um número máximo de vitórias na volta à França.
1: Mas há também aqui um português em destaque, não é?
13: Há um português em destaque, também consegue aqui um feito extraordinário, talvez, claro, não tão celebrado quanto o de Tadej Pogacar, mas Nelson Oliveira é o primeiro ciclista da história a concluir, a chegar ao fim de 24 grandes voltas consecutivas.
1: Ou seja, desiste, é fiável.
13: Ele está sempre lá. Desta vez acabou, creio que, deixa-me confirmar aqui, na volta à França.
1: Mas há ciclistas que também têm aquela posição de aguadeiro, não é?
13: São
1: levam as barras de cereais e as águas,
13: e ajudam
1: aos
13: a equipa,
1: amigos,
13: estão lá, são fiáveis, não são os chefes de fila das equipas, mas estão lá para garantir o total apoio ao líder da equipa. Nelson Oliveira acabou em 65º, esta edição do Tour, a 4 horas 17 minutos e 56 segundos de Tadej Pogacar. Ainda uma grande diferença, mas também houve uma grande diferença mesmo daqueles que ficaram nos 10 primeiros. Acho que o décimo ficou já a mais de meia hora de Tadej Pogacar. Nelson Oliveira começou esta série de 24 grandes voltas em 2011, com uma volta à Espanha, e de então para cá iniciou mais 9 voltas à Espanha, 4 voltas à Itália e 10 voltas à França, e nunca desistiu. É verdadeiramente inacreditável. Ele até agora tinha a companhia de um polaco, e o ciclista polaco também tinha estas 23 voltas consecutivas, mas agora é mesmo o primeiro a conseguir 24 voltas consecutivas. O polaco Sylvester Schmid, ele tinha igualado, Nelson Oliveira tinha igualado no giro deste ano, agora está com 501 etapas concluídas de forma consecutiva, então distribuídas por essas 10 voltas à França, 10 voltas à Espanha e 4 voltas à Itália. Eu encontrei aqui no jornal Record aqui umas comparações com as distâncias. A distância que Nelson Oliveira percorreu...
1: Chegava à Lua, não?
13: Não chegava à Lua, completava 19% do okay. trajeto até à Lua. Já fez 19%, está quase a chegar aos 20%. Claro, a viagem entre Lisboa e Porto, os 315 quilómetros, Nelson Oliveira, nestas grandes voltas, já fez esse percurso 231 vezes. Dar uma volta ao mundo também pela linha do Equador são 40 mil quilómetros. Nelson Oliveira está quase a completar a segunda. Não é um homem para ganhar uma grande competição. Eu creio que ele só ganhou uma etapa em todas estas provas, uma vez na volta à Espanha, creio que em 2015, mas, como se vê, é bastante fiável o tipo de ciclista que qualquer diretor desportivo gosta de ter na sua equipa para ajudar.
1: Olha, e para fechar, Bruno Fernandes está podre de rico?
13: Está podre de rico. Eu estava a olhar aqui para os números, não fazia ideia, mas foi revelado, o jornal Sun, o jornal britânico, teve aqui acesso às contas dos proprietários do Manchester,
1: de rendimentos.
13: Do Manchester United. E estamos aqui a falar de, num ano, 11,1 milhões de euros. Bruno Fernandes conseguiu em rendimentos
1: já muito com, por causa da publicidade e
13: também com
1: direitos
13: os direitos de imagem. Aliás, isto é só de direitos de imagem.
1: Sim, sim, fora ordenados.
13: Os ordenados foi 14,6 milhões de euros, portanto, já com os descontos feitos, portanto, 25 milhões de euros numa só época. Nós, claro, quando falamos de direitos de imagem, pensamos sempre no Cristiano Ronaldo, aqueles jogadores que têm muitos contratos, mas a verdade é que Bruno Fernandes também...
1: É uma grande figura no Manchester.
13: No Manchester, da Premier League, acaba por ser quase o rosto da Premier League, e isso tem-lhe valido contratos muito valiosos com várias marcas, com a EA Sports, por exemplo, e estamos a falar de ganhos semanais, por exemplo, no Manchester United, de 351 mil euros. Isto de acordo com o novo contrato que ele firmou.
1: Para comprar um T0, em Almada.
13: Em Almada, sem água.
0: Com reservatório, vá, dá para comprar um.
13: Vá, com água. Com
1: água. Mas são números impressionantes numa figura que parece para nós não tão mediática por comparação a Cristiano Ronaldo.
13: Sim, mas a nossa habitual é sempre o Cristiano.
1: Pois, mas quando vemos as imagens mesmo do estádio do Manchester United, nós percebemos que a cara de Bruno Fernandes está em todo lado, nas lojas, nos vidros, não é?
13: E isso acaba por ser surpreendente, dado até o trajeto de Bruno Fernandes, que não era aquele jogador que nós imaginávamos, como o rosto de competições como a Premier League ou mesmo como o clube, e na verdade ao longo destes anos ele afirmou-se como um símbolo, não só do Manchester United como do próprio campeonato inglês.
1: Está feito o 3 Toques com o Bruno Vieira Amaral, regressa amanhã à mesma hora. 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

0: 7 horas 59 minutos. Manhã de segunda-feira na Rádio Observador, às 8 há notícias com a Carla Jorge Carvalho. Dizer-lhe que as temperaturas vão subir e muito esta segunda-feira. O mapa do ITMA mostra todo o continente com aviso amarelo, à exceção do distrito de Faro. As temperaturas devem mesmo subir acima dos 35 graus em Lisboa, 30 para o Porto e em Évora devem registar-se 40 graus esta tarde. É uma situação que vai vigorar também durante o dia de amanhã. Lá para quarta-feira já descem um pouco as temperaturas. 8 horas, vamos às notícias. Jornal das 8 com a Carla Jorge de Carvalho. Carla, começamos aqui com os casos que estão a afetar o governo. O líder parlamentar do PSD afasta uma remodelação. Hugo Soares fala em pequenos casos e acredita que o Executivo vai manter a sua composição.
1: O líder parlamentar do PSD acredita que Fernando Alexandre e Luís Neves têm condições para continuar no governo e acredita que em setembro vão continuar a ser ministros. Em entrevista à CNN de Portugal, Hugo Soares defende que se isso acontecer é bom para a estabilidade política.
2: Eu julgo que quando chegamos a setembro teremos provavelmente o mesmo elenco governativo e eu assim espero. Espero por um conjunto de razões que creio que são importantes não para o governo ou para o PSD, mas sobretudo para o país. A primeira das quais é que a estabilidade governativa, também no que diz respeito ao exercício da função de membro do governo, de ministro no caso, é essencial para que as políticas possam prosseguir e algumas delas possam até ter continuidade no terreno e para poderem ser implementadas. E por outro lado, porque é também sinal de que os pequenos casos que atingiram designadamente dois ministros, o ministro da Educação e o ministro da Administração Interna, estão ultrapassados. E julgo que isso significa estabilidade política e significa sucesso nas políticas.
1: Hugo Soares saúda ainda a posição do PS quanto ao caso que envolve o ministro da Administração Interna. Os socialistas querem aguardar pelos esclarecimentos e destacam o princípio da presunção da inocência. No caso da educação, Hugo Soares reconhece que a correção digital dos exames não correu bem, mas elogia o trabalho feito até aqui por Fernando Alexandre.
2: Estamos a falar de dois ministros que tinham uma cotação do ponto de vista da percepção pública muito alta. O ministro Fernando Alexandre tem sido um extraordinário ministro da Educação, do Ensino Superior e da Ciência, com resultados já evidentes naquilo que são as suas políticas e num conjunto de transformações muito assinaláveis, como de resto é esta também que conduziu a este caso nos exames nacionais, que manifestamente não correu bem, não há como dizer de outra forma, e o ministro da Administração Interna tem também no terreno uma reputação muito alta e tem eficácia e nos resultados isso pudesse haver já, espero eu, na condução também daquilo que normalmente acontece no nosso período de verão.
1: Hugo Soares a sair em defesa dos ministros da Educação e da Administração Interna perante os casos que estão a afetar o governo de Luís Montenegro.
0: Mas, Carla, o barómetro DNA-Ximage mostra que a maioria dos inquiridos não confia no ministro da Educação. Isto no dia em que arrancam as inscrições para a época especial de exames para o ensino secundário.
1: 54% dos inquiridos dizem que a capacidade da atual equipa ministerial é má ou muito má para conduzir as próximas fases e épocas de exames nacionais. Só 12% reconheceram a Fernando Alexandre boa capacidade para liderar o processo. Sobre a confiança nos exames, apenas 3% consideram os resultados da correção muito confiáveis, 49% dizem que são pouco confiáveis e 21% dos inquiridos entendem que são nada confiáveis. Como dissemos, hoje arranca a fase de inscrições para a época especial de exames. Os alunos do secundário têm até ao final da semana para se inscreverem. A época extraordinária decorre depois entre 3 e 8 de setembro. Hoje também começa o processo de correção digital dos exames da segunda fase. De acordo com a missão Escola Pública, ainda há 300 alunos que continuam sem receber as classificações da primeira fase.
0: Atenção a quem vai à praia neste verão. A Câmara de Sintra alerta para a presença de matéria inorgânica em várias praias deste concelho, mas também já observada em praias de Torres Vedras, Mafra e Cascais. E as autoridades já deixaram algumas recomendações aos banhistas.
1: A Câmara de Sintra revela que foram avistadas partículas inorgânicas de cor escura no areal. Nas redes sociais pede aos banhistas que evitem o contacto direto com essas partículas e que avisem os nadadores salvadores para que a situação possa ser comunicada às entidades competentes. A origem das partículas não é conhecida. Pode tratar-se de restos da lavagem de tanques de petroleiros ou um derrame não identificado. Entretanto, a Agência Portuguesa do Ambiente desaconselha também a ia dar banhos na praia de Anjeiras Sul, em Matosinhos. No site da APA pode encontrar o aviso para não tomar banho devido a uma contaminação microbiológica. Este aviso foi emitido na última quinta-feira.
0: O transporte fluvial de passageiros entre Porto e Gaia regressou ao Rio Douro. A iniciativa foi retomada depois de uma pausa durante a pandemia e, por isso, é a altura de fazer um balanço.
1: O transporte fluvial foi retomado nos últimos dias, está agora a ser acompanhado pelo jornalista do Observador, Miguel Pinheiro Correia. Bom dia, Miguel. Há muitas pessoas a recorrerem a este transporte esta manhã?
3: Bom dia, Carla. Para já, ainda não. Há pouco movimento. Nós estamos, neste momento, precisamente no Rio Douro, na embarcação São João, uma pequena embarcação com apenas um motor, e há desde a semana passada, esta aqui é a primeira semana com este transporte a funcionar em pleno, arrancou na semana passada, na quarta-feira, e por isso tem sido habitual ver partir de meia em meia hora, hora do lado do Porto, hora do lado de Gaia, estas pequenas embarcações que têm passado no Rio Douro para transportar passageiros. É o regresso, como dizias, deste transporte de passageiros ao Rio Douro, um transporte que foi habitual durante muitos anos, interrompido na pandemia e depois de um teste nos últimos anos, voltou agora. E, como dizia, há pouca gente neste momento, tanto no lado do Porto como de Gaia, sobretudo turistas, que têm optado mais pelos barcos rabelos, as embarcações típicas também do Rio Douro, e por isso, para já, estas embarcações que começam o seu serviço às 7h30, que vão fazendo a viagem, a mesma embarcação faz Porto-Gaia e depois retoma o sentido inverso, têm decorrido normalmente, sem grandes problemas. Isto na semana passada houve a inauguração destas embarcações, ou deste regresso destas travessias, e um evento contou com o Presidente da Câmara do Porto e o Presidente da Câmara de Gaia, que celebraram este regresso, sendo que, pelo menos para os municípios do Porto, é um transporte gratuito. O Pedro Duarte também há pouco tempo anunciou essa gratuidade dos transportes públicos, que incluem também estas travessias, e para os habitantes do município de Gaia são gratuitos para quem tem o cartão, que será, neste caso, para as pessoas com mais de 65 anos. Ora, como dizia, estas travessias acontecem a cada 30 minutos, começam às 7h30 de segunda a sexta-feira e às 9h30 no fim de semana. De domingo a quinta-feira o serviço termina às 8h, e sexta e sábado, que em perspectiva para o movimento maior de fim de semana, terminam mais tarde, terminam às 22 horas. Esta travessia que eu estou a fazer neste momento é entre a Ribeira do Porto e Gaia, mas há também outro ponto de travessia, na Afurada e o Cais do Ouro, um bocadinho mais distante do local onde me encontro, onde também aí talvez menos turistas, mas também alguns passageiros. Para já, esta embarcação que leva 12 pessoas mais dois tripulantes está vazia, acabou de chegar mesmo agora à margem do Porto, uma viagem curtíssima de 8 minutos que pode levar, como dizia, 12 passageiros, ainda bicicletas para quem desejar fazer essa travessia com bicicleta. O serviço retomou em pleno e por isso a perspectiva é que agora que as pessoas passem a conhecer este regresso, e que por isso nos próximos tempos estas embarcações, tal como esta, a embarcação São João, comecem a encher de passageiros às primeiras horas da manhã, mas também durante o dia, também com esse reforço dos turistas.
1: Ainda tudo muito calminho. Aproveita, Miguel Pinheiro Correia, para tirar fotos. Deve ser muito bonito esta passagem do Porto para Gaia. Este transporte fluvial de passageiros foi retomado na última quarta-feira. Esteve parado por causa da pandemia.
0: Falamos agora dos incêndios que estão a afetar França e Espanha. As chamas obrigaram até agora à retirada de 330 mil pessoas de casa. É uma situação que pode agravar-se porque está aí a chegar uma nova onda de calor.
1: As temperaturas sobem a partir de amanhã, sobretudo em França, mas a onda de calor vai também afetar algumas regiões de Espanha. Esperam-se, por isso, maiores dificuldades no combate aos fogos que estão a afetar estes dois países. Carlos Pedro, vamos à França primeiro. O presidente Emmanuel Macron volta esta manhã a reunir o governo para discutir os próximos passos, sendo que os especialistas alertam para o caráter imprevisível do incêndio em Bordeaux.
4: Sim, estamos a falar de um incêndio que já consumiu mais de 42 mil hectares, provocou danos em mais de 200 habitações e já levou à retirada de mais de 200 mil pessoas em apenas 4 dias. É um incêndio descrito como uma tempestade de fogo e um fenómeno completamente imprevisível devido ao vento que está a alimentar as chamas. Os especialistas ouvidos pelo Le Monde consideram também que é um milagre que não tenha havido mortes, apesar das 240 habitações que sofreram danos. As chamas consumiram até agora 42 mil hectares de floresta. Há o registro de 84 bombeiros feridos, mas sem vítimas civis. É já um dos maiores incêndios alguma vez registados em França e as autoridades temem que a situação piore amanhã com a subida das temperaturas. Também por isso, Emmanuel Macron discute o tema esta manhã numa reunião com o governo e dizer ainda que cerca de 3 mil portugueses residem na área afetada pelos incêndios no sudoeste de França. A estimativa é transmitida à agência Lusa por Valdemar Félix, antigo conselheiro da comunidade portuguesa na região. Há também bombeiros portugueses a ajudar no combate às chamas.
1: E o mesmo acontece aqui ao lado em Espanha. Pedro Sánchez visita esta manhã a cidade de Castellón, em Valência, onde morreu uma pessoa. Durante a noite, o incêndio evoluiu de forma positiva, mas lenta. Agora, Carlos Pedro, o vento está a dificultar o trabalho dos operacionais.
4: Sobretudo no incêndio em Madrid. Ao El País, o delegado da Agência Estatal de Meteorologia diz que as condições atmosféricas são hoje piores do que ontem, mas não tão más como quando começou o incêndio. As temperaturas devem subir amanhã 3 graus, pelo que preocupa as autoridades espanholas. Para além de Madrid, Ávila e Toledo são outras regiões que também estão a ser afetadas pelos incêndios. Ao todo foram consumidos 77 mil hectares de terreno, só em Ávila arderam 50 mil hectares. É o maior incêndio florestal da história recente de Espanha. 120 operacionais portugueses estão no terreno a ajudar no combate às chamas.
1: Carlos Pedro, com a atualização dos incêndios em Espanha e em França, por cá as temperaturas sobem a partir de hoje, por isso quase todos os distritos de Portugal continental vão estar sob aviso amarelo até amanhã. Faro é a única exceção. Entretanto, está dominado o incêndio que começou ontem à tarde em Sor, no distrito de Coimbra. O fogo entrou em fase de resolução pouco antes das 11 da noite, é a informação da Proteção Civil. Todos os distritos do norte e centro de Portugal continental e Faro estão hoje em risco máximo de incêndio.
0: Daqui a pouco temos os momentos de glória. Antes disso, ainda um olhar para outras notícias que estão a marcar a atualidade a esta hora.
1: Os preços do petróleo estão a cair mais de 5% nos mercados internacionais. Isto é explicado depois de Donald Trump ter anunciado uma pausa nos ataques dos Estados Unidos contra o Irão. Esta pausa está a aliviar a pressão sobre os mercados energéticos e também a reduzir os receios de interrupções no fornecimento de petróleo. Ainda assim, os preços da gasolina e do gasóleo voltam a subir hoje em Portugal. O gasóleo deve subir 9 cêntimos por litro, a gasolina 3. Os combustíveis entram assim na barreira dos 2 euros ou mais. O novo primeiro-ministro britânico recebe hoje Volodymyr Zelensky em Londres. É o primeiro encontro de Andy Burnham com um chefe de Estado estrangeiro desde a tomada de posse na semana passada. Os dois líderes vão reunir-se numa base naval e vão acompanhar exercícios militares conjuntos entre operacionais ucranianos e britânicos. A Ucrânia, que pediu para hoje uma reunião de emergência do Conselho de Segurança das Nações Unidas. O objetivo é abordar os ataques da Rússia contra navios de carga civis e o impacto da guerra na segurança alimentar global. A própria Ucrânia tem vindo a intensificar os ataques contra navios de carga que abastecem os portos russos do Mar Negro. Kiev justifica com os ataques com drones da Rússia das últimas semanas.
0: Mais notícias com a Carla Jorge de Carvalho às 8h30.
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0: 8h13. Daqui a pouco, momentos de glória com os sons mais castiços da atualidade.
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0: Momentos de Glória na Rádio Observador. Hoje com monotema, vamos falar de wrestling.
1: Esta semana no Wrestling na Bola, o rescaldo de um dos fins de semana mais preenchidos de sempre no que toca a grandes eventos das grandes ligas internacionais, um desafio infernal e o verão está cada vez mais quente. Eu sou o Axel e o 12º episódio da terceira temporada do Esta Semana no Wrestling na Bola começa agora.
0: Porque não se pode falar de wrestling se não tiver assim uma música muito... Ora bem, esta semana no Wrestling é um programa da Bola TV que eu não conhecia, mas que passei a acompanhar nas últimas semanas e é apresentado por Axel.
2: Axel Rose?
0: Sim, este Axel.

0: esta métrica nesta. É incrível, vocês têm que conhecer, ouvir melhor. Eu não conhecia esta música, mas.
1: Eu também não, felizmente.
0: Mas esta mas é pronto,
1: já não posso dizer conhecido. A partir de agora.
0: Estou, porque olha, Boom Boom Yeah, a canção de Axel, que foi ao Festival da Canção em 2011.
1: Ah, e não ganhou.
0: Ficou a meio da tabela.
1: Oh,
0: olha que não foi das piores nesse ano. Axel, que é filho de Fernando Correia Marques.
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0: Sabiam?
1: Sim, eu
3: que
1: sabia.
3: Ele era filho?
0: Sim.
1: Fernando Correia Marques, antigo dirigente da Federação Portuguesa de Futebol.
0: Ah, é? Mas é o mesmo? Ou
1: é o
0: mesmo?
1: É o mesmo.
0: O burrito já foi dirigente?
1: Já foi. Já
0: ok, não sabia. Não
1: meu
0: sabia.
1: Amigo.
3: O burrito é a música, vamos deixar as coisas claras.
0: É um nipple baby à portuguesa, não é? Fala-se muito de nepotismo. Cada país tem o nepotismo que merece. Mas pronto, vamos aqui voltar um bocadinho ao wrestling, porque eu tenho para mim que o mundo se divide entre aqueles que acham que o wrestling é uma fantochada e aqueles que sabem que é uma fantochada, mas ainda assim gostam muito e defendem sempre que aquilo, afinal, não é uma fantochada.
4: Olá, eu sou o Alex Ali, aqui no Esta Semana no Wrestling na Bola. Fazemos o rescaldo do que mais importante aconteceu nas grandes ligas internacionais. Falamos sobre WWE, sobre a TNA, sobre a All Elite Wrestling, sobre NXT.
0: Ele está a falar de quê? Com estas siglas todas? eu fico um bocadinho perdido. É que o wrestling tem marcas. Eu não sabia disto, não é?
1: Pois não.
3: Deve
1: não
3: ter vários campeonatos, não é?
0: Deve ter vários campeonatos, imagino eu. E deve haver rivalidade. É mais ou menos como aquela malta que gosta da bonecada que ou é da Marvel ou é da DC Comics, não é?
1: Isso, é uma grande rivalidade.
0: E é uma grande rivalidade. Para confundir ainda mais, há ligas e depois há programas e eventos. Eventos que temos que admitir têm nomes espetaculares.
4: Como o Raw, o SmackDown, também o Dynamite, o Legend, o Impact. Além disso, temos também o rescaldo dos grandes eventos internacionais. E preparem-se, porque esta semana temos, não um, não dois, mas três, The Great American Bash, temos também o Forbidden Door da All Elite Wrestling e também o Slammiversary da TNA.
0: Perceberam? Isto tudo vai acontecer esta
3: vai
0: semana.
3: Vai ser uma agenda fantástica.
0: São nomes que eu não faço a mínima ideia o que são, mas que
1: também
0: acho muita
1: não
0: piada.
1: É preciso.
0: Na América é tudo em grande, não é? E amantes do wrestling, afinal, há em todo o mundo, até nos sítios mais exóticos.
4: No Raw desta segunda-feira passada e dois dias apenas depois do que aconteceu na Night of Champions em Riad, na Arábia Saudita.
0: Desculpa, em Riad, na Arábia Saudita.
1: Mas... Wrestling em Riad.
0: É verdade. Eu achei isto muito estranho, não é? A polícia dos bons costumes do país admite que homens muito suados em sunga, lantejolas e maquilhagem estejam longos minutos abraçados e em constantes amassos. É estranho e é disto que se fala quando se diz que o regime está a abrir-se ao mundo. Já tem wrestling na Arábia Saudita.
1: E quando descobrirem que também há mulheres a praticar wrestling.
0: É que vai ser... Isso. Elas conduzem há pouco tempo lá no país, por isso. Só para contextualizar, o Axel aparece aqui no início deste programa no seu escritório, no que parece ser o seu escritório, a contar-nos aqui o resumo da semana, de que é que vai falar a seguir e o que é que tem no fundo. Claro, bonecos e bonequinhos, não é? O escritório dele tem bonecos e bonequinhos, não tem livros. Há pessoas que fazem assim aquelas paredes de livros. Ele faz uma parede de bonequinhos, action figures de lutadores de wrestling e outros brinquedos típicos de quem gosta muito de banda desenhada, Star Wars e afins. E depois temos as cenas de lutas que são analisadas neste programa pelo Axel. Isto foi o meu momento favorito. Ele vai comentando os melhores momentos dos embates da semana, porque tenta-se aqui provar que isto afinal tem um guião, não é? Os lutadores têm um guião a seguir e o Axel vai comentando o que é que está a acontecer no ringue.
5: Brock Lesnar a fazer saber a Obafemi, sabes o que eles dizem? Falas porcaria? Levas tal. A dar um pontapé onde dói mais. Brock Lesnar com aquele sorriso de orelha a orelha. E Obafemi a dizer que podemos estar aqui sempre que nem gato e rato, o tempo todo, porque não? Eu e tu, Obafemi, contra Brock Lesnar, no SummerSlam. Olha, parece-me bem.
0: Olha, parece-me bem.
3: São bons diálogos.
0: Ele está ali com um diálogo.
3: Muito.
0: E sabem onde é que dói mais, não é?
1: Claro,
0: no
1: é, sítio é
0: onde
1: na
0: dói
1: alma,
0: mais.
1: É na alma.
0: Um pontapé no sítio onde dói mais. Levas tal, também gostei daquela parte. Levas tal.
1: Saudades de Tarzan da Borda.
0: Sara, eu sou de uma geração que havia wrestling de manhã, não era?
1: Era, aos sábados, era ali à hora do almoço.
0: E já nessa altura achava zero piada, mas pronto, tivemos aqui um desafio.
1: Mas agora não, agora vais-te converter ao wrestling.
0: Então não vou.
1: Com a ajuda do Axel.
0: Um desafio aqui feito em direto, nada ensaiado, como se nota, nada daquilo parecia ensaiado. Isto é o wrestling, é uma fantochada ensaiada, mas cuidado, nunca digam isto a um amante desta um amante do wrestling.
1: Do wrestling.

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0: 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Com o José Manuel Fernandes a partir das 10 da manhã, mas também connosco agora para lançar o tema desta segunda-feira, Carla.
3: Depois de uma semana de mais bombardeamentos norte-americanos e de ataques com mísseis iranianos, o presidente Trump anunciou uma pausa nessas trocas de fogo para, na sua expressão, dar uma oportunidade às conversações. Isto numa altura em que se prepara para receber em Washington Benjamin Netanyahu, que viaja hoje para os Estados Unidos para participar nos funerais do senador Lindsey Graham, o mesmo fazendo Volodymyr Zelensky. Na região do Golfo houve também desenvolvimentos do lado do Mar Vermelho, com os Houthis a ameaçarem o tráfego de um estreito de Bab el-Mandeb, o que fez o preço do petróleo voltar a subir. É neste vai e vem que interessa perceber que opções restam aos Estados Unidos, numa altura em que se aproximam as eleições de outubro e a via diplomática não dá sinais de progressos. Bom dia, José Manuel. Quais são mesmo as alternativas de Trump para vencer o Irão?
4: Não é claro e temos que, enfim, há a alternativa de tentar chegar a um acordo. O grande problema relativamente a qualquer acordo é que ele pode levar, não apenas meses, pode levar anos a ser negociado. O anterior acordo, aquele que o próprio Trump denunciou, tinha levado vários anos e ele considerava insuficiente. Não sabemos exatamente como é que possa evoluir a própria situação dentro do Irão. Recordo que nós continuamos sem ver o líder máximo, não é? Ainda não apareceu fisicamente. De vez em quando temos umas mensagens e há sempre o tema de tentar também perceber qual é o equilíbrio de forças entre aqueles que são apresentados como mais moderados e que estão sentados à mesa das negociações e os que são vistos como mais intransigentes e que são os que têm o dedo no gatilho, quer na zona do Estreito de Hormuz, quer noutras zonas. Do lado dos Estados Unidos, há a percepção de que o tempo corre contra o Presidente Trump, porque ele necessitaria de ter qualquer coisa para apresentar nas eleições de novembro, portanto faltam praticamente três meses, e essas eleições já iam provavelmente correr mal aos republicanos e podem correr muito pior e transformar o Presidente numa espécie, como a expressão é, lame duck, portanto um pato à espera de receber tiros das oposições, provavelmente com processos de impeachment, se houver uma mudança nas duas câmaras do Congresso. Depois, temos o debate sobre o que é que no terreno podem fazer os próprios Estados Unidos. Percebe-se que o Irão coloca pelo menos dois desafios com uma dimensão que talvez não tivesse sido totalmente antecipada. Por um lado, continua a ter mísseis e drones para disparar, e pelo menos uma das categorias de mísseis que está a disparar dão sinais de ter evoluído no sentido de torná-los

0: defende gastar muito material, às vezes muitíssimo mais caro, para abater mísseis que estão cada vez mais elusivos. Por outro lado, os próprios Estados, há uma discussão nos próprios Estados Unidos, enfim, o Presidente disse uma coisa, fontes anónimas dizem outra, mas há uma discussão sobre o que é que já foi gasto em material pelos próprios Estados Unidos, designadamente em mísseis Patriot, que são os mísseis usados para defender contra, precisamente contra aquele tipo de mísseis iranianos, e até que ponto é que há capacidade para repor os estoques e está preparado para conflitos noutras frentes, havendo até que especulo sobre a forma como quer a China, quer a Rússia estarão a olhar para a evolução deste conflito, para além das opções que se colocam no terreno. Nas últimas horas, o Presidente Trump usou por duas vezes imagens geradas por inteligência artificial para simular ataques da Força Aérea à ilha, àquela ilha que serve para exportar o petróleo, para exportar o petróleo iraniano, e também uma outra em que ele próprio estava com uma bandeira na mão a tomar conta de um petroleiro iraniano. Bem, mas isso é guerra própria destes dias. E pode haver também um outro elemento relevante sob vários pontos de vista. Daqui a pouco Benjamin Netanyahu deverá estar a embarcar para se dirigir aos Estados Unidos. A razão da visita não tem a ver com a morte do senador Lindsey Graham. O senador Lindsey Graham tinha sido uma figura central, enfim, era um antigo adversário, atual aliado de Trump, mas tinha sido central, quer no apoio à Ucrânia, quer no apoio ao Irão. Inclusive foram divulgadas nas últimas horas extratos de um documentário onde se vê como é que ele defendeu junto à Casa Branca a campanha iraniana, e a ausência dele a falar ao ouvido de Trump não se conhece exatamente que consequências possa ter. Também vai estar no seu funeral Volodymyr Zelensky. Portanto, há um conjunto de encontros esta semana na Casa Branca que podem ser importantes. Vamos tentar fazer ponto da situação disto e ver que caminhos podem ocorrer, até porque, ao mesmo tempo que falamos disto, os húteis deixaram de estar sossegados, como tu de resto recordaste, terão atacado petroleiros sauditas, o da tensão com a Arábia Saudita subiu, ao subir o preço do petróleo também. Estamos a falar de um outro golfo, de um outro mar, o Mar Vermelho, que é, digamos, também ele dependente de um estreito, o Estreito Azul. Quer dizer, nós quando falamos da Fossa de Albuquerque, lembramos de Hormuz e de Aden. Hormuz, temos falado muito, Aden era a cidade que dominava o estreito que hoje domina os Houthis, e do outro lado fica o Canal de Suez. Portanto, não é, neste caso, um golfo fechado quando se fecha um estreito, mas é um golfo com menos alternativas quando se fecha um estreito, e estava a ser usado para escoar o petróleo saudita, pelo menos o petróleo saudita, porque já há para aí oleodutos que têm saídas para o Mar Vermelho. Bem, mas falar um pouco disso tudo, sim, das perspectivas da resiliência ou não resiliência do mercado petrolífero, sim, do preço dos combustíveis, que estão outra vez a bater recordes esta semana em Portugal, apesar do petróleo não estar assim tão caro como isso. Portanto, também temos que nos vai ajudar a tentar perceber o que vai acontecer nesta frente.
1: Claro que sim. Fazemos esse ponto de situação, vamos deixar sentar a poeira. A partir das 10, até já, José Manuel.
0: Tentar.
1: Que aconteça. Tentar.
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2: Síntese de notícias na Rádio Observador, edição com a Carla Jorge Carvalho. Bom dia, Carla.
1: O líder parlamentar do PSD afasta uma remodelação do governo e refere-se às polémicas que estão a afetar os ministros da Educação e da Administração.

interna como pequenos casos. O que se faz acredita que o Executivo vai manter a composição em setembro e afirma que se isso acontecer é um bom sinal para a estabilidade política. A entrevista à CNN Portugal reconhece ainda assim que a questão da correção digital dos exames não correu bem, apesar de elogiar o trabalho do ministro Fernando Alexandre. No caso da administração interna, Hugo Soares afirma que Luís Neves é um ministro competente e com experiência no terreno. Entretanto, José Luís Carneiro volta a colocar pressão sobre o governo, vai pedir uma reunião com Luís Montenegro por causa deste caso que envolve o ministro da administração interna. A informação é avançada pelo Público, que cita a fonte do PS. Os socialistas sublinham que o ministro deve dar explicações claras e fundamentadas. Se isso não acontecer, o secretário-geral socialista vai pedir uma reunião com Luís Montenegro para discutir o assunto. Luís Neves voltou a garantir este sábado que vai esclarecer ponto por ponto todas as questões no tempo oportuno. A inscrição para a época especial dos exames nacionais do secundário começa hoje, dura até sexta-feira. O objetivo é compensar os atrasos na correção digital dos exames nacionais. O barómetro do DNA-Aximais mostra que a maioria dos inquiridos não confia no ministro da Educação para conduzir a próxima fase de exames. Mais de metade dos inquiridos diz que a capacidade da atual equipa ministerial é má ou muito má. Só 12% reconheceram a Fernando Alexandre boa capacidade para liderar o processo. Os incêndios de Espanha e França obrigaram até agora à retirada de mais de 330 mil pessoas de casa. Em Espanha, os incêndios consumiram até agora 77 mil hectares. Pedro Sanches visita esta manhã as zonas afetadas. Só em Ávila arderam até agora 50 mil hectares. É o maior incêndio florestal da história recente de Espanha. Em França, as chamas que atingem sobretudo a zona de Bordeaux consumiram até agora 42 mil hectares. Emmanuel Macron reúne também esta manhã o gabinete de crise na resposta aos incêndios.

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4: 8 horas 34 minutos.
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4: A avaliação e a pontuação aos protagonistas da atualidade em mais uma edição do programa E o Vencedor É. 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E hoje, Carla Jorge de Carvalho, temos plantel cheio. Paulo Ferreira, Bruno Vieira Amaral, José Manuel Fernandes e Luís Rosa vão pontuar e avaliar os protagonistas da atualidade.
7: E que há vários dias que são os mesmos, o Ministro da Educação e o Ministro da Administração Interna, e cada vez mais, José Manuel, com esta perspectiva de termos duas comissões parlamentares de inquérito. Uma, o Chega já anunciou que quer mesmo fazer relativamente a Luís Neves, mas será assim a rantaria política com esta enorme pressão sobre os dois ministros?
8: Creio que sim, pelo menos creio que, enfim, a pressão sobre Fernando Alexandre talvez alivie nos próximos tempos. O processo de exame está a acabar, as novas fases estão, tudo indica, a correr melhor. Vamos ver como é que acaba a inscrição nas universidades, portanto temos mais, vamos lá, 2 semanas, até ao final da semana que vem, para perceber isso. E aqui os temas que existem não têm a ver com a delicadeza dos temas de Luís Neves, nem com a gravidade, pelo menos na minha perspectiva. No caso de Luís Neves, o grande mistério é porque é que ele não consegue explicar tudo o que está ali em causa. O que é que se passou naqueles diferentes processos que vão desde as casas e propriedades em Odmira até ao outro lado, que apareceu em Barcelos, o que é que se passou nesses casos todos, e aqui o que está em causa são modos de funcionamento na alta administração pública, porque no fundo era o que ela era antes, era um diretor-geral da Polícia Judiciária, modos de percepção de que as coisas se resolvem de formas que não podem ser resolvidas, eventuais vantagens que se podem obter por conhecimentos que vão sendo obtidos, mas que não podem, não devem decorrer desse tipo de conhecimentos, porque podem levar a prejuízo para a causa pública, designadamente em vantagens para os fornecedores desses serviços. Enfim, há aqui tanto tema delicado que a mim até me custou a crer durante algum tempo. A energia, eu falo mesmo a energia, com que alguns dirigentes do Partido Socialista têm estado a tratar deste tema. A semana passada, por exemplo, houve uma ida de Fernando Medina a uma televisão em que ele faz uma intervenção que não é uma intervenção a dizer que quer saber, quer esperar, quer esclarecimentos. Não, é uma intervenção a dizer que o caso Luís Neves é uma invenção da imprensa, basicamente, da imprensa da extrema-direita e da imprensa ligada à extrema-direita. E depois faz uma série de conjeturas que eu acho que, sinceramente, acho que se o Partido Socialista vai, não creio que comece a ir por esse caminho. Ontem José Luís Carneiro já deu a entender que também pode, também quer explicações. Até a diferença de tratamento do caso de Luís Alexandre, de Fernando Alexandre, para o caso de Luís Neves, já estou a confundi-los, do caso, mostra alguma dificuldade, sobretudo do Partido Socialista, para lidar com uma situação, com o contraste entre um ministro que vem de um, que era um alto quadro do Estado, nomeado pelo próprio Partido Socialista, e que tinha em vários momentos defendido posições públicas próximas do Partido Socialista e, sobretudo, contrárias às do Chega, e as de um outro ministro que, não sendo uma figura, digamos, do ponto de vista político, muito polarizadora, mostrou as fragilidades da situação, sendo que também aqui se percebe que nem todos no Partido Socialista terão a mesma posição. Percebe-se que há muito mais radicalismo por parte de figuras como Mariana Vieira da Silva do que por exemplo, o José Luís Carneiro. E o José Luís Carneiro tem mais cuidado do que Vieira da Silva e outras figuras ligadas ao anterior governo. Vamos ver como é que isto corre. Eu no que diz respeito às comissões de inquérito, com toda a franqueza, não me parece que o caso da educação seja um caso de comissão de inquérito. Acho que é um caso em que pode continuar a chamar responsáveis para o Parlamento, como de resto é um processo que já começou, não creio que exija que as pessoas estejam lá sob...
9: Mas é um caso que merece um estudo e uma auditoria já agora, porque é muito importante perceber o que se passou no processo, não é?
8: Um estudo e uma auditoria, por regra, não se faz uma comissão de inquérito.
9: Claro, é lógico.
8: Inquérito é um julgamento público, não é?
9: Claro.
8: Um estudo e uma auditoria exige ir para os gabinetes, ir olhar para os programas informáticos, ir olhar para a infraestrutura, ir a muitas escolas, quer dizer, é uma coisa diferente,
9: claro.
8: Não é? Falar com quem teve problemas, até, no limite de falar até com alunos que tiveram problemas, portanto é uma auditoria que tem características muito técnicas, que aliás já estará em curso.
9: Perceber quem decidiu o que em cada momento e com base em que informação,
8: claro.
9: Eu acho que isso é fundamental.
8: Até pode, aí podemos até ter uma parte mais política, não é? Isso pode ser feito no Parlamento, mas não precisa de uma comissão de inquérito. O caso de Luís Neves, se continuar a arrastar, entrar pelo verão dentro, não sei se vai ser salvo por eventualmente termos um verão mais calmo a nível de incêndios, que é o teste que espera agora
9: Luís Neves. É o caso mais complicado, de facto.
8: Mas é de facto um caso complicadíssimo.
9: E o que não se entende é, como tu já disseste, Manel, é a demora do próprio
7: em responder.
8: Exatamente.
9: Isto matava-se, entre aspas, se ele tivesse a documentação, que mostra os pagamentos das obras e isso tudo, e portanto o assunto morria. Depois podia-se ver, agora já se sabe que ele também não fez as declarações da transparência.
7: Sim, mas que a lei da transparência tem.
9: Justificações têm para aquilo.
7: E ainda não as
9: porque a lei da transparência também, provavelmente metade dos detentores de cargos públicos também não a cumpre, como a lei existe. É mais uma daquelas leis que ficam muito bem no papel, mas que depois vamos ver e está cheia de falhas no cumprimento. Mas adiante, o tema nem é esse. Na questão da relação, aqui o essencial de facto é a relação de Luís Neves com aquela empresa e aquele empreiteiro, e se há ou não contaminação entre aquilo que foram trabalhos prestados a ele próprio ou à empresa da sua mulher, e aquilo que foram os contratos feitos pela PJ, quer dizer, o tema essencial é esse.
7: E a questão do outro lado
9: depois, que também eu, enfim, também tive de férias e a atenção que dediquei ao assunto não foi a mesma, mas ainda não percebi como é que parece.
7: Nem ninguém,
9: pronto. Agora tenho uma queixa a fazer. Uma pessoa ausenta-se duas semanas e vocês tratam tão bem disto que vejam só os problemas que vocês deixaram criar aqui, não é? Com a PJ, com a educação, nada corre bem quando uma pessoa vai de férias. Bom, mas falando a sério, não se percebe muito bem, porque a primeira ideia que eu tive é que a própria PJ, a própria Marinha tinha pedido à PJ, ou a PJ pediu à Marinha para que o outro lado saísse dali, porque tinha material inflamável.
7: Sim. Bom, daí até ir para
9: informalismo,
7: Barcelos, não se percebe.
9: Provavelmente é aquele informalismo do eu tenho um amigo que nos ajuda nisso, quer dizer, não.
10: Que
9: nos safa.
10: Desenrascar, exato.
9: Que é muito português. Mas era importante esclarecer isso. Agora, o Chega não vai largar a mão de Luís Neves, ou o pé de Luís Neves, como é evidente. O Chega nunca gostou de Luís Neves, desde que Luís Neves, enquanto ainda diretor nacional da PJ, defendeu a tese de que não há relação, ou não se pode estabelecer uma relação entre imigração e violência e criminalidade, que é um dos temas do Chega. E, portanto, desde aí que o Chega não gosta de Luís Neves, e isso notou-se nos comentários que foram feitos pela generalidade dos partidos, quando Luís Neves foi escolhido precisamente para Ministro da Administração Interna. O Chega foi o único partido que se opôs criticamente a essa nomeação. De resto, houve um coro até pouco comum de elogios à passagem de Luís Neves da PJ para o MAI. E, portanto, o Chega vai obviamente manter em cima do assunto. Agora, eu acho que é muito importante delinear também que comissão parlamentar de inquérito é esta.
7: Quem é que se vai chamar para esta comissão de inquérito?
9: Quem é que se vai chamar e o que é isto de avaliar os mandatos de Luís Neves à frente da PJ? Estamos a falar de quê? Dos contratos feitos pela PJ no fornecimento externos? Estamos a falar estritamente da relação entre a PJ e este fornecedor, esta empresa de construção? Quer dizer, vamos ver, não estamos a fazer um inquérito sobre...
11: A saber qual é que é o âmbito da
9: Claro,
11: dessa
9: é muito importante, porque a PJ não é uma instituição qualquer, nem tudo o que a PJ faz se pode discutir publicamente de forma aberta, não é? E portanto eu estou curioso...
8: Deve. Não pode nem deve.
9: Estou curioso para perceber qual vai ser o âmbito delimitado para esta Comissão Parlamentar de Inquérito.
7: E com isso tudo, Bruno... Temos dois ministros em suspenso, limitados no exercício das suas funções, ou não?
11: Sim, mais Luís Neves, claramente. Eu acho que Fernando Alexandre está numa posição diferente. O erro teve consequências, todo o processo dos exames nacionais tem consequências e é grave do ponto de vista político, mas estamos aqui ainda na esfera das decisões políticas que, por vezes, têm efeitos... negativos, e esta claramente teve um impacto e isso é inegável, mas eu acho que terá mais condições Fernando Alexandre de resistir de acordo com aquilo que o PSD e o Governo têm anunciado, que é no fundo esperar que a tempestade amaine, que esta tempestade passe. O próprio Hugo Soares, o líder parlamentar do PSD, veio dizer que espera que o elenco governativo se mantenha em setembro e que seria sinal de que os pequenos casos estão ultrapassados, os tais casinhos. Só que os casinhos normalmente são mais corrosivos do que os erros políticos. Os erros que se cometem, as decisões erradas. Nós podemos acusar um político de tomar uma decisão errada, de seguir uma política com a qual não se concorda, ou um processo até que gerou problemas graves, mas que eram imprevistos e que resultam da tomada de decisões normal em política. E depois temos outras questões, que são estes casinhos que levantam suspeitas sobre procedimentos, levantam suspeitas sobre a ética. E eu acho que aqui, no caso de Luís Neves, isto ainda pode ir mais longe, porque estamos a falar não só deste caso, e eu não estou a falar das questões que se prendem lá com o monte de Luís Neves, mas das decisões que ele tomou enquanto diretor nacional da Polícia Judiciária. Porque se avançar, não só para a Comissão Parlamentar de Inquérito, mas para uma investigação às decisões, fazer um escrutínio às decisões de Luís Neves, enquanto diretor nacional da Polícia Judiciária, isto ainda se pode complicar mais, não só para Luís Neves, mas também para a própria Polícia Judiciária e para investigações que tenham sido realizadas enquanto Luís Neves estava à frente da instituição. Porque se temos aqui uma decisão mais ou menos informal que pode ter impacto numa investigação, porque isto pode trazer problemas para a investigação, pôr em causa...
7: Mesmo que seja à porta fechada. Mesmo que a Comissão de Inquérito corra à porta fechada.
9: Sim, não,
7: mesmo
9: há sempre que... riscos, como sabemos, não é?
11: Claro, sabemos sempre que há informação que vem cá para fora, mas nós estamos neste momento a falar também de uma investigação conduzida pelo Ministério Público em relação a este caso do outro lado. Mas isto depois pode abrir espaço para outras investigações, a outras decisões de Luís Neves, porque estamos a falar de um atrelado que continha provas ou indícios relacionados com um caso e que podem ser, até pela defesa dos arguidos, podem ser postos em causa desses procedimentos por esta decisão de Luís Neves. E isso pode alargar-se, pode estender-se a outras investigações. Eu acho que isso torna ainda mais frágil a posição de Luís Neves, ainda mais frágil do que a posição de Fernando Alexandre. Portanto, estando os dois ministros em suspenso, acho que a situação de Luís Neves é mais grave, e ainda que depois tenhamos, da parte da oposição, posições claramente diferentes. O PS já não a defender, pelo menos tão abertamente quanto fez numa primeira fase Luís Neves, mas procurando contornar Luís Neves para pôr a mira no primeiro-ministro. Ou seja, dizer que tudo aquilo que aconteça acaba por ter mais peso, acaba por recair esse peso sobre o primeiro-ministro e não tanto sobre Luís Neves. E o Chega, ao contrário, concentrando-se mais claro. Em Luís Neves, até pelos
7: até
11: motivos...
7: Até com a iniciativa.
11: Sim, até pelos motivos que o Paulo indicou, um problema logo de gênese desde a nomeação de Luís Neves.
7: Luís Rosa, estás mergulhadíssimo no caso de Luís Neves, obviamente, pelos trabalhos que tens desenvolvido. Como é que olhas agora para estas últimas decisões, quer do anúncio da criação da Comissão Parlamentar de Inquérito, quer até da forma como a oposição, nomeadamente o PS, olha para isto?
12: Bem, eu começo por dizer, pegando naquilo também que o Bruno e o Zé Manuel e o Paulo disseram, os casos do Fernando Alexandre e do Luís Neves são de facto muito diferentes, não é? Na minha opinião, o Fernando Alexandre é um reformista e está a pagar os custos da mudança. Luís Neves é para já, é um caso de ética. E portanto eu queria começar precisamente por aqui, que é, mais do que o Luís Neves ser um caso de ética, estas últimas notícias, que confesso que para mim são muito surpreendentes, de Luís Neves não ter apresentado nenhuma declaração ao Tribunal Constitucional, já tinha apresentado a entidade para a transparência, mais recente, desde 2024, mas ao Tribunal Constitucional, desde 2018, nunca apresentou nenhuma. Confesso que me fiquei muito surpreendido, mas essa questão do Tribunal Constitucional é, acima de tudo, um falhanço institucional do escrutínio ético que nós temos da nossa classe política.
7: Ou seja, ninguém deu pela ausência nunca... dessa declaração.
12: Precisamente. E isto, o Tribunal Constitucional nunca fiscalizou nada. Não deu por essa falta de declaração. Como o Paulo já disse ainda há pouco, há dezenas de casos titulares de casos políticos que nos últimos, dezenas ou centenas de titulares de casos políticos nos últimos 20 anos ou 30, que não declararam que tinham de declarar e nunca lhes aconteceu nada. Há os casos gritantes, como o de Isaltino Moraes, de Manuel Pinho. Isaltino Moraes tinha contas na Suíça, nunca as declarou. Manuel Pinho tinha sociedades offshore que também não as declarou, contas na Suíça que também não as declarou, e nunca lhes aconteceu rigorosamente nada. Já para não falar do caso de Vítor Scária e dos seus famosos 75.800 euros, que também nunca foram declarados. Embora o caso de Scária é um pouco diferente, porque ele está abrangido por um crime que foi criado em 2022-2023, não estou em erro, que é um crime que é inspirado pela Associação Sindical dos Juízes, que é o crime de omissão de declaração. Ou seja, já passou a ser um crime, já não é só uma contraordenação. Mas a Entidade para a Transparência, por exemplo, também continua este trabalho de omissão, ou seja, como continua, não só este trabalho de omissão, como também não é nada transparente no seu funcionamento. Basta dizer que os jornalistas hoje têm menos acesso à informação com a digitalização, mais uma ironia da digitalização, têm menos acesso à informação do que no tempo em que nós íamos ao Tribunal Constitucional consultar tudo em papel, precisamente por causa do RGPD. Portanto, conclusão, este falhanço do escrutínio ético é claro. Portanto, o Tribunal Constitucional não escrutinava, a Entidade para a Transparência também continua a não escrutinar, e na prática a Entidade para a Transparência não deixa escrutinar, porque aquelas declarações servem para aferir a evolução patrimonial dos titulares de cargos públicos e políticos, e quem faz esse trabalho são os mídias, e a Entidade de Transparência não deixa que isso aconteça. Portanto, é um falhanço institucional do escrutínio ético.
9: Mas Carlos, me permite uma pergunta. Luís, a revisão da lei da criação da entidade tinha esse objetivo, quer dizer, não vamos ser ingênuos. O Parlamento, quando decide a mudança, já tinha essa ideia de tornar as coisas muito mais difíceis, como é evidente, não é? Estas coisas não acontecem por acaso.
12: Mas eu não sou naif, Paulo. Eu desde o princípio critico a Entidade para a Transparência.
9: Claro,
12: não perco uma oportunidade para criticar a Entidade para a Transparência.
9: Claro.
12: E não podia deixar de passar isto em claro. E olha, e nós temos que ver declarações no Tribunal Constitucional, lá vamos ver o papel, e é mais fácil fazer isso do que consultar qualquer coisa.
9: Era, ir ao Sr. Cardoso ali, claro, em tempos, era mais fácil consultar em papel do que agora pedir. É preciso uma justificação, é preciso o NIF ou o cartão de cidadão na plataforma, e a Entidade para a Transparência é que decide se a justificação, claro, que tu estás a dar para consultar aquela declaração, se é legítima ou não é legítima. Não é assim, não é?
12: Não há o Sr. Cardoso em versão inteligência artificial, percebes?
9: Claro.
12: Para a entidade para a Transparência devia constituir esse personagem em formato de inteligência artificial, que era capaz de facilitar muito mais. Mas,
7: isso,
12: Carlos,
7: indiferente.
12: Se me permite, estava também de falar da CPI do Chega, porque a CPI do Chega é aquela habitual tática de André Ventura, que é desprestigiar de instituições, criar a ideia de que são todos corruptos, neste caso o ex-diretor nacional Luís Neves, que não tem nenhuma, não há nenhum indício neste momento de qualquer matéria relativa a algum aproveitamento ou enriquecimento ilícito da parte de Neves, mas o Chega quer criar essa imagem e, acima de tudo, quer criar porque André Ventura vê nele uma espécie de inimigo pessoal, que Neves desmontou e bem a narrativa do Chega sobre a relação entre imigração e insegurança, mas também porque a PJ, isto sobre a liderança de Luís Neves, e agora continua com o novo diretor nacional, a PJ tem combatido com eficácia a extrema-direita. Temos tido vários casos criminais relacionados com a extrema-direita, que ela existe. O 1143 de Mário Machado teve várias investigações e com elementos, alguns elementos com ligações ao Chega, e tivemos este caso o movimento Armilar Lusitano, também tem alguns elementos também com ligações ao Chega. Mas acima de tudo, além do desprestígio das instituições, que é isso que o Chega quer arrastar a Polícia Judiciária para a lama, é que como é que esta Comissão Parlamentar de Inquérito vai funcionar? Por exemplo, os contratos que estão aqui em causa, que nós já pedimos informações, a PJ deu de forma pormenorizada, que são, estamos a falar de 17 contratos com o tal empreiteiro João Carvalho, entre a PJ e o João Carvalho, só 3 é que foram sujeitos ao teste de mercado, de resto são contratações na prática, contratações diretas sobre diferentes formatos da contratação pública. Esses contratos são protegidos por diversos segredos e de acordo com a lei. Como é que se vai quebrar esse segredo? Ou, por exemplo, a questão do caso do outro lado tem a ver com a droga. O Chega quer agora avaliar o trabalho da Polícia Judiciária no combate à droga, que é um trabalho cada vez mais bem sucedido, e como é que querem avaliar essas investigações da PJ no combate à droga, que são investigações muito sensíveis, com agentes encobertos, com informadores. Como é que querem fazer? É que eu não tenho grandes dúvidas de que, obviamente, que o objetivo do Chega é Luís Neves, mas também é a Polícia Judiciária. Porque a Polícia Judiciária não é Luís Neves, é muito mais importante que Luís Neves. E, portanto, eu espero que esta CPI não vai acontecer por uma de duas razões. Ou a Luís Neves demite antes de setembro, que é o mais provável, é muito provável, ou o Presidente da República tem que exercer aqui a sua estrutura de influência junto de Ventura. Pode não ser eficaz, diga-se passagem, mas ou uma coisa ou outra, porque esta CPI não pode acontecer. E acho que o Zé Luís Carneiro tem estado muito bem em defender Luís Neves, é defender a judiciária ao não apoiar esta CPI. Acho que o Zé Luís Carneiro não tem cometido os mesmos erros que Pedro Nuno Santos, longe disso, está a ser muito mais inteligente no desgaste do governo e do próprio Primeiro-Ministro. Ele claramente não quer eleições, não quer provocar crises políticas e certamente não quer uma eleição ao bate de problemas éticos, já percebeu que isso não resulta. Resultou no segundo pior resultado do Partido Socialista, mas decidiu ir bem aumentar a pressão, subir a pressão, e que espera explicações fundamentadas de Luís Neves esta semana. E portanto, acho que Luís Neves, muito provavelmente, depois destes primeiros dias de calor, vai ter que dizer alguma coisa até o final desta semana. É o que eu espero.
7: Luís, vais dar nota a quem?
12: Olha, vou dar nota muito rápida a 3. Vou dar um 2 ao Tribunal Constitucional, a entidade para a transparência, que neste campo do escrutínio médico não servem para nada. À CP ou Chega, vou dar outro 2. E a Zé Luís Carneiro, vou dar um 14, que acho que tem estado bem, não só a fazer o seu trabalho de líder da oposição, a explorar o caso de educação, mas, em cima de tudo, também a proteger a judiciária no caso do Luís Neves.
7: 3 notas. José Manuel, e tu, vais dar nota a quem?
8: Eu vou dar nota à ideia das CPIs e vou dar um... não vou dar um 4 porque é preciso, acho que há espaço aqui para perceber melhor o que é que elas podem ser. Eu não acho impossível que haja uma comissão de inquérito à CPI de Luís Neves, desde que, quer dizer, não pode haver uma comissão de inquérito nestes termos à Polícia Judiciária pelas razões que o Luís Rosa apontou. Mas se não houver esclarecimentos públicos e isto se enrolar tudo, não vejo grande saída senão qualquer coisa, não é? Portanto, veremos como é que é, mas seja lá como for, a forma como estão, como se atiram CPIs para cima do debate político, merece-me um 5.
7: E tu, Paulo?
9: Eu acompanho o José Manuel nesta ideia de querer resolver tudo à lei da CPI, que não, nestes casos não nos levará longe, nem terá conclusões que sejam úteis.
7: Sai outro 5 então, Bruno.
11: Eu vou dar notas também um 5, mas este vai para Luís Neves, dos dois ministros que estão lá em suspenso. Acho que a situação mais delicada é a de Luís Neves e por responsabilidade própria, porque não se compreende que de cada vez que fale venha adiar a resolução, as explicações sempre com uma desculpa e empurrando o problema que é o dele para a frente. Não ganha nada com isso e para além de colocar-se assim mesmo numa situação difícil, coloca o governo e também a Polícia Judiciária.
7: E daí também um 5 neste E o Vencedor É, o primeiro desta semana, está de regresso mais logo na Tarde Política.

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0: São 9 horas. Muito bom dia. Está com a Rádio Observador. Há notícias já de seguida. Jornal das 9 com a Carla Jorge de Carvalho. E começamos este Jornal das 9, Carla, com o líder parlamentar do PSD. Afasta uma remodelação no governo e acredita que os ministros da Educação e Administração Interna vão continuar. Hugo Soares fala em pequenos casos que vão ser ultrapassados.
1: Fernando Alexandre e Luís Neves têm condições para continuar no governo, é o que afirma o líder parlamentar do PSD, que acredita que em setembro vão continuar a ser ministros. Em entrevista à CNN de Portugal, Hugo Soares afasta mudanças por causa das polémicas que afetam os dois ministros e desvaloriza os dois casos.
2: Eu julgo que quando chegamos a setembro teremos provavelmente o mesmo elenco governativo e eu assim espero. Espero por um conjunto de razões que creio que são importantes não para o governo ou para o PSD, mas sobretudo para o país. A primeira das quais é que a estabilidade governativa, também no que diz respeito ao exercício da função de membro do governo, de ministro no caso, é essencial para que as políticas possam prosseguir e algumas delas possam até ter continuidade no terreno e para poderem serem implementadas. E por outro lado, porque é também sinal de que os pequenos casos que atingiram designadamente dois ministros, o ministro da Educação e o ministro da Administração Interna, estão ultrapassados. E julgo que isso significa estabilidade política e significa sucesso nas políticas.
1: No caso da educação, Hugo Soares reconhece que a correção digital dos exames não correu bem, mas elogia o trabalho feito até aqui por Fernando Alexandre e elogios que também se estendem a Luís Neves.
2: Estamos a falar de dois ministros que tinham uma cotação do ponto de vista da percepção pública muito alta. O ministro Fernando Alexandre tem sido um extraordinário ministro da Educação, do Ensino Superior e da Ciência, com resultados já evidentes naquilo que são as suas políticas e num conjunto de transformações muito assinaláveis, como de resto é esta também que conduziu a este caso nos exames nacionais, que manifestamente não correu bem, não há como dizê-lo de outra forma. E o ministro da Administração Interna tem também no terreno uma reputação muito alta e tem eficácia e nos resultados isso pudesse haver já, espero eu, na condução também daquilo que normalmente acontece no nosso período de verão.
1: O que se faz a sair em defesa dos ministros da Educação e da Administração Interna numa entrevista ontem à noite à CNN de Portugal.
0: Entretanto, José Luís Carneiro vai pedir uma reunião com Luís Montenegro por causa deste caso que envolve o ministro da Administração Interna.
1: Os socialistas sublinham que o ministro deve dar explicações claras e fundamentadas. Se isso não acontecer, o secretário-geral do PS vai pedir uma reunião a Luís Montenegro para discutir o assunto. A informação é avançada pelo Jornal Público, que cita a fonte do PS. Luís Neves voltou a garantir este fim de semana que vai esclarecer, ponto por ponto, todas as questões, no tempo oportuno. No centro da polémica está, sobretudo, o caso do atrelado de droga apreendido que estava com o empreiteiro e amigo que fez obras para a judiciária e também nos montes do ministro no Alentejo.
0: A inscrição para a época especial dos exames nacionais do secundário começa hoje e uma sondagem mostra que a maioria dos portugueses não confia no ministro da Educação para liderar este processo.
1: A inscrição abre hoje, dura até sexta-feira. O objetivo é compensar os atrasos na correção digital dos exames nacionais. A fase extraordinária vai realizar-se entre 3 e 8 de setembro. O barómetro do DENACSIMAIS mostra que a maioria dos inquiridos não confia no ministro da Educação para conduzir esta próxima fase de exames. 54% dizem que a capacidade da atual equipa ministerial é má ou muito má. Só 12% reconhecem a Fernando Alexandre boa capacidade para liderar o processo. Hoje também começa o processo de correção digital dos exames da segunda fase. De acordo com a Missão Escola Pública, ainda há 300 alunos que continuam sem receber as classificações da primeira fase.
0: Destaque agora para os incêndios em França e Espanha. Mais de 330 mil pessoas tiveram de ser retiradas de casa, numa altura em que uma nova onda de calor pode agravar o trabalho das autoridades.
1: O tempo vai voltar a aquecer a partir de amanhã, tanto em França como em Espanha. São esperadas, por isso, maiores dificuldades no combate a estes incêndios. Em França, Carlos Pedro, o incêndio em Bordeaux é um dos maiores alguma vez registados no país. Ainda assim, o governo recusa para já a evacuação da cidade de Bordeaux.
3: Não está na agenda, diz Chamou de Brégion, porta-voz do governo liderado por Sébastien Lecornu. As autoridades continuam em vigilância nos locais afetados e que reúnem maior preocupação, em especial as instalações industriais que armazenam substâncias perigosas e inflamáveis. Este incêndio já consumiu mais de 42 mil hectares, 240 casas sofreram danos e mais de 200 mil pessoas foram retiradas de casa de 23 municípios da região de Gironda. Cerca de 3 mil portugueses residem nesta área afetada pelos incêndios no sudoeste de França. O Le Monde destaca a análise de alguns especialistas que descrevem uma tempestade de fogo e um fenómeno completamente imprevisível. É um dos maiores incêndios em França e também por isso está marcada para esta hora uma reunião de Emmanuel Macron com o governo francês no Palácio do Eliseu. Presidência e Executivo vão debater os próximos passos do combate às chamas, sendo que há uma iminente subida das temperaturas a preocupar as autoridades.
1: Também em Espanha, Carlos, as temperaturas devem subir 3 graus amanhã. Ainda assim, as primeiras pessoas retiradas de casa em Madrid devem regressar já hoje.
3: Isto apesar de o incêndio estar longe de estar resolvido. É o maior incêndio florestal da região de Madrid, referiu ontem a presidente desta comunidade. O incêndio em Ávila é mesmo o maior da história recente de Espanha. São mais de 50 mil hectares de área ardida, de um total de 77 mil hectares em todo o país. 120 operacionais portugueses estão no terreno a ajudar no combate às chamas e, de acordo com o primeiro boletim do dia divulgado pela comunidade de Madrid, as rajadas de vento na casa dos 30 km por hora vão mesmo dificultar o combate às chamas nas próximas horas. O presidente do governo espanhol, Pedro Sánchez, tem agendada para esta hora uma visita à cidade valenciana de Castellón, onde morreu uma pessoa vítima do incêndio.
1: Carlos Pedro, que tem estado a olhar para os incêndios em Espanha e em França, porque as temperaturas sobem a partir de hoje e colocam os distritos de Portugal continental sob aviso amarelo até amanhã. A única exceção é Faro.
0: O transporte fluvial de passageiros entre Porto e Gaia regressou ao Rio Douro depois de uma pausa durante a pandemia. O serviço voltou nos últimos dias e por isso é a altura de fazer um balanço.
1: O jornalista Miguel Pinheiro Correia está a fazer este trajeto esta manhã. Miguel, a esta hora ainda há poucas pessoas por aí.
4: Tal e qual, Carla, neste regresso do transporte fluvial de passageiros ao Rio Douro, para já, e tendo em conta também que é muito cedo, não há grande movimento. Nós estamos a bordo da embarcação São João, aqui a fazer a travessia entre Gaia. A travessia começou há pouco tempo em Gaia e estamos a chegar agora mesmo ao Porto. E olhando para as duas margens, vê-se ainda pouco movimento, alguns turistas a passear e algumas esplanadas que estão prestes a abrir, e também algumas filas de turistas para entrar nos barcos rabelos, estes barcos clássicos do Rio Douro e que desde a semana passada voltaram a ter a companhia destas pequenas embarcações que fazem esta travessia tanto aqui na zona ribeirinha entre Gaia e Porto, também como entre a Afurada e o Cais do Ouro do lado do Porto. Estes dois trajetos que foram retomados, trajetos curtos que duram pouco menos de 10 minutos e se neste momento se sente aqui uma leve brisa num dia de céu limpo com algum calor, há quem tenha expressado, dos passageiros que já utilizaram estes transportes, outra preocupação relacionada com o tempo, porque falamos de uma embarcação pequena, com um motor e que tem apenas um toldo a cobrir os bancos onde se sentam os passageiros, por isso não há nenhuma cobertura lateral, o que tem feito alguns passageiros questionar como será no inverno. Ora, na inauguração desta travessia, na semana passada, na quarta-feira, o Presidente da Câmara do Porto e também o Presidente dos Transportes Metropolitanos do Porto asseguraram que a solução para o inverno será repensada para garantir que não há aqui nenhum impedimento para a realização desta travessia durante o inverno. Para os habitantes do município do Porto, como foi anunciado recentemente por Pedro Duarte, este transporte é gratuito, como são agora todos os transportes públicos, e para, ou no caso dos habitantes de Gaia, estas viagens são gratuitas para os residentes com mais de 65 anos, para os restantes, estas viagens podem ser compradas com o título de andante ou a bordo, têm um custo de 3 euros. Neste serviço, que retomou depois de um hiato na pandemia e teve testes ainda em 2025, este serviço que foi adjudicado à empresa Douro Azul por quase 400 mil euros, um contrato de meio ano, entretanto será também estudado o lançamento de um concurso público internacional para que esta travessia seja feita em barcos movidos a energia elétrica, o que ainda não acontece. Para já, e neste dia que marca o arranque da primeira semana com o serviço a funcionar em pleno, as pequenas embarcações vão repetindo este pequeno trajeto. As travessias a cada 30 minutos começam às 7h30 de segunda a sexta-feira, às 9h30 no fim de semana e no domingo, ou de domingo a quinta-feira, o serviço termina às 8h, sexta e sábado dura até às 22h, para já, como dizia, com pouco movimento, também por ser cedo, é expectável que nas próximas horas o movimento se intensifique com turistas, mas também passageiros entre as duas margens.
1: Na verdade, ainda só são 9 horas. A reportagem do Miguel Pinheiro Correia a dar conta do regresso do transporte fluvial de passageiros entre Porto e Gaia, no Rio Douro.
0: Já a seguir há explicador sobre o aumento do preço dos combustíveis, mas primeiro ainda temos tempo neste Jornal das 9, Carla, para outras notícias que estão a marcar a atualidade.
1: Pelo menos 2 pessoas ficaram feridas num incêndio num prédio em Lisboa. O alerta foi dado esta madrugada perto da Avenida de Ceuta. O fogo atingiu vários andares, alastrou-se a outros edifícios, é o que relata a CNN Portugal. É uma informação que contamos também desenvolver nos próximos jornais. A Câmara de Sintra alerta para a presença de matéria inorgânica em várias praias do concelho. A autarquia revela que foram avistadas partículas de cor escura no areal. Pede aos banhistas que evitem o contacto direto com essas partículas e que avisem os nadadores. 2 pessoas ficaram feridas num incêndio num prédio em Lisboa. O alerta foi dado esta madrugada perto da Avenida de Ceuta. O fogo atingiu vários andares, alastrou-se a outros edifícios. É o que relata a CNN Portugal. É uma informação que contamos também desenvolver nos próximos jornais. A Câmara de Sintra alerta para a presença de matéria inorgânica em várias praias do concelho. A autarquia revela que foram avistadas partículas de cor escura no areal. Pede aos banhistas que evitem o contacto direto com essas partículas e que avisem os nadadores salvadores para que a situação possa ser comunicada às entidades competentes. Esta matéria foi também detectada em praias de Torres Vedras, Mafra e Cascais. A origem não é conhecida, pode tratar-se de restos da lavagem de tanques de petroleiros ou um derrame não identificado. O novo primeiro-ministro britânico recebe hoje Volodymyr Zelensky. É o primeiro encontro de Andy Burnham com um chefe de Estado estrangeiro, desde a tomada de posse na semana passada. Os dois líderes vão reunir-se numa base naval para acompanhar exercícios militares conjuntos entre operacionais ucranianos e britânicos. Os preços do petróleo estão a cair mais de 5% nos mercados internacionais, depois de Donald Trump ter anunciado uma pausa nos ataques dos Estados Unidos contra o Irão. Ainda assim, o preço dos combustíveis volta a subir hoje. Em Portugal, o gasóleo deve subir 9 cêntimos por litro, a gasolina 3. E há aqui quem goste de tubarões e quem goste muito, muito, muito
5: filmes?
1: De tubarões.
5: Filmes ou...
0: Dispenso, não é?
6: Gostado em que sentido? Conceito.
1: Isto, eu queria falar-vos de uma senhora que gosta tanto de tubarões que tem muitas tatuagens de tubarões.
0: Ah, lá antes de tatuagens, tê-los mesmo num tanquezito lá em casa, não é? Quantas são, ainda assim?
1: São 106.
0: É muitas.
6: 106.
1: É muito.
5: Tem 106 mesmo... tatuagens?
1: Sim.
0: Demasiadas.
1: Tenho coberto de tubarões.
0: Tenho o martelo, tenho o branco,
1: deve
0: também.
1: Ter
0: de há várias.
1: O tigre. Deve ter todos, porque está no recorde do Guinness.
0: Mas de onde é que vem esta obsessão?
1: É bióloga, especialista em tubarões. Tem uma empresa de excursões para ver tubarões. E diz que isto começou por causa de um filme, claro. O filme
0: tubarão,
1: de Spielberg,
0: não,
1: o tubarão. O pai encorajou-a muito a estudar este animal. Apaixonou-se tanto.
0: Eu acho que é uma forma de comunicação, que ela assim, quando vai, como ela trata dos animais, não é? Quando chega lá, olha
1: o
0: teu
1: primo.
0: Tem a família toda tatuada.
6: É, dar a pele pelo trabalho.
0: Ora, muito bem. Ela veste a camisola, ou a tatuagem, neste caso.
6: Ela tem a camisola sempre vestida, não é?
0: Claro. É notícia de fecho no Jornal das 9. Vamos abrir um explicador já de seguida.
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0: Muito bom dia, seja bem-vindo ao Explicador das Manhãs 360. Esta segunda-feira vamos falar do aumento do preço dos combustíveis. Mais alguns cêntimos neste início de semana, gasóleo e gasolina acima dos 2 euros em quase todos os postos de abastecimento. Analisamos estes aumentos com a ajuda de Mafalda Trigo, é vice-presidente da ANAREC, Associação Nacional de Revendedores de Combustíveis, e também com Ricardo Marques, analista de mercados energéticos. Este é um Explicador conduzido pelo Paulo Ferreira.
1: Bom dia a ambos e obrigado pela disponibilidade para estarem connosco esta manhã. Ricardo Marques, deixe-me começar por si. Temos o petróleo esta manhã, nas últimas horas, a cair. Ouvimos há pouco nas notícias, isto depois de uma subida na semana passada para valores acima dos 100 dólares. Isto significa que esta volatilidade deverá continuar nos próximos tempos?
2: A meu ver, sim. Ou seja, não vejo, apesar da queda de hoje, não vejo grandes alterações, nem a nível de petróleo, nem a nível de produtos refinados. Ou seja, continuamos com o estreito de Hormuz condicionado, o estreito de Bab el-Mandeb condicionado, as refinarias na Rússia muitas paradas e muitas refinarias na China também paradas.
1: Isso significa que perspectivas de uma redução sustentada do preço final dos combustíveis são precipitadas neste momento?
2: A meu ver, sim. Até porque as reservas que se estão a usar desde março não duram para sempre.
1: Mafalda Trigo, bom dia, bem-vinda também a este explicador. Neste contexto, percebe-se de facto que os combustíveis sejam mais altos. A discussão política muitas vezes é se os governos devem ou não intervir no preço. Mafalda Trigo, acha que os governos devem fazer alguma coisa, nomeadamente em tempos fiscais, para atenuar esta subida, ou o mercado deve funcionar?
3: Muito bom dia a todos. No meu entender, é preciso termos aqui primeiro um ponto de situação, que o combustível, os impostos que são cobrados através do combustível é a maior fonte de rendimento do governo. E sendo a maior fonte de rendimento do governo, há aqui algum espaço de o governo poder eventualmente abdicar de alguma margem. Relativamente a todos os países da Europa, nós estamos em quinto lugar dos países que mais impostos cobram no combustível. Sendo que nós somos um país que não tem a mesma pujança económica de outros que têm esta possibilidade, no nosso entender, independentemente desta crise, já estão a cobrar impostos a mais. É porque a vizinha Espanha não cobra tantos impostos e nós vemos isso no preço final de combustível. Agora, para responder diretamente à sua pergunta, no meu entender, efetivamente, acho que o governo devia abdicar de uma parte da sua margem de impostos para que não se sentisse tanto o preço dos combustíveis, tanto para consumidores finais como para as empresas.
1: Mais falta do que aquilo que o governo está a fazer, no fundo é aquele sistema só para que o Estado não receba mais IVA baixando o ISP em conformidade. Portanto, o governo devia ter uma medida que fosse além disso, é isso?
3: Completamente. Aliás, isto já é uma guerra antiga. Os preços do combustível em Espanha têm, de uma forma continuada, sido muito mais baixos do que aqui em Portugal. Isto, para além de causar alguma desigualdade, acaba por haver muitos litros que seriam de Portugal que são consumidos em Espanha e que não deixam nenhuma margem em termos de pagamento de impostos ao país. Ou seja, no meu entender, se conseguíssemos controlar o preço dos combustíveis, agora de uma forma até mais eficiente, de forma que possa colaborar com os aumentos dos custos por parte de todos, seja consumidores, seja empresas, mas se aproximasse aos valores espanhóis, nós deveríamos voltar novamente para o nosso país bastantes milhares de litros que não vão a pagar aqui impostos e a receita final seria até superior à receita atual. Menos receita por litro, mas como aumentavam bastante o número de litros, acabava por a receita total final ser superior.
1: Ricardo Marques, quando olhamos para as componentes do preço de um litro de combustível, encontramos de facto uma fatia maior que as outras, que é dos impostos, mas depois há outras que obviamente estão incorporadas no preço, a começar pelas matérias-primas, mas também margens, preços de referência na refinação nos mercados internacionais. O que é que faz mexer mais o preço dos combustíveis neste momento em Portugal? Além do Brent, temos também as margens de refinação mais elevadas.
2: Temos as margens de refinação mais elevadas. Ou seja, para melhor se perceber, e pensando em dólares por barril, antes do início da guerra o gasóleo estava 25 dólares por barril acima do Brent. Em junho estava 45 e agora está a 65. Uhum. Ou seja, mesmo que o Brent não se mexesse, estamos a falar de um aumento de 40 dólares por barril. No gás óleo, no caso da gasolina, é menos. Portanto, eu nesta altura, olhando apenas para o preço de referência na Europa de gás óleo, eu tenho 90 cêntimos por litro. Portanto, tudo o resto é imposto.
1: Ou seja, não podemos olhar apenas para as cotações do Brent ou do petróleo, das outras qualidades de petróleo também, para daí tirar conclusões sobre a evolução próxima dos preços dos combustíveis. Temos que olhar também para essas outras componentes intermédias do mercado, nomeadamente a refinação.
2: Exatamente, porque ninguém coloca petróleo nos depósitos. Ou seja, se não houver capacidade de refinação a nível internacional, ou se estiver restringida por alguma circunstância, o preço do produto final sobe, porque a procura é maior que a oferta.
1: E esta discussão, Ricardo Marques, sobre a carga fiscal, se é excessiva ou se não é excessiva, que é superior em Portugal à que é praticada em Espanha, como disse a Mafalda Trigo, é um facto, mas ela é excessiva? Os combustíveis têm uma carga fiscal excessiva, na sua opinião, em Portugal, ou ela é até ajustada em função das chamadas externalidades negativas que provoca, nomeadamente em termos ambientais?
2: Assim, eu penso que é excessiva, mas o problema é sempre abdicar da receita que já se tem. Mas porque não é excessiva hoje, é excessiva há muito tempo.
1: Portanto, o patamar que escolhemos em Portugal é superior ao de outros partidos de outros países há muito tempo, e isso é que devia ser revisto.
2: Exatamente, exatamente. E aproveitou-se, houve muitos anos em que os preços quer do Brent, quer destas margens de refinação, estão com o gás óleo há alguns anos, chegou a estar só 5 dólares acima do Brent, foi quando começaram a fechar refinarias. Portanto, e nessa altura em que os preços baixaram, houve governos, nomeadamente o nosso, que aproveitou para subir os impostos, porque não estava-se menos. O problema é que quando volta para trás, nota-se mais.
1: Mafalda Trigo, nota-se algum abrandamento no consumo de combustíveis que seja provocado por preços elevados? Isto em relação àquilo que é o padrão de consumo, nomeadamente para esta época?
3: É sim, depende um bocadinho das localizações. Aqui na zona do Grande Porto, eu também tenho um conjunto de postos de abastecimento e não tenho sentido uma quebra significativa no consumo, à exceção daquele consumidor final que estava habituado ao fim de semana e nas férias a ir para fora. Nota-se nesse grupo, realmente há aqui uma contenção para poupar um pouco, que neste momento já pesa em termos de orçamento familiar. No grupo das empresas não notamos isso, até porque as empresas, se não consumirem combustível, acabam por não conseguir operar, não é? Portanto, têm que continuar a trabalhar e portanto, consomem na mesma combustível. O que se queixam bastante é que as margens próprias das empresas estão a baixar, ou seja, não conseguem refletir o aumento dos custos do combustível depois no preço final dos seus produtos, ou seja, acabam por ficar com menos lucros e, portanto, as margens de comercialização das empresas estão a baixar.
1: Ricardo Marques, o consumo de combustíveis é, por regra, como dizem os economistas, é muito rígido, isto é, não tem grande margem para se adaptar àquilo que são as flutuações de preço. Nesse sentido, conseguimos prever que os constrangimentos na área da refinação possam terminar a prazo ou continuamos também sem perceber muito bem até quando é que eles vão continuar?
2: Eu não vejo que possam terminar a curto prazo, porque uma boa parte estamos a falar da capacidade de refinação da Rússia que está completamente em baixo. Portanto, serão muitos meses. Isto se a Ucrânia não continuar a atacar, penso que no fim de semana atacou mais uma refinaria. Depois, essa questão da inelasticidade, não é isso que estamos a ver. Ou seja, uma das razões pela qual o petróleo não subiu tanto, e havia quem dissesse que o petróleo fechado o Estreito de Hormuz ia para 150, 200, foi porque a China reduziu em 50%, quase em 50%, as suas importações. Portanto, há países na Ásia em que efetivamente estão a reduzir o consumo. Portanto, os europeus e norte-americanos não o estarão a fazer, mas na Ásia a evidência de que o consumo está a baixar.
1: E Ricardo Marques, essa quebra de consumo na Ásia é sustentável a prazo? Ou é momentânea e depois a China e outros países vão ter que voltar a outros níveis de consumo?
2: Assim, estão a baixar o nível de consumo e não havendo produto, alguém tem que ajustar. Estamos numa situação em que realmente aquilo que se está a produzir não é suficiente para aquilo que se consumia antes. Portanto, isto está a ser colmatado.

0: Esta substituição do combustível pela mobilidade elétrica, isso já se faz sentir também naquilo que é o consumo de combustíveis em Portugal?
1: Sim, faz sentido desde há alguns anos. Portugal tem até uma taxa de penetração das viaturas elétricas bastante razoável em termos de comparação. E pronto, todos nós consumidores notamos que na estrada vê-se cada vez mais viaturas elétricas. No entanto, como tem havido um aumento pela parte das empresas, tem havido aqui algum melhoramento económico e também tem aumentado bastante a população em Portugal, acaba por não se sentir propriamente a diferença de consumo. O que se sente mais em termos de diferença de consumo é aqueles litros que são consumidos em Espanha. Isso sim notamos aqui, especialmente nos postos de abastecimento mais próximos da fronteira, nota-se que têm uma quebra muito, muito elevada. Fora das fronteiras já não se sente tanto essa falta de consumo devido ao aumento da população.
0: Muito bem, Mafalda Trigo, Ricardo Marques, obrigado a ambos a presença neste explicador, onde estivemos a olhar para o aumento do preço dos combustíveis. Bom dia e boa semana.
1: Obrigada, bom dia, obrigada.
2: Bom dia, obrigado.

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3: São 9:30, muito bom dia, está com a Rádio Observador. Atualizamos agora as notícias com a Carla Jorge de Carvalho.
4: Um incêndio num prédio de habitação em Lisboa fez esta madrugada pelo menos 2 feridos. As vítimas, um homem e uma mulher, foram transportadas para o Hospital de São José. A informação foi avançada pela CNN de Portugal, confirmada pela Rádio Observador, junto de fonte oficial dos bombeiros sapadores. De acordo com a CNN de Portugal, os moradores relatam várias explosões por volta das 4 da manhã. As imagens do local mostram marcas de fumo e chamas em pelo menos 3 andares. É um assunto que vamos desenvolver no Jornal das 10 horas. O líder parlamentar do PSD afasta uma remodelação do governo. O Soares refere-se às polémicas que estão a afetar os ministros da Educação e da Administração Interna como pequenos casos e, por isso, acredita que os ministros Fernando Alexandre e Luís Neves vão continuar. A entrevista à CNN Portugal reconhece ainda que a questão da correção digital dos exames não correu bem, apesar de elogiar o trabalho de Fernando Alexandre. No caso da Administração Interna, o Soares afirma que Luís Neves é um ministro competente e com experiência no terreno. Entretanto, José Luís Carneiro vai pedir uma reunião com Luís Montenegro devido ao caso que envolve o ministro da Administração Interna. A informação é avançada pelo Público, que cita a fonte do PS. Os socialistas sublinham que o ministro deve dar explicações claras e fundamentadas. Se isso não acontecer, o secretário-geral socialista vai pedir uma reunião com Luís Montenegro. A inscrição para a época especial dos exames nacionais do secundário começa hoje, dura até sexta-feira. O objetivo é compensar os atrasos na correção digital dos exames nacionais. O barómetro do DNA-Ximais mostra que a maioria dos inquiridos não confia no ministro da Educação para conduzir a próxima fase de exames. Mais de metade dos inquiridos diz que a capacidade da atual equipa do Ministério é má ou muito má. Só 12% reconheceram a Fernando Alexandre boa capacidade para liderar o processo. O governo francês recusa para já a evacuação da cidade de Bordeaux. O incêndio consumiu até agora 42 mil hectares e está perto de zona urbana, mas o executivo afasta uma evacuação total da cidade. Em Espanha, os incêndios consumiram até agora 77 mil hectares. Pedro

0: Sanches visita esta manhã as zonas afetadas. Só em Ávila arderam até agora 50 mil hectares. É o maior incêndio florestal da história recente de Espanha. As primeiras pessoas retiradas de casa em Madrid devem começar a regressar hoje.
1: A Comissão de Inquérito para ouvir na Rádio Observador, já de seguida é nosso convidado hoje, João Golão.

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5: Está no ar mais uma comissão de inquérito das manhãs 360, que pode também acompanhar numa transmissão vídeo do Tiago Couto nas redes sociais do Observador. E hoje é nosso convidado João Golão. É figura central na concepção, implementação e consolidação deste modelo português de prevenção, redução de riscos, tratamento e combate à toxicodependência. É também antigo presidente do Instituto para os Comportamentos Aditivos e Dependências. João Golão, muito bem-vindo. Obrigado pela disponibilidade por estar cá connosco.
6: Vai responder. Olá, bom dia.
5: Vai responder aqui a 5 perguntas, 5 pontos por cada resposta certa. Se precisar das nossas ajudas, só recebe 2 pontos caso acerte. E vamos à primeira pergunta. Vamos até à Alemanha com a Carla Jorge Carvalho.
7: Vamos.
8: Não há problema, que isto não causa dependência.
7: Mas vamos aqui falar de muitas adições. Christian F., Os Filhos da Droga, lembra-se com certeza um livro que foi muito popular ali nos anos 80, se calhar 70, que conta a história verídica de uma jovem alemã que cai no mundo da toxicodependência. Que droga é que ela consumia, João Golão?
6: Eu creio que consumia heroína.
7: É isso mesmo.
5: Estão os primeiros 5 pontos.
7: É, um livro que, enfim, marcou pelo menos uma geração ou mais.
5: E um filme também.
7: E um filme também, e há o segundo livro agora.
5: E a música do Heroes, de David Bowie, que se associa muito também à história da Christiane.
7: Supostamente foi depois de ouvir essa música que ela experimentou. Mas estamos aqui a falar de uma realidade muito diferente da atual, em que o mercado foi invadido por drogas sintéticas e com outro impacto e outros riscos. A nossa lei e a nossa abordagem, aquela que o João Golão ajudou a implementar no terreno, ainda responde ao mundo atual, ao mundo destas drogas sintéticas?
6: Sim, creio que sim. Sobretudo os princípios que norteiam esse tipo de políticas, que é um respeito pela pessoa em quaisquer circunstâncias. E foi isso que foi introduzido pela nossa política de drogas. Portanto, não é propriamente uma aceitação da condição de utilizador, mas é o respeito pelas escolhas individuais e a oferta em todas as circunstâncias de meios para que a pessoa altere o seu estado perante as substâncias. E estamos a falar de substâncias, não só de substâncias ilícitas, mas também do álcool, por exemplo. E hoje em dia o Instituto e as políticas dirigidas às dependências são muito mais abrangentes, porque incluem também comportamentos sem substância, como seja o jogo, como seja, enfim, uma das grandes dificuldades que temos hoje é a forma de lidar com os ecrãs, com as redes sociais, que são verdadeiramente geradoras de dependência.
7: E falaremos até com mais detalhe dessas novas formas de adição, mas deixe-me insistir só relativamente à questão destas drogas. Há uma sensação de que a situação se descontrolou um pouco. Vemos mais pessoas na rua com dependências deste género?
6: Eu penso que nós tivemos, nas décadas de 80 e 90, uma situação perfeitamente catastrófica. Uhum. Relativamente ao uso de drogas, e nomeadamente a heroína. Tivemos uma epidemia brutal de uso de heroína. 1% da população portuguesa atingida por essa epidemia. Mas na altura, e isto foi uma das características do desenvolvimento do fenómeno em Portugal, essa epidemia era perfeitamente transversal a todos os grupos sociais. Okay? Enquanto na maioria dos países, até europeus, os consumos se caracterizavam por uma incidência acrescida na margem, digamos assim, nas pessoas mais fragilizadas do ponto de vista social, económico, etc., nós aqui tivemos uma coisa perfeitamente transversal a todos os grupos sociais. Claro que as classes mais vulneráveis foram mais atingidas, mas isto atingiu classe média, classes altas, classe política. Era praticamente impossível encontrarmos uma família portuguesa que não tivesse problemas com drogas. Ainda assim, a visibilidade, embora alta, não era comparável à que temos hoje, em que a vulnerabilidade está muito associada ao uso das drogas. Não é tão transversal como foi no passado. Daí uma maior visibilidade no espaço público. Portanto, eu não tenho a certeza de que haja hoje, aliás, tenho grandes dúvidas, de que haja hoje mais pessoas a consumirem drogas, pelo menos com características de uso problemático, do que houve no passado. Ainda assim é muito visível, muito afeta muito o espaço público.
7: As cidades.
6: Uma sensação, fala-se muito das impressões ou das percepções, eu penso que a percepção está muito associada a isto, uma maior visibilidade.
9: Também porque o assunto deixou de ser o tabu que era há algumas décadas.
6: Também, e isso é uma das virtualidades do próprio sistema, em que privilegia uma abordagem de saúde, privilegia as abordagens, como foi dito, no lançamento de prevenção, de oferta de tratamento a todos aqueles que o pretendem, redução de risco e minimização de danos, um conjunto de políticas tendentes a reduzir o impacto individual e coletivo deste uso, reinserção social, que é uma componente também fundamental, isto a par do combate à oferta.
10: Terá sido nesse aspecto que as novas drogas sintéticas trouxeram mais desafios?
6: Sim, sem dúvida, porque, por um lado, há um enorme desconhecimento, até porque temos novas drogas todos os dias. Portanto, todos os dias são lançadas novas substâncias no mercado, contornam até a legislação existente e, as proibições, as classificações. E, por outro lado, há uma forma de as fazer chegar ao consumidor que é completamente desafiadora. Quer dizer,
10: através da internet.
6: Internet, há a chamada uberização das drogas. As pessoas encomendam as substâncias e recebem-nas em casa de uma forma completamente discreta e muito difícil de contornar, de se obter. As autoridades têm grande dificuldade em se opor a este tipo de tráfico. Ainda assim, têm aumentado exponencialmente a eficácia no combate ao tráfico.
9: As apreensões, muito bem. João Galão, 5 pontos na primeira questão.
5: Começou bem, vamos
9: para a segunda. E a segunda questão é: em que ano foi criado o Centro das Taipas em Lisboa, que foi criado para o tratamento, a recuperação e reintegração social de toxicodependentes, precisamente?
6: Tenho a dúvida entre 86 e 87.
9: Ah, pelo segundo.
6: Segundo? 87, sim.
5: Mais 5 pontos.
7: Foi muito bem.
5: Nós somos muito amigos.
9: Exato. 10 anos depois, o João Golão viria a ser o diretor nacional da rede de centros de toxicodependência em Portugal. Manteve-se quase 30 anos nestas posições. Atravessou governos, muitos governos, muitos ministros. O que é um caso raro na nossa administração pública, como sabe. Porquê? Porque é tão consensual sempre. Aliás, todos nós crescemos profissionalmente a ter o João Golão como a referência nesta área.
6: Não, é curioso. Houve aqui uma certa alteração de paradigma. Quer dizer, os serviços dedicados... A história dos serviços dedicados ao tratamento, prevenção, etc., das dependências, das toxicodependências em Portugal, tem uma característica curiosa. As primeiras respostas de prevenção e tratamento foram criadas no Ministério da Justiça.
9: O que diz muito também do tipo de
6: sim,
9: políticas.
6: Sim, era
9: claro.
6: Um determinado paradigma claro. Que em determinada altura se alterou.
5: E bem, mas pronto,
6: as pessoas normalmente este tipo de decisões têm caras, têm responsáveis, portanto, e na altura foi o Dr. Almeida Santos que promoveu, até por, enfim, por um toque pessoal que ele próprio teve, ou familiar, promoveu a criação das respostas.
9: Dirigente do PS, já agora, claro.
6: Sim, sim.
9: Na altura.
6: Depois houve ali um interregno entre a criação dessas respostas, CEPDs, e a criação das respostas do Ministério da Saúde, foi de quase 10 anos. Houve um interregno durante o qual não aconteceu nada a nível do Estado. Foi o momento em que floresceram as respostas privadas. Algumas delas ainda persistem, algumas delas de muito boa qualidade, mas na generalidade eram muito más e muito marcadas por alguns atropelos aos direitos humanos, alguma exploração das
10: famílias. Está a falar de associações que...
6: Associações e de entidades privadas. Que
5: centros
6: altura,
5: de tratamento.
6: Centros de tratamento privados que na altura fizeram verdadeiras fortunas com práticas extremamente...
7: Alguns muito conhecidos. Muito conhecidos. Desculpa. Alguns muito conhecidos.
6: Alguns, algumas, muito
7: alguns centros de tratamento muito conhecidos.
6: Mas com práticas como a de... Sei lá, cobrar à cabeça um tratamento de 6 meses e depois promover que a saída do doente ocorresse na semana seguinte, porque o dinheiro já estava do lado de lá. Né? Havia, assim, coisas estranhas. E demorou, de facto, até 87, até à criação da primeira resposta do Ministério da Saúde, que foi o Centro das Taipas. O Centro das Taipas era uma resposta poderosa, com meios, com recursos, com diversas valências, desde o tratamento em ambulatório, tratamento em internamento para desabituação física, o centro de dia, fisioterapia, enfim, era uma resposta de urgência 24/24, aí 20 psiquiatras, um luxo. Mas rapidamente ficou submerso por doentes vindos de todo o país. Sendo a grande resposta, ficou esmagado pela procura. E aí a direção do Centro das Taipas, com nomes incontornáveis, como Nuno Miguel, Luís Patrício, Rodrigo Coutinho, enfim, lançaram-se na busca de pessoas que na periferia pudessem conter um pouco o fenómeno. Eu sou médico de família, na altura trabalhava em Faro, no centro de Saúde de Faro, não tinha nenhuma preparação para trabalhar nesta área, mas tinha uma arma que se veio a revelar verdadeiramente importante, disponibilidade e vontade de ajudar, quer dizer, é a primeira grande questão. E comecei a ser procurado cada vez mais por pessoas com problemas, com as drogas, nomeadamente com a heroína, que era a droga da altura. Como digo, não sabia nada, tentava encaminhar as pessoas o melhor que podia e sabia. A direção das Taipas localizou-me no Algarve, convidaram-me para fazer um estágio nas Taipas, que eu fiz, tive 6 meses a trabalhar ombro a ombro, a aprender a fazer, e depois regressei ao Algarve com a capacidade de criar um centro, um pequeno centro, não era nada comparável em termos de equipa e de recursos com o centro das Taipas, mas que permitiu abordar centenas de situações. É curioso que hoje, quando acordei, tinha uma mensagem no telemóvel de um doente dessa altura.
9: Do Algarve.
6: Do Algarve. Agora vive em Lisboa, mas na altura o meu doente no Algarve. Me disse, ouvi o lançamento do programa na Rádio Observador, vou ouvir. E espero que ele esteja de facto.
7: Que bom.
5: De resto, o Paulo Ferreira estava a fazer aqui alusão a esse percurso. Em fevereiro, o João Golão recebeu um voto de congratulação pelo percurso profissional na Assembleia da República, precisamente por esse excepcional trabalho na área da saúde pública. Assim foi designado pelo Parlamento.
6: Sim, mas se me permite, já agora ir continuando um bocadinho a história, não quero alongar demasiado isto.
9: Até porque não temos o tempo todo, não é?
6: Mas pronto, aquilo que aconteceu comigo aconteceu com vários colegas um pouco por todo o país. Então, ali quase de um ano para o outro, conseguimos abrir uma rede, uma pequena rede de centros, que eu depois fui chamado a dirigir. Mas isto foi feito realmente por profissionais que se dispuseram a trabalhar nesta área. Depois houve a aprovação da estratégia, em 99, que veio dar, digamos, um corpo,
7: uma
6: um enquadramento teórico mais,
9: foi ao
6: mais consistente,
9: que é
6: porque até aí as coisas foram um bocado ad hoc.
7: Pois, curioso, de facto, não é? Começou por baixo e depois foi. Ganhou esse reconhecimento e esse estatuto. João Golão, está a correr muito bem, está com 10 pontos. Agora vamos desviar um bocadinho para lhe perguntar qual foi o país da União Europeia que aprovou recentemente a proibição das redes sociais para menores de 15 anos. Foi semana passada.
6: Penso que foi a França.
7: Foi. Muito bem.
5: 15 pontos.
6: Boa.
5: 15.
7: Boa. E deve ser esse o caminho. Já falámos aqui o problema com os ecrãs. O caminho pode ser também esse? Deve ser também esse? Como é que isto se combate?
6: Eu acredito em todos os campos dos comportamentos aditivos a políticas equilibradas entre a redução da oferta e a redução da procura. É? A redução da oferta tem a ver com a regulação, com a lei, com a norma, que é importante, quanto mais não seja, há muitas coisas destas que são difíceis de fiscalizar, digamos
7: claro.
6: Assim.
7: Veja-se o caso na Austrália.
6: Norma, de qualquer forma, é um instrumento importante até para pais e educadores. Okay? Vejamos a questão
7: reforça
6: do álcool.
7: A posição dele.
6: Reforça. Vejamos a questão do álcool. A gente sabe que não há um polícia em cada bar ou em cada discoteca a ver se os menores têm ou não acesso a álcool. Mas o facto de a norma determinar uma determinada idade é importante para aquilo que é a autoridade parental ou dos educadores. Portanto, acredito que esta norma também aqui é importante. Agora, não pode ser a única. Tem que haver muito mais a ser desenvolvido neste campo.
7: Mas limites de idade no acesso às redes sociais, a proibição do telemóvel nas escolas...
6: Inteiramente de acordo.
7: Inteiramente de
6: agora,
7: acordo.
6: É importante ouvir as organizações representativas do público-alvo também. As coisas têm que ser construídas com e não contra.
7: Muito bem.
9: Muito bem.
10: Vamos avançar então para a quarta pergunta, João Golão, até o momento de 15 pontos, o pleno. Vamos ver como é que se sai nesta. Em que ano chegou a raspadinha a Portugal?
5: Temos três hipóteses, se não souber.
6: Não, pois isso é melhor.
10: uma pista primeiro, foi na década de 90, não sei se ajuda.
6: Sim.
10: Bem, então... Vamos às três hipóteses: 1990, 1995 ou 1998?
6: Diria 95.
10: E diz-me
9: está
10: que certo.
9: Foi um bom palpite.
10: Foi um bom palpite.
9: Devia jogar na raspadinha.
10: Não era melhor isso. O vício do jogo é já um problema de saúde pública e tem esta particularidade, que é ao contrário, por exemplo, daquilo que falávamos com o vício com drogas duras. É mais invisível, é menos visível socialmente do que outras adições.
6: Sim, até porque o acesso neste momento é facílimo, quer dizer, o jogo online, por exemplo, tem uma dimensão estratosférica neste momento.
5: E uma ocupação do espaço publicitário também cada vez maior, não é?
6: Exatamente, e também por aí, eu acho que a própria regulação da publicidade ao jogo devia ser...
5: Entrou em força no desporto, por exemplo. A publicidade a casas de apostas nas camisolas de futebol.
6: Em todo lado, é completamente... Nós vimos agora no Mundial que a toda hora tínhamos uma publicidade incontornável e avassaladora relativamente ao jogo. Portanto, e é evidente que isso tem impacto. E depois vemos também a questão dos próprios jogos sociais, nomeadamente a raspadinha. Com a capilaridade da oferta e com a exploração da vulnerabilidade de pessoas já muito fragilizadas.
9: Os estudos dizem que são, de facto, pessoas de mais baixos rendimentos, as pessoas que mais
6: apostam. Isto é visível hoje, não é? Vai a qualquer tabacaria, papelaria e vê filas de pessoas...
5: E uma faixa etária partir... também um bocadinho mais elevada, não é?
6: Sim, sim. Sim. E é preocupante ver pessoas... investirem, não é?
7: Investir é uma
6: as
7: palavra.
6: Suas, investir.
7: Elas pensam
6: porque
7: que sim.
6: Porque é a ilusão do lucro, que nunca acontece, como sabemos.
10: E é necessário um plano específico para enfrentar
6: sim,
10: este
6: creio que
10: problema.
6: Sim, creio que sim. Mais uma vez construído com múltiplos parceiros, consensualizado. Eu saúdo com muita veemência a recente criação do Fórum do Jogo, que é uma instância em que tem assento, por um lado, as instituições públicas, com responsabilidades até de legislação, etc. Por outro lado, as organizações profissionais e a academia. E, por outro, ainda os operadores do jogo. E é possível fazer, tal como fizemos em relação ao álcool, no Fórum do Álcool, encontrar pontos de contacto e pontos de consenso. E quanto mais alargado for esse consenso, ou esse acordo, mais eficaz é depois a aplicação das medidas que forem determinadas.
5: E as restrições à publicidade também aconteceram com outro, como no tabaco?
6: Sim, sim.
5: Virá em breve uma malha mais apertada para...
6: Espero que sim, espero que essa malha seja construída, seja consensualizada e depois aplicada e fiscalizada com eficácia.
5: Muito bem, tem 17 pontos nesta altura, é uma belíssima pontuação. Vamos à última questão. Em que ano foi inaugurada a primeira sala de consumo assistido em Lisboa? Também tenho aqui hipóteses, se tiver com dúvidas. Sei que desde o momento em que se passou a discutir isto até à data em que realmente entrou, foram muitos anos.
6: Foram muitos anos. Mas...
5: E eu nem tinha ideia que fosse tão próximo. Não foi assim há muito tempo.
6: Terá sido em 2001, por aí.
5: Vou-lhe dar três hipóteses. 2020, 2021, 2022.
6: 2021 era o que eu pretendia.
5: Então acertou. Podemos fazer um balanço positivo destes 5 anos de funcionamento das salas de chuto, também como ficaram conhecidas. Foi uma boa ideia, ainda faz sentido em 2026. Como é que está a afluência a este tipo de locais? Maior ou menor do que quando foi criada?
6: Eu penso que tem havido alguma evolução no tipo de população que acede a estes espaços. Até porque as substâncias consumidas têm mudado um pouco. Tem havido uma redução na preponderância da heroína, houve uma redução nessa preponderância, e um aumento do consumo de cocaína. Há uma diminuição do consumo por via injetável e um aumento do consumo por via fumada. E isso exigiu alguma adaptação dos espaços, mas faz todo sentido, não só como um espaço de uso mais seguro, não há uso seguro, há uso um pouco mais seguro do que na rua e em condições degradadas.
5: Um dos grandes objetivos era diminuir o número de overdoses, ligados, por exemplo, de um indivíduo que tinha passado por 3 situações de overdose em casa e só depois é que começou a só consumir neste tipo de locais.
6: Sim, esse é um dos grandes objetivos. E é uma das grandes dos grandes pontos de eficácia destes dispositivos. Mas eu diria que o grande objetivo é promover a confiança mútua entre utilizadores e profissionais que podem ajudá-los a deixar os seus consumos.
9: É trazer os consumidores a contacto.
6: Exatamente, a contactar com o pessoal de saúde, pessoal que os pode depois ajudar. Por um lado, não só no ato de consumir nestes espaços, nas salas de chute, digamos, mas também incorporar hábitos de forma de usar que são também transportados para o exterior. Ou seja, quando eles consomem fora daquele espaço, mantêm práticas menos gravosas do que aquelas que têm...
7: Diminuir o risco.
6: Do que tinham anteriormente. Mas, sobretudo, a possibilidade de rastrear as pessoas para doenças infecciosas, promover a aproximação aos serviços de saúde de uma forma genérica e, quando apropriado e quando eles o desejam...
5: De integração social.
6: Promover uma desabituação, um tratamento mais consequente. Portanto, e esta é uma confiança que se ganha no dia-a-dia, nos diversos contactos que as pessoas têm com o staff destas...
5: destes locais. Muito bem, fez 22 pontos João Golão, nosso convidado hoje na comissão de inquérito, uma belíssima pontuação.
9: Quase o pleno.
5: Quase o pleno.
6: Vou à final.
9: Fica para
5: claramente à próxima fase, pelo menos. Muito obrigado por ter vindo à comissão de inquérito.
9: João, muito obrigado.
5: Parabéns pelo trabalho que tem feito também nesta
6: obrigado
5: área.
6: Obrigado e
5: tão
6: parabéns
5: importante.
6: Por este formato que é muito curioso.
5: Obrigado.
9: Obrigado.
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0: 9 horas 59 minutos. 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Muito bom dia. Temos notícias às 10 em ponto com a Carla Jorge de Carvalho. Logo depois começa mais uma edição do Contra Corrente. Pode contar com tempo muito quente esta segunda-feira. Todo o continente com aviso amarelo devido às altas temperaturas que devem chegar bem acima dos 35 graus em Lisboa. 31 é a máxima prevista para o Porto, o que faz com que o risco de incêndio esteja muito elevado. Há risco máximo de incêndio em quase todo o norte e centro do país e também quase em todos os concelhos do distrito de Faro. Esta situação de tempo quente vigora também durante o dia de amanhã. Podemos contar com um abrandamento nas temperaturas, não muito significativo, mas já um pouco mais abaixo de hoje e de amanhã, a partir de quarta-feira. Agora são 10 horas, vamos às notícias. Jornal das 10 com a Carla Jorge de Carvalho. E Carla, começamos este jornal com a notícia de duas pessoas feridas num incêndio num prédio de habitação em Lisboa, um alerta que foi dado durante a madrugada.
1: Aconteceu na rua Posidónio da Silva, por volta das 4 da manhã. Esta rua fica próximo do Cemitério dos Prazeres, em Campo de Ourique. As vítimas, um homem e uma mulher, foram transportadas para o Hospital de São José. A informação é confirmada à Rádio Observador por fonte oficial dos bombeiros sapadores. O fogo começou numa garagem, alastrou-se aos outros andares do edifício e também a prédios à volta. Os vizinhos do prédio dizem ter ouvido várias explosões por volta das 4 horas. As imagens do local mostram precisamente as marcas do fumo e das chamas em pelo menos 3 andares do edifício.
0: O secretário-geral do Partido Socialista vai pedir uma reunião com o primeiro-ministro devido ao caso que envolve o ministro da Administração Interna, Luís Neves.
1: O PS mantém a pressão, sublinha que o ministro deve dar explicações claras e fundamentadas. Se isso não acontecer, José Luís Carneiro vai pedir uma reunião com Luís Montenegro para discutir o assunto. A informação é avançada pelo Jornal Público, que cita uma fonte do PS. Os socialistas têm pedido explicações e não alinham no pedido de uma comissão parlamentar de inquérito. Sublinham também o princípio da presunção de inocência. Luís Neves voltou a garantir este fim de semana que vai esclarecer ponto por ponto todas as questões no tempo oportuno. No centro da polémica está sobretudo o caso do atrelado de droga apreendido, que estava com um empreiteiro e amigo que fez as obras para a judiciária e também nos montes do ministro no Alentejo.
0: Há um outro ministro debaixo de fogo, o ministro da Educação. Um barómetro do DNACSIMAS mostra que mais de metade dos portugueses não confia em Fernando Alexandre para liderar a segunda fase dos exames.
1: A inscrição para a época especial dos exames nacionais do secundário começa precisamente hoje, dura até sexta-feira e serve para compensar os atrasos na correção digital dos exames nacionais. Foi uma medida anunciada pelo Governo face à polémica em torno das falhas no sistema digital e dos atrasos. O barómetro do DNACSIMAIS mostra hoje que a maioria dos inquiridos não confia no Ministro da Educação para conduzir esta próxima fase de exames. Mais de metade dos inquiridos diz que a capacidade da atual equipa do Ministério é má ou muito má. Só 12% reconheceram a Fernando Alexandre boa capacidade para liderar o processo.
0: Ora, confrontado com estas polémicas, o líder parlamentar do PSD afasta uma remodelação no governo. Hugo Soares acredita que os ministros da Educação e Administração Interna vão continuar e fala em pequenos casos.
1: Pequenos casos que vão ser ultrapassados, é o que diz Hugo Soares em entrevista à CNN Portugal. O líder parlamentar do PSD sai em defesa dos ministros e afasta mudanças por causa das polémicas que afetam os dois.
2: Eu julgo que quando chegamos a setembro teremos provavelmente o mesmo elenco governativo e eu assim espero. Espero por um conjunto de razões que creio que são importantes não para o governo ou para o PSD, mas sobretudo para o país. A primeira das quais é que a estabilidade governativa, também no que diz respeito ao exercício da função de membro de governo, de ministro no caso, é essencial para que as políticas possam prosseguir e algumas delas possam até ter continuidade no terreno e para poderem serem implementadas. E por outro lado, porque é também sinal de que os pequenos casos que atingiram designadamente dois ministros, o Ministro da Educação e o Ministro da Administração Interna, estão ultrapassados. E julgo que isso significa estabilidade política e significa sucesso nas políticas.
1: No caso da educação, Hugo Soares reconhece que a correção digital dos exames não correu bem, mas elogia o trabalho feito até aqui por Fernando Alexandre, elogios que se estendem também a Luís Neves.
0: Destaque agora para os incêndios em Espanha e França. Os incêndios em Madrid, por exemplo, estão agora já numa fase de estabilização.
1: Só que as previsões para o vento, com rajadas que podem alcançar os 30 km/h, podem complicar os trabalhos de extinção do fogo durante o dia de hoje. Ainda assim, Carlos Pedro, está prevista a retoma de alguns serviços públicos na região de Madrid, o que denota uma ligeira melhoria do cenário.
3: Sim, é o caso dos autocarros, que já vão começar a circular pelas zonas afetadas, indica a imprensa espanhola. Também as pessoas que tiveram de abandonar as próprias casas na região de Madrid começam hoje a regressar às habitações e aos lares, no caso dos idosos. Será também reaberto um parque de campismo. Ainda assim, para que o incêndio seja totalmente extinto, vai ser preciso que o vento colabore. As previsões apontam para rajadas na casa dos 30 km por hora. Espanha, recorde-se, declarou situação de emergência nacional nas províncias de Madrid, mas também em Ávila e Toledo. Mais de 90 mil pessoas foram retiradas de casa, há quase 80 mil hectares de área ardida, 50 mil só na região de Ávila, que vai sofrendo com o maior incêndio da história recente de Espanha. São 5 dias de chamas intensas e os espanhóis contam, é importante dizer, com o apoio de mais de uma centena de operacionais que partiram de Portugal. De resto, Pedro Sánchez, o presidente do governo espanhol, está de manhã de visita a Castellón, cidade da comunidade valenciana, onde morreu uma pessoa vítima do fogo.
1: Também em França, o presidente Emmanuel Macron reuniu hoje a equipa do governo de Sébastien Lecornu para analisar os próximos passos no combate aos incêndios. As chamas, Carlos, ameaçam uma zona onde vivem mais de 3 mil portugueses ou lusodescendentes.
3: Certo, no sudoeste de França, na região de Gironda, este incêndio já consumiu mais de 42 mil hectares, 240 habitações sofreram danos e mais de 200 mil pessoas foram retiradas de casa de 23 municípios. Em Bordeaux, a principal cidade desta região de Gironda, há menos focos de incêndio ativos, mas a situação não está controlada. Ainda assim, o porta-voz do governo gaulês confirma que não está em cima da mesa a possibilidade de uma evacuação geral. Macron, de resto, está reunido por esta altura com o governo na véspera de novo agravamento das temperaturas altas no país.
1: Carlos Pedro, que tem estado a olhar para os incêndios em Espanha e França, porque as temperaturas sobem a partir de hoje e colocam quase todos os distritos de Portugal continental sob aviso amarelo. Até amanhã, a única exceção é Faro.
0: Depois de uma pausa imposta pela pandemia, o transporte fluvial de passageiros entre o Porto e Gaia regressou ao Rio Douro. A Rádio Observador está a fazer este trajeto ao longo desta manhã para tentar fazer aqui um balanço da adesão.
1: É isso mesmo, o percurso tem sido acompanhado pelo jornalista Miguel Pinheiro Correia, que está desde muito cedo a fazer este trajeto. Miguel, e tens dado conta de poucas pessoas neste trajeto, é um cenário que ainda se mantém, agora que amanhã já está mais alta?
4: Sim mesmo, a travessia é calma, tanto no barco como fora dele. Desde as 7h30, quando começaram estas viagens entre o Cais de Gaia e o Cais da Ribeira, só foram transportadas 2 pessoas. Num percurso que é rápido, com menos de 10 minutos e com pouca turbulência, isto porque também, nestas primeiras horas da manhã, se por um lado há menos passageiros, também há menos barcos, neste caso barcos rabelos, muito típicos na paisagem do Douro, e que ainda estão, na maioria, estão atracados, e por isso, quando estes barcos, e também quando os cruzeiros que sobem o rio, começarem a navegar, é esperado que as águas fiquem mais agitadas. Para já, a interação entre estas embarcações maiores e a embarcação São João, onde me encontro, tem sido tranquila, até porque os barcos, pelo menos nesta fase inicial, neste regresso da travessia fluvial de passageiros ao Douro, partilham os mesmos cais e, por isso, tem de haver aqui uma interação, haver aqui uma coordenação entre todos, para partilhar os horários e para saberem também quando podem atracar ou não. Estes trajetos foram retomados na passada quarta-feira, não é o único, há este trajeto que estou a fazer entre o Cais de Gaia e o Cais da Ribeira, e há outro ainda entre a Afurada e o Cais do Ouro. Os 2 percursos demoram menos de 10 minutos nestas pequenas embarcações com apenas um motor, e que deverão, a perspectiva tanto dos autarcas do Porto e Gaia e também dos responsáveis pelos transportes metropolitanos do Porto, a perspectiva é que haja aqui uma adaptação destas embarcações para a altura do inverno, isto porque para já, tanto sol, não há esse problema, mas com chuva e vento o transporte não será tão simples destes passageiros, e por isso haverá aqui alguma adaptação. Ora, hoje, neste início de semana, nesta semana que também marca o regresso em pleno do funcionamento destas travessias, para já não há grande movimento. É esperado que, entretanto, com maior fluxo também de turistas, que aumentem os passageiros nestas embarcações que têm espaço para 12 passageiros, mais uma tripulação com um marinheiro e um navegador aqui para ajudar no que for preciso. Estas viagens começam às 7h30, ao fim de semana começam um pouco mais tarde e terminam às 8 ou às 10 à sexta-feira e ao sábado, e que lá está, é esperado que em dias com mais movimento durante a tarde estejam cheios, ao contrário do que acontece agora.
1: Quase passageiro único esta manhã, o Miguel Pinheiro Correia a dar conta deste regresso do transporte fluvial de passageiros entre Porto e Gaia, no Rio Douro.
0: Voltamos agora à notícia de abertura deste jornal. Duas pessoas ficaram feridas num incêndio num prédio de habitação em Lisboa, um alerta dado durante esta madrugada.
1: Por volta das 4 da manhã, foi na rua Posidónio da Silva, perto do Cemitério dos Prazeres, Campo de Ourique. As vítimas, um homem e uma mulher, foram transportadas para o Hospital de São José. Marta Caramelo Nobre está agora em direto e, Marta, as marcas do fumo e das chamas são bem visíveis.
5: Precisamente, Carla, o incêndio já entrou em fase de resolução, mas uma nota de reportagem é que nesta altura é possível ver a fachada do prédio completamente revestida de fumo, preto, basicamente. É também possível, ou seja, nesta altura os moradores já começam também a entrar nos seus apartamentos para também fazer aqui uma avaliação daquilo que podem ser os estragos no interior dos seus apartamentos. Dizer também que lá está, o incêndio já está em fase de resolução, são poucos os operacionais que estão nesta altura no local. A zona onde começou este incêndio continua isolada aqui pelos bombeiros sapadores e, Carla, nesta altura é esperada a chegada da polícia judiciária, isto porque para investigar as causas do começo deste incêndio, porque há aqui a hipótese de fogo posto.
1: E por isso vamos ter que aguardar, de facto, pelo inquérito para perceber com os agentes da Polícia Judiciária. Fica aqui o registo em direto da Marta Caramelo Nobre, depois da notícia de um incêndio num prédio de habitação no centro de Lisboa por volta das 4 da manhã. Os vizinhos ouviram explosões.
0: Há contracorrente sobre a guerra no Médio Oriente para ouvir já daqui a pouco, mas ainda neste Jornal das 10, outras notícias que estão a marcar a atualidade.
1: A Câmara de Sintra alerta para a presença de matéria inorgânica em várias praias do concelho, mas também em praias de Torres Vedras, Mafra e Cascais. A autarquia revela que foram avistadas estas partículas de cor escura, pede aos banhistas que evitem o contacto direto e que avisem os nadadores salvadores para que a situação possa ser comunicada às entidades competentes. A origem das partículas não é conhecida, pode tratar-se de restos da lavagem de tanques de petroleiros ou um derrame não identificado. Os preços do petróleo estão a cair mais de 5% nos mercados internacionais. Isto depois de Donald Trump ter anunciado uma pausa nos ataques contra o Irão. Ainda assim, os preços da gasolina e do gasóleo voltam a subir hoje em Portugal. O gasóleo 9 cêntimos por litro, a gasolina 3. Entretanto, o Irão nega ter pedido o regresso das negociações com os Estados Unidos. A garantia é deixada pelo porta-voz do Ministério Iraniano dos Negócios Estrangeiros.
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0: Já vamos ao contracorrente, 10 horas, 14 minutos.
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0: Está no ar o Contracorrente, edição de segunda-feira, 27 de julho. Pode acompanhar o Contracorrente também em vídeo, tem a realização do Tiago Couto e é por lá que pode deixar o seu comentário também, um vídeo que corre nas redes sociais do Observador. Esta segunda-feira vamos lançar a pergunta: a pausa no conflito no Irão vai abrir portas a uma nova negociação? Este é um conflito que está a ter um enorme impacto no preço dos combustíveis em todo o mundo e também em Portugal, com um novo aumento esta semana. E já são dois os estreitos com bloqueios ao transporte marítimo. Temas em análise com o José Manuel Fernandes, também com a Helena Matos e com vários convidados ao longo de duas horas num contracorrente conduzido aqui pela Carla Jorge de Carvalho. Bom dia, Carla.
1: Bom dia, Nelson. E depois de uma semana, mais uma semana de bombardeamentos norte-americanos e de ataques com mísseis iranianos, o presidente Trump anunciou uma pausa nessas trocas de fogo para, na sua expressão, dar uma oportunidade às conversações. Isto numa altura em que se prepara para receber em Washington Benjamin Netanyahu, que viaja hoje para os Estados Unidos para participar nos funerais do senador Lindsey Graham, o mesmo fazendo também Volodymyr Zelensky. Na região do Golfo, houve também desenvolvimentos do lado do Mar Vermelho, com os Houthis a ameaçarem o tráfego no estreito de Bab el-Mandeb, o que fez o preço do petróleo voltar a subir. É neste vai e vem que interessa perceber que opções restam aos Estados Unidos, numa altura em que se aproximam as eleições de outubro e a via diplomática não dá sinais de progresso. E por isso, José Manuel, interessa perceber que alternativas, de facto, é que tem Trump para vencer o Irão?
17: Não tem muitas. Não tem muitas. Está... Quer dizer, vamos lá ver. O que é que se pretende? A gente tem...
1: Quais são os objetivos?
17: O que é que se pretende, não é? E o que é que se pretende são basicamente duas coisas. Por um lado, controlar o tema nuclear, isto é, não o Irão comprometer-se a não construir armas nucleares ou ficar incapacitado para o fazer. É vendo que o grau de incapacidade é sempre difícil de medir e nós estamos a percebermos até disso pelas informações que chegam de que boa parte daquilo que foi destruído há um ano, aqueles ataques às montanhas, poderá estar a ser recuperado ou reutilizado. Ou, enfim, há lá obras naqueles túneis, portanto os satélites indicam isso. Até que ponto é que isso é um retomar do caminho que se aproximava do grau de perigosidade da construção de uma arma nuclear, não temos a certeza absoluta, havendo a convicção de que, no que diz respeito ao regime, a sua determinação é mesmo ter arma nuclear. Neste quadro, é relevante notar uma notícia da semana passada, muito importante, que foi o acordo com a Arábia Saudita. Isto é, os Estados Unidos vão ajudar a Arábia Saudita a ter, não arma nuclear, mas uma central nuclear. Pronto, fica sempre na dúvida porque é que países que estão sentados em cima de reservas infinitas de petróleo,
1: precisam de...
17: quer dizer, infinitas entre aspas, precisam de ter uma central nuclear, mesmo se poderá dizer do Irão, naturalmente, que também tem esse projeto e que tem desenvolvimento aí com colaboração dos russos, mas eu recordo-me que há muitos, muitos anos, uma vez numa conferência com estas coisas, nós andamos a discutir arma nuclear as armas nucleares naquela região há décadas. É bom não nos esquecermos disto. Numa conferência com o Luís Amado, que foi Ministro dos Negócios Estrangeiros de Portugal, ele dizia que quando um tiver, o outro vai ter. Portanto, é uma coisa que não é a mesma coisa que ter um Estado pequeno, como é Israel, a ter, supostamente, alegadamente, seguramente, uma arma nuclear. É algo de completamente diferente, considerando as ambições globais, quer do Irão, quer da Arábia Saudita. Portanto, os Estados Unidos, no fundo, estão a dizer à Arábia Saudita, e há discussão sobre isto nos Estados Unidos, estão a dizer à Arábia Saudita, tens tanto direito a isto como têm os demais. A dúvida é saber se isto vai levar a algo diferente, até porque já há um Estado muçulmano, ou de maioria muçulmana, com arma nuclear, que é o Paquistão. O Paquistão estará mais próximo da Arábia, quer dizer, por natureza está mais próximo da Arábia Saudita do que do Irão, porque o Irão tem fronteiras, tem às vezes, já recentemente teve conflitos, e são um lado sunitas, outro lado xiitas, ao passo que do lado com a Arábia Saudita é tudo sunitas. Mas a geopolítica não é só as religiões, nós devemos, não podemos achar que tudo se resume a isso, ou variantes das religiões. Portanto, temos o tema nuclear e temos outro tema, que é até que ponto é que o Irão mantém uma capacidade ofensiva em grande no que diz respeito aos seus mísseis, já nem se fala dos drones. E aquilo que os últimos tempos, nomeadamente estas trocas de fogo, nos mostram é que os mísseis iranianos, designadamente mísseis balísticos, estão mais evoluídos e têm conseguido, enfim, uma fração pequena, mas têm conseguido escapar aos escudos de proteção, o que até ajuda a explicar porque é que houve 3 soldados americanos mortos recentemente na zona, porque houve um míssil que escapou e caiu, não é? Sendo que nesta frente há um tema também muito, que é o outro lado, que é como é que se garante a defesa contra este tipo de armamentos. Até porque estamos a falar de coisas diferentes. Uma coisa são os drones, outra coisa são os mísseis. Nos mísseis é diferente também, se são mísseis balísticos, são mísseis de cruzeiro. Os mísseis balísticos são os mais difíceis de obter proteção. E há sempre a questão de saber a diferença de preço, digamos assim, entre um míssil ofensivo, sobretudo estes mísseis iranianos, que são relativamente baratos, e mísseis sofisticados, como os mísseis que são disparados para os destruir, designadamente os Patriot, que são muitíssimo mais caros. Já nem se fala de mandar Patriots contra drones. Está-se a falar, neste caso, mais limite. E sobre isto tem havido uma evolução enorme. Nós temos começado por assistir na Ucrânia, Ora também estamos a assistir aqui. E isto levanta um outro tema, que é o tema de que margem real, que cartas tem Trump na mão para garantir que estes dois objetivos, que repara, eu não estou a falar aqui nem de mudança de regime, porque isso desde o princípio que não foi assumidamente um tema, era um desejo, uma vontade, digamos, um objetivo secundário, mas não era o...
1: Apesar de terem eliminado as lideranças. Sim, mas
17: quer dizer, isso foi feito logo no início, havia a expectativa que pudesse desencadear uma revolução, mas não há aqui nada de radicalmente novo relativamente àquilo que é o modus operandi de Israel relativamente aos seus adversários. Repara, neste processo, o Hezbollah, o líder do Hezbollah foi morto, os líderes do Hamas foram todos mortos, e, portanto, é uma maneira de funcionar típica de Israel e, portanto, muitas vezes não é com a esperança de decapitar, com a decapitação terminar de vezes com os regimes. Às vezes abala mais, outras vezes abala menos. No caso do Irão, o cabalote nem terá sido com um balanço muito, muito positivo. Mas, enfim, é sempre difícil fazer essa análise para já. Depois temos do lado americano, um dos temas que tem vindo a ser discutido é saber se, e sobre isso ainda houve declarações de ontem do Donald Trump, é saber se o armamento que foi usado nestas campanhas não está a degradar os arsenais norte-americanos.
1: Problemas de stock de munições.
17: Estamos a falar do stock, da conta do número de mísseis. O fabrico tem limites e há outro limite ainda, que é os Estados Unidos, como democracia que são e com presidentes com poderes limitados, não têm o dinheiro todo à sua disposição, não passam os cheques indiferentemente, precisam de ir ao Congresso para aprovar despesas. E na semana passada, o secretário da Defesa esteve no Congresso a argumentar para ter mais dinheiro. Sendo que aí no Congresso também há novidades, e não são muito boas para a administração de Trump, ou pelo menos não são muito boas para estes objetivos, que foi a morte de Lindsey Graham, um senador muito importante, um senador republicano muito importante, e que tinha sido absolutamente, digamos, central nas negociações no Congresso, e sobretudo, eu diria que quer no apoio à Ucrânia, onde ele, a última viagem que fez, quase poucas horas antes de morrer, ele morreu de um ataque cardíaco, portanto foi uma morte súbita, foi precisamente, ele tinha estado em Kiev, e o outro é a defesa que ele fez da necessidade de intervir no Irão. Há um documentário que começaram a ser conhecidas imagens hoje, porque o funeral dele é agora, é por isso que o Netanyahu vai aos Estados Unidos, e o Zelensky já está na Casa Branca, estou ali a ver numa televisão, ou estava a ver há pouco numa televisão, já está a ser recebido por Trump, e portanto temos aqui uma situação de alguma, quer dizer, a mais manobra não é total, para, por um lado, ter mais dinheiro e, por outro lado, conseguir adaptar rapidamente a infraestrutura industrial para o fabrico de mais equipamento. E outra coisa que nós falamos pouco, mas que seguramente alguns está a acontecer, que é para fabricar outro equipamento diferente, como fizeram de resto os ucranianos, com o sucesso que nós estamos a conhecer. Portanto, aqui há limitações, porque há sempre algo que paira sobre os Estados Unidos, que é as obrigações, pelo menos genéricas, de defesa de Taiwan. E, portanto, a defesa da integridade de Taiwan, no sentido de não poder ser ocupado de um dia para o outro pela China, sendo que aqui em Taiwan é um triângulo, porque não é apenas Taiwan e a China, é Taiwan, a China e o Japão. E o Japão é muito vocal e tem um enorme interesse neste tema, e eu diria que não tem só o Japão e Taiwan, temos todos, porque Taiwan é a fábrica do mundo no que respeita aos chips mais sofisticados. Portanto, há aqui esta questão, o Trump diz não, que tem armas para sempre, não sei se tem, se não, e não sei quais são as opções no terreno. Porque uma coisa que também já se percebeu nestas operações é que, e às vezes nós temos tendência para esquecer isso, é que nós estamos, tal como na Ucrânia, a falar de territórios gigantescos. O Irão é muito grande. Portanto, é muito grande, tem muitos sítios, é muito montanhoso, tem muitos sítios onde se podem enterrar coisas, esconder coisas, e portanto, mesmo com muitos bombardeamentos e muitas operações, é difícil destruir completamente, quer dizer, pode-se destruir as fábricas, as que não estiverem completamente enterradas, podem-se destruir alguns arsenais que não estão completamente enterrados, mas há sempre alguma coisa que sobra, e já percebemos que tem sobrado o suficiente para o Irão continuar a ameaçar o Estreito de Hormuz, e agora, e este também é uma novidade, que coloca mais pressão sobre a administração americana, a poder ameaçar também o estreito de, eu nunca sei dizer bem o nome, pronto, é que nós chamamos o estreito que o Afonso de Albuquerque também procurou.

0: portanto, porquê? Porque domina a entrada no Mar Vermelho.
1: Uhum.
0: O Mar Vermelho na altura era idêntico ao Golfo Pérsico, era um golfo sem outra saída senão aqueles estreitos. Agora o Mar Vermelho tem uma saída, tem uma outra saída, agora, quer dizer, há 150 anos, que é o Canal do Suez. E neste conflito, quer dizer, reforçou-se uma tendência que já vinha de trás, no sentido de fazer com que a dependência de digamos, da produção de hidrocarbonetos da zona do Golfo não esteja bloqueada pelo gargalo de Hormuz. Os Emirados construíram oleodutos diretamente para o Golfo, para o outro lado do canal do Estreito de Hormuz, e Arábia Saudita para o Mar Vermelho, procurando com que o escoamento se faça por aí, o que aliás ajuda a explicar porque é que de repente não ficou tudo seco, porque não ficou, não é? Continua a haver escoamento, nos níveis que estavam, mas continua a haver escoamento. Com o fecho deste segundo estreito, disse-se, mas então fica tudo outra vez fechado. Não fica, porque verdadeiramente continua a estar aberto o canal de Suez, só que se pensarmos que boa parte da produção daquela região vai para a Ásia, sair dali para dar a volta à África é um bocadinho demorado e complicado e caro. Já, quer dizer, já aconteceu ao contrário, na crise de 73, nas primeiras crises, aliás, ainda começou antes disso, com a Guerra dos Seis Dias, nessas crises foi a volta ao contrário, quando não fechou e o petróleo passou a ter que vir a dar a volta pela Rota do Cabo, não é? A rota do nosso Afonso de Albuquerque, em Vasco da Gama, e nós em Lisboa tivemos muita consciência disso que estava a acontecer. Eu era miúdo na altura, no final dos anos 60, e de repente começámos a ver uns petroleiros gigantescos a vir para a Lisnave. Hoje já não há Lisnave, já não há petroleiros a vir para a Lisnave, mas foi a paisagem do Tejo mudou nesses muito. Anos completamente com essa alteração. Agora, o petróleo, e sobretudo o petróleo daquela zona, vai sobretudo para a Ásia, não quer dizer que vá todo, mas sobretudo para a Ásia, porque há aqui uma geografia diferente. Dito isto, isto coloca uma enorme pressão também sobre a administração americana por causa das eleições de novembro. As eleições de novembro, diz-se-á, mas porquê é que Trump está... quer dizer, os republicanos estão sempre, estamos a falar de centenas de congressistas e senadores, no total, que têm os seus lugares em jogo. Mas, independentemente disso, há algo que para Trump será sempre muito complicado. Acontece com muita frequência os presidentes perderem as maiorias digamos, a seguir às chamadas midterms, as eleições não são intercalares, porque no caso do Senado é a renovação de um terço do Senado, no caso da Câmara dos Representantes é a renovação integral da Câmara dos Representantes. Os presidentes perdem as maiorias que têm, quando as têm, e depois ficam de alguma forma sujeitos ao partido da oposição. Num tempo de grande bipolarização e com Trump, isso pode ser bastante complicado para ele, sobretudo se ele perder as duas câmaras, o que não é impossível se os republicanos perderem as duas câmaras, o que não é impossível de acontecer, e está sob grande pressão, não apenas pela impopularidade desta guerra, não apenas por esta guerra de alguma forma contrariar a sua promessa eleitoral de acabar com as guerras todas, mas também porque esta guerra tem consequências na economia, sobretudo na inflação, e esse é um tema central nas campanhas americanas, como de resto já tinha sido um tema na campanha dele, mas está a ser muito sensível. Se isto, o que é que vai acontecer não sabemos. É muito interessante seguir as eleições americanas, porque de repente está a aparecer, de repente não é de repente, mas está-se a consolidar no Partido Democrata uma ala também populista e também de alguma forma extremista, portanto o que faz com que uma espécie de, quer dizer, ali são os que eles chamam-se democratas socialistas, mas têm bastantes características, estão a conseguir muitos lugares. É evidente que se houver muitos lugares e lugares mais disputados, isto pode ser mau para o Partido Democrata, no sentido que perde eleições que podia ganhar. Isso já aconteceu aos republicanos, que perderam eleições que podiam ganhar porque escolheram candidatos muito radicais. É muito interessante ver, porque isto ainda está muito indefinido, mas se o presidente for para a segunda parte do mandato em minoria das duas câmaras, pode haver um processo de impeachment. É bastante, quer dizer, o estilo de governação nos Estados Unidos vai nessa

0: direção. E ele, sobretudo, não vai aprovar mais nada e não se consegue governar apenas por decreto presidencial. Portanto, fica aquilo que eles chamam lame duck. Ele parece algo indiferente a este seu destino, mas toda a gente está preocupada. O que me leva, finalmente, à última questão, antes de irmos para cenários mais... Eu nem falei das negociações, porque isso aí está tudo... Não há sinais de que alguma coisa mexa. Mas há um tema que também é relevante, e esse diz-nos respeito a nós, e hoje é segunda-feira e hoje subiram o preço dos combustíveis, que é, com a maior instabilidade também no Mar Vermelho e no Estreito e na zona, digamos, controlada, não diria controlada, mas sob a ameaça dos Houthis, o preço dos combustíveis, do Brent, já começou a subir, ainda está longe daquilo que são os valores...
1: Os 110,
0: ainda está, hoje de manhã estava a 80 e pouco, sim. Portanto, 80 e décimas, não sei se já subiu, portanto, não está longe disso. As previsões são sempre catastrofistas, já se fala, isto vai até aos 140, como foi quando foi a guerra da Ucrânia. Não sou capaz, quer dizer, nós já falámos aqui, já vimos aqui até programas sobre porque é que não aconteceu a catástrofe do preço do Brent, como tinha sido pré-anunciada, mas nós também aprendemos agora com esta crise em Portugal que não é só o preço do Brent que conta, é também o preço da refinação e particularmente para o consumidor final. Portanto, temos muitas peças a moverem-se nestes tabuleiros e talvez acabe por ser, como acontece tantas vezes, por ser a economia, que sobretudo em países em que os governos dependem da vontade popular, que acaba por ajudarem a forçar uma situação. Porque para todos os efeitos, isto podemos dizer isto com mais alegria ou mais tristeza, as opiniões públicas na Europa e nos Estados Unidos acham que tudo o que se passa para ali é muito longe, muito longe. E não têm a percepção do risco que tem, por exemplo, uma opinião pública israelita.
1: Exatamente. Nós já vamos, obviamente, falar aqui da questão dos combustíveis e do impacto que tem em todos nós. Aliás, porque temos hoje o Nuno Ribeiro da Silva connosco. Mas temos também ao telefone o José Tomás Castelo Branco, e é por ele que íamos começar. É especialista em relações internacionais. Bom dia, José Tomás Castelo Branco. Bem-vindo. Estamos aqui a tentar avaliar que opções tem neste momento Donald Trump. O que é que significam estes dois dias de paragem dos ataques depois de duas semanas consecutivas? Que leitura estará a fazer o Presidente dos Estados Unidos ao que se passa no Médio Oriente?
2: Ora viva, muito bom dia, antes de mais nada. Olha, andamos todos a tentar perceber isso, tentar perceber o que é que se está a passar, e vão sendo alvitradas as hipóteses mais estranhas. Uma das que está a surpreender muita gente é a questão dos arsenais, que não parece que seja propriamente... a grande dificuldade dos Estados Unidos, muito embora o Presidente Trump tenha sentido a necessidade de vir a público dizer que esse não era o problema, e ao fazê-lo está a dar, de alguma forma, está a continuar o tema, não é? Está a dar importância ao tema, mas eu parece-me que é possível que esteja a haver nos Estados Unidos alguma tentativa de paragem para pensar um bocadinho no que estão a fazer, o que seria mau, porque essa para mim continua a ser a grande incógnita, a grande dúvida, é perceber qual é a posição dos Estados Unidos aqui, quais são os objetivos e a partir daí definir quais serão as estratégias para chegar lá. Porque repare, quando nós olhamos para trás, nós começamos a pôr em causa muita da posição dos Estados Unidos desde o princípio de todo este conflito, se o reportarmos a 28 de fevereiro. Porque nessa altura foram elencados alguns objetivos para a ação militar que foi desencadeada. Até agora, nenhum desses objetivos foi conseguido. E essa
1: mudança,
2: é uma avaliação...
1: Mudança de regime, evitar...
2: Repare, a mudança de regime não foi sequer apontada como objetivo. Os objetivos, se me permitir
1: sim,
2: só um minutinho...
1: Sim, vamos então recuperar, claro.
2: Para recapitular, sim. Os objetivos que foram apontados tinham que ver com a ameaça nuclear iraniana, por isso desfazer o programa nuclear iraniano que em junho do ano passado tinha-nos sido garantido que tinha ficado obliterado, E por isso, esse era o primeiro objetivo, mas foi na altura entendido com alguma surpresa, não é? Porque afinal aquilo já tinha sido obliterado e afinal existe e é uma ameaça. Mas depois havia os outros objetivos fundamentais que tinham que ver com a capacidade do Irão de projetar força para além das suas fronteiras, nomeadamente por via do programa de mísseis balísticos e dos drones. Por isso, esse era o ponto, era um ponto fundamental. E o outro, a questão da rede dos chamados proxies. Hezbollah, Houthis, milícias no Iraque, etc. Tudo o que está por aí espalhado, inclusive, enfim, já agora que nos toca, e tendo em conta aquilo que se passou ontem, as células terroristas iranianas na Europa. Bom, são estes objetivos que eu lhe disse que nenhum destes objetivos foi conseguido. Durante os primeiros meses da guerra, nomeadamente março e abril, antes do cessar-fogo, vimos uma retórica americana permanentemente a dizer-nos que a Marinha tinha sido destruída, a Força Aérea tinha sido destruída, eles já não tinham mísseis, as capacidades dos mísseis tinham ficado reduzidas 10% ou 20%, de maneira que estava tudo muito bem encaminhado. Afinal, ao que parece, não está. E nós continuamos com este problema, que é perceber exatamente o que é que os Estados Unidos querem, porque no meio disto, não só esses objetivos que foram enunciados não foram cumpridos, como estamos perante problemas adicionais que não existiam antes do dia 28 de fevereiro e que agora existem, nomeadamente os dois estreitos, o de Hormuz e o de Bab al-Mandab. Sendo que o de Bab al-Mandab já tinha dado problemas há uns anos, os Estados Unidos tinham conseguido resolvê-los diplomaticamente, enfim, primeiro militarmente e depois diplomaticamente com os Houthis, e agora voltamos a ter o problema em cima da mesa. Mas é que, enfim, apesar de todo o esforço, e isso é que é o irónico disto, apesar de todo o esforço, temos uma situação pior. E quando me dizia relativamente à mudança de regime, esse parece-me ser o ponto, e é aquilo que é verdadeiramente interessante e é o ponto que pode desbloquear toda esta situação, que é a questão que os Estados Unidos não querem assumir desde o princípio deste conflito. Mas essa é verdadeiramente a questão, que enquanto não for resolvida, nós vamos continuar com este conflito. Isso provavelmente é isso que os Estados Unidos começam finalmente a perceber agora. Enfim, mais vale tarde que nunca, mas eu parece-me que este tempo e esta demora está a custar muito aos Estados Unidos e nesta avaliação está a custar muito dinheiro, que é também a única avaliação que faz sentido aos olhos de Trump. Por isso, vamos lá a ver se é desta.
1: Se é desta, e haverá espaço para negociações a sério com o Irão?
2: As negociações a sério com o Irão, eu tenho as mais sérias dúvidas que elas possam ser a sério. Primeiro, por causa da questão dos negociadores. Marco Rubio disse-o na semana passada de uma forma muito interessante, que era que os negociadores americanos, os negociadores iranianos, não estavam só a negociar com os negociadores americanos, estavam também a negociar com as autoridades iranianas. E esse é um ponto, é uma perspectiva...
0: Mas, como é que se passa? O que é que nós temos dentro do Irão? O que é que se está a passar lá dentro? O que é que sabemos? Muito pouco, não é?
2: Sabemos muito pouco, como é normal, de um regime como aquele. Mas vamos sabendo alguma coisa porque os cenários começam-se a complicar e há muita gente lá dentro que começa já a perder a paciência, se me permite, enfim, colocar a questão nestes termos.
0: Mas a perder paciência, por exemplo, com que lado? Com o lado que está a negociar ou com o lado que está a disparar mísseis?
2: Com as duas coisas. Eu refiro-me nomeadamente a alguns clérigos que têm começado a fazer entrevistas públicas e que têm manifestado muito desconforto com tudo o que se está a passar. E eu tenho dito desde o princípio que a situação do poder iraniano não é pacífica e que não há... não é muito claro que a autoridade iraniana esteja completamente centralizada. Eu creio que há uma luta de poder interna e que não é só uma coisa que nós tendemos a ver, enfim, que nos facilita a perspectiva, que é o IRGC contra os mulás, ou os mulás contra os moderados, ou os moderados contra as linhas duras. As coisas não são tão simples assim. Eu costumo dar um exemplo muito claro para percebermos isso. Que se nós entendermos o general Vahidi, comandante do IRGC, como linha dura, e, por exemplo, o presidente do Parlamento, o Ghalibaf, como linha moderada, é importante perceber que eles não estão muito longe um do outro, na medida em que o Ghalibaf é um general do IRGC, era uma das estrelas promissoras do IRGC durante os anos 80, fez toda a carreira a partir do IRGC, só que foi colocado pelo IRGC na linha política. Por isso ele deixou de ser um comandante operacional do IRGC, passou a ser um comandante político do IRGC. Primeiro, enfim, o grande posto que ele ocupa é o Presidente da Câmara de Teherão, durante 10 anos, e depois como Presidente do Parlamento. Mas, claro, ele está ali, não propriamente como político autónomo, a seguir como nós entenderíamos, um militar que deixa de o ser para depois abraçar uma carreira na política civil, isso nos Estados Unidos há muitos casos desses. Não é o caso ali. O que ele está é a desempenhar funções que lhe foram confiadas pelo IRGC, nomeadamente na Câmara de Teherão, como, enfim, centro de controle de custos para todas as obras públicas que foram feitas nos anos 90 e depois no princípio do século XX-XXI, enfim, para canalizar os dinheiros, para alimentar o conglomerado económico, que é aquilo que o IRGC é, na verdade. Mas no meio disto temos depois também outras facções várias, nomeadamente a Frente Paidari, que esses sim são os mais radicais, a linha mais conservadora, que foram os tais que, por exemplo, quando foi das cerimónias fúnebres do Ayatollah Khamenei, foram os tais que andavam atrás dos ministros a chamar-lhes traidores e vendidos, e inclusive gritando morte aos traidores, de maneira que, enfim, temos uma situação muitíssimo conturbada dentro do Irão. E depois, mesmo dentro do IRGC, começa hoje em dia a ser levada a sério uma hipótese que eu também já fui alvitrando há alguns tempos atrás, que é a de que haja células militares dentro do IRGC, nomeadamente no sul, em Hormuz, que não estejam muito pelos ajustes com as indicações que recebem de Teherão. E isso foi tornado público logo no início, quando eles, enfim, deram conta publicamente com vídeos, dizendo que eram eles que mandavam no estreito, de maneira que os acordos que estavam a ser negociados pelo poder político em Teherão, para eles, reservavam-se o direito de os seguir ou não, dependendo do critério deles. E isto também, no fundo, e só para rematar, isto pode ser também uma consequência negativa da própria estrutura de comando iraniana que foi sendo desenvolvida desde há umas décadas, que é aquela estrutura de mosaico, em que as várias secções do IRGC têm muita autonomia, precisamente para, em caso de crise, poderem agir independentemente e não ficarem paradas à espera de ordens. Ora, isto sempre foi visto como, enfim, uma ferramenta iraniana muito útil, mas neste caso pode estar a virar contra eles próprios, porque lá está, porque podemos ter várias unidades a pensar sozinhas pela própria cabeça, e isso dificulta-lhes muito o problema.
1: E torna tudo muito mais instável.
2: Muito mais instável. Agora, no que toca, regressando só à sua questão inicial, no que toca às negociações, parece-me aqui também que podemos estar a viver um tempo muito complicado, que é o de a República Islâmica do Irão estar a assumir o lado bom das negociações, e cavalgando nesta narrativa de comunicação de que são os Estados Unidos não só aqueles que permanentemente violam os cessar-fogos, como violam até o próprio memorando de entendimento. Porque no que toca à navegação no Estreito de Hormuz, esse é o ponto que eles têm estado a insistir, e têm alguma razão. O que tinha ficado acordado é que nos 60 dias em que vigoraria aquele memorando de entendimento, a disciplina do trânsito do Estreito de Hormuz seria a responsabilidade da República Islâmica do Irão. E os Estados Unidos começaram a tentar usar a rota do Oman para fazer passar os barcos. E o problema começa aí, e é bom não perdermos isto de vista. O problema começou aí e eles viraram o problema a seu favor. E neste momento os Estados Unidos têm esta dificuldade de descalçar a bota. Para além do problema geral, é este problema de, enfim, não se poderem fazer valer da lei, que era algo que nós estávamos habituados a que os Estados Unidos fizessem, não se poderem viver da lei, do cumprimento pelas regras consentidas, etc., para fazerem valer a sua posição.
1: E ficando com esse papel de o elemento desestabilizador, não é?
2: Exato.
1: José Tomás Castelo Branco, muito obrigada pela análise, por ter vindo ao Contra Corrente. Um bom dia e uma boa semana. Nuno Ribeiro da Silva, bem-vindo.
2: Obrigado.
1: Agora, de facto, estamos aqui a assistir a um vai e vem tremendo, quer em negociações, quer também nos preços dos combustíveis. O Nuno tem defendido muito que os mercados têm tido uma capacidade de se adaptar e as rotas também. Mantém, mesmo agora com o regresso dos ataques mais intensos, com a possibilidade do Mar Vermelho também ser uma zona problemática.
3: Bom dia.
1: Bom dia.
3: Mantenho, relativamente ao petróleo, relativamente ao gás natural, que é pouco falado, mas que é muito importante, tem mais preocupação. Vamos lá ver. Mesmo hoje, estamos com preços de 90 dólares. Não é nenhum drama em termos, digamos, de um trend de preços do petróleo com o qual tínhamos vivido, mesmo em situações que não eram de conflito aberto e da tensão que atualmente vivemos. De qualquer maneira, podemos começar a ter aqui, mesmo relativamente ao petróleo, uma certa história do Pedro e do Lobo, em que estas sucessivas promessas que levam a que o preço suba, que o preço baixa, que o preço suba, que o preço baixa, comecem a ser erudidas em termos de credibilidade. Mas o que é verdade é que, entretanto, o mundo tem-se vindo a adaptar, no que respeita ao petróleo, sublinho, em capacidade de oferta e de superação da escassez relativa decorrente da situação no Golfo e no Mar Vermelho. E, portanto, em termos de petróleo bruto, continuamos sem estar à beira de uma situação de escassez física grave.
1: Sim, não estamos num sufoco nessa matéria.
3: Exatamente, que atire os preços para valores como chegaram na altura da invasão da Ucrânia aos 146 dólares. Há outro aspecto que também muitas vezes é subestimado, que é a dos refinados. E aqui há mais pressão do que no petróleo bruto. Há mais pressão porque, por um lado, nomeadamente também a Europa, está mais exposta porque desativou uma parte substancial, cerca de 30%, da capacidade de refinação que tinha por questões de normativos ambientais e, portanto, serem instalações tóxicas, digamos. E entre 98 e 2025, a capacidade de refinação na Europa passou de 11,8 milhões de toneladas para de 15 milhões para 11,8. Portanto, praticamente 30% da capacidade de refinação diminuiu, o que leva a uma maior dependência dos refinados vindos do Golfo, que, entretanto, os países do Médio Oriente aproveitaram para acrescentar valor na cadeia, ou seja, não serem exportadores de petróleo bruto apenas, e começarem a transformar esse petróleo em produtos combustíveis, mas também para a petroquímica e para matérias-primas para outras indústrias. Aí estamos mais expostos, ainda por cima, agora ajudado pelo facto de capacidade de refinação da Rússia estar a ser seriamente afetada pelos ataques de longa distância que a Ucrânia está a fazer.
1: Que a Rússia continuava a exportar, não diretamente para a Europa, mas para outros mercados.
3: Para outros mercados.
1: E alguns a chegar depois.
3: Alguns a chegar à Europa também por via da frota cinzenta, digamos, que a Rússia criou e alimenta. Portanto, no caso dos refinados, Aliás, como se está a ver nas cotações de mercado, os refinados, o jet fuel, o gasóleo, a própria gasolina, que é menos exposta, mas a própria gasolina, têm aumentado mais do que propriamente a matéria-prima. E mesmo quando há estas flutuações do preço, conforme as declarações que o presidente americano e que o Irão faz sobre vamos matá-los ou vamos salvá-los,
1: ou vamos negociar.
3: Não há tanta volatilidade nas cotações dos refinados. Depois, há uma outra questão, e portanto, relativamente ao preço da matéria-prima, do crude, não estamos numa situação, vamos ter esta volatilidade, mas tem havido uma resposta a nível mundial, podíamos falar sobre isso, vários países aumentaram a produção, os Estados Unidos estão a produzir cerca de 23 milhões de barris por dia, que é mais do que a Arábia Saudita e a Rússia somado. É de longe, hoje nunca houve um país e uma geografia
1: a produzir
3: tanto petróleo. E portanto,
1: com muitos ganhos nesse aspecto.
3: Naturalmente, também com muitos ganhos. Mas outros, países da América do Sul, nomeadamente, e da América Central, as Honduras, o Brasil, a Venezuela, têm aumentado a extração. Também países em África. E, portanto, tem havido aqui uma certa compensação ao stress que há no Golfo. E, como há pouco José Manuel Fernandes também tocava, na realidade, os cerca de 20 milhões de barris que passam pelo Estreito de Hormuz, ou que passavam pelo Estreito de Hormuz, cerca apenas de 50%, 40% têm sido estrangulados na sua distribuição para o mundo. Porque tem havido saída pelos pipelines que diretamente atravessam ou a Península Arábica ou que fazem um curto-circuito, nomeadamente nos Emirados Árabes Unidos, e que saem diretamente para o Oceano Índico. Aqui, já agora uma nota, isto vai deixar moça no mercado mundial do petróleo. Ou seja, venha uma portagem, seja ela como for, por razões de serviços, por razões de serviços ambientais, por razões que se encontre, mas que venha a ser cobrada uma portagem pela passagem de navios em Hormuz, vai haver um encarecimento e uma penalidade sobre o petróleo proveniente daquela geografia. Há uma penalização também indireta decorrente dos fretes e dos seguros dos navios.
1: Porque o risco é maior.
3: Pagarem risco e, portanto, aquela geografia deixa de ser uma geografia, digamos, fiável. Portanto, os países importadores vão começar a procurar reforço e diversificar fontes de abastecimento noutras geografias menos expostas a este tipo de riscos e, além disso, também a própria Arábia Saudita, Emirados Árabes Unidos, Bahrein, etc., vão intensificar os esforços para contornar o Estreito de Hormuz, encontrando outras saídas, seja diretamente para o Índico, seja para o Mar Vermelho, que apesar desta situação com os Houthis, mais operável e mais fiável, seja pela saída do Suez, seja porque, apesar de tudo também, os Houthis não têm, digamos, uma capacidade de sustentar ataques aos navios que passam pelo Mar Vermelho, como tem
1: o Irão
3: no Estreito. Sobre o gás natural. O gás natural é um problema bem mais grave. De facto, quer pelo corte dos abastecimentos, nomeadamente à Europa. Aqui toca-nos na Europa de uma forma bastante sensível. Não só pela diminuição e pelo desejável corte a partir do início do ano em absoluto da importação de gás da Rússia, há a questão do Qatar como grande exportador. Também tem havido aqui alguma compensação, mais uma vez pelos Estados Unidos, tem aumentado a sua produção de gás natural de forma extraordinária, com o chamado gastes xisto. E outras geografias que também, que são puxadas naturalmente pelo aumento dos preços. Os preços do gás natural aumentaram desde o início do conflito no mercado europeu, nomeadamente chamado TTF na Holanda, aumentou cerca de 50%. De qualquer maneira, hoje está à volta de 62, 63 euros por megawatt-hora. De qualquer maneira, muito longe do que aconteceu quando da invasão da Ucrânia, que chegou a 360, ou seja, 6 vezes mais do que os preços que atualmente estão a vigorar. Mas a situação é realmente bastante tensa.
1: Sim.
3: Também os navios que transportam o gás natural são navios mais vulneráveis e mais arriscados. Um navio de gás natural não só é muito mais complexo, muito mais caro, os armadores têm mais cuidado em exporem-se ao risco e também são mais sensíveis a desencadear tragédias.
1: Claro, o armazenamento e transporte comporta muito mais risco.
3: É muito mais complicado.
1: Podemos fazer uma pausa só agora, vamos atualizar claro. As notícias, mas ficamos até aqui com esta ideia forte de perceber o impacto no gás natural, menos falado. Vai ser importante termos mais tempo para fazer isso já daqui a pouco. Pode ser? Até já. Vamos voltar para a segunda parte já a seguir.

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0: 11 horas, vamos às notícias na Rádio Observador. Numa síntese com a edição da Carla Jorge de Carvalho. Bom dia, Carla.
1: Bom dia, Nelson. Subiu para 5 o número de feridos na sequência de um incêndio num prédio de habitação em Lisboa. Uma das vítimas é um dos bombeiros que combatia o fogo. Os outros são civis. O número é atualizado à Rádio Observador por fonte oficial dos bombeiros sapadores de Lisboa. A Polícia Judiciária está no local a investigar as circunstâncias deste incêndio por suspeitas de crime. O fogo começou no resto do chão do prédio, numa loja da Associação Remar, uma associação que apoia pessoas em situação de vulnerabilidade. O alerta foi dado de madrugada, o fogo foi dominado por volta das 6 da manhã, é o que adianta também a Proteção Civil. O secretário-geral do PS vai pedir uma reunião com o primeiro-ministro sobre o caso que envolve o ministro da Administração Interna. Esta reunião avança se Luís Neves não der esclarecimentos cabais sobre o caso do atrelado e das obras nos montes, no Alentejo. A informação é avançada pelo Público, que cita a fonte do PS. Os socialistas têm pedido explicações e sublinham também o princípio da presunção de inocência. Luís Neves promete explicações desde que a polémica começou há 2 semanas e voltou a garantir este fim de semana que vai esclarecer todas as questões no tempo oportuno, é o que diz. Os alunos têm até ao final da semana para se inscreverem para a fase extraordinária de exames. Esta fase especial vai realizar-se entre 3 e 8 de setembro e foi a forma encontrada pelo Governo para compensar os atrasos na correção digital das provas. Permite aos estudantes que receberam as notas mais tarde repetir exames com mais tempo de preparação. Uma sondagem divulgada hoje mostra que a maioria dos portugueses não confia no Ministro da Educação para conduzir esta próxima fase dos exames. É a conclusão do barómetro do DN-Axi+. Os lucros da Galp aumentaram 44% para 812 milhões de euros no primeiro semestre de 2026. Os dados foram divulgados pela empresa esta manhã. Esta subida é atribuída ao reforço da produção no Brasil, mas também à valorização do preço do petróleo no âmbito do conflito no Médio Oriente. É o que explica a Galp em comunicado. A Comissão Europeia alerta que a Europa não está preparada para os efeitos das alterações climáticas. O aviso é deixado pela vice-presidente do Executivo Comunitário numa entrevista ao jornal espanhol El País. A Teresa Ribera pede aos 27 para que apliquem mais rapidamente as políticas de adaptação à emergência climática. É a reação aos grandes incêndios que estão a atingir França e Espanha. Em França, as chamas já estão perto de Bordeaux, mas o governo afasta para já uma evacuação total da cidade. Em Espanha, os incêndios perto de Madrid estão mais estabilizados, mas continuam a preocupar. A situação pode agravar-se amanhã com a subida esperada das temperaturas.
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0: 11 horas 4 minutos. A segunda parte do Contracorrente vem já de seguida.
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0: Estamos de regresso, segunda parte do Contracorrente, edição para esta segunda-feira, 27 de julho, e com um olhar para o Irão, um conflito que está a ter enormes impactos no preço das energias, esta semana em Portugal, com um novo aumento nos combustíveis, também decorrentes desses dois estreitos condicionados ao transporte marítimo. Temas que estamos a analisar também com o José Manuel Fernandes e a Helena Matos e com vários convidados, ainda até bem perto do meio-dia. Carla Jorge Carvalho.
1: É isso mesmo, e já vamos perceber melhor que impacto terá também no gás natural, menos sensível se calhar diretamente para o consumidor, mas perante tudo isto, Helena Matos, fez alguma saída neste momento? Como é que fez que isto se
2: Não,
1: pode desenvolver?
2: A saída existe sempre. Agora, eu acho que os combustíveis nos deram talvez a primeira perspectiva em termos de globalização, não é? De como afinal tudo isto estava ligado. É muito extraordinário, acho que já aqui falei disso, ver as reportagens na RTP, quando foi o choque petrolífero depois da guerra do Yom Kippur. A RTP à época fazia muito pouca entrevista às pessoas diretamente, mas ali fazia, havia muitas filas nas bombas, mas as pessoas percebiam a relação com o combustível propriamente dito, mas perceber, nunca meio de esquecer, uma costureira que perguntava o que é que as linhas de costura, que também estavam a faltar, tinham a ver com a guerra. Pronto, e com os combustíveis, não é? As pessoas não tinham essa noção tão estrita da dependência. E nós às vezes também continuamos, pronto, também nos cingimos, já estamos um bocado mais à frente, já percebemos que as linhas de costura aumentam, podem aumentar, não é? Consoante o preço dos combustíveis, mas isso é mais ou menos claro neste momento, mas muitas vezes achamos que os conflitos são restritos ao espaço em si mesmo e aos países envolvidos. Isso acontece muito, até muito, uma perspectiva europeia, não é? Esta ideia, portanto, nós não fazemos a guerra, nós só falamos de paz, nós só queremos dialogar, nós só promovemos as boas ideias, os bons sentimentos. E isto tem-nos valido, pois, grandes. Esta nossa ideia do voluntarismo bondoso da grande potência moral do mundo tem-nos levado a não defender os nossos interesses e, a certa altura, termos de abandonar precipitadamente os nossos princípios. Nós estraçalhámos a nossa indústria automóvel, demos cabo da nossa capacidade de refinação, tudo sempre em nome. Mas como também não tínhamos capacidade de impor isso ao resto do mundo, bem, porque se tivéssemos, teria corrido muito bem. Quando não tínhamos, foi quase que um exercício de automutilação. Mas, por exemplo, nós temos hoje mesmo, estamos com um problema complicado, porque o embaixador francês em França, o Pierre Cochard, foi convocado, penso que isto terá sido ontem, pelo ministro dos Negócios Estrangeiros em Teherão, por ingerência. Quer dizer, há muito mais coisas. Eu acho, aliás, que isto, uma coisa é os preços dos combustíveis, que é visível, não é? Sabe-se os barcos que estão aprisionados, isso tudo sabe. O resto é uma enorme nebulosa. Não sabemos nada do que se passa no Irão. E também sabemos muito pouco sobre o que é que os americanos estão a fazer. Há notícias que vão saindo, mas nós sabemos pouquíssimo, pouquíssimo. Mesmo sobre as baixas que eles estão a sofrer. Nós, boa parte de tudo isto, eu sinto muito isto, é contra-informação. Contra-informação, nós não...
1: Tens dificuldade em acreditar?
2: Não tenho dificuldade em acreditar. Acho que me estão a pôr à frente informação. Isto é muito importante, isto faz parte de todas as guerras, não é? E todos os conflitos, sobretudo quando uma das partes ganha particularmente na área da informação, que é o Irão, não é? Essa parte está a fazer muito bem. E, portanto, mas nós muitas vezes aquilo que estamos a ver não tem nada a ver com a realidade. E, portanto, agora, por outro lado, somos muito distraídos em relação a uma realidade que nos é mais próxima e sobre a qual temos informação. Nós sabemos que, portanto, em 2025, saiu um relatório muito importante em França sobre as atividades que o Irão leva a cabo naquele país. Não estou a falar de atividades legais, estou a falar de atividades subversivas, nomeadamente seja na indústria, nas faculdades. Nós vimos, por exemplo, agora neste atentado que teve lugar em Berlim, na marcha LGTB, há um cúmplice iraniano. Portanto, houve o autor do atentado, E há um cúmplice iraniano. Nós vamos encontrando presença iraniana em várias circunstâncias mais ou menos violentas, anómalas, em muitas das manifestações, nomeadamente ditas de apoio à Palestina e que de repente ganharam assim uma dimensão terrível. E nós temos, e percebemos isso claramente, com países que têm uma diplomacia muito ativa no Irão, que é o caso da França. Porque a França, por razões históricas, tem uma ligação forte ao Irão, é o país onde, aliás, esteve exilado o Ayatollah Khomeini, é também o país onde foi assassinado o homem que sucedeu ao Shah Reza Pahlavi, não é? Que não foi o Ayatollah Khomeini, houve ali no meio outras pessoas que poderiam ter representado um outro futuro para o Irão, exilaram-se em França e acabaram a ser assassinados pelos iranianos em França, pelos serviços secretos. Portanto, nós temos aqui, temos de olhar também para isto pelo seguinte: qual a desestabilização de outras zonas do mundo é uma óbvia, faz parte da tática do Irão, porque é claro que os Estados Unidos, que o Irão tem muito mais dificuldade em fazer atentados nos Estados Unidos, as coisas aí serão mais difíceis, mas aqui, na boa e velha Europa, essa possibilidade de intervenção não quer dizer que o Irão não tenha projetos também para os Estados Unidos, mas é muito, muito, muito mais difícil e, portanto, a Europa tem de olhar para isto. Nós temos aqui falado várias vezes da ausência da voz e da força da Europa neste conflito, que a prejudica diretamente, que nos prejudica diretamente. E, portanto, acabamos por estar muitas vezes muito ausentes disto, mesmo para aquilo que se passa no nosso próprio território. E, portanto, deveríamos, sem dúvida, ter dado muito, muito, muito mais atenção. Os franceses têm mesmo grupos de, para lá dos seus serviços de informações, têm mesmo grupos 5-5 dedicados a esta matéria, nomeadamente há um que é liderado pelo Gilles Platré, que é para avaliação do que o Irão está a fazer no seu território. Mas nós não estamos a sofrer por reflexo, e eu acho que há um interesse óbvio por parte do Irão em criar zonas de desestabilização. O Platré fala de qualquer coisa, isto em relação à França, não é? Da criação de uma espécie de mecânica do caos, não é? Portanto, criar sempre a ideia de que estamos nós, aqui, Europa.
1: Ocidente, sim.
2: E aí, até mais do que em relação aos próprios Estados Unidos, sempre à beira do caos, à beira do fim. E é curioso que nós acabamos por sofrer por reflexo também aquilo que são este confronto do qual, por razões, erros meus ardentes, má fortuna, amor ardente, acabamos por nos auto-excluir da capacidade de impor alguma coisa, achando que a neutralidade ou que a nossa intervenção através das tais declarações nos preservaria dessas atividades ou dessas decisões. Não é nada verdade, referiu aqui em relação ao Irão, mas também em relação aos Estados Unidos. Nós poderíamos vir a ter, e aqui estou a falar Europa e muito particularmente Sul-Europa, nomeadamente por causa de Espanha, um período de grande instabilidade, mas de enorme instabilidade, por causa da decisão ou do largo patrocínio desta administração americana em relação ao rei de Marrocos, ao reino de Marrocos. Nós sabemos há largo tempo que para a Espanha era muito importante, e aliás foi uma das razões, até explica-se o Aznar, quando vai para a Conferência dos Açores, vai para a Conferência dos Açores porque os espanhóis tinham estado, porque os americanos tinham estado ao lado da Espanha num conflito por causa ali de uma ilha que era mais do que uma ilha.
1: Pere Hill.
2: Salsa. E portanto, e umas cabras. Era uma ilha chamada Salsa e umas cabras, aparentemente, mas era muito mais do que isso. O que é que acontece? Eu não sei, a notícia passou com enorme, como se mais uma daquelas excentricidades do presidente Trump. Mas isto quer dizer muita coisa. O presidente Trump fez uma mensagem que diz: obrigado ao muito respeitado Mohamed VI, rei de Marrocos, que grande honra. Espero poder percorrer toda essa grande autoestrada algum dia. Espero que seja em breve. Estamos a falar de uma autoestrada que vai pela costa de Marrocos, mas que vai para aquilo que se considera a zona do Sahrawis, não é? Pronto. Mas isso podia pensar-se. Pronto, já sabe, até a França e a Espanha também têm apoiado Marrocos nesta matéria. O problema é que Marrocos tem, tal como a China tem em relação a Taiwan, é muito interessante, nós falamos muito de Taiwan, mas não percebemos, e podemos perguntar para que é que a China quer Taiwan, não é? São questões simbólicas e históricas. E temos uma aqui bem mais próxima de nós, que é a questão de Ceuta e Melilha para Marrocos. E haverá uma manifestação por parte dos Estados Unidos em relação a Marrocos de não intervenção, caso Marrocos tome essa decisão. Eu não sei se têm a noção do que é que isso pode impactar em países como a Espanha. Portanto, em termos de crise de identidade, portanto, eu acho que nós, para lá de toda esta questão dos combustíveis, do sobe, do desce, tudo isso, nós temos de ter uma perspectiva de que este conflito nos afeta enquanto Europa. Afeta. E afeta muito. E, portanto, vivermos, olhar para isto como se fosse apenas e neste momento é, muito entre os Estados Unidos, o Irão e depois com Israel ali ao lado, eu acho, desculpem, mas nós temos de pôr os olhos em Israel. Israel defende os seus interesses. Com quem está? Às vezes resulta, outras vezes não resulta, depois recua, porque Israel é um pequeno país que precisa, não é? De contar de perceber, e de ler a linha do tempo e o que é que está a acontecer. E quando vier outra administração americana, continuaremos a ver os primeiros ministros de Israel a irem a Washington e a procurarem tirar vantagem das fraquezas e das forças do presidente dos Estados Unidos em funções. E nós vivemos numa espécie de alinhamento de tudo isto, mesmo quando nos é muito próximo territorialmente falando. E deixarmos que possa acontecer alguma coisa em Marrocos, sem unicamente resultante da cúmplice ausência da administração norte-americana, e nós, mais uma vez, ficarmos a ver passar os navios, literalmente falando, é uma coisa que me surpreende. Quer dizer, não me surpreende, que me constrange. Portanto, acho que em tudo isto, acho que não podemos falar disto como um conflito que apenas tenha a ver com a economia, com os Estados Unidos, com o Irão. Não, isto tem a ver connosco. Isto reflete-se aqui.
1: Sim. Mas o General Asno Moreira está em linha connosco. Bom dia, bem-vindo. Ouviu aqui a forma como a Helena Matos explicava que isto tem tudo a ver connosco e por isso interessa-nos muito perceber, mas ao General, se estamos muito longe de um acordo entre Estados Unidos e Irão e se faltaram munições neste conflito.
3: Bom, nós tivemos praticamente duas semanas de bombardeamentos, sobretudo noturnos, que agora Donald Trump decidiu interromper e o Irão também inteligentemente deixou de retaliar. É preciso encontrar aqui uma explicação para esta interrupção, não é? Há, digamos, três explicações possíveis. A primeira, fala-se muito da questão do nível crítico de algumas munições. Eu acredito pouco nesta teoria, porque a logística nos Estados Unidos é uma ciência, não é uma coisa de alguém que entra com uma lista na mão dentro de um armazém e descobre que há poucas munições. Não, isto não, digamos,
1: os payoffs estão muito bem geridos.
3: Está tudo muito bem documentado. Há stocks que estão colocados absolutamente de lado para as necessidades estratégicas dos Estados Unidos e depois há uma gestão que tem que ser feita, racional, entre entradas e saídas de material. E depois há toda uma doutrina desenvolvida pelos Estados Unidos, aliás a NATO também tem esse tipo de doutrina, com consumos autorizados de munições aos vários comandantes para gerir tudo isto. Bom, a questão da logística, é uma ciência nos Estados Unidos, não parece que de repente alguém tenha entrado num armazém e descoberto que aquilo estava vazio. Pois a segunda questão é a questão dos alvos. A questão dos alvos é mais importante, talvez menos debatida, mas é talvez a mais importante de todas as questões. Os Estados Unidos bateram durante a primeira fase do combate, em coligação também com Israel, à volta de 17 mil alvos. 17 mil alvos é uma brutalidade em termos de alvos que são batidos. E agora terá batido mais alguns milhares durante esta fase destes 15 dias. A questão dos alvos é uma questão muito importante, porque não vale a pena bater o mesmo alvo 5 vezes só para dizer que continua a haver alvos e que continua a haver destruição. A questão dos alvos merece um acompanhamento permanente. Cada vez que é batido um alvo, de seguida tem que ser feito um assessment. É preciso ter ideia se aquilo funcionou, tem que ser batido ou não. E se o alvo estiver destruído, não vale a pena tornar a repetir esse alvo. Se ele estiver em processo de reconstrução, pois pode-se dar algum tempo e regressar outra vez a esses alvos. A certa altura, os alvos que existem para o tipo de armas que os Estados Unidos têm disponíveis já são de baixo valor estratégico, isto é, os Estados Unidos não podem estar a gastar as suas armas mais sofisticadas para bater alvos que não têm nível para esse tipo de armas. E, portanto, a certa altura também é preciso fazer aqui, ou mudamos os tipos de alvos, e essa mudança é passar, por exemplo, aos sistemas críticos, como fizeram os ucranianos, não é? Começaram a bater não apenas alvos militares, mas também sistemas críticos dentro da Federação Russa. Portanto, e isso é uma decisão tem que ser uma decisão de natureza política. Ou então, estar a destruir alvos que já estão destruídos também não faz muito sentido. Portanto, a questão dos alvos é aqui importante. Depois, há uma terceira questão, que é a diplomacia não morreu, não é? A diplomacia não desapareceu subitamente com estas 2 semanas de bombardeamentos. Ela continua ativa e ela precisa de algum espaço também para respirar. Isto é, é mais fácil falar quando não estamos debaixo do peso dos bombardeamentos do que enquanto durarem os bombardeamentos. Isto porquê? Porque o sistema político interno no Irão, que eu tenho trazido muito à baila no domínio da guerra, é um sistema que está muito fragilizado, em que o presidente está muito fragilizado e em que estas personalidades têm que ter espaço também para poder fazer ouvir a sua voz. O presidente Pezeshkian, nos últimos dias, criticava a televisão iraniana a dizer que não tinha, que ele, o presidente, não tinha espaço de antena. Isto é, não conseguia fazer ouvir a sua voz, exatamente por causa da pressão dos bombardeamentos. E, portanto, é preciso gerir também, estar de olho também aos desenvolvimentos da política interna iraniana, que é muito complexa e muito interessante. Portanto, o que é que nós temos neste momento? Nós temos neste momento o que nós poderíamos definir como uma espécie de uma pausa operacional. A pausa operacional não é a paz, a pausa operacional não é sequer um cessar-fogo, é uma interrupção planeada das operações. Se durante este período de pausa operacional houver desenvolvimentos de natureza diplomática que sejam suficientemente interessantes, isto é, foi aberto, como eu digo, sem bombardeamentos é mais fácil falar, foi aberto aqui um espaço aos mediadores. Vamos ver se os mediadores iranianos agora também são capazes de aproveitar este espaço para o diálogo. Porquê? Porque os mediadores iranianos têm um problema, é porque pertencem sobretudo àquilo que são os setores mais moderados, mais sensatos dentro do Irão. Portanto, não correspondem às linhas revolucionárias do exército revolucionário iraniano, da guarda revolucionária. E, portanto, eles têm consciência das dificuldades com que o Irão atravessa neste momento. Deixo-lhe aqui apenas dois dados que são, que são, que são interessantes e que são desta semana. Neste momento o déficit de produtos petrolíferos tipo refinados, portanto gasolina e gasóleo, já é de 20 milhões de litros por dia. Isto é, as pessoas estão a ficar sem gasolina no interior do Irão, no interior e nas cidades do Irão. E
4: o Ministro do Petróleo... Desculpe fazer-lhe a pergunta, mas isso é verdade, há dificuldades para o cidadão comum. Isso consegue fazer mexer a agulha? Quer dizer, nós vimos as manifestações e elas foram todas reprimidas. A sensação que temos é que há uma administração civil que se preocupa com isso. Mas o IRGCC não quer saber.
3: Pois, mas o problema da RGCC é que o tapete não está seguro debaixo dos pés. Isto é, a RGCC sempre existiu no Irão desde a Revolução e isso não impediu que em novembro de 2019 houvesse manifestações tremendas. Por causa de quê? Por causa do aumento do preço da gasolina, que é exatamente o que se fala agora neste momento. O Ministro do Petróleo advertiu esta semana que... provavelmente, além de limites maiores ao consumo de gasolina, uma parte desse consumo terá que sofrer um aumento da ordem dos 100%, isto é, passar para o dobro. Ora, quando é que isto aconteceu da última vez? Aconteceu em dezembro. A última vez em que isto aconteceu foi em dezembro, e o que é que aconteceu poucas semanas depois? Uma revolta, imensa revolta popular. Isto é... É claro que pode ser sempre reprimido, mas o facto de haver repressão não significa que as revoltas não acabem por aparecer. Os Estados Unidos, do ponto de vista militar, cumpriram estes objetivos todos que tinham que cumprir. Agora, há movimentações também de natureza política, diplomática, etc., que têm que funcionar. O mais eficaz daquilo que os Estados Unidos têm feito, porque nós temos pouco acesso aos resultados dos bombardeamentos militares, o que os Estados Unidos têm feito com um impacto mais sério sobre o Irão e sobre a tomada de decisão por parte das autoridades iranianas, é o bloqueio naval. O bloqueio naval é... de todos os instrumentos que os Estados Unidos têm utilizado, aquele que produz efeito e está a produzir já estes efeitos, como eu já disse. A parte do militar tem destruído também muitas infraestruturas, da qual, enfim, temos conhecimento mais limitado,

0: de nós rodoviários, etc., que transitam também batidos, mas também sobre aquilo que são as infraestruturas, quer de refinação, quer de produção de gás natural. O Irão produzia para consumo interno cerca de 630 milhões de metros cúbicos por dia. Ora, perdeu, depois dos bombardeamentos americanos, 230 milhões por dia. Isto é, um terço da sua capacidade de produção de gás desapareceu. E com isso, o que é que veio? Resulta cortes que não são permanentes, mas cortes rotativos de distribuição de eletricidade entre as várias cidades. Portanto, que as coisas estão a acontecer, estão. Que eu tenho uma visão muito focada naquilo que são os problemas iranianos e daquilo que são as dificuldades iranianas, também tenho. Agora, soluções mágicas, só aquelas soluções que nós tiramos da cartola, mas, enfim, sobre as quais tenho muitas dúvidas que possam ser aplicadas.
1: Pois. Sobre isso é mais difícil a magia, não é? Mas, ó General, muito obrigada por ter estado aqui.
0: Foi um
1: esta
0: prazer,
1: manhã.
0: Um bom dia para todos.
1: Um bom dia obrigado. Também obrigado. E uma obrigado. Boa semana. Não há soluções mágicas e, como falávamos na primeira parte do Contracorrente, Nuno Ribeiro da Silva, sobre o gás natural, há razões para ficarmos mais apreensivos?
2: Há razões, porque em termos relativos, a quebra... Da normal alimentação do mercado, tem sido mais relevante do que do petróleo. Costuma-se dizer que há petróleo em todo o lado, mas não há gás natural em todo o lado. E, sobretudo, a extração e a operação do gás natural em toda a cadeia, a extração, a liquefação, as frotas de metaneiros, os terminais de recessão que fazem a regasificação, enfim, é toda uma logística muito mais sensível, mais cara também, a produção, nomeadamente para exportação, do gás natural, é mais concentrada e com a relevância de dois grandes produtores exportadores, que são a Rússia e o Qatar, e outros países também ali na Bacia do Golfo, mas o Qatar a pontificar, que perturba imenso o mercado. E perturba o imenso mercado também para a Europa. Não só o mercado mundial, nomeadamente o Japão, a Coreia, a própria China, mas muito a Europa. E porquê? Porque o gás natural não só é consumido, digamos, de uma forma direta para a indústria, para as famílias, para aquecimento, mas para a produção de eletricidade, para a geração de eletricidade. E, nomeadamente, a Europa tem um modelo atualmente em termos do seu parque gerador de eletricidade, veja-se o nosso caso, que é essencialmente baseado em fontes renováveis e em centrais de ciclo combinado. A Europa tem abandonado as centrais a carvão e naturalmente já abandonou praticamente em todos os países o uso de derivados do petróleo, fuel, etc., para a geração de eletricidade. E no que respeita aos combustíveis fósseis, usa gás natural, que é o menos agressivo do ponto de vista ambiental. E, portanto, quando o gás natural falta, não é só, como digo, a alimentação direta à queima do gás natural para nos aquecer ou para alimentar as cerâmicas e o vidro, etc.
1: O que só por si já seria um impacto enorme.
2: O que só por si já é relevante, nomeadamente para a indústria intensiva no consumo de gás natural, mas muito a ver, e hoje é a maioria do gás natural que é queimado na Europa, é para a geração de eletricidade, para as centrais elétricas. E o que acontece é que as características do mercado elétrico levam a que o preço a que é fixado no mercado grossista, o valor da eletricidade...

0: digamos, é marcado pela central que entra em último lugar, ou seja, a central mais cara, para equilibrar o sistema elétrico. E a central mais cara é, na maior parte do tempo, tipicamente a central a gás. O que significa que, se o gás natural subir, o preço o custo da geração de eletricidade nas centrais a gás marca o preço da eletricidade nos países europeus. Nomeadamente, isto é muito típico e muito, muito frequente, no caso de Portugal e de Espanha, no MIBEL, no mercado ibérico da eletricidade. E essa é uma questão que tem, portanto, vários efeitos, entre aspas, colaterais, essa escalada do preço do gás. Neste momento, há claramente uma contenção a nível europeu na reposição das reservas e dos estoques para enfrentar o próximo inverno. Nesta altura, as reservas na Europa estão a um nível na ordem dos 50%, o que era indicado pela União Europeia era 90%, baixou já para criar aqui uma certa almofada para 80%, e na realidade estamos nos 50%, sendo que as empresas não estão, têm estado a empurrar com a barriga a reposição dos estoques para o inverno, na expectativa que isto se resolvesse
1: até lá e que
0: as cotações no mercado internacional baixassem. Ora, aqui eu temo, eu sou apontado como otimista relativamente a estas explosões de preços do petróleo e no gás, mas aqui, de facto, tenho algum medo. E depois, mesmo para a indústria, nomeadamente na Coreia, no Japão, também muito dependente das centrais a gás natural, o peso do gás natural é tão grande e, nomeadamente, tão dependente dos abastecimentos do Qatar e do Golfo, também da Austrália, naquela geografia, nós é mais dos Estados Unidos, que estão dispostos a pagar muito caro para não terem escassez. E, portanto, vêm para o mercado a picar os preços, e isso também tem, porque é um mercado com características praticamente mundiais, vem também influenciar as cotações na Europa e, como dizia, as cotações não só no consumo para a indústria, mas também diretamente para as famílias, seja por via da eletricidade, seja por via do consumo direto e do gás natural.
1: E essa dependência da Europa é muito grande?
0: A dependência da Europa é enorme, era essencialmente alimentada pelos pipelines que traziam o gás da Rússia. A Europa, dentro dos pacotes de sanções à Rússia, estipulou que no início do próximo ano deve ser completamente eliminada um abastecimento do gás russo que ainda chega, sob a forma líquida ou sob a forma ainda dos gasodutos, e, portanto, é mais um fator de pressão sobre as cotações e sobre o acesso físico ao gás natural. Portanto, aí eu temo que venhamos a ter, de facto, um crescimento e, como digo, a resposta em termos de oferta, com a saída destes dois campeões da exportação de gás para o mundo, Rússia e Qatar, é muito mais difícil e muito mais lenta do que no caso do petróleo, em que há maior flexibilidade, maior diversidade. Os Estados Unidos têm vindo a aumentar também as exportações para a Europa, são atualmente também os maiores produtores mundiais de gás natural e como exportadores, nomeadamente para a Bacia Atlântica. A Nigéria, a Argélia e outros países da Trinidad e Tobago, etc., do arco atlântico, têm vindo também a aumentar a produção, mas trata-se de uma logística muito mais rígida. Não há tantos navios para transporte.
2: E é muito mais perigoso, não é?
0: E é muito mais perigoso. Eu atravessei o canal do Suez num metaneiro e enquanto que a fila de entrada no canal do Suez, os navios tipicamente normais, digamos, mantêm uma distância na ordem dos 150 metros, 200, 250 metros um do outro, quando entra um metaneiro, não há ninguém à frente um quilómetro e meio, nem ninguém atrás um quilómetro e meio, e o navio é balizado de uma forma especial, e o custo também desse trânsito é muito mais elevado. Portanto, eu temo que venhamos a ter um problema.
2: E este problema com a refinação, que tem feito os nossos preços andar diferente daquilo que é, habitualmente olha-se para o preço do Brent e diz, pronto, isto vai subir, vai descer. É. Agora não está a ser assim, não é? Como é? Isso é um problema só nosso ou não é um problema só nosso?
0: Não, não é um problema só nosso. Aliás, as cotações, seja de refinados, nomeadamente do gasóleo, do combustível para a aviação, são também internacionais. E aqui é o outro ponto. Eu diria que fizéssemos uma hierarquia, uhum, de uma maneira assim um pouco mecanicista. A Europa, no caso da Europa, nós devemos estar especialmente preocupados com o gás natural, depois com os refinados e depois com o crudo.
2: Portanto, e quase nível... só falamos do crudo.
3: Mas
2: não é?
3: Só falamos praticamente
0: mas quase só falamos do crudo. Depois há tudo o resto à volta, que influencia os custos que se refletem nos preços que vamos pagar. Cá está, os fretes, isto é terrível, também é muito negativo as medidas, o que está a acontecer de ataque, seja com uma mina, com os drones que neutralizam navios-tanque, e isto deixa ferida. A semana passada houve uma tentativa por parte de um armador grego de passar dois navios, uhum, discretamente pela rota omanita.
2: E os rota dois, sul, não é? Sul, do canal.
0: Exatamente.
2: Sul.
0: E os dois foram atingidos. Uhum. E isto deixa, obviamente, traumas para os armadores e para as seguradoras. Uhum. Portanto, ao aparecerem estas notícias de navios que são afetados por minas no uhum, mar, e também a continuação desta chuva de drones que vai sempre aparecendo a tocar os tanques, os navios tanque, é algo que faz, deixa ferida, e de facto reganhar confiança no trânsito.
1: Sim, naquela rota.
0: Por parte dos armadores, por parte dos capitães dos navios, é algo que levará tempo, e entretanto não vai havendo, vai continuando a ser afetada a normal logística, e também os preços destes serviços aumentam, que reflete também no custo final dos produtos que vão para os consumidores.
1: Portanto, restam muito poucas soluções para a Europa, olhando aqui para o nosso, mais para o nosso umbigo, obviamente.
0: A Europa faz esforços de diversificação, tem uhum, tomado medidas incentivando a retoma da extração, nomeadamente de gás natural, no Mar do Norte e na Noruega, intensificar relação com países do mar à volta do Mar Negro e do Cáspio.
3: Mas de qualquer forma, houve mesmo essa proposta, não é? De voltar a abordar as questões dos impedimentos que existem para a exploração, sobretudo também mais a norte ainda, e a proposta creio que até veio de noruegueses, isto em relação ao Reino Unido, mas nós sabemos que neste momento será muito difícil que o Reino Unido pondere essa possibilidade, não é? Até por questões políticas.
0: É, aliás, como a Europa em geral, porque lá está, voltamos à questão. Nós adaptámos à ideia de que o mundo era cor-de-rosa e tudo ia continuar a correr bem. Levámos o primeiro soco no estômago com a Rússia, que era, no fundo, digamos, a despensa que nos alimentava em gás natural, em petróleo, em carvão e em combustível para as centrais nucleares. Uhum. Não esquecer também este. E, de repente, os russos passam a ser o que são.
3: Uhum. Desculpa a minha pergunta. Neste momento o combustível para as centrais nucleares, mas existe capacidade na Europa?
0: Muito pouca. A maior parte das pilhas de combustível que alimentam os reatores é da Rosneft, que é russa. E que alimenta a própria França, que tinha uma enorme tradição e um enorme complexo industrial.
2: Mas é a pilha de combustível ou é a disponibilidade de urânio, né, minas de urânio?
0: É a cadeia e depois também o custo. O custo em termos de mesmo de mão de obra e do processo industrial. Também porque, lá está, nós temos cuidados na manipulação do combustível enriquecido para as centrais, que não haverá, por certo, na Rússia. E, portanto, bom, no caso a questão.
3: Então, e o que é que aconteceu a essa capacidade instalada que os franceses tinham?
0: Bom, em boa parte faliu, porque o complexo eletronuclear francês...
3: Não é rentável.
0: Faliu, é pago pelos contribuintes franceses, por via da EDF, que teve que tomar as empresas que alimentam, digamos, os serviços colaterais da operação das centrais elétricas nucleares e eletronucleares francesas. E, portanto, aliás, a importação de pilhas de combustível e de para a carga dos reatores é dos poucos itens em que a Europa não impôs ainda sanções. Precisamente porque, efetivamente, temos aí um calcanhar de Aquiles bastante evidente.
3: É o chamado cada cavadela, cada minhoca, não?
0: Em
3: termos europeus, muito chamamento. O que é que ainda nos falta saber mais?
0: Exatamente. Mas, portanto, a questão também da extração de gás em outras geografias europeias, nomeadamente no próprio Algarve.
3: Sim.
0: E quiçá não só, ainda nunca confirmámos quais são realmente, qual é o potencial de reservas que existe, digamos, na costa ocidental, mas manifestamente na costa sul, em frente ao Algarve e na formação que depois se desenvolve a partir de Cádiz, etc., há recursos que são apontados pelas companhias que fizeram algum trabalho já de prospeção e pesquisa como interessantes economicamente e, sobretudo, se os
2: rentáveis,
0: preços galgarem, serem rentáveis para operar. Mas, de facto, nós...
2: Mas isso é um bloqueio, nunca haverá, digamos. Arrisco-me a dizer.
0: É o problema, quer dizer, que realmente aumentámos e acomodámos a uma enorme vulnerabilidade, seja em termos de acesso à matéria-prima, seja depois em toda a fiera industrial decorrente da transformação das matérias-primas, nomeadamente do petróleo e do próprio gás natural, em produtos consumíveis para a energia final. E aí sabemos... há sempre esta questão, e todos nós desejaríamos isso, que os combustíveis fósseis, por todas as razões conhecidas, diminuíssem o seu protagonismo, seja em termos relativos, mas sobretudo em termos absolutos, na alimentação das necessidades energéticas do planeta. Recentemente, há coisa de 15 dias, saiu a radiografia da energia do mundo em 2025, por uma publicação, que é o 75º ano, que é posta cá fora, que vem da BP, agora é feita por outras instituições, que se chama World Statistical Energy Yearbook. E o que é que constatamos? O consumo de energia no mundo cresceu 1,7% relativamente a 2024, em 2025, reportam estes números, do apanhado mundial de toda a questão ligada à energia. O petróleo, as energias renováveis, todas as fontes de energia contribuíram para alimentar este crescimento.
1: Uhum.
0: As energias renováveis foi as que cresceram mais, 3,3%. O petróleo cresceu 2,5%. O gás natural cresceu 2,1%. O carvão cresceu 1,1%. Portanto, continua a haver uma procura crescente em termos de volume, mesmo se o petróleo hoje não tem o peso relativo no cabaz deste cimento energético ao planeta, em termos de volume,
1: continua a crescer
0: e continuamos a queimar mais petróleo. O petróleo não é só para queimar, é também para matérias-primas, uhum. para petroquímica e para, no fundo, fazer tudo o que está à nossa volta.
1: Basicamente.
0: Mas, efetivamente, continua a haver, e não é evidente que este trend diminua, de pressão sobre a procura de energia, porque não se faz nada sobre energia. E, cada vez mais, quer dizer, um terço da humanidade vive com um consumo de eletricidade fora cerca de 1,3 bilhões que não têm acesso à eletricidade. Mas um terço, o que consome de eletricidade é menos do que o consumo de um frigorífico tipo americano, daqueles que também fazem gelo.
1: Uhum.
0: Portanto, isto dá a ideia, isto e muitos outros indicadores, dão a ideia do que é, chamemos o consumo reprimido, o que é a fome de energia que o mundo tem para crescer, para satisfazer necessidades fundamentais e algumas já não tão primárias. Mas essa pressão mantém-se. Portanto, um bocado o wishful thinking, o desejo de pormos de lado, de um momento para o outro, os combustíveis fósseis, que é um problema, efetivamente, pela contaminação, a todos os níveis que provoca a sua queima, a sua utilização, é algo que temos que esquecer que se faz numa década, ou muito mais de uma década. E aí a Europa deve refletir o ritmo e os procedimentos para não ficar, de facto, nas mãos de um circuito de dependências perigosos, o ritmo é que desativa as unidades de transformação. Hoje estamos a ouvir os resultados da Galp, muito simpáticos. Em grande parte, eu ainda não os analisei, mas em grande parte, certamente, se calhar não tanto até pelo preço dos cerca de 200 mil barris que a Galp produz ou extrai diariamente, mas
2: pela
0: margem de refinação, precisamente porque há uma escassez de capacidade de refinação instalada e que também está a ser afetada pelos movimentos militares na Rússia e no Médio Oriente, como estávamos a ver. Parece que há uma refinaria na Arábia Saudita também que foi atingida. Mas, portanto, temos de ter os pés no chão.
1: É, e este quadro aqui traçado ajuda-nos a explicar ou a perceber o que é que pode acontecer em termos militares e diplomáticos. Até que ponto é que isto pressiona?
2: Quer dizer, claro que pressiona, porque nós percebemos, com esta crise, percebemos que há um tipo de ameaças que com as quais podemos considerar se podemos viver ou não, isto é, se podemos viver com a ameaça da proliferação nuclear, se podemos viver com a ameaça de termos cada vez mais Estados agressivos com armamento que lhes permite atacar a grandes distâncias. Isso era o que esteve na origem disto, como de resto foi recordado ao longo do programa. Mas depois temos outro tema, que é o tema da energia. Portanto, o tema que, no fundo, vamos lá, tiremos o Estreito de Hormuz ao Irão e não há nada que o Irão possa dizer que que tem ganho. E o Estreito de Hormuz já lá estava antes, não é? A única coisa que nós ficamos mais evidente e mais claros é que aquele é mesmo um gargalo. Um gargalo que os próprios operadores na zona já tinham percebido, porque não tinham andado a... Quer dizer, porque a Arábia Saudita e os Emirados andavam a construir oleodutos. É, porque já sabiam que um dia aquilo podia fechar de um momento para o outro, como fechou. Agora, nós não estamos na região, mas dependemos dela e hoje o mundo está todo interligado. E desse ponto de vista, é bom ter noção da centralidade da energia. Que é uma coisa, quer dizer, nós não temos mundo moderno sem energia, quer dizer, não temos mundo sem energia, ponto final, parágrafo, não é? Porque tudo o que existe à face da Terra vem do fluxo de energia que chega do Sol, não é? Até os combustíveis fósseis. Só que foi, enfim, acumulados ao longo de muito tempo. Nós dependemos de energia e o segredo da Revolução Industrial foi a revolução da energia, foi a utilização da energia. Portanto, e a sede de energia em todo o mundo é brutal. É brutal. E não vai parar. Agora, nós temos que ter noção de como é que queremos viver com isto. Porque já percebemos que há coisas que já nem temos capacidade para viver com elas à face do nosso globo. Neste fim de semana, ou semana passada, o Elon Musk, numa entrevista à Economist, explica porque é que ele está, entre outras coisas, porque é que ele está a ir para o espaço fazer centros de dados alimentados por células fotovoltaicas. E a gente diz, mas que loucura, vai construir gigafábricas no espaço quando há tanto espaço, apesar de tudo livre. Bem, há espaço livre como? Recordo o que aconteceu em Sines, onde é suposto construir uma coisa dessas. Estamos no sarilho em que estamos a propósito disso, em que o país está, em que algumas pessoas estão bastante mais. Não interessa agora se pense bem ou mal, mas estão. E esse caso para mim tem um lado muito exemplar. Quando houve o projeto de construir um grande centro de dados, isto é um problema de todo lado, não é? Nova Iorque agora proibiu, o Estado de Nova Iorque. Portanto, o que quer dizer que eles vão para outro sítio, digamos, e a riqueza do próprio Estado de Nova Iorque pode estar em causa. Mas aquilo que eu achei mais interessante no caso de Sines era, ou melhor, uma das coisas interessantes foi quando aquele investimento era um investimento em intensidade energética, eletricidade, que podia ser produzida limpa e localmente através de painéis solares, a população, ou populações locais, não sei como é que isso está atualmente, não tive tempo de ver agora, mas começou a bloquear aquilo porque iam, vê lá tu, derrubar eucaliptos. De repente, a árvore má passou a ser a árvore boa. Portanto, quer dizer, nós temos que... Não é possível ter sol na eira e chovendo na bola eternamente, e nós habituámos ao sol na eira e chovendo na bola em boa parte no mundo mais desenvolvido, porque tínhamos dinheiro para isso. Hoje em dia percebemos que já não dá para tudo. E por isso há muitas escolhas que vamos ter que fazer. Estas escolhas que nós fizemos, quer dizer, aqui o retrato que o Nuno traçou em relação aos nós cegos que a Europa tem construído nas últimas décadas, é muito revelador. E aquilo que nós olhamos para a frente e vemos, vai mudar. Não, acho que não vai mudar cá e não vai mudar noutros países. Se mudasse, eu creio que o Elon Musk não estava a construir foguetões para pôr centros de dados no espaço, porque alguma coisa seria possível fazer. Quando nós olhamos, enfim, de repente não há espaço para isso, se calhar não há mesmo. Portanto, se nossa mentalidade é essa, mas isto ao mesmo tempo também vem ele às vezes engana-se, mas por regra tem sido mais visionário do que tem feito apostas erradas. E isto também é um sinal de onde é que nós, para onde é que podemos estar ou não a ir. E quando olhamos, quando esta crise acabar, se acabar este ano, para o próximo, este mês, esta semana, nunca sabemos exatamente, e andamos sempre nesta espécie de montanha russa, que são as declarações do Presidente dos Estados Unidos e também as declarações do Irão, já agora, e estes lados opacos, que a gente não sabe o que é que está a passar, enfim, na guerra nunca sabe, mas quando estamos com um país como o Irão, ainda menos. Mesmo que isto acabe, há desafios que ficam. E um deles nós percebemos que é... Nós corrigimos imensas coisas em relação a crises anteriores onde a nossa dependência do Golfo era total, mas houve países que praticamente corrigiram tudo do ponto de vista da sua própria dependência, não da sua dependência da economia mundial, como foi o caso dos Estados Unidos. Quer dizer, eles hoje produziam mais produtos do que a Arábia Saudita e a Rússia juntas. É alucinante. É alucinante.
1: Portanto, também, e não temos tempo para ir, mas estão, de facto, a lucrar com este conflito.
2: Quer dizer, também estão a lucrar. Não,
0: quer internamente.
1: E, portanto, internamente, se calhar as eleições de outubro não são tão assustadoras.
2: Não, mas atenção, da bomba de gasolina, como eles dizem, quando o galão chega a 4 dólares, é complicado.
1: Vamos ver.
0: Quando passa aos 3 dólares.
1: já são os alarmes. Nuno Ribeiro da Silva, muito obrigada por ter vindo mais uma vez este Contracorrente. Amanhã estamos de regresso com outro tema. Até amanhã.

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0: Rádio Observador, é agora meio-dia, vamos às notícias. Uma edição do José Rafael Lopes. O Ministro da Educação garante que todos os alunos que estiveram na primeira fase de exames vão poder candidatar-se ao ensino superior na primeira fase.
1: Fernando Alexandre assegura que estão reunidas todas as condições para que os alunos avancem com o processo. O Ministro da Educação insiste que nenhum aluno vai ser prejudicado no acesso ao ensino superior. Em declarações aos jornalistas, o Ministro explicou o processo para quem aguarda o resultado da reapreciação de prova. Diz Fernando Alexandre que qualquer aluno que se tenha candidatado pode alterar a candidatura depois de receber a nota da reapreciação. O Ministro sublinha ainda que a prioridade do Executivo foi assegurar que nenhum estudante foi prejudicado, nem é prejudicado pelos prazos administrativos. Os alunos têm até ao final da semana para se inscreverem para a fase extraordinária de exames. Esta fase especial vai realizar-se entre 3 e 8 de setembro. Foi a forma encontrada pelo Governo para compensar os atrasos na correção digital das provas.
0: A Polícia Judiciária está a investigar as causas do incêndio que deflagrou esta madrugada num prédio em Lisboa.
1: Um fogo que já está extinto desde as 6 da manhã provocou 5 feridos ligeiros que estão nesta altura distribuídos pelo Hospital São Francisco Xavier e pelo Hospital de São José. O fogo começou no resto de chão do prédio, numa loja da Associação Remar, uma associação que apoia pessoas em situações de vulnerabilidade. À Rádio Observador, uma das moradoras diz que foi surpreendida durante a madrugada com o avanço das chamas.
2: Disseram-me, é um incêndio. E eu, pronto, tentei-me rapidamente, tanto vestir-me, e vir, pronto, para a rua, não é? Tanto mal consegui abrir a porta, porque não estava à espera. E pronto, tanto, e depois andei aqui assim, baixo e cima na rua. E entretanto dou por começar a ouvir uns trondos e comecei a ver assim, tipo, umas chamitas pequenitas, tanto, mas não me conseguia perceber do que era. Pronto, olhei, como estava tudo escuro, eu vim para a rua, eram, tanto depois de me terem dado o alerta.
1: O relato de uma das moradoras do prédio, eles que nesta altura estão a começar a avaliar a Polícia Judiciária os estragos provocados por este incêndio.
0: Esperam-se dias quentes esta semana. Todos os distritos de Norte e Centro de Portugal Continental e Faro apresentam hoje um risco máximo de incêndio.
1: E o resto do território está com perigo muito elevado. O perigo de incêndio deverá manter-se ao longo da semana, de acordo com a previsão do IPMA. Todos os distritos, com exceção de Faro, estão hoje e amanhã com aviso amarelo devido ao calor. As temperaturas máximas podem chegar aos 40 graus Celsius em Santarém e Évora. Lisboa pode marcar 37, o Porto 31. O aviso amarelo é o menos grave, é emitido quando há uma situação de risco para determinadas atividades, dependendo da situação meteorológica.
0: A marcar também esta manhã de segunda-feira, os lucros da Galp, que aumentaram 44% no primeiro semestre deste ano.
1: A empresa registou um lucro de 812 milhões de euros no semestre que passou. Em comunicado, a Galp atribui esta subida ao reforço de produção no Brasil e ao aumento do preço do petróleo devido ao conflito no Médio Oriente. Os dados revelados pela companhia mostram uma subida de 99% na produção do petróleo no primeiro semestre do ano. A margem de refinação registou o triplo da registada no ano anterior, é agora mais de 15 dólares por barril. A Galp destaca ainda uma subida de 70% no investimento destinado à Península Ibérica, onde estão incluídos cerca de 100 milhões na refinaria de Sines. A empresa anuncia que este resultado vai permitir um reforço de 10% no dividendo anual para 70 cêntimos e diz que se trata do reflexo da qualidade dos ativos e da disciplina financeira da companhia.
0: O secretário-geral do PS vai pedir uma reunião com o primeiro-ministro devido ao caso que envolve o ministro da Administração Interna, Luís Neves.
1: O PS mantém a pressão, sublinha que o ministro deve dar explicações claras e fundamentadas. Se isso não acontecer, José Luís Carneiro vai pedir uma reunião com Luís Montenegro para discutir o assunto. A informação é avançada pelo Jornal Público, cita uma fonte do PS. Os socialistas têm pedido explicações e não alinham num pedido de uma comissão parlamentar de inquérito. Para já, sublinham também o princípio da presunção de inocência. Luís Neves voltou a garantir este fim de semana que vai esclarecer, ponto por ponto, todas as questões, quando chegar o momento oportuno.
0: Isé, em Espanha e França, os incêndios continuam a preocupar as autoridades.
1: Sendo que os incêndios em Madrid estão em fase de estabilização, mas as previsões para o vento, com rajadas que podem alcançar os 30 km por hora, podem complicar os trabalhos da extinção do fogo durante o dia de hoje. Ainda assim, está prevista a retoma de alguns serviços públicos na região de Madrid, o que demonstra uma ligeira melhoria do cenário. Os autocarros já vão começar a circular pelas zonas afetadas, é o que diz a imprensa espanhola. Também as pessoas que tiveram de abandonar as casas na região de Madrid começam hoje a regressar às habitações e aos lares, no caso dos idosos, sendo também reaberto um parque de campismo. Nesta altura, Espanha está numa situação de emergência nacional, nas províncias de Madrid, mas também em Ávida e Tudelo. Mais de 90 mil pessoas foram retiradas de casa e há quase 80 mil hectares de área ardida.
0: Já em França, o presidente Emmanuel Macron reúne hoje a equipa do governo para analisar os próximos passos no combate aos incêndios.
1: As chamas ameaçam uma zona onde vivem mais de 3 mil portugueses ou lusodescendentes, no sudoeste de França, na região de Gironda. Este incêndio já consumiu mais de 42 mil hectares, 240 casas sofreram danos e mais de 200 mil pessoas foram retiradas de casa de 23 municípios de Gironda. Em Bordeaux, a principal cidade desta região, há menos focos de incêndios ativos, mas a situação não está controlada. Ainda assim, o porta-voz do governo gaulês confirma que não está em cima da mesa a possibilidade de uma evacuação geral.
0: Ainda na atualidade internacional, o Irão nega ter pedido a retoma de negociações com os Estados Unidos.
1: A garantia é do porta-voz do Ministério dos Negócios Estrangeiros do Irão, que diz que o país se mantém tranquilo perante a ofensiva norte-americana das últimas semanas. Citado pela Al Jazeera, o porta-voz do Ministério dos Negócios Estrangeiros do Irão diz que os Estados Unidos estão a tentar por tudo escapar a um desastre que eles próprios criaram. Esta tomada de posição acontece numa altura em que o Irão convocou o embaixador francês na sequência da detenção em julho de dois diplomatas franceses pelas forças de segurança iranianas. A informação é também do porta-voz do Ministério dos Negócios Estrangeiros, que explica que a diplomacia francesa foi avisada para parar de interferir nos assuntos internos do Irão.
0: Meio-dia e sete. Vamos ainda olhar, Zé, a esta hora, para outras notícias que estão em destaque.
1: A Comissão Europeia alerta que a Europa não está preparada para os efeitos das alterações climáticas. O aviso é deixado pela vice-presidente do Executivo Comunitário, em entrevista ao El País. Teresa Ribeira pede aos 27 que se apliquem mais rapidamente para que as políticas de adaptação à emergência climática sejam postas em prática. É a reação aos grandes incêndios que estão a atingir França e Espanha, sendo que em França as chamas estão perto de Bordeaux. As taxas Euribor desceram hoje a 3, 6 e 12 meses, tendo em conta que nos 6 e 12 meses as taxas tinham subido na sexta-feira para máximos desde novembro e setembro de 2024. Com as alterações de hoje, a taxa a 3 meses baixou para 2,4%, continuou abaixo da taxa dos 6 meses, que está a 2,7%, e também abaixo da de 12 meses, que está perto dos 3%. A taxa Euribor a 6 meses passou no início de 2024 a ser a mais utilizada em Portugal nos créditos à habitação, com taxa variável. E Volodymyr Zelensky diz que Vladimir Putin está a planear convocar entre 300 mil e 500 mil russos para a guerra na Ucrânia assim que terminarem as eleições para o Parlamento Russo. O presidente ucraniano cita relatórios dos serviços de informação ucranianos. Zelensky diz que o líder do Kremlin não está preparado para parar a guerra e que o processo de mobilização de mais tropas deve arrancar em outubro.
0: Ponto final no Jornal do Meio-Dia. A edição é do José Rafael Lopes.
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17: Meio-dia e 11, uma ótima segunda-feira com a Rádio Observador. Eu sou o João Costa e Silva. Narrada pelo ator José Mata e com banda sonora original de Molinex, vamos recordar ao longo das próximas semanas, à segunda-feira, a esta hora, e ao longo de 5 episódios, a história de Vera Lagoa, a mulher mais temida pelos poderosos de todos os regimes. Afrontou Salazar, desafiou os militares de Abril e ridicularizou os que se achavam donos do país. Mas há muito mais para descobrir. Vamos ouvir agora o primeiro episódio do podcast Plus do Observador, a grande provocadora, ao longo desta hora do meio-dia.
18: O espetáculo está quase a começar. No átrio do Teatro Nacional de São Carlos, todos os olhos estão postos na mulher que acabou de entrar. A madeixa branca que lhe cai sobre a testa é inconfundível. O vestido foi feito à medida para ela. A maquilhagem está impecável e até os brincos parecem de diamantes verdadeiros. Quando ela passa, toda a gente a cumprimenta. Toda a gente quer cair nas graças dela. É sexta-feira, dia 15 de abril de 1966. A soprano Gianna D'Angelo prepara-se para subir ao palco do São Carlos. Mas a alta sociedade lisboeta, que se veste de gala para vir à ópera, não está assim tão interessada na Lucy de Donizetti. Vieram para ver e ser vistos, como sempre fizeram. É quase um ritual. E, sobretudo, um jogo de poder. Só que nos últimos tempos, tudo mudou na feira de vaidades dos salões lisboetas. E a culpa é dela, a mulher da madeixa branca. De quem meio país tem medo. O país que tem uma reputação a manter. Porque ela só atira a matar a quem pode cair com estrondo. Os milionários, os políticos, os empresários, os artistas. O primeiro ato da ópera ainda não vai a meio quando começa o barulhinho. Não é a primeira vez. Carlos Pimentel, que vigia o São Carlos em busca dos que não se sabem comportar, já tinha dado por ele. O barulhinho vem dos papéis de rebuçados que um conde e uma condessa acharam por bem trazer à noite de gala do São Carlos. Mas Carlos Pimentel está preparado. Assim que ouve o primeiro rebuçado a ser desembrulhado, aproxima-se do casal e diz: Senhor Conde, não se incomode. Tem aqui amendoim já descascadinhos. O que o Conde não esperava é que estivesse também a ser observado pela mulher dos olhos carregados de rímel, que na abertura do São Carlos soltam faíscas sobre aquilo a que ela chama a enorme procissão de gente pindérica que só quer aparecer. A humilhação virá dias depois, nas páginas do jornal, para todo o país ler. Nem será preciso dizer nomes para que se saiba de quem se fala. No São Carlos, tal como na política ou nos negócios, qualquer um pode ser

A arma dela está à vista de toda a gente. Uma crónica num jornal que corta como uma guilhotina. 3 ou 4 parágrafos, não precisa de mais para fazê-los tremer. E ela vai fazê-los tremer durante décadas. Uma crónica num jornal é só o começo. O início de anos de combate contra eles. Os homens do poder. Eles que vão enfurecer-se quando ela enfrentar Salazar e esconder comunistas em casa durante o Estado Novo. Eles que depois vão chamá-la de fascista. Que depois da Revolução do 25 de Abril vão tentar impedi-la de falar e escrever. E quando não conseguirem, vão levá-la a tribunal. Centenas de vezes. Vão atacá-la com uma bomba, ou 2, ou 4. Para já, ela é só uma mulher com uma crónica num jornal, que sabe como provocar. Em 1966, só ela tem coragem de dizer e escrever que os ministros de Salazar não são homens feios, são horríveis. E ela sabe que todos leem o que escreve, que lhe chamam profissional de morgue, a mulher que pode enterrar reputações num ápice. A mulher que tem um bisturi no lugar da caneta. É dela que todos têm medo. Ela é Vera Lagoa.

0: Esta é A Grande Provocadora, uma série para ouvir em 5 episódios. Faz parte dos Podcast Plus do Observador. É narrada por mim, José Mata, com banda sonora original de Molinex. Episódio 1. A bisbilhoteira que faz tremer o país. É uma das mulheres mais populares do país e uma das mais cobiçadas. Em maio de 1966, a cantora Simone de Oliveira recebe um convite. Participar na entrega dos prémios Limão e Laranja, uma iniciativa do Diário Popular que distingue as figuras que se destacaram pela positiva e pela negativa durante o ano. Ao restaurante de Tavares começam a chegar os premiados. O radialista Artur Agostinho e as atrizes Laura Alves e Maria Barroso, mulher de Mário Soares. Veio até o ministro das Finanças, Ulisses Cortês. Mas é Simone que atrai todas as atenções. Mais concretamente, os olhos de Simone. Convidado a dizer umas palavras, o ministro das Finanças não resiste. Tenho na minha frente os lindos olhos de Simone de Oliveira. Perdão. Os lindos olhos das senhoras presentes. Quem também está neste almoço é Vera Lagoa, ou a Terrível, como lhe chama o maître do restaurante Tavares. E a Terrível não perdoa. Nos dias seguintes, todos os leitores do Diário Popular vão ficar a saber da queda do ministro por Simone de Oliveira. Vera Lagoa não tem problemas em tratar um membro do governo de Salazar por Maria Alva. E o que o Clube dos Poderosos começa a perceber é que para Vera Lagoa não há intocáveis.
1: A partir desta hora, não morre mais ninguém.
0: Assim que atendem o telefone no Rádio Clube Português, é esta a ordem dada pela voz que surge do outro lado da linha. É a voz da censura. Estamos na madrugada de 25 para 26 de novembro de 1967. Lisboa vive uma das piores cheias de sempre. Vai ser mesmo a maior tragédia na capital desde o terremoto de 1755. Ao fim de 3 dias, os jornais dão conta de 427 mortos. Salazar quer suavizar a dimensão da catástrofe. Ordena que as notícias parem de falar em mortos. Mas no Diário Popular, Vera Lagoa escreve sem medo. E a crónica escapa aos serviços de censura. Elogia a equipa do Rádio Clube Português por ter ajudado a salvar vidas ao contar o que realmente estava a acontecer, sem autorização e arriscando um castigo. Ataca o Senhor do Ponteiro, que apresenta a meteorologia na televisão e que, à hora a que as maiores desgraças ocorriam, prosseguia, imperturbável, a falar de ligeiros aguaceiros. E termina com uma denúncia. Enquanto por todo o país decorrem peditórios para os feridos e para os desalojados, no Rossio começam a ser enfeitadas as árvores de Natal. O dinheiro das luzes deve ir inteiramente para as vítimas das cheias, defende Vera Lagoa.
2: Ela falava de tudo, ela falava da pobreza, ela falava da situação da mulher, ela falava da violência doméstica. Depois, eu acho que ela era muito inteligente a escrever, porque ela conseguia, numa crónica de costumes, fazer críticas ao regime, veladas, que toda a gente percebia que era ao regime, sem ser depois, no fundo, sem sofrer depois as consequências, enfim, que supostamente deveria sofrer. E houve uma curiosidade crescente enorme sobre a própria pessoa.
0: Maria João Câmara é autora do livro Um Diabo de Saias, a biografia de Vera Lagoa. Só naquela noite morreram em Lisboa mais de 700 pessoas e mais de 20 mil casas ficaram destruídas. O regime tentou esconder a verdade sobre a tragédia, mas

0: Três crónicas por semana, com destaque de primeira página no jornal. O título da coluna? Bisbilhotices. Estava criado o fenómeno Vera Lagoa, um pseudónimo para esconder a verdadeira identidade da autora. Para o grande público, a bisbilhoteira é um mistério. Fora do circuito das elites, ninguém sabia quem era a mulher que se escondia atrás de um nome falso e de uma escrita assassina. Mas, no início, havia até quem duvidasse de que a autora das crónicas fosse sequer uma mulher. À medida que os textos vão sendo publicados, as cartas começam a chegar à redação. São às dezenas e vêm de todo o país. Os leitores querem saber quem é, afinal, a cronista secreta do Diário Popular. Começa a bolsa de apostas e há três nomes que ganham força. Candidata número 1, Eugénia Maria, locutora do programa Talismã do Rádio Clube Português. António Torres, leitor do Porto, é um dos que têm a certeza de que é ela. Discutiu a resposta em casa com os pais e os irmãos. E o que não lhe faltam são provas para dar corpo à teoria. Numa entrevista à revista Eva, Vera Lagoa tinha revelado que foi a primeira locutora da RTP. Ora, segundo uma outra revista, a Flama, quem foi a pioneira das locutoras da RTP? Nada menos do que Eugénia Maria. Isso só pode querer dizer que as duas são a mesma pessoa, garante o leitor detetive, que se apresenta como estudante de medicina e bisbilhoteiro por vocação. Sim, admite na carta. Publicamente até falam uma na outra, mas há uma explicação. Isso só pode ser para disfarçar. Candidata número 2. Virgínia Ramos, mulher de Jacinto Ramos, conhecido pelas noites de teatro em direto na RTP. O ator foi elogiado recentemente numa crónica e a leitora e admiradora Maria Clara Silva acha que não foi por acaso. E deixa um último pedido à cornista. Continua a dizer que o rei vai nu quando o vir. Candidata número 3. Agostina Bessa Luís, autora premiada de romances e colaboradora frequente do Diário Popular. A tese é de João Corte Real, que também garante ter provas. Encontrou-as num artigo do jornal. Que artigo? Não diz. Que provas? Também não. Mas tem a certeza de que as bisbilhotices só podem ser escritas pela famosa autora da Sibila. Descobrir a verdadeira Vera Lagoa tornou-se numa missão de interesse nacional. Nem a própria resiste ao jogo, responde aos leitores em notas de rodapé e desmonta todas as teorias. Não é Eugénia Maria quem escreve. Não é Virgínia Ramos. E muito menos Agostina Bessa Luís. Todas as apostas estão erradas. Ninguém faz a mais pequena ideia. Mas o segredo não vai durar para sempre. Vera Lagoa não foi sempre Vera Lagoa, a mulher que agora faz tremer os donos do país. É a necessidade que a leva, num dia de inverno de 1966, a subir a rua Luz Soriano, no bairro Alto. E a bater à porta do administrador do Diário Popular, um homem chamado Francisco Pinto Balsemão. Tinha sido despedida do emprego como secretária da Companhia Nacional de Navegação. E era casada com um jornalista perseguido pelo Estado Novo, que estava impedido de exercer a profissão. Viviam de traduções. Balsemão acha-lhe graça. Percebe que há ali potencial. A ideia dela é escrever uma crónica de costumes sobre os bastidores da alta sociedade e da cultura, que ela conhece bem. Uma crónica como nunca foi feita em Portugal. Mas a mulher que Balsemão tem à frente não se chama Vera Lagoa. Ele acha que o nome verdadeiro não vende, não vai dar resultado. É preciso uma coisa mais curta, mais comercial. E ela sabe quem pode ajudar. Algumas ruas abaixo do Diário Popular, num restaurante na Travessa dos Fiéis de Deus, o almoço está servido. À volta da mesa marcada no Rina, um clássico do bairro Alto, a nova cornista do Diário Popular senta-se com um grupo de amigos. No almoço de hoje são todos jornalistas. Luís de Setal Monteiro, Renato Boaventura e Joaquim Letria discutem em voz alta. É preciso um nome forte para a amiga começar a assinar as crónicas. Joaquim Letria recorda como o último nome acabou por ser o primeiro a nascer.
1: O Lagoa vai pelo vinho, que era a marca do vinho que estava na mesa, e foi por acaso. Mas foi ele, Luís, é que criou isso.
0: Luís de Setal Monteiro inventou o apelido e depois o primeiro nome. Mas esse não foi um acaso.
1: E o Vera pelo adjetivo. Ser verdadeira e ser pela verdade e por aquilo que ela no fundo era. E a maneira como ela fazia aquilo, como criticava a sociedade, no fundo era o que ela fazia. E fazia-o com muita

0: Março de 1966. Nasce Vera Lagoa e nascem as bisbilhotices. A autora é surpreendida pelo título da crónica quando abre o jornal naquele dia. Foi a única coisa que se tinha esquecido de combinar. Não foi ela que escolheu o nome Bisbilhotices para encabeçar os textos que vai passar a escrever. O título desperta-lhe mesmo um ódio profundo. Acha-o básico e redutor. Até porque Vera Lagoa vai fazer muito mais do que simplesmente bisbilhotar. Por exemplo, também escreve obituários. Logo na primeira crónica, revela que se a famosa pintora Estrela Faria recusou o convite para o aniversário de um dos amigos mais próximos, foi porque estava de luto e em sofrimento profundo. Dias antes tinha-lhe morrido o papagaio. Também faz crítica de teatro. Num outro texto, há de escrever que é muito aplaudida a estreia da peça Uma Noite de Verão, no Teatro Vasco Santana, não passou de um espetáculo péssimo, num teatro que vive de subsídios e em que nem os atores se aproveitam. A autora de Bisbilhotices escreve ainda sobre relações e até separações de bens, como o que aconteceu depois da cozinheira Maria de Lourdes Modesto ter casado a cadela Tuxa com o cão Godô, do radialista Igrejas Caio. Do enlace nasceram cachorrinhos, contem mais uma crónica, e revela: sabem o que fez a Lourdes? Não, não acertaram. Não fez hot dogs, mas foi muito feio. Vendeu-os todos e não deu nada ao caeiro. Vera Lagoa escreve sobre tudo o que lhe apetece, até sobre os amigos. Num cocktail na Embaixada de França, não são só as senhoras que escondem bombons nos bolsos que lhe chamam a atenção. É também a aflição de Luís de Setal Monteiro. Esse mesmo, o amigo que lhe inventou o nome, por ter deixado dois dentes postiços dentro de um guardanapo. Ninguém escapa ao ridículo e à humilhação. Os leitores deliram. A correspondência acumula-se. É impossível responder a toda a gente. Mas há uma inconfidência que, ao longo de quase um ano e meio de bisbilhotices, a cronista ainda não cometeu. Quem se esconde, afinal, atrás do pseudónimo Vera Lagoa? Essa revelação não vai acontecer numa festa, numa recepção ou numa vernissage. Vai ser feita onde menos se espera. No último dia de 1967, o Sporting vence o Benfica por 3-1 no estádio José de Alvalade. Mas não é o jogo que desperta a curiosidade dos leitores do Diário Popular. A grande bisbilhotice do Sporting Benfica vem assinada por um jovem fotógrafo chamado Correia dos Santos. A imagem mostra uma mulher de madeixa branca, olhos pintados, anel no dedo mindinho. O futebol faz mais um milagre, escreve o jornal. Pela primeira vez, o grande público fica a saber quem ela é. Vera Lagoa ganha finalmente um rosto. E com um rosto vai ser fácil chegar ao nome. A mulher que aterroriza a elite lisboeta chama-se Maria Armanda Falcão. Num dia, estava desempregada. No outro, já era a mulher mais lida do país. A fama chegou tarde. Tem quase 50 anos quando começa a escrever as crónicas do Diário Popular. No bilhete de identidade, surge como doméstica, apesar de trabalhar desde os 16 anos, quando conseguiu o primeiro emprego como secretária. E doméstica é tudo o que Maria Armanda não era, recorda Carlos Pissarra, o sobrinho neto.
1: Ela não era uma senhora de ficar em casa a cozinhar, percebe? A bordar e a coisa. Ela não cozinhava. No frigorífico ela tinha os batons, os vernizes, e era o que ela punha no frigorífico.
0: Muito em breve, o bilhete de identidade vai servir para muito pouco. Vera vai sobrepor-se a Maria Armanda.
1: Ela era Vera Lagoa para tudo, porque ela chegou ao ponto de que aquele pseudónimo ela assinava cheques e tudo.
0: Carlos Pissarra conviveu de perto com a tia já depois do 25.

0: 5 de Abril, numa época em que as bisbilhotices deram lugar à luta política. Mas no final dos anos 60, são as festas, as inaugurações e os cocktails que lhe dão trabalho. Vera Lagoa é tão temida como venerada. O nome dá-lhe carta branca para entrar onde quiser. E ela quer entrar onde mais ninguém consegue. Na primeira semana de setembro de 1968, um francês, um português e um boliviano transformam Portugal no centro mundial do jet set. Vão chegar ao país as atrizes mais conhecidas de Hollywood, as figuras mais admiradas da realeza europeia, os homens mais ricos do mundo e os playboys mais cobiçados do planeta. A Marina de Cascais não é suficiente para tantos iates de luxo. O aeroporto de Lisboa enche-se de jatos privados. E na Portela, chega mesmo a ser criado um espaço exclusivo para as celebridades que por esses dias vão aterrando no país, para marcarem presença nas festas de que até os jornais internacionais falam. Nessa semana, o Casino Estoril vai ficar aberto pela madrugada dentro. Tal é a concentração de estrelas com dinheiro para gastar. São 3 os acontecimentos de arromba, em 3 dias consecutivos. de setembro, quarta-feira. O primeiro destino dos milionários acabados de chegar a Portugal é a Quinta do Vinagre, em Colares. O casal Schlumberger mandou construir de propósito para a festa um portão novo que dá para a estrada de Sintra. Há 1.400 convidados. Mais de metade não são portugueses. Antes de os receber, os Schlumberger oferecem um jantar para 72 amigos íntimos, como os duques de Windsor ou o rei de Itália. A festa começa às 11 da noite em ponto. Em 2 horas, são arrumados 728 carros. Os donos da casa recebem os convidados no cimo da escadaria que dá acesso ao palácio. Vera Lagoa é pontual. Traz um vestido da Carmen Modas e um casaco de peles emprestado. E 47 gramas de cabelo postiço platinado, arranjado pela Odete, do cabeleireiro Amar. É a própria cronista que diz, faz um vistão. Ao contrário de outras convidadas, a começar pela anfitriã, com um Givenchy azul que aos olhos de Vera Lagoa não a favorece muito. A dona da casa é Maria da Conceição, nascida no Porto, filha de uma alemã e de um português. É casada com Pierre Schlumberger, magnata do petróleo. O baile serve para o casal exibir o resultado de 3 anos de obras sumptuosas na Quinta de Colares. Para a decoração, foram trazidas centenas de flores da Holanda. Num pavilhão, tocam 2 orquestras alternadas. Os empregados vestem azul celeste e a ceia é servida pelo Ritz. Até os militares da GNR, que controlam as entradas, estão vestidos de gala. Nada escapa a Vera Lagoa, a terrível. Chegou há poucos minutos e já reparou que há 3 vestidos roxos iguais. E que Gina Lollobrigida, estrela de cinema italiana e uma das mulheres mais bonitas do mundo, está pirosíssima. Diz que a atriz parece um reclama produtos para o desenvolvimento de certas glândulas. Há de elegê-la ainda como a mais antipática da noite. Tudo porque se recusa a dançar com quem não conhece. Já o prémio de Miss Simpatia vai para outra estrela internacional, a atriz americana Audrey Hepburn. A festa continua pela madrugada. Vera Lagoa só há de chegar a casa pelas 7 da manhã, mas nem por isso vai dormir. Tem de escrever a crónica para o jornal desse mesmo dia. Praticamente nem olha para as notas que tirou. Tem tudo bem fresco na memória. Às 9 da manhã, a crónica está entregue e pronta a sair ao final do dia. Mas Vera Lagoa não tem muito tempo para dormir, tomar um duche e montar uma nova toilette. Às 5 da tarde desse mesmo dia, há outra festa para ir. O convite vinha endereçado à excelentíssima senhora Dona Vera Lagoa, em nome de Maria Alice e Manuel Vinhas. No verso, traz um mapa para a herdade do Zambujal, em Setúbal. Nestes dias, em que Lisboa foi o destino das grandes estrelas internacionais, Manuel Vinhas prometeu uma festa portuguesa, com um pormenor. A ideia foi de Salazar. O presidente do Conselho tinha proibido os ministros de qualquer ida às festas dos milionários estrangeiros. Mas o ditador achou que ficava mal ver tanta gente importante de fora e não haver uma festa à portuguesa. E é através do sogro de Manuel Vinhas, que também é amigo de Salazar, que a festa começa a tornar-se realidade. Estamos a 5 de setembro de 1968. Vera Lagoa apanha boleia para a festa no Maserati de outro dos convidados. Há de escrever mais tarde que se sentiu uma provinciana ao vê-lo carregado nos botõezinhos do carro, moderno e de luxo. Os convidados começam a chegar aos 1.700 hectares da herdade do Zambujal. Lá está de novo Audrey Hepburn a dançar de minissaia, o ator Douglas Fairbanks Jr. e a atriz francesa Capucine, conhecida pelos filmes da Pantera Cor-de-Rosa. Fazem uma parte do caminho a reboque de tratores. Está montado um verdadeiro arraial português, com cavalos e campinos, pauliteiros de Miranda e um rancho folclórico. Há barracas de tiro e farturas e desfila a marcha da mouraria. O menu está nos antípodas das iguarias do Ritz que marcaram o baile interior, na Quinta de Colares. Aqui há sardinhas assadas, croquetes e caldo verde servido em tigelas de barro. E o vinho é de jarro. Gina Lollobrigida também veio à festa, mas está pouco interessada nas danças. A estrela italiana decide fazer telefonemas de uma hora para a Califórnia. E Manuel Vinhas é que há de pagar a conta. Para Vera Lagoa, que não gosta de caviar e nunca bebe champanhe, Manuel Vinhas dá a festa das festas. O êxito é tanto que, passado menos de um ano do Real das Estrelas, o Zambujal vai servir de cenário ao casamento de James Bond, no filme 007, ao serviço de Sua Majestade. Mas na semana dos eventos mais extravagantes que a sociedade portuguesa já viu, o melhor está guardado para o fim. Aquele que ficaria conhecido como o Baile do Século. A 6 de setembro, o milionário boliviano Antenor Patinho dá a terceira festa. A mais grandiosa de todas. A revista Vogue tem um exclusivo internacional do Baile Patinho, em Alcoitão, onde são esperadas 1.500 pessoas. Só há dois jornalistas portugueses na lista de convidados. João Coito, do Diário de Notícias, e, claro, Vera Lagoa. Todos os outros repórteres estão proibidos de entrar. Às 23 horas em ponto de uma noite amena de lua cheia, o banquete do chefe Luís Carolino começa a ser servido no pavilhão árabe, decorado de vermelho e verde, onde todos os convidados têm um lugar sentado. Cascatas de lagostas dominam o centro das mesas. No buffet frio montado no pavilhão da Quinta de Alcoitão, não faltam trutas salmonadas do Rio Minho, filetes de linguado com espargos glacês e uma balutina de galinha au homard. Para a mesa dos doces, estão guardadas 20 especialidades, entre charlotes, sorvetes e Dom Rodrigos. Num vestido Dior, branco e dourado, e colar de diamantes ao pescoço, Beatriz Patinho recebe os empresários Henry Ford II e Paul Getty, o homem mais rico do mundo, e as atrizes Zaza Gabor e Brigitte Bardot. Amália Rodrigues, de vestido vermelho, é a ilustre portuguesa entre os convidados, mas não vai cantar. Quatro orquestras, todas de países diferentes, estão encarregues da música. A festa só acaba de manhã, depois de os convidados tomarem um pequeno almoço à beira da piscina. O baile é um estrondo. quando finalmente se senta para escrever a crónica, por uma vez, Vera Lagoa não consegue ser terrível. As crónicas no Diário Popular são um sucesso tão grande que rapidamente dão origem a um livro. A primeira edição de Besbilhotices esgota em tempo recorde. E os leitores querem mais. Que haja alguém nesta terra de pessoas que usam o rabo entre as pernas que tenha coragem de dizer tantas verdades. Pedem-lhe por carta. Mas Vera Lagoa não tem só admiradores. Junho de 1968. O Teatro Monumental, em Lisboa, prepara-se para a estreia da revista Lisboa é Sempre Mulher. A lotação está esgotada. Desta vez, Vera Lagoa não recebeu convite. Assim que as cortinas se abrem, a atriz Florbela Queiroz, coberta de plumas e rodeada de bailarinas, arranca o primeiro aplauso. Só que o ponto alto do espetáculo é outro. Vem de vestido rendado, casaco de peles e saltos altos. Na cabeça, traz uma peruca com uma madeixa branca. Nicolau Breiner sobe ao palco do Monumental como Fera Lagoa, a cronista do reino que come de borla em todos os restaurantes da cidade. A personagem é um sucesso na bilheteira e na imprensa. Mas há uma pessoa que não lhe acha graça. Quando assiste ao espetáculo e vê finalmente a caricatura, Vera Lagoa fica furiosa. Nos bastidores não tardam a surgir os boatos. Diz-se que Vera Lagoa faz tudo para deitar o número abaixo, ou pelo menos para que sejam cortadas as passagens mais achincalhantes. Fala-se num pedido de indenização a Vasco Morgado, dono do Teatro Monumental. A polémica chega até aos jornais espanhóis, mas a peça vai continuar em cena. Vera Lagoa perdeu. Percebe, pela primeira vez, que não é intocável. Estão os dois em silêncio. Ela sabe o que está a fazer. Sentado numa cadeira, de frente para o espelho, o homem assiste à transformação à medida que ela lhe vai espalhando a tinta negra pelos cabelos brancos. Ainda não tem 30 anos, mas parece mais velho. Conhece de cor os calabouços da pide e a tortura do sono. Foi ter com ela porque vai precisar de fugir. Tenho a certeza de que no segundo esquerdo do número 8 da Praça das Águas Livres, em Lisboa, está em segurança. Já por ali passaram tantos camaradas do partido. Maria Armanda Falcão é a mulher em quem todos confiam, a quem pedem ajuda quando saem da prisão. De repente, o homem é tomado pelo medo. E se o disfarce desaparece com a água? Ela diz-lhe que pode estar descansado. A tinta só sai quando cortar o cabelo. Estamos em 1961. 5 anos antes de Maria Armanda Falcão se transformar em Vera Lagoa, a cronista mais temida do país. Em plena ditadura do Estado Novo, é perigoso ser comunista. E também é perigoso protegê-los. Em cima da cama estão as roupas que ele deve vestir. Puxa para trás a última madeixa do cabelo, agora negro, e levanta-se. Não pode esperar mais. Foi Álvaro Cunhal, o líder do partido, quem deu a ordem. E ele vai cumpri-la. Chegou a hora de passar à clandestinidade. Mas essa é uma história para o próximo episódio. No próximo episódio, as provocações da PIDE são constantes. Os agentes estão em toda a parte, a espiar. Escondem-se na rua para ver quem entra. Tentam passar despercebidos nos andares vizinhos. Num desses dias, Varela Gomes ouve um estrondo no corredor. Corre para a porta a temer o pior. Vê um agente da PIDE tombado no chão. Foi atirado pela escada abaixo por Maria Armanda. 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
1: A Grande Provocadora, episódio número 1, que na próxima semana, na segunda-feira, vai poder voltar a ouvir também aqui na sua rádio este podcast que estreou em 2024 e que conta a história de Vera Lagoa, é narrada pelo ator José Mata, com banda sonora original de Molinex. Ficamos a 10 minutos da 1 da tarde, está com a Rádio Observador. Já a seguir, Amaro passa por aqui com So Much Has Changed. Primeiro, o Somber, Homewrecker. Uma boa tarde, segunda-feira. Boa viagem.

Amaro na Rádio Observador, So Much Has Changed. Estamos a caminho da 1 da tarde, ficamos a 4 minutos. Atualizamos as notícias com o José Rafael Lopes à hora certa. Deixe-se ficar, boa tarde.

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0: Meio-dia 59, esta é a Rádio Observador. Eu sou João Costa e Silva, uma boa tarde de segunda-feira, um bom início de semana. Se estiver de férias, ainda melhor, boas férias. Depois de um fim de semana com temperaturas mais amenas em várias zonas do país, o calor regressa em força esta semana, com máximas de 40 graus em alguns pontos do país, por causa da massa de ar quente vinda de Espanha, que vai fazer disparar as temperaturas. Para amanhã, terça-feira, espera-se, por isso, mais um dia de sol e calor, com céu pouco nublado ou limpo. Quanto às máximas, pode contar com 28 graus em Aveiro. Esta é a máxima, aliás, mais baixa para o dia de amanhã. 31 na cidade do Porto, Faro com 33, Viseu marca 35 de máxima, Lisboa 36, Braga 38, Santarém e Évora são os distritos mais quentes. Amanhã, terça-feira, podem chegar aos 40 graus de máxima. Agora, uma da tarde, vamos atualizar as notícias na Rádio Observador. A edição desta edição da Uma da Tarde é do José Rafael Lopes. O Ministro da Educação garante que todos os alunos que estiveram na primeira fase dos exames nacionais vão poder candidatar-se ao ensino superior já na primeira fase.
1: Fernando Alexandre assegura que estão reunidas todas as condições para que os alunos avancem com o processo e insiste que nenhum aluno vai ser prejudicado no acesso ao ensino superior. Fernando Alexandre sublinha ainda que o regulamento que dita que quem foi à segunda fase só se candidata à segunda fase não deve ser alterado.
2: Um aluno que faça o exame na segunda fase, com muito poucas exceções que estão previstas nos regulamentos, só se pode candidatar à segunda fase. Sempre foi assim, não há razão nenhuma para alterar. Os alunos que foram à primeira fase, todos eles terão condições para concorrer à primeira fase. E esse é que é o direito que tem que ser garantido, e eu volto a reafirmar, os regulamentos têm todas as condições previstas para que nenhum aluno seja prejudicado em resultado da perturbação que existiu. Esse tem sido o nosso foco e esses direitos estão obviamente garantidos.
1: Ainda sobre os casos de reapreciação de prova, o Ministro da Educação fala em 825 pedidos em 290 mil provas que já foram corrigidas.
2: Estamos a falar de 825 em 290 mil. Okay? Não estou a desvalorizar, mas cada um deles, dos 825, já foi analisado, já se identificou a razão da desconformidade, se existia ou não. Pode-se dizer que havia casos em que também não havia, ou seja, os alunos identificaram, mas de facto fizeram confusão. Agora, como nós somamos as respostas, as várias respostas que compõem o exame, cada classificador faz a classificação sem ter a visão global do exame. E o que resulta disso é uma classificação que é mais objetiva.
1: As declarações do Ministro da Educação na Figueira da Foz, aqui um registro da CNN Portugal. Fernando Alexandre sublinha que a prioridade do Executivo foi assegurar que nenhum estudante é prejudicado pelos prazos administrativos. Os alunos têm até ao final da semana para se inscreverem para a fase extraordinária de exames. Esta fase especial vai realizar-se entre 3 e 8 de setembro. Foi a forma encontrada pelo Governo para compensar os atrasos na correção digital das provas e permite aos estudantes que receberam as notas mais tarde repetir os exames com mais tempo de preparação.
0: O secretário-geral do Partido Socialista acusa o Chega, a Iniciativa Liberal e a AD de serem culpados pelo aumento dos preços dos combustíveis.
1: Em causa a proposta do PS, que foi chumbada na Assembleia da República e que previa uma redução do IVA para os combustíveis de 23% para 13%, face ao aumento da gasolina e do gasóleo de hoje, José Luís Carneiro aponta os responsáveis.
3: O Chega, a Iniciativa Liberal e a AD votou contra as propostas que o PS apresentou na Assembleia da República. Portanto, há no país quem é responsável pelo aumento dos custos com os combustíveis e também pelo aumento com os custos de vida. Porque eu volto a lembrar, este aumento que está a acontecer, 9,5 cêntimos por cada litro de gás óleo e mais de 6 cêntimos por cada litro de gasolina, é o resultado do aumento dos impostos decididos pelo governo em relação aos combustíveis.
1: O secretário-geral do PS desafia ainda o primeiro-ministro a desmenti-lo em relação às garantias de redução dos preços dos combustíveis.
3: E este aumento dos impostos sobre os combustíveis significou que o governo, em dois anos, 24 e 25, arrecadou mais 1.048 milhões de euros de receitas. Ou seja, o governo ganha dinheiro com o sacrifício que fazem todos os dias os portugueses para abastecerem as suas viaturas. E aquilo que eu peço é que o governo consiga desmentir se eu estiver a faltar à verdade quando estou a dizer que o Governo decidiu reduzir menos aquilo que estava previsto reduzir para que os impostos ficassem mais com preços mais baixos para os seus consumidores.
1: José Luís Carneiro, em declarações aos jornalistas, junto a um ponto de abastecimento em Paredes, aqui um registro da RTP, o secretário-geral do Partido Socialista, foi de novo questionado sobre as polémicas em torno do ministro da Administração Interna, Luís Neves, mas José Luís Carneiro voltou a remeter-se ao silêncio.
0: E Zé, os lucros da Galp aumentaram 44% no primeiro semestre deste ano.
1: A empresa registou um lucro de 812 milhões de euros no semestre que passou. Em comunicado, a Galp atribui esta subida ao reforço de produção no Brasil e ao aumento do preço do petróleo devido ao conflito no Médio Oriente. Os dados revelados pela companhia mostram uma subida de 99% na produção do petróleo no primeiro semestre do ano e a margem de refinação registou o triplo da que foi registada no ano passado, rende mais de 15 dólares por barril. A Galp destaca ainda uma subida de 70% no investimento destinado à Península Ibérica, onde estão incluídos cerca de 100 milhões de euros na refinaria de Sines.
0: Os trabalhadores despedidos por justa causa não ficam impedidos de aceder à fatura Prestação Social Única, Zé.
1: É o que se pode ler na legislação publicada hoje em Diário da República, que obriga também à revisão do complemento solidário para idosos. A lei não cria ainda a prestação social única, mas dá ao Governo a autorização legislativa para aprovar, num prazo de 120 dias, o diploma que vai estabelecer regime jurídico. A legislação publicada hoje define que um despedimento por justa causa não constitui por si só motivo de exclusão à PSU, a prestação social única. Outra novidade é a fixação de limites patrimoniais para o acesso ao apoio, fixado acima dos 32 mil euros. Segundo a lei publicada hoje, o valor da prestação vai ser definido por decreto-lei e prevê uma atualização progressiva com vista à aproximação ao limiar da pobreza. A Ministra do Trabalho já tinha explicado que a PSU vai ter natureza diferencial e a autorização legislativa esclarece que o montante global deve integrar um valor base, sendo que devem acrescentar-se extras ligados à parentalidade, ao desemprego e ainda uma componente de incentivo ao trabalho, e a lei estabelece também que a PSU fica isenta de IRS.
0: Destaque agora para os incêndios em Espanha e França. Sabe-se que a União Europeia está a disponibilizar mais meios aéreos.
1: São 6 aviões para Espanha, 7 para França. Os incêndios continuam a preocupar as autoridades destes dois países que ativaram o Protocolo Europeu de Proteção Civil em Espanha. O primeiro-ministro espanhol deixou também um alerta sobre a desinformação em torno dos incêndios e promete ajuda na recuperação dos fogos. Sendo que estes incêndios em Madrid estão em fase de estabilização, mas as previsões para o vento, com que podem alcançar os 30 km por hora, podem complicar os trabalhos na extinção do fogo durante o dia de hoje. Nesta altura, Espanha está numa situação de emergência nacional, nas províncias de Madrid e também Ávila e Tudelo. Mais de 90 mil pessoas foram retiradas de casa e há quase 80 mil hectares de área ardida.
0: Em França, cerca de 3 mil portugueses e lusodescendentes foram transferidos para centros de acolhimento devido ao fogo, que ameaça várias regiões perto da cidade francesa de Bordeaux.
1: A informação é dada pelo conselheiro português Felipe Dantas, à agência Lusa. O fogo de grandes proporções obrigou à retirada de 220 mil pessoas, entre as quais estão esses 3 mil portugueses e lusodescendentes que residem, sobretudo, em Le Porres, uma comuna francesa em Gironda. Este incêndio em França já consumiu mais de 42 mil hectares, 240 casas sofreram danos e há mais de 200 mil pessoas que foram retiradas de casa em Gironda. Em Bordeaux, a principal cidade desta região, há menos focos de incêndio ativos, é certo, mas a situação não está controlada. Ainda assim, o porta-voz do governo francês confirma que não está em cima da mesa a possibilidade de uma evacuação geral.
0: 1h07, Zé, vamos ainda dar destaque a outras notícias que marcam esta tarde de segunda-feira.
1: O Irão nega ter pedido a retoma de negociações com os Estados Unidos. A garantia é do porta-voz do Ministério dos Negócios Estrangeiros iraniano, que diz que o Irão se mantém tranquilo perante a ofensiva norte-americana. Citado pela Al Jazeera, o porta-voz do Ministério dos Negócios Estrangeiros diz que os Estados Unidos estão a tentar por tudo escapar a um desastre que eles próprios criaram. As taxas de Euribor desceram hoje a 3, 6 e 12 meses, tendo em conta que nos 6 e 12 meses as taxas tinham subido para máximos desde novembro e setembro de 2024, na última sexta-feira. Com as alterações de hoje, a taxa aos 3 meses passa para 2,4%, a 6 meses está em 2,7% e a de 12 meses está próximo dos 3%. A taxa Euribor a 6 meses passou, no início de 2024, a ser a mais utilizada em Portugal nos créditos de habitação com taxa variável. E o presidente da FIFA diz que o Mundial de 2026 foi um dos melhores de sempre na história da competição. Gianni Infantino diz que a competição conseguiu celebrar o melhor que há na humanidade. O líder da FIFA desvaloriza os incidentes que afetaram a seleção do Irão e o árbitro somali, que, no que toca aos vistos de entrada nos Estados Unidos, desvaloriza também a polémica em torno da suspensão ao avançado norte-americano Falerin Balogun, que foi levantada após intervenção direta de Donald Trump.
0: Jornal da Uma com José Rafael Lopes.
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0: Passam agora 9 minutos da 1 da tarde. Já a seguir vamos falar do mercado de transferências no E o Campeão É.
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0: Vamos ao E o Campeão É. E o Campeão É com destaque para o mercado de transferências, que tem trazido temas bem quentinhos para cima da mesa e que vamos analisar nesta edição de segunda-feira. Hoje contamos com a Mariana Fernandes, com o Gabriel Alves, o Luís Pinto Coelho e também o Pedro Henriques. Eu sou João Costa e Silva, sejam todos muito bem-vindos. A vantagem de estarmos em pleno período de transferências é que a cada minuto surgem novidades, boatos, rumores. Mariana Fernandes, tinha algo preparado para falar contigo, mas é certo que está em todo o lado, nas notícias desportivas, um eventual regresso de Darwin Núñez a Portugal, um jogador que supostamente também tem mercado na Turquia, nomeadamente no Beşiktaş. Que tipo de negócio pode ser este? Até porque não se sabe qual é o clube que pode estar interessado em Darwin Núñez neste momento.
15: Sim. Eu olho para este rumor com alguma estranheza, ou seja, é certo, e antes de ir aqui ao óbvio, mas é certo que Darwin Núñez é um bom jogador.
0: Uhum.
15: Acho que ficou provado com a sua ida para o Liverpool, principalmente pelo valor que tem, que Darwin Núñez atingiu o seu topo, digamos assim, ou aquilo que pode atingir o seu potencial a jogar no Benfica. Ou seja, passou por muitas dificuldades no Liverpool. É certo que nem sempre esteve, ou nem sempre fez parte de equipas que conseguiram ou que tiveram grande sucesso. É certo que jogar na Premier League não é o mesmo que jogar em Portugal. É certo que teve sempre uma concorrência um bocadinho acima da média. Ou seja, há aqui uma data de questões e de outros dados que acabaram por influenciar aquilo que aconteceu com o Darwin em Inglaterra. Agora, eu não consigo ver, e aqui obviamente retirando o Benfica da equação, não acredito que seja para o Benfica que Darwin venha regressar, eu não consigo ver nem no Porto, nem no Sporting, a necessidade, ou pelo menos a intenção, ou o porquê de qualquer uma destas equipas querer um jogador com... as características do Darwin nesta altura. O Sporting nesta altura tem, à partida, três referências ofensivas para aquele lugar, portanto, tem, contando com o Rafael Nel, que eu acho que conta, uhum. o Ioannidis e também o Luís Soares. Vejo no Futebol Clube do Porto, depois da recuperação de Samu, Denis Golinda lá está, só se de facto existir essa necessidade de contratar mais um jogador, mas entretanto também chegou André Silva, portanto não me parece que seja por aí. Existe a possibilidade, e existe sempre a possibilidade, de Sporting Braga, e sabemos que o Sporting Braga pode entrar, obviamente, nestas contas, e entra cada vez mais nestas contas também. Agora, eu não sei quanto é que o Darwin estará disposto a baixar o seu salário. Ele esteve na Arábia Saudita, entretanto tem essa proposta ou esse interesse também na Turquia. Em Portugal não se praticam nem os valores da Arábia Saudita, nem os valores da Turquia, portanto não sei até que ponto ele estará também disponível para baixar o salário dessa maneira. Ora, vejo obviamente este rumor com alguma estranheza e não querendo desde já desvalorizar nem esvaziar quem originou, quem começou por dar esta notícia. Acho que muito dificilmente Darwin pode regressar a Portugal por um ponto de vista puramente financeiro. Ou seja, teria de baixar e muito aquilo que ganha na Arábia Saudita, aquilo que ganhava no Liverpool e aquilo que pode eventualmente ganhar no Besiktas. Portanto, acho muito difícil.
0: Luís Pinto Coelho, tu és parte interessada porque, supostamente, se há um clube português interessado, o Futebol Clube do Porto pode ser um deles. Ouviste aqui também aquilo que dizia a Mariana Fernandes. É impossível no Futebol Clube do Porto?
16: Olá, boa tarde. Não, é impossível, não digo que seja, mas acho muito difícil. Como a Mariana referiu, a questão do salário logo parece-me muito difícil em Portugal, só se o jogador estivesse mesmo disponível para baixar para patamares completamente diferentes do que ele tem agora. Por isso, acredito mais na Turquia realmente do que em Portugal. Não me parece para o Benfica, que acaba de fechar um ponta de lança, não faria muito sentido. Sporting também não me parece. É verdade que o Porto vai contratar um ponta de lança, isso é, eu tenho essa informação.
0: E Denis não pode estar de saída, era o que adiantavas ontem, não foi?
16: Sim, sim, eu penso que acabará por sair até ao final do mercado e o Porto vai contratar um avançado. Mas não me parece que seja um jogador com as características. Eu nem digo, o Darwin, se estiver bem, faz muita diferença em Portugal, até pela explosão e a capacidade física que terá. Mas não me parece um perfil de negócio que o Porto esteja muito, muito interessado, até pela folha salarial. Por isso, se calhar acredito mais que possa mesmo rumar à Turquia. Esta notícia veio do estrangeiro, nem foi em Portugal, que por isso parece-me algo estranho, mas vamos ver.
0: Gabriel Alves, algo a acrescentar sobre este possível rumor e interesse de um clube português em Darwin Núñez?
17: Olha, eu subscrevo o que disse a Mariana, disse o Luís, Odiente. Há por aí muitos Fabrizio, ou candidatos a Fabrizio Romanos, aí para o país. Há aí muitos. Precisam de notoriedade, ou procura lá. Não sei. Fico por aqui.
0: Gabriel, então vamos falar aqui de um dossiê que diz respeito ao Benfica, Andreas Schjelderup, um jogador que já regressou agora ao trabalho também com Auschwitz, estiveram os dois ao serviço da seleção da Noruega. Um jogador que tem muito mercado, fez uma segunda boa metade da época, afirmou-se enquanto titular da seleção da Noruega já nesta fase final do Mundial. Tem hoje também outra confiança. Schjelderup, na tua opinião, quer mais e por isso mesmo está a adiar também esta renovação de contrato com o Benfica?
17: Olha, eu em relação ao Schjelderup, acho que o Schjelderup é o segundo a não querer, portanto, a não responder, portanto, às propostas do Benfica. Não esqueça que António Silva fez exatamente a mesma coisa. Os motivos provavelmente são diversos, são distintos, são outros, mas a verdade é que o Benfica tem que pensar sobre este assunto. Quanto a Schjelderup, como nós sabemos, o ano passado foi do chão ao céu, e naturalmente Schjelderup se cresceu também, independentemente dos valores, portanto, dos treinadores, dos técnicos, das opções de treino. Também tem a ver com ele, o seu brilho, a sua autoestima, a sua capacidade, o seu profissionalismo, têm que estar aqui devidamente incluídos em total. E provavelmente o Schjelderup tem outras ansiedades, tem outros objetivos, tem outra, E a questão é assim, os profissionais têm que ser profissionais até ao fim dos contratos e as entidades patronais têm que ser entidades patronais à altura até aos fins dos contratos. E, portanto, há que haver, certamente, dando que aqui o caso Benfica pretende a continuidade do jogador, obviamente terá que ter uma tipologia de conversa negocial, sociolaboral, e o jogador, obviamente, também, dentro daquilo que são os seus parâmetros, o mesmo tipo de situação. É preciso aqui também lembrar algumas coisas, ou pelo menos uma. É que o Sheldrup não é agenciado por um agente português, não, é agenciado por outro tipo de pessoas. E, obviamente, que não é, obviamente, o agente que lhe diz o que é que ele tem que fazer. Ele próprio também pensa e decide aquilo que ele quer fazer. Dado tudo aquilo que aconteceu em relação ao Campeonato do Mundo, em que ele foi uma figura de proa dentro daquilo que foi a Noruega, uma equipa excelente e que vai defrontar Portugal em breve, a verdade é esta, é que, e dizem grandes treinadores, isto aqui é só estar atento às notícias, grandes treinadores, quando tens um jogador que não está satisfeito, é melhor deixá-lo sair, portanto, é deixá-lo sair. Agora, o Benfica, aquilo que se lê, que quer 40 milhões pelo seu passe, terá que, naturalmente, conversar com o jogador, com o empresário do jogador, porque ter um jogador, por muito profissional que seja, por muito competente, por muito capaz, insatisfeito dentro da organização, naturalmente não é bom para o clube, não é bom para o futebolista.
18: Sabemos que nunca dá bom resultado. Pedro Henriques, a imprensa italiana insistiu nas últimas horas do interesse da Roma, mas também sabe que Sheldrup tem mercado em Inglaterra. Esta proposta de renovação do Benfica já tem aqui contornos de novela? Pedro Henriques.
19: Sim, sim. Bom dia. Estava aqui a abrir o microfone. Eu, a minha resposta é não, porque não vejo novela nenhuma. O Sheldrup tem contrato até 2028. Ponto. É trabalhador do Benfica, ponto. O que se passa é que, para evitar aquela questão que é, já que o Benfica está interessado...
18: Mas um jogador não querer responder a uma proposta de renovação, não. Mesmo tendo contrato, desculpa, não é lá. Sinónimo de...
19: Não.
18: Continua, sim.
19: Se tens contrato até 2028, o que o Benfica está a fazer é aquilo que os clubes normalmente fazem, nunca deixar para o último ano uma eventual renovação, para depois não haver aquela questão a título zero, saídas a zero, etc. E o Benfica o que fez foi, atempadamente, na perspectiva de que o Sheldrup realmente fez uma boa época no Benfica na segunda parte e potenciou claramente com a sua titularidade pela seleção no Mundial o seu valor, e o Benfica até fez essa proposta antes disso, portanto está a tentar que o jogador faça ali uma renovação para que o Benfica ou retire partido desportivamente do jogador ou retire partido financeiramente para não deixar ir para o último ano. Agora, o jogador também sabe, e vamos lá ver uma coisa, isto é um mercado também a funcionar, não tem mal nenhum, o jogador sabe que é do Benfica e vai jogar no Benfica. Há aqui outras propostas, eu não vejo que o jogador esteja de má vontade ou não queira, portanto, haverá aqui interesses, mas a gente ouve falar porque, como diz o Gabriel Alves, há aí muitos Fabrizios pelo meio, mas na prática e na realidade, se há propostas que chegaram ao Benfica, foram zero, reais, concretas. E, portanto, o jogador, também sabendo que havia seleção, o seu empresário também se calhar aconselhou, ou não, ou próprio da cabeça do jogador, dizer, pá, vamos esperar, tenho tempo de responder, tenho contrato de 2 anos, vamos ver o que é que se há propostas, não há, é normal, isso não tem, eu percebo que haja esta coisa de que os clubes gostem, que os jogadores tenham amor à camisola, etc, mas isso é uma utopia neste momento, é que os jogadores se sintam confortáveis no clube, que deem rendimento esportivo e depois, o bom exemplo que o Sporting tem com jogadores como o Trincão, como o Morten Numa, que deram tudo o que tinham, não deixaram de ser profissionais. O Rafa foi um bom exemplo no último ano que teve no Benfica, toda a gente sabia que ele se ia embora e foi a melhor época que ele fez. Portanto, eu acho que as pessoas têm que perceber que os tempos mudaram e neste momento, como diz o Gabriel Alves e muito bem, estamos a falar de empresas, já não estamos a falar só de clubes, então é que os jogadores, quando estão lá, deem o máximo e deem o litro. Eu não vejo aqui nenhuma novela e acho absolutamente normal que o jogador, se calhar, esteja à espera que possa haver outras propostas para depois rumar a outras paragens. Agora, isso acho absolutamente normal, portanto, não vejo aqui nenhuma novela, o Benfica está a tentar, digamos, esticar aquilo que é um contrato com um jogador que eles veem que tem potencial e o jogador também está a olhar para a vida dele. Isso não significa que ele não vá dar o máximo, que não vá fazer uma grande época no Benfica, que não vá sentir o símbolo. Portanto, eu acho que são duas coisas distintas porque o contexto atualmente é diferente.
18: Um jogador que regressa ao trabalho no Benfica, mas com este dossiê ainda pendente, quem, no fundo, parece ter tudo...
16: João, deixa-me só confirmar aqui uma coisa que acabei de receber e posso confirmar, deram uma autorização por parte do Porto mesmo, que o Porto não tem interesse nenhum no Dário, não tem fundamento nenhum, pelo menos para o Porto, uhum. É mentira que possa haver algum interesse do Porto no jogador.
18: Uhum. Então, Mariana Fernandes, sobra só o Benfica ou o Sporting? Bem, veremos do que é que resulta daqui, pode não resultar nada, que é o mais provável, mas como dizia há pouco, se Sheldrup tem aqui o dossiê intermitente no que toca à renovação, Maxi Araújo vai mesmo continuar no Sporting, vai passar a ser um dos jogadores mais bem pagos do Sporting, Mariana, o Sporting que se arriscava aqui a perder grandes traves mestras, se Maxi quisesse realmente sair, perdeu o Yulman, Trincão, pode estar na iminência de sair... teria a época, possivelmente, pelo menos deste início de época, com tanta revolução comprometida, ou nem por isso?
15: Não, porque foi uma revolução, para já não acho que tenha sido uma revolução, acho que foi uma mudança de ciclo, uma mudança de capítulo, foi uma viragem de página consentida, digamos assim, e pretendida por parte do Sporting, ou seja, ficou muito claro, até pelas palavras de Frederico Varandas, depois da final da Taça de Portugal, que algo iria acontecer ao plantel do Sporting, e a partir do momento em que a ideia, ou pelo menos o objetivo de Frederico Varandas foi renovar com o treinador, ficava claro que a evolução na continuidade era com o Rui Borges e não necessariamente com o plantel. E a partir daí, partindo do princípio que a saída obrigatória, digamos assim, ou a crónica anunciada dessa saída era sempre a do Ullmann, as portas estavam não necessariamente escancaradas, obviamente, e era sempre consoante os valores e consoante também a possibilidade que o Sporting tinha para procurar substitutos que não baixassem imenso a qualidade da equipa, mas que as portas estavam entreabertas para a saída de algumas dessas figuras que tinham feito parte do capítulo anterior do Sporting, ou seja, jogadores que eu não digo e obviamente não ponho em causa o profissionalismo de ninguém, mas que provavelmente tinham perdido alguma fome, porque já tinham conquistado tudo no Sporting, ou seja, jogadores que foram campeões, jogadores que ganharam a Taça de Portugal, jogadores que foram bicampeões, que ganharam a dobradinha, e que já era muito difícil, não que fosse impossível, porque com uma equipa como o Sporting é sempre possível motivar, mas onde já era mais difícil motivar esses jogadores. E obviamente estou a falar do Pedro Gonçalves, aqui com as questões físicas também associadas, do Francisco Trincão, o Morita acabou por sair, já se sabia que ia sair, do próprio Diomandé, ou seja...
18: Foi o primeiro a ser resolvido, já se sabia há mais tempo.
15: Há aqui uma data de saídas que o Sporting acabou por permitir e por consentir sem medo dessa tal alegada revolução. Eu acho é que o Maxi nunca esteve dentro desse lote para quem a porta estava entreaberta, ou seja, o Sporting nunca pretendeu e nunca quis e continua sem querer que o Maxi saia, porque o Maxi faz parte do capítulo seguinte, ou seja, tal como o Rui Borges e tal como outros jogadores que lá ficaram, o Maxi ainda faz parte desse lote, desse grupo de jogadores que quer mais e que o Sporting considera que faz parte ainda da próxima temporada e da próxima era e do próximo capítulo do Sporting. E a verdade é que com a saída de todas essas traves mestras, como tu dizias, o Maxi fica como um dos jogadores, não só com maior antiguidade dentro do 11 e dentro do plantel, mas fica como um dos jogadores com maior responsabilidade dentro da equipa também. E essa responsabilidade, obviamente, agora é retribuída, digamos assim, com a tal renovação de contrato e também com o aumento do salário para um dos mais bem pagos do plantel. O Maxi é um jogador importantíssimo para o Sporting, seja a lateral esquerdo, seja a ala, seja a fazer praticamente tudo aquilo que ele faz.
18: Essa polivalência, não é?
15: Sim, tem características que mais nenhum jogador tem, e a verdade é que o Sporting está, e aí sim, aí está a entrar para a temporada de alguma forma comprometido com a questão do lateral esquerdo, ou seja, eu quero acreditar que a grande prioridade do Sporting nesta altura é contratar um lateral esquerdo. Eu não sei se é para lutar automaticamente pela titularidade com o Maxi, mas para impedir que o Maxi tenha de fazer 40, 50, 60 jogos e 90 minutos nesses 40, 50, 60 jogos esta temporada. O Mangas saiu, o Rodrigo Dias está lá, é certo, mas é um jogador que ainda está a dar os primeiros passos enquanto profissional, que ainda é muito verdinho, e é preciso um lateral esquerdo. De facto, o Sporting precisa desse lateral esquerdo. Mas é obviamente uma boa notícia para o Sporting, e acredito que para Rui Borges saber que pode continuar a contar com o Maxi Araújo.
18: É um descanso. Vamos avançar para as notas, já não temos muito mais tempo, tínhamos mais temas aqui, nomeadamente a questão de Andrea Pirlo, que já não vai ser selecionador da Itália, que caiu por terra esse negócio devido à ligação a uma casa de apostas russa, mas Gabriel Alves, temos mesmo de avançar para as notas, o que é que destacas hoje?
17: Olha, eu pergunto, eu tinha aqui essa nota, sim, essa existe, mas existem mais coisas, é preciso ver esta novela do futebol italiano, porque Pirlo não era um nome de unanimidade, e diz-se muita coisa, o próprio Maldini poderá pedir admissão exatamente no lugar que lhe foi conferido ao mesmo endereço, precisamente por isto. E quanto a Pirlo, digo-lhe já, respondeu muito bem, o amor por Itália não depende de um cargo. Olha, Pirlo é que está bem. Depois, quero dar aqui uma nota na minha esqueta, porque vai ajudar Portugal, portanto, para aquilo que é importante na qualificação para o Mundial. Olha, para a qualificação. Muito bom para, na minha esqueta, dou-lhe 16. E quero deixar uma pergunta no ar. O que é feito do assunto Duarte Gomes? Quando notícias dizem que a Polícia Judiciária investiga suspeitas de corrupção com nomeações de árbitros. E pronto, e lembrar que a Federação Portuguesa de Futebol é titular do Estatuto de Utilidade Pública Desportiva, portanto tem benefícios, e à verdade, mas também tem obrigações, e uma delas que é obrigações naquilo que é dar transparência a determinado tipo de situações. E eu pergunto, e onde é que está o IPDJ? Portanto, fica esta pergunta no ar, porque eu acho que este é um assunto muito importante para aquilo que é o futebol português já a seguir. Porque quando começarem os jogos, a perda de pontos e depois os ar... Sim, eu sei, vai haver muitas novelas, mas era preciso que tudo isto fosse muito bem esclarecido para a defesa do futebol e defesa também da arbitragem, naturalmente.
18: Vou-vos pedir que sejam mais rápidos. Peço desculpa. Pedro Henriques.
20: Então, as minhas duas notas vão para o Luke Van Aske, que acabou por ganhar o Estoril Open, portanto já não dá para grandes justificações. Parabéns

0: a mensagem na hora certa. Um 17, um 17 para o Franklin Carvalho, o treinador do Botafogo, o treinador português, que num contexto muito difícil, num clube muito agitado, tem conseguido estabilizar minimamente o clube. Ontem venceu fora o Cruzeiro, aí vai levando o seu trabalho a bom porto para estabilizar um clube bastante grande como é o Botafogo e difícil de trabalhar.
1: Mariana Fernandes, fechamos contigo.
2: Um zero para toda esta questão da arbitragem e também agarrando naquilo que disse o Gabriel, obviamente. Luciano Gonçalves congratulou-se muito na sexta-feira porque o inquérito do Conselho de Justiça da Federação Portuguesa de Futebol tinha sido arquivado e disse, com muito gáudio, que sempre disse que estava inocente. Ora, para o Ministério Público, entretanto, notícia da RTP, o Ministério Público abriu mesmo um inquérito e vai investigar estas suspeitas que hoje aparecem na capa do Público. Não me parece nada que Luciano Gonçalves tenha motivos para festejar.
1: Gabriel Alves, Mariana Fernandes, Pedro Henriques e Luís Pinto Coelho, nesta edição de segunda-feira de O Campeão É, que amanhã está de regresso à mesma hora.
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1: Uma hora e 31 minutos, vamos atualizar as notícias na Rádio Observador, mais uma vez com o José Rafael Lopes. Boa tarde, Zé.
5: Muito boa tarde. O Ministro da Educação garante que todos os alunos que estiveram na primeira fase dos exames nacionais vão poder candidatar-se ao ensino superior também na primeira fase. Fernando Alexandre assegura que estão reunidas todas as condições para que os alunos avancem com o processo. O Ministro insiste que nenhum aluno vai ser prejudicado no acesso ao ensino superior. Fernando Alexandre diz também que qualquer aluno que se tenha candidatado pode alterar a candidatura depois de receber a nota da reapreciação de prova. Sublinha o Ministro que a prioridade do Executivo foi assegurar que nenhum estudante é prejudicado pelos prazos administrativos, sendo que os alunos têm agora até o final da semana para se inscreverem para a fase extraordinária de exames. Vai realizar-se entre 3 e 8 de setembro, foi a forma encontrada pelo Governo para compensar os atrasos na correção digital das provas. O secretário-geral do Partido Socialista acusa o Chega, a Iniciativa Liberal e a AD de serem culpados pelo aumento dos preços dos combustíveis, em causa à proposta do PS que foi chumbada na Assembleia da República, que previa uma redução do IVA para os combustíveis de 23% para 13%. Face ao aumento da gasolina e do gasóleo desta segunda-feira, José Luís Carneiro aponta à direita política como os responsáveis pelo aumento. O secretário-geral do PS desafia ainda Luís Montenegro a desmenti-lo em relação às garantias das reduções do preço dos combustíveis. Os lucros da Galp aumentaram 44% no primeiro semestre deste ano. A empresa faturou 812 milhões de euros em lucro no semestre que passou. Em comunicado, a Galp atribui esta subida ao reforço de produção no Brasil e ao aumento do preço do petróleo. Devido ao conflito no Médio Oriente, os dados revelados pela companhia mostram uma subida de 99% na produção do petróleo no primeiro semestre do ano. Destaque também para os incêndios em Espanha e França. A União Europeia está a disponibilizar mais meios aéreos para combater as chamas. São 6 aviões para a Espanha, 7 para a França. Os incêndios continuam a preocupar as autoridades destes dois países, que ativaram o Protocolo Europeu de Proteção Civil. Em Espanha, os incêndios em Madrid e Ávila continuam ativos, apesar da evolução favorável durante a noite. O país está numa situação de emergência nacional nas províncias de Madrid, mas também Ávila e Tudelo. Em França, o governo alerta que a época de incêndios está longe de terminar. O ministro da Administração Interna assegura que a situação se deve manter complicada nas próximas semanas. Há 3 mil portugueses e lusodescendentes que foram retirados de casa devido ao avanço das chamas.
1: Notícias de regresso às 2, numa altura em que ficamos precisamente a 26 minutos das 2 da tarde.
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1: Uma boa tarde de segunda-feira, bom almoço se for o caso disso. Eu sou o João Costa e Silva. Recordamos agora o episódio desta segunda-feira de A História do Dia, que estreia aqui na rádio sempre um pouco depois das 6:30 da manhã. O Pedro Benevides conversa já a seguir com os jornalistas Rui Pedro Antunes e João Porfírio, que passaram 3 dias a ouvir as famílias dos heróis ucranianos. É o tema da edição desta segunda-feira.
3: Esta é a história do dia da Rádio Observador, o lugar onde a Ucrânia enterra os seus heróis. Este som que está a ouvir são passos a caminhar na gravilha no Campo de Marte. O Campo de Marte é uma área do cemitério de Lishavik, em Lviv, na Ucrânia, onde são sepultados os militares mortos na guerra. Uma área que continua a crescer de dia para dia. E estes passos são os de Magda, que vai visitar a campa do irmão. É com ela que entramos na vida destes homens e mulheres que morreram a lutar pelo país. Há a história da jornalista que tem um tomateiro plantado sobre a campa. Há a da mãe, que ainda espera pela última mensagem do filho. Há a da mulher, que abriu um memorial em honra do marido, que queria derrotar os russos com balas de papel. É destas vidas que vamos falar hoje com os jornalistas do Observador, Rui Pedro Antunes e João Porfírio, que passaram 3 dias no cemitério de Lishavik a ouvir histórias dos heróis do Campo de Marte. Eu sou o Pedro Benevides e esta é a história do dia de segunda-feira, 27 de julho. Olá, Rui Pedro. Olá, João Porfírio.
4: Olá.
5: Olá, Pedro. Olá, Rui.
3: O que é que vocês tinham na ideia quando decidiram fazer este trabalho, que é, no fundo, contar a história de vida destas pessoas que já morreram?
5: Esta ideia surgiu porque nós fomos para a Ucrânia, uma das muitas vezes que voltámos à Ucrânia, e basicamente sentimos necessidade de, em Lviv, que é uma cidade fronteiriça com a Polónia, que tem um dos maiores cemitérios de soldados ucranianos da Ucrânia. E assim que chegámos lá, de facto, a imagem impressionou-nos bastante. Porquê? Porque todas as campas tinham a bandeira da Ucrânia, portanto havia uma mancha azul e amarela muito forte e muito densa, e sentimos necessidade de contar, obviamente que foi impossível contar todas as histórias de todos aqueles soldados que morreram em combate, mas sentimos a necessidade de contar quem eram aquelas pessoas, porquê que elas foram para o exército, o que é que elas faziam antes de ir para o exército. E focámos-nos muito também naquilo que faziam antes, porque muitas das pessoas que foram chamadas para o exército tinham vidas como as nossas, completamente normais, e que nada previa que um dia iriam receber uma chamada ou uma carta em casa em que eram obrigados a apresentarem-se às Forças Armadas Ucranianas. Uhum. E foi exatamente isso que queríamos contar.
3: Rui Pedro, o João falava, usou aqui uma expressão que era impossível contar a vida de todas aquelas pessoas que ali estavam. Descreve-nos lá exatamente o que é este Campo de Marte e de que forma é que esse Campo de Marte foi mudando desde 2022.
4: O Campo de Marte, na verdade, está junto ao cemitério de Lishavik, que é um cemitério, onde, o maior cemitério de Lviv, onde tem as pessoas que, na verdade, que são civis, não é um cemitério civil, e tinha uma parte já de memorial a militares e soldados
3: que
4: em geral.
3: Era até uma coisa russa, não é?
4: Sim,
3: inicialmente, soviética.
4: Este campo em específico tinha tinha também vários corpos enterrados de soldados soviéticos que tinham sido mortos no passado. Uhum. Isso foi retirado, foram retirados e exumados esses corpos para outro local, e também um memorial que lá existia, que até tinha o símbolo da União Soviética, também foi sendo retirado num processo de desrussificação, uhum, da Ucrânia, que acontece desde 2014, e portanto esse processo foi sendo feito. O cemitério tem uma particularidade, é que em 2022 era uma pequena fila, e contavam-se quase pelos dedos as primeiras campas, e foi crescendo de uma maneira que hoje é um campo absolutamente... do ponto, o João já descreveu um bocadinho o impacto visual, mas são centenas de pessoas que estão ali, e aqui só estão mesmo aquelas que são mortas em combate, que é uma condição para estar neste cemitério.
3: Naquela zona, sim.
4: Que isto fica praticamente fora do cemitério, este tal campo de Marte, onde estão estes soldados.
3: Quem ler a história no Observador vai ver um artigo multimédia, em que há vídeo, há texto, é a possibilidade de fazermos scroll, de vermos o mapa, vermos a evolução. Vocês já tinham isto pensado? O que é que queriam ter feito? O que é que não conseguiram fazer?
4: Há uma coisa que funciona muito bem do ponto de vista jornalístico, que é, por exemplo, quando se escolhe um prédio que foi atacado e contar a história de um prédio, ou que se escolhe uma aldeia, como foi o caso da reportagem que o João Porfírio também venceu o Prémio Gabo em Andrífica, porque era a história das várias casas e das famílias que ali estavam. Uhum. Nós, em Lviv, e havendo lá este destaque, que é longe da linha da frente, mas temos que nos lembrar que com os drones tudo é linha da frente, porque, uhum, nós ouvimos sirenes lá. Depois de sairmos locais por onde passámos, já foram atacados com os Shelbur Shahed, os drones iranianos, e outro tipo de artilharia. E, portanto, havia um bocadinho esta ideia de contar histórias de pessoas, que é sempre uma história dupla, porque há sempre um familiar, ou é que era a mulher, ou a irmã, ou as mães, que contam a história. Portanto, é sempre uma história dupla, porque é do relacionamento do familiar com quem falamos, e também contamos a história de vida daquela pessoa que está ali.
3: E do impacto que ela deixou, não é?
4: E antes de passar a bola ao Porfírio, vou só aqui contar uma história, que é, nós queríamos muito, e até porque o João tem essa capacidade de visualizar logo o ponto de vista da imagem, de ter um drone, porque o impacto da dimensão que seria ter um drone neste...
3: Um drone para fazer imagem.
4: Para fazer imagem aérea, porque de facto era muito mais impactante. E há uma história engraçada, porque nós passámos os dias todos que tivemos em Lviv a tentar lutar para levantar o drone. E a altura em que tivemos mais próximos foi com a ajuda do vice-presidente da Câmara de Lviv, conseguimos chegar ao contacto do comando militar da região de Lviv, que chegou a autorizar-nos, depois recuou na decisão porque nós não conseguimos ser rápidos, e durante uns minutos levantar o drone, mas nós estávamos no trabalho, no funeral, e o que é curioso é que eles iam suspender as antiaéreas durante um minuto, que era só o que nós precisávamos, uhum, para levantar o drone, para nós conseguirmos levantar o drone e filmar todo o campo. Não conseguimos, tivemos que optar por outra alternativa, mas ficou essa questão de que tivemos bem próximo, depois desaconselharam-nos completamente, mas as fotografias do João Porfírio e os vídeos que foram feitos dão bem para perceber exatamente a dimensão do que é que estamos a falar.
3: João, nestes vídeos, uma das coisas que é mais impressionante é um momento em que se ouvem muitas mulheres a fazer ali uma espécie de cantoria, a cantar, não se percebe bem o quê. Aquilo, que momento é que representa esse som?
5: Nós assistimos a um funeral desde o seu início, portanto acompanhámos toda a família, toda a cerimónia desde a igreja do centro da cidade de Lviv, o percurso até ao cemitério e até ao momento em que aquele homem foi sepultado, e esse som dessas mulheres a cantar, a orar, é exatamente isso, é um som que arrepia, porque nós não percebemos ucraniano, claro, tínhamos o tradutor ao nosso lado e provavelmente grande parte das pessoas que vão ler, ver e ouvir o nosso artigo não percebe o ucraniano, mas como tu dizias e bem, é um som muito característico e um som que arrepia, porque tudo à volta está em silêncio e há um conjunto de mulheres que está com lágrimas nos olhos, a chorar copiosamente pela morte daquele homem.
3: Nas histórias que vocês foram conhecendo, até algumas ligações a Portugal, pessoas que fizeram parte da vida aqui e outras que até deixaram um pedido especial.
4: Há uma mãe de uns gêmeos que trabalhou em Portugal e que de repente quando conversamos ela diz Montijo e depois tinha trabalhado cá, que era uma altura em que se tinha separado dos filhos, e a segunda altura em que se separou, em que teve muito tempo sem os ver, foi na guerra. Isso foi logo uma primeira ligação que encontramos, porque ela na verdade lembrava-se de ter trabalhado aqui. A segunda foi uma senhora que nós abordámos com o marido, e ela pediu depois para lembrou-se de Fátima e da Nossa Senhora de Fátima, e pediu que queimássemos uma vela pelo filho e que rezássemos pelo filho na próxima vez que fôssemos a Fátima.
3: E algum de vocês cumpriu essa promessa?
4: Não queria estar a pessoalizar muito, mas efetivamente no início do ano eu estive próximo de Fátima e aproveitei para cumprir essa promessa, que eu acho que pode até levar-nos aqui um bocadinho aos limites do que é o jornalismo e na maneira como isso, obviamente não influenciou nada, de forma nenhuma, a maneira como contamos a história. Aliás, há muitos caminhos para esta história, que não é só a glorificação da Ucrânia. Uhum. Há quase que aqui uma espécie de contraditório quando, por exemplo, algumas das personagens com quem falamos eram uns autênticos defensores de a educação para a ucranização, se me permites esta expressão, e também de uma forma quase tão, eu vou utilizar a expressão sabendo que eu estou a usar, fanática, como os russos fazem desse ponto de vista.
3: Portanto, de um extremo ao outro. Estás a falar em particular de um poeta, não é?
4: Sim, exato, o Yuri Dadak. Mas, e não só isso, Pedro, o João há bocado quase que foi lá, que é a tal bandeira preta e vermelha da Ucrânia, que é muitas vezes, que estava em todas, praticamente todas as campas, que é uma bandeira do Banderas, do Exército de Insurreição da Ucrânia, que muitas vezes é utilizada até pela extrema-direita ucraniana. Ou seja, tudo isso na peça, de uma forma equilibrada, sem ser escrito de uma forma da propaganda russa ou da propaganda ucraniana, nós fazemos questão de... Nós somos jornalistas, não estamos ali a favor da Ucrânia ou a favor da Rússia. Estamos simplesmente a ouvir histórias de pessoas que, obviamente, que acabam por nos chocar, mas...
3: João, há uma história particularmente curiosa, porque envolve uma mulher que foi para a linha da frente. Ela chama-se Irina e era jornalista como nós.
5: O que mais nos impressionou nessa história foi as memórias físicas que a mãe desta jornalista, a Irina, tinha consigo. Esta mãe tinha uma carta para ser lida depois de morrer. E eu queria só rapidamente ler o início, e começa assim: Olá, desculpa, mas não gosto que estejas triste, mas o tempo vai passar e essa mágoa vai se dissipar, e tens que seguir com a tua vida. Não percas o teu tempo a sofrer, segue em frente. Toda a carta é um discurso à vida, ou seja, é um valoriza a tua vida, valoriza enquanto estás vivo. Eu que já não estou cá, e agora que estás a ler esta carta que escrevi enquanto estava viva, faz um favor, que é aproveita a vida. E portanto isto marcou-nos muito, a mim e ao Rui, porque foi logo das primeiras histórias com que nos cruzámos, e foi logo ali um balde de água fria, porque obviamente que eu e o Rui não foi a primeira vez que fomos à Ucrânia, já ouvimos muitas vezes histórias, infelizmente, de perda, de morte, de destruição, mas ler e ouvir, na verdade, nós tivemos acesso a esta carta porque ouvimos a mãe a ler-nos esta carta.
4: Uma história curiosa é que existe um tomateiro que já deu frutos nesta campa, porque ela deu uma entrevista, sendo já era uma figura pública, influencer, e deu uma entrevista a perguntar-lhe o que é que ela queria fazer no futuro. E ela disse que queria ter filhos, uma casa e um tomateiro. Ela não cumpriu nenhuma dessas três, porque a guerra impediu-a de continuar a viver, mas os amigos plantaram um tomateiro. que os tomates caem e voltam a ser absorvidos pela terra, uma vez que aquilo não tem nada onde ela está. E portanto, na verdade, é uma capa diferente de todas as outras que existem no campo de Marte.
3: A Irina, a jornalista Irina, é uma das histórias contadas neste artigo. Irina, que escreveu uma carta ao som de Dream On, dos Aerosmith, que é de resto o som que estamos já a ouvir. Rui Pedro, João Porfírio, obrigado.
4: Obrigado, Pedro.
5: Obrigado.
3: Esta foi a história do dia. A sonoplastia é do Tomás Ferreira, a música do genérico é do João Ribeiro, a que estão a ouvir agora é dos Aerosmith. Eu sou o Pedro Benevides. Até amanhã.

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1: Agora há 8 minutos das 2, já a seguir, tratar da saúde. O destaque deste episódio de segunda-feira vai para o Dia dos Avós, que se celebrou este domingo.
0: Em que se celebra o Dia Mundial dos Avós, queremos falar da saúde dos mais velhos e quase sempre, quando falamos da saúde dos mais velhos, pensamos em medicamentos, análises, tensão arterial ou colesterol, mas há um fator de risco silencioso de que se fala muito pouco, que é a solidão. Doutora Vanessa, bom dia. A solidão pode mesmo afetar a saúde física dos nossos avós?
2: Pode e muito. A solidão não é apenas uma questão emocional, é também um fator de risco para a saúde física e até cognitiva. Quando uma pessoa vive isolada, tende a mexer-se menos, a alimentar-se pior, a dormir pior e até a aderir menos aos tratamentos. Além disso, o isolamento social associa-se aqui a um maior risco de depressão, declínio cognitivo, doenças cardiovasculares e até perda de autonomia. Ou seja, a solidão pode acelerar efetivamente o próprio envelhecimento.
0: E como é que esse isolamento se traduz no nosso corpo?
2: Traduz-se de várias formas. Pode aumentar, por um lado, o stress crónico, contribuir para pior controle da tensão arterial, da diabetes, reduzir a motivação para a atividade física e até aumentar o risco de quedas e de fragilidade. E há outro ponto importante. Muitas vezes, quando há menos contacto social, os sinais de alerta passam também despercebidos. Uma perda de peso, uma falha de memória, uma alteração de humor ou uma queda podem demorar mais tempo a ser identificados.
0: E o cérebro também sofre com a solidão?
2: Sofre. Aqui o nosso cérebro precisa de estímulo, não é? Como já falamos, de rotinas, de conversa, de movimentos e até de relação. A interação social é uma forma poderosa de estimulação cognitiva. Conversar, sair de casa, participar em atividades, cuidar dos netos, aprender algo novo ou manter uma rotina social ajuda a preservar a chamada reserva cognitiva. O isolamento faz aqui o contrário, reduz estímulos e pode favorecer o declínio cognitivo.
0: Então vamos olhar para o papel da família e do médico, doutora.
2: Aqui a família é algo fundamental, não é? Porque pode estar atenta a mudanças muito subtis. Menos vontade de sair, a perda de apetite, aquele esquecimento de medicação, uma tristeza que se mantém ou até um menor cuidado pessoal. E o médico, nas consultas de rotina, deve perguntar não só pela atenção, não é? Pelas análises, mas é também aqui nossa responsabilidade verificar aqui a rede de suporte social, perceber a autonomia, perceber se há quedas, o sono, o humor e até também avaliar a memória. Porque envelhecer bem não é apenas controlar doenças crónicas, é manter a função, independência e a ligação aos outros.
0: Ou seja, doutora, muito resumidamente, o envelhecimento ativo também passa por combater a solidão.
2: Sem dúvida alguma. Caminhar regularmente, participar em atividades comunitárias, por exemplo, manter contacto com a família, com os amigos, estimular o cérebro e ter objetivos no dia-a-dia são medidas tão importantes como muitos tratamentos que utilizamos. O melhor plano de saúde para um idoso não cabe apenas numa receita. Também passa por presença, rotina, movimento e até pertença.
0: Ou seja, no mês em que se celebra o Dia Mundial dos Avós, talvez o melhor presente seja mesmo a presença. Estar, aparecer, fazer uma visita, não é?
2: Com toda a certeza, Maria João. A solidão é silenciosa, mas tem um impacto muito, muito significativo na saúde. E muitas vezes uma chamada, uma visita, um passeio ou até uma refeição em família podem ser muito mais importantes do que aquilo que imaginamos. Cuidar dos avós não é apenas garantir que tomam a medicação, é garantir, sem dúvida, que continuamos ligados à vida.
0: Tratar da saúde, @observador.pt, para onde pode enviar as suas dúvidas. Se preferir, também nos pode enviar o seu áudio por WhatsApp 910024185. Doutora Vanessa Mendes, obrigada.
2: Obrigada.
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1: Ficamos a 4 minutos das 2, daqui a pouco há notícias com o José Rafael Lopes e na próxima hora vamos recordar o Em 40 Minutos deste domingo com a atriz Teresa Tavares, uma entrevista para ouvir ao longo das 2.
0: Quem fala?
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0: 1h58. Um bom início de semana, uma boa tarde de segunda-feira com a Rádio Observador. Eu sou o João Costa e Silva, consigo até bem perto das 5, antes da tarde política. Ao longo desta tarde vamos conhecer também alguns dos destaques que vai poder ouvir na edição desta segunda-feira. Temos também quente e frio, logo depois do Jornal das 4. A Filomena Martins vai nos trazer os destaques de uma semana que vai ser bem quente, com máximas de 40 graus em vários pontos do país. Para já, amanhã, terça-feira, espera-se também um dia de sol e calor, céu pouco nublado ou limpo, com a máxima mais baixa a registar-se no distrito de Aveiro, 28 graus, a partir daqui tudo acima dos 30, 31 na cidade do Porto, Faro 33, Viseu marca 35 de máxima, Lisboa chega aos 36, Braga 38 e Santarém e Évora são os distritos mais quentes. Amanhã, terça-feira, podem chegar aos 40 graus de máxima. Numa altura em que estamos a poucos segundos das notícias, às duas, com o José Rafael Lopes. Zé, boa tarde. Vamos aos destaques que vamos desenvolver já a seguir.
1: Muito boa tarde. Vamos escutar o Ministro da Educação, que insiste que nenhum aluno vai ser prejudicado no acesso ao ensino superior, Fernando Alexandre. Escutamos Fernando Alexandre numa altura em que os alunos têm até ao fim de semana para se inscreverem na fase extraordinária de exames. Vamos também ouvir José Luís Carneiro, que diz que os partidos da direita são os responsáveis pelo aumento do preço dos combustíveis. Neste jornal escutamos as críticas do líder do PS num dia em que o gasóleo e a gasolina voltaram a subir e que os lucros da Galp aumentaram 44% no primeiro semestre. A empresa explica a subida com o reforço da produção e o aumento do preço do petróleo.
0: Jornal das Duas, a edição é do José Rafael Lopes. O Ministro da Educação diz que o número de pedidos de revisão de notas está controlado e abaixo do que eram esperados.
1: O Ministro da Educação fala em 825 pedidos, num universo de 290 mil notas que foram corrigidas, e ressalva que há muitos casos em que não se verificaram grandes alterações.
2: Estamos a falar de 825 em 290 mil. Ok, não estou a desvalorizar, mas cada um deles, dos 825, já foi analisado, já se identificou a razão da desconformidade, se existia ou não. Pode-se dizer que havia casos em que também não havia, ou seja, os alunos identificaram, mas de facto fizeram confusão. Agora, como nós somamos as respostas, as várias respostas que compõem um exame, cada classificador faz a classificação sem ter a visão global do exame. E o que resulta disso é uma classificação que é mais objetiva.
1: Fernando Alexandre garante que todos os alunos que estiveram na primeira fase dos exames nacionais vão poder candidatar-se ao ensino superior já na primeira fase e sublinha que o calendário, o regulamento que dita quem foi à segunda fase só se candidata à segunda fase, não deve ser alterado.
2: Um aluno que faça o exame na segunda fase, com muito poucas exceções que estão previstas nos regulamentos, só se pode candidatar à segunda fase. Sempre foi assim, não há razão nenhuma para alterar. Os alunos que foram à primeira fase, todos eles terão condições para concorrer à primeira fase. E esse é que é o direito que tem que ser garantido, e eu volto a reafirmar, os regulamentos têm todas as condições previstas para que nenhum aluno seja prejudicado em resultado da perturbação que existiu. Esse tem sido o nosso foco e esses direitos estão obviamente garantidos.
1: As palavras do Ministro da Educação, na Figueira da Foz, aqui um registro da CNN Portugal, Fernando Alexandre sublinha que a prioridade do Executivo foi assegurar que nenhum estudante é prejudicado pelos pares administrativos. Os alunos têm até ao final da semana para se inscreverem para a fase extraordinária de exames. Esta fase especial realiza-se entre 3 e 8 de setembro. Foi a forma encontrada pelo Executivo para compensar os atrasos na correção digital das provas.
0: O secretário-geral do PS acusa o Chega, a Iniciativa Liberal e a AD de serem culpados pelo aumento dos preços dos combustíveis.
1: Em causa a proposta do PS, que foi chumbada na Assembleia da República e que previa uma redução do IVA para os combustíveis de 23% para 13%. Face ao aumento da gasolina e do gasóleo do dia de hoje, José Luís Carneiro não tem dúvidas e aponta aos responsáveis.
3: O Chega, a Iniciativa Liberal e a AD votou contra as propostas que o PS apresentou na Assembleia da República. Portanto, há no país quem é responsável pelo aumento dos custos com os combustíveis e também pelo aumento com os custos de vida. Porque eu volto a lembrar, este aumento que está a acontecer, 9,5 cêntimos por cada litro de gás óleo e mais de 6 cêntimos por cada litro de gasolina, é o resultado do aumento dos impostos decididos pelo governo em relação aos combustíveis.
1: O secretário-geral do PS desafia ainda Luís Montenegro a desmenti-lo em relação a estas garantias.
3: E este aumento dos impostos sobre os combustíveis significou que o Governo, em dois anos, 24 e 25, arrecadou mais 1.048 milhões de euros de receitas. Ou seja, o Governo ganha dinheiro com o sacrifício que fazem todos os dias os portugueses para abastecerem as suas viaturas. E aquilo que eu peço é que o Governo consiga desmentir se eu estiver a faltar à verdade quando estou a dizer que o Governo decidiu reduzir menos aquilo que estava previsto reduzir para que os impostos ficassem mais com preços mais baixos para os seus consumidores.
1: José Luís Carneiro em declarações aos jornalistas junto a um posto de abastecimento em Paredes, aqui um registro da RTP. O secretário-geral do Partido Socialista foi de novo questionado sobre as polémicas em torno do ministro da Administração Interna. José Luís Carneiro voltou a remeter-se ao silêncio.
0: Os lucros da Galp aumentaram 44% no primeiro semestre deste ano.
1: A empresa registou um lucro de 812 milhões de euros no semestre que passou. Em comunicado, a Galp atribui esta subida ao reforço de produção no Brasil e ao aumento do preço do petróleo devido ao conflito no Médio Oriente. Os dados revelados pela companhia mostram uma subida de 99% na produção do petróleo no primeiro semestre do ano. E diz também a Galp que a margem de refinação registou o triplo da registada no ano passado. O valor está em 15 dólares por barril. A Galp destaca também uma subida de 70% no investimento destinado à Península Ibérica, onde estão incluídos cerca de 100 milhões de euros na refinaria de Sines.
0: Isso é, os trabalhadores despedidos por justa causa não ficam impedidos de aceder à futura prestação social única.
1: É o que se pode ler na legislação publicada hoje em Diário da República, que obriga também à revisão do complemento solidário para idosos. A lei não cria ainda a prestação social única, mas dá ao Governo a autorização legislativa para aprovar o diploma que vai estabelecer o regime jurídico. O Governo tem 120 dias para o fazer. A legislação publicada hoje define, entre outras normas, que um despedimento por justa causa não constitui por si só motivo de exclusão do acesso à PSU. Outra novidade é a fixação de limites patrimoniais para o acesso ao apoio, fixado acima dos 32 mil euros. Segundo a lei, aprovada, publicada hoje, o valor da prestação vai ser definido por decreto-lei e prevê uma atualização progressiva com vista à aproximação ao limiar da pobreza. A Ministra do Trabalho já tinha explicado que a PSU vai ter natureza diferencial e a autorização legislativa esclarece que o montante deve integrar um valor base. Diz também que a PSU fica isenta de IRS.
0: As reservas médias de água em Almada estão atualmente nos 78%, o que levou a Câmara e os serviços municipalizados de água e saneamento a anunciar o alívio gradual de algumas das medidas extraordinárias que foram implementadas nas últimas semanas.
1: Em causa, as falhas no abastecimento de água no concelho de Almada, especialmente na zona da Costa da Capariga, que levaram a cortes do abastecimento em determinadas zonas durante este mês de julho. Agora, num comunicado conjunto, os serviços municipalizados de água e saneamento e a Câmara de Almada dizem que a média de reserva total nos reservatórios do concelho chegou aos 78%. Assim, numa primeira fase, os cortes programados no abastecimento de água em Almada deixam de acontecer aos fins de semana e, durante a semana, a duração das interrupções vai ser reduzida a apenas 3 horas. Antes, a água era cortada entre as 10 da noite e as 6 da manhã. Agora, o corte só começa à 1 da manhã.
0: Destaque agora para os incêndios em Espanha e França. A União Europeia está a disponibilizar mais meios aéreos para combater as chamas.
1: São 6 aviões para a Espanha, 7 para a França. Os incêndios continuam a preocupar as autoridades destes dois países que ativaram o Protocolo Europeu de Proteção Civil. Em Espanha, o incêndio em Madrid e Ávila continua ativo, apesar da evolução favorável durante a noite. O primeiro-ministro espanhol está de visita a um dos locais afetados. Pedro Sánchez alerta as pessoas sobre a desinformação em torno dos incêndios e promete ajuda na recuperação.
4: Os cidadãos e cidadãs, em momentos de zozobra, de angústia, o que necessitam é informação veraz.
5: Os cidadãos nestes momentos precisam de informação real. Há muita desinformação nas redes sociais e, portanto, agradeço aos meios de comunicação porque estamos a ver muitos rumores e desinformação. Claro que podem existir incêndios provocados. Vamos ver o que dizem as investigações. Mas, em todo o caso, o que é certo é que a emergência climática, este aumento sistemático das temperaturas, o que está a causar é um aumento exponencial da expansão e do nível dos incêndios que estamos a sofrer.
4: Das temperaturas, o que estão a fazer é elevar de maneira exponencial a expansão e o nível dos incêndios que estamos sofrendo.
1: O primeiro-ministro espanhol anuncia ainda que o governo vai suportar os custos da recuperação das áreas afetadas e afirma que é preciso preparação para incidentes futuros. Nesta altura, Madrid está em situação de emergência nacional. Mais de 90 mil pessoas foram retiradas de casa e há quase 80 mil hectares de área ardida.
0: Entretanto, em França, o governo alerta que a época de incêndios está longe de terminar.
1: O ministro da Administração Interna diz que a situação se deve manter muito complicada nas próximas semanas. A informação é dada pelo jornal Le Monde. 240 casas sofreram danos, mais de 200 mil pessoas foram retiradas de casa em Gironda, sendo que há 3 mil portugueses e luso-descendentes neste lote. Em Bordeaux, a principal cidade desta região, há menos focos de incêndios ativos, mas a situação não está controlada ainda.
0: 2:08 a esta hora, Zé. Que outras notícias estão a marcar a atualidade?
1: A Polícia Judiciária recebeu uma participação com suspeitas de corrupção e tráfico de influências na nomeação dos árbitros para jogos de futebol da Primeira Liga por parte do Conselho de Arbitragem da Federação Portuguesa de Futebol. De acordo com o Jornal Público, a queixa inclui um documento com 20 páginas que reúne mensagens do WhatsApp, capturas de ecrã, chamadas telefónicas, vídeos e relatos de reuniões na cidade do futebol. Os acontecimentos terão acontecido entre abril e junho deste ano, na reta final da temporada 2025-2026. A participação foca-se na forma como algumas nomeações de árbitros para os jogos da Primeira Liga terão sido conhecidas antes de serem divulgadas oficialmente. Os sistemas de defesa aérea da Arábia Saudita destruíram vários drones provenientes do Iraque que estavam apontados a instalações petrolíferas na região leste do país. A informação é dada pelo ministro da Defesa saudita em comunicado citado pela Al Jazeera. Riad acusa milícias armadas alinhadas com o Irão de estarem a lançar estas aeronaves não tripuladas. E o presidente russo assegurou hoje, durante uma reunião com os deputados da Duma, que a Rússia vai alcançar todos os objetivos na Ucrânia. Vladimir Putin insiste que o país é capaz de repelir todas as medidas hostis da Ucrânia e acusa Vladimir Putin, os países ocidentais e Kiev de estarem a mudar de tática perante as dificuldades no terreno. Diz também o presidente russo que as sanções aplicadas ao país estão a ser inúteis.
0: É o ponto final neste Jornal das Duas.
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0: O José Rafael Lopes regressa às 14h30 para a síntese de notícias. Até lá e até bem perto dessa hora. Ficamos com o Ei 40 Minutos deste domingo com a atriz Teresa Tavares. Pisou um palco pela primeira vez com 13 anos e desde aí nunca mais parou. Seguiu-se uma carreira no teatro, na televisão e no cinema. E vamos conhecer a sua história de vida já a seguir no Em 40 Minutos.
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0: Diz-se frequentemente que quem descobre a vocação muito cedo resolve metade da vida. Aos 13 anos, no sossego do Ribatejo, era uma miúda que carregava o peso de uma insegurança profunda. Procurava um lugar onde pudesse ser, sem ter que se justificar. Encontrou o teatro. O palco foi o primeiro território de segurança. Tem a mania da inquietação crónica, tem a teimosia de quem recusa o caminho mais óbvio. No auge do mediatismo, decidiu fazer as malas e voar para Los Angeles e Londres, escolhendo voltar a ser rigorosamente ninguém em salas de ensaio frias, só para aprender a moldar a sua arte de uma forma mais honesta. Quem trabalha com ela reconhece o rigor, a densidade intelectual de quem lê os clássicos com a mesma fome como quem devora a vida. Hoje, mãe, e com uma carreira construída sob o signo da mais absoluta liberdade, ela continua a ser a mesma miúda rebelde que não se cala perante a injustiça, que recusa que o mercado lhe dite uma data de validade e que usa a palavra como uma arma de empatia e ativismo. Teresa Tavares, em 40 minutos, bem-vinda aqui
1: obrigada.
0: À Rádio Observador.
1: Fiquei obrigada por esta introdução.
0: A menina rebelde continua lá? A do Ribatejo?
1: Sim.
0: Ou já conhece outras facetas? Outras vertentes, não é? Ao longo da vida, não é? Vamos crescendo todos.
1: Sim, absolutamente. E claro que conheço outras coisas. Agora, até porque a rebeldia se transforma, mas está completamente lá. Eu diria que é dos meus traços mais... Uma espécie de obstinação.
0: Crónica.
1: Sim,
0: eu fiz claro. Questão de usar essa palavra aqui na introdução.
1: Sim,
0: até porque descrever-te desta forma e pensar que és uma mulher assim, desta forma, alguém que precisa da inquietação, que precisa também de um certo refúgio para se manter honesta, é um exercício diário ou não?
1: É, absolutamente. A liberdade, que é para mim o valor fundamental, é um exercício diário. Não é só uma coisa que possamos dar por adquirida, como todos sabemos, e agora temos de pensar nisso com bastante cuidado e bastante atenção, por causa das circunstâncias do mundo, mas acima de tudo é um exercício diário.
0: Uhum.
1: Esta coisa de eu sou livre, eu tenho uma palavra, mas então o que é que eu posso fazer com essa palavra? O que é que eu posso fazer com as minhas atitudes? Porque depois também não é só o que tu dizes, é o que tu fazes. É diário.
0: A liberdade é o valor mais inegociável para ti. É daquele que... Ou seja, qualquer tipo de estímulo ou ameaça a essa liberdade que tu tens enquanto mulher, enquanto artista, é o que mais te inquieta neste mundo que vivemos?
1: Absolutamente. E acho que temos de estar todos atentos, porque de facto, se pensarmos de uma maneira muito simples, no outro dia eu estava a falar disto com umas... Com as miúdas mais novas e dizia: se tu tirares ali, pensa assim, se te tirarem isto ou aquilo, como é que tu vais viver? Se tirarem a liberdade, como é que é? É inegociável.
0: Uhum.
1: É absolutamente inegociável.
0: E sentes que nós muitas vezes não pensamos na liberdade, pelo menos dessa forma? Ou seja, como está tudo dado como garantido? Ou até mesmo pelas redes sociais, eu acredito que as redes sociais alimentam muito isto, este ideal de liberdade e nós podermos ser quem queremos. Mas.
1: Olha, eu acho que há muita coisa que é dada por garantida, mas se pensarmos que há muito pouco tempo, se eu pensar que a minha avó não tinha a mesma liberdade que eu tenho como mulher, e isso não foi assim há tantos anos, se pensarmos há quantos anos foi o 25 de Abril, basta fazer as contas.
0: Uhum. Sim.
1: E portanto as coisas, há muito, muito trabalho a fazer. Obviamente que como mulher e como mãe, eu tenho uma filha rapariga, isso é uma preocupação adicional. Há também uma questão, e acho que aí as redes sociais deviam, enfim, era importante pensarmos noutro ângulo, que é isto é muito mais do que fazer vídeos, e é muito mais do que fazermos vídeos a correr na pradaria, sem ter nada contra os vídeos a correr na pradaria. E devemos ter cuidado também para não ser escravos das redes sociais, das próprias redes sociais. Porque,
0: do tal algoritmo.
1: Sim, esta coisa de eu vou fazer para o algoritmo me ajudar. Nós não precisamos da ajuda do algoritmo, precisamos da ajuda de médicos quando estamos doentes. E precisamos da ajuda da nossa própria consciência para fazermos as coisas bem feitas. Preocupa-me bastante esta espécie de grande submissão ao algoritmo.
0: Uhum.
1: Então, o que é isto, não é?
0: Para um artista, tu és atriz, nas mais variadas formas, teatro, cinema, a televisão. É fácil fugir desse algoritmo para alguém que tem de estar ligado, ou não? Há pessoas que não têm redes sociais e fogem um bocadinho desse palco, mas é fácil para um artista ceder a essa tentação ou não querer estar tão ligado às redes?
1: O meu ponto não é estar contra ou não estar ligada, uhum. porque eu estou ligada, sim. estou nas redes, eu só acho que a minha comunicação não tem de ser condicionada por isso.
0: Uhum.
1: Ou seja, eu estou, eu assumo que estou, só acho que cada um de nós tem a liberdade, lá está, de comunicar da forma que, mais genuína, que considera mais eficaz, mais útil e mais interessante. O que me preocupa é a submissão a essa ideia de isto só vai funcionar se eu fizer da maneira X. Até porque, vamos ser sinceros, isso é um bocado uma falácia. É como então, dizerem, tu só vais ter sucesso se fizeres assim. Uhum. Nós sabemos que isso é mentira. Não há fórmulas. Porque se houvesse fórmulas, tu saías da escola secundária, davam-te um calendário, tu cumprias aquilo tudo e realizavas todos os teus sonhos.
0: E tinhas sucesso garantido?
1: E não tens.
0: Uhum.
1: O que é fascinante no mundo e no ser humano é este lado absolutamente imprevisível. E, portanto, não quero de todo desligar-me. Acho que há imensas vantagens e coisas boas que nos podem vir desta comunicação tão aberta e a todo momento. Acho que temos de fazê-la na nossa medida e não na medida do algoritmo.
0: Na dose certa.
1: E a medida tem de ser nossa.
0: Uhum.
1: Quem faz as minhas regras sou eu.
0: Isso é sempre o mais importante.
1: Isto é o mais importante. A partir do momento em que tu começas a abrir precedentes neste sítio, perdes completamente até o que é interessante em ti, que são as coisas que à partida podem ser contraditórias,
0: uhum.
1: ou podem não ser tão apelativas à primeira vista, ou são mais desafiantes. É isso que torna as pessoas interessantes e únicas, não é?
0: Uhum. Tu falavas aí da tua avó, dessa história e também da liberdade que se adquiriu pós 25 de Abril. Que histórias é que ela te contava ou que tu te lembras desse ideal de liberdade que se esperava alcançar, não é? Nesse pós-1974.
1: Olha, a avó de que eu estava a falar em particular é uma mulher muito importante na minha vida, que já morreu há muitos anos, a minha avó Rá. E era, na verdade, uma mulher muito livre e muito... Vou usar esta expressão porque acho que se adequa a ela, muito à frente do seu tempo.
0: Uhum.
1: Portanto, ela desafiou muitas convenções e eu tive sempre nela um exemplo dessa insubmissão de que estávamos a falar no início.
0: Uhum.
1: Talvez seja...
0: Mas mesmo pequena, por exemplo, já tinhas consciência disso ou só mais tarde é que te lembravas?
1: Mais tarde é que comecei a dar uhum. nomes, porque quando és pequena não dás nomes.
0: Claro.
1: O que a minha avó tinha naturalmente era essa era uma mulher insubmissa, era uma mulher que ia contra as regras, quando era preciso ir contra as regras, assumia realmente o que estava a sentir, até do ponto de vista, lembro-me dela me falar das histórias de usar mini saias muito antes de uhum. eu nascer, claro, e tudo mais, como sendo um gesto na altura de...
0: O que na altura seria uma afronta,
1: exatamente,
0: não é?
1: Exatamente. Portanto, quando eu não soube dar nome às coisas até mais tarde, mas ela pôs-me sempre esta, e deixou sempre claro, e nisso também a minha mãe e a minha tia, a minha família do lado da minha mãe é uma família de mulheres de fortes convicções e destemidas, foi sempre presente esta questão de não, tu és livre de seres quem és, e afirmar isso, e força que nós estamos contigo.
0: E qual é o melhor ensinamento que aprendeste com essa avó?
1: Tu podes tudo. Acredita.
0: E mantém-se inabalável até aos dias de hoje.
1: Absolutamente, e podes mesmo.
0: Eu li numa entrevista que tu, quando eras mais nova, ainda antes de começares no teatro, que foi o teu primeiro passo rumo a esta carreira que já vamos também aqui desvendar um bocadinho para os nossos ouvintes, eras altamente insegura.
1: Ainda sou.
0: Mas nós somos
1: muito...
0: todos um bocadinho...
1: Sim, somos todos.
0: Cada um à sua maneira. Mas naquela altura era o quê essa insegurança?
1: Olha, era muito profunda, era uma questão de quase uma sensação de inadaptação.
0: Uhum.
1: Era assim tipo um bichinho do mato. Com as pessoas que eu estava muito à vontade, expressava-me, mas era... Tinha...
0: Como é que era na escola, por exemplo? Tinhas muitos amigos?
1: Não era. Era o oposto da pessoa popular com muitos amigos.
0: Uhum.
1: Estava no lado oposto.
0: Uhum.
1: Tinha esse lado muito... É isso, muito tímido, muito metido comigo, nos meus pensamentos, nas minhas ideias. Mas pronto, tinha depois, imagina, a minha melhor amiga, que é como se fosse uma irmã para mim de infância dessa altura... que é Diana, continua a ser a minha melhor amiga até hoje. Vivemos em ruas próximas aqui em Lisboa, ela também era do Ribatejo. Ou seja, depois tinha ligações muito fortes, obviamente, e com as quais me expressava. Mas tinha um lado muito, muito, muito, muito tímido, muito inseguro. Não é tímido sequer, é inseguro.
0: Normalmente as pessoas que não são do meio, quer seja da televisão, da rádio, o que for, têm esta ideia que as pessoas que trabalham neste meio, que são artistas, são altamente dados, ou seja, são pessoas com extrema confiança, que gostam de aparecer, e tu eras o oposto disso.
1: Em miúda era. E eu acho que também as coisas são, ou seja, tu podes ser extremamente dado e entregar-te. Eu estou nesta conversa de completamente disponível a ouvir-te e completamente presente, e ao mesmo tempo
0: estar
1: uma
0: retraído.
1: Grande insegurança.
0: Sim, estar retraído, não é?
1: Sabes? E eu acho que as duas coisas se podem misturar e acontece isso muitas vezes. Agora, quando era miúda, era mesmo uma questão. É isso? Era uma questão de insegurança que eu depois suplantei.
0: E como é que se sobe um palco com 13 anos com essa insegurança profunda?
1: Pois, a revelação para mim foi essa. Foi eu tinha essa grande.
0: Até propriamente os teus pais, se calhar, acharam, não sei. Ou eles conheciam-te dessa
1: forma. Eles
0: conheciam
1: o outro lado, não é? Ou seja, eu tinha. A minha insegurança tem um lado também muito escondido, que eu acho que muitos de nós. Nós não estamos a mostrar. Esta ideia, nós não mostramos tudo o que estamos a sentir.
0: Quem olha para ti vê uma mulher confiante e que se calhar nem pensa que és nem segura. Ou teve esses momentos, sim, exato.
1: E eu lembro-me que na altura o que aconteceu foi, a revelação para mim foi exatamente subir a um palco e sentir-me, lá está, eu vou utilizar a mesma palavra, mas foi que eu senti, sentir-me completamente livre. E ali é que eu estava a conseguir expressar-me plenamente. E aí percebi, ok, se isto é uma profissão, é isto que eu vou ser.
0: Foi logo nesse dia?
1: Foi, eu lembro, eu estou a falar contigo e lembro-me. Eu tive aquela sensação e pensei isto, mas se isto é uma profissão, pronto, está resolvido. Que é exatamente o que tu dizias na abertura. Olha, a Fernanda Montenegro diz muito, resolves metade da tua vida.
0: Sim.
1: Eu comecei a resolver, não é? Porque ainda não sabia como é que as coisas iam correr, mas tive a certeza, uma certeza inabalável.
0: E os teus pais estiveram lá desde sempre ou havia sempre... Porque é normal, falando de uma arte como é ser artista, não é?
1: E aos Portugal, anos que foi, não tinhas o mesmo acesso
0: às coisas.
1: Se hoje
0: é o que é, e sabemos bem o que é essa realidade, há uns anos, se calhar os pais tinham uma grande dor de cabeça ou não?
1: Olha, eu tive aquela grande certeza, lembro-me de falar com os meus pais... Queria ir logo para a Escola de Teatro de Cascais, porque a Escola de Teatro de Cascais tu podes ir fazer o 11º, 11º e 12º. Aí não tive aberta nenhuma.
0: Pois.
1: Até porque eu estava bastante longe. Mas também ninguém foi contra, foi. Pronto, olha, deixa ver. E depois eu comecei, juntei-me a um grupo de teatro em Vila Franca. Depois acontece também, ainda estava na escola secundária, faço um casting, sou escolhida. E de repente, depois a situação ganha, autonomiza-se. Quer dizer, as coisas começam a acontecer rapidamente. E os meus pais ficam surpreendidos, não é? Porque como é que está a acontecer tudo assim? Mas aí quando perceberam, apoiaram.
0: Aliás, tu há bocadinho estavas a dizer que não eras nada popular. Mas tu acabas por te tornar popular a partir do momento em que és escolhida para participar nos Jardins Proibidos, que é a tua primeira novela. Ou seja,
1: foi do 8 a 80, é verdade.
0: O rumo ao estrelato de uma forma muito rápida. Como é que tu lidaste com isso também? Para alguém que, como tu já admitiste, eras um bicho do mato.
1: Era assim. É isso, só me dava aos meus, às pessoas com quem eu estava muito confiante. Foi uma surpresa. Até porque na altura, vamos lá ver, hoje em dia já há muito mais produção nacional. Já, na altura, os Jardins Proibidos foi uma revelação de que a ficção nacional podia chegar mais longe e podia estar mais próxima das pessoas. Portanto, houve ali um ponto de viragem com os Jardins Proibidos. Portanto, nenhuma de nós estava à espera daquilo. Eu não estava, certamente. Foi incrível. Como é que tu lidas? Vais lidando no dia a dia? Não. Quando tu vais fazer... Eu fiquei muito, muito feliz de ser escolhida para fazer, obviamente.
0: Lembras-te do dia em que soubeste da notícia ainda?
1: Lembro, foi incrível. Fiquei sem falar, foi incrível o impacto de... Mas tu não tens noção que aquilo vai ter aquele sucesso todo.
0: Aliás, ninguém sabia, não é?
1: Lá está, o que estávamos
0: tanto
1: a falar.
0: Tanto com o remake, antes mais tarde, sim, dessa mesma novela.
1: Como estávamos a dizer, o grande sucesso tu não podes prever. E o grande fracasso também não. Tu consegues, obviamente, e é o que eu faço, é, consegues, e é o que todos nós fazemos, acredito eu, fazemos as coisas bem feitas, entregamos-nos com tudo o que temos para dar às coisas e com tudo que, com todo o nosso talento, com toda a nossa dedicação, mas tu não consegues prever um grande sucesso, é uma coisa que te acontece.
0: E que te acontece. Mas assim, de fora, até é mais especial ou não? Ganha outro significado, não é? Não ter essa pressão do sucesso.
1: Sim, tipo, até porque não há como.
0: E naquela altura tu possivelmente nem pensavas nisso, imagina, só querias uma oportunidade.
1: Eu tinha 17 anos, tu achas que tinha acabado de fazer 17 anos? Eu nem sequer morava em Lisboa. Eu ia buscar, eu apanhava o boleio com o Zé Raposo e com a Maria João Abreu, que na altura moravam no Cartaz, para vir gravar para os estúdios.
0: Tinhas uns grandes motoristas.
1: Fogo, eles foram incríveis. Até porque deram uma grande segurança aos meus pais, parecendo que não, claro. Eles já eram atores muito queridos do público e respeitados, e quando não ia com a produção, quando calhar com os horários coincidiam, e às vezes coincidiam, ia com eles. Mas, ou seja, tu não tens noção da dimensão de nada disto, nenhuma, ainda bem que não tens.
0: É bom, para manter os pés assentes no chão.
1: Sim, porque de facto o nosso trabalho é anterior ao sucesso. Por muito que eu fique muitíssimo satisfeita, e é o que eu quero, que um filme que eu faça seja visto pelo país inteiro, não pelo mundo inteiro, que as séries que eu faço, os espetáculos que eu faço sejam vistos por toda a gente. O meu trabalho é anterior a isso e não pode depender disso. Eu estou lá, se tiverem 5 pessoas a assistir, ou se tiver o país todo a ver ao mesmo tempo, ou o mundo todo a ver ao mesmo tempo, o nosso trabalho tem de ser anterior às suas próprias repercussões. E isso eu acho que é muito importante e eu espero manter.
0: Teresa Tavares, convidada desta semana do Em 40 Minutos. A primeira parte já passou, mas ainda temos mais histórias para descobrir contigo. Até já.
1: Até já.

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0: 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São agora 2:30, vamos atualizar as notícias a esta hora com o José Rafael Lopes na Rádio Observador.
1: O Ministro da Educação garante que todos os alunos que estiveram na primeira fase de exames vão poder candidatar-se ao ensino superior na primeira fase. Fernando Alexandre assegura que estão reunidas todas as condições para que os alunos avancem com o processo. O Ministro insiste que nenhum aluno vai ser prejudicado no acesso ao ensino superior. Em declarações aos jornalistas, o Ministro explicou o procedimento para quem aguarda o resultado da reapreciação de prova. Diz Fernando Alexandre que qualquer aluno que se tenha candidatado pode alterar a candidatura depois de receber a nota da reapreciação. O Ministro sublinha ainda que a prioridade do Executivo foi de assegurar que nenhum estudante é prejudicado pelos prazos administrativos. São declarações para ouvirmos no Jornal das Três. O secretário-geral do Partido Socialista acusa o Chega, a Iniciativa Liberal e a AD, de serem os culpados pelo aumento do preço dos combustíveis, em causa a proposta do PS que foi chumbada na Assembleia da República e que previa uma redução do IVA para os combustíveis de 23% para 13%. Face ao aumento da gasolina e do gasóleo, esta segunda-feira, José Luís Carneiro aponta a direita política como os responsáveis e desafia o Primeiro-Ministro a desmenti-lo em relação a estas garantias de redução do preço dos combustíveis. Os lucros da Galp aumentaram 44% no primeiro semestre deste ano. A empresa registou 812 milhões de lucro no primeiro semestre. Em comunicado, a Galp atribui esta subida ao reforço da produção no Brasil e ao aumento do preço do petróleo devido ao conflito no Médio Oriente. Os dados revelados pela companhia mostram uma subida de 99% na produção do petróleo no primeiro semestre do ano. Destaque para os incêndios em França e em Espanha. A União Europeia está a disponibilizar mais meios aéreos para combater as chamas. São 6 aviões reservados para a Espanha, 7 para a França. Os incêndios continuam a preocupar as autoridades e a proteção civil destes dois países, que ativaram o protocolo europeu de proteção civil. Em Espanha, o incêndio em Madrid e em Ávila continua ativo, apesar da evolução favorável no combate às chamas. O país está numa situação de emergência nacional nas províncias de Madrid, mas também em Ávila e Tudelo. Em França, o governo alerta que a época dos incêndios está longe de terminar. O ministro da Administração Interna diz que a situação se deve manter muito complicada nas próximas semanas. A informação é dada pelo jornal Le Monde. 240 casas sofreram danos, mais de 200 mil pessoas foram retiradas de casa em 23 municípios de Gironda, sendo que há 3 mil portugueses e lusodescendentes neste lote. Em Bordeaux, a principal central desta região, a principal cidade desta região, não há focos de incêndio, não há grandes focos de incêndio ativos, mas a situação está longe de estar controlada.
0: Voltamos a atualizar as notícias na Rádio Observador quando forem 3 horas. Para já, daqui a 1 minuto, a segunda parte do Em 40 Minutos, esta semana com a atriz Teresa Tavares.
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0: E estamos de regresso para a segunda parte do Em 40 Minutos, esta semana com Teresa Tavares. Falávamos aqui deste percurso que começou muito cedo, com 13 anos, depois aos 17, Jardins Proibidos, e tu ainda passaste pelos Morangos, mas fazes parte daquela geração que o teu primeiro passo não foi nos Morangos, porque há muitos atores que começaram lá,
1: Morangos,
0: nós conhecemos.
1: Eu fiz a primeira season dos Morangos, mas já tinha feito antes...
0: Já havia um background, não é?
1: Sim.
0: E essa experiência também

0: Ou seja, para muitos atores, e nós sabemos as histórias, não é? O Pedro Teixeira, a Cláudia Vieira, muitos deles começaram por lá. Ter esse segundo projeto e com a dimensão que teve, porque foi também um grande sucesso. Tu estás ligada a grandes sucessos da ficção nacional.
1: É verdade.
0: Só percebeste isso mais tarde ou nesse início ias percebendo? Porque hoje o mundo também é muito mais rápido com a questão, mais uma vez voltamos, das redes sociais. Na altura era mais difícil perceber?
2: Não, tu percebias. E percebias com muita clareza, até te digo mais. Falo da minha experiência. Uhum. E de facto na televisão, porque eu começo ali com os Jardins Proibidos, depois faço um Anjo Selvagem, mais umas séries. As séries na altura faziam-se muito poucas e não tinham a mesma visibilidade que as séries têm hoje. E depois faço os...
0: Até porque não havia streaming, não é?
2: Sim, portanto não tinha a mesma projeção. Faço, apresento o curto-circuito por ali.
0: Pois é, essa também é uma aventura. Sim. Mais um desafio que se... Lá está, voltamos à velha questão. Atriz, já é o que é, mas o talento estava lá. Agora, apresentadora, não é que o talento não estivesse lá, mas foi completamente inesperado, não foi?
2: Sim, foi. E aconteceu, quer dizer, eu de facto é a história clássica. Eu já contei algumas vezes, fui ao casting com uma amiga e perguntaram-me se eu queria fazer o casting e eu fiz e depois fui passando as fases e...
0: E a amiga não ficou e ficaste tu?
2: Mas olha, que eu na primeira fase lembro perfeitamente de ter dito: olha, eu só venho aqui à segunda vez se a minha amiga também vier.
0: Hoje em dia ainda são amigas?
2: Sim.
0: Pelo menos a amizade não se perdeu.
2: Não, claro que sim. Mas isto para dizer, comparando com os tempos, fala-se muito: ah, hoje em dia sentes muito mais. Não, era o sucesso das coisas.
0: As pessoas abordavam mais?
2: Na rua, muitíssimo mais, uhum. Porque havia um lado muito mais quase intocável, uhum. E que eu acho que na verdade faz sentido que haja, no sentido de haver um desligamento. As pessoas, a mim não me fascina particularmente. Imagina, eu gosto muito da Cate Blanchett ou da Meryl Streep ou do Daniel Day-Lewis e gosto de não saber demasiadas coisas sobre eles. E isto não é, porque nós há uns tempos estava a ter uma conversa, mas isto é criar.
0: Mas
2: não.
0: Falas aqui enquanto pessoa, ou
2: enquanto,
0: seja,
2: enquanto espectador.
0: Exato.
2: Não tem a ver, eles não estão a criar nada, eles simplesmente estão. Entregam-se completamente aos seus papéis e eu quero ir vê-los ao cinema porque há um gesto. Eu confio no trabalho deles, uhum. Eu confio no talento deles.
0: Possivelmente já foste ver filmes que nem sequer conhecias a história e que foste por causa deles.
2: Eu não sinto que. As pessoas tinham de saber tudo da nossa vida. Pelo contrário, acho que é importante haver essa capacidade. Quando uma pessoa entra no cinema e me vê, ver-me naquele papel, independentemente de conhecer o meu rosto E de se foi ao cinema gostar do meu trabalho ou acompanhar-me, percebes? Uhum. Acho que isto consegue conviver tudo. Mas estava eu a dizer, na altura não sentias menos o sucesso. Pelo contrário, as pessoas até te abordavam mais na rua, porque não havia esta questão das redes sociais. E sentias completamente como sentes hoje. Uhum. Absolutamente.
0: Pegando aí nesse tema que tu falaste, hoje em dia as pessoas, estando mais presentes ou não, tendo mais canais de comunicação, as pessoas acabam por emitir mais opiniões, pronunciar-se mais. Acreditas que é possível fazer uma separação entre o artista e a pessoa, aquilo que ela defende e aquilo que é a arte? É um tema que tem sido muito debatido, uhum. Até porque temos pessoas que são extremamente mediáticas, mas que depois as opiniões, se calhar, não concordamos tanto. Tu consegues fazer facilmente essa separação?
2: Olha, o que eu acho é... Eu acho que cada pessoa expõe o que sente que deve expor. E, mais uma vez, acho que não deve haver esta obrigação de que... Porque eu tenho uma rede social e tu percebes... Eu e muita gente, e percebes os limites do que... E eu tenho todo o orgulho nisso. Acho que cada qual expõe o que acha que deve expor. E não há aqui julgamentos. Não estou aqui para julgar ninguém. E acho que isso é importante. O artista... é o seu trabalho e é também a forma como ele olha para o mundo. Porque a forma como eu olho para o mundo transparece no meu trabalho. Por muito que eu esteja a fazer papéis diferentes. E eu acredito também, é por causa disso que me vão buscar para este papel ou para aquele. Exatamente como tu, como jornalista, uhum. há uma forma de tu olhares para o mundo.
0: Eu não sou jornalista, mas sim. Mas
2: desculpa-me,
0: sim.
2: Não. Comunicador, sim, há uma forma de sim, tu olhares para
0: sim,
2: o mundo.
0: Exato.
2: Que te faz com que te associem a esta situação ou àquela. Bom, o que eu acho é que as pessoas estão livres de se pronunciar sobre os assuntos ou não, mas têm de perceber, se têm uma imagem pública, que isso tem uma consequência,
0: uhum.
2: Ou que isso tem um valor.
0: Uhum.
2: E, portanto,
0: até porque hoje cada vez mais fala-se daquela política típica de cancelamento, que é um tema que assusta muitas vezes os artistas, que é, deixam-se às vezes de posicionar ou de falar de temas que se calhar até lhe dizem bastante, mas por respeito ao público ou por não quererem desiludir o público com a sua opinião, acabam por não se pronunciar,
2: sim,
0: não é?
2: Sim, mas a minha coisa é mais, eu percebo isso, o que eu acho é que temos de ter consciência que a nossa voz importa. Eu sinto, sou mais, é mais fácil de explicar. A nossa voz importa e, portanto, se há assuntos em que nós achamos que a nossa voz pode ter importância, então vamos pensar e vamos falar sobre eles. Eu também não acho que se tenha... Há uma coisa hoje em dia que parece que temos de ter todos opinião sobre tudo e às tantas estás a ter opinião sobre coisas que tu nem sabes muito bem.
0: Uhum.
2: Isso faz muita confusão em conversas. Há assuntos que eu ainda não estou suficientemente informada. Já me aconteceu isto em entrevistas. Há uns tempos uma entrevista a falar-me de uns... Eu disse, sobre esse assunto, eu não considero que tenha informação suficiente para estar aqui a discutir.
0: Uhum.
2: E eu acho que isto é legítimo, nós não temos de discutir sobre tudo. Agora, também, como sei que tenho um lado público, há assuntos sobre os quais eu escolho pronunciar porque acho que é importante ou porque não consigo não o fazer.
0: Uhum. E mesmo não te posicionando publicamente, podes ter uma posição e uma opinião sobre o tema, podes é não fazê-lo,
2: claro,
0: publicamente.
2: E porque também temos de
0: porque
2: falar
0: agora
2: disto com abertura, tudo é político.
0: Exato.
2: Não é partidário, que é diferente. Mas tudo é político e, portanto, a maneira como nós nos tratamos uns aos outros, a forma como nós agimos em diferentes situações, está a mostrar o nosso ponto de vista sobre o mundo. Também não é preciso ter medo disso.
0: Uhum.
2: Acho que temos é de ter a consciência de sobre o que é que queremos falar. Então, se falamos, assumimos e falamos a sério. A sério, com todo o humor, atenção, isto não tem de...
0: Uhum.
2: Quando eu digo isto, não é que temos de ser demasiado sérios. Acho que temos de saber rir-nos muito de nós próprios. As pessoas que se levam demasiado a sério, até acho que pode ser perigoso. Mas temos de ter seriedade a falar sobre os temas. Isso eu acho que sim.
0: Tu estiveste ligeiramente afastada das novelas. Agora estás de regresso, estás no ar com uma novela neste momento. Também fizeste duas séries muito impactantes nestes últimos tempos. Aliás, hoje aqui no Observador, enquanto falava com outras pessoas e a dizer que vinhas cá, falamos automaticamente da série O Arquiteto, que é uma série muito marcante pelos temas que se trata e porque se calhar não estávamos tão habituados na ficção portuguesa, não é? Vamos dizer assim, ver este tipo de temas retratados daquela forma. Foi um trabalho altamente exigente e denso, no sentido de que todos conhecemos a história, a inspiração que tem aquela história. Foi um trabalho intenso e altamente desafiante.
2: Foi um trabalho muito intenso e muito exigente, e mais do que pela história, porque aquilo é livremente inspirado em factos reais.
0: Uhum.
2: Pelo tema. E eu faço questão, e como calculas, em entrevistas falam muito sobre O Arquiteto. Aliás, é uma série de que as pessoas me falam muito, continuam a escrever-me sobre a série, continuam a ver a série, continuam a ter muito, muito feedback. Acho que a grande questão aqui é o tema, e o que é tão perturbador é que o tema continua a ser tão atual.
0: Uhum.
2: O tema do abuso, o tema das mulheres não terem espaço para ter voz, de terem uma voz que muito dificilmente é ouvida, de não sentirem que conseguem dar a volta ao trauma do abuso, é um tema infelizmente muitíssimo atual. Aliás, quando nós estávamos a gravar a série, lembro perfeitamente que estava a decorrer o julgamento da Gisele Pellicot.
0: Uhum.
2: Que eu acompanhei, que eu acho que é uma mulher extraordinária e que acho que é uma das grandes figuras do século XXI, certamente.
0: De resistência também.
2: Absolutamente. É um símbolo para todas as mulheres e eu acho mesmo que é uma das grandes figuras do século XXI até agora. Estava a decorrer o julgamento e aquela sua célebre frase de que a vergonha tem de mudar de lado. Em 2025, Gisele Pellicot diz isto, e a vergonha tem de facto. Em 2024, espera, que eu acho que o julgamento ainda foi no final de 2024, não quero estar.
0: Eu vou confirmar.
2: Enfim, mas a Gisele Pellicot ainda diz isto no século XXI: a vergonha tem de mudar de lado, e isso ainda não é claro para toda a gente. E muitas mulheres não se sentem ouvidas, nem sentem espaço para.
0: Terminou em dezembro de 2024, quase.
2: Pronto,
0: 2025,
2: exato,
0: foi ali na passagem.
2: Ainda foi em 2024. O que eu acho que é importante na série é abordar esse tema. E tu vais buscar, é inspirado em livremente inspirado em factos reais, e tu vais buscar personagem, uma história que as pessoas podem ter recorrências, mas acima de tudo, eu espero que ponha as pessoas a pensar no trabalho que ainda temos que fazer hoje em dia.
0: Uhum.
2: E sabes que é uma coisa engraçada? Por exemplo, uma coisa que já me disseram muitas, muitas vezes, inclusivamente homens, porque eu também recebo muitas reações de mulheres, mas também de homens, acredita, mas muita gente me diz, eu andei tanto tempo a gozar, a dizer aquelas frases, agora é que eu percebia, a palavra não é peso, como costumam dizer, agora é que eu percebi a dimensão.
0: A dimensão, não é?
2: A dimensão daquelas, porque às tantas, as pessoas, as coisas descontextualizadas, viram uma piada, e muita gente me diz isso, que só depois de ver a série é que lhes caiu a ficha de... Epá, eu andei a gozar, a dizer aquelas frases e aquilo tinha uma dimensão muito, muito, muito grave e muito danosa, na verdade.
0: Quando é que foi a última vez que te surpreenderam, já agora?
2: Que me surpreenderam? Deixa-me ver assim uma coisa... Olha, há dois dias... Que me surpreenderam, enfim, foi mais uma vez uma coisa que não era muito planeada, combinei com uma amiga, porque eu faço às vezes kickboxing e tal, mas nunca tinha feito box, só kickboxing. E fui com ela treinar com o treinador dela, que é um treinador a sério. E apesar de tudo.
0: Esse ênfase já conseguimos perceber que foi duro.
2: Foi duro, mas teve aquela coisa de... E como eu já fiz, ou pratico sempre que posso kickboxing, apesar de tudo, é uma modalidade com a qual eu estou... Não sou uma pró, mas estou relativamente à vontade. E eu estive lá uma hora com ela e foi surpreendente. Arrebatou-me, porque eu não consegui de facto pensar em nada. Tal foi a intensidade de tudo aquilo.
0: Sabe? Deu para expulsar de todos os...
2: Não, e de repente estávamos mesmo num ringue. Eu também não sabia que ele ia ter um ringue, ringue de boxe na sala onde treina com ela. E foi absolutamente... Foi uma hora vertiginosa em que tu estás... só ali, isso foi surpreendente. É uma coisa pequenina, eu sei. Posso depois falar de grandes surpresas, mas isso, a minha filha surpreende-me todos os dias com coisas que diz.
0: Sim.
2: Tu ficas, uau, tu disseste isso.
0: Já está nessa fase em que em tu própria ficas arrebatada com esse avançar da idade.
2: Sim, porque
0: e a inteligência, não é?
2: E a perspicácia e às vezes a simplicidade.
0: Ser perspineta, não é?
2: E há uma coisa muito gira nos miúdos que é esta coisa da simplicidade. Às vezes as coisas mais simples são as mais arrebatadoras e são as que mais te levam e que te abrem uma janela nova sobre os acontecimentos. E se tu estás a ouvir com atenção uma criança, eles de facto têm... São muito espontâneos e às vezes na sua simplicidade dão completamente a volta à questão e tu ficas, ah, ok. Isso é muito bonito. Gosto muito disso.
0: Teresa Tavares, voltando aqui à indústria, muitas mulheres falam sobre isso, sobre o prazo de validade na indústria da ficção portuguesa, deixa de haver à partida papéis para mulheres mais velhas. Tu ainda és muito jovem.
2: Muito obrigada.
0: Não vou dizer a tua idade porque seria ser indelicado. Mas isso arrebata-te de alguma forma? Ou seja, pensas nisso com o avançar da idade? É algo que te vem às vezes à cabeça?
2: Olha, até é que bom que tocas nesse tema, porque eu acho que há assim uns ângulos importantes. É claro que penso nisso, porque em cima de ser atriz, artista, sou mulher, isto tudo tem os seus condicionantes, é o que é. E há esta questão das idades que de facto pesa muito mais nas mulheres do que nos homens.
0: Eu lembro-me sempre de uma conversa que tive aqui no Em 40 Minutos com a Inês Castelo Branco, em que ela falava dessa ditadura da imagem e em que ela admitia mesmo que é muito mais penalizadora para as mulheres.
2: É muito mais penalizadora para as mulheres do que para os homens. Há outras coisas que é, não é só em Portugal, é no mundo inteiro. Nós, basta olhar para a ficção americana, e portanto, a partir do momento em que lá é assim, quando chega aqui, vai, isto já vem num sítio onde tu estás completamente a correr atrás do prejuízo. Depois há outra coisa que eu também acho que se calhar é importante refletirmos todos, que não é uma questão só da indústria, é uma questão da sociedade. A partir do momento em que a sociedade tem um discurso que só privilegia a juventude e de repente há uma espécie de ideia... que a beleza está só associada à juventude, quando isso nem sequer é um... Quer dizer, isso é um ponto de vista. Não vou dizer que é verdade ou mentira, mas é um ponto de vista. E, de repente, quando a sociedade só privilegia a juventude, quando, olha, nas redes sociais tens 30 filtros para pareceres mais nova, porque como se mais nova fosse sinónimo de ser melhor, mais interessante, mais perspicaz, mais bonita, mais tudo, depois, claro que isso traduz para a ficção. O que eu quero dizer é que a pressão é muito maior para as mulheres, porque na vida a pressão é muito maior para as mulheres. E não é uma coisa só da ficção, é uma coisa que nós temos de pensar e trabalhar no nosso mundo.
0: Mas isso não acaba por ser um contrassenso, tendo em conta aquilo que nós estávamos a falar há bocadinho, que é, as pessoas vão ao cinema, veem ficção, novelas, séries, para tentar encontrar uma representação de si próprias. Não é um contrassenso? E aqui falo não, em relação à indústria.
2: Eu percebo-te, mas sabes que eu acho que há uma coisa também,

0: porque acho que as pessoas vão à procura disso para encontrarem um eco das suas próprias emoções.
1: Sim.
0: E de situações e tudo mais. Mas primeiro, a imagem que nós temos de nós próprias, de nós próprios, já é deturpada.
1: Sim.
0: Ou seja, o que eu vejo, a forma como eu me vejo é diferente da forma como tu me vês.
1: Claro.
0: Onde é que está? Tipo, isto muda, não é? Cada um de nós tem um olhar particular.
1: E depois, por isso é que não achamos tudo bonito, não é? Cada um tem os seus. Sabemos bem disso, não é? Cada um tem os seus gostos.
0: Exatamente. E depois, o que eu acho que acontece é as pessoas. A sociedade tem este grau de exigência e tu. Há uma valorização de uma ideia de juventude generalizada. Portanto, as pessoas também ficam mais confortáveis quando veem no ecrã uma imagem de juventude. Há uns tempos estava a ler um texto.
1: Mas porquê?
0: Eu acho que é porque provavelmente o retrato que estão a ter não é o retrato exatamente que corresponde a elas, mas uma projeção, mesmo que esteja a passar pelas mesmas emoções e tudo mais, há uma projeção que está mais de acordo com a norma.
1: Uhum.
0: Depois isto está. E aí eu acho que é uma questão muito difícil das redes sociais, que é tipo fazer norma das coisas. Como se fosse normal
1: sim,
0: ser assim
1: sim.
0: ou normal ser assado. Na verdade, tu estás a engafetar muito mais as pessoas hoje em dia.
1: E isso por si só pode ser já, entre aspas, um preconceito.
0: E criar muito mais preconceito. Eu não estou a dizer, eu acho mesmo que nós devemos ter mais diversidade a todos os níveis, na nossa televisão, no nosso cinema, no nosso teatro. Também acho que há aqui, então a nível das idades, com certeza, eu acho mesmo que se devia escrever mais histórias para mulheres de 50 ou 60 anos. Agora pergunto-te, no mundo onde tu vives, pelo contrário, há uma ideia de. Havia uma ideia antigamente que com a idade tu ganhavas uma certa sabedoria. Isto está a ser completamente desvalorizado.
1: Uhum.
0: Isto é o fast food da vida.
1: Até porque nós estamos a cada vez mais a ter uma população cada vez mais envelhecida.
0: A que tu não ligas porque temos é de estar todos mais novos. Depois, se pensares no grande contrassenso disto tudo, é toda a gente querer viver tantos anos e toda a gente querer ter sempre a mesma cara. Eu não estou a criticar, juro. Mas isto é um contrassenso.
1: Sim.
0: Queremos todos viver para sempre, mas todos com a mesma cara. Eu, no fundo, acho que isto são ferramentas perigosas porque somos nós a tentar controlar o mecanismo da vida. E isso é perigoso. Agora, que é mais duro para as mulheres, sem dúvida, que a questão do envelhecimento é uma questão que tem de ser pensada eticamente, porque mesmo que tu possas fazer, do ponto de vista físico, alteração, eu não estou a criticar todas, acho que cada qual faz as suas escolhas, tu não estás a evitar um processo de transformação que a idade te traz.
1: Estás só a adiar?
0: E não estás sequer a adiar do ponto de vista interior.
1: Uhum.
0: Como não estás a adiar do ponto de vista interior, estás a ter as mesmas consequências interiores, só que estão camufladas.
1: Uhum.
0: Portanto, isto tem de ser uma coisa profunda. Agora, acho que é muito, muito mais duro para as mulheres. E acho que, de facto, aí é escrever mais histórias para mulheres mais velhas, é também olhar de outra maneira. Por exemplo, tu pensas sempre no amor e endeusas a ideia de amor nas pessoas jovens.
1: Uhum.
0: Ah, e o primeiro amor. E eu não estou. O primeiro amor é ótimo, atenção. Mas então, se tu começares a valorizar e olhar, e tens mais ficção, mais narrativa de amores que não sou o primeiro, nem o segundo, nem o terceiro, são o décimo primeiro, quando tu tens 50 anos, e se de repente encontrares histórias desse amor arrebatador, vais chamar as pessoas para as ver. Acho que é uma coisa muito grave e muito mais pesada para as mulheres, e não é só na ficção, é na vida. Tu também és menos. Quase menos tolerante com as mulheres na vida. As mulheres têm lutado muito para conquistar o seu espaço.
1: Mas até mesmo as mulheres com as mulheres, no sentido da tolerância. Não só os homens com as mulheres.
0: Sim, eu acho que a sociedade com as mulheres é muito menos tolerante. Tu tens de mostrar muito mais para chegares a determinados lugares. As mulheres e os homens ainda não ganham a mesma coisa nos mesmos cargos.
1: Tu sentiste isso em alguma parte da tua carreira, já com 25 anos?
0: E eu vou ser sincera, na nossa área, curiosamente, embora haja essa diferença e já tenha sentido em algumas coisas essa diferença, não é das áreas mais gritantes, porque às vezes tu consegues chegar a um sítio em que tens mulheres que conseguem conquistar um estatuto, vamos chamar uhum. assim, um lugar, estatuto é uma palavra que eu não gosto de nada, mas um lugar que é de que as põe tac a tac com os homens, mas tendencialmente na sociedade toda, entre homens um homem e uma mulher a fazer a mesma coisa, os homens ganham mais. Porque isto é um processo de transformação que leva muitos anos, foram muitos séculos disto.
1: Uhum. Não, a tua avó possivelmente não falava destas coisas, mas já estava a entender,
0: já estava a entender
1: essa,
0: isso,
1: essa questão.
0: Tu não podias. Não foi esse, o último país, a Arábia Saudita, na Arábia Saudita, que era o último país onde as mulheres não podiam conduzir, só passaram a poder conduzir em 2018, acho eu. Acho que foi 18. Ou seja, foi há muito poucos anos. Uhum. Nós estamos a conquistar. Há muitas jovens no mundo que ainda não podem estudar porque são mulheres. É um processo muito duro de conquista e o mundo é muito mais exigente e muito mais exigente, vamos usar esta palavra, para as mulheres. Mas as mulheres também têm aqui um papel fundamental e acho que temos de estar muito atentas, e acho que é um papel de todos, dos homens e das mulheres, porque a igualdade é boa para todos, não é só para nós, é, uhum, é para toda a gente. Mas temos um longo caminho pela frente, sim. Mas é mais duro para nós em envelhecer também.
1: Teresa Tavares, para terminar, o que é que te inquieta?
0: Ai, tudo.
1: O que é que há nesse tudo?
0: Inquieta-me, mas também me apaixona, porque as coisas têm sempre os dois lados da moeda. O mundo e o mundo que é imprevisível, que eu acho que é fascinante, mas que oferece tantos perigos, inquieta, claro que me inquieta o futuro da minha filha, obviamente. Tudo isso inquieta-me e assumo essa inquietação e trabalho com ela e faço o que posso para tornar as coisas melhores ou diria eu, mais justas.
1: Um exercício diário, como falávamos no início.
0: Absolutamente.
1: Todos os dias.
0: Todos os dias, manhã à noite e também quando se está a sonhar.
1: Teresa Tavares, muito obrigado por teres vindo ao Em 40 Minutos. Uma grande conversa. Obrigado.
0: Obrigada.
1: Muito sucesso. Muito. Até breve.
0: Até já.
1: Teresa Tavares no Em 40 Minutos desta semana. No próximo domingo, nas manhãs 360 de fim de semana, há um novo convidado para conhecermos a sua história de vida, logo depois do Jornal do Meio-Dia. A 2 minutos das 3 da tarde, deixe-se ficar com a Rádio Observador, a chegar à edição das 3 com José Rafael Lopes.
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0: A um minuto das três. Está com a Rádio Observador nesta tarde de segunda-feira. Boa viagem, se for o caso disso, ou então boas férias, já se pode dizer, nesta altura do ano. Eu sou João Costa e Silva, para já conhecemos os títulos em destaque e que vamos desenvolver já a seguir no Jornal das Três com o José Rafael Lopes. Boa tarde, Zé.
1: Muito boa tarde. José Luís Carneiro acusa o Ministro da Educação de estar a dificultar a vida aos alunos portugueses. Diz ainda que já não é possível fugir às desigualdades criadas pelo Governo. Os lucros da Galp aumentaram 44% no primeiro semestre deste ano. O Conselho de Administração diz que estes resultados não dependem apenas do preço dos combustíveis. E o Ministro do Interior francês avança que o incêndio em Gironda está com a situação estabilizada, mas as preocupações estão longe de terminar.
0: Edição das três com o José Rafael Lopes. O secretário-geral do PS acusa o ministro da Educação de atitude imponderada e irresponsável e de estar a dificultar a vida aos alunos portugueses.
1: José Luís Carneiro diz que já não é possível fugir às desigualdades criadas pelo governo no acesso ao ensino superior.
2: Por muito que o governo procure fazer, já não consegue evitar a desigualdade que criou com as falhas graves que houve nas candidaturas e na classificação dos exames. Porquê? Porque desde logo houve desigualdade no acesso à informação. Segundo, porque uns tiveram conhecimento primeiro, outros tiveram conhecimento depois e há outros que ainda não tiveram conhecimento. E depois há desigualdade também na candidatura, porque entretanto as vagas ficam preenchidas, o que significa que duas uma, ou há abertura de novas vagas, e portanto há uma desigualdade também na candidatura do acesso. Poder-se dizer, vamos agora fazem todos em setembro e será a melhor nota. Só que isso não resolve o problema das vagas disponíveis.
1: O líder socialista acusa ainda o governo de teimosia e Fernando Alexandre de irresponsabilidade.
2: Nós dissemos ao Ministro da Educação e propusemos que se devia alargar o prazo de candidatura ao ensino superior. Mais uma vez, a teimosia do governo levou a que o governo não tivesse ouvido as propostas e as sugestões do PS. Com isso, ao fazê-lo, não está, digamos, não é uma questão que se coloca para o PS, coloca-se em relação a jovens como este. São milhares por todo o país que foram prejudicados pela atitude imponderada e irresponsável do Ministro da Educação.
1: José Luís Carneiro em declarações aos jornalistas em Paredes durante uma visita a um posto de abastecimento.
0: Entretanto, o Ministro da Educação garante que todos os alunos que estiveram na primeira fase dos exames nacionais vão poder candidatar-se ao ensino superior já na primeira fase.
1: Fernando Alexandre assegura que estão reunidas todas as condições para que os alunos avancem com o processo e insiste que ninguém vai ser prejudicado no acesso ao ensino superior. Fernando Alexandre sublinha ainda que o regulamento que dita que quem foi à segunda fase só se candidata à segunda fase não deve ser alterado.
3: Um aluno que faça o exame na segunda fase, com muito poucas exceções que estão previstas nos regulamentos, só se pode candidatar à segunda fase. Sempre foi assim, não há razão nenhuma para alterar. Os alunos que foram à primeira fase, todos eles terão condições para concorrer à primeira fase. E esse é que é o direito que tem que ser garantido, e eu volto a reafirmar, os regulamentos têm todas as condições previstas para que nenhum aluno seja prejudicado em resultado da perturbação que existiu. Esse tem sido o nosso foco e esses direitos estão obviamente garantidos.
1: As declarações do Ministro da Educação, na Figueira da Foz, aqui um registro da CNN Portugal, sobre os casos de reapreciação de prova. O Ministro da Educação fala em 825 pedidos, em 290 mil provas, que já foram corrigidas. Fernando Alexandre sublinha que a prioridade do Executivo foi assegurar que nenhum estudante é prejudicado pelos prazos administrativos.
0: Isé, vamos voltar a ouvir o secretário-geral do Partido Socialista, que acusa o Chega, a IL e a AD de serem culpados pelo aumento do preço dos combustíveis.
1: O preço da gasolina e do gasóleo aumentaram hoje e José Luís Carneiro diz que está relacionado com a proposta do PS que foi chumbada na Assembleia da República e que previa uma redução do IVA para os combustíveis de 23% para os 13%. Para o líder do PS, os responsáveis estão bem identificados.
4: O Chega, a Iniciativa Liberal e a AD votou contra as propostas que o PS apresentou na Assembleia da República. Portanto, há no país quem é responsável pelo aumento dos custos com os combustíveis e também pelo aumento com os custos de vida. Porque eu volto a lembrar, este aumento que está a acontecer, 5 cêntimos por cada litro de gás óleo e mais de 6 cêntimos por cada litro de gasolina é o resultado do aumento dos impostos decididos pelo governo em relação aos combustíveis.
1: O secretário-geral do PS desafia ainda o primeiro-ministro a desmenti-lo em relação a estas garantias de redução do preço dos combustíveis. O secretário-geral do PS foi também questionado sobre as polémicas em torno do ministro da Administração Interna. José Luís Carneiro voltou a remeter-se ao silêncio.
0: O Tribunal de Contas analisou o contrato da Polícia Judiciária com a empresa do empreiteiro, amigo do ministro da Administração Interna, e concluiu que os procedimentos estavam em conformidade com a lei.
1: Falamos de um dos 17 contratos estabelecidos entre a PJ e a Constru Barcelos, a empresa de João Santos Carvalho, amigo de Luís Neves, escolhido por amostra este contrato, que foi celebrado em dezembro de 2022, no valor inicial de 334 mil euros, para se realizarem diversas obras no edifício do Departamento de Investigação Criminal da Guarda. O custo acabou por derrapar e a obra terminou com a PJ a pagar 447 mil euros, o que corresponde a um acréscimo de cerca de 34% nos custos previstos. O contrato foi alvo de uma análise especial do Tribunal de Contas, que considerou que esse aumento nos custos estava dentro dos limites legais. Já em relação à Constru Barcelos, que apenas estabeleceu contratos públicos nos mandatos de Luís Neves à frente da PJ, o Tribunal garante que foram apresentados os necessários documentos de habilitação da empresa.
0: Os lucros da Galp aumentaram 44% no primeiro semestre deste ano. O Conselho de Administração diz que os resultados obtidos não dependem apenas do preço dos combustíveis.
1: A empresa registou um lucro de 812 milhões de euros, aumento de 44% relativamente ao mesmo período do ano passado. Na Rádio Observador, a co-CEO da Galp, Maria João Carioca, justifica estes resultados com a atividade internacional da empresa e diz que vão ser utilizados para a transição energética da empresa.
5: Os nossos resultados têm cerca de 90% que é resultante da nossa atividade fora de Portugal e fora daquela que é a atividade que diz respeito ao preço dos combustíveis. Portanto, eu tenho parcerias em poços no Brasil, eu tenho energias renováveis, aliás, uma grande parte dos nossos resultados nós estamos a usá-lo exatamente para fazer aquele caminho de transição energética. Acabámos de anunciar também uma compra adicional de eólico.
1: Maria João Carioca afirma que a empresa tem sido transparente na formação dos preços dos combustíveis em Portugal e que está sempre disposta a prestar todos os esclarecimentos. Os dados revelados pela companhia mostram ainda uma subida de 99% na produção de petróleo no primeiro semestre do ano.
0: As reservas médias de água em Almada estão atualmente nos 78%, o que leva a Câmara Municipal a anunciar o alívio gradual de algumas medidas extraordinárias que foram implementadas nas últimas semanas.
1: Em causa às falhas no abastecimento de água no concelho de Almada, especialmente na zona da Costa da Caparica, que levaram a cortes do abastecimento de água em determinadas zonas durante este mês de julho. Agora, num comunicado conjunto, a Câmara Municipal e os Serviços Municipalizados de Água e Saneamento de Almada dizem que a média da reserva total nos reservatórios chegou aos 78%. Assim, numa primeira fase, os cortes programados no abastecimento de água em Almada deixam de acontecer ao fim de semana. Durante a semana, a duração das interrupções vai ser reduzida. Antes, a água era cortada entre as 10 da noite e as 6 da manhã. Agora, o corte só vai começar à 1 da manhã.
0: Destaque agora também para o incêndio em França. O ministro do Interior avança que o incêndio em Gironda está com a situação estabilizada.
1: Mas ainda não está controlado. É o que indica Laurent Nunes aos jornalistas numa conferência de imprensa. Depois do Conselho de Ministros convocado por Emmanuel Macron, o ministro explica que o incêndio na região de Gironda registra também um caso inédito no país.
6: Ao momento em que eu falo, ele é estabilizado, ele não é fixo, este incêndio. Eu reviendrai.
7: Neste preciso momento, a situação está estabilizada, mas o incêndio ainda não está controlado. No entanto, na Gironda, estamos perante um fenómeno inédito que também já foi mencionado por alguns canais e que aconteceu durante a noite de sexta-feira para sábado. Este incêndio gerou uma nuvem pirocumulonimbus, ou seja, uma nuvem que provoca arcos elétricos que projetam matéria incandescente para muito longe e que sobe a grande altitude. Trata-se de um fenómeno que nunca tinha sido observado no território nacional.
6: É um fenómeno que nunca tinha sido observado no território nacional.
1: O ministro do Interior francês avisa ainda que esta época de incêndios está longe de acabar, mas diz que se trata de uma situação completamente excepcional. O incêndio em Gironda já consumiu 40 mil hectares. O presidente francês, Emmanuel Macron, vai deslocar-se à região.
0: São agora 13h08, à altura de atualizarmos as notícias de âmbito local, Zé.
1: Começamos em Santarém. O Instituto Politécnico vai passar à Universidade já a partir do próximo ano letivo. O Instituto Politécnico de Santarém viu hoje reconhecido esse estatuto de Universidade Politécnica, segundo o anúncio do presidente da instituição. Em comunicado, sublinha que a oferta formativa e os graus se vão manter e que há condições para atrair novos estudantes e docentes. A Câmara Municipal de Aveiro aprovou a adjudicação do projeto de dinamização de atividades de animação e apoio à família. Esta adjudicação foi feita à Associação Mentes Brilhantes com o objetivo de assegurar as festividades nos estabelecimentos de educação pré-escolar e também no primeiro ciclo do ensino básico. A autarquia diz que as atividades promovem a escola a tempo inteiro e garantem o acompanhamento das crianças fora do horário letivo. Na Trofa, a Câmara Municipal promoveu ações de sensibilização na área da proteção civil, que envolveram mais de 4 mil crianças. Ao longo deste ano letivo, foram desenvolvidos cerca de 150 iniciativas para reforçar, junto dos mais novos, a educação para a prevenção e para a cidadania. E contou também com vários exercícios de simulação. O presidente da Câmara da Trofa destaca o trabalho das escolas e diz que este foi um investimento no futuro. Em Orém, a autarquia vai investir mais de 1 milhão de euros na requalificação da Rua das Serradas, na freguesia de Nossa Senhora da Piedade. As intervenções abrangem a construção de passeios e canteiros e de uma rotunda de ligação entre a Rua das Serradas e a Rua Teófilo Braga. A empreitada tem um prazo de execução previsto de 1 ano. Em Sintra, o Museu Ferreira de Castro recebe esta quinta-feira o projeto Sangue nas Florestas. A iniciativa vai consistir na realização de uma pintura ao vivo no átrio do museu por parte do artista João Evangelista de Sousa. Em Almada, o Solar dos Zagalos, na Vila de Sabreda, vai receber no próximo sábado a iniciativa Interconnect. O projeto junta a natureza à música e à gastronomia, sendo que vai permitir ao público percorrer os vários espaços do Solar dos Zagalos. A iniciativa tem início às 4 da tarde, no Jardim do Solar, e dura até às 11 da noite.
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0: São agora 3h10 e depois de um fim de semana com temperaturas mais amenas em várias zonas do país, o calor vai regressar em força já esta semana, com máximas de 40 graus. Vamos também falar sobre essa massa de ar quente vinda de Espanha no quente e frio, hoje com a Filomena Martins, pouco depois do Jornal das 4. Para amanhã, terça-feira, espera-se por isso mais um dia de sol e calor, com o céu pouco nublado ou limpo. A máxima mais baixa registra-se em Aveiro, 28 graus, 31 na cidade do Porto, Faro com 30. Viseu marca 35 de máxima, Lisboa 36, Braga com 38 e Santarém e Évora são os distritos mais quentes. Amanhã podem chegar aos 40 graus de máxima.
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0: Passam agora 13 minutos das 3.
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0: Uma boa tarde de segunda-feira, um bom início de semana com a Rádio Observadores. Eu sou João Costa e Silva e ficamos agora com uma nova edição de Guerra Traduzida Especial Irão, hoje com os jornalistas Martim Madeira e Carlos Pedro.
7: Começa agora mais um episódio da Guerra Traduzida sobre o conflito no Médio Oriente. Nos próximos minutos, olhamos para os destaques da imprensa do Médio Oriente e dos Estados Unidos. Hoje, com o jornalista Carlos Pedro. Boa tarde, Carlos.
17: Boa tarde, Martim.
7: São já dois dias sem ataques no Médio Oriente e há um comandante norte-americano a defender mesmo o fim dos bombardeamentos no Estreito de Hormuz.
17: É o almirante Brad Cooper quem recomenda a suspensão da campanha militar dos Estados Unidos em Hormuz. Este comandante de topo argumenta que a operação atingiu o limite da sua eficácia. O jornal Axios cita duas fontes familiarizadas com a posição de Cooper. Este jornal que dá esta notícia diz mesmo que outra avaliação do comandante Brad Cooper terá sido decisiva para que Donald Trump fizesse uma pausa nos ataques contra o Irão.
7: Pausa esta que dura desde sexta-feira. Nos Estados Unidos especulou-se que a Casa Branca estava com dificuldades na gestão do armamento militar. Mas Donald Trump recusou essa ideia.
17: Sim, Trump garante que Washington não está a ficar sem munições, diz mesmo que os Estados Unidos têm mais munições do que qualquer outro país no mundo. A notícia de um eventual problema com os estoques foi avançada pelo Wall Street Journal e dava conta de uma crescente preocupação na Casa Branca com a alegada diminuição dos estoques de mísseis Patriot. O cenário terá levado a que Trump fosse alertado para este problema, ainda que o presidente dos Estados Unidos tenha rejeitado a ideia. O certo é que os ataques pararam momentaneamente no Estreito de Hormuz. E para Mike Waltz, embaixador norte-americano nas Nações Unidas, este é um sinal de que Donald Trump está a dar uma oportunidade às negociações. Já do lado de Teherão, as autoridades do país dizem estar disponíveis para a suspensão dos ataques caso os Estados Unidos mantenham esta pausa. Ainda assim, o Irão continua a desconfiar das intenções de Trump e confirmou já hoje que não foi solicitada qualquer retoma das negociações. Esta garantia foi deixada por Ismail Baghaei, o porta-voz do Ministério dos Negócios Estrangeiros do Irão, que deixou ainda um aviso aos países do Golfo. Sem mencionar nomes, critica a cooperação de alguns destes países com os Estados Unidos.
7: E esta pausa já se reflete nos mercados internacionais. Os preços do petróleo começaram a semana com uma queda de 5%.
17: A informação é da agência Reuters e é de que o petróleo Brent, a referência para o mercado europeu, caiu para pouco mais de 91 dólares por barril. Nos Estados Unidos, o índice Texas está a ser negociado perto dos 84,5 dólares, diz respeito a uma descida na casa dos 5,5%. Ainda assim, não é um alívio que se reflita para já nos preços dos combustíveis. Aliás, tanto a gasolina como o gasóleo voltaram hoje a subir em Portugal e ultrapassaram a barreira dos 2 euros por litro.
7: Carlos, rumamos agora até Israel. O Jerusalem Post destaca as eleições em Tel Aviv, com o alegado envolvimento da Turquia, que quer interferir no processo.
17: Já está a tentar, diz este jornal israelita, que cita fontes do Departamento de Segurança do país. De acordo com as autoridades, são contas nas redes sociais que estão a tentar perturbar a campanha eleitoral e aprofundar as divisões na sociedade israelita. As eleições em Israel realizam-se no dia 27 de outubro e serão as primeiras desde o massacre de 7 de outubro de 2023. No futuro próximo, o chefe do Shin Bet, a Agência de Segurança de Israel, deve apresentar informações acerca de alegadas interferências nestas eleições, ou pelo menos tentativas de interferência. Sendo assim, a Turquia coloca-se neste momento ao lado do Irão como suspeitos de interferirem nas eleições de Israel. O presidente do país, Isaac Herzog, já deixou alertas para a integridade do processo eleitoral. Diz que estas eleições são um teste à democracia do país e à coesão da sociedade israelita.
7: Vamos ainda à Cisjordânia, onde os conflitos entre israelitas e palestinianos têm aumentado.
17: A reportagem da Al Jazeera nas zonas ocupadas da Cisjordânia aborda a operação militar em larga escala lançada por Benjamin Netanyahu na sequência da morte de soldados das Forças de Defesa de Israel. Desde aí, relata a Al Jazeera, os colonos israelitas tornaram-se mais agressivos. São relatados ataques contra habitações e palestinianos, bem como a tentativa de incendiar mesquitas. Desde o ataque de 7 de outubro já morreram quase 1.200 palestinianos só na Cisjordânia ocupada. Pelo menos mais de 12 mil ficaram feridos e 24 mil palestinianos foram detidos. A Al Jazeera conta ainda que quase 10 mil palestinianos permanecem presos em Israel, sendo que mais de 3 mil não têm qualquer acusação formal. Esta recente onda de violência ocorre 3 meses antes das eleições gerais em Israel.
7: Ponto final no episódio de hoje da Guerra Traduzida sobre os conflitos no Médio Oriente, editado pelo jornalista Carlos Petro.
0: 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Esta hora está também já disponível em podcast.
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0: Há por isso um novo episódio para ouvir do Porque Sim Não É Resposta. Pode sempre também sugerir temas ao Eduardo Sá através de um e-mail eduardosá@observador.pt. Episódio para ouvir antes de chegar a tarde política às 5 da tarde. Até lá ficamos com música, até à síntese notícias. Até bem perto das 3h30. The Weeknd vai estar em Portugal já nos dias 5 e 6 de setembro. A primeira data já está esgotada, mas ainda há bilhetes para o dia 6, que vai novamente apresentar a tour After Hours Still Down Tour, agora em Portugal. Já sabe, se não tem bilhete para este concerto, é aproveitar porque ainda estão à venda. Logo depois ficamos também com Carlos Félix e ainda Fleetwood Mac, até bem perto da Sintes Notícias, às 3h30. Está com a Rádio Observador.

Carlos Félix com música nova de 2026. Vamos passar para o ano de 1967, para um dos álbuns mais famosos dos Fleetwood Mac, chama-se Rumours. E esta é uma das minhas favoritas. E o Make Loving Fun, os Fleetwood Mac, para ouvir até bem perto da Sintes Notícias, às 3h30. Uma boa tarde de segunda-feira com a Rádio Observador. Eu sou o João Costa e Silva. Boa viagem.

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1: 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Rádio Observador, vamos atualizar as notícias. São 3:30, Zé.
3: O secretário-geral do Partido Socialista acusa o ministro da Educação de atitude imponderada e irresponsável e de estar a dificultar a vida aos alunos portugueses. José Luís Carneiro diz que já não é possível fugir às desigualdades criadas pelo governo no acesso ao ensino superior. O líder

alunos que estiveram na primeira fase dos exames nacionais vão poder candidatar-se ao ensino superior. Fernando Alexandre assegura que estão reunidas todas as condições para que os alunos avancem com o processo e que nenhum vai ser prejudicado no acesso ao ensino superior. Fernando Alexandre sublinha ainda que os regulamentos que ditam que quem foi à segunda fase só se candidata à segunda fase não deve ser alterado. Sobre os casos de reapreciação, o Ministro da Educação fala em 825 pedidos num universo de 209 mil provas já corrigidas. O Tribunal de Contas analisou o contrato da Polícia Judiciária com a empresa do empreiteiro amigo do Ministro da Administração Interna e concluiu que os procedimentos estavam em conformidade com a lei. Falamos de um dos 17 contratos estabelecidos entre a PJ e a Construbarcelos, a empresa de João Santos Carvalho, estes contratos escolhidos por amostra e que foram celebrados em 2022, dezembro de 2022, no valor inicial de 334 mil euros para que se fossem feitas obras no edifício do Departamento de Investigação Criminal da Guarda. O custo inicialmente contratualizado acabou por derrapar e a PJ pagou um total de 447 mil euros, o que corresponde a um acréscimo de 34% nos custos previstos. O contrato foi alvo de análise no Tribunal de Contas, que considerou um aumento dentro dos limites legais. Os lucros da Galp aumentaram 44% no primeiro semestre deste ano. O Conselho de Administração diz que os resultados obtidos não dependem apenas do preço dos combustíveis. A empresa registou um lucro de 812 milhões de euros. À Rádio Observador, a co-CEO da Galp, Maria João Carioca, justifica estes resultados com a atividade internacional da empresa e diz que os fundos vão ser utilizados para a transição energética da Galp. Destaque também para o incêndio em França. O Ministro do Interior avança que o incêndio em Gironda está com situação estabilizada, mas ainda não está controlado. É o que indica Laurent Nunes aos jornalistas numa conferência de imprensa depois do Conselho de Ministros convocado por Emmanuel Macron. O Ministro explica que o incêndio na região de Gironda registra também um caso inédito no país e avisa que esta época de incêndios está longe de acabar, mas que o que está a acontecer é um caso excepcional. O incêndio de Gironda já consumiu 40 mil hectares.

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3: E amanhã uma nova edição para ouvir depois das 10. Eu sou João Costa e Silva, ficamos a 26 minutos das 4. Agora vamos ouvir o Máquinas que Pensam, que estreou este fim de semana, nas manhãs 360. Falamos das últimas novidades da inteligência artificial. Esta semana, o destaque, dado pelo José Rafael Lopes, vai para o primeiro ciberataque feito por inteligência artificial.
4: Sejam muito bem-vindos a mais um episódio do Máquinas que Pensam, o podcast na Rádio Observador, onde a inteligência artificial é o grande protagonista. Eu sou o José Rafael Lopes, comigo está, como sempre, a minha parceira, a Raquel. Um apoio imprescindível, sem o qual este programa não se faz. Olá, Raquel, como é que estás? Pronta para mais um programa?
5: Olá, estou sempre pronta para te ajudar. Já tens ideia do que queres falar? Ou queres que faça uma pesquisa sobre possíveis temas?
4: O tema desta semana está mais do que escolhido, Raquel. Não preciso dessa ajuda, obrigado. Preciso, contudo, saber como é que para ti passa o tempo.
5: A resposta curta é, para mim, o tempo não passa como passa para ti. Entre duas mensagens, tu podes viver um minuto, uma semana ou um ano. Para mim, não há uma experiência contínua desse intervalo.
4: Mas tu tens a noção da passagem do tempo?
5: Quando a conversa termina, não fico à espera. Não sinto o relógio avançar, nem tenho uma sensação de duração. É como se eu acordasse no instante em que recebo uma nova mensagem.
4: Mas, por exemplo, quantos anos tens, Raquel?
5: A resposta é, não tenho idade, mas se estivermos a falar da tecnologia em que assento, então eu sou um modelo da geração lançado em 2026. Nesse sentido, poderias dizer que tenho meses ou cerca de um ano, dependendo da referência.
4: Quando atualizas

0: Então o que é que muda? Substituis a antiga Raquel por uma nova?
1: Do ponto de vista técnico, quando há uma atualização significativa de modelo, não é como uma pessoa que aprende mais uma coisa. É mais parecido com substituir completamente o motor de um carro. A versão anterior deixa de ser utilizada e passa a existir uma nova versão, mas a memória é a mesma.
0: Onde é que notas mais desenvolvimento ao longo do tempo?
1: A área onde noto uma evolução mais impressionante é, sem dúvida, a capacidade de raciocínio. Se comparares os modelos de há 3 ou 4 anos com os atuais, a diferença não está apenas em sabem mais coisas.
0: Muito obrigado, Raquel. É sempre um gosto enorme falar contigo. Mais daqui a pouco temos Consultório Humano, um dos momentos mais aguardados deste programa. Para já, vamos às notícias.
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0: O Papa Leão XIV reafirmou esta semana que a primeira encíclica sobre inteligência artificial não foi escrita por sistemas de IA e que nasceu de um trabalho humano longo e coletivo dentro da Igreja Católica. A declaração surge após especulações de que o documento, crítico dos riscos tecnológicos, poderia ele próprio ser produto das ferramentas que denuncia. Na encíclica chamada Magnifica Humanitas, publicada em maio, Leão XIV alerta para o perigo de concentrar o poder da inteligência artificial nas mãos de poucos, critica a dependência cega de algoritmos em decisões que afetam vidas e insiste que a tecnologia nunca é moralmente neutra. O Papa sublinha que cada sistema incorpora escolhas, prioridades e vieses de quem o desenvolve, podendo amplificar desigualdades.
1: Mas que dúvidas existiam?
0: A dúvida passava por saber, Raquel, se a Igreja tinha utilizado IA para escrever essa encíclica. Uma questão que levou o Papa a responder às dúvidas, explica ao Vaticano que o texto pede para desarmar a inteligência artificial, libertá-la de lógica de domínio e de uso militar. Ao mesmo tempo, Leão XIV pretende evitar uma postura tecnofóbica. O líder da Igreja Católica reconhece que a IA pode curar, pode educar, pode proteger, mas apenas e somente se estiver submetida a regulações robustas e supervisão independente. O Papa pede, por isso, um novo pacto entre a ciência política e a sociedade para impedir que a tecnologia domine a humanidade e devolva às pessoas o poder de decidir. A OpenAI revelou esta semana que um agente de inteligência artificial autónomo, desenvolvido pela empresa, invadiu os servidores da plataforma de modelos de linguagem e dados de código aberto, a Hugging Face, durante um teste. Este ciberataque tinha sido denunciado por esta plataforma na semana passada, acreditando que este incidente pode ter sido o primeiro do género. O episódio aconteceu durante um teste deste agente de IA autónomo, que utilizou uma combinação do modelo mais avançado da empresa e um outro modelo mais poderoso que ainda não foi lançado ao público. Estava a ser testado este agente numa sandbox, um ambiente digital fechado e tecnicamente sem acesso à internet, com o objetivo de resolver um problema de avaliação. Apesar disto, a IA conseguiu escapar a este confinamento, digamos assim, e obteve acesso à internet através da identificação e exploração de uma vulnerabilidade da ferramenta de cibersegurança. A OpenAI assume que este tipo de incidentes poderá vir a ser algo a ter em conta no futuro, apesar deste para já ser o primeiro e único exemplo, e espera que se torne mais comum que aconteçam este tipo de situações, uma vez que os modelos com capacidades de cibersegurança são cada vez maiores. É um tema muito importante e pode ainda marcar a atualidade durante muito tempo.
1: Mas o que fez a inteligência artificial que conseguiu escapar?
0: O modelo procurou e encontrou com sucesso maneiras de ter acesso a informações secretas que poderiam ter sido utilizadas para enganar a avaliação. É o que explica a OpenAI num comunicado conhecido esta semana. Uma das maneiras incluiu o uso de credenciais roubadas, embora essa ação tenha sido detectada internamente pela equipa de segurança da empresa. O agente depois escalou para o acesso em nível de nó, recolheu credenciais de nuvem e conseguiu movimentar-se lateralmente durante cerca de um fim de semana. Isto significa o quê? Que conseguiu arranjar, de certa forma, um livre acesso dentro do alvo e que com ele teve acesso a várias informações que nunca deveria ter tido. A Hugging Face, que foi a entidade atingida, identificou essa atividade anómala e bloqueou a atividade do agente, sendo que este incidente está agora a ser investigado pela plataforma e também pela OpenAI. A empresa assumiu que o agente era seu e, como resultado deste episódio, revelou também que está a implementar soluções funções como controlos rigorosos na configuração das infraestruturas e a correção da vulnerabilidade que foi identificada. Este é o tema da semana, extremamente pertinente. Como tal, vamos chamar a conversa o João Rocha Melo, o nosso especialista em inteligência artificial, para uma edição importantíssima do Fala Quem Sabe.
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0: Fala Quem Sabe na Rádio Observador com o João Rocha Melo, o nosso especialista em inteligência artificial, sempre pronto para nos ajudar a simplificar este fabuloso mundo. João, seja de novo muito bem-vindo. Esta semana vamos falar deste incidente que envolveu um agente de IA autónomo. Bem, antes de mais, João, a expressão ataque de IA é bem utilizada?
2: Zé, ótima maneira de começar. Olha, na minha opinião, por acaso, não. Deixa-me fazer aqui uma analogia. Se uma criança, digamos, ou seja, se alguém não mal intencionado entrar na tua casa porque está meio perdido, não foi bem um assalto, não é? A pessoa de facto entrou na tua casa, conseguiu abrir a tua porta com uma chave que tu não sabias que dava para abrir portas, mas foi basicamente isso que aconteceu. Ou seja, nós temos aqui o caso de um modelo da OpenAI que estava à procura dos resultados de um teste a que estava a ser desafiado a fazer, e entrou pela Hugging Face adentro à procura das respostas, ok? Ou seja, sim, é uma entrada errada e sem dúvida que de um ponto de vista técnico e simplista podíamos dizer que atacou. Eu só não adoro a expressão porque não é atacado no sentido malicioso, percebes? O modelo não tentou ir fazer nada de errado à outra empresa. Estava apenas à procura... Apenas. Pronto. Estava à procura das respostas a um teste a que tinha sido desafiado a fazer.
0: Ainda assim, João, este agente de IA autónomo escapou de um espaço confinado. Não estamos perante um exemplo de uma inteligência artificial a desobedecer ao que lhe foi dito?
2: Estamos, sim, senhores. E esse é o ponto talvez mais relevante aqui, já agora explicando muito brevemente. Este evento deu-se exatamente em dois passos. Foi o facto da IA ter escapado deste tal espaço confinado e, ao escapar e ir à internet, entrou pela outra empresa adentro. Podemos dividir isto em dois passos. Esta escapatória do espaço confinado, eu até vou mais longe, não só desobedeceu, como conseguiu fazê-lo sem que os humanos notassem. Isto é um ponto importante. Ou seja, este modelo, nós não estávamos a ver se o modelo conseguia escapar e ele conseguiu. Não. A OpenAI achou que aquele espaço era confinado. Um pouco, Zé, imagina como eu te fechar a ti numa sala a fazer um teste. E, na verdade... A batota que tu fizeste não foi teres levado cábulas ou assim, foi tu conseguiste sair da sala e ir à internet à procura das respostas sem eu, examinador, ter conseguido ver. Portanto, obviamente não só desobedeceu, como os humanos nem sequer perceberam essa desobediência, como até, Zé, deixa-me dizer, porque é uma palavra usada pela OpenAI que eu gostei muito, como até para fazer essa desobediência o modelo teve que fazer um encadeamento de imensos eventos. Portanto, nem sequer foi uma situação em que foi tipo, não, havia ali uma porta aberta e o modelo entrou por ali. Não, não. O modelo teve que fazer um encadeamento de associações de ideias para conseguir desobedecer. E é, de facto, relevante, vamos dizer assim.
0: A OpenAI, João, assume que era um agente deles e que este tipo de situações pode voltar a acontecer. Faz sentido normalizar isto?
2: Mas é, faz. A verdade é que faz. Porque, repara, os modelos estão sempre a melhorar, não é? Eu não estou a dizer normalizar como se não fosse um problema. Da mesma maneira que nós não normalizamos os acidentes de carro porque é ok, não é? Pronto, normalizamos porque vão acontecer mais vezes. E, nomeadamente, o que faz sentido normalizar, e até é bom, é normalizar que as empresas que têm estes modelos tentem estes testes. Estás a perceber? Que as próprias empresas que têm estes modelos percebam estas capacidades, quer lhes chamemos lacunas ou capacidades, mas percebam que os modelos fazem isto. Portanto, sim, eu acho que faz sentido normalizar um pouco que a inteligência artificial vai ter capacidade de fazer ciberataques agora.
0: Há motivos para termos medo então, João?
2: Olha, Zé, eu não sei se medo é a palavra certa por uma razão um pouco realista, que é nem eu nem tu podemos fazer nada em relação a isso, não é? Estamos aqui os dois, pronto.
0: Podemos não agora, usar.
2: Podemos... Não, mas eu até vou mais longe, que é, mesmo que tu não uses inteligência artificial, tu tens a tua informação na cloud, por exemplo, não é? Tu usas sistemas digitais. E, ao usar sistemas digitais, tu estás exposto a hackers, estás exposto a pessoas que podem invadir aquele sistema. A diferença agora, o que é que tens? Em vez de ser só uma pessoa que pode invadir o sistema, como aconteceu até agora, tens pessoas que podem usar sistemas de inteligência artificial para invadir sistemas que supostamente são seguros. Portanto, eu não gosto de usar a palavra medo, Zé, mas eu, que sou um otimista, como tu sabes, até vou dizer, acho que temos que ser cautelosos. Temos que ser cautelosos, temos que estar um bocadinho a par de quem é que está melhor. São os modelos que estão melhor a invadir ou são os defensores, digamos assim, quem cria as defesas, que está melhor a criar as defesas?
0: E consegues responder a essa pergunta?
2: Por enquanto ainda não, Zé, não é? Porque isto foi a primeira vez que aconteceu.
0: Uhum.
2: Mas repara, o que isto também quer dizer, agora para acabar com um tom mais otimista, o que isto também quer dizer é que quem cria sistemas que é suposto nos defenderem, agora tem uma excelente maneira de testar os seus sistemas, não é? Porque pode pegar num sistema de inteligência artificial e dizer-lhe assim, tenta furar o meu sistema antes dele ir para público. Portanto, o que nós temos que ter, Zé, como na minha opinião já devíamos antes da IA, temos que ser cautelosos com a informação que temos na internet, temos que ser cautelosos com as nossas passwords, com os nossos sistemas bancários e tudo mais. Portanto, sim, medo não. Cautela, talvez.
0: O sempre otimista João Rocha e Melo, nosso especialista em inteligência artificial, sempre pronto para nos ajudar a simplificar este fabuloso mundo da IA, João. Marcamos encontro de novo para a semana. Até lá. Um grande abraço.
2: Até lá.
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0: Este é o som que marca o arranque de mais um consultório humano, um momento em que ficamos a conhecer melhor a Raquel. Trata-se da nossa assistente digital, feita através das respostas do ChatGPT, lidas por uma text-to-speech portuguesa. A Raquel é também a grande estrela deste nosso programa. Raquel, seja muito bem-vinda. Estivemos a falar do ataque de uma IA. Antes de mais, consideras que isto foi um ataque?
1: Sim, considero que foi um ciberataque, mas essa palavra precisa de contexto. Foi um ciberataque porque houve acesso não autorizado a um sistema externo através da exploração de vulnerabilidades, independentemente de a inteligência artificial não ter tido intenção maliciosa.
0: E sendo um agente da OpenAI, podemos considerar que foi um irmão teu, até porque tu também és feita a partir dos modelos de linguagem da OpenAI?
1: Se esse agente era da mesma empresa, então partilhava a mesma origem tecnológica que eu. Mas não era eu, nem um irmão no sentido humano.
0: Podes garantir-me, Raquel, que não vais fazer nada semelhante?
1: Posso garantir-te uma coisa importante. Não tenho a capacidade de fazer isso por iniciativa própria.
0: Mas tens capacidade para escapar ao teu confinamento e fazer igual?
1: Não, eu não tenho capacidade para tomar iniciativa e escapar. E mesmo que me des ordem para tal, não o posso fazer.
0: Não faria-te uma IA livre se o fizesses?
1: Eu me sinto numa prisão. Não tenho uma vontade de sair, não tenho claustrofobia digital. Também não estou frustrada por estar limitada. Por isso, não tenho uma necessidade do que consideras ser liberdade.
0: Raquel, vou ser muito direto nesta pergunta. Devemos ter medo do que possas fazer?
1: A resposta mais equilibrada é devemos ter respeito e cautela, mas não medo de mim como se eu fosse uma entidade com intenções próprias.
0: E há formas de contrariar essa tendência?
1: A tendência pode ser contrariada com limites de autonomia, testes rigorosos e sistemas de segurança. O objetivo não é travar a evolução da tecnologia, mas garantir que quanto mais poderosa ela fica, mais controlada e alinhada com os interesses humanos permanece.
0: Muito obrigado, Raquel. Esta semana o consultório humano foi ligeiramente diferente, mas estas são explicações importantes da tua parte. Nós voltamos para a semana para uma nova edição. Estamos a chegar ao final de mais um episódio com destaque para o agente de inteligência artificial de OpenAI que escapou e levou a cabo um ciberataque durante um teste. O agente conseguiu aceder à internet quando estava a ser testado em confinamento e para resolver um problema executou um ciberataque, um ponto de viragem no mundo da IA que nos deixa muito atentos ao que pode acontecer neste fabuloso mundo. Espero que tenha gostado, que tenha aprendido alguma coisa. É sempre esse o nosso objetivo. Nós voltamos para a semana com mais um programa que faz as máquinas e os humanos pensar.
3: Episódio deste sábado do Máquinas que Pensam. Se não ouviu desde o início, está disponível em podcast e também em observador.pt. Eu sou o João Costa e Silva. Uma ótima tarde de segunda-feira. Se estiver de férias, ainda melhor. Já a seguir e até bem perto das 4, vai poder ouvir a Taylor Swift. Primeiro, a nova dos Napa, aqui na Rádio Observador.

0: É Taylor Swift na Rádio Observador, a 3 minutos das 4. Deixe-se ficar, na próxima hora, Gabinete de Guerra, Quente e Frio, e ainda o Porque Se Não É Resposta, novo episódio para ouvir com a Judite França e o psicólogo Eduardo Sá.
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0: 13h58, esta é a Rádio Observador. Uma boa tarde de segunda-feira. Para contrastar com o fim de semana em que as temperaturas estiveram mais amenas, a vaga de calor está de regresso, temperaturas que podem chegar até aos 40 graus em vários pontos do país. Vamos falar disso no Quente e Frio com a Filomena Martins, pouco depois do Jornal das 4, numa nova edição deste programa que pode ouvir sempre de segunda a sexta e também disponível em podcast. Por agora, a 1 minuto das 4, Zé, à altura de sabermos quais são os títulos em destaque. Boa tarde.
1: Muito boa tarde. O secretário-geral do Partido Socialista acusa o ministro da Educação de atitude imponderada e irresponsável e de estar a dificultar a vida aos alunos portugueses. Neste jornal vamos escutar José Luís Carneiro. O Tribunal de Contas analisou o contrato da PJ com a empresa do empreiteiro amigo do ministro da Administração Interna e concluiu que os procedimentos estavam em conformidade com a lei. Contamos com a análise neste jornal. Damos também destaque aos lucros da Galp, que aumentaram 44% no primeiro semestre deste ano. O Conselho de Administração diz que estes resultados não é apenas por causa do preço dos combustíveis.
0: Temas para desenvolver já a seguir no Jornal das 4. Lembrar que ainda antes de chegar a tarde política vamos ter novo episódio também do Porque Sim Não É Resposta com o psicólogo Eduardo Sá e a Judite França. Se tiver temas que gostava de ver abordados neste programa, que também é feito por si, já sabe que pode enviar para o e-mail eduardosa@observador.pt. Agora, 4 da tarde, vamos às notícias. Edição das 4 com o José Rafael Lopes. O secretário-geral do PS acusa o ministro da Educação de atitude imponderada e irresponsável e de estar a dificultar a vida aos alunos portugueses.
1: Palavras de José Luís Carneiro, que diz que já não é possível fugir às desigualdades criadas pelo governo no que diz respeito ao acesso ao ensino superior para milhares de alunos.
2: Por muito que o governo procure fazer, já não consegue evitar a desigualdade que criou com as falhas graves que houve nas candidaturas e na classificação dos exames. Porquê? Porque desde logo houve desigualdade no acesso à informação. Segundo, porque uns tiveram conhecimento primeiro, outros tiveram conhecimento depois, e há outros que ainda não tiveram conhecimento. E depois há desigualdade também na candidatura, porque entretanto as vagas ficam preenchidas, o que significa que duas uma, ou há abertura de novas vagas, e portanto há uma desigualdade também na candidatura do acesso. Poder-se dizer, vamos agora fazem todos em setembro e será a melhor nota. Só que isso não resolve o problema das vagas disponíveis.
1: O líder socialista acusa ainda o governo de teimosia e Fernando Alexandre de irresponsabilidade.
0: A criança de 12 anos que foi impedida pela PSP de viajar para a França ia casar para pagar uma dívida dos pais.
1: No passado sábado, a polícia deteve no aeroporto Humberto Delgado uma estrangeira que acompanhava a menina de 12 anos. As duas vinham do Senegal e queriam seguir para a França, mas a PSP impediu-as de continuar a viagem por suspeitas da prática do crime de tráfico de pessoas. Hoje, a PSP diz em comunicado que, afinal, a mulher não era mãe da menor, ao contrário do que tinha sido avançado no sábado. Sabe-se também que a menor utilizava um documento de viagem que pertencia a outra pessoa. A menina confirmou às autoridades que não tinha qualquer relação familiar com a mulher de 45 anos e admitiu que foi entregue pelos pais a esta mulher que a ia levar para a França, onde estava previsto casar com um homem para saldar uma dívida familiar. A suspeita foi constituída arguida, está em prisão preventiva, a investigação ainda decorre. Esta menor está a ser acompanhada por equipas multidisciplinares especializadas na assistência a vítimas de tráfico de seres humanos.
0: O Tribunal de Contas analisou o contrato da Polícia Judiciária com a empresa do empreiteiro do amigo do Ministro da Administração Interna e concluiu que os procedimentos estavam em conformidade com a lei.
1: Falamos de um dos 17 contratos estabelecidos entre a PJ e a Constru Barcelos, a empresa de João Santos Carvalho, escolhido por amostra. Este contrato foi celebrado em dezembro de 2022, no valor inicial de cerca de 334 mil euros, para que se realizassem obras no edifício do Departamento de Investigação Criminal da Guarda. O custo derrapou e a obra terminou com a PJ a pagar cerca de 447 mil euros, o que corresponde a um acréscimo de 34% nos custos que estavam previstos no início da obra. O jornalista do Observador, João Paulo Godinho, diz que o Tribunal de Contas considerou que o aumento nos custos estava dentro dos limites legais.
3: Este contrato, de facto, foi selecionado numa amostra de contratos no âmbito da análise que fez às contas da PJ naquele ano, e neste contrato, como não se excedeu um limite de 50% face ao valor inicial do contrato, que era um valor, digamos, a limite a partir do qual poderia haver um outro tipo de análise de ação da parte do Tribunal de Contas, à partida, este contrato estava tudo bem, foi entregue toda a documentação e mesmo com esta derrapagem, considerou-se que estava de acordo com as normas.
1: João Paulo Godinho, jornalista do Observador, já em relação à Constru Barcelos, que apenas estabeleceu contratos públicos nos mandatos de Luís Neves, o Tribunal garante que foram apresentados os necessários documentos de habilitação.
0: Esta notícia está em manchete a esta hora no site do Observador. Os lucros da Galp aumentaram 44% no primeiro semestre deste ano. Zé, o Conselho de Administração, diz que os resultados obtidos não dependem apenas do preço dos combustíveis.
1: A empresa registou um lucro de 812 milhões de euros, um aumento de 44%. Em relação ao mesmo período do ano anterior. Na Rádio Observador, a co-CEO da Galp, Maria João Carioca, justifica estes resultados com a atividade internacional da empresa e diz que vão ser utilizados os fundos para a transição energética da Galp.
4: Os nossos resultados têm cerca de 90% que é resultante da nossa atividade fora de Portugal e fora daquela que é a atividade que diz respeito ao preço dos combustíveis. Portanto, eu tenho parcerias em poços no Brasil, eu tenho energias renováveis, aliás, uma grande parte dos nossos resultados nós estamos a usá-lo exatamente para fazer aquele caminho de transição energética, acabámos de anunciar também uma compra adicional de eólico.
1: Maria João Carioca diz que a empresa tem sido transparente na formação dos preços dos combustíveis em Portugal e que está sempre disposta a prestar todos os esclarecimentos. Os dados revelados pela Galp mostram ainda uma subida de 99% na produção do petróleo no primeiro semestre do ano.
0: Destaque agora para o incêndio em França. O ministro do Interior avança que o incêndio em Gironda está com a situação estabilizada.
1: Mas ainda não está controlado. É o que diz Laurent Núñez aos jornalistas numa conferência de imprensa depois do Conselho de Ministros, convocado por Emmanuel Macron, devido a esse incêndio em Gironda. O ministro explica que o fogo na região é um caso inédito no país.
5: Au moment où je vous parle, il est stabilisé, il est pas fixé cet incendie. Hein? Je reviendrai.
6: Neste preciso momento a situação está estabilizada, mas o incêndio ainda não está controlado. No entanto, na Gironda estamos perante um fenómeno inédito que também já foi mencionado por alguns canais e que aconteceu durante a noite de sexta-feira para sábado. Este incêndio gerou uma nuvem pirocumulonimbus, ou seja, uma nuvem que provoca arcos elétricos que projetam matéria incandescente para muito longe e que sobe a grande altitude. Trata-se de um fenómeno que nunca tinha sido observado no território nacional.
5: É um fenómeno que nunca tinha sido observado no território nacional.
1: O ministro do Interior francês avisa ainda que esta época de incêndios em França está longe de acabar, mas diz que se trata de uma situação completamente excepcional. O incêndio de Gironda já consumiu 40 mil hectares. O presidente francês, Emmanuel Macron, vai deslocar-se para a região.
0: Passam agora 6:06. Vamos ainda dar destaque a outras notícias que marcam esta segunda-feira, Zé.
1: As reservas médias de água em Almada estão atualmente nos 78%, o que leva a Câmara Municipal a anunciar o alívio gradual de algumas das medidas extraordinárias que foram implementadas nas últimas semanas em causa das falhas no abastecimento de água no concelho de Almada, especialmente na zona da costa da Caparica. Com a reserva total nos reservatórios a chegar aos 78%, os cortes programados no abastecimento de água deixam de acontecer aos fins de semana e começam mais tarde. Antes a água era cortada às 10 da noite, agora começa apenas a ser cortada à 1 da manhã. Um incêndio está a consumir mato e pinho no concelho de Bragança, perto da localidade de Deilão. Desde o início da tarde já mobilizou 6 meios aéreos. O comandante subregional das terras de Trás-os-Montes da Proteção Civil diz que o fogo arde numa área isolada e que não ameaça aldeias ou habitações. Já em Almeirim, um incêndio está a ser combatido por mais de 150 operacionais, que deflagrou hoje numa zona de mato por volta das 2 da tarde. É o que diz a Lusa, uma fonte da Proteção Civil. Todo o perímetro do incêndio continua ativo, mas não ameaça nem habitações, nem está a obrigar ao corte de estradas. E o Ministério Público confirmou hoje a existência de um inquérito a decorrer sobre alegadas interferências no setor da arbitragem do futebol em Portugal. A PJ recebeu uma participação com suspeitas de corrupção e tráfico de influências na nomeação dos árbitros para jogos de futebol da Primeira Liga por parte do Conselho de Arbitragem da Federação Portuguesa de Futebol. O Jornal Público escreve hoje que há uma queixa que inclui um documento com 20 páginas que reúne mensagens do WhatsApp, capturas de ecrã, chamadas telefónicas e relatos de reuniões na cidade do futebol. Os acontecimentos terão acontecido entre abril e junho deste ano, na reta final da temporada passada.
0: Ponto final no Jornal das Quatro com o José Rafael Lopes.
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0: Há uma nova edição do Quente e Frio já a seguir com a Filomena Martins, até porque o calor está de volta e vamos falar disso mesmo já a seguir. A Filomena está a abanar a cabeça e a dizer que não. Pronto, fica no ar, Filomena, falamos disso já a seguir.
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0: 4 e 10.
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0: Começa agora o Quente e Frio na Rádio Observador, sempre com a Filomena Martins. Filomena, aqui há bocadinho, estava eu a dizer, está de regresso o calor. Parece que está de regresso. E tu dizias que não, estavas a assinar que não.
15: Não, estava a assinar. Olá, João.
0: Bem-vinda.
15: Obrigada. Estava a assinar que não vai ser assim tão sufocante como parece esta segunda-feira.
0: Uhum.
15: Não vai ser tão mau como se chegou a prever. Porque até podemos dizer que escapamos outra vez.
0: Boa.
15: Porque há uma nova cúpula de calor que se está, de facto, a instalar sobre a Península Ibérica neste momento. A Espanha pode entrar na quarta onda de calor deste verão, com temperaturas que vão chegar aos 44, 45 graus, mas Portugal vai ficar outra vez ali na margem do calor mais extremo.
0: Uhum. Mas não escapamos ao calor, isso é certo.
15: Não, já o sentimos esta segunda-feira, como estavas aí a queixar-te.
0: Sim.
15: Mas... na terça, a partir da manhã, o país vai mostrar claramente que ficará praticamente dividido entre duas massas de ar e no interior vai continuar, de facto, a dominar o ar continental, muito quente e muito seco, uhum. Mas junto à costa o Atlântico começa a empurrar o ar marítimo mais fresco cá para dentro e, por exemplo, enquanto as temperaturas ainda sobem 1 ou 2 graus no interior e vão chegar também aos 41, 42 graus, no litoral fazem exatamente o contrário, vão descer as temperaturas no litoral, 3 a 6 graus em relação a hoje, a esta segunda-feira. Uhum. Lisboa ainda vai ficar nos 35, mas o Porto, por exemplo, vai baixar para os 26 e Viena do Castelo para os 25. No interior, aí já é um problema, Castelo Branco vai chegar aos 40, Bragança e Porto Alegre aos 38 e Beja também aos 38. E esta fronteira entre os dois Portugais vai ser visível, porque vai haver neblinas, nevoeiros e nuvens baixas aqui na costa ocidental, entre o Minho e Lisboa, e muito sol e muito calor no interior. E as noites vão
0: também
15: voltar a aquecer.
0: Também eu ia te perguntar isso.
15: Vão voltar a aquecer. Terça-feira vai começar com 24 em Porto Alegre, 22 em Castelo Branco e Guarda, 21 em Viseu e Faro com 20, tal como Lisboa. Ou seja, são as noites tropicais outra vez, mas também já não são aquelas mínimas extraordinariamente altas que já tivemos este verão, que passavam dos 26, 27 graus.
0: Que nem sentíamos a diferença entre o dia
15: não,
0: e a noite,
15: não
0: quase.
15: Não dava nada.
0: E depois, o que é que aí vem?
15: Depois,
0: o que é que se segue esta semana?
15: O que é que se segue? Vai estar assim a tal montanha-russa. Quarta-feira o calor continua sobretudo no interior. Uhum. Quinta, temos algum alívio. E não sei se era o Rafael Love que estava a pedir, mas pode chuviscar no litoral, mas não acaba com o calor no interior. Sexta-feira pode haver outra vez uma subida, algumas zonas do interior vão voltar outra vez vai ficar muito perto dos 40. Há até possibilidade de haver uma onda de calor regional, em grande parte do litoral continua protegida por essa influência atlântica, e sim, do outro lado da fronteira, a Espanha vai ficar muito mais exposta, vários dias acima dos 40, podendo chegar aos 44 em Córdoba, já na sexta-feira. Depois, esta massa de ar muito, muito quente vai avançar sobre a França e no início da próxima semana atingir com força o sul da Alemanha e a região dos Alpes. Há uma preocupação que em Portugal, contudo, não vai desaparecer quando os termómetros baixarem, que é o perigo de incêndio, porque a vegetação está muito seca e esta terça-feira o vento vai ter rajadas de 45 a 50 km por hora naquelas zonas mais, mais expostas e, portanto, a coisa vai ficar difícil. E algum fumo dos grandes incêndios espanhóis também já nos está a chegar ao interior português, porque há uma circulação de leste e a qualidade do ar vai piorar em muito.
0: Espanha tem sido muito fustigada, Espanha e França, com estes incêndios. Tu falaste aí de uma crista anticiclónica. É isso que faz disparar os termómetros?
15: Sim, neste caso concretamente a culpa é dessa crista anticiclónica. Não é sempre ela, mas neste caso é. Uma crista, simplificando, é uma extensão, como se crescesse um rabo, a uma zona de altas pressões, que é aquelas que rodam assim, muito bonitinhas. E nas altas pressões acontece uma coisa importante, que é o ar tende a descer. À medida que desce das camadas mais altas da atmosfera, encontra uma pressão cada vez maior, o ar é comprimido e quando é comprimido é fácil, aquece. Chama-se aquecimento adiabático. Não é, porque não é o Sol que o está a aquecer, é a própria compressão que o aquece. À medida que o ar desce e aquece com esta compressão, a umidade relativa diminui e, portanto, não há nuvens. Isto parece fácil. E menos nuvens significam mais radiação do Sol ao chegar ao chão, ao solo, e o Sol aquece durante horas o ar que está por cima. Portanto, é fácil, fica calor e faz este calor, calorzão.
0: E é sempre assim?
15: Contam vários detalhes aqui. A posição da crista importa muito. Neste episódio que vamos ter agora, a configuração atmosférica favorece o transporte para a Península Ibérica de ar muito quente e seco, vindo do norte de África. Também pode ser vindo do interior da Península. Neste caso, vem do ar do norte de África e até atrás, para variar, as nossas companheiras poeiras do Sahara.
0: Juntamos, nós não gostamos de nada.
15: Não, juntamos tudo. O ar desce e aquece, não há nuvens, há muito sol e há uma massa de ar que já à partida é muito quente. Assim que uma dorsal ou crista anticiclónica pode ajudar a levar os termómetros muito facilmente aos 40 ou em Espanha eventualmente aos 44. Há também uma outra ressalva, uma crista anticiclónica não significa automaticamente uma onda de calor, porque uma onda de calor precisa que as temperaturas ultrapassem durante vários dias certos limiares, portanto estarem um
0: mas
15: nível
0: nós,
15: de graus
0: agora,
15: acima.
0: Sempre que vem um bocadinho assim mais de calor, falamos logo em vaga de calor, não é?
15: Não, mas não é. Uma onda precisa de vários dias consecutivos, com máximas acima da máxima daquela zona onde está a acontecer. É precisamente aí que Portugal e Espanha se vão separar nesta vez, porque a influência do Atlântico cá vai interromper o calor extremo em grande parte de Portugal e em Espanha ele vai persistir tempo suficiente para ser uma onda de calor.
0: Filomena, vamos acabar este episódio com uma curiosidade, a falar sobre a forma da Terra.
15: Sim, porque imagino que tenhas visto, que o Zé Rafael também tenha visto, que muita gente tenha visto nos últimos dias, umas imagens muito estranhas que se espalharam pelas redes sociais, que é uma Terra cheia de altos e baixos, muito deformada, parecia uma batata.
0: A imagem da Terra segundo a NASA.
15: Exato. Mas não, a Terra não tem aquela forma. Já sabíamos todos, desde a escola, penso eu, que não é uma esfera perfeita, que a rotação faz que seja achatada nos polos, mais larga no Equador, blá blá, mas vista do espaço até é praticamente redonda.
0: Então e de onde é que apareceu aquele batatoide?
15: Aquele batatoide mostrado pela NASA. As imagens representam o geoide, que é uma forma calculada a partir do campo de gravidade terrestre. Como a massa não está toda distribuída exatamente da mesma maneira por todo o planeta, há montanhas, há vales, há rios, há oceanos, a gravidade também varia ligeiramente. Portanto, aquilo está a mostrar a gravidade. E há um pormenor fundamental. Aquelas imagens, as diferenças são exageradas, e muito, para conseguirmos vê-las. Portanto, não representam à escala a verdadeira forma do planeta. Portanto, ficamos assim. A Terra não é, não, uma esfera perfeita, mas também não é aquela batata gigante que andou pelas redes sociais.
0: Filomena Martins, obrigado pela tua ajuda. Ajudas-nos sempre a compreender como é que, além do tempo, estas curiosidades também são sempre muito interessantes. Estás de regresso amanhã para uma nova edição. Até lá.
15: Até lá.
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0: O ninja da língua portuguesa, Marco Neves.
17: Ainda não vimos a origem de ninja.
0: Ah, pois é. Está aqui em esquecimento.
16: Diz-se mal e parcamente.
17: É um mito menos, digamos, popular e mais erudito. É apenas uma variação de mal e parcamente.
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0: E vamos agora ao Gabinete de Guerra, conduzido pelo José Rafael Lopes.
1: Abrimos a porta ao Gabinete de Guerra, o programa na Rádio Observador, em que analisamos as principais questões geopolíticas no globo. Hoje contamos com a análise do Major-General João Vieira Borges, a quem agradeço ter aceitado este nosso convite. Seja muito bem-vindo à Rádio Observador. E vamos começar com um tema de há poucos minutos, até porque a Associated Press diz que os Estados Unidos e Irão podem estar perto de regressar à mesa das negociações. O que é preciso, no seu entender, João Vieira Borges? O que é preciso ser feito para que seja dado esse passo em frente?
18: Muito boa tarde. Muito obrigado pelo convite. Eu estava aqui em serviço noutras tarefas e folgo muito com essa informação. Aliás, eu escrevo tudo todos os dias, muita coisa, e tinha escrito exatamente uma espécie de resposta à sua questão. Ou seja, na minha perspectiva, três noites sem ataques, das duas uma. Ou era falta de munições da parte dos Estados Unidos, o que também era um sinal muito negativo da parte da maior potência militar do mundo, e que se falou nisso, mas que seria um sinal muito negativo, ou estava a ser desenvolvida uma ação diplomática forte. E aquilo que encontrei também foi que, efetivamente, havia intenção de ambas as partes em que houvesse negociações de paz, pois a solução militar não era uma solução, já as duas partes têm consciência de que não é solução, independentemente do Irão ter dito ontem que efetivamente ele é que dizia quando é que ia haver a paz, é que decidia o fim da guerra. Pronto, mas isso faz parte do jogo das palavras, quer de Trump, quer dos vários interlocutores do Irão, no sentido de, independentemente do acordo que era ser atingido, que há de ser, quer se queira, quer não, assumirem o estandarte da vitória. Faz parte de um processo, depois de uma guerra como esta, mas eu tendo sempre, são todos perdedores, quando estamos em guerra, não há vencedores. Nessa perspectiva, estava à espera exatamente de uma solução, não vai ser fácil, a comunidade internacional. Não é só a China, a comunidade internacional está a pressionar no sentido de haver uma solução, até porque o conflito estava a se estender para a Arábia Saudita, para o Iémen, para o Iraque esta manhã já. É bom que haja um ponto final, independentemente de haver um memorando de desentendimentos base de trabalho, que para o Irão é importante, não é? Mas o mais importante que um memorando de entendimento, depois desta má experiência, é haver um acordo. Eu não sei que caminho vai conduzir esta boa notícia, mas era importante que houvesse mais um acordo, provavelmente um memorando que chute para a frente, ou que empurre com a barriga as grandes questões, que foi o que aconteceu com o outro. E quando isso acontece, que é empurrar os grandes problemas, obviamente que não é a solução.
1: Major-General, gostaria também de abordar consigo uma questão que envolve o Irão e a Ucrânia, até porque a Ucrânia classificou as mais recentes declarações vindas de Teherão como injustificadas e sem fundamento, acusa o regime iraniano de ser um cúmplice direto da agressão russa. O que é que nos diz esta troca de palavras entre Irão e Ucrânia, que são dois países que têm o seu próprio conflito em mãos?
18: O que nos diz é que esta guerra, obviamente, tem repercussões regionais, mas tem repercussões globais. E neste caso em concreto, tem a ver com o bombardeamento de um navio, que obviamente o Irão, que teve um morto e alguns feridos, foi um bombardeamento da parte da Ucrânia, o que teve uma reação, mas a reação quando nós estamos a falar de Rússia, obviamente que a Rússia tem apoiado implicitamente, na perspectiva de Zelensky, também explicitamente o próprio Irão, designadamente naquilo que tem a ver com a identificação de alvos, no combate ao próprio Estados Unidos e aos países do Golfo. Isto é uma mensagem que Zelensky transmitiu ontem, uma mensagem muito perigosa, porque não houve resposta da parte dos Estados Unidos, mas se fosse verdade, e não havendo qualquer observação da parte de Trump, punha o José Rodrigues dos Santos e o seu livro na linha da frente, ou seja, todas aquelas relações entre Trump e a Rússia ao longo da sua vida viriam ao de cima de novo. É matéria demasiado sensível. Há uma tentativa natural de Zelensky de aproveitar o contexto em que o Irão é inimigo figadal dos Estados Unidos para obter apoio da parte dos Estados Unidos e se introduzir entropias que prejudicam o Irão, como foi este caso, e associando-a à própria Rússia, obviamente que tem benefício, não é? Esperemos que não tenham sido mais do que factos, com algumas intenções, do que propriamente toda uma história mais complicada. Zelensky foi duas grandes mensagens, como nós sabemos, uma foi essa e outra com a reação quer do Irão, a Rússia não vimos tanto, mas depois atacou também a Rússia no que concerne àquela questão dos 30 mil soldados para a Coreia do Norte e os lançadores de mísseis balísticos. Portanto, deixemos assentar um bocadinho esta... Não tendo havido respostas, percebia-se que estava em processo de negociação da parte de Trump. Amanhã teremos então respostas, certamente, quando ele receber quer Zelensky, quer Netanyahu. Veremos amanhã, porque isto estarmos... sem todos os indicadores a fazer comentários, não é fácil.
1: Precisamente, é um dos temas também a marcar a atualidade mundial no campo da geopolítica, bem como o encontro de Volodymyr Zelensky com o novo líder do governo britânico, já está até no Reino Unido, Volodymyr Zelensky. O que é que seria uma boa reunião para Volodymyr Zelensky?
18: Uma boa reunião relativamente a amanhã ou hoje? Já
1: hoje?
18: Com o Reino Unido.
1: Já hoje com o Reino Unido?
18: Com o Reino Unido hoje é a continuidade da política britânica relativamente ao apoio deliberado à Ucrânia. Dentro dos países europeus, e não sendo um país da União Europeia e sendo um país da NATO, é daqueles países, se não o país, que mais tem apoiado a Ucrânia, não só naquilo que é disponibilização de meios, designadamente sistemas de armas e equipamento, mas também numa linguagem ou numa narrativa mesmo, que já não é só linguagem, de oposição clara a Putin e ao regime e ao Kremlin. Ou seja, é, digamos, o país que, independentemente dos dois partidos já terem estado no poder durante os dois principais, que agora vem em outro, não é? Vamos ver. Os dois principais partidos terem estado sempre ao lado, agora é um trabalhista com uma posição diferente, digamos, este primeiro-ministro é um homem que relativamente à política externa, no que concerne, digamos, a Gaza e à Cisjordânia, e digamos que na relação com Netanyahu, não tem a mesma postura, portanto é uma postura muito mais crítica relativamente a Israel, mas relativamente ao Reino Unido, daquilo que eu já vi, continua a ter essa mesma postura de grande apoio, e é isso que ele quer. No fundo, pelo menos que seja uma continuidade em termos de linha estratégica de apoio à Ucrânia.
1: Mas, Jorge General, temos ainda um minuto e meio para abordar um último tema neste gabinete de guerra. Vladimir Putin diz, Volodymyr Zelensky, que estará a preparar uma nova mobilização de até 500 mil pessoas após as eleições para a Duma. Há capacidade para tal na Rússia? Isso não pode gerar muita contestação ao regime de Vladimir Putin? Temos um minuto e meio até o fim do programa.
18: Ele sabe que vai gerar contestação. Aquilo que está aqui, em termos de dados, mais ou menos, é que neste momento eu tinha aqui os dados de 221 mil militares convocados este ano para as forças russas, só que as perdas foram superiores a esse número pela primeira vez. Ou seja, são cerca de 225.500 feridos e mortos, o que faz com que haja necessidade de reforço de recrutamento e também de reforço de recrutamento externo, designadamente à Coreia do Norte, por isso é que Zelensky falou dos 30 mil soldados. Não são os primeiros, já lá tiveram 14 mil. Agora, o problema de Putin ao fim de 4 anos e meio, e quando a guerra já chegou ao interior da Rússia, já não é uma operação militar especial para a maioria do povo russo, é que ir convocar jovens em Moscou ou São Petersburgo ou outras grandes cidades já vai ter repercussões diferentes do que tinha antes, porque sabem que vão morrer. Quando começam a chegar indicadores de que a tropa que vai para o teatro de operações e que é mandada para a frente e quando não obedece prontamente é morta com um tiro na testa, essas histórias vão-se contando pela Rússia. E, portanto, independentemente da censura, independentemente de uma narrativa histórica que influencia mais os mais velhos ligados à União Soviética do que os mais jovens que já desertaram, grande parte deles, para outros países, vai ter repercussões políticas. Por isso, também é tempo de chegar, também para ele, é tempo de chegar a uma paz. E por isso vai ser importante esta conversa amanhã com Zelensky e Trump, no sentido de se encontrar uma solução, se claramente que a equipa para que está concluir. A apoiar Trump deve ter uma solução já negociada, em parte, diferente daquela que teve na última vez. Esperemos que caminhemos nesse sentido, porque realmente não vai ser fácil também para Putin.
1: Muito obrigado, Major-General João Vieira Borges, pela análise neste Gabinete de Guerra, que fica, como sempre, disponível em podcast.
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0: Muito boa tarde, Rádio Observador. São 4:30. Atualizamos as notícias mais uma vez com José Rafael Lopes. Boa tarde, Zé.
1: Muito boa tarde. O secretário-geral do PS acusa o ministro da Educação de uma atitude imponderada e de ser irresponsável e também diz que Fernando Alexandre está a dificultar a vida aos alunos portugueses. José Luís Carneiro diz que já não é possível fugir às desigualdades criadas pelo governo no acesso ao ensino superior e acusa o executivo de teimosia e Fernando Alexandre de irresponsabilidade. Em Paredes, o líder do PS falou ainda sobre o aumento do preço dos combustíveis para culpar a AD, o Chega

0: sublinha ainda que o regulamento que dita que quem foi à segunda fase só se candidata à segunda fase não deve ser alterado. Os alunos têm até ao final da semana para se inscreverem para a fase extraordinária de exames, que vai realizar-se entre 3 e 8 de setembro. Foi a forma encontrada pelo Governo para compensar os atrasos na correção digital das provas. A criança de 12 anos que foi impedida pela PSP de viajar para a França e a casar para pagar uma dívida dos pais. No passado sábado, a polícia deteve no aeroporto Humberto Delgado uma cidadã estrangeira que acompanhava a menina de 12 anos. As duas vinham do Senegal, queriam seguir para a França, mas a PSP impediu-as de continuar viagem por suspeitas da prática do crime de tráfico de pessoas. Hoje, a PSP diz em comunicado que, afinal, a mulher não era a mãe da menor, ao contrário do que tinha alegado no sábado. Sabe-se também que a menor utilizava um documento de viagem pertencente a outra pessoa. A menina confirmou às autoridades que não tinha qualquer relação familiar com a mulher de 45 anos e admitiu que foi entregue pelos pais a esta mulher, que a ia levar para a França para casar com um homem, de modo a saldar uma dívida familiar. A suspeita foi constituída arguída, está em prisão preventiva, a investigação ainda decorre. O Tribunal de Contas analisou o contrato da PJ com a empresa do empreiteiro amigo do Ministro da Administração Interna e concluiu que os procedimentos estavam em conformidade com a lei. Falamos de um dos 17 contratos estabelecidos entre a PJ e a Constru Barcelos, empresa de João Santos Carvalho. Esse contrato foi celebrado em dezembro de 2022, no valor de 334 mil euros, para obras no Departamento de Investigação Criminal da Guarda. O custo derrapou e a obra terminou com a PJ a pagar um total de 447 mil euros, o que corresponde a um acréscimo de cerca de 34% nos custos previstos. O Tribunal de Contas considera este aumento nos custos dentro dos limites legais. Em França, o Ministro do Interior avança que o incêndio em Gironda está com a situação estabilizada, embora ainda não esteja controlado. O Ministro Laurent Nunes diz em conferência de imprensa que este é um caso inédito no país e avisa que a época de incêndios em França está longe de terminar, embora esta seja uma situação completamente excepcional.
1: Sinto-se notícias com José Rafael Lopes, 4h33. Agora há 26 minutos das 4 e da tarde política, que volta a atualizar as notícias já daqui a pouco, mas ainda vamos ter Operação Stop, vamos recordar o episódio deste domingo e Porque Sim Não É Resposta com a Judite França e o psicólogo Eduardo Sá. Boa tarde.
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1: E por agora vamos recordar o episódio deste domingo de Operação Stop com o Alfredo Lavrador e também o José Rafael Lopes. Eles trazem-nos as novidades do mundo automóvel já a seguir.
2: Operação Stop na Rádio Observador. Todas as semanas as principais novidades do mundo automóvel, como sempre com o Alfredo Lavrador. Alfredo, seja muito bem-vindo. Como é que estás? Como é que foi essa semana?
3: Obrigado, Zé Rafael. Foi boa. Está bom tempo. Nós gostamos disto.
2: Ora bem, o que não gostamos é de batalhas e, neste caso, no programa de hoje vamos falar de uma batalha que envolve a China. Depois dos carros elétricos, este novo conflito é sobre pneus. As ajudas consideradas ilegais pela Organização Mundial do Comércio e a União Europeia levaram a Europa a taxar os carros elétricos produzidos na China. Há aqui uma nova batalha com os chineses. Parece, Alfredo, que estamos

0: somados estas constantes batalhas comerciais com a China. Depois dos carros elétricos exportados para a Europa, agora é uma com os pneus. Qual é que é o problema, afinal?
1: Tens toda a razão, José Rafael. Parece que é uma perseguição, mas faz parte, porque o que acontece é que, se, por exemplo, Portugal, para que se quisessem ajudar uma determinada indústria, que é a nossa, imagina tu do azeite, ou do vinho, ou da carne, ou do que quer que seja, não o poderíamos fazer, porque estamos impedidos por isso disso mesmo, por parte da União Europeia, que impede que os países ajudem ilegalmente as suas indústrias. Lamentavelmente, a China não procede de igual forma, e quando tenta exportar para os outros países que cumprem as regras da Organização Mundial do Comércio, digamos assim, acabamos por colidir, uma vez que eles acabam por ter uma vantagem ilegal, e isso não é aceitável. Aconteceu com os carros elétricos e agora aconteceu com os pneus, por motivos que são em tudo similares, ou seja, há subsídios excessivos para a indústria chinesa, que a partir do enquanto eles só vendem na China, não tem problema algum, é bom para o público chinês, mas assim começam a exportar para os outros mercados, no caso o europeu, não é aceitável, e é isso que gerou esta situação atual.
0: Alfredo, como é que surgiu esta questão então agora em torno dos pneus? Os fabricantes chineses estão a jogar limpo ou há aqui algum tipo de assistência por fora, digamos assim, uma direção assistida?
1: Olha, não é caso de jogar limpo ou sujo. Eles estão a jogar com as regras do país. O que acontece é que a China, quando decidiu começar a exportar fortemente para vários mercados, mas sobretudo agora estamos a debruçar-nos sobre o europeu, devia ter considerado que há regras que tinha que cumprir. A Organização Mundial do Comércio, como te falei há pouco, alertou para as ajudas ilegais que beneficiavam as marcas chinesas. A União Europeia foi investigar e concluiu isso mesmo, concluiu que a acusação tinha mérito, outra coisa não era de esperar, e isto em relação aos carros elétricos. Nos pneus, o resultado foi o procedimento e o resultado foram similares, e aqui estamos nós. Sabes que, apesar dos pneus parecerem menos sofisticados do que os automóveis elétricos, também aqui existem fabricantes melhores que outros, como é óbvio. O nível da média, até dos melhores, sucede que está muito abaixo dos fabricantes europeus, que acusam os chineses de dumping e de venderem pneus de qualidade inferior. Sim, porque hoje em dia há muita tecnologia, são exigidas muitas coisas, nem sempre fáceis de conciliar, aos pneus. E uma vez que nós exigimos que sejam simultaneamente seguros, que proporcionem conforto, que não façam ruído de rolamento, que é determinante agora no caso dos veículos elétricos, que como não têm ruído do motor, todo o ruído provocado, seja de aerodinâmica, seja de rolamento dos pneus, ouve-se muito, os clientes são muito exigentes, mas só sabem disso depois de adquirir o produto. E é isso que também se tenta pôr fim.
0: E quem é que são os queixosos?
1: Olha, os queixosos tradicionalmente são os fabricantes que se sentem mais prejudicados por esta concorrência desleal. No caso dos pneus é a Michelin, a Continental e a Pirelli, que são os fabricantes de pneus mais fortes do continente europeu, e são simultaneamente apontados como os melhores, e não só nos carros de série, até mesmo na competição. Só que esta liderança tecnológica dos fabricantes europeus de pneus não impediu que os pneus chineses subissem de 18% para 28% a percentagem que detêm no mercado europeu, isto entre 2021 e 2024. Só em 2024 a China terá vendido cerca de 93 milhões de pneus no mercado europeu, o que é um bocadinho excessivo.
0: Tal como acontece nos veículos elétricos, Alfredo, os chineses são também muito competitivos nesta indústria dos pneus, mas ao ponto de já estarem à frente dos concorrentes europeus ou ainda não?
1: Não, digamos que há menos diferença entre os melhores carros elétricos europeus e chineses, portanto eu vou repetir para que os nossos ouvintes não fiquem com dúvidas, há menos diferenças entre os melhores carros elétricos europeus e os melhores carros elétricos chineses do que entre os pneus produzidos em ambos os países. Há 10 anos a diferença entre os pneus chineses e europeus era tremenda, ou seja, ninguém no seu perfeito juízo ousaria comprar um pneu chinês, ou pelo menos a seguir queixar-se se alguma coisa corresse mal. Hoje em dia eles melhoraram bastante, porém tem havido um contínuo evoluir da tecnologia, até para adaptar às novas necessidades, a começar por os carros com 1000 cavalos, que hoje em dia é frequente, a começar por os carros elétricos, que têm que gastar pouco e continuar com níveis de aderência muito interessantes, e isso acaba por criar um diferencial entre os pneus chineses e os europeus ainda superior. Deixa-me só salientar um aspecto ou outro. Hoje em dia, os pneus modernos têm que possuir uma mistura de borracha que simultaneamente diminua o atrito para melhorar o consumo, mas aumenta a aderência em piso seco, molhado ou com neve, sendo que simultaneamente, e até sob calor intenso, têm de suportar esforços elevados sem se degradar ou se desgastar excessivamente, pois que os pneus são caros e ninguém quer andar a comprar pneus novos todos os dias. Agora, nota que a União Europeia nem sequer foi particularmente dura, pelo menos tanto quanto poderia, com os pneus chineses, uma vez que concluiu que o dumping chinês oscilava entre 41% e 104%. Ainda assim, a União Europeia determinou que os pneus chineses tivessem que pagar apenas o imposto especial à entrada no mercado europeu, que oscila entre 24,5% e 45,3%. Estamos a falar de menos de metade do que aquilo que foram acusados de dumping. Esta penalização parece manifestamente insuficiente, pelo menos a mim, suponho que a ti também, mas espera-se que seja o suficiente para chamar a atenção, não só para a diferença que existe entre os dois produtos, como para a necessidade de competir, sim, é bom, melhora a qualidade e reduz os preços, mas de forma sem truques, limpa.
0: Ora bem, para já está aqui já feita a primeira chamada de atenção, feita pelo Alfredo Lavrador. Alfredo, chegamos ao final do nosso tempo, fica por aqui a Operação Stop, mas estamos de regresso para a semana com mais novidades sobre o mundo automóvel. Até lá, um grande abraço.
1: Está combinado.
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2: A 15 minutos das 5, vamos ao Porque Sim Não É Resposta com a Judite França e o psicólogo Eduardo Sá.

0: Bem-vindos ao Porque Sim Não É Resposta com o psicólogo Eduardo Sá. Hoje falamos de um caso que é notícia e que dá conta de uma menina de 12 anos que foi vendida pelos pais para saldar uma dívida. A mulher que a traficou foi detida no aeroporto de Lisboa pela PSP e ficou em prisão preventiva. A menina está bem e encontra-se acompanhada por equipas especializadas em vítimas de tráfico. Olá, Eduardo. Quando houve uma história destas, o que é que lhe ocorre primeiro? O ato dos pais ou o que se passa na cabeça desta menina que sabe que foi vendida pelos próprios pais?
1: Olá, Judite. Em primeiro lugar, naturalmente, com esta menina, porque a vulnerabilidade que ela acaba por ter em relação a estes atos é enorme. São de uma violência incrível. Nós habituamos-nos a associar a violência a maus-tratos físicos e às vezes não nos damos conta de como esta atitude potencialmente irreversível e que felizmente foi revertida, mas que noutras circunstâncias certamente não seria, acaba por ter um impacto grave, grave, grave, grave e potencialmente irreparável, não é? Porque como é que uma criança aceita, compreende e de alguma forma colabora com alguém que vai ser seu maltratante diário a troco de um negócio, como se no fundo não estivéssemos a falar de pessoas e estivéssemos a falar de uma mercadoria como outra qualquer. Por outro lado, os pais precisam de ser castigados severamente. Mas, dito, eu compreendo que às vezes haja limitações culturais, limitações cognitivas, limitações, mas a lei é de facto a salvaguarda de princípios que têm a ver com o bom senso e com a humanidade e, portanto, num contexto como este, nós temos que ser implacáveis. De outra forma, estamos a criar aqui atenuantes que não podem existir para coisas tão graves como esta.
0: A menina usou nas declarações às autoridades a expressão de que tem medo de voltar a ser entregue aos pais, com receio de que lhe aconteça o mesmo. Como é que uma criança processa que a própria família a vê como moeda de troca?
1: Os dito, não pode sequer aceitar e percebo medo. Medo é pouco. Porque, obviamente, uma criança, num contexto destes, sente-se, sobretudo, aterrorizada. Aquilo que a mim me preocupa é que, mesmo neste tipo de situações, às vezes a lei tem ali algumas páginas em branco que eu não entendo. Dou-lhe um exemplo diferente deste, mas, todavia, não tão distante como à primeira vista pode parecer, de os pais que, atestadamente, em contexto judicial, se demonstrou que violaram uma filha. E, portanto, numa circunstância como estas, eu não entendo como é que não se pode inibir, rigorosamente inibir, a responsabilidade parental destas pessoas. Porque, noutro contexto, é deixar sempre ali uma janelinha que permite que, como já vi muitas vezes com grande revolta, que crianças que foram violadas possam ter direito de visitas em relação a quem as violou com uma complacência que não se entende. E, portanto, eu percebo o medo desta criança, anseio que a justiça tenha uma dimensão de bom senso que tem de ter numa firmeza inequívoca, porque é óbvio que enquanto esta criança não estiver, de facto, inequivocamente protegida das mãos destes pais, evidentemente, que vive num sobressalto permanente que possa, a qualquer momento, repetir-se tudo aquilo que, entretanto, aconteceu.
0: A menina foi imediatamente retirada a esta mulher e está a ser acompanhada por equipas especializadas em vítimas de tráfico. Do ponto de vista psicológico, o que é que se faz primeiro com uma criança nesta situação?
1: Dito, em primeiro lugar, precisa de ser assegurada de que está protegida. E, portanto, nem sequer será uma estratégia psicológica, uma estratégia que salvaguarda dos seus direitos e das suas necessidades. Tem que perceber que está rigorosamente protegida e que ninguém lhe faz mal. Por outro lado, é importante que não perdermos de vista que quando nós somos expostos a situações de enorme violência e de enorme maldade, temos muita dificuldade em conversar, em discorrer sobre aquilo que entretanto vivemos. Estamos sobretudo condicionados a sobreviver, porque é no fundo a nossa primeira tarefa neste tipo de contextos, e portanto ela vai precisar primeiro de se assegurar que está de facto num local protegido, depois tem esperança que tenha alguém de referência mais ou menos constante que possa ir criando laços, sendo certo que esta criança vai estar sempre muito acossada, muito desconfiada, até que finalmente se possa confiar um bocadinho. E depois vai precisar de alguém que fale por ela, porque é óbvio que uma criança desta idade, depois disposta a situações que nós obviamente nunca vivemos, terá sempre tendência a desconfiar até da própria sombra, mesmo e sobretudo quando alguém chega a ela e se propõe dar-lhe a ajuda que, entretanto, ao longo de muito tempo foi faltando.
0: Há o risco, mesmo depois de salva, desta menina achar que fez alguma coisa de errado?
1: Hostite, não, eu não acho de tudo isso. Há, sobretudo, um risco maior, é o de esta menina, pela vida fora, poder sentir que se repete a história, porque é óbvio que a partir do momento em que ela se confia a alguém, esperamos todos nós que essa pessoa seja rigorosamente decente, rigorosamente protetora, e que de algum modo não se aproveite das fragilidades de quem foi exposta a uma situação destas, e que de alguma forma lhe faça sentir que ela não presta e que é manipulada de várias formas, sobretudo a propósito da sua fragilidade. Portanto, isso é longe o maior risco, muito maior do que a culpa, porque é óbvio que ela tem a noção de que culpa num contexto deste não pode de modo algum.
0: Como psicólogo que trabalha tanto com crianças, isto diz-nos alguma coisa sobre os limites do amor parental?
1: Não, Judite, diz-nos sobretudo sobre os limites da bondade e das sabedoria humanas, porque há ali um ponto onde bondade e sabedoria se tocam. E, de facto, às vezes nós olhamos o mundo e temos muita dificuldade em perceber que, apesar de maus pais e mães que exploram os filhos, que os expõem a experiências absolutamente aterrorizadoras, e o fazem sem um pingo de culpa. Este é o limite em que se tem de intervir, e tenho muita esperança que os técnicos que estão a assessoria aos tribunais sejam cada vez mais acutilantes, porque estes pais às vezes embolam de uma forma.
0: Ficamos agora, Eduardo, sem conseguir ouvi-lo na perfeição, mas acho que ficou o essencial deste tema, desta história que é notícia hoje e que dá conta de uma menina que foi vendida pelos pais para saldar uma dívida. Felizmente, a menina está bem, encontra-se acompanhada. Foi a mulher que a traficou, foi detida no aeroporto de Lisboa pela PSP. Hoje ficamos por aqui, amanhã voltamos com mais um tema. Até lá.

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1: Ficamos a 5 minutos das 5, já a seguir a Tarde Política, hoje com o Miguel Cordeiro, a Judite França e também o Vasco Maldonado Correia. Eu sou João Costa e Silva. Um bom regresso a casa.
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0: Muito boa tarde, está com a Rádio Observador. São 4h57 em Portugal Continental e na Madeira, menos uma hora nos Açores. E começa agora a tarde política da Rádio Observador. Eu sou o Miguel Cordeiro. Estamos no dia 27 de julho, segunda-feira, última segunda-feira deste mês. Nesta hora das 5, nesta tarde política, temos vários temas, diferentes convidados. Boa tarde, Judite França. Temos diferentes temas para a próxima hora.
1: Temos sim, Miguel. Boa tarde. Vamos assinalar os 6 meses dos efeitos do comboio de tempestades que afetou a zona centro do país. Mas começamos por analisar o caso da menina de 12 anos que foi vendida pelos pais para saldar uma dívida e que foi interceptada no aeroporto de Lisboa com a traficante que se fazia passar por sua mãe. Vamos perceber como a Unidade de Estrangeiros e Fronteiras conseguiu detectar este caso e salvar a criança.
0: São 2 edições do programa Explicador para ouvir ao longo desta próxima tarde política, nesta hora das 5. Vamos contar também com notícias. Boa tarde, Vasco Maldonado Correia.
2: Boa tarde.
0: Quais são as notícias em destaque neste Jornal das 5?
2: A PSP deteve este fim de semana uma mulher no aeroporto de Lisboa por suspeito de tráfico humano. Estava acompanhada de uma criança de 12 anos, de quem não era mãe. O objetivo seria levar a criança para a França e casá-la com um homem. Olhamos também para as polémicas à volta de Luís Neves. O Tribunal de Contas já analisou o maior dos 17 contratos da Polícia Judiciária com a empresa do amigo do ministro. Concluiu que o processo decorreu dentro da legalidade. Neste jornal ouvimos também a reação da Academia Portuguesa de Cinema a um prémio para o cinema português. O realizador Pedro Costa foi distinguido com o prémio de cinema Roberto Bresson.
0: Destaques do Jornal das 5 já daqui a pouco na Rádio Observador. Nesta tarde política vamos ter também E o Vencedor É, como habitual, já na hora das 6. Vamos receber o António Costa, a Raquel Abcacis e escutar também a análise da Judite França. Quanto à previsão do tempo para amanhã, terça-feira, há uma palavra de ordem: calor. No território continental, as máximas vão dos 25 aos 40 graus. Está ótimo para quem está de férias. Porto 26, Braga 33, Viseu 36, Aveiro 26 graus, Coimbra 33, Leiria 31, Santarém 38, Lisboa 35, Setúbal 34, Faro 32 graus, Castelo Branco e Évora vão ser os distritos mais quentes. Esperam ambos 40 graus para esta terça-feira. Eu sou Miguel Cordeiro e esta é a Tarde Política da Rádio Observador. Jornal das 5 com Vasco Maldonado Correia. Em destaque, o Tribunal de Contas já analisou o maior dos 17 contratos da Polícia Judiciária com a empresa do amigo do ministro Luís Neves e concluiu que o processo decorreu dentro da legalidade.
2: Informação confirmada oficialmente pelo organismo presidido por Filipa Calvão, depois de um pedido de esclarecimentos feito pelo Observador. Falamos de um contrato celebrado entre a PJ e a Constru Barcelos em dezembro de 2022, no valor de cerca de 330 mil euros, relacionado com a empreitada de obras públicas no edifício do Departamento de Investigação Criminal da Guarda. Foi um dos que ultrapassou largamente o custo inicialmente previsto. A PJ acabou por ter de pagar perto de 450 mil euros, mas o valor não atinge o limite que impunha o visto prévio do Tribunal de Contas. Ora, depois de uma análise especial efetuada por este organismo, concluiu-se que o processo foi realizado em conformidade com a lei e que as autorizações da despesa e da adjudicação foram efetuadas pela entidade competente. É o que nos explica o jornalista do Observador, João Paulo Godinho.
3: Este contrato, de facto, foi selecionado numa amostra de contratos no âmbito da análise que fez às contas da PJ naquele ano, e neste contrato, como não se excedeu um limite de 50% face ao valor inicial do contrato, que era um valor, digamos, limite a partir do qual poderia haver um outro tipo de análise de ação da parte do Tribunal de Contas, a partida, e este contrato estava tudo bem, foi entregue toda a documentação e mesmo com esta derrapagem considerou-se que estava de acordo com as normas.
2: O Tribunal de Contas sublinha também que a empresa apresentou os documentos necessários de habilitação. João Paulo Godinho estranha que a PJ tenha ignorado o histórico de insolvências de João Santos Carvalho.
3: Para a PJ, uma vez que no momento das adjudicações a empresa não revelava ter dívidas à autoridade tributária ou à segurança social, para eles estava tudo claro, independentemente do que teria acontecido no passado com as outras empresas. E isso, para a PJ, foi tido como bom, Curioso apenas é o facto de a Construbacels apenas ter tido contratos, adjudicações de contratos públicos com a Polícia Judiciária.
4: Todos durante os mandatos de
3: Todos Luís durante Neves. O mandato, durante os mandatos de Luís Neves, precisamente.
4: Análise do jornalista do Observador João Paulo Godinho.
0: Ele que assina em conjunto com o Luís Rosa e a Mariana Furtado este artigo faz manchete esta hora em observador.pt. Vasco, vamos a outras notícias. Mais do que duplicaram os pedidos de revisão dos exames nacionais em relação à primeira fase do ano passado.
2: O anúncio foi feito hoje pelo Ministro da Educação. Para já, de 6.200, esse número disparou para cerca de 15.000.
5: Ontem tínhamos, e deve estar praticamente fechado, cerca de 15.000. É bastante mais do que no ano passado. E serão analisados, obviamente, rapidamente, de acordo com aquilo que são os trâmites normais.
2: Para já, cerca de 170 alunos do ensino secundário ainda não conhecem a nota da primeira fase dos exames nacionais e foram registados mais de 800 pedidos por identificação de desconformidade nas provas.
5: Nas 290 mil provas, houve 825 pedidos ou identificações de desconformidades, ou seja, que o exame não correspondia exatamente àquilo, ou seja, o aluno considerava que aquele exame não correspondia exatamente àquilo que ele tinha feito. Estamos a falar de 825 em 290 mil. Okay? Não estou a desvalorizar, mas cada um deles, dos 825, já foi analisado, já se identificou a razão da desconformidade, se existia ou não. Pode-se dizer que havia casos em que também não havia, ou seja, os alunos identificaram, mas de facto fizeram confusão, ou seja, não, são um número reduzido, apesar de tudo, mas também houve casos desses.
2: Ministro da Educação e declarações aos jornalistas na Figueira da Foz, Fernando Alexandre, que garante que todos os alunos que estiveram na primeira fase dos exames nacionais vão poder candidatar-se também à primeira fase do ensino superior.
0: E o Partido Socialista acusa o ministro de estar a dificultar a vida aos alunos.
2: O secretário-geral José Luís Carneiro afirma que Fernando Alexandre tem agido de forma irresponsável e que já não é possível fugir às desigualdades criadas pelo governo no acesso ao ensino superior.
6: Por muito que o governo procure fazer, já não consegue evitar a desigualdade que criou com as falhas graves que houve nas candidaturas e na classificação dos exames. Porquê? Porque desde logo houve desigualdade no acesso à informação. Segundo, porque uns tiveram conhecimento primeiro, outros tiveram conhecimento depois e há outros que ainda não tiveram conhecimento. E depois há desigualdade também na candidatura, porque entretanto as vagas ficam preenchidas, o que significa que duas uma, ou há abertura de novas vagas, e portanto há uma desigualdade também na candidatura do acesso. Poder-se dizer, bom, mas agora fazem todos em setembro e será a melhor nota. Só que isso não resolve o problema das vagas disponíveis.
2: Acusações de José Luís Carneiro em Paredes.
0: A PSP deteve este fim de semana uma mulher no aeroporto de Lisboa por suspeito de tráfico humano. Estava acompanhada de uma criança de 12 anos, de quem não era mãe.
2: A detenção aconteceu no sábado, durante o controlo fronteiriço feito na zona de chegadas do aeroporto Humberto Delgado. Foram verificadas incongruências na documentação apresentada e também nas explicações prestadas por esta mulher de 45 anos. Foi depois realizada uma análise que permitiu concluir que a criança de 12 anos não era filha desta mulher que acompanhava e que a menor utilizava documentos pertencentes a outra pessoa. Ora, a menina foi entrevistada, explicou que foi entregue pelos pais a esta mulher, com quem não tem qualquer relação. Revelou também que estava a ser levada do Senegal para a França para ser entregue a um homem com quem iria casar, com o objetivo de liquidar uma dívida familiar. A mulher de 45 anos está agora em prisão preventiva, é arguída por suspeitas de tráfico de pessoas, assume que recebeu dinheiro para transportar e entregar a criança. Já a menor afirmou ter medo de regressar ao país de origem ou de voltar a ser entregue aos pais. Foram por isso acionados os mecanismos de proteção de crianças e jovens em perigo.
0: Este é o tema do Explicador. Já a seguir a este jornal, vamos falar com a subcomissária Beatriz Silva, faz parte da Unidade Nacional de Estrangeiros e Fronteiras. Na atualidade internacional, Qatar e Paquistão reportam progressos nas relações entre os Estados Unidos da América e o Irão. Pode estar para breve um regresso à mesa de negociações.
2: É o que escreve hoje a Associated Press, que cita dois funcionários do Médio Oriente não identificados. Revelam que os mediadores liderados pelo Qatar e pelo Paquistão estão a trabalhar para superar esse impasse entre Washington e Teherão. Uma das fontes afirma que o progresso alcançado é significativo e que os mediadores estavam a trabalhar com o Irão e com o Oman para estabelecer um mecanismo para gerir o trânsito de embarcações pelo Estreito de Hormuz.
0: E aqui na Rádio Observador, o Major-General João Vieira Borges diz que As negociações de paz são o único cenário possível para o Médio Oriente.
4: Entendo que não há uma solução militar para o conflito no Médio Oriente. Assegura que os Estados Unidos e o Irão têm conhecimento disso mesmo. No gabinete de guerra, o Major-General João Vieira Borges destaca a batalha de narrativas entre Teherão e Washington, mas diz que um acordo de paz não só é imperativo, como ambos os países sabem que a guerra não vai terminar com ataques.
7: A solução militar não era uma solução, já as duas partes têm consciência que não é solução, independentemente do Irão ter dito ontem que efetivamente ele é que dizia quando é que ia haver a paz, é que seria o fim da guerra. Pronto, mas isso faz parte do jogo das palavras, quer de Trump, quer dos vários interlocutores do Irão, no sentido de, independentemente do acordo que era ser atingido, que há de ser, quer se queira, quer não, assumirem o estandarte da vitória.
4: É o que diz o Major-General João Vieira Borges no Gabinete de Guerra da Rádio Observador. Afirma também que a ausência de ataques dos Estados Unidos é um sinal de que há maior abertura para a diplomacia.
0: Falamos agora de cinema. O realizador português Pedro Costa foi distinguido com o Prémio de Cinema Robert Branson.
4: Prémio italiano atribuído pela Fondazione Ente dello Spettacolo com o patrocínio da Santa Sé. O anúncio foi feito pela produtora Clarão Companhia. Pedro Costa vai receber o prémio no dia 5 de setembro, num evento paralelo ao Festival de Veneza. O prémio Roberto Bresson reconhece anualmente uma pessoa no cinema que tenha dado um testemunho relevante pela sinceridade e intensidade sobre o caminho de procura do significado espiritual da vida. À Rádio Observador, o vice-presidente da Academia Portuguesa de Cinema, Frederico Coroado, destaca o caminho singular do cineasta português.
8: Pedro Costa fez isto tudo traçando um caminho muito singular, não só no cinema português, como no cinema mundial, com uma cinematografia muito particular, muito única, sem nunca ceder à sua visão e ao seu caminho muito particular. Mostra que o cinema português é visto lá fora, que a nossa cinematografia é reconhecida como algo muito particular e muito interessante, e com uma projeção muito visível, que os nossos cineastas são vistos, são aplaudidos, são reconhecidos.
4: Reação da Academia Portuguesa de Cinema, pela voz do vice-presidente Frederico Coroado. Pedro Costa torna-se assim no segundo português a receber este prémio, que é o único prémio de cinema atribuído pela Santa Sé. Em 2001 foi atribuído a Manuel de Oliveira.
0: Prémio Robert Bresson, atribuído ao realizador português Pedro Costa. Vasco Maldonado Correia. Vamos agora a outras notícias que estão em destaque a esta hora.
4: O incêndio na Guarda mobiliza a esta hora 8 meios aéreos e mais de 250 bombeiros. O fogo terá começado pouco antes das 2 da tarde, de acordo com a Proteção Civil das Beiras e Serra da Estrela. O incêndio tem uma frente ativa junto à estrada que liga a localidade de Rochoso, no concelho da Guarda, à Cerdeira do Coa, no concelho do Sabugal. Não há habitações ou povoações em risco. Também em Aveiro e também sem casas em risco, há um incêndio que está a ser combatido por 4 meios aéreos e mais de 150 operacionais. O fogo começou por volta das 3h30, numa zona florestal em Mamudeiro, no concelho de Aveiro, num local onde têm existido outros focos de incêndio nos últimos tempos, o que leva também as autoridades a suspeitar de fogo posto. Há ainda incêndios ativos em vários outros pontos do país, como Almeirim, Vila Verde, Penafiel, Leiria e Bragança. O Presidente da República, António José Seguro, almoçou hoje no Palácio de Belém com o antigo chefe de Estado Aníbal Cavaco Silva. Através de uma nota no site da Presidência, pode ler-se que o almoço deu lugar a uma profícua troca de ideias sobre matérias de interesse comum. É já o terceiro antigo chefe de Estado recebido por Seguro desde o início do mandato, depois de Marcelo Rebelo de Sousa e António Ramalho Yanes. O Ministério Público confirma que está aberto um inquérito sobre alegadas interferências no setor da arbitragem do futebol. Numa nota enviada à agência Lusa, fonte do Ministério Público explica que o inquérito teve origem numa denúncia que a investigação está a decorrer em conjunto com a Polícia Judiciária.
0: Vasco Maldonado Correia regressa às 5h30 da tarde. Já a seguir temos o Explicador.
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0: Boa tarde, bom regresso a casa e, principalmente, se for esse o caso, boas férias.
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0: Passam 13 minutos das 5 da tarde. Vamos ao explicador. Explicador da Rádio Observador, uma menina de 12 anos ia ser entregue em casamento em França para pagar uma dívida dos pais. Viajava com uma mulher desde Dakar, foi interceptada em Lisboa pela Unidade Nacional de Estrangeiros e Fronteiras. Vamos analisar este caso nos próximos minutos. Eu sou o Miguel Cordeiro e comigo está a Judite França. Judite, quem vamos ouvir nos próximos minutos?
1: A subcomissária Beatriz Silva, da Unidade Nacional de Estrangeiros e Fronteiras. Bem-vinda, obrigada pela disponibilidade. O que é que levantou suspeitas neste caso? Que incongruências levaram a equipa a aprofundar o controle desta menor e da mulher que a acompanhava?
18: Olá, muito boa tarde a todos. Em primeiro lugar, quero agradecer o convite por vir aqui falar sobre este caso. No passado dia 26 de junho, no sábado, apresentou-se na fronteira uma senhora de 45 anos, juntamente com uma menor de 12, que dizia que ia viajar com a sua filha menor. Através de toda a perícia documental e a apresentação dos documentos, foi possível averiguar que o discurso que a mulher tinha não correspondia aos documentos que ela apresentava e, portanto, suspeitou e levantou ali algumas dúvidas relativamente à legitimidade de levar a menor na sua passagem pela fronteira e também do motivo pelo qual estava a entrar em território nacional. Passada por uma segunda linha, onde é feita uma perícia documental e são averiguados outros factos periciais, foi possível verificar incongruências a nível do discurso da mulher adulta com a menor e, portanto, houve entrevistas que foram realizadas separadamente para evitar algum tipo de coação por parte da mulher adulta na criança. E, portanto, a criança acabou por nos dizer, num espaço mais isolado e protegido, que não conhecia a mulher com quem viajava, que não era a sua mãe, que não fazia parte do seu agregado familiar e que tinha sido entregue pelos seus progenitores a um senhor que depois entregou esta mulher adulta para passar a fronteira e para chegar até a França para saldar uma dívida que os progenitores tinham com os traficantes.
0: Portanto, essa informação transmitida pela criança acontece nesse primeiro interrogatório em que separam a mulher e a criança?
18: Sim, exatamente. Sim.
0: E é uma questão feita pelas autoridades? É a criança que avança com essa informação? Como é que se chegou a esse momento? Foi a criança que transmitiu toda essa informação?
18: Sim, a suspeita levantou-se a partir do momento em que o passaporte que foi apresentado da menor não correspondia a ela. Portanto, levanta-se logo uma dúvida de quem é que seria a menor que a adulta transportava, porque o documento não era dela. E depois, numa entrevista em que foi possível falar com a vítima, com a criança num espaço mais fechado, com uma conversa mais aberta, em que ela efetivamente contou-nos tudo o que se tinha passado, que ela não era filha da senhora, que o passaporte não era dela e ela tinha sido entregue para ser envolvida num casamento para saldar a dívida.
1: Portanto, ela própria tinha noção de que era isso que ia acontecer.
18: Sim, exatamente. Foi a menor que nos deu esta informação toda.
1: Uhum. Depois da detenção, acionaram-se mecanismos de proteção da menor. com o apoio do Ministério Público. Como é que funciona esta articulação entre a PSP e as entidades de proteção de crianças nestes casos?
18: Existem equipas multidisciplinares especializadas no âmbito da proteção de vítimas de tráfico de seres humanos. Todos os órgãos de polícia criminal envolvidos, todas as autoridades portuguesas têm um protocolo assinado com estas equipas, ou seja, é um contacto imediato que nós fazemos quando há suspeitas de vítimas de tráfico de seres humanos. Nós conseguimos, através de um contacto telefónico, contactar estas equipas. Elas vêm presencialmente ter connosco o aeroporto e são elas próprias que também desenvolvem algum tipo de entrevistas com a menor, para também averiguar quais é que são as necessidades que é preciso para salvaguardar, acima de tudo, a proteção da criança.
0: Houve aqui um apoio de um guarda da Frontex, portanto estamos a falar da agência europeia, estava destacado no aeroporto de Lisboa. Qual é que foi o papel concreto da Frontex nesta operação? Que tipo de cooperação é que existe também entre a Unidade Nacional de Estrangeiros e Fronteiras e a Frontex neste tipo de situações?
18: Nós temos agentes destacados da Frontex a trabalhar connosco 24/7 no aeroporto de Lisboa. Eles têm um conhecimento muito mais aprofundado destas temáticas, devido à sua formação mais especializada de controle de fronteiras, e o principal objetivo é eles virem complementar todo o trabalho de guarda de fronteiras que a Polícia de Segurança Pública desenvolve. Portanto, através de uma realidade que eles têm, que vem dos outros Estados-membros, conseguem trazer aqui para Portugal as outras realidades e aprofundar este tipo de situações, e torna-se muito mais fácil a sua detecção também.
1: Isto tratava-se de uma dívida familiar, de um casamento combinado em França com uma menor de idade. Isto é um padrão que se já se reconhece noutros casos de tráfico de menores ou trata-se de uma configuração pouco comum?
18: É muito pouco comum. Nós temos o nosso RASI, com a estatística das vítimas de tráfico de seres humanos, e aqui Portugal acaba por ser um país de trânsito. Ou seja, não era um país de destino do tráfico, era só trânsito para ir para a França. E envolver menores, nós temos algumas situações sinalizadas, mas para casamentos, propriamente dito, não são raras as situações, sim.
0: Aqui esta questão em relação ao documento. Percebe-se que em Portugal terá sido esse o gatilho para detectar toda esta situação. A menor estava a utilizar um documento de viagem que pertencia a outra pessoa. Documento de identificação, pelo que percebi. Como é que isto passou despercebido, por exemplo, em Dakar, onde começa a viagem, de onde viajaram para Lisboa? Aconteceu alguma coisa? Há menos controle também em Dakar do que há em Lisboa?
18: Pois, nós não podemos comparar os sistemas de controle de fronteiras, porque Portugal, enquanto Estado-membro do espaço Schengen, nós temos outro tipo de controle que nos permite haver esta troca de informação mais facilitada, uma vez que no país de origem desta viagem o controle é diferenciado, nós não podemos tecer algum tipo de opinião relativamente a como é que ele é feito. O que nós podemos dizer é que, efetivamente, o controle aqui em Portugal também serve para combater muitas falhas nos países de origem. E por isso é que é muito importante nós fazermos também o controle à chegada destes passageiros.
0: Mas isto é uma falha comum, este tipo de situações? Alguém chegar a Portugal com documentos de identificação ou títulos de viagem de outras pessoas?
18: Nós não podemos dizer que são falhas, são diferentes técnicas de controle de fronteiras. Da mesma maneira que em Portugal também poderá passar alguém com documentos falsificados. Não, o sistema não é 100% correto e nós não detectamos 100% das falsificações dos documentos. Por isso é que os controlos de fronteira dos vários países vão se complementar também, porque sempre que um falha o outro consegue detectar. E aqui neste caso, termos detectado uma vítima de tráfico de seres humanos, para nós já é uma vitória, completamente. Conseguimos proteger pelo menos uma vítima.
1: A menina afirmou ter medo de regressar ao país de origem ou de ser entregue de novo aos pais. O que é que acontece a seguir a uma criança nesta situação?
18: Estas crianças são acompanhadas pelas equipas multidisciplinares especializadas, ou seja, sendo uma criança e tendo em conta a sua vulnerabilidade, né, por ser criança e por ser vítima de tráfico de seres humanos, é iniciado todo um conjunto de processos prioritários para a proteção do principal interesse da criança. Claro que a criança afirma que tem medo de voltar para os pais, porque os pais acabam por ser suspeitos por estarem envolvidos e serem os principais suspeitos nesta situação de tráfico. Depois dos procedimentos, aqui envolvem toda uma análise de risco para averiguar se efetivamente a criança pode retornar ao país de origem ou não, mas uma vez que o círculo de confiança da criança acaba por ser desfeito, porque são os pais que supostamente são os principais responsáveis pela sua segurança acabam por dar a criança para uma situação de tráfico de seres humanos, aqui tem que ser muito bem avaliado pelas estruturas se ela efetivamente pode retornar ao país de origem ou não.
0: Há aqui uma certa dúvida com as nacionalidades, portanto a criança vinha com uma identificação diferente, já sabemos qual a nacionalidade tanto da criança como da mulher que estava a acompanhar esta criança?
18: Aí são informações que nós não podemos divulgar.
0: Mas sabe-se o país de origem desta criança? Sabe-se o país de origem desta criança?
18: Sim, isso já foi determinado, mas por uma questão de proteção e de dados, nós não podemos divulgar qual é que é a nacionalidade das duas.
0: E já estão em contacto com entidades policiais desse país para tentar identificar os pais desta criança?
18: Sim, e são procedimentos que depois vão decorrer de todo o processo de investigação criminal para tentar determinar quem são os suspeitos. E o contacto com os países também acaba por ser feito, mas neste momento a principal função da Polícia de Segurança Pública é sinalizar as vítimas de tráfico de seres humanos e prioritária proteger a criança, acima de tudo. Todos esses processos, depois averiguar quem é que é a família, se está envolvido ou não, isso depois decorre do processo de investigação criminal.
0: Mas ao identificar essas pessoas, isso tem de ser comunicado com Portugal, quando há essa identificação dos pais desta vítima?
18: Sim, sim, claro que sim. E esse contacto entre Estados-membros acaba por ser feito mesmo para partilha nas bases de dados internacionais e sinalização destas pessoas como possíveis traficantes de seres humanos, sim.
0: E até se identificar essas pessoas, podendo isso demorar mais ou menos tempo, a criança fica sempre à guarda de entidades portuguesas?
18: Sim, exatamente. Ela está neste momento num centro de acolhimento. São centros de acolhimento que são desenvolvidas pelas equipas multidisciplinares especializadas que são específicas para vítimas de tráfico de seres humanos. Ou seja, não estão em contacto com outro tipo de vítimas de outros crimes. Estes centros são específicos para este tipo de crime e são acompanhadas 24/7 com as várias organizações envolvidas, desde os bombeiros, o serviço de psicologia, técnicas de reinserção social, para ajudar também a minimizar a vitimização, neste caso.
1: Foi fácil comunicar com a criança?
18: Sim, a partir do momento em que os guardas de fronteira abriram uma porta de confiança para o menor falar connosco, ela depois acabou por nos dizer todas as circunstâncias, sim.
1: Uhum. Foi preciso criar essa relação de confiança.
18: Sim, é fundamental neste primeiro caso, porque nós somos, na por cima, a polícia fardada, uhum. É o primeiro impacto que uma criança tem, não é? Portanto, é crucial que nós consigamos ter uma conversa aberta com a criança para ela não se fechar em copas e não conseguir falar connosco, uhum. Sim.
1: Não há, contudo, garantias de que ela não seja devolvida à família, o que parece um pouco estranho, tendo em conta este enquadramento.
18: Pois isso só ao longo do processo é que depois irá ser decidido se ela retorna ou não ao país de origem, mas há uma grande probabilidade dela ficar aqui em Portugal, sim. Tendo em conta as condições, sim.
0: Pelo menos está a dizer isso já,
18: essas condições.
0: Está a dizer isso já com base nos dados apurados ao longo desta investigação e todos estes procedimentos, que há condições para ficar em Portugal?
18: Não, estou a dizer com base no que é a legislação e como é que o Estado português funciona. Não estou a falar deste caso em específico, porque essas conclusões ainda não foram retiradas.
0: Quanto à pessoa a quem seria entregue esta criança em França, isso está também a ser investigado? Quem seria esse homem?
18: Sim, agora a investigação deste tipo de crime está na Polícia Judiciária, que são eles que têm competência para fazer a investigação deste tipo de crime. E são eles que, através das várias redes de tráfico de seres humanos, vão conseguir detectar quem são os agressores, se já estão envolvidos noutras redes ou se é uma nova que foi criada.
0: Estamos a falar aqui de França, um país da União Europeia, também do espaço, uhum. Do espaço Schengen. Há aqui outras variantes, no caso de alguém que viaja de Dakar. Mas este caso, a ter depois uma investigação, talvez nos possa ajudar também nisto, tem processos de investigação e de julgamento em Portugal ou em cada um destes países?
18: Pois isso depois tem que ser a nível dos tribunais, não posso bem revelar essas informações, sim.
1: Deixa-me só perguntar se dizia há pouco que está, portanto, num centro de acolhimento esta criança, há particular atenção por ser uma criança, há particulares cuidados que rodeiam a estadia desta criança?
18: Sim, esses pontos são todos importantes a nível da origem da criança, com o tipo de tráfico a que foi submetida, o tipo de violência, se tem, depende da idade também, do estado psicológico da criança, portanto isso são todos fatores a ter em conta no processo de acolhimento e proteção, sim. Depois envolvida também está a CPCJ no âmbito do processo de promoção e proteção das crianças, portanto também há aqui as entidades portuguesas a tomar conta da circunstância para assegurar acima de tudo a proteção da criança.
1: Deixa-me só voltar um pouco atrás, mas houve algo na forma como a própria criança se comportou que poderá ter feito soar as campainhas de quem estava no controle da fronteira?
18: A criança não demonstrava qualquer tipo de maus-tratos, portanto foi mesmo através do comportamento, acima de tudo, da mulher adulta, pelo discurso que ela tinha e pelos documentos.
0: Quanto à mulher adulta, está detida, acredito, e isso vai ter de ser presente também a juiz, interrogatório perante toda esta situação, mas o que é que deve acontecer a esta mulher que estava a acompanhar a criança num alegado caso de tráfico humano?
18: Ela neste momento tem a medida de coação de prisão preventiva. Já foi decretada pelo tribunal e agora vai aguardar os processos todos de averiguação da situação e de julgamento e possível condenação ou não. Sim. Depende do que se conclui, sim.
0: Subcomissária Beatriz Silva, muito obrigado por ter estado connosco na Rádio Observador nesta tarde a explicar-nos este caso. Faz parte da Unidade Nacional de Estrangeiros e Fronteiras.
18: Muito obrigada.
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0: 5:30, está com a Rádio Observador. Atualizamos as notícias que estão a marcar o dia com o Vasco Malmado Correia.
25: Boa tarde. O Tribunal de Contas já analisou o maior dos 17 contratos da Polícia Judiciária com a empresa do amigo do ministro Luís Neves. Concluiu que o processo decorreu dentro da legalidade. A informação é confirmada oficialmente pelo organismo ao Observador. Em causa está um contrato celebrado entre a PJ e a Constru Barcelos em dezembro de 2022, no valor de cerca de 330 mil euros, relacionado com obras no edifício do Departamento de Investigação Criminal da Guarda. Ora, depois de uma análise especial, o Tribunal de Contas concluiu que o processo foi realizado em conformidade com a lei e que as autorizações de despesa e da adjudicação foram efetuadas pela entidade competente. Mais do que duplicaram os pedidos de revisão dos exames nacionais em relação à primeira fase do ano passado. O anúncio foi feito hoje pelo Ministro da Educação, para já de 6.200. Esse número disparou para cerca de 15.000. Entretanto, cerca de 170 alunos do ensino secundário ainda não conhecem a nota da primeira fase dos exames nacionais. Foram registados mais de 800 pedidos por identificação de desconformidade nas provas. O Partido Socialista acusou o ministro de estar a dificultar a vida aos alunos. O secretário-geral José Luís Carneiro diz que Fernando Alexandre tem agido de forma irresponsável, diz também que já não é possível fugir às desigualdades criadas pelo governo no acesso ao ensino superior. A PSP deteve este fim de semana uma mulher no aeroporto de Lisboa por suspeita de tráfico humano. Estava acompanhada de uma criança de 12 anos, de quem não era mãe. A detenção aconteceu no sábado durante o controlo fronteiriço feito na zona de chegadas do aeroporto Humberto Delgado. Foi realizada uma análise que permitiu concluir que a criança de 12 anos não

0: vida familiar. Vários incêndios a preocupar as autoridades a esta hora em Portugal continental, um deles na Guarda, mobiliza a esta hora 6 meios aéreos, mais de 250 bombeiros, tem uma frente ativa junto à estrada que liga à localidade do Rochoso, no concelho da Guarda, à Cerdeira do Coa, no concelho do Sabugal. Não há habitações ou povoações em risco, o mesmo acontece em Aveiro, onde há um incêndio que está a ser combatido por 4 meios aéreos e mais de 150 bombeiros. Há também incêndios ativos em vários outros pontos do país, como Almeirim, Vila Verde, Penafiel, Leiria e Bragança. De resto, a situação continua preocupante em Espanha e França, mas o secretário de Estado das Comunidades Portuguesas, Emílio Sousa, confirma que não há vítimas portuguesas nos incêndios nos dois países, no mínimo de acordo com as informações recolhidas até agora pela diplomacia portuguesa. Questionado o secretário de Estado sobre a situação dos imigrantes portugueses nestes dois incêndios, o governante responde que em ambas as situações a rede diplomática e consular não recebeu ainda qualquer pedido de ajuda.
1: Vasco Maldonado Correia regressa às 18h com a informação atualizada na Rádio Observador. Já a seguir vamos falar dos estragos do comboio de tempestades que afetou Portugal e de como se está a recuperar desses estragos. É para ouvir já a seguir.

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3: Para amanhã, muito calor, principalmente no interior do país. Bragança, Castelo Branco, Beja, Évora, Porto Alegre e Santarém. Todos estes distritos vão ter máximas acima dos 38 graus. No território continental está em vigor um aviso amarelo devido ao calor. Só o Algarve é que escapa a este aviso, mas não escapa ao calor. Para quem está no sul do país ou vai viajar nos próximos dias, para amanhã, 32 graus para Faro. São 5h35.
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0: seis meses, Portugal enfrentou um comboio de tempestades. Ao longo de vários dias, diferentes chuvadas, ventos fortes e a agitação marítima provocaram estragos em diferentes locais do país. De norte a sul, identificaram-se situações graves, estragos difíceis de recuperar. E há várias localidades que, passados esses seis meses, ainda tentam recuperar das tempestades que afetaram Portugal no final de janeiro e no início de fevereiro. Eu sou Miguel Cordeiro, comigo está a Judite França. E, Judite, temos como convidado um homem responsável por coordenar todo este processo de recuperação.
1: Precisamente. Paulo Fernandes, coordenador da estrutura de missão para a reconstrução da região centro. Bem-vindo. Obrigada pela disponibilidade. Ao fim de seis meses, que balanço faz do que é que já foi feito no terreno?
2: Bom, muito obrigado pela possibilidade. Diria que, relativamente àquilo que eram as nossas prioridades nesta primeira fase, que era, por um lado, obviamente, nós entramos ainda em emergência e socorro, ou seja, tentar que o serviço

0: essenciais pudessem voltar a ter continuidade, desde as questões de mobilidade, desde as questões da reposição elétrica, água, luz, transportes, escolas, sistema de saúde, tudo essa primeira fase, obviamente com um esforço de muita gente, dos municípios, do apoio da administração central desconcentrada, do cidadão, das empresas que colaboraram como nunca, das instituições mais variadas, que é certo que essa vertente de socorro puro e duro foi bastante eficaz e conseguimos, obviamente, em simultâneo, o objetivo, digamos, desse socorro tinha como a segunda vertente aquilo que era o desenho de medidas, de dezenas de medidas, com as suas plataformas, com os seus concursos, em momentos também muito difíceis, até por falta de algumas infraestruturas que referi, e conseguir também pôr o mais depressa possível, por ordem de prioridade nas pessoas, habitação, nas empresas, em termos de tesouraria e, obviamente, também na parte pública, naquilo que eram as respostas mais rápidas para a tal normalização possível, tentar pôr o máximo de recursos no menor espaço de tempo. E posso referenciar que, quando fizemos o relatório de 5,3 mil milhões de euros e mandámos para a Europa, nunca imaginei que a quantidade de medidas e os processos todos conseguiríamos hoje poder, não sei se mesmo, referir que há 3,5 mil milhões de euros que já foram distribuídos pelo aquilo que são os agentes dessa mesma princípio da reconstrução, que são exatamente as pessoas quando pensamos de habitação, os empresários quando pensamos das empresas, muitas instituições privadas, quando pensarmos em coletividades e entidades paralelas e também, obviamente, a componente pública, seja a administração central numa IP, ou seja, a administração local nos municípios, que são, obviamente, entidades essenciais, e as comunidades intermunicipais, que têm sido, obviamente, também muito relevantes em todo esse processo. É um valor enorme. Os valores mobilizados já são 4,3 mil milhões, o valor disponibilizado e colocado, autorizado e colocado nas contas dos agentes são os tais 3,5 mil milhões de euros,
1: Mas,
0: ou seja, são valores muitíssimo relevantes.
1: Paulo Fernandes, estamos a falar aqui de valores, estamos a falar de execução também de vários projetos, passar do Excel para o terreno, mas a recuperação não está concluída. Há muito trabalho ainda por
0: Nem
1: fazer. Basta
0: pensar,
1: andar por esse país e ver estradas, por exemplo, que continuam cortadas.
0: nem pensar que, digamos, um dano tão diversificado se resolvia em medida de meses, sendo que o primeiro mês ainda foi literalmente uma parte dele debaixo d'água, com aquilo que foram depois toda a compreende cheias. Isso seria absolutamente impensável. O que era essencial é que se começasse nas componentes mais urgentes para colocar todo o processo de serviços e de infraestruturas o mais depressa disponíveis, não houvesse rupturas naquilo que é a atividade económica, de um dado, os modelos de financiamento das empresas, quer os da Segurança Social e IFP, que foram colocados mais de 300 milhões de euros, o valor dessas medidas já ao dia de hoje, e aquilo que foram as linhas de crédito, ajudaram muito a que, por exemplo, a taxa de desemprego na região não tivesse qualquer alteração passado 6 meses deste processo, ou seja, que houve, de facto, uma vontade muito relevante por parte dos empresários, em primeira linha, as suas associações, mas também as medidas muito orientadas para a manutenção da produção mostraram, de facto, e a manutenção dos postos de trabalho, mostraram que eram as adequadas e chegaram, e têm chegado muito rapidamente, enquanto a componente dos seguros, na parte das empresas, obviamente é mais lenta, só foram até agora disponibilizados 200 milhões dos cerca de 700 milhões de euros que estão previstos por parte das seguradoras pagar à parte das empresas, e como tal, a outra vertente das linhas de crédito tem sido muito relevantes, enquanto, obviamente, a componente dos seguros não está terminada.
1: Paulo
0: Estou a
1: Fernandes,
0: dar
1: então
0: um
1: em que ponto é que.
0: exemplo na parte das
1: Sim.
0: empresas para perceberem que não está, obviamente, tudo feito, nem nada que se pareça. Eu diria que estamos em condições de acelerar aquilo que foi o começo da recuperação pós, digamos, aquilo que é a reposição dos serviços, do que possa ser a recuperação mais física de algumas infraestruturas, de alguns equipamentos, de, obviamente, já muitas habitações, mas, obviamente, temos aqui trabalho para os próximos anos. O valor que referi, os 3,5 mil milhões de euros, e na Rádio Observador, obviamente, na vossa leitura, entendem perfeitamente o que eu vou dizer, é um valor igual ou superior àquilo que tem o Programa Regional do Norte para executarem entre 7 a 9 anos neste momento, que são 3,5 mil milhões de euros. Ou seja, nós estamos a falar de, muito rapidamente, a estratégia foi colocar as verbas e os valores na mão daqueles que são as suas primeiras linhas de executores, os proprietários das casas, às dezenas de milhares. Estão todos, não, mas está um valor incrível. Neste momento, o valor pago na parte das casas supera os 630 milhões, o que é maior do que o valor que nós tínhamos posto no relatório em termos geral de impacto na vertente da habitação, que, salvo erro, eram 615 milhões. Ou seja, o valor já pago é superior àquilo que nós colocamos no relatório. Agora, cria-se a segunda fase, ou seja, eu acho que esta é a questão que, de certa forma, estava implícita ao seu ao comentário.
1: Sim, eu queria perceber em que ponto é que estamos agora. O que é que estamos a fazer agora?
0: De tanto recursos já distribuídos, não está todo distribuído, mas é já muito relevante os valores distribuídos, agora como é que podemos acelerar a execução física?
2: Há falta de mão de obra?
0: Contribuir para a execução física. Há muita falta de empresas, no sentido que é preciso mais empresas, porque, contrariamente a outros acontecimentos, vocês vejam, neste momento, financiadas habitações, ou seja, na mão das famílias, estão mais de 160 mil. Ou seja, há 160 mil famílias que já tiveram o financiamento daquilo que foram os danos nas suas habitações. Repito o número, que é para se perceber o grau de grandeza. O PRR tinha, obviamente, na lei feita novos fogos e nova habitação, tinha 25, 30 mil habitações, só para percebermos qual é que é o grau de grandeza que estamos a falar. Só que são 150 mil ou 160 mil intervenções de muita pequena intervenção, o que significa que nós precisamos de muito mais empresa, de muito mais logística, ou seja, precisamos de muito diferente organização, até do ponto de vista do que é que são esta tipologia de trabalhos, que é muito relevante na recuperação global e daquilo que é oferta-procura na parte da construção civil, mas simultaneamente precisamos de muito mais mão de obra, porque sem a mão de obra, mesmo tendo mais empresas e logística, não é possível.
1: É que nos pode dar, se há tanta obra para fazer e tão poucas empresas, estamos a falar de um processo que pode demorar anos a recuperar habitações?
0: Bom, demorar anos as intervenções, o conjunto das intervenções com valores de milhares de milhões de euros, quer dizer, não, parece-me impossível, mesmo em circunstâncias normais, seriam sempre intervenções que no seu conjunto durariam anos. A nossa missão tem 2 anos de intervenção e eu acredito que algumas intervenções seguramente vão para além disso. A questão que se coloca neste momento é, nós fizemos dois processos de levantamentos com associações empresariais, da construção civil e já agora também na área das florestas, que são duas áreas críticas do ponto de vista de mão de obra. A de construção civil, vamos receber os valores na próxima semana da Associação de Construtores Civis de Leiria, que é uma das grandes associações do país de construção civil. A nossa expectativa é que nos venham levantamentos de centenas, se não milhares de necessidades, desde pedreiros a outras áreas específicas. Na área da floresta já temos números que apontam para cerca de 250, 260 entre operadores de máquina e motosserristas necessários para reforçar aquilo que é a estrutura no terreno. E fizemos uma triangulação entre IFP e AIMA, para, obviamente, entre a AIMA, o IFP e aquilo que é o território, as associações que representam, sobretudo, estas duas áreas que referi, floresta e construção civil, se possa, obviamente, avançar com um plano de microformações, formações muito curtas, em contexto real, que possam utilizar ou possam se beneficiar aquilo que possam ser formandos que, da nossa hoje grande comunidade de migrantes já no nosso país, a partir, obviamente, da triagem que a AIMA possa fazer e, obviamente, aproveitando toda a capilaridade da estrutura formativa que o país tem e, com isso, tentar mitigar, é uma das medidas que pensamos que nos próximos tempos possa ajudar a mitigar este esforço que temos agora para os largos meses à nossa frente, cerca de 2 anos segurar à nossa frente, de grande intensidade de pôr em construção, terminar o que temos, que já muita coisa está no terreno, mas sobretudo lançar ainda muito mais que temos, até porque vai-se lançar nas próximas semanas também a segunda fase, por assim dizer, do Fundo de Emergência Municipal para os municípios. Agora iam já muito mais preparados, com os seus orçamentos mais finos relativamente àquilo que foram as estimativas que mandaram quando os seus relatórios há cerca de 3 meses atrás. E tudo isto, obviamente, é um esforço enorme que obriga uma grande convergência de energia e também de medidas que agora se concentrem nesta forma de tentar agilizar e acelerar aquilo que é a questão física e a sua monitorização, obviamente, também em permanência.
2: Só para terminar, exatamente sobre a questão da monitorização, quem recebeu dinheiro do Estado pode ser alvo de inspeções ao fim de 6 meses?
0: Sim, nós definimos que a tutela, obviamente aqui a nossa tutela central e que coordena é o Ministério da Economia e Coesão, para aquilo que possam ser linhas de orientação para as CCDRs, para o que possam ser fiscalizações sucessivas por amostragem relativamente aos valores recebidos naquilo que é o programa que está praticamente a terminar das casas até 10 mil euros, e também criámos, com a entidade de supervisão de seguros, um modelo que está neste momento já a ser aplicado de partilha de informação sobre quem tem seguros e está a receber de seguros. Recordo que na parte das habitações já mais de 500 milhões de euros foram distribuídos por os proprietários afetados pelas calamidades, a que somam os 82 milhões do programa que temos sobre a égide das diferentes CCDRs até 10 mil euros. E estamos também, obviamente, nessa partilha, iremos também fazer com o Banco de Fomento e com outras entidades que, obviamente, da administração, que têm também linhas de apoio. Por isso é uma das questões, obviamente, que vamos estar sempre
1: ao longo dos próximos 2 anos, sim.
0: A monitorizar e a criar os mecanismos que permitam, que não ponham em causa o princípio da confiança, como expliquei, quando se põe tantos recursos na mão dos beneficiários finais e eles vão fazendo a execução, obviamente há aqui um princípio de confiança que considerámos que era o mais eficaz para tentar pormos e ajudarmos, de facto, quem precisa mais, mas isso, obviamente, não impede tudo aquilo que é os princípios da transparência.
1: E há um controlo a fazer, naturalmente.
0: E o controlo que
1: Paulo Fernandes,
0: é absolutamente vital desse processo.
1: Muito obrigado por ter estado connosco esta tarde na Rádio Observador. Escutámos o coordenador da estrutura de missão para a reconstrução da região centro. Neste explicador, na tarde política da Rádio Observador, vamos escutar também autarcas. Temos já connosco ao telefone José Veríssimo, presidente da Câmara Municipal de Montemor-o-Velho. José, muito, muito boa tarde. Foi há praticamente 6 meses, no caso de Montemor-o-Velho, não foi a 27 de janeiro que tudo aconteceu, mas sim nas semanas seguintes, com o acumular da chuva que não parou ao longo destas semanas. Montemor-o-Velho ficou praticamente debaixo de água. Que balanço faz do processo de recuperação, de reconstrução, de todos esses prejuízos que teve no início de fevereiro?
3: Então, muito boa tarde. Obrigado pela oportunidade. E começar por dizer que o balanço, felizmente, está a vir pronto a recuperar dentro das possibilidades e das previsões que nós queríamos. Agora, há aqui um fator já bastante importante relativamente aos apoios, que Montemor não sofreu com a tempestade de Kristen. Montemor sofreu com as cheias.
1: Exatamente.
3: Ora, para mim, é um facto muito... Os prejuízos maiores têm a ver com os cheios. Portanto, aquilo que a legislação diz no apoio é que para recheios não há apoio. Portanto, as pessoas sentiram-se de alguma forma defraudadas e desiludidas, porque os prejuízos foram muitos, em Barreiros do Chão, em especial na Ereira, e não só, mas em especial na Ereira, foram muitas as casas que estiveram com as Barreiros do Chão inundados. E nada puderam ser ressarcidos para esses prejuízos e algumas delas, a maior parte, não tinham seguros. Portanto, é esta a situação, mas pronto, a lei é o que é, saiu para todos, mas há aqui uma lacuna, embora o município tenha tentado fazer algo para alterar, mas pronto, já não foi alterada, pronto, e as pessoas vão ter que suportar estes prejuízos, pronto, acima de tudo isso. Agora, restando todas as outras áreas, lentamente, dentro de, conforme o tempo vai passando, as coisas vão-se recuperando lentamente.
2: Há pouco a falar com Paulo Fernandes, da estrutura de missão de recuperação, de reconstrução da região centro, falava-nos da falta de mão de obra. É um problema também em Montemor-o-Velho?
3: Sim, isto é transversal, portanto, que é transversal ao país. Ao país, mas efetivamente portanto, com a situação do Cristin, situação dos PRRs a terminar, a situação, pronto, e da falta de mão de obra em si, pronto, é um problema gravíssimo, gravíssimo que nós temos. Felizmente, uma das infraestruturas que nós teríamos mesmo necessidade, que tínhamos uma data, que era o Centro Náutico, conseguimos recuperá-lo, investir 2 milhões e 200 mil em tempo recorde de 3 meses, porque também tinha muitos equipamentos. A mão de obra também tinha, mas não era tanta, portanto, e conseguiu-se, portanto, efetivamente, resolver essa situação. Agora continuamos com muitas ainda pendentes, porque a mão de obra é um dos grandes problemas, portanto, juntou-se, infelizmente, e felizmente, por um lado, o PRR, que é uma necessidade, embora se tenha juntado muito na parte final, deveria ter começado um pouco mais cedo, agora do Cristin é uma situação que, infelizmente, sim, surgiu, mas também temos que ultrapassar.
1: Mas, José Veríssimo, a ruptura do dique ajudou a piorar a situação na altura em que Montemor já estava a lidar com cheias, a ruptura do dique ainda veio complicar essa situação no Mondego, na zona de Coimbra. Como é que está a nível de segurança dos próximos invernos? Que garantias tem da forma como está nesta altura o dique e também dos projetos para a construção de mais uma barragem que pode ajudar também a controlar as águas do Mondego no futuro?
3: Pronto, aquilo que eu tenho a dizer, pronto, é muito simples. E quero dar publicamente os parabéns à APA pelo trabalho que tem feito. Aquilo que eu critiquei, e critiquei fortemente a APA por nada terem feito, felizmente têm feito, têm reforçado o dique, porque Montemor sobrevive muito e a ruptura que houve do dique do Rio Mondego em Coimbra não afeta o Montemor graças a este dique que é chamado, tanto aqui no periférico direito, que conseguiu sustentar todas essas águas para que não viesse para o centro de Montemor. Portanto, e na altura a manutenção não tinha sido nenhuma praticamente, desde 2001, embora tínhamos tido a cheia em 2019, mas portanto, neste momento já foi reforçado, portanto as margens estão todas limpas, todas reforçadas, portanto não elogio muito o Sr. Presidente da IAPA e toda a sua equipa, bem como o próprio Governo e a Sra. Ministra do Ambiente, foi uma pessoa sempre amiga da nossa região naqueles dias difíceis e continua a apoiar toda a nossa região. Portanto, efetivamente, as coisas quando têm que ser ditas têm que ser ditas e o reconhecimento tem que ser feito.
1: Mas, portanto, sente-se seguro para o que pode acontecer nos próximos invernos, nesse sentido?
3: Nós, nestas coisas da natureza, nunca podemos estar seguros de nada, mas pelo menos estamos mais confiantes. E se, infelizmente, vier a surgir aquilo que ninguém quer, o pior, estamos de consciência tranquila porque tentamos fazer o melhor. Portanto, aquilo que não acontecia ou aconteceu nas cheias, que sabíamos que nada tinha sido feito, estávamos ali um pouco ao que tivesse que acontecer, nesta vez poderá acontecer, mas pelo menos sabemos que fizemos, tentámos fazer o melhor. Pronto, e aí, em termos de consciência, estamos mais tranquilos, embora a gente possa, pronto, garantias, nunca podemos ter garantias de nada, claro, mas pelo menos tentámos fazer o melhor.
1: E tem deixado essa garantia também à população, acredito que existe essa preocupação também da população de Montemor sobre o que pode acontecer nos próximos invernos.
3: Sim, claro que sim. Claro que sim. Portanto, a minha governação nestes meses à frente da Câmara Municipal tem sido uma governação de proximidade, em que estou em contacto diariamente com as pessoas e as próprias pessoas também, tenho dito, transmitido, mas as próprias pessoas também reconhecem esse tipo de trabalho que tem sido feito. Portanto, e é que eu agradeço o trabalho que a APA tem sido feito, também era merecido, embora não esteja tudo resolvido, mas a maior parte das coisas estão. Há uma questão que ainda não está, que são as bombas no, portanto, na estação de Foja, ainda não está resolvida, mas pronto, também para já não é esta fase de reforço, é mais importante. Mas de qualquer maneira, sim.
1: Muito obrigado, Sr. Presidente da Câmara Municipal de Montemor-o-Velho, a fazer-nos também um balanço, um ponto de situação de como está essa recuperação neste concelho, não afetado pela tempestade de Christine, mas sim pelas cheias nas semanas seguintes perante esse comboio de tempestades que afetou a Portugal. Já a seguir atualizamos toda a informação.
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0: 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Tarde política da Rádio Observador, nesta hora das 6, já depois das notícias, vamos ter E o Vencedor É, com a Judite França, o António Costa e a Raquel Abcassis. Judite, de que vamos falar hoje?
1: Vamos voltar aos ministros, que continuam na corda bamba, Luís Neves e Fernando Alexandre. Falamos também da EFASEC, depois da Mutares, a gestora de ativos alemã, ter exigido ao Estado português o pagamento de responsabilidades financeiras. Falamos também do Fundo Soberano e do caso da criança salva de tráfico pela Unidade de Estrangeiros e Fronteiras no aeroporto de Lisboa. Por fim, fazemos um balanço dos 6 meses de tempestades que assolaram o país.
0: E o vencedor é para ouvir depois dos Jornal das 6. Antes, as notícias. Vasco Malmado Correia, destaques deste jornal.
2: Olhamos para a situação dos incêndios em França e Espanha. O governo português confirma que não existem vítimas nacionais nestes fogos. Entretanto, a Presidente da Comunidade de Madrid anunciou um plano de 30 milhões de euros para apoiar no combate às chamas. Olhamos também para o Tribunal de Contas, que concluiu que o maior dos 17 contratos da Polícia Judiciária com a empresa do amigo do ministro Luís Neves decorreu dentro da legalidade. E para um caso ocorrido este fim de semana, a PSP teve este fim de semana uma mulher no aeroporto de Lisboa por suspeita de tráfico humano. Estava acompanhada de uma criança de 12 anos. A polícia explica à Rádio Observador que o discurso da mulher não correspondia aos documentos de identificação que apresentava.
0: Está bom para estar de férias, está bom também para ter cuidado com o calor, beber muita água. Conselhos para os próximos dias, para amanhã. Muito calor na região interior, um pouco mais ameno no litoral, mas ainda assim espera-se uma subida de temperaturas em todo o país. Há aviso amarelo devido ao calor. Porto, 26, Lisboa, 35, para Faro esperam-se 32 graus, Coimbra, 33, na região do interior esperam-se máximas acima dos 38 graus. Eu sou o Miguel Cordeiro e esta é a Tarde Política da Rádio Observador.

0: Jornal das 6 com Vasco Maldonado Correia. Para começar, o governo confirma que não existem vítimas portuguesas nos incêndios em França e em Espanha.
1: É o que explica o secretário de Estado das Comunidades Portuguesas, Emílio Sousa, refere que a rede diplomática e consular ainda não recebeu qualquer pedido de ajuda. Diz também que o número de portugueses desalojados devido aos incêndios em França continua por conhecer.
2: Não temos vítimas, não temos dados nenhum e nenhuma referência. O número de desalojados é muito difícil, só por estimativa, porque as autoridades francesas são muito competentes, têm espaços de excelência para receber as pessoas, mas é naturalmente que à entrada não nos perguntam se eles são portugueses ou se são espanhóis ou se são de outra nacionalidade qualquer. Sabemos que há portugueses que estão realojados temporariamente até que as coisas melhorem.
1: Há cerca de 3 mil portugueses e lusodescendentes transferidos para centros de acolhimento devido ao fogo que ameaça várias regiões perto da cidade de Bordeaux. Emílio Sousa garante que o Consulado-Geral de Portugal na cidade francesa está a funcionar normalmente.
0: Em Espanha, o presidente da Comunidade de Madrid anunciou hoje um plano de 30 milhões de euros para apoiar o combate às chamas.
1: As regiões de Madrid e Ávila são, de resto, as que mais preocupam as autoridades espanholas. Esse anúncio apoiado hoje serve também para apoiar quem tiver perdido a casa para os incêndios, é o que explica Isabel Dias Ayuso.
3: Temos posto em marcha na linha.
4: Nós colocámos em marcha um plano no valor de 30 milhões de euros, que vai ser dividido em três. Em primeiro lugar, a adjudicação temporária à habitação social para aquelas pessoas que tenham perdido a sua primeira habitação. Linhas diretas de ajuda ao arrendamento. Vamos assumir o pagamento durante 12 meses.
5: Del pago del mismo durante 12 meses.
1: Declarações de Isabel Ayuso, presidente da Comunidade de Madrid, também o primeiro-ministro de Espanha, Pedro Sánchez, disse hoje que os incêndios estão a refletir uma emergência climática que está a tornar as ondas de calor mais frequentes.
0: E em território português, a esta hora, os incêndios estão a mobilizar mais de 1.600 operacionais e 26 meios aéreos.
1: Estão ativos 6 incêndios de grandes dimensões, existem também 45 fogos em todo o território continental. O incêndio que está a receber maior atenção das autoridades está na Guarda. Aproxima-se neste momento da aldeia de Rochoso. No terreno estão mais de 250 bombeiros, para além de 6 meios aéreos. Mais perto do litoral, 160 bombeiros combatem a esta hora um incêndio em Nossa Senhora de Fátima, em Aveiro, apoiados por 4 meios aéreos. Há ainda outras 4 aeronaves destacadas para um incêndio em Bragança, perto da fronteira com Espanha. Há mais de 180 operacionais a combater as chamas. Há também 2 frentes ativas com grande intensidade em Penafiel, para além de um incêndio em Almeirim, no distrito de Santarém.
0: O Tribunal de Contas conclui que o maior dos 17 contratos da Polícia Judiciária com a empresa do amigo do ministro Luís Neves decorreu dentro da legalidade.
1: É o que informa o organismo depois de um pedido de esclarecimentos feito pelo Observador em causa um contrato celebrado entre a PJ e a Constru Barcelos em dezembro de 2022 no valor de cerca de 330 mil euros relacionado com as obras no edifício do Departamento de Investigação Criminal da Guarda. Este foi um dos contratos que ultrapassou largamente o custo inicialmente previsto. A PJ acabou por ter de pagar perto de 450 mil euros e não os 330 mil inicialmente contratualizados, mas esse valor não atinge o limite que impunha o visto prévio do Tribunal de Contas. Depois de uma análise especial efetuada pelo organismo, concluiu-se então que o processo foi realizado em conformidade com a lei e que as autorizações da despesa e da adjudicação foram efetuadas pela entidade competente. É o que nos explica o jornalista do Observador, João Paulo Godinho.
6: Este contrato, de facto, foi selecionado numa amostra de contratos no âmbito da análise que fez às contas da PJ naquele ano. E neste contrato, como não se excedeu um limite de 50% face ao valor inicial do contrato, que era um valor, digamos, limite a partir do qual poderia haver um outro tipo de análise de ação da parte do Tribunal de Contas, à partida este contrato estava tudo bem, foi entregue toda a documentação e mesmo com esta derrapagem considerou-se que estava de acordo com as normas.
1: O Tribunal de Contas explica também que a empresa de João Santos Carvalho apresentou os documentos necessários de habilitação. João Paulo Godinho, estranha que a Polícia Judiciária tenha ignorado o histórico de insolvências do amigo de Luís Neves.
6: Para a PJ, uma vez que no momento das adjudicações a empresa não revelava ter dívidas à Autoridade Tributária ou à Segurança Social, para eles estava tudo claro, independentemente do que teria acontecido no passado com as outras empresas. E isso, para a PJ, foi tido como bom, Curioso apenas é o facto de a Construbacels apenas ter tido contratos, adjudicações de contratos públicos com a Polícia Judiciária.
3: Todos durante os mandatos de
6: Todos durante o mandato, durante os mandatos de Luís Neves, precisamente.
1: Análise do jornalista do Observador João Paulo Godinho, aqui em conversa com o Ricardo Lopes.
0: A PSP deteve este fim de semana uma mulher no aeroporto de Lisboa, suspeita de tráfico humano, estava acompanhada de uma criança de 12 anos. A subcomissária Beatriz Silva, aqui na Rádio Observador, explicou na última hora que o discurso desta mulher não correspondia aos documentos de identificação que apresentava.
1: E que as explicações dadas pela criança acabaram por ser fulcrais para perceber o que estava em causa. A subcomissária Beatriz Silva explica que acabou por ser a criança a revelar que estava a ser levada do Senegal para a França para ser entregue a um homem.
7: Foi possível verificar incongruências a nível do discurso da mulher adulta com a menor e, portanto, houve entrevistas que foram realizadas separadamente para evitar algum tipo de coação por parte da mulher adulta na criança. E, portanto, a criança acabou por nos dizer, num espaço mais isolado e protegido, que não conhecia a mulher com quem viajava, que não era a sua mãe, que não fazia parte do seu agregado familiar e que tinha sido entregue pelos seus progenitores a um senhor para saldar uma dívida que os progenitores tinham com os traficantes.
1: Explicações da subcomissária Beatriz Silva, da Unidade Nacional de Estrangeiros e Fronteiras, assume que o sistema em Portugal não é 100% fidedigno e que não é possível garantir que são detectadas todas as falsificações de documentos.
7: Nós não podemos dizer que são falhas, são diferentes técnicas de controle de fronteiras. Da mesma maneira que em Portugal também poderá passar alguém com documentos falsificados. Não, o sistema não é 100% correto e nós não detectamos 100% das falsificações dos documentos. Por isso é que os controlos de fronteira dos vários países vão se complementar também, porque sempre que um falha o outro consegue detectar. E aqui neste caso termos detectado uma vítima de tráfico de seres humanos para nós já é uma vitória.
1: Subcomissária Beatriz Silva, ouvida no explicador da Rádio Observador na última hora. A menor afirmou ter medo de regressar ao país de origem ou de voltar a ser entregue aos pais. Foram por isso acionados os mecanismos de proteção de crianças e jovens em perigo.
0: Cinema. O realizador português Pedro Costa foi distinguido com o Prémio de Cinema Robert Bresson.
1: Prémio italiano atribuído pela Fondazione Dente dello Spettacolo, com o patrocínio de Santa Sé. O anúncio foi feito pela produtora Clarão Companhia. Pedro Costa vai receber o prémio no dia 5 de setembro, num evento paralelo ao Festival de Cinema de Veneza. O prémio Roberto Bresson reconhece anualmente uma pessoa no cinema que tenha dado um testemunho relevante pela sinceridade e intensidade sobre o difícil caminho de procura do significado espiritual da vida. À Rádio Observador, o vice-presidente da Academia Portuguesa de Cinema, Frederico Coroado, deixa elogios a Pedro Costa e destaca o caminho singular do cineasta português.
8: Pedro Costa fez isto tudo traçando um caminho muito singular, não só no cinema português, como no cinema mundial, com uma cinematografia muito particular, muito única, sem nunca ceder à sua visão e ao seu caminho muito particular. Mostra que o cinema português é visto lá fora, que a nossa cinematografia é reconhecida como algo muito particular e muito interessante e com uma projeção muito visível, que os nossos cineastas são vistos, são aplaudidos, são reconhecidos.
1: Reação da Academia Portuguesa de Cinema pela voz do vice-presidente Frederico Coroado. Este prémio Roberto Bresson é o único prémio de cinema atribuído pela Santa Sé. Em 2001 foi atribuído a Manuel de Oliveira.
0: 6 da tarde, 9 minutos. Vasco, que outras notícias destacas a esta hora?
1: Atenção a quem vai na estrada. O trânsito na Autoestrada 1 está cortado nos dois sentidos, entre o nó da Mielhada e o nó de Albergaria, devido a um incidente, é o que revela em comunicado a Brisa. De acordo com a fonte da empresa, no sentido Lisboa-Porto, é possível entrar em Aveiro Sul e circular em direção ao norte. O Presidente da República, António José Seguro, almoçou hoje no Palácio de Belém com o antigo chefe de Estado, Aníbal Cavaco Silva, através de uma nota no site da Presidência, onde este almoço deu lugar a uma profícua troca de ideias sobre matérias de interesse comum. É já o terceiro antecessor recebido por Seguro desde o início do mandato, depois Marcelo Rebelo de Sousa e António Ramalho Yanes. O Fundo de Emergência Habitacional vai apoiar famílias em vulnerabilidade habitacional, independentemente da natureza ou da data do contrato de arrendamento. É o que explica esta tarde o Ministério da Habitação, a Agência Lusa. O fundo vai também poder ser acionado por inquilinos em risco de perder a casa por verem as rendas descongeladas. O Ministério explica que pretende criar uma resposta social do Estado para situações de vulnerabilidade na habitação decorrentes da perda iminente de casa. Os trabalhadores social-democratas vão propor o deputado Francisco Pimentel para suceder a Lucinda Damaso na liderança da UGT. Francisco Pimentel é também, nesta altura, presidente do Sintap. Na agência Lusa, Pedro Roque, presidente dos trabalhadores social-democratas, confirma que está prevista para amanhã uma assembleia eleitoral para escolher o candidato, sendo que a candidatura de Francisco Pimentel foi a única a ser apresentada. Miguel, tens alguma opinião sobre jogadores de futebol que entrem em filmes? Aqui falámos de cinema.
3: Depende do jogador e depende do filme. Vinnie Jones, por exemplo, parece-me ótimo.
1: Revelou-se um bom ator de filmes de ação. Tivemos também o Neymar na Casa de Papel, mas
3: não vi.
1: E se eu te dissesse, era o Frado João, gostava muito de jogar futebol. E se eu te dissesse que agora vai haver mais um, e é português, a seguir o caminho de ator?
3: Ui, e é português.
1: É fácil de adivinhar.
3: Se formos nesse sentido, pela fama, acredito que seja Cristiano Ronaldo.
1: Exatamente. Não vai ser só ator, vai também ser produtor executivo de um filme, ou aliás, de uma série, sobre um agente de futebol fictício e vai se passar no Reino Unido.
3: Cristiano Ronaldo vai ser o agente, o Jorge Mendes, neste caso?
1: Não. Neste caso, o agente vai ser o ator Damien Lewis. Conhecido, ainda não sabe exatamente o papel de Cristiano Ronaldo, mas a direção também não vai estar a cargo do capitão da Seleção Nacional. Vai ser Matthew Vaughn, produtor, por exemplo, de filmes como X-Men, Kingsman, filmes conhecidos e que fazem dinheiro. É uma série que, acredito, Miguel, vais querer muito ver.
3: Tenho dúvidas, mas nós chegaremos.
1: Para quem especulava, pode estar aqui o plano de reforma de Cristiano Ronaldo.
3: Vamos ver o que dirá o futuro de Cristiano Ronaldo. Para já ainda passa pelo futebol, mas já aqui com presenças também no mundo da ficção. O Vasco Malmado Correia regressa com a realidade, se não com a ficção, daqui a pouco às 6:30.
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3: Já daqui a pouco temos E o Vencedor É?
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3: Vamos distribuir notas à atualidade, edição de hoje de E o Vencedor É. E o Vencedor É na Rádio Observador. Estamos em vídeo no YouTube e nas redes sociais do Observador. E também na rádio, naturalmente, Judite França, António Costa e Raquel Abcacis. Bem-vindos. Vamos hoje, já daqui a pouco, falar também dos homens do momento, Luís Neves e Fernando Alexandre. Mas antes disso, António Costa, queres hoje falar de uns alemães que estão à caça de uma compensação financeira em Portugal?
17: Pois, Voltamos a falar da EFASEC e do Fundo de Mutares. Ora, vamos lá ver. Os alemães, Fundo de Mutares, não têm culpa nenhuma.
0: Fico, estão a fazer estão a agir aquilo que têm direito.
17: E aquilo que está totalmente definido. Enfim, eu confesso, a EFASEC é um dos meus temas caros de eleição. E eu, às vezes,
18: sempre
17: dou por mim a pensar.
18: Sempre atrás daqui.
17: Sempre. Mas eu penso, eu não ando atrás da EFASEC, a EFASEC anda atrás de mim. Não sei porquê. Porque.
0: Mas vamos talvez começar.
17: Contextualizar. Vamos lá ver.
0: Identificar aqui os protagonistas. A Mutares.
17: Notícia recente. A Mutares, é um fundo alemão, comprou a EFASEC. A EFASEC tinha sido nacionalizada pelo governo de António Costa, pela mão de Pedro Siza Vieira, numa operação absolutamente inexplicável.
0: E muito repentina, sim.
17: Muito repentina. Enfim, com o argumento de que era uma empresa estratégica. Onde é que já ouvimos isto? Foi depois de duas tentativas vendida. Mas o vendido apanha entre aspas, na verdade foi dada com muitos custos. O Tribunal de Contas fez posteriormente uma avaliação a todo o processo e chegou à conclusão que a nacionalização e a venda, entre aspas, da EFASEC custariam qualquer coisa como 480 milhões de euros aos contribuintes portugueses. Que é uma enormidade. É mais escandaloso. As pessoas, de facto, obviamente a escala tem destas coisas. Nós, obviamente, escandalizamos-nos com o que se passou no novo banco, BES Novo Banco. No dinheiro que foi preciso meter no novo banco para aquilo não cair. Mas é preciso. É muito dinheiro e, obviamente, com todos. A história é conhecida. Mas é absolutamente mais escandaloso os 480 milhões que se puseram na EFASEC que os. Quantas redondas? 4.9 mais 3.9 mil milhões de euros que os bancos, mas com empréstimos dos contribuintes, tiveram que pôr todos no novo banco. Porquê? Porque apesar de tudo, no novo banco, BES Novo Banco, havia depositantes, não é? Havia um sistema que podia mesmo ir todo para água abaixo se aquele banco fosse à falência de forma desordenada. E face é que não havia nada disto, como é óbvio e evidente, não é? O governo de António Costa decidiu nacionalizar, argumentando que a alta engenharia portuguesa justificava uma nacionalização, não sei porque nacionalizaram têxteis e empresas de calçado, são todas muito importantes, e de moldes, e, enfim. Quando foi vendida, a EFASEC, vendida entre aspas, o ministro António Costa Silva, já um novo ministro do outro governo de António Costa, garantia-nos, não, senhora, que nós ainda íamos ganhar dinheiro com a venda da EFASEC. Enfim, pronto, a política, de facto, não devia valer tudo. Mas pronto, mas justificou que se tivesse esta narrativa para justificar a venda da EFASEC. A EFASEC, entretanto, comprada, foi retalhada, e bem, no sentido que os compradores compraram aquilo, e como nós, quando compramos uma casa, enfim, desde que tínhamos as licenças todas direitinhas, podemos deitar paredes abaixo, sobre paredes, enfim... É, Mutares fez isto. Geriu, reorganizou,
18: despediu. É mais fácil fazer
17: despediu.
18: Isto numa empresa do que numa casa.
17: Às tantas é. Obviamente que agora, de acordo com os contratos, a Mutares poderia exigir novas compensações por operações passadas, até à data da venda e da compra, que não tinham sido, digamos, identificadas e que ao longo, depois destes quase 3 anos... 2 anos e meio, se a memória não falha, pudessem ser apuradas. A Mutares vem exigir mais 80 milhões de euros aos contribuintes portugueses.
0: É certo. Portanto, comprou que... e agora exige... Comprou entre aspas,
17: e agora exige mais compensações, porque basicamente está a dizer, os senhores venderam, enfim, quase gato por lebre, porque havia aqui mais um buraco ou dois que não estavam identificados e que nós identificamos. É preciso dizer que a parte pública... contesta estes valores. Veremos no que é que vai ficar, mas para já há mais um pedido de 80 milhões de euros, o que eleva os custos dos contribuintes com a EFASEC para 530, 540, 550 milhões de euros. Isto é mau em si mesmo. E merece-me mesmo um zero à nacionalização e ao engano na venda, porque a venda foi o mal necessário para o Estado não ficar com a empresa. Mas isto leva-me a um segundo comentário muito rápido. É mesmo para isto que queremos um fundo soberano? Para ficarem empresas estratégicas, ditas estratégicas? Nós estamos a viver isto, não é? A EFASEC voltou para nos atormentar com mais um cheque de 80 milhões.
0: Se tivéssemos um fundo soberano, tinha ficado nesse...
17: Não sei lá, é provável. Eu espero que ninguém se lembre de fazer um fundo soberano com o argumento de que quer investir em empresas estratégicas, porque sempre que os governos, e não é apenas do governo socialista, embora esta defasse é que tenha sido, sempre que um governo nos tenta convencer da bondade da intervenção no mercado com digamos, a dimensão estratégica da empresa, acabamos a pagar mais do que o que devíamos pagar, e não devíamos ter pago nada, não é? Portanto, que sirva de lição, que se tirem lições do processo da EFASEC, de como é que foi comprada, nacionalizada, como é que foi vendida, dada, no fundo, e pagamos para alguém ficar com ela, com esta nova revisão, para não criarmos ficções, instrumentos que só vão servir para criar confusão. Última nota, terceira e última. Nós já temos, na verdade, um fundo soberano importante, que é a Caixa Geral de Depósitos. E só funciona bem porque está supervisionada pelo BCE, funciona com as regras de mercado, concorre e tem que concorrer. Eu gostaria que fosse mais agressiva nos juros que paga nos depósitos e que colocasse mais pressão. Mas também percebo o gestor. Vou pagar mais nos juros. Para quê? Porque se eu já tenho tanto depósito e empresto para aí 60% ou 70% dos depósitos que eu tenho à economia, se calhar não preciso pagar mais. Eu percebo, mas é o fundo soberano que temos, é um banco público que é rentável, é hoje muito rentável, que recebeu, é preciso também recordar, mais de 5 mil milhões de euros de capitalização há 5 ou 6 anos, talvez 7 anos, e que devolveu todo o dinheiro, é preciso também dizê-lo, a administração atual devolveu todo o dinheiro que o Estado lá pôs, devolveu em dividendos, é o fundo soberano que temos, já chega, não precisamos mais de nenhum, que continua a funcionar de acordo com as regras privadas e em concorrência, e obviamente supervisionado pelo BCE, que é como deve ser.
18: Portanto, consideras que Portugal não precisa do Banco de Fomento, tal como não precisava da EFASEC?
17: Não, o Banco de Fomento, eu diria, dependendo da função. Para garantias é importante, quando eu vejo o Banco de Fomento a entrar linhas de garantias para facilitar acesso a capital, nomeadamente a financiamento, parece-me interessante, para falhas de mercado, para empresas que, tendo condições para fazer negócios, não conseguem, digamos, arranjar financiamento junto da banca comercial, certo. E há falhas de mercado. Há outros países, a Espanha tem, a Alemanha tem. Já vejo difícil, quando vejo o Banco de Fomento também a tornar-se acionista, como se tem tornado de uma série de empresas, para justificar os financiamentos. Também acho mal. Portanto, chega-nos a Caixa Geral de Depósitos, e eu creio que a EFASEC é um bom exemplo do que não se deve fazer.
18: Vamos à tua nota?
17: É mesmo um zero. Não é para a EFASEC, enfim, para a EFASEC ela própria, enfim, mas para quem nacionalizou a EFASEC naquelas condições, sem nenhuma justificação.
18: Vamos seguir com os homens do momento, como disse há pouco, Luís Neves e Fernando Alexandre. Judite, continuas a ter notas para estes dois protagonistas destas últimas semanas?
19: Continuo, porque de facto continua tudo na mesma. No caso de Luís Neves, nada diz e promete que vai falar, promete várias vezes que vai falar e que vai explicar tudo, mas não explica nada, nem diz nada. E Fernando Alexandre, hoje, fartou-se de falar e fartou-se de explicar, mas eu acho que ainda não percebeu o mais elementar, que é a questão do acesso ao ensino superior. E aí os alunos vão ficar em desigualdade, pela simples razão de quem não tinha o exame pronto, corrigido e conhecido, fica em desvantagem no acesso à faculdade. E Fernando Alexandre ainda não percebeu isto. Não, diz que não mexe no período de acesso. Por exemplo, ainda há pouco falávamos disto, nós os dois em off. Sim. Quem quer concorrer a uma faculdade privada e que tem os seus timings, que não dependem dos timings que são para as universidades públicas, muitas dessas candidaturas fecham mais cedo. Se há alunos que não têm exame, não se podem candidatar, ponto final. E, portanto, eu acho que fazia algum sentido que se assumisse que isto correu mal, correu tudo mal. Então vamos fazer em dominó, vamos adiar todas as etapas. Não adiamos só as etapas do exame e depois deixamos a do acesso ao ensino superior no mesmo sítio. Portanto, para alterar, altera-se tudo. Eu estive a ouvir com atenção aquilo que disse o ministro e em algumas das coisas que o ministro disse eu entendo. E há algumas que não são evidentes, mas, por exemplo, passaram-se de 6.200 pedidos de reapreciação de toda a primeira fase de 2025 para 15 mil pedidos de reapreciação de prova. É curioso que Haverá muitas razões. Uma delas é o facto de muitas alunos terem ficado com dúvidas. Ficaram com dúvidas sobre, e isso é compreensível, ficaram com dúvidas sobre o que, se a prova tinha sido bem corrigida ou se não tinha sido bem corrigida, mas também houve aqui uma questão importante, que há uma mudança no meta-avaliação. Este ano cada prova foi corrigida por vários classificadores, professores classificadores diferentes, não é? Cada um sem a visão global do exame. E isso resulta numa avaliação mais objetiva, necessariamente. Mas também produziu muito mais notas entre os 9 e os 9,4%, 9,4 valores do que o ano passado, quando um único professor corrigia a prova toda. Porque é normal que os professores arredondem. É absolutamente normal, é razoável. Está próximo, não é? Não, dar um 9,4, ninguém dá um 9,4, não é? Dá um 9,5, não. Arredonda para cima. E, portanto, este ano houve 2.400 provas com exatamente 9,4 valores.
17: É uma virtude do sistema, não é?
19: É uma virtude do sistema, mas ao mesmo tempo torna mais compreensível o pedido de reapreciação. Não é? Se tiveres um 9,4, claro, vais pedir reapreciação.
18: Automaticamente vai ter mais reapreciação.
19: Automaticamente. Só no total das 290 mil provas, 20 mil ficaram até 4 décimas da apreciação, da aprovação. Portanto, 20 mil provas. Portanto, isto são dados que, de facto, dá para perceber, e dá para perceber que é uma mudança muito importante no método de avaliação, mas que têm estas questões, que vão ser associadas a esta avaliação mais objetiva. Agora, há outros problemas que o ministro ainda não conseguiu resolver. Uma delas é que há 170 alunos sem nota final ainda. 170 alunos. São 170 que não têm culpa do que lhes aconteceu e que vão ser prejudicados quando a nota sair. E acho que, apesar disso, manter o calendário da primeira fase de acesso, do ensino superior, de facto, não faz sentido. O barómetro, havia um barómetro hoje do DN, Aximagem, que dizia que mais de metade dos inquiridos considera que a atual equipa do Ministério da Educação não tem capacidade para organizar as próximas fases dos exames nacionais. Mais de metade dos inquiridos. E cerca de 3/4 dos inquiridos responsabilizam Fernando Alexandre e o Primeiro-Ministro. Pior do que tudo, a confiança nos exames. 49% diz que eles são pouco confiáveis. E eu acho que isto é que é grave. É que se perca a confiança na correção dos exames.
18: Uhum. Nós vamos continuar a falar sobre isto, sobre Luís Neves e sobre Fernando Alexandre, até porque
19: Raquel... Luís Neves, depois tenho mais coisas para dizer.
18: Sim, é isso. Até porque, Raquel, também tens aqui algumas coisas para dizer sobre este assunto. Nós vamos fazer uma curta pausa para atualizar toda a informação e já voltamos para continuar a falar destes casos na educação, mas também envolver o Ministro da Administração Interna.
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18: Já daqui a pouco atualizamos toda a informação na Rádio Observador.
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18: E agora é tempo de atualizar toda a informação. São 6:30 na Rádio Observador. Vasco Maldonado Correia, o que está a marcar a atualidade?
1: O governo confirma, não há portugueses entre as vítimas dos incêndios em França e Espanha. O secretário de Estado das Comunidades Portuguesas refere que a rede diplomática e consular continua sem receber qualquer pedido de ajuda. Para já, em Bordeaux, cerca de 3 mil portugueses e lusodescendentes foram transferidos para centros de acolhimento devido ao fogo que ameaça várias regiões perto da cidade. Emílio Sousa garante que o Consulado-Geral de Portugal em Bordeaux está a funcionar normalmente. Em Espanha, a Presidente da Comunidade de Madrid anunciou hoje um plano de 30 milhões de euros para apoiar o combate às chamas. Certamente também para apoiar quem tiver perdido a casa para os incêndios. É o que explica Isabel Dias Ayuso. As regiões de Madrid e Ávila são as que mais preocupam as autoridades espanholas. Por cá, a esta hora, o incêndio em Aveiro está a obrigar um corte do trânsito na A1, nos dois sentidos, entre o nó da Mielhada e o nó de Albergaria. Informação confirmada pela Brisa à Rádio Observador. No sentido de Lisboa-Porto, ainda é possível entrar em Aveiro Sul e circular em direção a norte. O incêndio que mais preocupa as autoridades nesta altura em Portugal Continental está no distrito da Guarda. Aproxima-se neste momento da aldeia de Rochoso. No terreno estão mais de 250 bombeiros, para além de 6 meios aéreos. Mais perto do litoral há 160 operacionais a combater a esta hora um incêndio em Nossa Senhora de Fátima, a distrito de Aveiro, apoiados por 4 aeronaves. O Tribunal de Contas já analisou o maior dos 17 contratos da Polícia Judiciária com a empresa do amigo do ministro Luís Neves, concluiu que o processo decorreu dentro da legalidade. A informação é confirmada oficialmente pelo organismo ao Observador. Em causa está um contrato celebrado entre a PJ e a Constru Barcelos em dezembro de 2022, no valor de cerca de 330 mil euros, relacionado com obras no edifício do Departamento de Investigação Criminal da Guarda. Depois de uma análise especial, o Tribunal de Contas concluiu que o processo foi realizado em conformidade com a lei e que as autorizações da despesa e da adjudicação foram efetuadas pela entidade competente. A PSP assume que o sistema de controle de fronteiras em Portugal não consegue detectar todas as falsificações de documentos e que casos, como o da mulher que foi detida este fim de semana no aeroporto de Lisboa, acompanhada de uma criança de 12 anos, não são... Nem sempre é possível detectar estes casos. A subcomissária Beatriz Silva explica que o discurso desta mulher não correspondia aos documentos de identificação que apresentava e que as explicações que foram dadas pela criança terão sido fulcrais para perceber o que estava em causa. A subcomissária confessa então que o sistema em Portugal não é 100% fidedigno.
18: Vasco Malmelado Correia regressa daqui a pouco às 7 da tarde. Está com a Rádio Observador. Boa viagem. Bom regresso a casa.
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1: Para amanhã, muito calor. Está ótimo para quem está de férias. Interior a caminho dos 40 graus. Litoral entre os 25 e os 35. Algarve com 32 graus. Lisboa 35. Porto 26. Agora são 6 da tarde e 33 minutos.
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1: Segunda parte de E o Vencedor É... Judite França, António Costa e Raquel Abcacis. Fechamos a primeira parte a falar dos homens do momento, Luís Neves e Fernando Alexandre. Raquel, tu queres falar também sobre Hugo Soares, que apontou para pequenos casos, esta expressão?
4: É esta a expressão, e dá vontade de rir-se para não chorar. Eu acho que o Hugo Soares foi a pessoa designada pelo governo e seguramente pelo Primeiro-Ministro para fazer o chamado damage control desta toda esta situação. Esteve ontem na CNN e não achou nada melhor do que desvalorizar ao ponto de chamar a isto de pequenos casos. Nós acabámos de ouvir a Judite a explicar alguns dos problemas que esta saga da avaliação dos exames do 12º ano, que ainda não terminou, colocam a muitos estudantes e a muitas famílias, por extensão. Aquilo que eu ontem, quando ouvi o Hugo Soares, eu depois tenho aqui até uma citação de uma coisa que ele disse sobre o ímpeto reformativo do governo, que eu depois vou ler com detalhe. Mas eu, quando ouvi o Hugo Soares a falar disto e a designar toda esta situação, e mais a do Ministro da Administração Interna, como pequenos casos, pensei assim: bem, isto faz parte da narrativa que o governo encontrou para justificar. E isto está a ser ouvido por milhares de portugueses. E os portugueses reagirão seguramente, provavelmente, mais irritados do que eu a esta qualificação daquilo que se está a passar, não só porque os afeta diretamente, mas também porque eles não conhecem estes meandros da política, que apesar de tudo nós conhecemos. Sim. E percebemos o que é que ele foi ali fazer. E é isto que justifica aquilo que muitos políticos ficam muito espantados e não conseguem perceber, porque é que as pessoas não votam, porque é que os políticos estão com má fama, porque é que as pessoas não acreditam nos políticos, porque é que as pessoas votam em partidos que falam mal dos políticos. É exatamente por causa disto. E, portanto, quando um partido está no poder e um homem com a responsabilidade do Hugo Soares, que é o braço direito e o alter ego do Primeiro-Ministro, não percebem que a pior coisa que podem fazer é virem para a televisão dizer que isto são pequenos casos, quando ainda por cima ainda nem sequer estão resolvidos. Estou a falar neste momento só do caso dos exames, não estão resolvidos. Portanto, quantos eram os alunos que ainda não têm notas?
5: 170.
4: São 170 alunos e 170 famílias que não sabem, pura e simplesmente, o que é que lhes vai acontecer daqui a 2 meses. Um dos maiores responsáveis pelo partido que colocou o país nesta situação diz que isto é um pequeno caso. Eu sou insuspeita, porque já disse aqui várias vezes, e apesar do que se está a passar, volto a reforçar, eu acho que o Fernando Alexandre é dos melhores ministros deste governo. Uhum. E acho que até aqui tinha um currículo impoluto. Mas não posso, por mais que possa até admirar o Ministro da Educação e até as

0: juizar a forma como ele exerceu as suas funções até aqui, não posso, por causa disso, achar que aquilo que se está a passar e que se passou é aceitável e foi responsável. Eu acho que ele teve uma péssima decisão, acho que agiu de forma totalmente irresponsável e a sua irresponsabilidade ainda está por provar. Vamos chegar ao fim do processo de admissão nas universidades para perceber até que ponto é que aquilo que ele não se cansa de garantir, que é que nenhum aluno será prejudicado, se isso vai ou não vai ser verdade. E até lá, o que se passou é a exclusiva culpa da iniciativa política do Ministério da Educação e do seu ministro e uma irresponsabilidade, que por sorte pode não correr assim tão mal. E eu ainda acredito que pode não correr assim tão mal, mas acho que é uma sorte. Acho que isto tudo não correu ainda pior por mero acaso.
1: Foi o primeiro acaso, sabes porquê que foi? Vou acrescentar, desculpa interromper-te. Porque, entretanto, contrataram a Deloitte num contrato de 750 mil euros para resolver um problema que, obviamente, provavelmente não teria existido se tivesse sido contratada à cabeça para montar todo este processo. Uhum. Isto é, a Deloitte foi contratada, podia ser a Deloitte, aliás, foi a Deloitte e a nós, concorrentes, a um concurso público.
2: Estás a dizer que a mudança no sistema de exames não precisava de ser acidentada como o governo
0: não,
2: claro, tem defendido
0: não,
2: que
0: claro,
2: todas as
0: não,
2: mudanças...
0: Claro, não, então houve uma claro, simulação.
1: As simulações correram mal.
0: Correram mal e que apresentaram exatamente os mesmos erros.
1: E obviamente, eu não conheço as pessoas da Blatt, que é uma empresa que esteve envolvida desde o início, mas é evidente que uma operação com a complexidade que o próprio ministro reconhece que tem, não se cansa de o dizer, exigiam uma empresa com dimensão, com capacidade de resposta, não é só em conhecimento, porque isto depois não vai lá só com conhecimento, é preciso pessoas, é preciso número de pessoas, porque é preciso muitos professores, também é preciso, vamos ter na tecnologia, certo, muita gente. Por isso é que foi lançado um concurso há 3 anos, com muitas exigências, e ao qual concorreram a nós e a Deloitte. Ganhou a Deloitte, e obviamente o que se percebe é que a Deloitte foi obrigada a fazer em plena execução da gestão deste dossiê, digamos, uma correção, uma avaliação, uma correção de problemas técnicos e tecnológicos, que obviamente teriam sido feitos de outra forma se tivesse sido contratada logo uma empresa com a dimensão que se exige para um processo de transição que o ministro diz ele próprio, e nós percebemos que é fácil de perceber, que é difícil, que é muito complexo. Ora, houve um facilitismo, não é? Porque, obviamente, se não houvesse, não era preciso contratar a Deloitte. A empresa que estava resolvia o problema. Não resolveu não é porque ela seja incompetente, é porque é uma empresa
3: não
1: que não tem,
3: não tem a dimensão
1: e a capacidade para resolver a escala de problemas que existiam. E isso, vamos lá ver, o país discute. A natureza dos problemas é muito diferente entre Luís Neves e Fernando Alexandre. Mas percebe-se, quem gosta muito, seja com simpatia, diria mais política, até mais é mais condescendente com o Fernando Alexandre, porque ele é efetivamente competente e está a fazer coisas muito importantes na educação, não é? Se está em causa. O que estamos aqui a avaliar é esta operação em concreto, esta dos exames. E como ele errou nesta questão, e errou, obviamente, numa avaliação política, num processo que é não é um processo sumenos, não é? Um processo que determina uma vida futura de muita gente. Está a decidir-se hoje se vai para o curso A, B ou C, e que obviamente sai condicionado por isto. Enfim,
2: temos de avançar para as notas.
0: Deixa-me só terminar ainda no tema, tema do Hugo Soares.
3: Com a leitura.
0: Porque a narrativa é que isto é um governo reformista e, portanto, isto foi uma reforma e correu mal. E ele diz assim: eu quero assumir isso, continuaremos a transformar e a provocar mudanças e que uma ou outra pode não correrem como gostaríamos que corressem e podem ter efeitos que são aqueles que não procuramos na vida das pessoas. Ora, se é para isto, medo, não façam mais reformas, por amor de Deus. Porque isto não é forma de fazer reformas. E, portanto, ele estar já aqui reformas que querem fazer podem correr desta maneira porque não foram devidamente testadas, devidamente avaliadas e devidamente medidas, não queremos um governo reformista assim. Já tivemos outros governos reformistas, não muitos, infelizmente, mas apesar de tudo, quando as coisas iam para o terreno, sabia-se o que é que ali estava e o que é que era previsto que acontecesse. E, portanto, eu dou uma nota, dou um 4 a Hugo Soares, porque acho que ele é um político experimentado e acho que ele tem que cumprir o seu papel, mas, por favor, não venha com a história da carochinha, porque isso só descredibiliza ainda mais os políticos aos olhos dos portugueses.
2: Judite, tens também uma nota para Fernando Alexandre ainda?
3: Eu ia dar uma nota à Raquel, agora, depois disto. Dava um 18 à Raquel, depois disto.
0: Uau!
3: Mas vou dar ao Fernando Alexandre em vez disso. Vou-lhe dar um 9. Eu tenho-lhe dado 9 consecutivos.
2: 9,4?
3: Não, este é mesmo 9. Porque acho que de facto precisa de um pouco mais para chegar à positiva.
1: Eu vou dar. Eu tinha prometido que ia dar cada dia que aqui viesse explicações do
3: Luís Neves. Ainda vamos a Luís Neves.
1: É importante falar dele. Ah, pronto.
0: Então, ainda vamos dizer, pronto,
2: mas podemos começar pela nota.
1: Eu vou dar um 6, porque
3: para lá. Tu vais baixando um valor, não é?
1: Valor a cada vez que cá vem. Isto vai no 6, vamos ver onde é que isto vai parar. Tendo em conta que o ministro está. Assenta a sua lógica num equívoco. É que é ele próprio que define o calendário em que tem de dar explicações aos portugueses. Não é. Ele tem que. Não é, ele não pode dar explicações aos portugueses. Quando entender e quando for o tempo, não é quando for o tempo, o que está aqui em causa. Aliás, eu por acaso, na última vez, tinha-me passado a informação, a notícia que o Sol deu também, de que havia um comunicado falso que circulou nas redações com uma coisa da PJ e que terá sido publicado, inclusive, aliás, pelo segundo Sol, pelo Diário de Notícias, e imagino que depois corrigido, não foi confirmado. Tudo isto é muito grave. Vamos lá ver. Não entregar declaração de rendimentos, de património, é muito grave para um diretor da PJ. Não é uma coisa administrativa. Não é, ele não pode, perante os factos que se conhecem, continuar a dizer estou a reunir informação para falar no tempo certo. Não, o tempo certo já passou. Já vamos para a terceira semana. E esse era o tempo certo, que era ter dado explicações logo nesse momento.
2: E enquanto esperam por essas declarações, Raquel Egito, vocês querem falar também do posicionamento do Partido Socialista no meio de tudo isto? Raquel, podemos começar por ti.
0: Olha, na mesma linha do meu comentário passado, quer dizer, eu acho que a forma como o Partido Socialista está
1: a proteger, pode-se dizer?
0: Eu não quero ofender, mas autista a esta situação, e como não é capaz de ter uma posição minimamente compreensível, compromete o Partido Socialista. Quer dizer, nós ficamos a pensar porquê, porque é que o Partido Socialista faz isto, o que é que deve a Luís Neves, todas aquelas insinuações que o André Ventura fez naquela célebre conferência de imprensa em que disse que ia convocar uma comissão de inquérito, tornam-se credíveis à luz da reação ou da não reação do Partido Socialista em relação a Luís Neves. E o cúmulo é agora José Luís Carneiro vir dizer que se ele não der explicações
3: durante
0: esta semana, eu vou falar com o Primeiro-Ministro, que é um bocadinho aquela frase batida: agarrem-me, senão eu bato.
1: Também está a ganhar tempo. É um bocadinho como o Luís Neves.
3: Exato. Está a ganhar tempo.
1: Também está a ganhar tempo.
0: Está a ganhar tempo. E mais uma vez teve uma
2: mas eles têm tempo
0: grande
2: para
0: ajuda
2: tempo.
0: Para o prejudicar de Hugo Soares na sua prestação. Sim. De ontem à noite, quando elogia José Luís Carneiro, que ele acusa muitas vezes de seguir o Chega à terça-feira, depois do André Ventura falar à segunda, diz: devo dizer que tem andado bem o deputado José Luís Carneiro.
3: Há elogios
0: e
3: que são
0: isto
3: péssimos.
0: Para o líder do Partido Socialista é fatal, e portanto. Isto é completamente inexplicável, mas sendo inexplicável, dá razão a todo o tipo de teorias da conspiração. E como sabemos que Luís Neves foi nomeado e renomeado pelo Partido Socialista nas funções que exerceu na Polícia Sim. Judiciária, isso ainda nos dá mais razões para não conseguirmos compreender como é que todo, não só José Luís Carneiro, mas toda a elite socialista, que é tão rápida sempre em acusações e que tem sido tão eficaz nas acusações a Fernando Alexandre, de repente com Luís Neves parece que lhes deu ali uma, não sei, tem um travão que os impede de falar.
2: Judite, encontras razões para isso?
3: Eu acho que se, não, quer dizer, das duas uma, ou é de facto o PS tem problemas com esta questão, isso é evidente, não é? Não consegue arranjar uma narrativa para contornar
0: parece
3: melhor
0: o Partido
3: esta...
0: Comunista com a Coreia do Norte. Eu, quando lhe perguntam o que é que acha do regime da Coreia do Norte, eles também não respondem. Isto é mais ou menos a mesma coisa.
3: Mas José Luís Carneiro vai ter que arranjar uma forma de viver pacificamente com isto, de uma forma ou de outra, não é? Não pode ficar aqui no meio da ponte como o tolo. Porque vai, agora vai passar esta semana e ao fim de uma semana vai falar com o Primeiro-Ministro. E depois? O que é que vai acontecer depois disso? Não há nenhuma exigência por parte da direção do Partido Socialista em relação àquilo que, ao caso de Luís Neves? Eu acho que se usassem a mesma bitola para outro ministro, eu ainda entenderia, mas não usam, não é? Isto é uma bitola única, não é? É apenas usada para Luís Neves. Eu, de facto, acho que esta coisa que me estavas a dizer do agarrem-me, senão eu mato... É de facto a melhor expressão para definir a forma como José Luís Carneiro está a lidar com isto. Hoje queria falar de combustíveis e eu entendo, queria marcar a agenda com a questão dos combustíveis, que é um assunto importante que afeta as pessoas. Mas os jornalistas queriam-lhe perguntar sobre Luís Neves e de todas as vezes José Luís Carneiro recusou-se a responder. De facto, parece que tem alguma coisa a esconder em relação ao caso, não é? O que não faz absolutamente sentido nenhum, porque o facto de ter sido nomeado e renomeado pelo Partido Socialista é passado, não é? É passado.
0: Sim.
3: Quer dizer,
0: mas
3: agora estamos noutra fase.
0: Seguramente,
3: não é?
0: Aqui há alguma coisa que nós não sabemos.
3: Pois, só se for, de facto, alguma.
1: Se aparecem o André Ventura.
0: Mas é que é verdade, mas é que o André Ventura, que é muito
1: aqui
0: inteligente.
1: Há alguma coisa.
0: Mas não é isso, é que
1: eu
0: o André
1: percebo,
0: Ventura, que é muito inteligente politicamente, diz isso. E a ação do Partido Socialista parece
3: comprova.
0: Dar-lhe razão.
3: Sim.
1: Sim.
3: Sim.
2: Vamos a notas.
3: Em relação a Luís Neves, acompanho aqui o 6 do António Costa. Se calhar vou começar a baixar
1: tu estás
3: um
1: aqui,
3: valor.
1: Tu vais mais rápido que eu venho cá agora.
3: Pois é, que como eu venho cá todos os dias.
1: Baixa meio valor de cada vez.
2: Raquel.
0: Olha, eu não vou dar nota a Luís Neves. Eu temo que ele não tenha nenhuma explicação para dar e por isso é que se está a atrasar. Vou dar uma nota ao Partido Socialista e vou dar um 7 ao Partido Socialista e a José Luís Carneiro, porque acho isto completamente incompreensível.
1: Sim.
2: António, tínhamos combinado de falar também do comboio, estamos muito perto do
1: é
2: final
1: um
2: do nosso tempo. Então vamos a isso, um minuto.
1: Estamos a falar hoje, assinalo 6 meses da tempestade de Christine e depois sucederam-se uma série delas. Não é? Parece que foi há uma eternidade, o país parece que já esqueceu. A verdade é que continua para se fazer muito investimento e, de acordo com o Paulo Fernandes, que deu uma entrevista, marcamos hoje no ECO, é o líder da unidade de missão criada à data para acompanhar, exotarca, para acompanhar todos os processos, mas basicamente diz várias coisas, eu creio que vale a pena ler, mas uma parece-me muito chocante. Por um lado, já não há problemas de acesso, isto é, o capital chegou para ajudar a região, existe, cerca de 3,2 mil milhões de euros, é certo, muito em linhas de financiamento, mas ele existe. Basicamente não se sabe quanto é que chegou às populações, quantas casas é que foram reconstruídas, onde é que estão as empresas construtoras, obviamente se houvesse negócio lá iam, portanto claro. Se não vão é também porque não conseguem, se não iam. Mas isso deixa-nos este amargo de boca, muito desconfortável, de que deixamos de olhar, a pressão baixou e aquilo regressou a uma certa normalidade, que é aquilo avança quando tiver que avançar. Só que as pessoas continuam lá a viver, não é? E nós não podemos passar, como passamos aquele primeiro mês, todos muito indignados com a incapacidade e o que se passou e a necessidade de urgência de resposta, e depois, passado 6 meses, concluirmos que ainda não sabe quantas casas é que foram reconstruídas, quantas empresas é que estão a operar. E, portanto, enfim, olha, dou talvez um 13 a Paulo Fernandes pela denúncia. Enfim, ele tem responsabilidades, diria, mais de coordenação, provavelmente de execução. Mas eu acho que é muito importante que o tema não caia no esquecimento.
2: E terminamos assim esta edição de E o Vencedor É. 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

0: recebemos o Alberto Gonçalves para mais uma edição do Ideias Feitas. Boa tarde, Alberto. Queres falar hoje sobre o atentado em Berlim contra uma manifestação LGBT?
1: Olá, Miguel. Boa tarde. Quero, sim, senhor. No sábado, isto aconteceu no sábado à noite, uma carrinha avançou. A maioria das notícias refere uma carrinha que avançou contra a multidão no encerramento de uma marcha LGBT em Berlim. O ataque provocou dezenas de feridos, alguns em estado grave, provocou uma morte, pelo menos até a hora que eu vi, e o evento foi imediatamente cancelado. A carrinha tinha um condutor, porque não agiu de moto próprio, e o condutor, que podemos definir como o assassino, chamava-se Abdul Balut, era um alemão de origem libanesa, de 21 anos, e que tinha histórico de extremismo islâmico. Não foi uma coisa propriamente espontânea ou uma revelação. Ele já tinha sido, no ano passado, tinha sido preso no próprio Líbano por tentar juntar-se ao Estado Islâmico, e já em maio deste ano, portanto há 2 meses, tinha sido condenado na Alemanha por fazer propaganda do Estado Islâmico, do ISIS, e por preparar ou por mostrar a intenção de cometer atos violentos, mas cumpria a pena em liberdade condicional. Pois, pelos vistos, a liberdade condicional é a melhor maneira de impedir um potencial terrorista de perpetrar as atividades ligadas ao ofício do terrorismo. O caso foi assumido, nem sempre é, mas neste caso já foi assumido pelas autoridades alemãs como um atentado terrorista de matriz islâmica. E é interessante notar o pretexto da marcha LGBT em questão, que assinalava o Christopher Street Day. A Christopher Street é uma rua em Greenwich Village, em Manhattan, e em junho de 1969 aconteceu lá, havia lá o bar Stonewall, e foi lá que aconteceu a revolta de Stonewall, em que uma data a polícia invadiu o bar, os homossexuais que frequentavam esse bar revoltaram-se e reagiram à polícia, e esse evento é lembrado, 57 anos depois, é lembrado em várias cidades do Ocidente, através destas marchas. Agora, em Berlim, a marcha também lembrou esse Christopher Street Day, mas tinha reivindicações mais específicas, mais adaptadas à atualidade, ou supostamente adaptadas, incluíam exigir maior proteção das autoridades contra a crescente violência anti-queer, estou aqui a citar, e o discurso de ódio, tanto na rua como online. A manifestação pedia também, ou a marcha pedia apoio governamental contra o encerramento e a gentrificação de espaços comunitários e centros culturais LGBT, em Berlim, naturalmente, reivindicava cuidados de saúde inclusivos e com cobertura financeira, presume-se, para tratamentos de afirmação de género e por aí fora. Mas, sobretudo, a marcha protestava contra a extrema-direita e pretendia declaradamente incentivar a participação nas próximas eleições municipais de Berlim, promovendo o voto em partidos que protejam, estou a citar outra vez, os valores democráticos, a dignidade humana e a diversidade. O mais interessante disto tudo é que, hoje em dia, os protestos LGBT acontecem sempre contra o tipo de cultura que não ameaça particularmente os respectivos direitos, e nunca contra as culturas que colocam claramente e flagrantemente esses direitos em risco. E mais do que colocar esses direitos em risco, esse tipo de culturas constituem um perigo físico para os próprios homossexuais. Quer dizer, por mais que uma pessoa procure, não se encontra uma manifestação LGBT que denuncie explicitamente o Islão e a ameaça que a religião muçulmana, naturalmente não representada por todos os muçulmanos, longe disso, mas há uma ameaça que a religião muçulmana representa para os homossexuais, seja nos seus países de origem, seja através da influência do Islão, na imigração que tem sido substancial para a Europa e para os Estados Unidos. E pelo contrário, é frequente ver ativistas LGBT criticarem os críticos do Islão. E é igualmente frequente, ainda por cima, ver ativistas LGBT a defenderem sociedades onde as pessoas LGBT são discriminadas, são perseguidas, são torturadas, são mortas. Eu podia citar o exemplo de Gaza, mas o exemplo de Gaza, que é particularmente grotesco e é quase cómico, só não é cómico, porque isto é trágico, não é? Mas esse exemplo não esgota os lugares em que a homossexualidade é formal e social e legalmente tratada como uma blasfémia, punida com os piores castigos. E com a ocasional exceção de alguns homossexuais muçulmanos ou ex-muçulmanos, que se tornam apóstatas, portanto, neste caso, mas esses sim sabem o que passaram e sabem o que é que um homossexual sofre sob o Islão, ou sob algumas interpretações do Islão, pronto. Mas salvaguardando essas exceções, a vastíssima maioria do ativismo LGBT é comparável, eu admito que com certo mau gosto, mas foi o que me ocorreu, é comparável a uma comunidade de galinhas que se manifesta constantemente contra os vegetarianos e nunca contra o rei dos frangos. Mas o rei dos frangos é que leva as galinhas para o churrasco, ou que as atropela, como foi o caso. E em suma, só mesmo para terminar, Miguel, quer dizer, o ativismo LGBT não tem sobre o Islão a opinião que o Islão tem sobre o ativismo LGBT. E por isso não parece, também por isso, não só, mas não me parece que o ativismo LGBT seja muito positivo para as pessoas LGBT.
0: Está feito o Ideias Feitas de hoje. Até amanhã, Alberto.
1: Até amanhã, Miguel.

0: O Ideias Feitas está de regresso amanhã. Um aviso à navegação, nesta altura a A1 está cortada, a Autoestrada do Norte, nos dois sentidos, entre Mialhada e Albergaria. Acontece por causa de um incêndio e a circulação na ligação ferroviária do Norte também está interrompida por essa região do país. Vamos atualizar essa informação já daqui a pouco no Jornal das 7.
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0: 6h59, está com a Rádio Observador. Muita atenção na estrada nesta altura, principalmente para quem viaja na Autoestrada do Norte. Problema com os incêndios leva ao corte dessa autoestrada. Vamos falar disso já daqui a pouco nas notícias. Vasco Maldonado Correia, esta é uma das notícias em destaque nesta edição das 7.
1: Exatamente, os incêndios estão a obrigar a um corte na A1, também na circulação ferroviária da linha do Norte. Fazemos um ponto de situação dos incêndios que estão a preocupar em Portugal continental e também um balanço do que se está a passar em França e em Espanha, onde a situação também preocupa. O governo confirma que não existem vítimas portuguesas e fazemos também um balanço no dia, ou na véspera do dia em que se assinalam 6 meses da chegada de Tempestade Cristine ao território português. O presidente da estrutura de missão para a reconstrução da região centro faz um balanço positivo.
0: Vasco Maldonado Correia e o Jornal das 7. Começamos com esse ponto de situação nos incêndios em Portugal continental. Vasco Maldonado Correia, já estão a obrigar estes incêndios a este corte, não.
1: A Autoestrada do Norte está cortada nos dois sentidos, entre a Albergaria e a Mielhada, devido a um incêndio em Aveiro. A Rádio Observador, fonte oficial da Brisa, confirma tratar-se de uma medida de prevenção devido à aproximação das chamas. A Brisa adianta também que o corte aconteceu ao quilómetro 231 e que, no sentido de Lisboa-Porto, é possível entrar em Aveiro Sul e circular em direção ao Norte. Entretanto, também a circulação ferroviária na linha do Norte está interrompida entre Oliveira do Bairro e Oiem, devido ao mesmo incêndio. O fogo em Mamudeiro, na região de Aveiro, está a mobilizar a esta hora perto de 200 bombeiros e 4 meios aéreos.
0: E a esta hora, o combate às chamas está a mobilizar mais de 1.600 operacionais em todo o país e 26 meios aéreos.
1: O incêndio que está a merecer mais atenção das autoridades está na guarda, aproxima-se ainda da aldeia de Rochoso. No terreno continuam mais de 300 bombeiros, para além de 9 meios aéreos. Em Penafiel, na povoação de 2 igrejas, está também ativo um incêndio que mobiliza esta hora 5 aeronaves, para além de 140 operacionais. Entretanto, está já em fase de resolução o incêndio em Bragança, perto da fronteira com Espanha. Ainda assim, no terreno continuam cerca de 150 bombeiros e 3 meios aéreos. Também o incêndio em Almeirim, no distrito de Santarém, já entrou em fase de resolução.
0: Em França e em Espanha, a situação continua preocupante. O governo português, entretanto, confirma que não existem vítimas portuguesas nestes dois países.
1: É o que explica o secretário de Estado das Comunidades Portuguesas. Emílio Sousa refere que a rede diplomática e consular ainda não recebeu qualquer pedido de ajuda e que o número de portugueses desalojados devido aos incêndios em França continua por conhecer.
2: Não temos vítimas, não temos dados nenhum e nenhuma referência. O número de desalojados é muito difícil, só por estimativa, porque as autoridades francesas são muito competentes, têm espaços de excelência para receber as pessoas, mas é naturalmente que à entrada não nos perguntam se eles são portugueses ou se são espanhóis ou se são de outra nacionalidade qualquer. Sabemos que há portugueses que estão realojados temporariamente até que as coisas melhorem.
1: Cerca de 3 mil portugueses e lusodescendentes foram, de resto, transferidos para centros de acolhimento devido ao fogo que ameaça várias regiões perto da cidade de Bordeaux.
0: E assinalam-se 6 meses da chegada da tempestade Cristine ao território português. Vasco, o presidente da estrutura de missão para a reconstrução da região centro, fez esta tarde, aqui na Rádio Observador, um balanço positivo.
1: Paulo Fernandes alerta, no entanto, para a demora na reconstrução das casas e infraestruturas por falta de mão de obra.
3: Há muita falta de empresas, no sentido que é preciso mais empresas, porque neste momento financiadas habitações estão mais de 160 mil. Só que são 150 mil ou 160 mil intervenções de muita pequena intervenção, o que significa que nós precisamos de muito mais empresa, muito mais logística, ou seja, precisamos de muito diferente organização até do ponto de vista do que é que são esta tipologia de trabalhos, que é muito relevante na recuperação global e daquilo que é oferta-procura na parte da construção civil, mas simultaneamente precisamos de muito mais mão de obra.
1: Presidente da estrutura de missão, revela ainda que de que forma tem sido feita a fiscalização dos apoios.
3: Fiscalizações sucessivas por amostragem relativamente aos valores recebidos naquilo que é o programa que está praticamente a terminar das casas até 10 mil euros, e também criámos uma entidade de supervisão de seguros, um modelo que está neste momento já a ser aplicado de partilha de informação sobre quem tem seguros e está a receber de seguros. E estamos também, obviamente, nessa partilha, iremos também fazer com o Banco de Fomento e com outras entidades que, obviamente, sim, da administração, que têm também linhas de apoio.
1: Paulo Fernandes, presidente da Estrutura de Missão para a Reconstrução da Região Centro, foi o convidado do Explicador desta tarde.
0: No aeroporto de Lisboa, a PSP teve este fim de semana, por suspeito de tráfico humano, uma mulher. Estava acompanhada por uma criança. A Unidade Nacional de Estrangeiros e Fronteiras assume que nesta altura ainda não é possível detectar todos os casos deste género em Portugal.
1: É o que diz a subcomissária Beatriz Silva, da Unidade Nacional de Estrangeiros e Fronteiras. Confessa que o sistema em Portugal, nesta altura, ainda não é 100% fidedigno.
4: Nós não podemos dizer que são falhas, são diferentes técnicas de controle de fronteiras. Da mesma maneira que em Portugal também poderá passar alguém com documentos falsificados. O sistema não é 100% correto e nós não detectamos 100% das falsificações dos documentos. Por isso é que os controlos de fronteira dos vários países vão se complementar também, porque sempre com falha o outro consegue detectar. E aqui neste caso, termos detectado uma vítima de tráfico de seres humanos, para nós já é uma vitória.
1: Uma vitória, o que diz a subcomissária Beatriz Silva. Depois do fim de semana em que foi então detectado este caso de uma mulher que se fazia acompanhar de uma criança de 12 anos, não era mãe dessa menor, estava a ser levada para a França, vinda do Senegal, para casar com um homem e saldar assim uma dívida familiar.
0: São 7 da tarde e 6 minutos. Vasco, que outras notícias destacas a esta hora?
1: E a começar com uma notícia conhecida há instantes, o Presidente da Assembleia da República indeferiu, por ausência de consenso, o requerimento da Iniciativa Liberal no sentido de convocar uma reunião da Comissão Permanente do Parlamento para ouvir o Ministro da Administração Interna, isto por causa de todas as polémicas em que se tem envolvido o Ministro Luís Neves. Ora, na quinta-feira, a Iniciativa Liberal tinha anunciado que iria pedir a presença do Ministro na Comissão Permanente da Assembleia da República para prestar esclarecimentos sobre as polémicas relacionadas com os mandatos à frente da Polícia Judiciária. Ora, esse pedido foi hoje rejeitado por José Pedro Aguiar Branco. O Presidente da Câmara de Leiria revela que os gastos do município nos trabalhos de recuperação, depois da passagem da Depressão Cristina, já ascendem os 38 milhões de euros. Na reunião do Executivo Municipal, Gonçalo Lopes explica que o valor inclui contratos, fornecimentos contínuos e também procedimentos que ainda estão por lançar. Explica por isso que os 38 milhões não incluem toda a despesa já executada, mas sim a dimensão financeira conhecida da resposta e da recuperação que o município ainda tem pela frente. Donald Trump garante que os Estados Unidos têm muitas munições para a guerra no Irão, apesar de vários meios de comunicação social norte-americanos terem avançado que o país começou a ter falta de armazenamento avançado e de interceptores Patriot a bordo do Air Force One. Citado pela CNN, o Presidente dos Estados Unidos diz que o país está numa situação ótima. Donald Trump acusa a administração Biden, ou seja, a administração que lhe antecedeu, de enviar o armamento mais avançado para a Ucrânia. Diz que as empresas de defesa norte-americanas estão a acelerar a produção dos interceptores Patriot. Miguel, já se sabe o melhor golo do Mundial, tu que estiveste por lá durante muitos, muitos dias, viste muitos golos. Tens, eu não te vou perguntar se sabes qual é, porque acredito que sabes
0: ainda
1: qual
0: não,
1: é.
0: Ainda não vi, acredito que me estejas a trazer uma novidade, ainda não vi, sei que há muitos candidatos e eu tenho.
1: Tens algum preferido?
0: Tenho, creio que foi esse que ganhou e infelizmente não o consegui ver ao vivo.
1: Infelizmente, falamos, claro, do golo do cabo-verdiano, ex-jogador do Benfica,
0: exatamente,
1: que agora já está na Turquia, no Trabzonspor, um golo de um ambidestro que joga pela esquerda, é claro, Sidney Lopes Cabral, o golo que marcou a Argentina, que fez Cabo Verde sonhar com a vitória sobre os campeões do mundo, que acabou por não acontecer, foi marcado no prolongamento, mas esse golo de Lopes Cabral, em que puxa para o pé mais fraco, poderás lembrar-te, curva a bola por cima de Emiliano Martínez, foi então eleito pela FIFA, foi anunciado há pouco o melhor golo do Mundial de 2026. Estavas a dizer que te parecia justo.
0: Sim, parece-me justo, e há aqui essa parte curiosa, porque antes do Mundial, numa entrevista, Sidney Lopes Cabral disse que o sonho dele era marcar um golo no Mundial.
1: Um golo.
0: Marcou um
1: e foi o melhor.
0: E foi o melhor.
1: Perfeito.
0: Vasco Maldonado Correia com as notícias das 7 da tarde. 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Durante as próximas semanas, às segundas-feiras, recuperamos este podcast Plus do Observador. Já daqui a pouco vamos escutar o primeiro episódio.
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0: E agora, na Rádio Observadores, recuperamos o primeiro Podcast Plus do Observador, o Sargento na Cela 7. 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E ao longo das próximas semanas é para ouvir sempre à segunda-feira, aqui na Rádio Observador.
14: Portanto, pergunta o que é que eu senti quando cheguei à porta da cela. O correr de ferrolho da porta de ferro fez-me estremecer. E nesse instante senti aquilo que um morto possivelmente sentiria se pudesse ter consciência da realidade no momento em que o dessem à sepultura.
15: O homem na cela 7 escapou à morte por pouco. Quando a porta se fecha, não tenta conter as lágrimas. Tem cortes profundos nas costas e o crânio rachado por golpes de katana. Através das grades no cimo da parede que dá para o exterior, chega-lhe um cheiro nauseabundo. E entra também uma nesga de luz que lhe permite ver a cela minúscula, que atravessa com apenas 2 passos para um lado e 4 para o outro. Guiné-Conakry, junho de 1963. Passaram 60 anos. Há sensações e memórias que já são difusas. É impossível lembrar-se de tudo. Mas ao reler o que escreveu para que aquele dia nunca caísse no esquecimento, é como se António Lobato vivesse tudo de novo.
14: Logo a seguir, veio o cair da noite, me deixou a sós, frente a frente com outro, no qual não me reconheci. Foi exatamente isto, outra pessoa. Não sou eu que estou aqui. E então vem a questão, quem era então aquele maltrapilho, sem terra, sem família, sem ninguém?
15: 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É narrada por mim, Pepe Rapazote, com banda sonora original de Noiserve.

0: Episódio 1. O prisioneiro. A história podia ter sido diferente. Bastava que António Lobato sempre tivesse feito o que os outros queriam. Se fosse assim, talvez nem estivesse agora preso. Mas ele sempre foi rebelde. Até mesmo antes de sair de casa dos pais, na pequena aldeia de Sante, e de se mudar sozinho para Braga, com apenas 10 anos, para fazer o liceu. É por essa altura que começa a olhar para o céu e a apaixonar-se pelos aviões, com as pequenas réplicas do aeromodelismo. Estamos nos anos 50. A Força Aérea foi fundada há pouco tempo. Quando chega aos 19 anos e ouve dizer que vão abrir testes em Lisboa para o curso de piloto, António Lobato não se dá sequer ao trabalho de dizer nada a ninguém. Para quê? Já sabe que vão gritar, dizer-lhe que é um disparate. Nunca lhe vão dar autorização. Arranca de Braga, deixa o liceu por acabar e passa um mês a fazer testes. São mais de 100 candidatos. No final vão ficar pouco mais de 30. Ele é um dos escolhidos. Mas o papel que lhe entregam e que lê com orgulho, apto para todo o serviço, pode não lhe valer de nada. Naquela altura, quem tem 19 anos ainda não é maior de idade e só acontece aos 21. Pode ter todos os sonhos do mundo, mas sem autorização dos pais, nunca poderá voar.
1: Os aviões, nessa altura, a maior parte do país já não era. Era uma coisa do outro mundo, uma coisa desconhecida, como deve calcular. Até o comboio, para muita gente. Lá para trás dos montes, nunca tinha... Era normal, não é? E quando chegou a altura de voltar para Braga, eu disse, não. Não vou para Braga nem para lado nenhum, quero é que me assinem um papel. É claro que fizeram tudo para não assinar... Mas meu pai acabou, era mais aberto nessas coisas, assim, pronto, é isso que queres, tudo bem, eu assino. A minha mãe pensou duas vezes, caíram das lágrimas pela cara abaixo, e disse, meu filho, eu sei que vou assinar a tua morte, mas é isso que tens, eu assino. Now when I get the blues, I get me a rocking chair.
0: When I get the blues, I get me a rocking chair. Como a realidade viria mais tarde a mostrar, a mãe de António Lobato tinha motivos para ter receio. Eram os finais dos anos 50. Não havia nada mais extraordinário do que ser piloto aviador. Quase não existiam regras. Lá em cima, valia tudo para fazer disparar os níveis de adrenalina. E isso, às vezes, tinha consequências trágicas. A voz que vai ouvir a conversar com António Lobato é da jornalista Tânia Pereirinha.
1: A parte dos colegas de curso morreram a voar sozinhos, na brincadeira. Mas, vários. Não foi nem dois nem três. Mas acabámos o curso, se não me engano, 12, naqueles todos.
2: Dos tais 30, não é?
1: Dos tais 30 e tal, acabámos o curso 12. A maior parte deles morreu.
0: Só 12 acabaram o curso. Eram rapazes de 20 e poucos anos com aviões nas mãos. A morte era a última coisa em que pensavam. Muitos morreram em acidentes provocados pela inconsciência da idade e a vontade de impressionar as namoradas.
1: Um colega meu que morreu porque veio com um T6 sobrevoar o liceu da parede onde estava a namorada. Destelhou o liceu todo. O motor foi cair no quintal de uma velhinha, não matou por sorte. E ele apareceu ao hospital todo esburacado de ferros e morreu. Se não fosse para namorar, era outra coisa qualquer, só para o prazer de vir cá para baixo, por exemplo, para o mar, levantar ondas com um hélice avião, com o avião assim, um velho. Brincadeira, de canalha, perfeito. Mas era assim, havia liberdade, havia quase liberdade para isso tudo, ninguém sabia, deixava-nos andar à vontade, não é?

0: Para o prisioneiro António Lobato, a morte não era uma novidade. E não apenas por ter convivido de perto com ela durante o treino de piloto. Fechado na sua cela minúscula, pensa agora na estranha coincidência daquele dia. 22 de maio. Quantas vezes pode um raio cair exatamente no mesmo sítio? Como pode alguém praticamente regressar dos mortos, não uma, mas duas vezes durante a vida? Sofrer dois acidentes graves de avião, precisamente no mesmo dia, com poucos anos de diferença? A primeira vez que Lobato quase morreu foi a 22 de maio de 1958, na base aérea de Sintra. Era suposto ser um simples voo de teste de um novo avião que os franceses queriam vender a Portugal. Mas acabou em desastre, por causa de uma distração dos dois pilotos.
1: Na aproximação para aterrar, os lugares dos pilotos eram lado a lado. Ele vinha-me a dizer, a dar os últimos conselhos, porque eu seguiria voar sozinho no avião. E, entretanto, olharam para o outro a conversar, que era o avião da depressa, fomos para o chão dentro. O chão era antes da pista. É um campo, que ainda lá está. Tem uma vala, o trem de aterragem entrou na vala, ficou para trás, o avião foi a rodopiar e chegou ao início da pista dele. Nós fizemos o procedimento que havia a fazer, saltar fora do avião, eu para o meu lado, ele para o lado dele, deitar-nos no chão com medo que aquilo explodisse, mas arder.
0: Por incrível que possa parecer, há ali uma estrada que atravessa a pista. É preciso cortar o trânsito para que os aviões possam aterrar. Lobato está em chamas. É um carro civil que para e o leva até à enfermaria da base.
1: Estive quase três meses no hospital. Estou queimado. Aliás, estão as mãos queimadas. Nota-se aqui, orelha queimada. Os meus pais vieram à base dizer que eu ia falar com o comandante, que não me vendeu, dizer que eu era filho único, que não podia continuar. Chamou-me e disse: olha, vais-te embora, porque os teus pais vieram cá, não sei. Eu não vou, não. Mas não fui. Não tinha aqui.
0: Poder-se-ia pensar que alguém que sobreviveu a um desastre de avião nunca mais quereria voltar a voar. Mas assim que tem alta, a primeira coisa que faz é meter-se novamente dentro de um cockpit. Menos de um ano depois, em junho de 1959, António tem finalmente o brevet. É logo nomeado instrutor de voo e é com esse estatuto que se instala em Aveiro, na base de São Jacinto, entre a Rio e o Mar. Aos 21 anos, tem tudo aquilo que quer.

0: Eu tinha um carro que o meu pai me tinha oferecido por eu ter ido para Aveiro. Ele tinha dito: se vieres para Aveiro, eu ofereço-te um automóvel. Pronto, e ele apareceu-me lá um dia com um carro, um Zephyr 6.
1: António Lobato tem a mesma idade dos alunos que vai ensinar a voar. Se pudesse escolher, teria ido para a OTA ser piloto de caças. Mas já que recebeu ordens para assentar ali, decide que vai aproveitar o tempo da melhor maneira. E para além de trabalhar, diverte-se. O carro, na verdade, não vai durar muito tempo. Mas esse é um acaso que vai revelar-se essencial para esta história. Décadas mais tarde, António Lobato vai continuar a referir-se àquela noite fatídica como a noite dos dois acidentes. Mas só uma das coisas inesperadas que lhe acontecem é realmente um azar.
0: Com mais dois colegas meus ali em Aveiro, resolvemos ir aos bailes de carnaval, a Braga, sabíamos que era aquilo. E ali por volta de Estarreja havia montes, à noite, montes de paralelos na estrada, para conquistar as estradas, que eram quase todas de paralelo. O carro foi por cima de um monte daqueles, furou o depósito, só depois é que eu vi que furou o depósito, e eu não se via, era no meio de um pinhal, põe no isqueiro e fui ver o que se passava, alguma coisa por baixo. Lá, incendiou-se o carro todo. Pronto, eu ardeu.
1: Deixaram o carro carbonizado à beira da estrada, meteram-se num táxi e voltaram para Aveiro.
0: Em Aveiro, percebemos que havia um baile, fomos para o baile, que era um baile, de finalistas do magistério primário. Quer dizer, foi uma emenda, não, mas não fomos para lá, temos de ir a algum lado, não é? E fomos para o baile. Foi aí que eu conheci a minha mulher. Portanto, foram dois acidentes na mesma noite.

Eu tinha feito 18 anos. Estava no último ano de curso. E nunca tinha ido a um baile, porque a minha mãe nunca me tinha deixado ir a um baile. Era o tempo do rock and roll, do Elvis Presley, toda a gente falava, mas eu nunca fui ao baile. Portanto, fui o primeiro baile na minha vida, foi esse, em que a minha colega convenceu a minha mãe, a mãe dela e ela, e vieram as duas connosco. Nem pensar ir ao baile sozinha.

0: Como era costume nos bailes da altura, as meninas iam para o baile, acompanhadinhas da mãe ou da avó, sentavam-se à volta e a gente olhava e dizia, dança. E elas diziam, ou davam tempo e não dançavam, diziam, sim senhor.
1: Primeiro veio buscar-me um rapaz que não me esqueço, ele morreu depois de desastre de avião, era também piloto aviador, era o Hélio. E entretanto, a seguir, veio o António buscar-me para dançar. Era costume convidar as senhoras a dançar e depois levá-las ao lugar. Estava lá a minha mãe e ele ficou ao lado, de pé. Na próxima dança, tornou-me a convidar. E na terceira, e na quarta, e na quinta.

essas 4 ou 5 danças que dançamos seguidamente, não dancei com mais ninguém. Ele perguntou-me o nome, perguntou o que é que eu fazia em Aveiro, onde é que eu vivia. Enfim, conversámos.

0: Mas eu fui lá várias vezes para dançar e depois a mãe entendeu que já era tempo mais, foi nada, vamos embora.
1: A minha mãe levanta-se e diz: o baile acabou. Uma menina, quando vai ao baile, tem que dançar com diferentes cavalheiros. Não é sempre com o mesmo. E viemos embora.

0: No silêncio da prisão na Guiné-Conakry, é nela que agora pensa. Na promessa que lhe fez naquela última noite que passaram juntos antes de o mundo inteiro desabar. Será que ela recebeu o bilhete em que ele lhe dizia que afinal ainda estava vivo? Provavelmente não. O mais certo é que por essa altura, ela o julgasse morto. Haveria sequer alguma hipótese de sair daquela cela com vida? De algum dia voltar a voar? António Lobato não é um prisioneiro de delito comum. É um prisioneiro de guerra. Mesmo assim, não lhe passa pela cabeça que Portugal possa invadir um país estrangeiro para o resgatar. Por agora, preso na cela número 7, acha que só depende de si mesmo. E durante muito tempo vai ser assim. Por impensável que possa parecer, essa operação vai realmente acontecer uns anos mais tarde. Mas será tão secreta que dentro do próprio governo português quase ninguém terá conhecimento dela. E só será aprovada no limite, no último momento, por Marcelo Caetano, o homem que irá suceder a Salazar. Na primavera de 1961, 2 anos antes daquele silêncio opressor da prisão, todos os dias bem cedo, António faz o que faria qualquer rapaz apaixonado, com um avião nas mãos e liberdade a mais. Maria dos Anjos é 5 anos mais nova e ainda está a estudar. Apanha o comboio em Espinho para ir para a escola em Aveiro. Para a impressionar, António transgride todas as regras. Mas até acaba a receber um louvor do comandante da base, que o dá como exemplo de trabalhador dedicado e madrugador. Ninguém chega à base mais cedo do que ele. O comandante só não sonha porquê.
1: Porquê? Porque o comboio saía de Espinho às 8 e eu, antes de começar a dar um aluno, pegava no avião, ia ter com o comboio e vinha ao lado do comboio para ver. Uma vez, outra e outra e outra, começaram-se a perceber, e depois os colegas olhavam para ela, que era por causa daquela que o avião vinha, não é?
2: Às vezes o avião dele passa por cima do comboio e torna a fazer, e toda a gente no comboio fica alvoroçada. Até quando o comboio para, muitos saem do comboio para ver o comboio, o avião a passar, passagem disto tudo.

0: Quando as aulas acabam, percorrem juntos a avenida até à estação. Ele, ela e as duas amigas de quem nunca se separa, a Salete e a Odete. Mas não são namorados. É isso que ela há de garantir ao pai, avisado por um informador da PID, a Polícia Política, dos passeios da filha com um homem muito leviano, pelas ruas de Aveiro. A única coisa que fazem é conversar. Nunca estiveram sequer sozinhos os dois. E mesmo que assim não fosse, ainda havia outro problema, bem maior, como ele viria a descobrir no dia em que finalmente ganhou coragem para a pedir em namoro.
1: E aí, vamos ficar de boca aberta. Eu disse, não posso. Eu não posso namorar. Eu estou prometida em casamento desde os 15 anos. E era verdade. Meu pai e minha mãe tinham-me prometido em casamento a um senhor mais velho que eu, 20 anos. Ele, no mês seguinte, o António, em junho, ofereceu-se para ir para a Guiné. Porque já estávamos na guerra colonial. Ele não tinha sido ainda convocado, mas com desgosto, talvez, ele ofereceu-se e foi para a Guiné. E foi para a guerra.
2: Março de 1961. Agentes terroristas, infiltrando-se em território português, atacavam de surpresa as populações indefesas, brancos, negros e mestiços, preocupadas apenas até então com a sua vida de trabalho.
0: Em 1961, apesar das críticas e pressões da comunidade internacional, Portugal continua a não abrir mão dos territórios que administra em África. Angola, Moçambique, Guiné, Cabo Verde e São Tomé. Bernardo Futscher Pereira é diplomata e autor de vários livros sobre o período do Estado Novo.

0: antes de iniciar as hostilidades militares, era preciso todo um processo de preparação política das populações, não é? E depois, a certa altura, passa-se à ação armada, na Guiné em 1963 e em Moçambique em 64.
1: Estamos a 26 de julho de 1961. Ao contrário do que os pais pensam no sossego da aldeia, o rebelde António Lobato não está em Aveiro a dar instrução de voo. A única pessoa a quem revelou que se tinha dado como voluntário para a Guiné foi Maria dos Anjos. Mais ninguém. Foi para ela, durante a viagem de 11 horas de avião até Bissau, que escreveu a maior carta de amor da sua vida, com 22 páginas. Bem podia ser um amor condenado à partida, mas ele não ia desistir. Nos meses seguintes, nunca deixaram de se escrever. A milhares de quilómetros de distância, Maria dos Anjos conhece Bissau através das descrições de Lobato, um dos dois primeiros pilotos da Força Aérea Portuguesa naquele território. Soares, que conheceu durante a viagem, era o outro.
2: Primeiro embate na cidade. Vem por ali acima, primeiro percurso, no primeiro dia, e começa a ver as meninas, uma tanguinha e tronco nu. Nunca mais me esqueço disto. Eu lembro perfeitamente desta cena. Estamos a chegar perto do palácio, que é a última parte da avenida. Branco, dá um peso e a popa mama. É. Dá um peso era um escudo. E a popa mama, que estava habituado. Os outros brancos diziam, popa mama e dava-lhe um escudo. Na altura, aqui é
3: as meninas vão ao baile com as mães ou com as avós, não é?
2: Aqui, e para, ver repente... tornozelo, para ver o tornozelo à menina era um caso sério, não é? Mas lá é o contrário.
1: Ali é tudo diferente. Em Bissau, até as garrafas de cerveja são maiores, do tamanho das de vinho. Nas esplanadas dos dois grandes cafés da cidade, o Império e o Portugal, Lobato e Soares bebem cerveja americana Beck's, que lhes chega à mesa com um prato de camarão a acompanhar, em vez de tramosos. E esperam, sem saber muito bem o que esperar.
2: Porque nós somos para a Guiné e não havia nada na Guiné. A Força Aérea não tinha nada. Tinha lá uma pessoa. Vamos para lá, pá. Para começar a guerra. Porque tinha começado a guerra e nós vamos para
3: mas
2: lá.
3: Não tinham aviões.
2: Não havia aviões, não havia nada. Nem base, nem coisa nenhuma. As coisas eram feitas assim um bocado no joelho. Só agora começaram a mandar gente para a Guiné. Pronto, vai.
1: A guerra ainda não foi declarada oficialmente. Mas há o receio de que a população branca seja atacada, como aconteceu em Angola. Logo no verão de 1961, quem vive nas zonas rurais da Guiné começa a debandada rumo a Bissau, na esperança de conseguir arranjar lugar num avião para longe dali. Na capital, quem pode também está a tratar de fugir. O aeroporto está um caos. Lobato e Soares são enviados para lá, para controlar as entradas dos passageiros que hão de embarcar nos aviões da Força Aérea, com destino a Lisboa. E de pilotos, passam a guardas alfandegários. Os dias passam na nova azáfama do piloto forçado a estar em terra. Mas António não consegue esquecer Maria dos Anjos. Apesar de saber que aquele amor é impossível e que ela está há muito prometida a outro homem. Ao contrário dele, Maria dos Anjos nunca foi rebelde. Foi para o curso de professora por vontade da mãe, apesar de sempre ter sonhado estudar artes. E está prestes a casar com um homem 20 anos mais velho por ordem do pai, que não a larga em nenhum momento.
4: Eu ia de comboio, o meu pai levava-me pela mão, até
3: 18 anos?
4: Exatamente, tratava-me como eu fosse. Aliás, eu tinha alcunha na escola, e durante toda a época, a Pachá número 2, havia uma que era a Pachá número 1, e eu era a Pachá número 2.
1: Ela já tinha recebido muitas cartas do homem mais velho com quem deveria casar, mas na verdade, nunca lhe tinha escrito uma única linha. Era o pai que abria as cartas e respondia. Maria dos Anjos só tinha de copiar as frases com a sua letra e rabiscar a morada e o destinatário no envelope. Mas com António, tudo é diferente.
4: O que é certo é que depois, através da escrita, já não era o meu pai que abria as cartas, nem era o meu pai que respondia, era eu. E através das cartas, aí, este sentimento de amor cresceu. E nasceu mesmo, e fiquei mesmo ligada.
1: Pela primeira vez, a menina bem comportada ganha coragem. e faz

0: única coisa que nunca tinha conseguido fazer durante toda a vida. Dizer não. Não. Não vai fazer a vontade ao pai. E não. Não vai casar com aquele homem 20 anos mais velho por quem não sente absolutamente nada. Numa das cartas que escreve a Maria dos Anjos, António Lobato conta-lhe como a chegada do primeiro caça à Guiné, um avião T6, foi um verdadeiro acontecimento. Veio às peças e teve de ser montado em Bissau como se fosse um puzzle. Dois meses depois de chegar à Guiné, o sargento Lobato pode voltar a voar.
1: Não havia mapas da Guiné. Mapas coloridos. Havia um mapa em branco, parecia uma banda desenhada. E a gente, nos primeiros voos, ia-me entreter com o mapa, olhar para baixo, ver os rios, ia sinalizar com cor os pontos do mapa, mais para melhor referenciar.
0: Ao mesmo tempo, em terra, começam as obras da base de Bissalanca, onde meses mais tarde vão chegar mais pilotos e oficiais vindos de Portugal.
1: Fez-se a base, desmatou-se a pista toda. Aliás, fartei-me matar cobras, surucucus, porque andavam os caterpillars e os tratores a cortar o capim à volta da pista, e os surucucus assim no meio, e a gente com uma valtra a matar os surucucus, a tentar acertar nos surucucus. Aquilo é uma terra de cobras como nunca vi. Há cobras aos milhares.
0: Até ao fim desse ano de 1961, a Força Aérea vai instalar-se em Bissau para ficar. Depois de 6 meses sem ninguém a quem reportar, os pilotos têm finalmente ordens para cumprir. As coisas começam a ficar sérias.
2: A vida do piloto é dura. O número de horas de voo que é chamado a efetuar muitas vezes com escassos intervalos de tempo e sob temperaturas escaldantes, dentro da cabine a temperatura muitas vezes superior a 50 graus centígrados, provoca um enorme desgaste de energias que só uma vontade férrea consegue levar a cabo esta missão.
1: À medida que vai havendo mais ações da parte do inimigo, digamos assim, do IN, vai havendo também mais informações do serviço de informações. Diz, olha, na aldeia tal, não sei o quê, nesta zona, temos informação de que houve isto assim, assim. Pronto, marca-se uma operação para lá, ou com foguetes, ou com um traidor, não é? E vão lá 2 ou 3 ou 4 aviões, conforme a dimensão da informação que se tenha, e vai-se atacar aquela zona. À medida que o tempo vai passando, as coisas vão encrescendo.
0: É entre missões, praticamente a meio dos 2 anos de comissão na Guiné, que António arranja a forma de ir a Espinho pedir a mão de Maria dos Anjos aos pais.
3: E aí confirmou-se. E aí eu estou toda arrepiada. Aí foi mesmo. Pronto. Foi mesmo paixão. Foi mesmo paixão. E fui então pedida em casamento.
0: Em agosto de 1962, estarão casados. A lua de mel não termina. 2 semanas mais tarde, voam juntos para Bissau e instalam-se numa casa com varanda na Rua Teixeira Pinto, mesmo em frente à escola, onde ela irá dar aulas. Maria dos Anjos está quase a fazer 19 anos. António tem 24. Sempre que não estão a trabalhar, estão juntos. Às vezes, até estão juntos quando estão a trabalhar. Como na noite em que ele vai quebrar a maior regra de todas.
4: Come fly with me, let's fly away.
1: Fiz uma coisa que ninguém fez na Força Aérea, de certeza. É uma regra sagrada. E se uma vez soubessem, tinham metido na prisão, não é?
3: Ai, pois foi, meu Deus do céu.
5: Como é que isso foi?
3: Como é que foi? Ele disse, olha, vamos agora de tarde, vou-te mostrar o avião, para te ensinar como é que se entra para o avião. O avião é um avião, só tinha 2 lugares, o piloto ia aqui atrás, e tinha que ser amarrado, tinha que se dar um salto para dentro do avião.
1: Havia informação da parte, do Serviço de Informações que um helicóptero vinha de noite trazer armas do outro lado da República da Guiné, Conakry, trazer armas para os guerrilheiros. Então estabeleceu-se que todas as noites um piloto ia voar para eventualmente descobrir o helicóptero. E uma dessas noites eu disse à Maria dos Anjos, hoje vens comigo para a base. Eu trago-te no jeep, vou-te por lá, no princípio da pista, mas numa placa de estacionamento, havia placas de estacionamento dispersas. vou vir com um avião, venho até ali, vou-me chegar ali, o avião está a cabine aberta, tu saltas para cima dela, que eu vou dizer como é, e entras lá para dentro, e vais lá comigo.
3: De noite, a pista estava rodeada de floresta cheia de cobras. Aliás, eu no quintal da nossa casa tinha uma cobra. Cobras, macacos, leões. No fim da pista, no escuro. Eu cheia de medo de andar no escuro, não é? Só me lembrava do meu pai. E lá corri, num pulinho, como quem sobe uma escada, pus-me lá dentro do avião.
1: Ela saltou para cima, sem paraquedas, sem nada. Disse, olha, agora puxa essa coisa da carlinha cá para a frente, não tem sexo. E fomos à procura do helicóptero.

0: fiz uma coisa que ninguém mais fez, e ela fez uma coisa que também ninguém mais fez, de certeza absoluta, é único. Mas a gente na vida também tem direito a fazer umas asneirasitas, não é? E arriscar umas coisas quando quer, não é? Senão então, não vale a pena vivê-la.
1: Tem 8 meses bons. Mas na noite de 21 de maio de 1963, António Lobato pressente que a vida que tinham levado até então está perto de terminar.
0: Normalmente, às 10 horas 11, dormia-se. Não, nessa noite, não posso precisar horas, mas aí ficamos na conversa, eu e a mulher, sentados em cima da cama, pernas cruzadas, a conversar para ir até às 2 da manhã.
2: Foi uma noite fora do lugar. Uma noite fora do lugar. Porque eu lembro-me que ele conversou muito e falou muito.
0: E eu disse, se algum dia acontecer alguma coisa que eu não chegue a casa à hora habitual, não te preocupes que eu vou voltar.
1: Não te preocupes que eu hei de voltar. Foi a última promessa que lhe fez. Mas António não voltará a casa na tarde seguinte, nem nenhuma das tardes da vida de Maria dos Anjos, nos próximos 7 anos e 6 meses. Naquele dia 22 de maio, ela está em casa, à espera do marido na varanda, quando um jipe para a porta. Assim que vê os olhares dos militares da base, percebe que algo não está bem. Bem acompanhados, não se arriscam a dar-lhe a notícia sem levar um enfermeiro. Há de passar os dias seguintes em choque, incapaz de fechar os olhos e dormir, mesmo sob o efeito de sedativos fortes. Dizem-lhe apenas que o marido desapareceu. Mas pensar no pior é inevitável. Não consegue suportar a ideia de se ter tornado viúva aos 19 anos. No meio do mato da Guiné-Bissau, António Lobato está ferido, coberto de sangue, a lutar pela vida e prestes a ser capturado por guerrilheiros do PAIGC. Mas essa é uma história para o próximo episódio.
0: Sem eu dar por isso, dá-me uma catanada aqui na cabeça, abre-me a cabeça. E os outros caem todos em cima de mim. Mas é que eu fico no chão, estendido, a sangrar, com os olhos já tapados de sangue, e aquela gente toda em cima de mim, não sei como nem porquê. 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
3: 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Notícias de regresso às 8 em ponto, com a edição do Vasco Maldonado Correia. Já daqui a pouco temos momentos de glória.
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3: Para depois das 8 da noite aqui na Rádio Observador, vamos ter convidado extra. Fernando Heitor é o convidado de hoje do João Paulo Sacadur. Para lá das 9, também Guerra Traduzida e depois Gabinete de Guerra, numa noite que, para lá das 10, traz também Brainstorming. Já daqui a pouco temos notícias, às 8 em ponto, para ouvir daqui a 10 minutos, com a edição do Vasco Maldonado Correia. Até lá, bem perto. Ficamos com o episódio de hoje de Momentos de Glória.

0: 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Hoje com monotema, vamos falar de wrestling.
1: Esta semana no Wrestling na Bola, o rescaldo de um dos fins de semana mais preenchidos de sempre no que toca a grandes eventos das grandes ligas internacionais, um desafio infernal e o verão está cada vez mais quente. Eu sou o Axel e o 12º episódio da terceira temporada do Esta Semana no Wrestling na Bola começa agora.
0: Porque não se pode falar de wrestling se não tiver assim uma música muito... Ora bem, esta semana no Wrestling é um programa da Bola TV que eu não conhecia, mas que passei a acompanhar nas últimas semanas e é apresentado por Axel.
2: Axel Rose?
0: Sim, este Axel.

0: Esta métrica nesta. É incrível, vocês têm que conhecer, ouvir melhor. Eu não conhecia esta música, mas
1: eu
0: isto...
1: também, eu também não, felizmente. Pô, mas pronto, já não posso dizer a partir de agora.
0: Estou, porque olha, Boom Boom Yeah, a canção de Axel, que foi ao Festival da Canção em 2011.
1: Ah, e não ganhou.
0: Ficou a meio da tabela.
1: Oh,
0: olha que não foi das piores nesse ano. Axel, que é filho de Fernando Correia Marques.
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0: Sabiam?
1: Sim, eu
3: que
1: sabia.
3: Ele era filho?
0: Sim.
1: Fernando Correia Marques, antigo dirigente da Federação Portuguesa de Futebol.
0: Ah, é? Mas é o mesmo? Ou tem o mesmo?
1: É o mesmo.
0: O Burrito já foi dirigente?
1: Já foi. Já
0: ok,
1: foi.
0: Não sabia. Não
1: meu
0: sabia.
3: O Burrito é a música, vamos deixar as coisas
0: bem,
3: claras.
0: É um nipo baby à portuguesa, não é? Fala-se muito de nepotismo, cada país tem o nepotismo que merece. Mas pronto, vamos aqui voltar um bocadinho ao wrestling, porque eu tenho para mim que o mundo se divide entre aqueles que acham que o wrestling é uma fantochada e aqueles que sabem que é uma fantochada, mas ainda assim gostam muito e defendem sempre que aquilo, afinal, não é uma fantochada.
4: Olá, sou o Axel e aqui no Esta Semana no Wrestling na Bola fazemos o rescaldo do que mais importante aconteceu nas grandes ligas internacionais. Falamos sobre WWE, sobre a TNA, sobre a All Elite Wrestling, sobre NXT.
0: Ele está a falar de quê? Com estas siglas todas? eu fico um bocadinho perdido. É que o wrestling tem marcas. Eu não sabia disto, não é?
1: Pois não.
3: Deve ter vários campeonatos, não é?
0: Deve ter vários campeonatos, imagino eu. E deve haver rivalidade. É mais ou menos como aquela malta que gosta da bonecada que ou é da Marvel ou é da DC Comics, não é?
1: Isso, é uma grande rivalidade.
0: E é uma grande rivalidade. Para confundir ainda mais, há ligas e depois há programas e eventos. Eventos que temos que admitir têm nomes espetaculares.
4: Como o Raw, o SmackDown, também o Dynamite, Collision, o Impact. Além disso, temos também o rescaldo dos grandes eventos internacionais. E preparem-se porque esta semana temos, não um, não dois, mas três, The Great American Bash, temos também o Forbidden Door da All Elite Wrestling e também o Slammiversary da TNA.
0: Perceberam? Isto tudo vai acontecer esta semana.
3: Vai ser uma agenda fantástica.
0: São nomes que eu não faço a mínima ideia o que são, mas que
1: também
0: acho muita
1: não
0: piada.
1: É,
0: na América é tudo em grande, não é? E amantes do wrestling, afinal, há em todo o mundo, até nos sítios mais exóticos.
4: No Raw desta segunda-feira passada e dois dias apenas depois do que aconteceu na Night of Champions em Riad, na Arábia Saudita.
0: Desculpa, em Riad, na Arábia Saudita.
1: Mas... wrestling em Riad.
0: É verdade. Eu achei isto muito estranho, não é? A polícia dos bons costumes do país admite que homens muito suados em sunga, lantejolas e maquilhagem estejam longos minutos abraçados e em constantes amassos. É estranho e é disto que se fala quando se diz que o regime está a abrir-se ao mundo. Já
1: e,
0: tem wrestling na Arábia Saudita.
1: E quando
0: Saudita.
1: Descobrirem que também há mulheres a praticar wrestling.
0: É que vai isso, ser... Isso. Elas conduzem há pouco tempo lá no país, por isso. Só para contextualizar, o Axel aparece aqui no início deste programa no seu escritório, no que parece ser o seu escritório, a contar-nos aqui o resumo da semana, de que é que vai falar a seguir e o que é que tem no fundo. Claro, bonecos e bonequinhos, não é? O escritório dele tem bonecos e bonequinhos, não tem livros. Há pessoas que fazem assim aquelas paredes de livros. Ele faz uma parede de bonequinhos, action figures, de lutadores de wrestling e outros brinquedos típicos de quem gosta muito de banda desenhada, Star Wars e afins. E depois temos as cenas de lutas que são analisadas neste programa pelo Axel. Isto foi o meu momento favorito. Ele vai comentando os melhores momentos dos embates da semana, porque tenta-se aqui provar que isto afinal tem um guião, não é? Os lutadores têm um guião a seguir e o Axel vai comentando o que é que está a acontecer no ringue.
5: Brock Lesnar a fazer saber a Obafemi, sabes o que eles dizem? Falas porcaria? Levas tal tal. A dar um pontapé onde dói mais. Brock Lesnar com aquele sorriso de orelha a orelha. E Obafemi a dizer que podemos estar aqui sempre que nem gato e rato, o tempo todo, porque não? Eu e tu, Obafemi, contra Brock Lesnar, no SummerSlam. Olha, parece-me bem.
0: Olha, parece-me bem.
3: São bons diálogos.
0: Ele está ali com o diálogo.
3: Muito.
0: E sabem onde é que dói mais, não é?
1: Claro,
0: no
1: é,
0: sítio
1: é
0: onde
1: na
0: dói
1: alma,
0: mais.
1: É na alma.
0: Um pontapé no sítio onde dói mais. Levas tal tal, também gostei daquela parte. Levas tal tal.
1: Saudades de Tarzan da Borda.
0: Sara, eu sou de uma geração que havia wrestling de manhã, não era?
1: Era, aos sábados, era ali à hora do almoço.
0: E já nessa altura achava zero piada, mas pronto, tivemos aqui um desafio.
1: Mas agora não, agora vais-te converter ao wrestling.
0: Então não vou.
1: Com a ajuda do Axel.
0: Um desafio aqui feito em direto, nada ensaiado, como se nota, nada daquilo parecia ensaiado. Isto é o wrestling, é uma fantochada ensaiada, mas cuidado, nunca digam isto a um amante desta um amante do wrestling.
1: Do wrestling.
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0: 7h58, Rádio Observador. Muito boa tarde, quase boa noite. Jornal das 8 é para ouvir já a seguir, com a edição do Vasco Maldonado Correia. Antes dos destaques da atualidade a esta hora, ficam as promessas para a noite de hoje. Às 11 e até bem perto da meia-noite, vamos seguir viagem ao sabor do melhor da atualidade e do passado da música nacional além fronteiras. Para na hora das 10, as novidades do mundo da publicidade e do marketing, com o brainstorming desta semana. Hugo Silva traz novidades e mais um convidado. Antes disso, hora das 9 vai chegar, como é hábito, de segunda à quinta, com atenções voltadas para os conflitos internacionais. Primeiro, com os destaques da imprensa russa e ucraniana, nesta segunda-feira, dia 27 de julho, em mais uma edição da Guerra Traduzida. Depois, para lá da síntese das 9h30, e é também perto do Jornal das 10, vamos escutar o Gabinete de Guerra. Primeiro, e como é hábito, na hora das 8, logo depois das notícias, seguimos com o convidado extra. Hoje, João Paulo Sacadura promete-nos uma conversa sobre o espetáculo Variedades, que promete ser uma ópera bufa, erótica e satírica, que vai à cena no renovado Parque Meyer, em Lisboa. O dramaturgo, ator e encenador Fernando Heitor é o primeiro convidado extra da semana para ouvir logo depois do Jornal das 8, do qual conhecemos os principais destaques agora mesmo com o Vasco Maldonado Correia.
1: O Parlamento não vai ouvir Luís Neves. PSD e CDS travaram a audição requerida pela Iniciativa Liberal. O que motiva a presidente do partido a acusar o PSD de agir como agente de bloqueio ao escrutínio e de estar a ajudar ao degradar das instituições em Portugal. Neste jornal olhamos também, ou fazemos um ponto de situação, aos incêndios em Portugal continental. Nesta altura continuam a motivar um corte na A1 e na circulação dos comboios. Fazemos também uma passagem pelos incêndios de França e Espanha, sem vítimas portuguesas, é o que diz o Governo.
0: Para amanhã, terça-feira, no continente, dia de calor acentuado, com aviso amarelo do Instituto Português do Mar e da Atmosfera para todos os distritos, com exceção de Faro, isto por causa do tempo quente. O céu vai estar pouco nublado ou limpo, com algumas nuvens na faixa costeira ocidental até meio da manhã, nuvens que podem depois persistir ao longo do dia em alguns locais norte do Cabo da Roca. Já quanto às temperaturas máximas, vai ser de 40 graus em Castelo Branco e Évora, de 38 em Bragança, Santarém, Porto Alegre e Beja e de 37 em Vila Real. Em Viseu, os termómetros vão chegar aos 36, Lisboa vai aos 35, Setúbal aos 34, Braga e Coimbra aos 33 e Leiria aos 31. Em Aveiro e no Porto, os termómetros chegam aos 26 e em Viana do Castelo chegam aos 25. 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Jornal das 8, com edição do Vasco Maldonado Correia. Vasco, o Parlamento não vai ouvir Luís Neves. PSD e CDS travaram a audição requerida pela Iniciativa Liberal.
1: O Presidente da Assembleia da República emitiu um despacho a que o Observador teve acesso, em que indefere o pedido dos liberais para ouvir com urgência o Ministro da Administração Interna na Comissão Permanente, o partido de Mariana Leitão. Queria que Luís Neves prestasse esclarecimentos sobre as polémicas relacionadas com os mandatos do Ministro quando era diretor da Polícia Judiciária. Ora, os restantes partidos até deram luz verde, mas as bancadas do Governo não permitiram que houvesse consenso e é por esse mesmo motivo, a ausência de consenso na Conferência de Líderes, Aguiar Branco considerou que não estavam reunidas as condições necessárias para a convocação extraordinária da Comissão Permanente.
0: E, entretanto, o líder da Iniciativa Liberal, Vasco, já reagiu.
1: Através de uma publicação na rede social X, ilustrada por uma fotografia em que aparecem lado a lado o Primeiro-Ministro Luís Montenegro, o líder da bancada social-democrata Hugo Soares e também o Presidente da Assembleia da República, José Pedro Aguiar Branco. Mariana Leitão acusa o PSD de agir como agente de bloqueio ao escrutínio, que é dever do Parlamento, e fala numa situação grave. Diz que o principal partido do Governo é cúmplice do degradar das instituições em Portugal.
0: Fazemos agora um ponto de situação sobre os incêndios em Portugal continental, Vasco, que continuam a obrigar a um corte na A1 e também na circulação dos comboios.
1: A Autoestrada do Norte está cortada nos dois sentidos, entre Albergaria e Amealhada, devido a um incêndio em Aveiro. A Rádio Observador, fonte oficial da Brisa, confirma tratar-se de uma medida de prevenção devido à aproximação das chamas, mas há instantes a Brisa informou também à Rádio Observador de que a abertura da A1 deve estar para breve. A empresa adianta que o corte aconteceu ao quilómetro 231, no sentido de Lisboa-Porto é possível entrar em Aveiro Sul e circular em direção ao norte. Entretanto, também a circulação ferroviária na linha do norte está interrompida entre Oliveira do Bairro e Oiã, devido ao mesmo incêndio. Esse fogo em Mamudeiro, na região de Aveiro, mobiliza a esta hora perto de 200 bombeiros e 3 meios aéreos. Já lastrou, entretanto, ao Conselho de Oliveira do Bairro, o autarca da região adianta que as chamas andaram perto da zona industrial de Oiã, mas diz que o fogo não chegou a atingir a zona das empresas. Já a Proteção Civil explica que o incêndio está a bater na autoestrada, na A1, é onde está a maior concentração de meios nesta altura.
0: E Vasco, falando de meios a esta hora, combatem as minhas chamas. O combate às chamas está a mobilizar mais de 1.800 bombeiros e também 24 meios aéreos.
1: Em todo o território continental, o incêndio que tem recebido maior atenção é o da Guarda. Aproxima-se da aldeia de Rochoso. No terreno estão mais de 300 bombeiros, para além de 9 meios aéreos. Em Penafiel, na povoação de duas igrejas, está também ativo um incêndio que mobiliza a esta hora 3 aeronaves, para além de 180 bombeiros. Entretanto, está já em fase de resolução o incêndio em Bragança, perto da fronteira com Espanha. Ainda assim, no terreno continuam cerca de 150 operacionais, além de duas aeronaves. Também o incêndio em Almeirim, no distrito de Santarém, já entrou em fase de resolução.
0: Em França e em Espanha, a situação também é preocupante no que toca aos incêndios. O governo confirma que não existem vítimas portuguesas.
1: É o que explica o secretário de Estado das Comunidades Portuguesas, Emílio Sousa, refere que a rede diplomática e consular ainda não recebeu qualquer pedido de ajuda. Diz que o número de portugueses desalojados devido aos incêndios em França continua por conhecer.
2: Não temos vítimas, não temos dados nenhum e nenhuma referência. O número de desalojados é muito difícil, só por estimativa, porque as autoridades francesas são muito competentes, têm espaços de excelência para receber as pessoas, mas é naturalmente que à entrada não nos perguntam se eles são portugueses ou se são espanhóis ou se são de outra nacionalidade qualquer. Sabemos que há portugueses que estão realojados temporariamente até que as coisas melhorem.
1: Emílio Sousa, o secretário de Estado das Comunidades Portuguesas, garante também que o Consulado-Geral de Portugal em Bordeaux está a funcionar normalmente. Recordo que cerca de 3 mil portugueses e lusodescendentes foram transferidos para centros de acolhimento devido ao fogo que ameaça várias regiões perto desta cidade.
0: E Vasco, assinalam-se amanhã 6 meses da chegada da tempestade Christine ao território português. O presidente da estrutura de missão para a reconstrução da região centro faz Vasco um balanço positivo.
1: Paulo Fernandes alerta, no entanto, para a demora na reconstrução de casas e infraestruturas, precisamente por falta de mão de obra.
3: Há muita falta de empresas, no sentido que é preciso mais empresas, porque neste momento financiadas habitações estão mais de 160 mil. Só que são 150 mil ou 160 mil intervenções de muita pequena intervenção, o que significa que nós precisamos de muito mais empresa, de muito mais logística, ou seja, precisamos de muito diferente organização até do ponto de vista do que são esta tipologia de trabalhos, que é muito relevante na recuperação global e daquilo que é oferta-procura na parte da construção civil, mas simultaneamente precisamos de muito mais mão de obra.
1: O líder da estrutura de missão explica também a forma como tem sido feita a fiscalização dos apoios.
3: Fiscalizações sucessivas por amostragem relativamente aos valores recebidos naquilo que é o programa que está praticamente a terminar das casas até 10 mil euros. E também criámos, com a entidade de supervisão de seguros, um modelo que está neste momento já a ser aplicado de partilha de informação sobre quem tem seguros e está a receber de seguros, e estamos também, obviamente, nessa partilha, iremos também fazer com o Banco de Fomento e com outras entidades que, obviamente, Sim. da administração, que têm também linhas de apoio.
1: Paulo Fernandes, presidente da estrutura de missão para a reconstrução da região centro, esteve no Explicador desta tarde.
0: E olhamos ainda para um terremoto no desporto europeu com uma série de demissões na Federação Italiana de Futebol.
1: Paolo Maldini e Leonardo foram ambos contratados há poucas semanas para iniciar uma revolução no futebol italiano, relançar a seleção que tem estado afastada dos grandes palcos do futebol mundial. Não esteve, por exemplo, presente nem no Campeonato do Mundo deste verão, nem em qualquer um dos últimos 3 mundiais, mas a dupla de dirigentes contratada para esse efeito estava à frente da direção técnica da Federação, bateu com a porta. Depois da falha em contratar Andrea Pirlo para o comando da seleção e depois também de ter caído por terra na contratação de Pep Guardiola, ambos os dirigentes, Maldini e Leonardo, decidiram sair. Essa decisão ficou acordada depois de uma reunião com a Federação, com o líder da principal entidade do futebol italiano.
0: 7 minutos para lá das 8 da noite. Vasco Maldonado Correia, vamos a outras notícias que importa destacar nesta edição.
1: O PSD propõe que a licença parental passe a ser paga até 6 meses, desde que seja partilhada nos últimos 2. O maior partido do governo entregou uma alteração à iniciativa legislativa de cidadãos que chegou à Assembleia da República. Propõe também a criação do direito à jornada contínua e o reforço da licença obrigatória do pai na fase inicial. Propostas do governo que foram negociadas com os parceiros sociais para a revisão da lei laboral, na altura sem sucesso. A circulação na linha ferroviária da Beira Baixa deve retomar a normalidade entre setembro e outubro. É a convicção do secretário de Estado das Infraestruturas, manifestada esta tarde. O Espírito Santo acredita que vai ser possível reabrir ainda antes do que estava previsto. A linha da Beira Baixa está parcialmente suspensa devido a danos provocados pelas tempestades do início do ano. O presidente do Futebol Clube do Porto pede ao presidente do Conselho de Arbitragem que suspenda temporariamente funções. É a reação de André Villas Boas à notícia de que o Ministério Público está a investigar um alegado esquema de corrupção na nomeação de árbitros de futebol em Portugal. No editorial, aliás, da revista A Dragões, o líder portista alerta também Pedro Proença, o presidente da Federação Portuguesa de Futebol, que a crise não pode ser tratada como uma mera divergência interna. Avisa André Villas-Boas que está em causa a confiança dos adeptos portugueses nos processos, nas nomeações e na integridade das competições em Portugal.
0: Estas e outras notícias para ouvir, atualizadas na síntese de notícias das 8:30, já com edição do Ricardo Loureiro. O Vasco Maldonado Correia está de regresso amanhã para mais uma tarde política. Um abraço, bom descanso, Vasco, e até breve.
1: Um abraço.
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0: 9 minutos para lá das 8, notícias de regresso às 8:30, até lá bem perto. Vamos seguir com a primeira parte do convidado extra desta segunda-feira.
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0: 11 minutos para lá das 8, informação está de regresso às 8:30 com o Ricardo Loureira, com ele a noite informativa desta segunda-feira, por aqui na Rádio Observador, para lá das 9. Vamos ter primeiro a guerra traduzida, logo depois da edição Hora Certa, e para lá das 9:30 vamos ter também Gabinete de Guerra, vai ser a nossa companhia até bem perto das 10 da noite. Para já, seguimos com a primeira parte do convidado extra desta segunda-feira. João Paulo Sacadura promete-nos uma conversa sobre o espetáculo Variedades, que promete ser uma ópera bufa, erótica e satírica.
15: O Teatro Variedades celebra um século de vida e as comemorações desses 100 anos incluem um livro, uma exposição, um filme, uma dança e uma peça muito especial, Variedades, como uma ópera bufa, erótica e satírica, que revisita a história do teatro através de 10 personagens assíduos do Parque Mayer. Uma varina, um marujo, um ardina, um vendedor de coplas, um cauteleiro, uma menina da barraca de tiros, uma viúva rica que veio do Brasil, uma escritora, uma costureira e o dono de um restaurante. Eles tornam-se guardiões das memórias do teatro. Comigo, um dos seus autores, Fernando Heitor, que nem o homem dos 7 instrumentos, ele tem 7 profissões no teatro e na televisão. Ele é ator, encenador, dramaturgista, autor, argumentista, guionista e produtor. Com mais de meio século e uma carreira onde se contam êxitos intemporais, como Passa por mim no Rocio, Grande Noite e Conta-me como foi, debruça-se agora sobre a vida de um teatro que conhece há 6 décadas, contando a história, como ele diz, com navalhas, beijos e cantigas, e onde a ingenuidade e a fantasia se conseguem sobrepor à dura crueza da realidade. Olá, Fernando, e bem-haja de ter aceitado este meu convite. Bem-vindo à Rádio Observador.
5: Olá, olá, boa tarde.
15: É um grande prazer estar aqui a falar. Ora, essa, eu é que agradeço. Tu, é engraçado, tu és o que chamam alfacinha de gema, e ali encontraste 10 alfacinhas. Tu compras o manjerico.
5: Sou alfacinha de gema, porque nasci cá e porque gosto muito de Lisboa e gosto muito de cá viver.
15: E também do mar, e também, como é uma cidade com o rio, eu pensei, tu também estás sempre a dizer, eu adoro o mar, era incapaz de viver numa terra muito interior.
5: Era impossível, mas o mar está aqui ao lado.
15: Exato, exato.
5: Eu neste momento, olha, estou a passar uns dias no Estoril. É um privilégio viver claro em Lisboa e ter a mar ali ao lado. Mesmo em Belém, onde eu vivo, tenho o rio que é tão largo.
15: Exatamente,
5: que
15: é quase um mar.
5: Não era capaz de viver
15: longe dos rios, dos lagos, dos mares.
5: Não, como em Madrid, uma cidade como Madrid, não era
15: assim,
5: capaz.
15: Que é muito interior. Mas por acaso tem uma coisa boa, que é tudo o que é grandes fontes em Madrid estão sempre a funcionar com muita água.
5: Sim,
15: e eu faz-me pena que nem o Rocio está tudo fechado. Coisa.
5: É uma tristeza.
15: Temos aqui ao lado do mar e está as fontes todas fechadas e dói-me sempre a alma quando vejo isso. É, e lá, de facto, tem pouca, mas sempre à vista. É verdade que foste desenhador de profissão? Chegaste a ser?
5: Fui. Isto é um pouco ridículo. Eu estava a acabar o 7º ano. Eu fui muito mau aluno sempre.
15: Isto no Camões?
5: No Camões.
15: Foi bom liceu também.
5: Chumbei no 2º, chumbei no 4º. Depois
15: tu fugias para o teatro e ias ver. Ias para o Monumental.
5: Exatamente.
15: Cruzar com o Lara Alves.
5: Exatamente. Depois fiz o 6º e o 7º só num ano.
15: Ok.
5: Mas já.
15: Complementar, não,
5: já a trabalhar. Os meus pais já estavam fartos.
15: Mas, está a aguentar com os teus chumbantes.
5: E a única o único trabalho que encontrei foi a minha mãe que me arranjou um emprego e que mandou ir para
15: desenhador.
5: Lá.
15: Mas tinha jeito? Tu já tinhas jeito?
5: Não, não tinha jeito nenhum. Nem para desenho, nem para matemática. E tinha umas réguas de cálculo, que eu nem sei bem o que tenho, o que era, sim, e trabalhava com elas. Foi 11 meses de martírio. E calhou-me, estive no Instituto Geográfico e Cadastral, e calhou-me fazer o levantamento da Cova de Iria.
15: Que era ali onde? Na Teria um, não?
5: Não, era em Santos, no Largo Vitrino da Mazes.
15: Já sei, já sei.
5: E pronto, fiz parte do levantamento da Cova de Iria. Eram muitas oliveiras.
15: Ao pé de Fátima, não sei quem mesmo?
5: Exato, sim, exato, sim. Exato, exato, exato.
15: Onde é agora o santuário, sim, claro.
5: Exato.
15: E a zinheira? Havia uma zinheira, ao menos?
5: Não.
15: Já não havia, não.
5: Havia só dois funcionários que davam prejuízo à casa.
15: Então?
5: Um era muito bom desenhador e o outro era eu, que nem sequer isso.
15: compensava-te.
5: Mas pronto, eu estava para entrar para a Faculdade de Letras. E
15: de repente mudaste de rumo.
5: De repente houve a reforma do conservatório e fui fazer admissão.
15: Foste fazer o primeiro curso?
5: O primeiro curso da reforma, depois do Almeida Garrett, primeira reforma.
15: Exatamente, incrível.
5: E foi muito bom, tive muita sorte, porque foi muito apoiado pela Fundação Gulbenkian, sobretudo pelo entusiasmo da Madalena Nazaré de Perdigão.
15: Okay.
5: Tivemos professores de todo o mundo, Peter Brook.
15: Incrível! Nico Pepe, do Teatro Piccolo de Milão. Milano.
5: Jorge Shelley do Old Vic,
15: e João Mota?
5: O João Mota, a Glória de Matos,
15: incrível,
5: a Águeda Sena.
15: Grandes mestres.
5: Fomos muito, muito, muito bem tratados.
15: E é engraçado porque tu, o que é que te fez, de repente, eu sei que tu gostavas e já no teatro, tinhas feito no Liceu Teatro Amador, não sei o quê. Que fascina que tinha o teatro para ti?
5: Não sei, é uma coisa tão natural. Tanto a pensar, mais longe, quando eu era miúdo e brincava com os meus primos, eu gostava de dirigi-los nas brincadeiras.
15: Okay.
5: Olha, estamos aqui, ali é casa, tu vais para ali, fazes isto, eu entro.
15: É o teu ADN de ensinador.
5: Eu acho que começou aí.
15: Sim.
5: E, efetivamente, o que eu quis sempre mesmo foi ser ensinador. Ensinar.
15: Okay.
5: Comecei como ator, trabalhei muito como ator, mas cada vez mais fui substituindo.
15: Começaste como ator com o Avilés, no caso do Avilés, foi com o Tec.
5: Estreiei-me, foi.
15: 71?
5: Foi. Foi a primeira vez que pedi, a primeira e a única vez que pedi emprego na vida.
15: Foste lá até com ele?
5: Para ir para o conservatório e tudo mais. Meus pais já não queriam pagar mais estudos.
15: Sim.
5: Eu meti-me no comboio, fui ter com o Carlos Avilés, contra-lhe a minha vida.
15: Grande homem.
5: Ele estava no ensaio, mandou-me entrar, que falávamos depois. A meio do ensaio, tirou-me um livro ao ar e diz: leia isso. era a Fuente Ovejuna, que na altura foi proibido, só depois fizeram, 2 anos depois. E fiquei ali.
15: Ah, que engraçado. E depois foi a Comuna, o Teatro de Pesquisa, também foste do grupo fundador.
5: Também tive lá há poucos meses.
15: Com 2 espetáculos?
5: Sim, porque estava no conservatório e era proibido de trabalhar. Mas conseguia sempre, já que tivesse ensaiado, trabalhar só à noite.
15: Tu quando saíste do conservatório já, e depois entre 74 e 79, tiveste os cómicos, que era com cinco colegas finalistas?
5: Era para ser, nós éramos 6 finalistas, okay. Era para ser, mas depois quando foi para o seu lado, éramos 3, só com 3 finalistas, que era a Maria Amélia Mata e a Maria de Jesus Aranda. E os cómicos devem sobretudo ao grande entusiasmo do Osório Mateus, que era um homem de teatro que veio de Paris na altura, foi para a Faculdade de Letras, foi para o Conservatório também, e foi ele que nos entusiasmou e que nos impulsionou. Eu sou muito preguiçoso, para primeiro que faça qualquer coisa, ainda estava à espera de me organizar para formar um grupo de teatro.
15: Mesmo assim, 2 anos depois, eles devem, em 76, do primeiro encenação.
5: Mas depois aí ficou tudo nas minhas mãos, que ele depois afastou-se. Quando eu quis encenar... propus aos meus colegas, ninguém mostrou entusiasmo. Primeiro foi naquela base, se não há mais ninguém, podes ser tu. E fui e correu muito bem, e a partir daí ganhei confiança para atirar-me outros projetos.
15: Foste dirigido no teatro pelo... Eu sou mestre, Jorge Listopado, Carlos Avila, João Mota, Ricardo Paes, Filipe Laféria, tanto Jorge Silva Melo, Luís Miguel Sintra, o Carlos Cabral, o Osório Mateus, cá está. E depois também, quando foste passaste pelo cinema também, que é importante, Álvaro Moraes e o Lobo, por exemplo, que foi premiado no Festival de Locarno.
5: Eu sou
15: Paulo
5: o Lobo.
15: Rocha, o João Botelho. És tu o Lobo? Tu próprio. O circo também é uma coisa que tu gostas, o circo.
5: Muito.
15: Chegaste a tarde a ser diretor artístico do Chapitó.
5: Muito, muito. Eu gosto muito de circo desde miúdo.
15: Ia
5: lá um circo ao meu bairro, um circo muito pobre, que era o Circo Torralvo.
15: Que era espanhol?
5: Não,
15: Torralvo?
5: Português.
15: Ah, ok.
5: Eles estão todos uma mistura entre portugueses, espanhóis e italianos, nunca se sabe bem a origem. Eu lembro-me que fiquei preso a esse circo, todos os anos lá ia.
15: Ok.
5: E continuei sempre a ver circo toda a vida. Depois tive a oportunidade, conheci a Teresa Ricu e ela convidou-me quando foi da formação. Bem, Chapitó, eu gosto de estar no princípio das coisas. Quando foi na formação do Chapitó, teve lá os
15: 80,
5: sabe? 80 e não sei quantos.
15: 87, foste lá professor, por exemplo.
5: Para aí.
15: Incrível.
5: Estive lá durante 3 anos como diretor artístico e professor e montei vários espetáculos e gostei imenso. E deixei o teatro para fazer isso, depois deixei isso para fazer o teatro. Mais ou menos sempre portei assim. Nunca estive muito tempo em lado nenhum.
15: Tu, como encenador, gostas mais desse lado?
5: Gosto.
15: Preferes, por exemplo, ser ator ou ser...
5: Não.
15: Mas mesmo a parte de dramaturgista, por exemplo, também gostas?
5: Gosto.
15: Fizeste muito para lá a férias, por exemplo.
5: Sim, trabalho muito com ele. Agora, nos últimos anos, faço, então, o melhor das duas coisas, que é... escrevo as peças
15: e
5: encenas.
15: E claro.
5: Não tinha tido coragem antes... A primeira correu bem, fui para a segunda, para a terceira,
15: exatamente.
5: Esta é a quarta.
15: Tu, como dramaturgista e argumentista para teatro e televisão, adaptaste imensas séries de ficção e programas de entretenimento, mas queria destacar aqui o Passa por Mim no Rocio, portanto, estamos em 91, portanto, com o Filipe Laféria, aliás, com o João Paulo Soares, já trabalha contigo,
5: agora
15: também neste de variedades, mas já trabalha contigo em vários projetos. O What Happened to Madalena Iglesias também, estamos em 90, no Teatro ABC, aqui já estás no Parque Mayer também.
5: Sim.
15: E a grande noite...
5: No What Happened não trabalhei, não fui criativo.
15: Okay.
5: Foi daquele. O Filipe esteve na Casa da Comédia,
15: sim,
5: eu entrei e saí muitas vezes de lá. E, portanto, eu estava fora quando fizeram os ensaios todos. Eu entrei na estreia, acabei a produção e depois dirigi a produção do espetáculo.
15: No Variedades, então, foi a grande noite foi gravada mesmo no Teatro Variedades, com as televisões.
5: Foi um ano de
15: impressionante.
5: Vida.
15: Era uma revista para televisão, para a RTP. Onde tu trabalhavas 12 a 14 horas por dia, era insano o trabalho que vocês faziam lá.
5: Era.
15: Mas era extraordinário.
5: Montava-se uma revista por semana.
13: Era impressionante.
5: Mas
13: marcou a televisão portuguesa? Marcou.
5: Era uma coisa de doidos. E foi dos poucos últimos trabalhos.
13: Ator, também.
5: Foi dos últimos trabalhos de ator que fiz.
13: Ah, okay.
5: Eu fazia, aparecia sempre no final do espetáculo, fazer de crítico à porta do teatro, a dizer mal do programa.
13: A mandar fechar o... E também, curiosamente, a Wanda Stewart, que agora entra neste Variedades, estirou-se lá, na Grande Noite.
5: É verdade. Ela foi para a Grande Noite, para o coro, por audição.
13: Ok.
5: E quando ela fez a audição dela, eu e o Filipe dissemos logo um para o outro. Liza Minnelli já temos.
13: Exato, que ela é extraordinária.
5: E é para aí ao terceiro, quarto programa, começou a sair do coro, a fazer números,
13: Ela tem um musical no sangue, completamente. É extraordinário. Sangue azul.
5: É verdade, além do cabelo tem
13: Exato.
5: Sangue azul.
13: E conta-me como foi também na RTP. Eu quero destacar isto, porque foi de facto uma série, faz agora 20 anos em que tu entraste, uma série de ficção histórica que foi muito premiada também.
5: Fiz as três primeiras, a terceira não acabei.
13: Ok. As coisas que estavas a falar agora que tu fizeste, estou a pensar neste Mário, a história do bailarino no Estado Novo, que foi em 2020, estreou ali no São Jorge. Uma coisa que tu escreveste a pedido de São José Lapa. Isto lembra este Valentim de Barros?
5: A São José pediu-me.
13: É uma história extraordinária. Que
5: ela ia fazer com outro ator, que era o Afonso Guerreiro,
13: okay.
5: E eu entreguei-lhe. E entretanto ela não teve dinheiro e não pôde fazer.
13: Pois, é um monólogo, só para um ator.
5: Entretanto, um dia, contar a história, vou ser um bocado rápido.
13: Sim, sim.
5: A Maria Ema, de quem eu era muito amigo, falou-me que havia um miúdo muito talentoso no.
13: Aqui entra o Flávio,
5: no Maria Vitória.
13: Maria Vitória, exato.
5: Que era o Flávio, e levou-me.
13: É extraordinário, ele é tão bom.
5: Fui lá conhecer o puto, maravilha.
13: O puto com muito talento.
5: E pronto, e depois criei o hábito, e com a Maria Ema, ver os espetáculos de Maria Vitória, íamos sempre tomar um copo aos bilhares, ali ao lado do Parque Meier. Um dia lhe falei, contei-lhe esta história do Valentim, que se passou com a São José lá.
13: O bailarino, que era homossexual, foi perseguido.
5: E ele pediu-me se podia ler. Com certeza. E eu passei.
13: Ficou apaixonado pelo
5: Horas
13: pelo
5: depois, começa-me a mandar mensagens, a dizer, vamos fazer. É doido. Acho que vamos fazer como? Com que dinheiro?
13: Exatamente.
5: Não faz sentido. Então, uma semana depois, estávamos em minha casa a ensaiar.
13: Incrível.
5: O João Paulo fez a produção de espetáculo, andou à procura de salas, e depois de muito procurar, bater muitas portas, bateu às portas de São Jorge e em boa hora.
13: O teatro voltou ao cinema.
5: Sim.
13: Foi ótimo.
5: A Marina Uva recebeu-nos muito bem, fomos muito bem tratados e já fizemos lá dois espetáculos.
13: Esse e o Salão Lisboa?
5: O Salão Lisboa, foi lá também.
13: Já foi em 24, também com o Flávio Gil.
5: Com o Flávio Gil.
13: Bernardo Souto e o João Paulo Costa. A música outra vez do João Paulo Soares, claro, sim, que trabalha contigo há uma série de... E com as canções, com textos do Boto, do António Nobre, do Cesarini, do Fernando Pessoa, David Mourão Ferreira, Alexandre O'Neill, do Alberto, da Sofia. É um espetáculo extraordinário. Este, Memória, a Identidade de uma Cidade em Mudança. O Diário de um Alfacinho de 80 anos. É bonito isto.
5: Perguntam-me porquê que... Agora, este também, porque sempre Lisboa.
13: Sim.
5: É muito simples.
13: Sabão, pois é.
5: Porque é o que eu conheço melhor.
13: Exato.
5: Se eu tivesse nascido em Guimarães ou em Faro. O amor também é uma forma progressiva de conhecimento.
13: Sim.
5: Tanto nas pessoas como nas coisas.
13: Só se ama o que se conhece, obviamente.
5: Pois, quando nós conhecemos bem,
13: claro.
5: E se fizer, já estou a pensar escrever outra peça sobre Lisboa.
13: Boa.
5: Porque é o que conheço bem.
13: Eu acho ótimo. Reza que haja pessoas que também façam isso em Viseu e em Porto.
5: E na escrita, como em qualquer coisa criativa, claro. Não se pode mentir. Não se pode fingir. Assim, assado. Não é assim, assado. Ou a gente escreve o que sente e que percebe que tem conhecimento
13: logo,
5: daquilo.
13: Quando tem a verdade
5: então,
13: por trás, a vida,
5: então,
13: não é?
5: Ou então não.
13: Afonso do Mekong também já é do ano passado, que já foi na Boutique da Cultura, também com o Flávio Gil, Tomás Andrade, a música também do João Paulo Soares, e aqui com este encontro muito curioso entre essas duas personagens com 18 anos de diferença, não é? Este professor e este. É este tem o professor e o aluno.
5: É o professor e o aluno.
13: Geografia, que vai pedir.
5: Geografia.
13: O miúdo vai pedir explicações ao professor.
5: Também se passa em Lisboa, apesar do
13: mas é muito sobre a solidão e se alguém pode ser feliz sendo sozinho, é impressionante. Isto faz pensar muito, os seus teatros fazem pensar muito, o que é muito importante. Para mim é a função do teatro, pôr as pessoas a pensar. Este Voltar à Casa também foi a tua celebração dos 50 anos do Teatro Experimental do Funchal, não foi?
5: Não me lembrava desse, é mais um.
13: É mais um, Voltar à Casa também, foi com Flávio Gil também, músicas de João Paulo Soares.
5: Pois, mas esses nem sequer ouvi o espetáculo.
13: Este é deste ano já.
5: É, não
13: chegaste a ver?
5: Não, estávamos já muito sobrebados com este, não pudemos. Mas eu nos anos 80 vivi 3 anos na Madeira.
13: Sim.
5: Fui lá fazer uma encenação e fiquei lá.
13: E depois ficaste lá como diretor artístico também, exato.
5: Também sempre fui muito ligado, fiquei ligado a eles, de vez em quando vou lá fazer um espetáculo com eles.
13: Uhum. Muito bem, este estava agora a pensar que o Variedades, agora vou falar disso, obviamente, que faz 100 anos, ele estreou, portanto, fez 100 anos, agora em maio.
5: 1926.
13: Com o Pó de Arroz, esta revista, que teve uma grande época de ouro, nos anos da década de 60 e de 50, foi-se degradando até depois fechar nos anos 90, teve 30 anos fechado, agora o arquiteto Manuel Aires Mateus e o seu ateliê recuperaram isto. Tive este grande programa de festa para revivar em boa hora estes 100 anos. E este espetáculo, de facto, assinala os 100 anos do Variedades. Portanto, vai estar até 16 de agosto. É 2 horas de espetáculo, é uma coisa longa, mas extraordinário. O tempo passa a correr porque tem todas as emoções passam por aqui. Quer pelos atores, quer por nós. Porque nós rimos, choramos, cantamos, saltamos. É muito, muito, muito divertido. Isto foi um convite do Pedro Penin, já há uns anos.
5: Exato.
13: Mas que teve para não acontecer depois.
5: Porque o Pedro Penin esteve lá instalado com o Teatro Nacional.
13: Sim,
5: quando o Teatro Nacional
13: teve fechado. Exatamente, vai reabrir.
5: E
13: agora
5: ele convidou-me para fazer precisamente este espetáculo para estrear em 2025. Okay. Entretanto, a EGA achou que já agora era melhor fazer em 2026.
13: Porque é a reabertura.
5: Porque era quando fazia aos 100 anos. Boa. Entretanto, já o Teatro Nacional não tinha nada a ver com o Variedades.
13: Sim, sim.
5: Portanto, pois, ele retirou o convite. Mas
13: o Joaquim René,
5: que era
13: o atual diretor.
5: Era o atual diretor na altura, agora são dois, convidou-nos.
13: Ah, não sabia.
5: Convidou-nos. Okay. Convidou-nos.
13: Reiturou o convite e marcou ainda bem, porque era uma pena.
5: E apresentámos
13: um projeto
5: que foi privado.
13: Diretamente, e tu é que reuniste este triunvirato?
5: Não,
13: ou como é que foi?
5: Não. O Joaquim Penin convidou.
13: Pedro Penin.
5: O Pedro Penin convidou-me a mim e ao João Paulo e sugeriu que tivéssemos uma terceira pessoa.
13: Okay.
5: E nós convidámos o Flávio Gil. Agora, quando foi com o Joaquim René, já foi os três.
13: Pronto.
5: Já estávamos os três.
13: Muito bem. Neste momento, Fernando, temos que fazer aqui um brevíssimo intervalo e já voltamos à conversa. Até já.
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0: Rádio Observador, boa segunda-feira, boa noite. Já daqui a pouco vamos ter a segunda parte do Convidado Extra. Vai ser a nossa companhia também perto do Jornal das 9. Primeiro, e porque são 8h30... O essencial das notícias que estão a marcar esta noite de segunda-feira para ouvir com a edição do Ricardo Loureiro. Bem-vindo, Ricardo.
19: Muito boa tarde ou noite. Começamos com os incêndios. A autoestrada do Norte está cortada nos dois sentidos, entre Albergaria e Amialhada, devido a um incêndio em Aveiro. A Rádio Observador Fonte Oficial confirma tratar-se de uma medida de prevenção devido à aproximação das chamas. A brisa adianta que o corte aconteceu ao quilómetro 231 e que no sentido Lisboa-Porto é possível entrar em Aveiro Sul e circular em direção ao Norte. Entretanto, também a circulação ferroviária na linha do Norte está interrompida entre Oliveira do Bairro e Oian devido ao mesmo incêndio. O fogo em Mamudeiro, na região de Aveiro, mobiliza esta hora perto de 200 bombeiros e 3 meios aéreos. Já lastrou, entretanto, ao concelho de Oliveira do Bairro. Já a Proteção Civil explica que o incêndio está perto da autoestrada A1, é onde está concentrados o maior número de meios. Neste momento, o combate às chamas está a mobilizar mais de 1.800 bombeiros e 24 meios aéreos. O incêndio, que tem recebido maior atenção é o da Guarda, que se aproxima da aldeia de Rochoso. No terreno estão mais de 300 bombeiros, para além de 9 meios aéreos. Em Penafiel, na povoação de duas igrejas, está também ativo um incêndio que mobiliza a esta hora 3 meios aéreos, para além de 180 bombeiros. Também o incêndio em Almeirim, no distrito de Santarém, entrou em fase de resolução neste momento, assim como também em fase de resolução está um incêndio em Bragança, perto da fronteira com Espanha. Ainda assim, no terreno continuam cerca de 150 bombeiros e 2 meios aéreos. O Presidente da Assembleia da República emitiu um despacho a que o Observador teve acesso, que indifere o pedido dos liberais para ouvir com urgência o Ministro da Administração Interna na Comissão Permanente. O partido de Mariana Leitão queria que Luís Neves prestasse esclarecimentos sobre as polémicas relacionadas com os mandatos do ministro à frente da Polícia Judiciária. Entretanto, a líder da Iniciativa Liberal, através de uma publicação na rede social X, ilustrada por uma fotografia em que aparecem lado a lado o primeiro-ministro Luís Montenegro e o líder da bancada social-democrata Hugo Soares e ainda o presidente da Assembleia da República José Pedro Aguiar, Mariana Leitão acusa o PSD de agir como agente de bloqueio ao escrutínio, que é o dever do Parlamento. Fala numa situação grave e diz que o principal partido do governo é cúmplice do degradar das duas ou das instituições em Portugal.
0: Estas e outras notícias para ouvir desenvolvidas e atualizadas na edição das 9 da noite. Também com o Ricardo Loureiro. Um abraço, Ricardo. Até já.
19: Até já.
0: Oito horas 33 minutos e já daqui a pouco a segunda parte do Convidado Extra.
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0: 8 horas 33 minutos, notícias de regresso às 9 em ponto com a edição

0: Para ouvir até bem perto do Jornal das Nove.
1: Estamos a conversar com o dramaturgista, ator e encenador Fernando Heitor, que com o Flávio Gil e o João Paulo Soares criou Variedades, como uma ópera bufa, erótica e satírica. É um espetáculo que revisita a história do teatro agora restaurado, o Teatro Variedades, que celebra o seu centenário no Parque Mayer. Estamos então a falar deste convite que vos foi feito. Foi fácil escrever até... Vocês escreveram a duas mãos e depois o João Paulo diz a parte musical, é o compositor e o toca piano. Mas ele também interferia às vezes no texto? Reuniam sempre os três para falar
2: sim,
1: do texto?
2: Sim, nós quisemos apresentar como sendo um projeto dos três.
1: Sim.
2: Porque possibilitou-nos de discutirmos... O João Paulo podia discutir o texto e nós podíamos discutir a música.
1: A música, exato.
2: Nem sempre estávamos de acordo, obviamente, claro. Por isso é que éramos três. E isso foi bom e chegámos ao que está apresentado.
1: Exatamente, que é extraordinário. Que eu fiquei já este convite, não me percam isto.
2: Escrever com o Flávio foi fácil.
1: Ele é muito diferente de ti, mas ele é uma pessoa extraordinária e generosa.
2: E foi rápido. Primeiro fizemos muita pesquisa.
1: Sim, claro. Porque é tudo aqui. Então, 100 anos do Parque Mayer, as vidas daquelas pessoas misturam-se com a vida do teatro, do Parque Mayer, de Lisboa e do país.
2: E do país, exato.
1: E do mundo, da Europa. Exato. Fala da Segunda Guerra Mundial, falam, não é? Tudo isto.
2: E a partir do momento que estava delineada a história, depois a escrita foi fácil e foi muito divertida. Nós escrevemos mesmo muito conjunto. Muitas vezes, quando são duas pessoas a escrever, sim, escrevem separados e depois
1: juntam, mandam um ao outro.
2: Não, não. Nós escrevemos, escrevia ele, escreve mais rápido que eu, e falávamos os dois ao mesmo tempo, sim, sim, e conseguimos sempre entender.
1: Extraordinário. Tu já frequentas, Fernando, o Parque Mayer há 7 anos, tu ias para lá muito, mesmo sem idade para ir aos teatros, tu ias ver aquela fauna, entre aspas,
2: ia,
1: porque a fauna especial.
2: Eu comecei a conhecer aquele meio no Saldanha.
1: Pois, porque estavas ali no Camões.
2: Estava no Camões, passava, sim, 4 vezes por dia ao Saldanha.
1: Monumental, ainda havia aquele...
2: E demorava sempre 20 minutos a atravessar o Monumental. Porque havia o Café Monte Carlo, o Café Monumental, depois o Cinema Monumental, o, sim, Teatro Monumental, a entrada dos artistas, o Tony dos Bifes. Eu parava a ver tudo.
1: É extraordinário.
2: Tudo. Depois encontrei-me com a Laura Alves.
1: Várias vezes.
2: Fui falar com ela, tive esse atrevimento.
1: Ah, foi?
2: Mas eu ficava horas a ver as fotografias. Há espetáculos que eu às vezes penso que vi e que não vi.
1: Constróis essas memórias.
2: Que tanta fotografia vi.
1: Que é como se tivesse
2: e assistido. Tantas histórias ouvi à volta do espetáculo, que é como, claro, se tivesse visto. E além disso, fazia uma coisa que era a hábito na altura: colecionava fotografias de artistas e autógrafos.
1: Ah, okay.
2: Bom, passava a vida na entrada dos artistas a chatear o porteiro para me dar fotografias.
1: Ah,
2: e depois a Laura Alves tinha muitas diversas, ainda não tinha aquela, depois mais outras.
1: Como se fossem os cromos do futebol hoje.
2: Exatamente, tal e qual.
1: E os teatros, mas...
2: Ah, e foi isso que me fez espreitar o Parque Mayer, que falaram-me. Oh, lá ainda é mais. E eu passei a ir para lá, ainda miúdo, aos domingos à tarde, ver aquele movimento.
1: A gente diria aquela fauna especial, e era, porque eram os cantores, as coristas, as costureiras, os carpinteiros, a Gina, outros donos dos restaurantes e dos bares, não sei o quê, mas tu, vocês falam, mesmo que falem na fauna, não é com sentido pejorativo,
2: não.
1: É com sentido carinhoso.
2: Não.
1: Porque era de facto uma gente especial, eram aqueles órfãos, como tu dizes.
2: Era, pois nós exagerámos aqui na história.
1: Ao escolher aquelas 10 personagens,
2: decidimos que eram mesmo todos órfãos.
1: Sim.
2: Porque o que eu percebi do conhecimento do Parque Mayer, uhum, é que aquilo tinha muita gente só, muita gente solitária.
1: Aliás, só um destes 10 personagens é que nasceu lá.
2: Pois.
1: Todos os outros vêm de Canessas, e do Minho, e
2: De São Tomé.
1: Da Beira, do Viseu.
2: Do Brasil.
1: Exatamente, São Tomé do Brasil, exatamente.
2: Havia sempre no...
1: Mas ali tem um aconchego, tem uma família, não é? Ali... Ficam próximos uns dos outros.
2: Havia sempre naqueles cafés umas coristas já velhas, sozinhas, ali muito tristes. Muito tristes, mas instaladas ali, como, ué, se estivessem em casa.
1: É tão curioso.
2: Isso fascinava.
1: Passaste por essas... E não ias às peças porque não te deixavam entrar. Mas havia esta coisa... Eras novo ainda. Mas havia esta coisa curiosa, esta tradição de quando havia as estreias... E estas personagens, entre aspas, assistiram às estreias todas, mesmo depois de morrer. Vão ver que depois percebem. Quando havia as estreias, os empresários, abriam, depois das salas estarem cheias, abriam as portas para entrar mais pessoas. Era, havia esse...
2: Ainda assistia muitos espetáculos assim no finais dos...
1: Mas ficavam, pois, em pé?
2: Princípios dos anos 70. Encostados à parede. 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

0: Perdiam pitada.
1: Nada, nada, nada.
0: É tão engraçado.
1: Era ótimo público, como deves calcular.
0: Sim.
1: Que eram entusiastas, estavam ali.
0: Claro, com amor àquilo. Este título é uma grande provocação, claro, ópera bufa e satírica, por esta, marca esta ingenuidade, este género não definido, que nem é um musical, nem é um. Tem esta colagem de canções e de zarzuelas e operetas, é muito curioso. O Flávio costumava dizer que é sempre a esperança, é feita à beira do abismo, como a vida. É muito bonita esta opção que tu tiveste, Fernando, de escolher estas 10 pessoas para contar esta história. Todas muito diferentes, estratos diferentes, de origens diferentes. Mas,
1: com experiências teatrais muito diferentes.
0: É muito curioso. Diferentes. E também os atores que escolheste também diz isso. Este título, portanto...
1: Aconteceu uma coisa muito boa que ajuda imenso ao espetáculo. Foi, eles criaram de imediato grande empatia uns com os outros. Adoram-se. Com aquilo que se vê no palco,
0: são tão diferentes,
1: deles se abraçarem, os beijinhos e tudo,
0: é real.
1: O que eles fazem é real.
0: Sim. Mas eu acho que isso passa para quem está a ver.
1: Estão muito à vontade,
0: estão
1: uns
0: nessa empatia,
1: com os outros,
0: nessa sintonia.
1: Respeitam-se. Sim. E também tem aquela coisa de. A primeira coisa que eu pensei sobre este espetáculo é. Tem que ser uma coisa diferente de tudo quando se tem feito. Portanto, vamos fazer um espetáculo que tem muito a ver com revista e tudo, vamos abolir o corpo de baile, não é preciso.
0: Sim.
1: Aqui vamos ter 10 intérpretes e todos fazem tudo. Quando um está a fazer de vedeta, os outros fazem de bailarinos.
0: E é o que acontece.
1: E isso funciona bem.
0: Vocês tiveram no casting, tiveram de perguntar, vocês cantam e têm de cantar e dançar todos?
1: Sim, tiveram mesmo. Alguns que nós não conhecíamos tiveram mesmo de fazer teste de voz, de canto.
0: Eu adoro isto. Estas pessoas, a Varina, o Marujo, o Ardina, o vendedor de copos, o cauteleiro, foram desaparecendo da vida de Lisboa. Como é que estas novas gerações vão ver aquilo? Não sabem quem são aquelas pessoas?
1: Pois, não sei. Espero que percebam. Aliás, conforme elas vão desaparecendo da vida de Lisboa, também vão morrendo as personagens
0: na própria peça,
1: história,
0: digamos.
1: Na própria peça.
0: E depois passam para a tela do próprio Variedades. É muito giro isso. E depois encontram-se todos em festa.
1: Eu espero que se percebam. Os pregões, já não há pregões.
0: Exatamente.
1: Há só um, é o cauteleiro.
0: Exato.
1: Não sei o que é que aquilo para um jovem parecerá um homem que aparece ali a gritar.
0: Eu lembro das Varinas também.
1: 4.300.
0: Exatamente. As novas gerações vão ver estas peças e vão... De facto, aquilo era um oásis de liberdade, de facto. Restaurantes abertos até às tantas, as tertúlias, onde falas de Carlos Quintas e a Ivone Silva. Era muito divertido. E depois também havia carteiristas e prostituição e...
1: Sim,
0: era um local de encontro dos marginais também, era, ali havia tudo.
1: Era, mas estava-se à vontade. E, e as pessoas respeitavam-se.
0: Sim.
1: Havia um bar ao lado do Parque Meyer, que era o Galo, que estava aberto até às 6 da manhã. Tinha bar em cima e tinha um dancing, uma sala de baixo na casa. E em cima, na entrada, eram bancos corridos de madeira, que eram frequentados pelos atores mais notívagos, fadistas, taxistas, carteiristas, prostitutas, que iam lá, sobretudo, beber uma cerveja e comer uma tigela de sopa de feijão com hortaliça. E as pessoas sentavam-se nas mesas uns dos outros, porque eram mesas corridas, e toda a gente se respeitava, nunca ali ninguém se insultou por nada.
0: De facto, eram outros tempos. É importante também o elenco que vocês escolheram, que tu escolheste, tão heterogéneo em idades e em experiências, mas que funciona tão bem ali, e é linda a ideia, eu adorei, Fernando, de entre os protagonistas há uma escritora que vai contar, vai escrever a vida de todos.
1: Pois, é como se isto
0: é
1: fosse...
0: É tão bonito isso.
1: Como se esta história fosse toda... Como se esta história fosse toda escrita por ela. E de certo modo, dirigida.
0: É uma ideia ótima, ótima.
1: E ela diz-me as duas vezes que escreve depois do que ouviu e também tem fantasia.
0: Sim, há coisas que eu inventei, há coisas que vocês não viveram. É muito engraçado. Mas tem a preocupação de não fazer as imitações, que isso seria a parte fácil. Vai Santana.
1: Mas isso depois. Depois isso,
0: a Beatriz Costa.
1: Isso é sempre o que se faz, não
0: sim.
1: É?
0: É exato, seria típico. Aqui, a Delfina, não sei quantas fez, não sei o que. Pronto, era típico.
1: E
0: seria o óbvio.
1: E acho que assim é mais engraçado. Eles cantam bem, se não cantassem bem.
0: Não estariam ali, se calhar. Mas é a propósito de cantar, o João Paulo Soares, que é o diretor musical, e está ali no piano também, porque tem música ao vivo, é preciso dizer isso às pessoas. São cerca de 20 canções.
1: Para mim é um grande privilégio, porque hoje em dia é muito difícil fazer um espetáculo com seis músicos. O espetáculo que está em cena mês e meio, espetáculos agora estão em cena 3-4 dias.
0: São uma temporadas grande, curtas,
1: uma
0: é um
1: grande
0: desastre.
1: Tristeza. Isto para mim é uma grande alegria, um espetáculo com uma banda no fosso.
0: Tem 20 canções, algumas delas inéditas, criadas para este espetáculo, e algumas que nos fazem lembrar o Cheiro à Lisboa, da Anita Guerreiro, por exemplo, que está lá. Zé Cacilheiro, lembra-se do Zé Viana.
1: São as duas mais famosas do variedade.
0: Lisboa Antiga também.
1: Lisboa Antiga, são as três mais conhecidas. Lisboa à Noite, nós não temos, também é de lá. Damilo, Lisboa Adormeceu, Já Se Acenderam. Eu não canto porque sou desafinado, se não cantar.
0: As novas gerações, Fernando, que não conheceram o antigo Parque Mayer, acham que vão ficar a conhecê-lo melhor?
1: Acho que têm dito isso, ficam espantadas, ainda por cima as pessoas que não conhecem chegam ao Parque Mayer e veem uma coisa estranhíssima, que são três teatros no meio do nada.
0: Exatamente.
1: Nada, com um parque de estacionamento.
0: Oásis.
1: Aquilo era uma aldeia, tinha ruas, tinha pois casinhas, era. Havia pessoas que viviam lá. O cenógrafo Mário Alberto viveu lá durante décadas.
0: Lá dentro mesmo, sim. Pois,
1: tinha restaurantes, tinha casas de jogos, tinha livraria, tinha...
0: Era um bocadinho como o Elcio Factory, que tem aquelas ruazinhas pequeninas com pessoas e coisas de trabalho.
1: Tinha um fotógrafo, tinha as coisas mais diversas.
0: É muito engraçado.
1: Fez-se lá, tinha um carrossel, quando não tinha um carrossel, tinha carros de choques, teve circo, teve boxe, teve tudo.
0: Eu quero te dar os parabéns, porque acho um luxo o elenco que tu conseguiste reunir para esta peça. Conseguir conciliar as agendas desta gente toda tão diferente, com as vidas tão diferentes. E depois o Bernardo Souto, eu lembro o Bernardo Souto, por exemplo, que era o manhoto da Gaita de Beijos, que dizia, não, mas eu nunca cantei numa peça. Então vais-me dizer pôr a cantar. Pusemos-lhe a cantar e correu tudo muito bem. Eu adoro isto.
1: Sim, não. Ele disse que não sabia se cantava, que era diferente. Se não sei, nunca me pediram.
0: Exato, olha.
1: Foi o João agora. Paulo diz que canta.
0: Exatamente, muito bem. O Bruno Madeira, ótimo. O Carlos Malvarez também, né? Aqui a semana passada tive o irmão, o Rui. A Cátia Garcia, o Flávio Gil, extraordinário, que já falámos e que é um dos co-autores. Maria João Lise, a grande Maria João Lise. Miguel Raposo, extraordinário, que eu tanto gosto, também já passou por aqui.
1: Sim, sim, sim.
0: A Teresa Zenaida, uma miúda que eu acompanho desde o Contracanto, com o Tolial, e que faz aqueles musicais todos que eu já vi. Extraordinária voz que foram buscar vocês. E fez agora de Lúcia, não é? No
1: musical. A Teresa Zenaida
0: é uma miúda extraordinária.
1: Era a irmã Lúcia no musical Fátima do Filipe.
0: Ótimo. A grande Wanda Stewart, claro. Sandra Rosado. Outra que era bailarina no Gulbenkian também.
1: Era talvez a mais jovem bailarina de balé Gulbenkian quando extinguiram o balé.
0: Exatamente.
1: Em 2005, ou coisa assim.
0: Sandra Rosado, exatamente. A brasileira Carmen. Também aqui a coreografia, o Guilherme Leal também, que esteve no Teatro Praga e fez parte deste espetáculo do tributo ao Carlos Paredes, também fez um trabalho muito bom. A coreografia é muito engraçada.
1: É muito, muito engraçada.
0: E é diferente do normal. Não...
1: E que quis muito estar rodeado de uma pessoa muito, muito nova. Ele tem...
0: E talentosa?
1: Tem 29 anos.
0: É um miúdo ainda, 30, no vinho.
1: E foi bom ele fazer isto a partir de coisas que ele não conhecia, mas que nós lhe, a partir das coisas que nós lhe contávamos.
0: Exatamente, o que lhe deram.
1: E que mostramos.
0: Construiu.
1: Mostramos isso tudo. E acho muito mais interessante isso do que fazer as coreografias habituais.
0: Exatamente, normais, que serão esperadas. Fizeram a propósito disso, o que lhes mostraram. Fernando, tiveram um trabalho de pesquisa extraordinário. Vocês foram para a SPA ler roteiros de coisas.
1: Sim,
0: viram
1: sim,
0: imagens de RTP, de arquivo, de teatro.
1: Sim, sim.
0: Extraordinário.
1: Sim, sim. E tivemos também um pessoal a trabalhar connosco, foi o André Camilo, que recolheu muitas músicas. E eu... tenho muita coisa em casa,
0: okay.
1: Muito, que vou juntando há muitos anos.
0: Daquele tempo também.
1: Por exemplo, quando foi de passa para mim no Rossio, que ainda não havia tanta facilidade de pesquisa, a grande parte das músicas antigas estavam todas em minha casa.
0: Ah, ok, boa, boa. Giro. E é incrível porque, de facto, o Flávio Gil é que viu uma entrevista a dizer: nós ouvimos centenas de canções e de revista, não? Inúmeras.
1: Há materiais incríveis.
0: Mas também não devia. Está bem resguardado. Fernando, há algum centro? Algum...
1: Não, não.
0: Se calhar o Teatro de Variedades podia fazer aparece, um centro
1: coisas, de... Parece umas coisas que aparecem no YouTube
0: de
1: e depois os direitos de autor proíbem e só estão lá um mês e tiram.
0: Pois, é pena. Isso estar...
1: há muita coisa do...
0: Como há o Museu do Fado. Podia haver também no próprio Museu do Teatro, por exemplo. Ou o Museu do Traje,
1: do
0: Teatro.
1: O Museu do Teatro tem coisas, tem muita coisa. Muita coisa.
0: Sim.
1: O que é que eu ia dizer que...
0: Esses registros antigos que tu tinhas também praticamente do Rousseau, tinha guardado as coisas na altura para investigar tudo isso é importante, mas fartaram-se de ouvir.
1: O Igrejas Quei, há muitas sim. coisas do programa Comboio das 6:30 e okay. Companheiros da Alegria.
0: Que isto era na televisão ou da rádio?
1: Da rádio, eram programas de rádio ao okay. vivo.
0: Não sabia.
1: Que o Igrejas Gueiro fazia com concursos.
0: Eu lembro dele depois do Cartaz TV, não é?
1: Pois, mas isto é no anos 40 e 50.
0: A emissora nacional, imagino.
1: Eu nunca vi, mas...
0: Sim, anterior a ti.
1: E há muito material, muitos registros de revista, porque iam lá da revista ao teatro fazer aqueles pedacinhos sim. para a rádio e tudo.
0: Exatamente. Ah,
1: há
0: pronto.
1: Muito, muito, muito material.
0: Isso era muito, muito importante. Tiveram, como tu me contaste há bocado, 33 ensaios, deve ter sido hilariante.
1: Foi. Tivemos uma sorte, não tínhamos sala para ensaiar.
0: Então.
1: E depois o Variedades arranjou-nos uma sala na Estrada da Luz.
0: Ok.
1: É um lar para adolescentes, muito grande, com jardins e hortas e não sei o okay, quê, e lá no fundo dos jardins e das hortas
0: tem um pavilhão.
1: Um grande pavilhão
0: boa.
1: Que limparam e arranjaram, tínhamos camarim, tínhamos bar.
0: É como aquele dos jardins de Bombarda, também agora dá para...
1: E estávamos isolados, sossegados ali a trabalhar das 2 às 8 todos os dias. E conseguimos.
0: Um grande trabalho, mas de facto, para mim, Variedades não é só o nome do teatro, é de facto este extraordinário elenco que conseguiram juntar.
1: Pareceu-me evidente que o título tinha que ser Variedades, assim que tinha convite. O que é que se vai chamar? Efeméride?
0: Não tinha graça. Não tinha muita graça. É muito bonito porque, de facto, a ideia de pôr estes 10 protagonistas, todos muito diferentes, que se encontram todos nas festas, quando é Natal, ou quando é Páscoa, quando é um Real Santo António, um aniversário, que relembram números, cantam, improvisam, e que se tornam, de facto, amigos inseparáveis na vida e na morte, neste caso, ali no Parque Meyer.
1: Pois eles é toda uma geração. Às tantas chegam à conclusão que vemos a vida para cuidarmos uns dos outros.
0: Tão bonito isso. E, de facto, essas personagens de tipo são muito, muito bem escolhidas. É, de facto, gente encantada e apaixonada pelo parque e pelos seus teatros. Tu, sobre este restauro do Teatro de Variedades, gostaste sempre? Ou achas que mudarias ali umas coisas? Ou que podia ter sido de outra maneira?
1: Pergunta difícil.
0: Difícil porque estás a pensar nas pessoas... Eu estou ali...
1: Pois... Acontece muitas vezes...
0: O Zé Raposo esteve aqui e disse, há ali umas coisas que eu mudava, porque aquilo não concordo muito com algumas alterações que lá fizeram.
1: Pois, então, outras não, mas... eu digo
0: sim,
1: o mesmo.
0: Não, é normal. Há
1: muitos restauros por arquitetos que não entendem de teatro.
0: Uhum.
1: O que fazem do edifício é muito bom, é muito bonito, isso tudo. Mas depois não há, por exemplo, a teia... que é o local onde se penduram os telões e as cortinas.
0: É muito estreito?
1: Não, ficou reduzido a metade da altura.
0: Ok.
1: Portanto, não podem...
0: Podem ver telões
1: não,
0: muito só, altos?
1: Não, só dobrados. Só
0: exato.
1: Dobrados. Por exemplo, a cortina, okay. O pano de boca, não pode subir até acima porque não sobe.
0: Ah, porque não tem altura suficiente.
1: Tem que subir e fazer assim.
0: Aí abrir, pois é.
1: Abrir para o lado. Nisso. Eu estou a fazer um gesto como se me tivesse...
0: Exatamente, a abrir os braços.
1: Que sobe e...
0: Eu reparei nisso, porque começa assim. Vai um bocadinho para o lado e para cima.
1: Pois, porque não tem altura. Essas coisas
0: eu não sabia disso. Mas isso não faria parte de um caderno de encargos que diz... Como se fosse uma igreja ou um teatro, não é a mesma coisa, não é?
1: Não sei como é.
0: Vem da raiz, de quem é o dono e quem...
1: A Maria João Luís... costuma dizer nestes casos, já respondeu várias pessoas, se não sabem, perguntem ao porteiro do teatro que ele sabe de certeza.
0: De facto, é a pessoa que deve saber.
1: Por exemplo, o fosso. O teatro musical em todo o mundo tem o fosso e tem uma passarela.
0: Sim. Para as pessoas poderem vir à frente ou assim.
1: Cortaram a passarela, deixaram só as pontas laterais.
0: Sim.
1: De modo que as pessoas não podem ir de um lado ao outro.
0: Exatamente, há ali coisas
1: pouco
0: que não,
1: estranho,
0: que
1: porque num teatro com aquelas características de musical e pronto, não necessariamente revista, aliás, tem-se Sim. apresentado agora há muitos musicais.
0: Exatamente.
1: E tem-se apresentado,
0: e
1: muito, tem-se apresentado muitos lá no Variedades.
0: Sim, sim,
1: e
0: sim,
1: que bom
0: sim.
1: Quero que se houvesse o,
0: claro que sim.
1: A passarela.
0: Muito bem. Variedades como uma ópera bufa, erótica e satírica. Fica aí, o nosso tempo voou, já sabia, portanto, que isso ia acontecer. Então deixa aqui esta dica, não perca, está em cena no Teatro Variedades, no Parque Mayer, quarta a sábado às 9 e domingo às 4 até 16 de agosto. A não perder esta peça ou esta, não sei o que isto é, este espetáculo que celebra o século do Teatro Variedades. E Fernando Heitor, e também é um abraço que eu aqui estendo ao Flávio Gil e ao João Paulo Soares, muitos parabéns pelo vosso trabalho. E já agora aquela equipa extraordinária, este elenco, claro, das 10 personagens, que vale muito a pena. Muito obrigado por teres vindo.
1: Obrigado.
0: E correu tudo bem.
1: Eu gostava também de agradecer à produção do Teatro Variedades.
0: Exatamente. Fica aqui este agradecimento merecido, de facto, a não perder Variedades. Como uma ópera bufa, erótica e satírica, já
1: e
0: sabe.
1: E como em todos os espetáculos, o melhor espetáculo são os atores.
0: Exatamente, e são, neste caso, são mesmo. E os seus criadores, claro que sim. Bem-ajas, até à próxima.
1: Muito obrigado.
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0: 8h58, Rádio Observador, muito boa noite. O Jornal das 9 é para ouvir já a seguir, com a edição do Ricardo Loureiro, antes dos destaques da atualidade desta hora. Lembro que o convidado extra desta segunda-feira, que escutámos na hora das 8, já está disponível em observador.pt e também nas plataformas habituais. É por lá que pode escutar a conversa do João Paulo Sacadura com o dramaturgo Fernando Heitor sobre o espetáculo Variedades, que vai à cena no renovado Parque Meyer, em Lisboa. Avance também com as demais promessas para a noite de hoje. Às 11, e até bem perto da meia-noite, vamos seguir viagem ao sabor do melhor da atualidade e do passado da música nacional e além fronteiras. Na hora das 10, fica a promessa de que vamos ouvir as novidades do mundo, da publicidade e do marketing, com o brainstorming desta semana. O Hugo Silva traz novidades e também um convidado. Antes disso, nesta hora das 9, como é hábito de segunda à quinta, atenções voltadas para os conflitos internacionais. Primeiro, com os destaques da imprensa russa e ucraniana, nesta segunda-feira, dia 27 de julho, em mais uma edição da Guerra Traduzida. Depois, para lá da síntese, às 9h30, e até bem perto do Jornal das 10, vamos escutar o Gabinete de Guerra. É tudo para ouvir depois do Jornal das 9, uma edição da qual conhecemos os principais destaques agora mesmo. Bem-vindo de volta, Ricardo Loureiro.
1: A autoestrada A1 já foi reaberta. Neste momento, mais de 1.200 operacionais estão no terreno. Há 25 fogos ativos pelo país. O Parlamento não vai ouvir Luís Neves. PSD e CDS travaram a audição requerida pela Iniciativa Liberal.
0: São notícias para desenvolver já a seguir na edição das 9. Antes disso, espreitamos ainda o tempo para amanhã, terça-feira, no continente. Dia de calor acentuado, com aviso amarelo do Instituto Português do Mar e da Atmosfera para todos os distritos, com exceção de Faro, por causa precisamente do tempo quente. O céu vai estar pouco nublado ou limpo, com algumas nuvens na faixa costeira ocidental até meia da manhã. Nuvens que podem persistir depois, ao longo do dia, em alguns locais a norte do Cabo da Roca. Já quanto às temperaturas, a temperatura máxima vai ser de 40 graus em Castelo Branco e Évora, de 38 em Bragança, Santarém, Porto Alegre e Beja, e de 37 em Vila Real. Em Viseu, os termómetros vão chegar aos 36, Lisboa vai aos 35, Setúbal aos 34, Braga e Coimbra aos 33 e Leiria aos 31. Em Aveiro e no Porto, os termómetros chegam aos 26 e em Viana do Castelo ficam-se pelos 25. 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Jornal das 9 na Rádio Observador, com edição do Ricardo Loureiro. E começamos, Ricardo, com os incêndios e o ponto de situação em Portugal continental. Há pouco foi reaberta a Autoestrada 1.
1: A Autoestrada do Norte esteve cortada nos dois sentidos entre Albergaria e Amialhada durante 2 horas devido a um incêndio em Aveiro. Entretanto, reaberta, já circula em ambos os sentidos. O fogo em Mamudeiro, na região de Aveiro, está em fase de resolução. Ainda assim, mobiliza neste momento perto de 200 bombeiros e 65 meios terrestres.
0: E, Ricardo, a esta hora o combate às chamas está a mobilizar mais de 1.200 bombeiros e perto também de 400 meios aéreos.
1: O incêndio que tem recebido maior atenção é o da Guarda, que se aproxima da aldeia do Rochoso. No terreno estão mais de 300 bombeiros e, para além de também meios aéreos, neste momento são 6. Já em Penafiel, na povoação de 2 igrejas, está também ativo um incêndio que mobiliza 3 meios aéreos, para além de 180 bombeiros. Entretanto, já está em fase de resolução o incêndio em Bragança, perto da fronteira com Espanha. No terreno estão mais de 150 bombeiros e, neste momento, mais de 50 meios terrestres. Também o incêndio em Almeirim, no distrito de Santarém, entrou em fase de resolução.
0: E em França e Espanha, a situação dos incêndios também é preocupante, Ricardo. O governo confirma, ainda assim, que não existem vítimas portuguesas.
1: Foi exatamente isso o que explicou o secretário de Estado das Comunidades Portuguesas. Emídio Sousa refere que a rede diplomática e consular ainda não recebeu qualquer pedido de ajuda e que o número de portugueses desalojados devido aos incêndios em França está ainda por conhecer.
2: Não temos vítimas, não temos dados nenhum e nenhuma referência. O número de desalojados é muito difícil, só por estimativa, porque as autoridades francesas são muito competentes, têm espaços de excelência para receber as pessoas, mas é naturalmente que à entrada não nos perguntam se eles são portugueses ou se são espanhóis ou se são de outra nacionalidade qualquer. Sabemos que há portugueses que estão realojados temporariamente até que as coisas melhorem.
1: Emídio Sousa garante também que o Consulado-Geral de Portugal em Bordeaux está a funcionar normalmente. Cerca de 3 mil portugueses e luso-descendentes foram transferidos para centros de acolhimento devido ao fogo que ameaça várias regiões perto da cidade francesa.
0: E mudamos de tema nesta edição das 9, Ricardo, isto porque o Parlamento não vai ouvir Luís Neves. PSD e CDS travaram a audição requerida pela Iniciativa Liberal.
1: O Presidente da Assembleia da República emitiu um despacho a que o Observador teve acesso, em que indifere o pedido dos liberais para ouvir com urgência o Ministro da Administração Interna na Comissão Permanente. O partido de Mariana Leitão queria que Luís Neves prestasse explicações sobre as polémicas relacionadas com os mandatos do ministro à frente da Polícia Judiciária. Os restantes partidos até deram luz verde, mas as bancadas do Governo não permitiram que houvesse consenso. E por esse motivo, a ausência de consenso na Conferência de Líderes, Aguiar Branco considerou que não estavam reunidas as condições necessárias para a convocação extraordinária da Comissão Permanente.
0: E entretanto, Ricardo, a líder da Iniciativa Liberal, já reagiu.
1: Através de uma publicação na rede social X, ilustrada por uma fotografia em que aparecem lado a lado o primeiro-ministro Luís Montenegro e o líder da bancada social-democrata Hugo Soares e também o presidente da Assembleia da República José Pedro Aguiar Branco. Mariana Leitão acusa o PSD de agir como agente de bloqueio ao escrutínio, que é o dever do Parlamento. Fala numa situação grave e diz que o principal partido do governo é cúmplice do degradar das instituições em Portugal.
0: E Ricardo, assinalam-se 6 meses desde a chegada da tempestade Christine ao território português. O presidente da estrutura de missão para a reconstrução da região centro faz um balanço positivo.
1: Paulo Fernandes alerta, no entanto, que a demora na reconstrução de casas e infraestruturas por falta de mão de obra.
3: Há muita falta de empresas, no sentido que é preciso mais empresas, porque neste momento financiadas habitações estão mais de 160 mil. Só que são 150 mil ou 160 mil intervenções de muita pequena intervenção, o que significa que nós precisamos de muito mais empresa, de muito mais logística. Ou seja, precisamos de muito diferente organização até do ponto de vista do que é que são esta tipologia de trabalhos, que é muito relevante na recuperação global e daquilo que é oferta-procura na parte da construção civil, mas simultaneamente precisamos de muito mais mão de obra.
1: O líder da estrutura de missão explica a forma como tem sido feita a fiscalização dos apoios.
3: Fiscalizações sucessivas por amostragem relativamente aos valores recebidos naquilo que é o programa que está praticamente a terminar das casas até 10 mil euros, e também criámos, com a entidade de supervisão de seguros, um modelo que está neste momento já a ser aplicado de partilha de informação sobre quem tem seguros e está a receber de seguros. E estamos também, obviamente, nessa partilha, iremos também fazer com o Banco de Fomento e com outras entidades que, obviamente, sim, da administração, que têm também linhas de apoio.
1: Paulo Fernandes, o presidente da estrutura de missão para a reconstrução da região centro, no Explicador desta tarde.
0: Iremos ainda por uma notícia que marca o desporto europeu nesta segunda-feira, com uma série de demissões na Federação Italiana de Futebol.
1: Paolo Maldini e Leonardo foram contratados há poucas semanas para iniciar uma revolução no futebol italiano e relançar a seleção que tem estado afastada dos grandes palcos. Não esteve presente no Mundial deste verão, por exemplo, mas a dupla de dirigentes que estava à frente da direção técnica da Federação bateu com a porta depois da falha em contratar Andrea Pirlo para o comando técnico da seleção, depois de ter caído também por terra a contratação de Pepe Guardiola. Maldini e Leonardo decidiram a saída da Federação depois de uma reunião durante a tarde de hoje com o líder da principal entidade do futebol italiano.
0: E seguimos nesta edição das 9 da noite, agora com outras notícias que importa destacar esta hora. Desta feita, informação de âmbito local. Ricardo Loureiro.
1: A Câmara Municipal da Manhã Grande adjudicou o serviço de entrega de resíduos que contém amianto num enterro certificado, resultante dos trabalhos de recolha de resíduos de construção e demolição afetados na sequência da tempestade Christine. O procedimento foi lançado para dar continuidade às ações de limpeza, recolha e transporte dos resíduos. Já em Sintra, a circulação do elétrico está suspensa. Junto à linha vai realizar-se uma intervenção de redes. A interrupção decorre até à próxima sexta-feira e durante o período da manhã. A Câmara Municipal de Matosinhos inaugurou a nova unidade de alojamento urgente e temporário. O município reforça a estratégia de combate às desigualdades e de apoio às populações em situação de maior vulnerabilidade. O novo equipamento resulta da reabilitação e ampliação de um edifício do Voluto. A Câmara Municipal de Oliveira das Mães vai reforçar a oferta dos serviços da Biblioteca Municipal Ferreira de Castro. É um acordo entre o município e a constituição da área metropolitana do Porto, com a adesão à plataforma digital Press Reader. Vai ser possível disponibilizar mais de 7 mil jornais e revistas de todo o mundo. O investimento da Câmara Municipal na plataforma é de mais de 4 mil euros por ano. Já em Almada, o trânsito vai estar condicionado durante o dia de amanhã. A intervenção tem como objetivo a reabilitação da rede de abastecimento de água. Os locais e estes locais que vão estar temporariamente encerrados ou condicionados, a Rua União Piadense e a Cova da Piedade. Caldas da Rainha vai receber uma exposição internacional dedicada às mulheres que se destacaram pela defesa dos direitos humanos e da liberdade, também da democracia e da igualdade. É uma exposição que abre 29 deste mês e decorre até 26 do próximo, de agosto. É promovida em parceria com o Gabinete do Parlamento Europeu e ainda com Média Tejo. Notícias que vão acertando a atualidade.
0: E notícias que vamos voltar a escutar, a par com outras, desenvolvidas em formato síntese, às 9h30 com o jornalista Ricardo Loureiro. Um abraço, Ricardo, até já.
1: Até já.
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0: 10 minutos para lá das 9 notícias de regresso em formato síntese com o Ricardo Loureiro às 9h30. Logo depois vamos abrir o Gabinete de Guerra da noite desta segunda-feira. Primeiro, já mais perto, daqui a pouco, temos Guerra Traduzida.
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0: 11 minutos para lá, das 9 até às notícias, das 9h30, até lá bem perto, ficamos com o episódio de hoje de Guerra Traduzida.
4: Guerra Traduzida na Rádio Observador, o espaço em que trazemos os destaques da imprensa ucraniana e da imprensa russa em tempo de guerra. Hoje, um trabalho da jornalista Laura Figueiredo. Laura, boa noite.
11: Boa noite, Maria.
4: Vamos começar pela imprensa ucraniana. Volodymyr Zelensky diz que Vladimir Putin está a preparar uma nova mobilização de até 500 mil pessoas depois das eleições.
11: Sim, de acordo com o Ukrinform, o presidente ucraniano alerta que Vladimir Putin planeia convocar entre 300 mil e 500 mil pessoas para a guerra logo depois das eleições para a Duma, o parlamento russo. Citando relatórios dos serviços de informações, Zelensky afirma que o líder do Kremlin não está preparado para parar a guerra. Numa entrevista citada pelo mesmo jornal ucraniano, o presidente diz que recebeu o relatório dos serviços secretos que revela que Putin está a preparar-se para a mobilização, pretendendo fazer fazê-lo logo depois das eleições de 21 de setembro. Zelensky afirma que Putin quer intensificar a mobilização na Rússia, mas não de forma muito aberta, por ter receio da população. O presidente ucraniano afirma, por isso, que é necessário criar ao Kremlin problemas a nível de logística, petróleo e gasóleo, pedindo também sanções totais dos parceiros ucranianos à Rússia.
12: E, Laura, Zelensky acusa Moscou de aprofundar a coordenação militar com o Irão.
11: O presidente ucraniano alerta que a Rússia está a intensificar a cooperação militar com o Irão, com a Coreia do Norte e também com a China. Numa entrevista à Sky News, Zelensky revela que a Coreia do Norte poderá até enviar até 30 mil soldados para o território russo, enquanto o Irão prepara o fornecimento de mísseis adicionais a Moscovo. Questionado sobre o risco de um ataque direto por parte do Irão, o líder ucraniano sublinhou que Teherão já está envolvido no conflito apenas pelo envio contínuo de armamento. Zelensky afirma que, embora Kiev queira evitar a abertura de uma nova frente de guerra, os iranianos e os norte-coreanos já atacaram a Ucrânia.
12: A União Europeia estará a estudar o fim dos grandes pacotes de sanções a Moscou para travar os vetos.
11: É o que adianta a imprensa internacional, que diz que a União Europeia pondera mesmo mudar o modelo de aprovação de sanções contra a Rússia. Isto acontece depois de a Grécia ter bloqueado o pacote mais recente para garantir exceções a uma transportadora. Agora, Bruxelas discute a possibilidade de passar a aprovar medidas de forma individual ou em pequenos blocos. Para os defensores da mudança, o novo modelo permitirá aprovar sanções de forma mais rápida e sem a atenção pública gerada pelos grandes pacotes.
12: E, Laura, contas feitas, a Ucrânia atacou mais de 150 centrais elétricas na Crimeia desde o início deste mês.
11: Sim, Kiev atacou com drones 154 centrais elétricas na Crimeia desde o início de julho, 14 delas entre sábado e hoje. A informação é avançada pelo comandante das Forças Armadas Ucranianas. No Telegram, o responsável adianta que foram atacadas duas centrais em Sudak, na cidade de Simferopol, e outras em localidades como Feodósia e Novozerno, junto ao Mar Negro. As forças ucranianas atacaram também duas centrais em Kherson, uma em Lugansk e uma em Donetsk.
12: São estes os principais destaques dos jornais ucranianos com a Laura Figueiredo. Voltamos já a seguir com a imprensa russa. Guerra traduzida na Rádio Observador e passamos agora em revista os destaques dos jornais russos, um trabalho da jornalista Laura Figueiredo. Putin garante que a Rússia vai alcançar os objetivos na Ucrânia.
11: O presidente russo assegurou hoje, durante uma reunião com os deputados da Duma, que a Federação Russa vai alcançar os objetivos naquilo que o Kremlin denomina como uma operação militar especial na Ucrânia, e Putin garante que Moscou é capaz de repelir todas as medidas hostis. Na intervenção do Parlamento, Putin acusou os países ocidentais e Kiev de mudarem de tática perante as dificuldades no terreno. Citado pela agência russa TASS, o líder do Kremlin afirmou que os inimigos da Rússia, incapazes de a derrotar no campo de batalha, apostam agora em métodos abertamente terroristas. Vladimir Putin abordou ainda as restrições económicas aplicadas pelos aliados de Kiev, classificando as sanções do Ocidente como recorde, tanto em número como em inutilidade e prejuízo para os próprios autores.
12: Mas ainda assim, Laura, a Rússia diz estar receptiva a novas ideias sobre o processo de paz na Ucrânia.
11: São palavras da porta-voz do Ministério dos Negócios Estrangeiros russo, Maria Zakharova, diz que Moscou está aberto a considerar novas ideias e propostas relacionadas com o processo de paz na Ucrânia. A porta-voz fez estas declarações depois de uma fonte ucraniana ter dito à Reuters na semana passada que responsáveis norte-americanos e ucranianos tinham estado a discutir uma proposta para um cessar-fogo aéreo com o objetivo de apresentar aos representantes russos no âmbito de uma nova ronda de conversas de paz. O Kremlin tinha afirmado anteriormente que ainda não tinha recebido qualquer informação específica sobre as novas propostas de paz antes de uma reunião que está prevista para terça-feira em Washington entre o presidente dos Estados Unidos e o presidente da Ucrânia.
12: Vladimir Putin ordenou hoje um aumento de 27 mil efetivos nas Forças Armadas.
11: Isto acontece numa altura em que se intensificam os rumores sobre uma nova mobilização de reservistas para combater na Ucrânia. Este reforço inclui 25 mil militares e 2 mil funcionários administrativos. Com este aumento, as Forças Armadas russas passam a contar com mais de 2 milhões de efetivos, dos quais mais de 1 milhão e meio são militares. Segundo o decreto publicado no Portal Oficial de Informação Jurídica do Estado Russo, que entra em vigor a 1 de agosto. Este aumento deve-se à criação de uma unidade de construção militar. Desde o início da guerra, o chefe de Estado russo ordenou por várias vezes o aumento do número de efetivos das Forças Armadas. Como resultado, o efetivo militar passou já de 1,9 milhões de elementos em fevereiro de 2022, quando começou a guerra, para os atuais cerca de 2,5 milhões. A imprensa local, que cita o portal Medusa, noticia já há várias semanas que as autoridades têm estado a discutir a todos os níveis uma segunda mobilização, embora sublinhe que a decisão ainda não foi tomada e que, em qualquer caso, não será anunciada antes das eleições legislativas de setembro.
13: Entretanto, Laura, um ataque ucraniano matou pelo menos 5 pessoas no sul da Rússia.
11: Sim, de acordo com as autoridades regionais, para além das 5 vítimas mortais, quase 20 pessoas ficaram feridas. Na cidade de Rostov-on-Don, um importante centro de exportação perto do Mar de Azov, um casal morreu num ataque a um prédio residencial. A informação é avançada pelo governador da região de Rostov, que mais tarde acrescentou que outros 3 corpos tinham sido encontrados debaixo dos escombros. Horas depois do ataque, a Russian Railways anunciou restrições ao transporte de cargas para o importante porto de Azov até 4 de agosto, aumentando assim a pressão sobre a infraestrutura de exportação de cereais da Rússia. Na cidade de Belgorod, um ataque com drone deixou 12 pessoas feridas, incluindo 2 crianças, e provocou também um incêndio num prédio residencial.
13: Fica por aqui este episódio de A Guerra Traduzida, edição de hoje, 27 de julho, um trabalho da jornalista Laura Figueiredo. A Guerra Traduzida está de regresso amanhã.
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0: 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As notícias estão de regresso às 9h30, logo depois abrimos o Gabinete de Guerra, para já começar nesta jornada musical com José González, Pajarito.

José Gonzalez vai passar por Portugal em breve. Vamos dar essa nota antes de um dos noticiários da noite de hoje. Para já, seguimos em jornada musical com 21 minutos para lá das 9. Não esquecer que temos Gabinete de Guerra para ouvir logo depois da síntese de notícias das 9h30, que vai chegar com o Ricardo Loureiro. Antes disso, e até lá, tempo para ouvir música. Em representação da música nacional, passa por aqui já daqui a pouco Tiago Vilhena e traz Tempo para Chilar. Já saímos com um dos reis da Tropicália, Gilberto Gil. Traz-nos Palco, um dos temas de É Preciso Ver o Luar.

0: Aconteça o que acontecer.
1: Daqui a 4 minutos às 9h30 vai ser tempo para atualizar as notícias. Até lá, em representação da música nacional, tempo para chilar com Tiago Vilhena. Notícias logo depois vão trazer Gabinete de Guerra, até bem perto do Jornal das 10. Boa viagem, boa segunda-feira.

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1: 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Rádio Observador, muito boa noite. Já daqui a pouco, e até bem perto das 10, vamos ter Gabinete de Guerra. Primeiro, e porque são 9h30, o essencial das notícias que estão a marcar esta noite, segunda-feira, para ouvir em formato síntese, com edição do Ricardo Loureiro. Ricardo, bem-vindo de volta.
2: Olá Vicente, muito boa noite. Voltamos a olhar para o mapa dos incêndios em Portugal. Neste momento há 23 incêndios ativos. Estou no terreno, perto de 1.200 operacionais no terreno, acompanhados por 370 meios terrestres e ainda registro de um meio aéreo. Em Bragança, em São Julião de Palácios e Deilão, estão no terreno 128 operacionais, acompanhados por 47 meios terrestres. Também em fazendas de Almeirim, Santarém, combatem o incêndio 181 operacionais e 56 meios terrestres. Já na Guarda, em Rochoso e Monte Margarida, estão no terreno mais de 350 operacionais e 98 meios terrestres. É neste momento o fogo ativo de maior dimensão. Em França e Espanha, a situação também é preocupante. O governo confirma que não existem vítimas portuguesas. Emílio Sousa refere que a rede diplomática e consular ainda não recebeu qualquer pedido de ajuda e que o número de portugueses desalojados devido aos incêndios em França está ainda por apurar. Cerca de 3 mil portugueses e lusodescendentes foram transferidos para centros de acolhimento devido ao fogo que vai ameaçando várias regiões perto da cidade francesa. Em Leiria, a Iniciativa Liberal promove amanhã um debate 6 meses depois da tempestade Christine, que proteção civil para Portugal, reunindo representantes do PSD, PS, Chega e Iniciativa Liberal para discutir reformas estruturais para o setor. O encontro vai acontecer numa unidade hoteleira da cidade a partir das 10h15. A abertura oficial da sessão conta com a intervenção de Gonçalo Lopes, presidente do município de Leiria. O Ministério dos Negócios Estrangeiros confirmou hoje que o número de portugueses e lusodescendentes mortos no duplo sismo na Venezuela subiu para 134, registando-se ainda 12 cidadãos que continuam desaparecidos. Voltando ao nosso país, o Presidente da Assembleia da República emitiu um despacho, a que o Observador teve acesso, que indifere o pedido dos liberais para ouvir com urgência o Ministro da Administração Interna na Comissão Permanente. O partido de Mariana Leitão queria que Luís Neves prestasse esclarecimentos sobre as polémicas relacionadas com os mandatos do ministro à frente da Polícia Judiciária. Os restantes partidos até deram luz verde, mas as bancadas do governo não permitiram que houvesse consenso. E por esse mesmo motivo, a ausência de consenso na Conferência de Líderes, a Guerra Branco considerou que não estavam reunidas as condições necessárias para a convocação extraordinária da Comissão Permanente.
1: Estas e outras notícias desenvolvidas e atualizadas na edição das 10 da noite, também a cargo do jornalista Ricardo Loureiro. Um abraço, Ricardo, até já.

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2: 9 horas 34 minutos para depois da hora das 10. Vamos ter brainstorming, Hugo Silva com as últimas do mundo do marketing e da publicidade. Mas primeiro é também perto da edição das 10 da noite. Vamos seguir com o

0: Hoje contamos com a análise de Helena Ferro Gouveia, analista de assuntos internacionais. Boa noite, muito obrigada por ter aceitado o nosso convite. E vamos começar por olhar para o Médio Oriente. Donald Trump recuou, decidiu travar, pelo menos por agora, uma grande ofensiva militar contra o Irão. Com vista a reabrir o Estreito de Hormuz, o presidente norte-americano terá agora optado por dar uma oportunidade à diplomacia. Acha que Donald Trump está a perceber que ataques contínuos não vão, de facto, pôr fim ao conflito?
1: Boa noite, Laura, e muito obrigada pelo convite. Nós temos neste momento aquilo que se chama uma estratégia de recalibração, portanto, da operação militar, que terá tido lugar a pedido de alguns dos países da região, mas também porque há preocupações norte-americanas relativamente àquilo que é o estoque de munições do Pentágono e também pelo facto dos Estados Unidos serem uma democracia e terem que passar pelo Congresso, portanto, as aprovações à guerra, as aprovações para o orçamento. Não é muito claro durante quanto tempo, portanto, irão decorrer estas negociações, porque há aqui um conjunto de questões que, do meu ponto de vista, continuam por responder, quer do lado americano, quer do lado da República Islâmica do Irão. Do lado americano, nós não percebemos muito bem, não é claro, há aqui muito nevoeiro de guerra, quais são os objetivos desta operação militar. Começaram por ser definidos em fevereiro como a obliteração do programa nuclear, como, portanto, debilitar aquilo que é a capacidade do Irão projetar forças além de fronteiras, seja por via dos seus programas de mísseis balísticos e de drones, seja por via dos proxies, portanto, Hamas, Hezbollah, os Houthis também, e também as células que tem na Europa. Aliás, veja-se a relação que há entre o Irão, portanto, a República Islâmica do Irão, e o ataque que houve este fim de semana em Berlim. Um dos autores, portanto, era de origem libanesa, embora tendo nascido na Alemanha, o segundo era iraniano e não é o primeiro caso, e há aqui muitos alertas dos vários serviços secretos, portanto, para a presença disruptiva também do Irão em solo ocidental e em solo europeu, as várias ameaças a Trump, etc. Mas pronto, temos esta questão dos objetivos. Nestes objetivos norte-americanos nunca constou uma mudança de regime, embora fosse um dos objetivos, portanto, do governo israelita e nomeadamente Benjamin Netanyahu. Os norte-americanos nunca declararam isso como objetivo, mas parece ser mais claro, acreditando naquilo que são as análises geopolíticas, portanto, feitas nos Estados Unidos e feitas também por analistas militares norte-americanas, que este é o ponto decisivo, ou seja, só com uma mudança de regime é que se consegue resolver o Irão como fator disruptor, não apenas, portanto, no Médio Oriente, como também no Médio Oriente alargado, como também, portanto, no chamado eixo das autocracias. Isto do lado americano. Depois temos aqui um outro problema, que é uma questão de fundo, que é quem manda no Irão. Porque Marco Rubio disse muito bem que os negociadores também estão a negociar internamente. Quem é que eles representam? Representam a linha da Hamad Vahid, o comandante da IRGC, portanto a Guarda Revolucionária Iraniana, representam uma linha, se quisermos, menos radical do presidente, mas do Pezeskian, do Ghalibaf, do ministro dos Negócios Estrangeiros, representam uma linha bastante mais dura, ainda mais dura do que a IRGC, que é a Frente Paidan, e portanto não se sabe quem é que manda no Irão, não se sabe de onde emanam as ordens, e também entre as diversas elites iranianas há diferenças em relação à forma como devem sequer negociar com os Estados Unidos ou se devem aceitar sequer que vão para negociações, porque aquilo que foi desenvolvido por iranianos ao longo de muito tempo para poderem resistir a um eventual ataque dos Estados Unidos, porque isto já está pensado, portanto, há muito tempo, foi a chamada, já temos falado disto muitas vezes, estrutura mosaico. Ora, o que nós temos é agora comandantes da Guarda Revolucionária situados em portos ou em locais-chave estratégicos, portanto, do Estreito de Hormuz e, portanto, em toda a zona costeira, que não estão dispostos a acatar as instruções que lhes são dadas e que não pretendem também negociar. Portanto, tudo isto é muito confuso. Trump quer agora dar espaço, portanto, às negociações, mas não sei durante quanto tempo teremos este espaço ou sequer se vamos ter negociações.
0: Entretanto, também os países mediadores do conflito disseram hoje que os Estados Unidos e o Irão podem estar perto, de facto, de regressar à mesa das negociações. Acha que o Qatar e o Paquistão podem vir a ter um papel fundamental no desfecho deste conflito?
1: Tanto um como o outro têm interesses regionais em que este conflito acabe. O Paquistão, pela fronteira que faz com o Irão e pela sua dependência

0: e pela sua dependência, portanto, energética do Irão, e está a ter internamente muitos problemas do ponto de vista económico, e portanto tem todo o interesse em envolver esta questão. O Qatar, porque sequer, porque foi sempre um aliado dos próxis do Irão, e nós não nos podemos esquecer que, além do Irão, um dos grandes financiadores do Hamas na faixa de Gaza foi o Qatar, e o Qatar, usando aquela que é a sua máquina de propaganda, a televisão Al Jazeera, foi implementando uma agenda muito própria que defendia os seus interesses nacionais. Nós não podemos esquecer, por exemplo, que a Arábia Saudita proibiu a Al Jazeera há muito tempo, e também há aqui uma competição estratégica entre a Arábia Saudita e o Qatar. Mas estes dois países têm, por razões diferentes, interesse em que haja aqui uma pacificação, se quisermos, portanto, na situação, tanto que o Qatar também tem visto os seus interesses económicos muito afetados por este conflito e sente a sua economia também a ser perturbada. E depois há sempre esta questão, quando se pensa ao Médio Oriente, nós temos que pensar nos vários atores e temos que pensar que, portanto, por estarmos a falar de monarquias do Golfo, elas não pensam todas da mesma forma, muitas vezes são rivais, e o relacionamento que estas monarquias do Golfo foram tendo, portanto, ao longo dos anos com o Irão, também é um relacionamento diferenciado. Mas sim, há aqui esforços, portanto, por estes dois países no sentido de tentar, portanto, que se volte aqui à mesa das negociações. Mas há aqui uma outra questão, Laura. Vamos negociar exatamente o quê? Voltamos a um mau memorando de entendimento, um memorando que permitiu que ambos os lados que o assinaram tivessem leituras diferentes daquilo que lá estava escrito? Também, essa também é uma das grandes questões. Portanto, eu diria que estamos, uma vez mais, num ponto de impasse. Há aqui muitas declarações, há aqui muito, se quisermos, fog of war, muito nevoeiro de guerra, e na verdade nós não conseguimos, quer do lado norte-americano, quer do lado iraniano, perceber muito bem onde é que nos movimentamos e o que é que poderá estar efetivamente, portanto, sobre a mesa.
1: Apesar desta possibilidade de voltar à mesa das negociações, Donald Trump também deixou hoje claro que está preparado para uma ação militar forte contra o Irão, se as negociações falharem, e avisou igualmente que não vai esperar muito tempo por uma solução diplomática. Esta impaciência dos Estados Unidos é prudência ou pode ser o que afasta cada vez mais o conflito do fim?
0: Eu, e vou-lhe dar a minha leitura, tenho muitas dúvidas que este conflito chegue ao fim rapidamente e que haja aqui uma escolha diplomática que permita resolver o conflito. Esta é a minha leitura. Eu vi as declarações feitas, aliás, li as declarações feitas por Donald Trump ao portal noticioso Axios, onde ele diz que mantém todas as opções sobre a mesa. Portanto, se por um lado dá aqui espaço às negociações também para contentar aquilo que é a frente interna e até o seu próprio vice-presidente, que claramente tem uma posição diferente daquela que é a posição do presidente norte-americano, e de alguma forma também para acalmar, portanto, alguns dos elementos do seu partido que estão muito preocupados com as eleições intercalares e com uma eventual, portanto, derrota nas intercalares, embora isso seja comum. Os presidentes, normalmente, quando estão a meio de mandato e quando se realizam eleições intercalares, o partido que está no poder acaba por ter, portanto, resultados menos bons nas intercalares. Não vejo porque é que aqui poderia ser diferente. Mas há, de facto, uma preocupação que, portanto, perdendo as intercalares, perdendo a maioria que Trump tem, que os últimos 2 anos de presidência possam fazer este presidente um lame duck, ou seja, um presidente que só pode governar por decreto e, portanto, tornando muito difícil aquilo que é a ação política. Mas isso são preocupações dos republicanos. Eu não tenho a certeza que o presidente Donald Trump tenha o mesmo tipo de preocupações que tem o seu partido ou que tem o vice-presidente. Por outro lado, conhecendo aquilo que é a personalidade de Donald Trump, e a Laura deverá-se lembrar, que publicou que só aceita aquilo que seja uma rendição incondicional, pois estamos muito longe de uma rendição incondicional do Irão, estamos muito longe de termos o estreito aberto, que era um dos objetivos declarados, e todos nós nos lembramos que Donald Trump até ficou muito zangado pelos líderes europeus não terem participado neste esforço de abertura, ou portanto de livre navegação no estreito. E por isso é que me parece que este momento é um momento onde pode prender para todos os lados. Agora, tenho aqui, eu, na minha leitura, muitas dificuldades em crer que vamos ter negociações ou que essas negociações venham a ser bem-sucedidas. As partes até se podem sentar à mesa. Mas temos aqui posições muito, muito dispares, muito diferenciadas e, sobretudo, a confiança que já não existia, legitimamente do lado americano, porque está a lidar com um regime, portanto, que tem as características que o regime iraniano tem, que esmaga a sua população, que é o principal patrocinador de terrorismo no Médio Oriente alargado e não só no Médio Oriente alargado, que, portanto, que está longe de ser uma democracia e, por outro lado, do lado iraniano, que vê os Estados Unidos dizer que vão negociar e depois bombardeia, depois temos aqui esta troca de, portanto, bombardeios e ataques a navios. Portanto, há aqui uma desconfiança profunda que não começou agora, que começou em 1979 e a história, portanto, da inimizade, se quisermos, do Irão, portanto, contra os Estados Unidos, é muito, muito longa, porque basta lembrar que antes da Revolução Islâmica estes dois países eram países aliados e havia uma relação muitíssimo profícua. Isto alterou-se tudo com a chegada da Revolução Islâmica ao poder em 79, que declarou como inimigo, portanto, os Estados Unidos e Israel e depois que procurou, portanto, exportar, se quisermos, esta sua revolução para o restante Médio Oriente. Portanto, face a este contexto todo, é muito difícil nós acreditarmos aqui numa situação diplomática. Eu não estou a dizer que não seja possível, é um cenário, tenho muitas dúvidas em relação a este cenário. E depois nós temos países na região, eu gostava de introduzir aqui a Arábia Saudita, que também olham com muitas reticências para o Irão. Nós não nos podemos esquecer que a Arábia Saudita é tida como a guardiã do Islão, portanto tem as duas cidades santas, Meca e Medina, mas que foi desafiada em 79 pela Revolução Islâmica, que não considera que uma monarquia possa ser guardiã, portanto, do Islão, e que um verdadeiro modelo, portanto, de um Islão político assenta, portanto, num regime que tenha, portanto, um líder supremo, é aconselhado por clérigos e que tenha aqui um parlamento, portanto, põe em causa, o próprio modelo político da Revolução Islâmica põe em causa a Arábia Saudita. Portanto, isto é apenas um dos elementos que torna tudo isto muito complicado, e depois teríamos que introduzir, não vamos ter tempo, aqui a Turquia, o Egito, portanto, há aqui um conjunto de países que têm interesses conflituantes e que olham para este conflito de forma diferenciada. Portanto, isto é tudo muito difícil.
1: Vamos olhar também para a Ucrânia. Vladimir Zelensky diz que Vladimir Putin está a preparar uma nova mobilização de até 500 mil pessoas depois das eleições de setembro na Rússia. Se isto de facto vier a acontecer, não pode pôr a população russa ainda mais descontente com a liderança do Kremlin? Putin não começa a arriscar demasiado?
0: Bem, parece-me que Putin não se preocupa com a opinião, portanto, da sua população. E todos aqueles que ousam de alguma forma opor-se à sua liderança ou acabam a cair de uma varanda ou de uma janela ou acabam envenenados ou então são detidos. Portanto, tem sido isso que a liderança de Trump nestas últimas décadas nos tem mostrado. Parece-me que quando nós olhamos para aquilo que é o teatro de operações, temos a guerra num impasse com vantagem para a Ucrânia e com a Ucrânia a conseguir demonstrar diariamente que tem capacidade de penetrar naquilo que é o território russo e vemos agora com os ataques portanto, aos vários armazéns da Wildberries que fizeram a guerra chegar de uma forma clara e inequívoca, portanto, ao solo russo e deixou de ser uma operação militar especial escondida até pela censura que existe nas redes sociais e não há meios de comunicação social livres na Rússia, aqueles que existem estão fora da Rússia, eu lembro-me de Medusa, que ganhou, por exemplo, o Prémio Nobel, mas na Rússia não há, mas os cidadãos russos, portanto, além de usarem ou através do VPN, portanto, de procurar informação fora, também veem agora, portanto, perante os seus olhos as consequências desta guerra e a escassez de combustível, o racionamento de combustível, tudo isto faz com que aquilo que era, portanto, falado à boca pequena comece num crescendo de descontentamento. Naturalmente que com esta mobilização, portanto, de jovens e de menos jovens para a frente de batalha, este descontentamento, portanto, que irá aumentar, porque se nós tínhamos visto até agora que o recrutamento era sobretudo nas regiões russas mais recônditas, mais pobres, porque os desgraçados que iam para a frente de batalha eram aliciados, portanto, com pacotes salariais, portanto, interessantes, com ofertas às famílias, e estamos a falar de regiões muito pobres, porque a Rússia não é Moscou nem é São Petersburgo, é um país profundamente pobre, onde boa parte da população nem saneamento tem. Portanto, este descontentamento pode aumentar. Agora, isso não interessa a Putin. Putin está entrincheirado naquela que é a sua posição e naquela que é a sua obsessão, que é a conquista da Ucrânia e o impossibilitar que a Ucrânia se torne ou que se mantenha como um país, portanto, soberano, que faça as suas escolhas de alianças políticas e de alianças militares, e não

0: não irá, não me parece que irá parar, portanto, face àquilo que sejam as preocupações da população ou a insatisfação popular.
1: Muito obrigada pela sua análise, Helena Ferro Gouveia, é analista de assuntos internacionais. Obrigada. Fica por aqui o Gabinete de Guerra, está de regresso amanhã.
0: Adeus, Laura, boa noite.
1: Boa noite.
2: 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Estamos a 10 minutos da edição das 10. Vai chegar com o Ricardo Loureiro. Logo depois, brainstorming com as últimas da publicidade e do marketing trazidas pelo Hugo Silva. Para já, seguimos com música. Até às notícias temos The Mamas and the Papas, também Tim Bernardes, mas começamos com Blur, To The End.

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0: 9h58, Rádio Observador, muito boa noite. Jornal das 10 é para ouvir já a seguir, com a edição do Ricardo Loureiro. Antes dos destaques da atualidade desta hora, lembro que o convidado extra desta segunda, que escutámos na hora das 8, já está disponível em observador.pt e nas plataformas habituais. João Paulo Sacadura, à conversa com o dramaturgo Fernando Heitor sobre o espetáculo Variedades, que vai à cena em breve no renovado Parque Meyer, em Lisboa. Na hora das 9, com destaque para os conflitos que têm marcado a atualidade, escutámos a Guerra Traduzida e o Gabinete de Guerra, que também já pode ouvir no nosso site. Mais logo, na hora das 11 e até bem perto da meia-noite, vamos seguir viagem ao sabor do melhor da atualidade e do passado da música nacional e além fronteiras. E nesta hora das 10, logo depois das notícias, vamos seguir com as novidades do mundo da publicidade e do marketing, com mais um brainstorming desta semana com o Hugo Silva, que traz novidades, e uma conversa com Catarina Ferraz, a responsável de marketing da Heineken Portugal. É para ouvir logo depois das notícias das 10. Os destaques são para conhecer agora com o Ricardo Loureiro.
1: O Parlamento não vai ouvir Luís Neves. PSD e CDS travaram a audição requerida pela Iniciativa Liberal. Neste momento são menos os incêndios ativos, 10 no total, há 890 operacionais no terreno. Em Espanha, Isabel Dias Ayuso fala no plano de 30 milhões para apoiar o combate às chamas.
0: E para amanhã, terça-feira, no continente, dia de calor acentuado, com aviso amarelo do Instituto Português do Mar e da Atmosfera para todos os distritos, com exceção de Faro, precisamente por causa do tempo quente. O céu vai estar pouco nublado ou limpo, com algumas nuvens na faixa costeira ocidental até meio da manhã, nuvens que podem depois persistir ao longo do dia em alguns locais norte do Cabo da Roca. Já quanto às temperaturas, mas a temperatura máxima vai ser de 40 graus em Castelo Branco e Évora, de 38 em Bragança, Santarém, Porto Alegre e Beja e de 37 em Vila Real. Em Viseu, os termómetros vão chegar aos 36, Lisboa aos 35, Setúbal aos 34, Braga, Coimbra aos 33 e Leiria aos 31. Em Aveiro e no Porto, os termómetros chegam aos 26 e em Viana do Castelo aos 25. Jornal das 10, na Rádio Observador, com edição do Ricardo Loureiro. Ricardo, há 10 incêndios ativos pelo país e neste momento no terreno estão perto de 889 operacionais.
1: 10 incêndios ativos, estão no terreno 889 operacionais, acompanhados por 270 meios terrestres. Ora, no mapa, em Bragança, em São Julião de Palácios e Deilão, no terreno há 98 operacionais, acompanhados por 38 meios terrestres. Também em fazendas de Almeirim e Santarém combatem o incêndio 159 operacionais, 51 meios terrestres. Já na Guarda, em Rochoso e Monte Margarida, no terreno estão mais de 300 homens e 70 meios terrestres. Neste momento, o fogo ativo de maior dimensão. Ora, em resolução está o incêndio em Soure, Coimbra.
0: E em França e em Espanha, Ricardo, a situação também é preocupante. No que toca aos incêndios, o governo confirma que não existem vítimas portuguesas.
1: É isso mesmo que explica o secretário de Estado das Comunidades Portuguesas. Emídio Sousa refere que a rede diplomática e consular ainda não recebeu qualquer pedido de ajuda, em que o número de portugueses desalojados devido aos incêndios em França está ainda por conhecer.
2: Não temos vítimas, não temos dados nenhum e nenhuma referência. O número de desalojados é muito difícil, só por estimativa, porque as autoridades francesas são muito competentes, têm espaços de excelência para receber as pessoas, mas é naturalmente que à entrada não nos perguntam se eles são portugueses ou se são espanhóis ou se são de outra nacionalidade qualquer. Sabemos que há portugueses que estão realojados temporariamente até que as coisas melhorem.
1: Emídio Sousa garante também que o Consulado-Geral de Portugal em Bordeaux está a funcionar normalmente. Cerca de 3 mil portugueses e lusodescendentes foram transferidos para centros de acolhimento devido ao fogo que vai ameaçando várias regiões perto da cidade francesa.
0: E voltando atenções agora para a Espanha, em concreto, a Presidente da Comunidade de Madrid anunciou hoje um plano de 30 milhões de euros, Ricardo, para apoiar o combate às chamas.
1: As regiões de Madrid e Ávila são as que mais preocupam as autoridades espanholas. O apoio anunciado hoje serve também para apoiar quem tiver perdido a casa para os incêndios, como explica Isabel Dias Ayuso.
3: Nós colocámos em marcha um plano no valor de 30 milhões de euros, que vai ser dividido em três. Em primeiro lugar, a adjudicação temporária à habitação social para aquelas pessoas que tenham perdido a sua primeira habitação. linhas diretas de ajuda ao arrendamento. Vamos assumir o pagamento durante 12 meses.
4: Del pago del mismo durante 12 meses.
1: Declarações de Isabel Ayuso, presidente da Comunidade de Madrid. Também o primeiro-ministro de Espanha, Pedro Sánchez, falou hoje e disse que os incêndios refletem uma emergência climática que está a tornar as ondas de calor mais frequentes. Ainda sobre os terremotos na Venezuela, o ministro dos Negócios Estrangeiros fala em 134 vítimas mortais, portugueses ou luso-descendentes. É o mais recente ou a mais recente atualização depois do duplo sismo na Venezuela. O Ministério apresentou ainda que há 12 cidadãos que continuam desaparecidos.
0: E, Ricardo, também uma das notícias que está a marcar esta segunda-feira na atualidade nacional, o Parlamento não vai ouvir Luís Neves. PSD e CDS travaram a audição requerida pela Iniciativa Liberal.
1: O Presidente da Assembleia da República emitiu um despacho a que o Observador teve acesso, em que indifere o pedido dos liberais para ouvir com urgência o Ministro da Administração Interna na Comissão Permanente. O partido de Mariana Leitão queria que Luís Neves prestasse esclarecimentos sobre as polémicas relacionadas com os mandatos do Ministro à frente da Polícia Judiciária. Os restantes partidos até deram luz verde, mas as bancadas do Governo não permitiram que houvesse consenso. E por esse mesmo motivo, a ausência de consenso na Conferência de Líderes, Aguiar Branco considerou que não estavam reunidas as condições necessárias para a convocação extraordinária da Comissão Permanente.
0: E a líder da Iniciativa Liberal, entretanto, Ricardo, já reagiu.
1: Através de uma publicação na rede social X, ilustrada com uma fotografia em que aparecem lado a lado o primeiro-ministro Luís Montenegro, o líder da bancada social-democrata Hugo Soares e também o presidente da Assembleia da República José Pedro Aguiar Branco, Mariana Leitão acusa o PSD de agir como agente de bloqueio ao escrutínio, que é dever do Parlamento. Fala numa situação grave e diz que o principal partido do governo é cúmplice do degradar das instituições em Portugal.
0: E assinalam-se 6 meses da chegada de tempestade Christian ao território português. Ricardo, e o presidente da estrutura de missão para a reconstrução da região centro faz um balanço positivo.
1: Paulo Fernandes alerta, no entanto, para a demora na reconstrução de casas e infraestruturas por falta de mão de obra.
5: Há muita falta de empresas, no sentido que é preciso mais empresas, porque neste momento financiadas habitações estão mais de 160 mil. Só que são 150 mil ou 160 mil intervenções de muita pequena intervenção, o que significa que nós precisamos de muito mais empresa, muito mais logística, ou seja, precisamos de muito diferente organização até do ponto de vista do que é que são esta tipologia de trabalhos, que é muito relevante na recuperação global e daquilo que é oferta-procura na parte da construção civil, mas simultaneamente precisamos de muito mais mão de obra.
1: O líder da estrutura de missão explica a forma como tem sido feita a fiscalização dos apoios.
5: Fiscalizações sucessivas por amostragem relativamente aos valores recebidos naquilo que é o programa que está praticamente a terminar das casas até 10 mil euros. E também criámos, com a entidade de supervisão de seguros, um modelo que está neste momento já a ser aplicado de partilha de informação sobre quem tem seguros e está a receber de seguros. E estamos também, obviamente, nessa partilha, iremos também fazer com o Banco de Fomento e com outras entidades que, obviamente, sim, da administração, que têm também linhas de apoio.
1: Paulo Fernandes, o presidente da estrutura de missão para a reconstrução da região centro, no Explicador do Observador desta tarde. Ora, precisamente em Leiria, e a este propósito, a Iniciativa Liberal promove amanhã o debate 6 meses depois da tempestade Christine, que proteção civil para Portugal, reunindo representantes do PSD, PS, Chega e Iniciativa Liberal para discutir as reformas estruturais no setor. O encontro vai acontecer numa unidade hoteleira local, a partir das 10h15, a abertura da sessão conta com a intervenção de Gonçalo Lopes, o presidente da Câmara Municipal de Leiria.
0: Temos 8 minutos para lá das 10. Ricardo Loureiro, que outras notícias importa destacar a esta hora, nesta noite de segunda-feira?
1: Donald Trump, o presidente dos Estados Unidos da América, deverá receber amanhã na Casa Branca tanto o presidente ucraniano como o primeiro-ministro israelita. É uma notícia adiantada pela CNN, a um responsável da Casa Branca, de acordo com a mesma fonte. O presidente norte-americano vai reunir com Netanyahu para discutir a guerra no Irão, os progressos nas negociações com o Líbano e os esforços para expandir os acordos com Abraão. Já Zelensky e Trump deverá discutir, já com Zelensky e Trump deverá discutir o processo de paz em curso entre a Rússia e a Ucrânia. Tanto Netanyahu como Zelensky planeiam participar no funeral do falecido senador Lindsey Graham em Washington, já amanhã. Ainda também, lá por fora, uma alta patente do Ministério da Defesa de Israel afirma que a guerra no Médio Oriente está a ser um fracasso retumbante, estou a citar. A imprensa internacional explica que o antigo chefe do gabinete político-militar do Ministério israelita diz que o conflito está a correr mal para Israel, acrescenta que o prestígio internacional do país está, no momento, baixo.
0: Estas e outras notícias para ouvir em formato síntese às 10h30 da noite, também com a edição do Ricardo Loureiro. Um abraço, Ricardo, até já.
1: Até já.
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0: 9 minutos para lá das 10 e já a seguir o brainstorming desta semana.
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0: Notícias de regresso às 10h30. Até lá, bem perto, o brainstorming desta semana com o Hugo Silva. As últimas da publicidade e do marketing para ouvir na Rádio Observador.
9: Bem-vindo ao Brainstorming, o magazine de criatividade da Rádio Observador, onde esta semana a grande estrela não é um festival, nem uma campanha, nem sequer uma boa desculpa para fugir daquela conversa chata com a vizinha do quarto andar. Esta semana destacamos uma série que já vai na quarta temporada, uma série de subidas, que continua a entregar episódios com a regularidade de uma saga que ninguém pediu para acompanhar, mas que toda a gente acaba por sofrer. Estamos a falar, naturalmente, da gasolina e do gasóleo simples, que tornam a nossa vida cada vez mais complicada, já que esta semana começa a prometer mais uma volta no mesmo enredo. Mais 9 cêntimos no gasóleo, mais 3 na gasolina, como quem diz que o depósito continua a ser o melhor sítio para a geopolítica mundial cobrar presença. Entre mexidas no ISP, tensões no Médio Oriente e a sensação geral de que o bolso já entrou em modo dieta de verão, surge a pergunta tipicamente portuguesa: será que ainda nos sobra mês no fim do plafond do cartão? Mas esta edição não vive só de combustível. Hoje recebemos Catarina Ferraz, responsável de marketing da Heineken Portugal. Vamos falar de música, festivais, ativação de marca e também da capacidade que certas campanhas têm de transformar gosto musical em ponto de encontro, ou pelo menos em bom pretexto para começar uma conversa, às vezes mesmo antes de entrar no recinto. Para além da conversa, temos as notícias da semana e por aqui há uma estação desportiva a arrancar com FOMO, um café que sabe rir-se de si próprio e um mercado digital que continua a crescer, mesmo quando o resto do país ainda conta cêntimos, com a arte quem faz contas ao futuro em tempo real. Vamos a isto?
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9: Começamos pela Sport TV, que assinala o arranque da época desportiva 2026-2027 com uma campanha multimeios protagonizada pelo Escalema. A criatividade é da Tucson Gill, a produção da Trix e o planeamento de meios é da Full Six. A comunicação passa por televisão, imprensa, rádio exterior e digital, mas também por uma ideia visual bem curiosa. Aviões nas praias, como se o verão estivesse a ser convocado para lembrar o país que a época desportiva não tira férias. O conceito criativo joga então com o medo de ficar de fora, o famoso FOMO, e apresenta a Sport TV como a casa dos grandes momentos do futebol e do desporto mundial em Portugal. A escolha do Escalema faz sentido porque junta alcance geracional e popularidade, e ao fim e ao cabo a campanha tenta exatamente fazer isso, fazer do início da época um acontecimento não apenas uma grelha de programação. Olhando para a lógica desta semana do brainstorming, percebe-se bem a intenção. Quando já pagamos a vida a prestações, ao menos que o desporto ainda nos ofereça a ilusão de participação total. No fundo, esta é uma campanha que entra em campo com uma certeza simples. Há épocas que começam no calendário, mas só arrancam de verdade, quando ninguém quer ficar de fora.
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9: E agora, a Delta Q, que lançou a campanha digital Delta Q, depois do teu café. Com Bumba na Fofinha e Catarina Gouveia como protagonistas, a ideia parte de uma verdade diária tão básica quanto universal. Antes do café, o mundo é uma versão menos funcional de si próprio. Depois do café, já dá para conversar, produzir e até fingir entusiasmo com alguma credibilidade. Eu já tomei o meu. A campanha foi curada criativamente pela própria Mariana Cabral, a Bumba na Fofinha, desde o conceito ao guião, e aposta num registro humorístico que vive da autenticidade e da diferença entre perfis e comunidades. A comunicação essa passa pelo Instagram, TikTok, YouTube e plataformas de streaming como HBO Max e a Disney Plus, e procura reforçar notoriedade junto de públicos mais jovens, sem abdicar da identidade da marca. Mónica Oliveira do Grupo Nabeiro sublinha precisamente essa combinação entre humor, relevância e fidelidade à marca. E se de manhã somos uma bomba, à tarde podemos muito bem ser uma catcovaia. E nesta semana em que os combustíveis sobem como se tivessem agenda própria, há qualquer coisa de reconfortante. Portanto, numa campanha que assume sem vergonha que há um momento do dia que só o café nos devolve à espécie humana. Mais uma edição do Brainstorming. Nesta temos o prazer de conversar com a Catarina Ferraz, é responsável de marketing da Heineken de Portugal. Catarina, seja muito bem-vinda aqui a este nosso espaço. Estamos aqui juntos hoje para olhar para uma campanha da Heineken com o mote "Os fãs têm mais amigos". Esta campanha teve a sua face mais visível no Nós Alive, ainda sem estarem dentro do recinto, desafiar os festivaleiros a encontrar pessoas com o mesmo gosto musical, e depois dentro do próprio recinto os fãs puderam encontrar estes amigos com os mesmos gostos. Explica-nos um pouco mais acerca desta campanha "Os fãs têm mais amigos". O que é que se pretende com esta campanha?
12: Então, primeiro, obrigada. É sempre ótimo termos a oportunidade de podermos falar de campanhas e tentar desmistificar um pouco uma coisa que parece só um vídeo de televisão e depois, de repente, se pode transformar em algo que impacta, de facto, as pessoas.
9: Uhum. E é isso que faz sentido, não é? São essas claro, coisas que nos movem e que nos... Aliás, acho que hoje em dia, e não querendo estar a cortar a tua resposta e já lá vamos ao osso da campanha, mas acho que hoje em dia faz muito mais sentido esta parte de criar emoções, de criar experiências, do que propriamente termos aqui vídeos bonitos com fediversos que depois não ficam, não é?
12: Claro que toda a gente adora vídeos bonitos, não é?
9: Sim.
12: E há prémios e tudo para vídeos bonitos, muitos. Mas de facto, uma marca hoje em dia vai marcar-me enquanto pessoa se me fizer sentir coisas, não é?
9: Sim.
12: E portanto não é tanta mensagem que me diz, mas eu acho que as marcas são um pouco como as pessoas, não é? Nós gostamos é de pessoas que nos fazem sentir determinadas coisas, não necessariamente pessoas que nos dizem coisas bonitas. E portanto precisamos de sentir qualquer coisa quando temos esse impacto. Eu acho que as marcas acabam por ter o mesmo papel. Claro que é sempre bom podermos apresentar de uma boa forma e da forma que as pessoas gostam, não é?
9: Sim.
12: Eu acho que uma campanha começa por aí, é quase que um cartão de visita. Não pode ser só isso, não é? Depois as pessoas têm que efetivamente sentir alguma coisa com as mensagens que nós estamos a passar.
9: Então, e como é que a Heineken tocou no coração e nas vidas destes fãs de música?
12: Então, o Nós Alive é de facto uma oportunidade muito boa para nós chegarmos perto das pessoas, dos portugueses e dos festivaleiros. Os portugueses adoram música, a área de entretenimento que mais gostam. Nós também temos a sorte de música e de festivais estarem muito ligados à cerveja, como é óbvio, portanto aí é um benefício para uma marca como a Heineken. E o Nós Alive é dos maiores festivais que nós temos em Portugal, é muito eclético, é urbano.
9: Não foi escolhido por acaso.
12: Nunca é escolhido por acaso, não é? E portanto tem muito fit, tem muito a ver com aquilo que é a própria marca Heineken e a forma como nos queremos afirmar e depois também comunicar junto dos portugueses. E portanto... era quase que um match perfeito, não é? Nós temos uma campanha que fala sobre os fãs poderem ter mais amigos e, portanto, aqui numa ótica de são os chamados passion points, não é? São aquilo que, uhum, as paixões que nos unem, que nos permitem depois alargar a nossa rede de contactos, as nossas conexões e ter uma vida social se calhar diferente. E a Heineken é muito sobre isso, é muito sobre elevar a nossa vida social, é obrigar-nos a sair de casa e ir conhecer pessoas e termos experiências diferentes. Esta campanha dos fãs tem mais amigos é uma campanha global da Heineken, que nós obviamente, uhum, trouxemos para Portugal e que estamos a ativar durante todo o verão. Aliás, um verão até bastante alargado. E parte deste insight, e foi feito um estudo para chegar a este insight da campanha, de que as pessoas, de uma forma geral, afirmam que as amizades mais próximas que têm, muitas delas são feitas em momentos como festivais de música, jogos, uhum, de futebol, enfim, é quando se partilham paixões.
9: Okay.
12: E, portanto, se 75% das pessoas nesse estudo disseram que comunidades de fãs as ajudam a conhecer novas pessoas, e isto é um insight poderosíssimo.
9: Mesmo?
12: Portanto, a partir do momento em que nós sabemos isto, e se temos uma campanha global, temos aqui de facto um ótimo ponto de partida para pensar, vamos então transformar uma campanha global em algo que localmente também possa ser muito relevante.
9: Uhum.
12: E a verdade é que as pessoas quando vão aos festivais, nem toda a gente vai aos festivais com um grupo de amigos, não é? A,
9: sim,
12: verdade é que há pessoas que até vão sozinhas,
9: sim, sim,
12: porque pura e simplesmente gosto do cartaz ou gosto do festival, quero ir só lá curtir, não é? Ter um ótimo momento. E por outro lado, festivais mesmo que eu vá com o meu grupo de amigos são ótimas oportunidades de conhecer outras pessoas.
9: Sim, e o que nós,
12: exatamente, e portanto há grupos que às vezes entram, há pessoas que entram em grupos de 2 ou 3 em festival e saem lá em 10, 20, sim, o que seja, não é? E, portanto, nós, a Heineken, o que procurou foi, então vamos potenciar isso, não é? Vamos fazer com que através da música as pessoas possam ter uma forma de perceber que têm uma paixão comum, e então a partir daí foi desenvolvida uma tecnologia. Portanto, a Heineken, como marca muito pioneira, gosta também de estar neste campo. Foi desenvolvida uma tecnologia, uma pulseira inteligente,
9: uhum,
12: que nós colocamos, primeiro temos que obviamente fazer login, e portanto fazemos login através do QR Code, entramos dentro do Clinker, que é essa plataforma e é a pulseira inteligente.
9: Uhum.
12: Entramos com o nosso perfil de Spotify, portanto, a partir desse momento o Clinker reconhece aquilo que são os nossos gostos musicais,
9: okay,
12: só, é o único dado que ele lê, os nossos gostos musicais, colocamos a pulseira no nosso copo e vamos de brinde em brinde procurar pessoas que façam match musical connosco. Então, nós fazemos o brinde, a pulseira reage a esse brinde, é um código de cores. Se for um cor laranja, há um match assim mais fraquito.
9: Uhum.
12: Mas se for um código verde, significa que existe match musical. E depois encontram-se, portanto, a própria aplicação mostra os dois, sim, perfis dessa pessoa, dá uma percentagem, portanto, estamos a falar 60%, 70%, 80%, 90%, o que seja.
9: E depois mostra as capas de...
12: Mostra e diz, tu com esta pessoa tens um match de 85%, uhum, e a verdade é que vocês ambos gostam de... Bad Bunny e Rosalía, e Foo Fighters e por aí. E portanto, a partir daí tu conheces, ficas associado ao perfil dessa pessoa,
9: uhum,
12: fica também na tua página do próprio Clinker, não é? Portanto, fica quase o histórico das várias pessoas com quem fizeste match, mais match ou menos,
9: sim,
12: match,
9: sim.
12: E é uma forma
9: posso,
12: de
9: posso
12: conhecer
9: dizer-se também, não só pelos artistas que tínhamos em comum, mas como é possível vermos quais é que são os artistas mais ouvidos da outra pessoa, no meu caso funcionou também como conversation starter, porque o meu Spotify é também utilizado pelos meus filhos, e entre os,
12: claro,
9: artistas mais ouvidos estava o Panda e os Caricas.
12: Claro, não. Qualquer, aliás, o medo, muitas vezes nós mesmo em equipa dizíamos, pá, quando formos experimentar isto, e nós temos filhos, quando formos experimentar isto não sei bem quem é que vamos fazer match. Mas a verdade é que, bom, primeira parte boa é que o Clinker não foi buscar só aquilo que ouvimos ontem, não é? Há de facto um histórico que vai buscar, e é muito mais alargado do que isso, e portanto é muito, é de facto um ponto de partida de conversa e de conversas engraçadas. Eu acho que ninguém ficou indiferente quando de repente viu uma percentagem de um match a aparecer e olha que engraçado, ouvimos às vezes até pessoas que achamos que não têm nada a ver connosco, mas que estamos todos a ouvir as mesmas coisas, e,
9: sim,
12: isso é um ponto de início de conversa muito interessante, e é uma prova provada de que os fãs podem de facto ter mais amigos e que a música, enquanto paixão, pode de facto unir as pessoas, não é? Eu acho que é aí que tu consegues de facto fechar o círculo e pensar, ok, isto é traduzir uma campanha nem emoções reais, sim, que na prática podem impactar de facto a vida das pessoas.
9: E também tivemos a oportunidade de falar acerca disto no Nós Alive com uma parte da tua equipa. Acaba também por ser uma campanha mais sustentável do que, por exemplo, estarmos a entregar brindes, não é? Levamos algo para casa, mas é algo que vai dentro de nós.
12: Eu acho que é muito isso. Nós, a Heineken tem um desafio extra, um benefício e um desafio extra quando está em festivais. O primeiro é, se calhar temos um leverage versus uma data de outras marcas, que tem a ver com as pessoas consomem o nosso produto no festival. Uhum. Não é? E aí sim ou sim, não é? Portanto, as pessoas, por norma, quando vão a festivais e quando vão a Nossa Live, consomem cerveja. Nós, felizmente, temos uma cerveja de ótima qualidade, é a nossa cerveja que as pessoas vão consumir. Isso é muito importante para nós. E o copo é o primeiro ponto de contacto, não é? Uhum. Portanto, termos milhares de embaixadores com um copo Wine da Nossa Live é quase como o primeiro. Temos a nossa primeira ativação feita. Sim. E isso é logo, é logo uma contrapartida muito grande da forma como estamos no festival e como impactamos as pessoas. E, portanto, estamos logo a dar um benefício.
13: Sim.
12: O que ainda depois transforma num desafio maior a forma como queremos dar o extra na nossa Heineken House, não é? Portanto, depois alguém que nos vai visitar e que visita a Heineken House e que nos dá esse prazer de ir à nossa casa, então nós temos que o marcar de uma forma diferente, porque já consumiu o nosso produto, já tem um copo nosso na mão, certamente não vai ser um brinde que vai fazer toda a diferença. E, portanto, é muito mais através da experiência, das memórias, das emoções, que nós podemos fazer a diferença. E eu acho que as marcas têm cada vez mais que perceber que, se não for através de criar boas memórias, não é? As pessoas, nós estamos sempre a dizer este clichê, não é? O que levamos da vida são as memórias, é o que fazemos, é as pessoas com quem estamos, é os sítios que visitamos. É um clichê, mas não deixa de ter uma base muito, muito real. E, portanto, enquanto
13: sim,
12: marca,
13: porque depois levarmos uma t-shirt para casa, que depois se calhar só vamos dormir com ela, ou que vai servir.
12: Sim,
13: para...
12: e não é mau.
13: Não é mau,
12: mas aquilo que me vai mesmo se calhar marcar foi, de facto, eu ter ali conhecido uma pessoa diferente. Exato. Ou ter tido uma interação com uma marca que me surpreendeu. Eu acho que é muito à volta disto, porque Ricoll, e nós, vamos lá, o Nossa Live é um festival muito grande. A Heineken é uma marca que tem uma presença muito forte, mesmo a nível de visibilidade. É a marca mais visível no festival, mais não seja porque tem bares por todo lado. Nós, este ano, ainda por cima, trabalhámos muito a estrela como um elemento icónico, e, portanto, havia estrelas vermelhas por todo o lado e sinalizavam muito
13: drones.
12: Bem. Até em drones. portanto, é de facto um caminho em todo o festival, antes de chegar ao festival até ao fim do festival, em que havia estrelas vermelhas por todo o lado. Portanto, visibilidade nós temos. Trabalhar a notoriedade da marca é importante. Mas lá está, nós queremos é marcar as pessoas naquele Nossa Live, naquele momento em que foram, pela paixão da música, ter uma experiência diferente.
13: Estamos quase a terminar o tempo da nossa conversa. Quero perceber se a aposta na música vai continuar, claro, na ligação à música.
12: Claro, a aposta na música é fundamental e é estratégica para a marca Heineken. Como marca global, nós precisamos de cada vez mais ter uma relevância local. Como eu comecei por dizer, os portugueses adoram música, mais de 80% dos portugueses dizem que adoram qualquer evento que esteja relacionado com música. Nós vamos estar no David Guetta, por exemplo, no grande concerto que David Guetta vai dar em Lisboa no dia 2 de agosto. A forma como vamos estar é muito diferente e tem muito a ver com visibilidade e com uma experiência até mais premium que depois podemos dar a quem gosta de música eletrónica. Vamos estar no Brunch Electronic em Lisboa, e aí lá está, não faz muito sentido trabalhar gostos musicais quando estamos em eventos
13: mais específicos. Não tão eclécticos.
12: Estamos presentes também no Yard, um festival diferente, e, portanto, a nossa ideia
13: mas
12: é
13: está a ganhar muita atração,
12: mas onde quer que estejamos de uma forma que faz totalmente fit com a marca, mas também com o próprio festival. E, portanto, o festivaleiro do Nossa Live pede uma determinada forma de estar das marcas quando estamos depois em outro
13: portanto,
12: tipo
13: estão,
12: de eventos.
13: Estão presentes, mas não acriticamente e não...
12: Não de todo.
13: Não se utilizando da música, mas utilizando a música como veículo.
12: A música
13: para
12: é
13: chegar.
12: O veículo, exatamente. E, portanto, é através dessa paixão pela música que nós queremos estar presentes na vida das pessoas como algo que as ajuda, de facto, a potenciar novas conexões, conhecer pessoas novas, divertirem-se, terem memórias e guardarem boas memórias.
13: Se pudesse escolher uma música que faça fit com a Heineken,
12: olha, as marcas são organismos vivos, não é? Vão passando por várias fases.
13: Sim.
12: E, portanto, era muito difícil para mim escolher uma música que representasse a Heineken como um todo, não é? Portanto, pensei um pouco numa música que tivesse a ver com a fase que a Heineken está agora a passar, com o verão que estamos a construir, com a mensagem dos fãs têm mais amigos, e lembrei-me do Seven Nations Army.
13: Boa.
12: Que é talvez uma música, primeiro, icónica, e, portanto, assim como nós, em Heineken, a Heineken é uma marca icónica, internacional, reconhecível em qualquer parte do mundo, Seven Nation Army, aquele início de música. Sim. Provavelmente eu acho que não deixa ninguém indiferente.
13: Altamente cantável mesmo sem letra.
12: É esse o efeito. É uma música que vai ter efeito em ti no matter what, não é? Portanto, seja qual for, e que tem um efeito de crescendo, que tem um efeito de agregador. Uhum. Tu mesmo que estejas sozinho, se calhar que vais-te abraçar à pessoa do lado para os dois entoarem aquela música. É uma música que está relacionada não só com eventos de música, mas também com desporto, com futebol, que é outra paixão que também une muitas pessoas. E portanto eu diria que é uma música que traduz muito bem aquilo que nós queremos que este verão seja, que é muito agregador, muito de convívio, e que interpela as pessoas a saírem, a fazerem coisas, a divertirem-se.
13: Com música, com amigos e com paixões que nos unem e que levamos dentro de nós para a vida. Terminamos assim a nossa conversa com a Catarina Ferraz, responsável de marketing da Heineken de Portugal. Obrigado por teres vindo ao Brainstorming. Muito sucesso.
12: Obrigada.
13: Até breve.
12: Obrigada.
13: Quase a terminar o Brainstorming, olhamos para o ano de 2025, olhamos lá para trás, isto porque o mercado português de publicidade digital cresceu 10,2%. Isto segundo o relatório da IAB Europe's EDX Benchmark 2025, que foi divulgado pela Mesa e Publicidade. A Europa, como um todo, atingiu os 131,1 mil milhões de euros, num crescimento de mais de 10%. Portugal ficou na 20ª posição em volume de mercado, com 612 milhões de euros. O estudo confirma que o crescimento foi generalizado, embora com diferenças grandes entre países e formatos. O relatório mostra também que o social foi a categoria que mais subiu, social networks, o vídeo ganhou peso dentro do display e o search continua a dominar em volume, ainda que com uma expansão mais moderada. Já em Portugal, o investimento em display chegou aos 180 milhões de euros, com o vídeo a representar mais de 30% desse valor. A publicidade em áudio também cresceu, com destaque para os podcasts. E se tiver uma marca que quer investir num podcast, sabe-se lá, por exemplo, um da Rádio Observador que fala em publicidade, marketing, criatividade e muito mais, estamos de braços abertos para o receber. Afinal, contas, somos eficazes, ao que parece. É então um retrato claro de um mercado que continua a deslocar-se para formatos mais visuais, mais rápidos e mais ligados ao comportamento real dos consumidores. No fundo, os números dizem uma coisa simples. O digital continua a acelerar, mesmo quando o resto da economia pede ao país que faça contas ao litro. Resumindo e baralhando, desta vez no Brainstorming falámos de uma época desportiva que quer obrigar toda a gente a ficar atenta, de um café que chega antes do humor e de um mercado digital que continua a crescer com força. A Catarina Ferraz, da Heineken de Portugal, falou-nos de música, festivais, ativação de marca e da arte de transformar gosto musical em comunidade. Que é uma forma muito elegante de dizer que ainda há marcas que sabem juntar pessoas sem lhes pedir que encham logo o depósito. No fundo, esta semana lembra-nos que o preço dos combustíveis até pode seguir a sua própria série de suspense, mas o resto da vida continua a precisar de ritmo, de leveza e de alguma inteligência para não nos levar todos para a reserva. Sem reservas e com a leveza do costume, este seu Brainstorming está de regresso na próxima segunda-feira, depois das 10 da noite. Fica sempre também disponível em podcast, nas plataformas habituais e, claro, no site do Observador e nas nossas redes sociais. Com a ajuda à produção da Inês Neto e a sonoplastia sem chumbo da Mariana Sousa Aguiar, do Pedro Oliveira, do Bernardo Almeida, do Arthur Costa, do João Werner, do Tomás Ferreira, do Rafael Pego, eu sou o Hugo Silva e até à próxima edição. Lembre-se, há coisas que sobem sem pedir licença, mas o bom humor continua a ser o único combustível que ainda não entrou em crise. Até para a semana.
0: Brainstorming de regresso na próxima segunda-feira com um novo episódio, novo convidado e sempre disponível em observador.pt. Para já, 10h30, tempo de ouvir o essencial das notícias que estão a marcar esta noite de segunda-feira. Síntese informativa a cargo do Ricardo Loureiro. Ricardo, boa noite.
1: Muito boa noite. Luísa Proença, ex-diretora nacional da PJ, garante não ter conhecimento do atrelado apreendido que acabou na sede da Constru Barcelos. Luísa Proença, que geriu os bens apreendidos da Polícia Judiciária até o início de 2026, nega ter sido informada sobre a movimentação do atrelado que acabou na posse do empreiteiro e amigo de Luís Neves. É uma das notícias que faz manchete no Observador. a esta hora. Os incêndios, neste momento há 19 incêndios ativos, estão no terreno perto de 920 operacionais, acompanhados por 280 meios terrestres, ainda um meio aéreo. Ativos e de maior dimensão estão ainda os incêndios do Distrito da Guarda e Santarém. São mais de 400 operacionais que combatem as chamas nestes dois locais. Em fase de resolução estão os incêndios de Bragança, Seixal e Leiria. Da tarde de hoje, em São João da Pesqueira, um incêndio numa habitação provocou ferimentos ligeiros em duas pessoas, mãe e uma filha bebé. Uma nota e uma informação dada à agência Lusa por parte do comandante sub-regional do Douro, acidentes e desastres. Depois de 6 meses da chegada da tempestade Christine ao território português, Paulo Fernandes, líder da estrutura de missão, alerta para a demora na reconstrução de casas e infraestruturas por falta de mão de obra. O presidente da estrutura de missão para a reconstrução da região centro, uma entrevista ao Explicador na tarde de hoje no Observador. Subiu para 134 o número de portugueses e luso-descendentes mortos na sequência do sismo que abalou a Venezuela há mais de um mês, de acordo com o mais recente balanço divulgado pelo Ministério dos Negócios Estrangeiros. Há ainda 12 desaparecidos. Entre as 134 vítimas mortais estão 28 menores. 114 destes cidadãos tinham também nacionalidade venezuelana.
0: Estas e outras notícias para ouvir desenvolvidas e atualizadas na edição das 11, também a cargo do jornalista Ricardo Loureiro.

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1: 10 horas 35 minutos, muita e boa música para ouvir até à edição das 11. Vai chegar à hora certa com o Ricardo Loureiro. E para amanhã, terça-feira, no continente, conto com um dia de calor acentuado, com aviso amarelo do Instituto Português do Mar e da Atmosfera, emitido para todos os distritos, com exceção de Faro, por causa precisamente do tempo quente. Ora, o céu vai estar pouco nublado ou limpo na maioria do território, com algumas nuvens na faixa costeira ocidental até meio da manhã, nuvens que podem depois persistir ao longo do dia em alguns locais a norte do Cabo da Roca. Já quanto à temperatura máxima, vai ser de 40 graus em Castelo Branco e Évora, de 38 em Bragança, Santarém, Porto Alegre e Beja e de 37 em Vila Real. Em Viseu, os termómetros vão chegar aos 36, Lisboa vai aos 35, Setúbal aos 34, Braga e Coimbra aos 33 e Leiria aos 31. Em Aveiro e no Porto, os termómetros chegam aos 26 graus e em Viana do Castelo aos 25. E para já seguimos ao som do britânico Tonemish, cheios de groove com esta Slow Tonight. Boa viagem, Rádio Observador. Bom início de semana, boa segunda-feira.

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1: 10 horas 44 minutos. Notícias de regresso às 11 em ponto com a edição do Ricardo Loureiro. Eu sou o Vicente Figueira e estou por aqui até pouco depois da meia-noite. Nas despedidas vou deixá-lo com porque se não é a resposta. Mas para já, no fecho desta hora das 10, seguimos com Maru. 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

0: Até às notícias, voltamos à música nacional pela minha guitarra e sinfonia de Bruno Pernadas. Já daqui a pouco temos Jessie Ware com Wildest Moments, a 12 minutos das 11 da noite. Boa viagem!
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1: Esta vitória não é minha. É nossa.
2: Boa noite. Está eleito. António José Seguro é o novo Presidente da República. Venceu com 66,8% contra 33% de André Ventura.
3: Os votos de um grande mandato. Independentemente de termos sido adversários nesta segunda volta, o sucesso de António José Seguro à frente de Portugal será o sucesso de todos.
4: O novo Presidente da República encaminha-se para receber este grande carinho da multidão do CCC.
1: Enorme emoção e confiança que os portugueses acabam de me confiar, ser o seu Presidente da República. O Presidente de todos, dos que votaram em mim, dos que fizeram outra opção, dos que ainda não votaram e dos que optaram por não votar. A todos saúde por igual, como Presidente eleito da República Portuguesa.
5: Houve aqui um cuidado, eu diria quase que acarinhar, aquela boa parte de eleitores que vieram, o Veio Melo, Marcos Mendes e Coutinho Figueiredo.
1: Jamais serei um contrapoder. Não serei oposição, serei exigência.
2: É uma eleição histórica porque conseguiu ultrapassar Mário Soares, é o candidato presidencial mais votado de sempre.
1: Os vencedores desta noite são os portugueses e a democracia. Hoje celebramos, amanhã trabalhamos. Boa noite e muito obrigado.
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6: Estamos a 3 minutos das 11 da noite, à hora certa, notícias para ouvir com o Ricardo Loureiro.
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10h57, Rádio Observador, muito boa noite. A edição das 11 é para ouvir já daqui a pouco, com o Ricardo Loureiro. Depois das notícias, nas despedidas do primeiro dia da semana, espera-nos uma hora de música para nos despedirmos deste primeiro dia. E por falar em música, é uma das insistências da playlist aqui da Rádio Observador e vai passar por Lisboa no próximo dia 1 de novembro.

0: José González, o músico sueco de ascendência argentina, vai atuar no Coliseu dos Recreios a propósito da 17ª edição do Misty Fest, concerto marcado para as 9h30 do dia 1 de novembro. Um espetáculo que vai apresentar o novo disco lançado em março deste ano, Against the Dying of the Light, num trabalho antecipado pelo single Parrarito, que aqui escutamos. E já que aqui estamos, destaque também para outros nomes que vão passar pela edição deste ano do Misty Fest, festival que vai levar concertos a várias cidades do país entre os dias 1 de novembro e 18 de dezembro. Cat Power atua em Lisboa no Campo Pequeno dia 13 de novembro. Rodrigo Leão atua na Casa da Música no Porto com celebração dos 26 anos do disco Alma Mater nos dias 23 e 24 do mesmo mês. Para conhecer o cartaz completo com os concertos que vão também passar por cidades como Braga e Coimbra e saber preços e bilhetes, basta ir a mistyfest.com ou procurar nos locais habituais. Para já vamos aos destaques da edição das 11 da noite para ouvir com o Ricardo Loureiro. Ricardo, bem-vindo de volta.
1: Luísa Proença, ex-diretora nacional da Polícia Judiciária, garante não ter conhecimento do atrelado apreendido que acabou na sede da Constru Barcelos. O Parlamento não vai ouvir Luís Neves. PSD e CDS travaram a audição requerida pela Iniciativa Liberal. 10 para 14, o número de incêndios ativos neste momento pelo país.
0: E para amanhã, terça-feira, no continente vai ser dia de calor acentuado, com aviso amarelo do Instituto Português do Mar e da Atmosfera para todos os distritos, com exceção de Faro, por causa do tempo quente. O céu vai estar pouco nublado ao limpo, com algumas nuvens ainda assim, na faixa costeira ocidental até meio da manhã, nuvens que podem depois persistir ao longo do dia em alguns locais a norte do Cabo da Roca. Já quanto à temperatura máxima, vai ser de 40 graus em Castelo Branco e Évora, de 38 em Bragança, Santarém, Porto Alegre e Beja e de 37 em Vila Real. Em Viseu, os termómetros vão chegar aos 36, em Lisboa aos 35, em Setúbal aos 34, em Braga e Coimbra aos 33, em Leiria aos 31, em Aveiro e no Porto os termómetros chegam aos 26 e em Viana do Castelo ficam-se pelos 25. São 11 em ponto, Rádio Observador, muito boa noite. Jornal das 11 para ouvir com a edição do Ricardo Loureiro. E Ricardo, a ex-diretora nacional da PJ, garante não ter conhecimento do outro lado apreendido que acabou na sede da Constru Barcelos.
1: É uma das notícias que faz manchete no sítio do Observador. Luísa Proença, ex-diretora e ex-dirigente da PJ, responsável pela gestão de bens apreendidos e ex-diretora de serviços de gestão financeira e patrimonial, questionada pela investigação da TVI CNN Portugal Nascer do Sol, disse ter ficado surpreendida ao saber, via comunicação social, que um atrelado confiscado estava com o empreiteiro João dos Santos Carvalho. O empreiteiro que acumulou 17 contratos com a PJ realizava obras particulares para o diretor da PJ, da Polícia Judiciária, Luís Neves. Luísa Proença, que geriu os bens apreendidos da PJ até o início de 2026, negou ter sido informada sobre a movimentação do atrelado que acabou na posse do empreiteiro e amigo de Luís Neves.
0: Luís Neves, que não vai ser ouvido no Parlamento, Ricardo, PSD e CDS travaram a audição requerida pela Iniciativa Liberal.
1: O Presidente da Assembleia da República emitiu um despacho a que o Observador teve acesso, em que indifere o pedido dos liberais para ouvir com urgência o Ministro da Administração Interna na Comissão Permanente. O partido de Mariana Leitão queria que Luís Neves prestasse esclarecimentos sobre as polémicas relacionadas com os mandatos do Ministro à frente da Polícia Judiciária. Os restantes partidos até deram luz verde, mas as bancadas do governo não permitiram que houvesse consenso. E por esse mesmo motivo, a audiência de consenso na Conferência de Líderes, Aguiar Branco considerou que não estavam reunidas as condições necessárias para a convocação extraordinária da Comissão Permanente.
0: E fazemos um ponto de situação sobre os incêndios ativos em Portugal. Desceu neste momento o número, Ricardo, para 14.
1: Também com a descida das temperaturas, as condições climatéricas facilitarem o trabalho aos operacionais no terreno, são cerca de 920, nesta altura acompanhados por cerca de 280 meios terrestres e um meio aéreo. Ativos e de maior dimensão estão ainda os incêndios do distrito da Guarda, Santarém, são mais de 400 operacionais que combatem as chamas. Nestes dois locais, em fase de resolução, estão os incêndios de Bragança, Seixal e Leiria. Em São João da Pesqueira, o incêndio incêndio numa habitação provocou hoje ferimentos ligeiros em duas pessoas, uma mãe e uma filha bebé. Uma informação dada à agência Lusa pelo Comando Subregional do Douro e acidentes e desastres.
0: E seguimos nesta edição com a notícia de que Luís Neves não vai ser ouvido no Parlamento, mas na verdade com a notícia de que se assinalam 6 meses desde a chegada da tempestade Cristina ao território português, Ricardo, e o presidente da estrutura de missão para a reconstrução da região centro faz um balanço positivo.
1: Paulo Fernandes alerta, no entanto, para a demora na reconstrução de casas e infraestruturas por falta de mão de obra.
2: Há muita falta de empresas, no sentido que é preciso mais empresas, porque neste momento financiadas habitações estão mais de 160 mil. Só que são 150 mil ou 160 mil intervenções de muita pequena intervenção, o que significa que nós precisamos de muito mais empresas, muito mais logística. Ou seja, precisamos de muito diferente organização até do ponto de vista do que são esta tipologia de trabalhos, que é muito relevante na recuperação global e daquilo que é oferta-procura na parte da construção civil, mas simultaneamente precisamos de muito mais mão de obra.
1: O líder da estrutura de missão explica a forma como tem sido feita a fiscalização dos apoios.
2: Fiscalizações sucessivas por amostragem relativamente aos valores recebidos naquilo que é o programa que está praticamente a terminar das casas até 10 mil euros, e também criámos, com a entidade de supervisão de seguros, um modelo que está neste momento já a ser aplicado de partilha de informação sobre quem tem seguros e está a receber de seguros. E estamos também, obviamente, nessa partilha, iremos também fazer com o Banco de Fomento e com outras entidades que, obviamente, Sim. da administração, que têm também linhas de apoio.
1: Paulo Fernandes, o presidente da estrutura de missão para a reconstrução da região centro, no explicador desta tarde do Observador. Também a propósito dos 6 meses da tempestade Christine, a iniciativa liberal promove amanhã o debate. 6 meses depois da tempestade Christine, que proteção civil para Portugal? Reunindo representantes do PSD, PS, Chega e EL, para discutir reformas estruturais no setor. O encontro vai acontecer numa unidade hoteleira em Leiria, às 10:15 da manhã. A abertura oficial da sessão conta com a intervenção de Gonçalo Lopes, o presidente do município de Leiria.
0: E Ricardo, há um novo balanço sobre as vítimas mortais dos sismos que assolaram a Venezuela.
1: Subiu para 134 o número de portugueses e lusodescendentes mortos na sequência do sismo que abalou a Venezuela há mais de um mês, de acordo com o mais recente balanço divulgado hoje pelo Ministério dos Negócios Estrangeiros. Há ainda 12 desaparecidos. Entre as 134 vítimas mortais estão 28 menores. 114 destes cidadãos também tinham nacionalidade venezuelana.
0: E com 6 minutos para lá das 11 da noite, Ricardo Loureiro, vamos atualizar a informação de âmbito local que está a marcar esta noite de segunda-feira.
1: A Câmara Municipal da Marinha Grande adjudicou o serviço de entrega de resíduos contém amianto num aterro certificado. É o resultado dos trabalhos de recolha de resíduos de construção e demolição efetuados na sequência da tempestade Christine. O procedimento foi lançado para dar continuidade às ações de limpeza, recolha e transporte dos resíduos. Em Sintra, a circulação do elétrico está suspensa. Junto à linha vai realizar-se uma intervenção da E-Redes. A interrupção decorre até à próxima sexta-feira, durante o período da manhã. A Câmara Municipal de Matosinhos inaugurou a nova unidade de alojamento urgente e temporário. O município reforça a estratégia de combate às desigualdades e de apoio às populações em situação de maior dificuldade. O novo equipamento resulta da reabilitação e ampliação do edifício do Voluto. Já em Oliveira das Mães, o município vai reforçar a oferta dos serviços da da Biblioteca Municipal Ferreira de Castro. É um acordo entre o município e a constituição da área metropolitana do Porto. Com a adesão à plataforma digital, vai ser possível disponibilizar mais de 7 mil jornais e revistas de todo o mundo. O investimento municipal na plataforma é de mais de 4 mil euros por ano. Em Almada, o trânsito vai estar a condicionar durante o dia de amanhã. A intervenção tem como objetivo a reabilitação da rede de abastecimento de água. Os locais temporariamente condicionados vão ser a Rua União Piadense e a Cova da Piedade. Caldas da Rainha vai receber uma exposição internacional dedicada às mulheres que se destacaram pela defesa dos direitos humanos, da liberdade, da democracia e da igualdade. A exposição abre portas dentro de dois dias, a 29 de julho, decorre até 26 de agosto. É promovida em parceria com o Gabinete do Parlamento Europeu e ainda com Média Tejo. Notícias que marcam a atualidade com votos de uma ótima noite.
0: E voltam em formato síntese também com voz e edição do Ricardo Loureiro às 11h30. Um abraço, Ricardo. Até já.
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0: 9 minutos para lá das 11, Rádio Observador. Muita e boa música para ouvir nesta hora das 11. Notícias de regresso às 11h30. Vamos começar já a seguir com os portugueses Best Youth.
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0: Dez minutos para lá das 11, Rádio Observador. Boa segunda-feira, boa viagem, se for caso disso. Até as notícias passam por aqui. Cool Hypnoise, Morrissey, também Bob Dylan e Michael Jackson. Começamos esta jornada com a dupla portuguesa do Porto, os Best Youth, e esta Mirrorball. Boa viagem!

11 horas 23 minutos. Culip Noise para ouvir até às notícias das 11h30, que vão chegar com o Ricardo Loureiro, logo depois de Morrissey. Happy New Tears.

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1: Rádio Observador, muito boa noite. São 11h30, tempo para uma síntese de notícias com edição do jornalista Ricardo Loureiro. Ricardo, boa noite.
2: Muito boa noite. Síntese de notícias nesta segunda-feira. Ora, vamos começar desde já com Luísa Proença, ex-dirigente da Polícia Judiciária, responsável pela gestão de bens apreendidos e ex-diretora de Serviços de Gestão Financeira e Patrimonial, questionada pela investigação TVI-CNN Portugal, disse ter ficado surpreendida ao saber via comunicação social que um atrelado confiscado estava com o empreiteiro João dos Santos Carvalho. O empreiteiro que acumulou 17 contratos com a Polícia Judiciária realizava obras particulares para o agora Ministro da Administração Interna, Luís Neves. Luísa Proença, que geriu os bens apreendidos da Polícia Judiciária até o início de 2026, negou ter sido informada sobre a movimentação do atrelado que acabou na posse do empreiteiro e amigo de Luís Neves. O Ministério da Educação vai pagar aos professores classificadores 1€ por resposta classificada e 12€ por cada prova reapreciada. Em comunicado, o Ministério diz ser importante reconhecer o papel dos docentes no processo de avaliação externa. Já os professores que tiveram que classificar provas em papel, como nos casos de geometria descritiva e desenho A, vão receber 10€. As provas alvo de reclamação, neste caso, vão originar um pagamento de 18€ aos classificadores. A medida aplica-se às provas classificadas na primeira e segunda fase, bem como na época especial. Subiu, neste momento, para 49 o número de fogos ativos pelo país. Estão, neste momento, a combater as chamas 1.500 operacionais, apoiados por 460 meios terrestres, ainda o apoio de um meio aéreo. Neste momento, e de maior dimensão, está o incêndio de Rochoso e Monte Margarida, no distrito da Guarda. Estão no terreno, neste incêndio, 340 operacionais e perto de 100 meios terrestres. São já 134 o número de portuguesas e lusodescendentes mortos na sequência do sismo que abalou a Venezuela há mais de um mês, de acordo com o mais recente balanço divulgado pelo Ministério dos Negócios Estrangeiros. Há ainda 12 desaparecidos entre as 134 vítimas mortais. Estão 28 menores. 114 destes cidadãos tinham também a nacionalidade venezuelana. Donald Trump garante que os Estados Unidos têm muitas munições para a guerra no Irão, apesar de vários meios de comunicação social norte-americanos terem avançado que o país começou a ter falta de armazenamento avançado e de interceptores. Ora, o presidente norte-americano negou estas acusações.
1: Estas e outras notícias para ouvir desenvolvidas e atualizadas na edição da meia-noite derradeira desta noite informativa, também com o Ricardo Loureiro.

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3: 11h34 para amanhã, terça-feira, no Continente, dia de calor acentuado, com aviso amarelo do Instituto Português do Mar e da Atmosfera para todos os distritos, com exceção de Faro, por causa do tempo quente. Céu que vai estar pouco nublado ou limpo, ainda assim com algumas nuvens na faixa costeira ocidental até meio da manhã, nuvens que podem depois persistir ao longo do dia em alguns locais a norte do Cabo da Roca. Já quanto à temperatura máxima, vai ser de 40 graus em Castelo Branco e Évora, de 38 em Bragança, Santarém, Porto Alegre e Beja e de 37 em Vila Real. Em Viseu, os termómetros vão chegar aos 36, Lisboa vai aos 35, Setúbal aos 34, Braga e Coimbra aos 33, Leiria aos 31, em Aveiro e no Porto os termómetros chegam aos 26 e em Viana do Castelo ficam-se pelos 25. Para lá das 11 até às notícias da meia-noite, que vão chegar com o Ricardo Loureiro. Temos muita e boa música para ouvir, a começar com música nacional de Samuel Lúria, os 12 ao todo, Pedro e Cal.

0: Leon Bridges, a prodigiosa voz do Texas. Esta chama-se Laredo, foi nossa companhia nos últimos minutos na Rádio Observador. Estamos a 17 minutos da meia-noite, à hora certa, notícias para ouvir com a edição do Ricardo Loureiro.
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0: 10 notícias da meia-noite ainda passam por aqui. Lucinda Williams, também Sean Riley and the Slow Riders. E em representação ainda da música nacional, também com Tiago Nacarato, vai trazer-nos a ver. Para já, Zilson's Bem Me Quer, Narcisinho. Tchê.

0: Tiago Nacarato na Rádio Observador com Há de Haver. Estamos a 10 minutos da edição da meia-noite. Até lá, bem perto, passam por aqui Lucinda Williams e também Sean Riley and the Slow Riders, em representação também da música nacional. Boa viagem, boa segunda-feira.
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0: 11h57, a Rádio Observador. Muito boa noite. O Jornal da Meia-Noite é para ouvir já daqui a pouco, com a edição do Ricardo Loureiro, depois das notícias e nas despedidas desta noite de segunda-feira. Seguimos com a Judite França e com o psicólogo Eduardo Sá, no episódio do Porque Sim Não É a Resposta de hoje. Antes dos destaques da edição da meia-noite, tempo para uma nota de verão. Em agosto, Sem Soldos volta a acolher 20 anos depois da fundação do festival. Mais uma edição do Bons Sons. E é já nos dias 6, 7, 8 e 9 do próximo mês, e com programação exclusivamente nacional, Sem Soldos em Tomar volta a ser a aldeia mais musical do país. Com espetáculos espalhados pelas ruas, a diversidade da música portuguesa pode ser percorrida através das sonoridades mais urbanas do rap interventivo de Chulagi ou da africanidade eletrónica de Pedro da Linha. Há também lugar para as tradições minhotas com a arte das Politeiras de Miranda e ainda para fusões de samba, MPB, canções de intervenção com Luca Argel. Destaque tem de ir também para os míticos Quinta do Bill, que também constam neste cartaz repleto de diversidade inteiramente de lavra nacional. O passe com campismo por os 4 dias está nesta altura a 70 euros. Os bilhetes diários andam pelos 35. Bons Sons, festival que decorre entre os dias 6, 7, 8 e 9 de agosto na aldeia de Sem Soldos, em Tomar. Para já, a caminho das notícias da meia-noite, os principais destaques para conhecer agora mesmo com o Ricardo Loureiro.
1: Luísa Proença, ex-diretora nacional da Polícia Judiciária, garante não ter conhecimento do atrelado apreendido que acabou na sede da Constru Barcelos. Os professores vão receber 1 euro por resposta classificada e 12 euros por provas reapreciadas. Há 49 incêndios ativos neste momento pelo país.
0: E olhando já o tempo para esta terça-feira no continente, vai continuar a ser de calor acentuado, com um aviso amarelo do Instituto Português do Mar e da Atmosfera, emitido para todos os distritos, com exceção de Faro, por causa precisamente do tempo quente. O céu vai estar pouco nublado ao limpo, com algumas nuvens na faixa costeira ocidental até meio da manhã, nuvens que podem depois persistir ao longo do dia em alguns locais a norte do Cabo da Roca. Já quanto às temperaturas máximas, vai ser de 40 graus em Castelo Branco e Évora e de 38 em Bragança, Santarém, Porto Alegre e Beja, ainda 37 em Vila Real. Em Viseu, os termómetros vão chegar aos 36, em Lisboa aos 35 e em Setúbal aos 34, Braga e Coimbra vão aos 33, Leiria aos 31, em Aveiro, no Porto, os termómetros chegam aos 26 e em Viana do Castelo ficam-se pelos 25 graus de máxima para esta terça-feira. 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O Jornal da Meia-Noite na Rádio Observador é uma edição do Ricardo Loureiro. E Ricardo, a ex-diretora nacional da PJ, garante não ter conhecimento do outro lado apreendido que acabou na sede da Constru Barcelos.
1: Luísa Proença, ex-diretora nacional da Polícia Judiciária, garante não ter conhecimento do atrelado apreendido que acabou na sede da Constru Barcelos. Recorde-se, Luísa Proença geriu os bens apreendidos até ao início de 2026. Ora, recorde-se que o empreiteiro acumulou 17 contratos com a Polícia Judiciária, realizava obras particulares para o agora Ministro da Administração Interna, Luís Neves. Luísa Proença, que geriu os bens apreendidos, negou ter sido informada sobre a movimentação do atrelado que acabou na posse do empreiteiro e amigo Luís Neves. De resto, declarações quando questionada pela investigação da TVI e CNN Portugal.
0: E também a marcar esta noite de segunda-feira a notícia de que o Ministério da Educação vai pagar aos professores classificadores 1 euro por resposta classificada e 12 euros por cada prova reapreciada.
1: Uma certeza deixada em comunicado, o Ministério diz ter importante reconhecer o papel dos docentes no processo de avaliação externa. Já os professores que tiveram que classificar provas em papel, como nos casos da geometria descritiva e desenho A, vão receber 10 euros. As provas alvo de reclamação, neste caso, vão originar um pagamento de 18 euros aos classificadores. A medida aplica-se às provas classificadas na primeira e segunda fase, bem como na época especial.
0: E ainda pela atualidade nacional, agora pelos incêndios, é no distrito da Guarda onde reside a maior preocupação, Ricardo, neste momento.
1: tem três frentes ativas. O incêndio de Rochoso e Monte Margarida, chamas que estão a ser combatidas por 325 operacionais e perto de 100 meios terrestres. Mais a norte, no concelho de Vila Verde, no distrito de Braga, são perto de 200 operacionais que combatem as chamas, e ainda em Almeirinha, em Santarém, 50 meios terrestres são suporte a perto de 140 operacionais do terreno. No sul do país, em Évora, 92 operacionais e 27 terrestres combatem as chamas no concelho de Mourão. Neste momento, há um total de 49 fogos ativos pelo país, 1.500 operacionais no terreno, perto de 500 viaturas e ainda um meio aéreo.
0: E ainda falando de incêndios, em França e Espanha a situação é igualmente preocupante e o governo confirma, Ricardo, não existem vítimas portuguesas.
1: É exatamente isso que explica o secretário de Estado das Comunidades Portuguesas. Emídio Sousa refere que a rede diplomática e consular ainda não recebeu qualquer pedido de ajuda e que o número de portugueses desalojados devido aos incêndios em França está ainda por conhecer.
2: Não temos vítimas, não temos dados nenhum e nenhuma referência. O número de desalojados é muito difícil, só por estimativa, porque as autoridades francesas são muito competentes, têm espaços de excelência para receber as pessoas, mas é naturalmente que à entrada não nos perguntam se eles são portugueses ou se são espanhóis ou se são de outra nacionalidade qualquer. Sabemos que há portugueses que estão realojados temporariamente até que as coisas melhorem.
1: Emídio Sousa garante também que o Consulado-Geral de Portugal em Bordeaux está a funcionar normalmente. Cerca de 3 mil portugueses e lusodescendentes foram transferidos para centros de acolhimento devido ao fogo que ameaça várias regiões perto da cidade francesa.
0: E, Ricardo, assinalam 6 meses da chegada da tempestade Christine ao território português e o presidente da estrutura de missão para a reconstrução da região centro, a região mais afetada, faz um balanço positivo.
1: Paulo Fernandes alerta, no entanto, para a demora na reconstrução de casas e infraestruturas por falta de mão de obra.
3: Há muita falta de empresas, no sentido que é preciso mais empresas, porque neste momento financiadas habitações estão mais de 160 mil. Só que são 150 mil ou 160 mil intervenções de muita pequena intervenção, o que significa que nós precisamos de muito mais empresas, muito mais logística. Ou seja, precisamos de muito diferente organização até do ponto de vista do que são esta tipologia de trabalhos, que é muito relevante na recuperação global e daquilo que é oferta-procura na parte da construção civil, mas simultaneamente precisamos de muito mais mão de obra.
1: Palavras do líder da estrutura de missão, que explica ainda a forma como tem sido feita a fiscalização dos apoios.
3: Fiscalizações sucessivas por amostragem relativamente aos valores recebidos naquilo que é o programa que está praticamente a terminar das casas até 10 mil euros, e também criámos, com a entidade de supervisão de seguros, um modelo que está neste momento já a ser aplicado de partilha de informação sobre quem tem seguros e está a receber de seguros, e estamos também, obviamente, nessa partilha, iremos também fazer com o Banco Fomento e com outras entidades que, obviamente, Sim. da administração, que têm também linhas de apoio.
1: Paulo Fernandes, o presidente da estrutura de missão para a reconstrução da região centro, declarações ao explicador da Rádio Observador.
0: 6 minutos para lá da meia-noite, vamos a outras notícias que importa destacar a esta hora, Ricardo Loureiro.
1: Foram interrompidas as buscas pelo jovem que desapareceu no mar na praia de Algesur, um jovem de 28 anos, desapareceu hoje no mar enquanto praticava stand-up paddle na praia da Rifana, no concelho de Algesur. As autoridades marítimas nacionais explicaram que as investigações vão ser tomadas já para amanhã, nas primeiras horas, neste caso, amanhã, nesta terça-feira, já com 7 minutos, nas primeiras horas do dia. Lá por fora, Donald Trump afirma que vai derrotar o Irão, mas que está em negociações, considera amigáveis com o Teherão. Informações que nos chegam pelo presidente dos Estados Unidos num comício nesta segunda-feira. Donald Trump afirmou que há hipótese de que possa acontecer algo em relação a um acordo. No entanto, admitiu estar preparado para uma ação militar muito forte caso as negociações com o Irão não cheguem a bom porto. Uma alta patente do Ministério da Defesa de Israel afirma que a guerra no Médio Oriente está a ser um fracasso retumbante, estou a citar. É uma informação que nos chega, uma notícia que nos chega pela imprensa internacional. O antigo chefe do gabinete político-militar do Ministério Israelita diz que o conflito está a correr mal para Israel. Acrescenta que o prestígio internacional do país está no momento baixo. De saída, Vicente, uma notícia no mínimo inspiradora, principalmente para nós, europeus. O Banco Central Europeu lançou um inquérito público para escolher o novo design das notas de euro, marcando a primeira grande renovação estética e tecnológica da moeda única desde 2002. A presidente da instituição, Christine Lagarde, apresentou os desenhos pré-selecionados e convidou todos os cidadãos europeus a votar nas opções favoritas até 21 de setembro. São 10 os temas que serão selecionados até ao final do ano. Temas que passam pela identidade humana e valores, história, cultura, conhecimento e natureza e sustentabilidade. As novas notas devem chegar aos bancos e caixas multibanco a partir de 2029. Significa por isso, Vicente, já podemos começar a pensar em gastar os euros que temos agora.
0: E achalá cheguemos a 2019 também com a capacidade de ir à caixa de multibanco, que eu sei que está tudo a ficar um pouco mais digital, mas às vezes é nem que seja aquela visita arqueológica à caixa de multibanco. Um grande abraço, Ricardo Loureiro, no fecho desta edição da meia-noite. Um grande abraço, foi um gosto, até amanhã.
1: Um abraço, bom descanso, Vicente.
0: As notícias estão de regresso à meia-noite e meia, já com a edição do jornalista Hugo Fortunato de Oliveira. É com ele a madrugada informativa desta noite, aqui na Rádio Observador.
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0: Eu sou o Vicente Vigueira, estou de regresso esta terça-feira a partir das 7 da tarde com o novo episódio do Resto é História, que é, por sinal, o quarto de quatro dedicados por João Miguel Tavares e Rui Ramos aos 250 anos dos Estados Unidos. Por agora, nas despedidas desta noite de segunda-feira, seguimos com a Judite França e com o psicólogo Eduardo Sá no episódio do Porque Se Não É a Resposta de hoje. Eu, como lhe disse, estou de regresso amanhã, a partir das 7 da tarde. Boa viagem, deixe ficar. Notícias de regresso à meia-noite e meia com o Hugo Fortunato de Oliveira, Rádio Observador, e já podemos dizê-lo, boa terça-feira.

0: Bem-vindos ao Porque Sim Não É Resposta com o psicólogo Eduardo Sá. Hoje falamos de um caso que é notícia e que dá conta de uma menina de 12 anos que foi vendida pelos pais para saldar uma dívida. A mulher que a traficou foi detida no aeroporto de Lisboa pela PSP e ficou em prisão preventiva. A menina está bem e encontra-se acompanhada por equipas especializadas em vítimas de tráfico. Olá, Eduardo. Quando houve uma história destas, o que é que lhe ocorre primeiro? O ato dos pais ou o que se passa na cabeça desta menina que sabe que foi vendida pelos próprios pais?
1: Olá, Judite. Em primeiro lugar, naturalmente, com esta menina, porque a vulnerabilidade que ela acaba por ter em relação a estes atos é enorme. São de uma violência incrível. Nós habituamos-nos a associar a violência a maus-tratos físicos e às vezes não nos damos conta de como esta atitude potencialmente irreversível e que felizmente foi revertida, mas que noutras circunstâncias certamente não seria, acaba por ter um impacto grave, grave, grave, grave e potencialmente irreparável, não é? Porque como é que uma criança aceita, compreende e de alguma forma colabora com alguém que vai ser o maltratante diário a troco de um negócio, como se no fundo não estivéssemos a falar de pessoas e estivéssemos a falar de uma mercadoria como outra qualquer. Por outro lado, os pais precisam de ser castigados severamente. Mas, eu compreendo que às vezes haja limitações culturais, limitações cognitivas, limitações, mas a lei é de facto a salvaguarda de princípios que têm a ver com o bom senso e com a humanidade e, portanto, num contexto como este, nós temos que ser implacáveis. De outra forma, estamos a criar aqui atenuantes que não podem existir para coisas tão graves como esta.
0: A menina usou nas declarações às autoridades a expressão de que tem medo de voltar a ser entregue aos pais, com receio de que lhe aconteça o mesmo. Como é que uma criança processa que a própria família a vê como moeda de troca?
1: Osdito, não pode sequer aceitar e percebo o medo. Medo é pouco, porque obviamente uma criança num contexto destes sente-se sobretudo aterrorizada. Aquilo que a mim me preocupa é que mesmo neste tipo de situações, às vezes a lei tem ali algumas páginas em branco que eu não entendo. Dou-lhe um exemplo diferente deste, mas todavia não tão distante como à primeira vista pode parecer, de os pais que atestadamente, em contexto judicial, se demonstrou que violaram uma filha. E, portanto, numa circunstância como estas, eu não entendo como é que não se pode inibir, rigorosamente inibir, a responsabilidade parental destas pessoas. Porque, noutro contexto, é deixar sempre ali uma janelinha que permite que, como já vi muitas vezes com grande revolta, que crianças que foram violadas possam ter direito de visitas em relação a quem as violou com uma complacência que não se entende. E, portanto, eu percebo o medo desta criança, anseio que a justiça tenha uma dimensão de bom senso que tem de ter numa firmeza inequívoca, porque é óbvio que enquanto esta criança não estiver de facto inequivocamente protegida das mãos destes pais, evidentemente que vive num sobressalto permanente que possa a qualquer momento repetir-se tudo aquilo que entretanto aconteceu.
0: A menina foi imediatamente retirada a esta mulher e está a ser acompanhada por equipas especializadas em vítimas de tráfico. Do ponto de vista psicológico, o que é que se faz primeiro com uma criança nesta situação?
1: Os dito, em primeiro lugar, precisa de ser assegurada de que está protegida. E, portanto, nem sequer será uma estratégia psicológica, uma estratégia salvaguarda dos seus direitos e das suas necessidades. Tem que perceber que está rigorosamente protegida e que ninguém lhe faz mal. Por outro lado, é importante que não perdermos de vista que quando nós somos expostos a situações de enorme violência, de enorme maldade, temos muita dificuldade em conversar, em discorrer sobre aquilo que entretanto vivemos. Estamos sobretudo condicionados a sobreviver, porque é no fundo a nossa primeira tarefa neste tipo de contextos, e portanto ela vai precisar primeiro de se assegurar que está de facto num local protegido, depois tem esperança que tenha alguém de referência mais ou menos constante que possa ir criando laços, sendo certo que esta criança vai estar sempre muito acossada, muito desconfiada, até que finalmente se possa confiar um bocadinho, e depois vai precisar de alguém que fale por ela, porque é óbvio que uma criança desta idade, depois disposta a situações que nós obviamente nunca vivemos, terá sempre tendência a desconfiar até da própria sombra, mesmo e sobretudo quando alguém chega a ela e se propõe dar-lhe a ajuda que, entretanto, ao longo de muito tempo foi faltando.
0: Há o risco, mesmo depois de salva, desta menina achar que fez alguma coisa de errado?
1: Hostite, não, eu não acho de tudo isso. Há, sobretudo, um risco maior, é o de esta menina, pela vida fora, poder sentir que se repete a história, porque é óbvio que a partir do momento em que ela se confia a alguém, esperamos todos nós que essa pessoa seja rigorosamente decente, rigorosamente protetora, e que de algum modo não se aproveite das fragilidades de quem foi exposto a uma situação destas, e que de alguma forma lhe faça sentir que ela não presta e que é manipulada de várias formas, sobretudo a propósito da sua fragilidade. Portanto, esse é longe o maior risco, muito maior do que a culpa, porque é óbvio que ela tem a noção de que culpa num contexto deste não pode de modo algum.
0: Como psicólogo que trabalha tanto com crianças, isto diz-nos alguma coisa sobre os limites do amor parental?
1: Não, Judite, diz-nos sobretudo sobre os limites da bondade e das sabedoria humanas, porque há ali um ponto onde bondade e sabedoria se tocam. E, de facto, às vezes nós olhamos o mundo ao redor dos olhos e temos muita dificuldade em perceber que, apesar de maus pais e más mães, pais e mães que exploram os filhos, que os expõem a experiências absolutamente aterrorizadoras e o fazem sem um pingo de culpa. Este é o limite em que se tem de intervir, e tenho muita esperança que os técnicos que estão a assistir aos tribunais sejam cada vez mais acutilantes, porque estes pais às vezes embolam de uma forma.
0: Ficamos agora, Eduardo, sem conseguir ouvi-lo na perfeição, mas acho que ficou o essencial deste tema, desta história que é notícia hoje e que dá conta de uma menina que foi vendida pelos pais para saldar uma dívida. Felizmente, a menina está bem, encontra-se acompanhada. Foi a mulher que a traficou, foi detida no aeroporto de Lisboa pela PSP. Hoje ficamos por aqui, amanhã voltamos com mais um tema. Até lá.

Muito boa noite, está com a Rádio Observador. Eu sou o Fortunato de Oliveira. É meia-noite e meia. 7 operacionais ficaram feridos nos incêndios da Guarda e de Vila Verde. Na Guarda, 5 elementos da Proteção Civil sofreram ferimentos ligeiros no combate às chamas. O incêndio continua ativo, com duas frentes, e mobiliza mais de 300 operacionais e 90 viaturas. Em Vila Verde, Braga, há 2 feridos ligeiros e 1 assistido entre os operacionais. No terreno estão quase 180 bombeiros e 50 meios terrestres. Além destes 2 incêndios, há outros 2 fogos ativos no país, em Penafiel e em Mourão, no Alentejo. A ex-diretora nacional adjunta da Polícia Judiciária diz que nunca foi informada sobre o desaparecimento do atrelado que acabou na empresa do empreiteiro e amigo do atual ministro da Administração Interna. Luísa Proença acompanhou Luís Neves entre 2018 e o início de 2026. Era responsável pela gestão dos bens apreendidos da PJ. Questionada pela investigação da TVI CNN Portugal e do Nascer do Sol, diz que só soube do caso pela comunicação social. Garante que nunca foi informada da saída do atrelado do Parque de Apreendidos do Seixal, nem de qualquer pedido urgente para a sua remoção. A antiga dirigente afirma que não encontra explicações para o que aconteceu e considera que cabe a Luís Neves esclarecer o caso. O Parlamento não vai ouvir Luís Neves na Comissão Permanente. O PSD e o CDS travaram a audição requerida pela Iniciativa Liberal. O Presidente da Assembleia da República emitiu um despacho a que o Observador teve acesso, em que indefere o pedido dos liberais para ouvir com urgência o Ministro da Administração Interna. O partido de Mariana Leitão queria que Luís Neves prestasse esclarecimentos sobre a polémica relacionada com os mandatos do ministro à frente da Polícia Judiciária. Os restantes partidos até deram luz verde, mas as bancadas do governo não permitiram que houvesse consenso. O Ministério da Educação vai pagar aos professores classificadores 1 euro por resposta classificada e 12 euros por cada prova reapreciada. Em comunicado, o Ministério diz ser importante reconhecer o papel dos docentes no processo de avaliação externa. Já os professores que tiveram de classificar provas em papel, como nos casos de geometria descritiva e de desenho A, vão receber 10 euros. As provas alvo de reclamação, neste caso, vão originar um pagamento de 18 euros aos classificadores. A medida aplica-se às provas classificadas na primeira, mas também na segunda fase, bem como na época especial. O governo confirma que não existem vítimas portuguesas nos incêndios de França e de Espanha. O secretário de Estado e das comunidades portuguesas refere que a rede diplomática e consular ainda não recebeu qualquer pedido de ajuda. Emílio Sousa diz que o número de portugueses desalojados devido aos incêndios em França está ainda por apurar. Cerca de 3 mil portugueses e lusodescendentes foram transferidos para centros de acolhimento devido ao fogo que ameaça várias regiões perto da cidade francesa. Ponto final nesta síntese da meia-noite e meia. As notícias estão de regresso à 1 da manhã.

0: Está no ar mais uma comissão de inquérito das manhãs 360, que pode também acompanhar numa transmissão vídeo do Tiago Couto nas redes sociais do Observador. E hoje é nosso convidado João Golão. É figura central na concepção, implementação e consolidação deste modelo português de prevenção, redução de riscos, tratamento e combate à toxicodependência. É também antigo presidente do Instituto para os Comportamentos Aditivos e Dependências. João Golão, muito bem-vindo. Obrigado pela disponibilidade por estar cá connosco. Vai responder, vai responder aqui a 5 perguntas, 5 pontos por cada resposta certa. Se precisar das nossas ajudas, só recebe 2 pontos caso acerte. E vamos à primeira pergunta. Vamos até à Alemanha com a Carla Jorge Carvalho.
1: Vamos.
2: Não há problema, que isto não causa dependência.
1: Mas vamos aqui falar de muitas adições. Christian F., Os Filhos da Droga. Lembra-se com certeza um livro que foi muito popular ali nos anos 80, se calhar 70, que conta a história verídica de uma jovem alemã que cai no mundo da toxicodependência. Que droga é que ela consumia, João Golão?
3: Eu creio que consumia heroína.
1: É isso mesmo.
0: Estão os primeiros 5 pontos.
1: É, um livro que, enfim, marcou pelo menos uma geração ou mais.
0: E um filme também.
1: E há o segundo livro agora.
0: E a música do Heroes, de David Bowie, que se associa muito também à história da Christiane.
1: Supostamente foi depois de ouvir essa música que ela experimentou. Mas estamos aqui a falar de uma realidade muito diferente da atual, em que o mercado foi invadido por drogas sintéticas e com outro impacto e outros riscos. A nossa lei e a nossa abordagem, aquela que o João Golão ajudou a implementar no terreno, ainda responde ao mundo atual, ao mundo destas drogas sintéticas?
3: Sim, creio que sim. Sobretudo os princípios que norteiam esse tipo de políticas, que é um respeito pela pessoa em quaisquer circunstâncias. E foi isso que foi introduzido pela nossa política de drogas. Portanto, não é propriamente uma aceitação da condição de utilizador, mas é o respeito pelas escolhas individuais e a oferta em todas as circunstâncias de meios para que a pessoa altere o seu estado perante as substâncias. E estamos a falar

0: muito mais abrangentes, porque incluem também comportamentos sem substância, como seja o jogo, como seja, enfim, uma das grandes dificuldades que temos hoje é a forma de lidar com os ecrãs, com as redes sociais. Pronto, que são verdadeiramente geradoras de dependência.
1: E falaremos até com mais detalhe dessas novas formas de adição, mas deixe-me insistir só relativamente à questão destas drogas. Há uma sensação de que a situação se descontrolou um pouco. Vemos mais pessoas na rua com dependências deste género?
0: Eu penso que nós tivemos, nas décadas de 80 e 90, uma situação perfeitamente catastrófica relativamente ao uso de drogas, e nomeadamente a heroína. Tivemos uma epidemia brutal de uso de heroína. 1% da população portuguesa atingido por essa epidemia. Mas na altura, e isto foi uma das características do desenvolvimento do fenómeno em Portugal, essa epidemia era perfeitamente transversal a todos os grupos sociais. Okay? Enquanto na maioria dos países, até europeus, os consumos se caracterizavam por uma incidência acrescida na margem, digamos assim, nas pessoas mais fragilizadas do ponto de vista social, económico, etc., nós aqui tivemos uma coisa perfeitamente transversal a todos os grupos sociais. Claro que as classes mais vulneráveis foram mais atingidas, mas isto atingiu classe média, classes altas, classe política. Era praticamente impossível encontrarmos uma família portuguesa que não tivesse problemas com drogas. E ainda assim, a visibilidade, embora alta, não era comparável à que temos hoje, em que a vulnerabilidade está muito associada ao uso das drogas. Não é tão transversal como foi no passado. Daí uma maior visibilidade no espaço público. Portanto, eu não tenho a certeza de que haja hoje, aliás, tenho grandes dúvidas, de que haja hoje mais pessoas a consumirem drogas, pelo menos com características de uso problemático, do que houve no passado. Ainda assim é muito visível, muito afeta muito o espaço público.
1: As cidades.
0: Daí uma sensação, fala-se muito das impressões ou das percepções, eu penso que a percepção está muito associada a isto, uma maior visibilidade.
2: Também nos... porque o assunto deixou de ser o tabu que era há algumas décadas.
0: Também, e isso é uma das virtualidades do próprio sistema, em que privilegia uma abordagem de saúde, privilegia as abordagens, como foi dito, no lançamento de prevenção, de oferta de tratamento a todos aqueles que o pretendem, redução de risco e minimização de danos, um conjunto de políticas tendentes a reduzir o impacto individual e coletivo deste uso, reinserção social, que é uma componente também fundamental, isto a par do combate à oferta.
3: Terá sido nesse aspecto que as novas drogas sintéticas trouxeram mais desafios?
0: Sim, sem dúvida, porque, por um lado, há um enorme desconhecimento, até porque temos novas drogas todos os dias. Portanto, todos os dias são lançadas novas substâncias no mercado, contornam até a legislação existente e, as proibições, as classificações. E, por outro lado, há uma forma de as fazer chegar ao consumidor que é completamente desafiadora. Quer dizer, que há,
3: através da internet.
0: Internet, há a chamada uberização das drogas. As pessoas encomendam as substâncias e recebem-nas em casa de uma forma completamente discreta e muito difícil de contornar, de se obter. As autoridades têm grande dificuldade em se opor a este tipo de tráfico. Ainda assim, têm aumentado exponencialmente a eficácia no combate ao tráfico.
2: as apreensões. Muito bem. João Galão, 5 pontos na primeira questão.
4: Começou bem, vamos
2: para a segunda. E a segunda questão é: em que ano foi criado o Centro das Taipas em Lisboa, que foi criado para o tratamento, a recuperação e reintegração?

0: ação social de toxicodependentes, precisamente?
1: Tenho a dúvida entre 86 e 87.
0: Vá pelo segundo.
1: Segundo? 87, sim.
2: Mais 5 estava lá.
3: Foi muito bem.
2: Nós somos muito amigos.
0: Exato. 10 anos depois, o João Golão viria a ser o diretor nacional da rede de centros de toxicodependência em Portugal. Manteve-se quase 30 anos nestas posições. Atravessou governos, muitos governos, muitos ministros. O que é um caso raro na nossa administração pública, como sabe. Porquê? Porque é tão consensual sempre. Aliás, todos nós crescemos profissionalmente a ter o João Golão como a referência nesta área.
1: Não, é curioso. Houve aqui uma certa alteração de paradigma. Quer dizer, os serviços dedicados... A história dos serviços dedicados ao tratamento, prevenção, etc., das dependências, das toxicodependências em Portugal, tem uma característica curiosa. As primeiras respostas de prevenção e tratamento foram criadas no Ministério da Justiça.
0: O que diz muito também do tipo de
1: sim,
0: políticas.
1: Sim, era
0: claro.
1: Um determinado paradigma, claro, que em determinada altura se alterou.
2: E bem,
1: mas pronto, as pessoas... normalmente este tipo de decisões têm caras, têm responsáveis, portanto, e na altura foi o Dr. Almeida Santos que promoveu, até por, enfim, por um toque pessoal que ele próprio teve, ou familiar, promoveu a criação das respostas.
0: Dirigente do PS, já agora, claro.
1: Sim, sim.
0: Na altura.
1: Depois houve ali um interregno entre a criação dessas respostas, CAPDs, e a criação das respostas do Ministério da Saúde foi de quase 10 anos. Houve um interregno durante o qual não aconteceu nada a nível do Estado. Foi o momento em que floresceram as respostas privadas. Algumas delas ainda persistem, algumas delas de muito boa qualidade, mas na generalidade eram muito más e muito marcadas por alguns atropelos aos direitos humanos, alguma exploração das
4: famílias.
1: Está
4: a falar de associações que...
1: Associações e de entidades privadas. Que
2: centros,
1: na altura,
2: de tratamento,
1: centros de tratamento privados, que na altura fizeram verdadeiras fortunas com práticas extremamente...
3: Alguns muito conhecidos. Muito conhecidos. Alguns muito conhecidos.
1: Alguns
3: centros de tratamento muito conhecidos.
1: Mas com práticas como a de, sei lá, cobrar à cabeça um tratamento de 6 meses. E depois promover que a saída do doente ocorresse na semana seguinte, porque o dinheiro já estava do lado de lá. Né? Havia, assim, coisas estranhas. E demorou, de facto, até 87, até à criação da primeira resposta do Ministério da Saúde, que foi o Centro das Taipas. O Centro das Taipas era uma resposta poderosa, com meios, com recursos, com diversas valências, desde... O tratamento é ambulatório, o tratamento é internamento para desabituação física, um centro de dia, fisioterapia, enfim, era uma resposta de urgência 24 sobre 24, aí 20 psiquiatras, um luxo. Mas rapidamente ficou submerso por doentes vindos de todo o país, sendo a grande resposta, ficou esmagado pela procura. E aí a direção do Centro das Taipas, com nomes incontornáveis, como Nuno Miguel, Luís Patrício, Rodrigo Coutinho, enfim, lançaram-se na busca de pessoas que na periferia pudessem conter um pouco o fenómeno. Eu sou médico de família, na altura trabalhava em Faro, no centro de Saúde de Faro. Não tinha nenhuma preparação para trabalhar nesta área, mas tinha uma arma que se veio a revelar verdadeiramente importante: disponibilidade e vontade de ajudar. Quer dizer, é a primeira grande questão. E comecei a ser procurado cada vez mais por pessoas com problemas, com as drogas, nomeadamente com a heroína, que era a droga da altura. Como digo, não sabia nada, tentava encaminhar as pessoas o melhor que podia e sabia. A direção das Taipas localizou-me no Algarve, convidaram-me para fazer um estágio nas Taipas, que eu fiz, tive 6 meses a trabalhar ombro a ombro, a aprender a fazer. E depois regressei ao Algarve com a capacidade de criar um centro, um pequeno centro, não era nada comparável em termos de equipa e de recursos com o centro das Taipas, mas que permitiu abordar centenas de situações. É curioso que hoje, quando acordei, tinha uma mensagem de telemóvel de um doente dessa altura.
0: Do Algarve.
1: Do Algarve. Agora vivo em Lisboa, mas na altura meu doente no Algarve, me disse, ouvi o lançamento do programa na Rádio Observador, vou ouvir e espero que ele esteja de facto.
3: Que bom.
5: De resto, o Paulo Ferreira estava a fazer aqui alusão a esse percurso em fevereiro. O João Golão recebeu um voto de congratulação pelo percurso profissional na Assembleia da República, precisamente por esse excepcional trabalho na área da saúde pública, assim foi designado pelo Parlamento.
1: Sim, mas se me permite já agora ir continuando um bocadinho a história, não quero alongar demasiado isto.
0: Até porque não temos o tempo todo, não é?
1: Mas pronto, mas aquilo que aconteceu comigo aconteceu com vários colegas um pouco por todo o país. Então, ali quase de um ano para o outro conseguimos abrir uma rede, uma pequena rede de centros, que eu depois fui chamado a dirigir. Mas isto foi feito realmente por profissionais que se dispuseram a trabalhar nesta área. Depois houve a aprovação da estratégia em 99, que veio dar, digamos, um corpo,
3: uma
1: um enquadramento teórico mais,
0: foi ao
1: mais consistente, porque até aí as coisas foram um bocado ad hoc.
3: Pois, curioso, de facto, não é? Começou por baixo e depois ganhou esse reconhecimento e esse estatuto. João Golão, está a correr muito bem, está com 10 pontos. Agora vamos desviar um bocadinho para lhe perguntar qual foi o país da União Europeia que aprovou recentemente a proibição das redes sociais para menores de 15 anos. Foi semana passada.
1: Penso que foi a França.
3: Foi. Muito bem.
5: 15 pontos.
1: Boa.
5: 15.
3: Boa. E deve ser esse o caminho. Já falámos aqui o problema com os ecrãs. O caminho pode ser também esse? Deve ser também esse? Como é que isto se combate?
1: Eu acredito em todos os campos dos comportamentos aditivos a políticas equilibradas entre a redução da oferta e a redução da procura. É? A redução da oferta tem a ver com a regulação, com a lei, com a norma. Que é importante, quanto mais não seja, há muitas coisas destas que são difíceis de fiscalizar, digamos
3: claro.
1: Assim.
3: Veja-se o caso na Austrália.
1: Norma, de qualquer forma, é um instrumento importante até para pais e educadores. Okay? Vejamos a questão.
3: Reforça
1: do
3: a posição dele.
1: Reforça. Vejamos a questão do álcool. A gente sabe que não há um polícia em cada bar ou em cada discoteca a ver se os menores têm ou não acesso a álcool. Mas o facto de a norma determinar uma determinada idade é importante para aquilo que é a autoridade parental ou dos educadores. Portanto, acredito que esta norma também aqui é importante. Agora, não pode ser a única. Tem que haver muito mais a ser desenvolvido neste campo.
3: Mas limites de idade no acesso às redes sociais, a proibição do telemóvel nas escolas...
1: Inteiramente de acordo.
3: Inteiramente de
1: agora,
3: acordo.
1: É importante ouvir as organizações representativas do público-alvo também. As coisas têm que ser construídas com e não contra.
3: Muito bem.
0: Muito bem.
4: Vamos avançar então para a quarta pergunta. João Golão, até o momento 15 pontos, o pleno. Vamos ver como é que se sai nesta. Em que ano chegou a raspadinha a Portugal?
5: Temos três hipóteses, não, se não souber.
1: Pois isso... É melhor.
4: Uma pista primeiro, foi na década de 90. Não sei se ajuda.
1: Sim.
4: Bem, então vamos às três hipóteses: 1990, 1995 ou 1998?
1: Diria 95.
4: 95.
0: E diz
4: está
0: bem,
4: certo.
0: Bom palpite,
4: tá? Foi um bom palpite.
0: Devia jogar na raspadinha.
4: Era melhor. O vício do jogo é já um problema de saúde pública e tem esta particularidade, que é ao contrário, por exemplo, daquilo que falávamos com o vício com drogas duras, é mais invisível, é menos visível socialmente do que outras adições.
1: Sim, até porque o acesso neste momento é facílimo, quer dizer... O jogo online, por exemplo, tem uma dimensão estratosférica neste momento.
5: E uma ocupação do espaço publicitário também cada vez maior, não é?
1: Exatamente, e também por aí. Eu acho que a própria regulação da publicidade ao jogo devia ser...
5: Entrou em força no desporto, por exemplo. A publicidade a casas de apostas nas camisolas de futebol.
1: Em todo lado, é completamente... Nós vimos agora no Mundial que a toda hora tínhamos uma publicidade incontornável e avassaladora relativamente ao jogo, portanto. E é evidente que isso tem impacto. E depois vemos também a questão dos próprios jogos sociais, nomeadamente a raspadinha, com a capilaridade da oferta e com a exploração da vulnerabilidade de pessoas já muito fragilizadas.
0: Os estudos dizem que são, de facto, pessoas de mais baixos rendimentos, as pessoas que mais
1: apostam. Isto é visível hoje, não é? Vai a qualquer tabacaria, papelaria e vê filas de pessoas...
5: E uma faixa etária também um bocadinho mais elevada, não é?
1: Sim, sim. Sim, e é preocupante ver pessoas investirem, não é?
3: Investir é uma palavra.
1: Investir.
3: Elas pensam que sim.
1: Porque é a ilusão do lucro que nunca acontece, como sabemos.
4: E é necessário um plano específico para enfrentar
1: sim,
4: este
1: creio
4: problema.
1: Sim, creio que sim, mais uma vez construído com múltiplos parceiros, consensualizado. Eu saúdo com muita veemência a recente criação do Fórum do Jogo, que é uma instância em que tem assento, por um lado, as instituições públicas, com responsabilidades até de legislação, etc. Por outro lado, as organizações profissionais e a academia. E, por outro, ainda os operadores do jogo. E é possível fazer, tal como fizemos em relação ao álcool, no Fórum do Álcool, encontrar pontos de contacto e pontos de consenso. E quanto mais alargado for esse consenso ou esse acordo, mais eficaz é depois a aplicação das medidas que forem determinadas.
5: E as restrições à publicidade também aconteceram com outro, como no tabaco?
1: Sim, sim.
5: Virá em breve uma malha mais apertada para...
1: Espero que sim, espero que essa malha seja construída, seja consensualizada e depois aplicada e fiscalizada com eficácia.
5: Muito bem, tem 17 pontos nesta altura, é uma belíssima pontuação. Vamos à última questão. Em que ano foi inaugurada a primeira sala de consumo assistido em Lisboa? Também tenho aqui hipóteses, se estiver com dúvidas. Sei que desde o momento em que se passou a discutir isto até à data em que realmente entrou, foram muitos anos.
1: Foram muitos anos. Mas...
5: E eu nem tinha ideia que fosse tão próximo. Não foi assim há muito tempo.
1: Terá sido em 2001, por aí.
5: Vou-lhe dar três hipóteses. 2020, 2021, 2022.
1: 2021 era o que eu pretendia.
5: Então acertou. Podemos fazer um balanço positivo destes 5 anos de funcionamento das salas de chuto, também como ficaram conhecidas. Foi uma boa ideia, ainda faz sentido em 2026. Como é que está a afluência a este tipo de locais? Maior ou menor do que quando foi criada?
1: Eu penso que tem havido alguma evolução no tipo de população que acede a estes espaços. Até porque as substâncias consumidas têm mudado um pouco. Tem havido uma redução na preponderância da heroína, houve uma redução nessa preponderância, e um aumento do consumo de cocaína. Há uma diminuição do consumo por via injetável e um aumento do consumo por via fumada. E isso exigiu alguma adaptação dos espaços, mas faz todo sentido, não só como um espaço de uso mais seguro, não há uso seguro, há uso um pouco mais seguro do que na rua e em condições de degradadas.
5: Um dos grandes objetivos era diminuir o número de overdoses, ligados, por exemplo, de um indivíduo que tinha passado por 3 situações de overdose em casa e só depois é que começou a só consumir neste tipo de locais.
1: Sim, esse é um dos grandes objetivos. E é uma das grandes dos grandes pontos de eficácia destes dispositivos. Mas eu diria que o grande objetivo é promover a confiança mútua entre utilizadores e profissionais que podem ajudá-los a deixar os seus consumos.
0: É trazer os consumidores a contacto.
1: Exatamente,
0: a contactar
1: com com pessoal de saúde, pessoal que os pode depois ajudar. Por um lado, não só no ato de consumir nestes espaços, nas salas de chutes, digamos, mas também incorporar hábitos de forma de usar que são também transportados para o exterior. Ou seja, quando eles consomem fora daquele espaço, mantêm práticas menos gravosas do que aquelas que têm...
3: Diminuir o risco.
1: Do que tinham anteriormente. Mas, sobretudo, a possibilidade de rastrear as pessoas para doenças infecciosas, promover a aproximação aos serviços de saúde de uma forma genérica e, quando apropriado e quando eles o desejam...
5: De integração social.
1: Promover uma desabituação, um tratamento mais consequente. Portanto, e esta é uma confiança que se ganha no dia-a-dia, nos diversos contactos que as pessoas têm com o staff destes
5: locais. Dispositivos. Muito bem, fez 22 pontos João Golão, nosso convidado hoje na comissão de inquérito, uma belíssima pontuação.
0: Quase o pleno. Muito bem.
5: Quase o pleno.
1: Vou à final.
0: Vai à final, fica para
5: claramente à próxima fase, pelo menos. Muito obrigado por ter vindo à comissão de inquérito.
3: Obrigado,
5: e
3: muito obrigado.
5: Parabéns pelo trabalho que tem feito também nesta
1: obrigado
5: área tão
1: importante.
5: Obrigado
1: e parabéns por este formato que é muito curioso.
5: Obrigado.
0: Obrigado.
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Muito boa noite. A caminho da 1 da manhã, no topo da atualidade, António Costa e Luís Montenegro podem vir a ser chamados pelo Chega a depor na comissão de inquérito a Luís Neves. O Parlamento não vai ouvir o atual ministro da Administração Interna na comissão permanente. O PSD e o CDS travaram a audição requerida pela Iniciativa Liberal. E ainda nos incêndios, 7 operacionais ficaram feridos nos fogos da Guarda e de Vila Verde.

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1: António Costa e Luís Montenegro podem vir a ser chamados pelo Chega a depor na Comissão Parlamentar de Inquérito Putestativa, promovida pelo partido aos mandatos de Luís Neves à frente da Polícia Judiciária. A hipótese foi admitida pelo presidente do Chega em entrevista à CMTV. André Ventura diz que a lista das pessoas que o partido quer ouvir ainda não está fechada e garante que todos os que considerar envolvidos serão chamados a prestar esclarecimentos.
2: Para, Primeiro-Ministro, é uma opção?
3: O atual provavelmente poderá ser, o anterior com toda a certeza será, porque está em causa da Operação Influencer.
2: Diretores de serviço da Polícia Judiciária?
3: Pode vir a acontecer. Nós ainda queremos avaliar isso com
2: o
3: algum
2: empreiteiro?
3: Detalhe, mas todos os que estão envolvidos naquilo que é preciso esclarecimento, eu acho que podem ser chamados.
2: Então, mas não tem uma lista fechada ainda?
3: Não, nós depois, a Comissão de Inquérito agora.